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1: 40 casos. O número representa 20,1 mortes a cada 100 mil habitantes. Em relação aos dados de 2023, a taxa caiu 7,4%. Por outro lado, o levantamento apontou para o aumento dos homicídios ocultos, que são assassinatos que o Estado não consegue saber se foram provocados por acidente, suicídio ou homicídio e acabam registrados como morte violenta por causa indeterminada. No horário de Brasília, 9:05.
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5: Central da Bola, de olho em tudo, Central. Eu disse em tudo, do esporte no Brasil e no mundo. E você participa com a gente, manda mensagem no WhatsApp 97.9988, 97.9988, mensagem também no X, no Instagram, no YouTube e ainda pelo Fale Conosco, nos aplicativos da Globo e também da CBN.
0: 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Francisco
5: Aiello. Então tá combinado, hein, galera? A bola vai rolar, a gente conta tudo e você interage, participa, curte, compartilha, mas você gosta mesmo é de cornetar, né? Você gosta de cornetar, gosta demais. Todo mundo gosta. Acesse as nossas redes sociais. A gente tá no Face, no X, no Insta e também no YouTube. Tudo isso no Futebol Globo CBN. 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
5: Francisco Aiello. Na Globo, na CBN, 97 no horário de Brasília, mais uma vez com a produção dele, né, gente? De Jesus Cristo. Obrigado, Senhor!
7: Isso!
5: Nesse clima, obrigado, obrigado pela proteção, abençoando todos nós aqui do Futebol Globo CBN e dando muita resiliência pra gente. E na mesa de efeitos, a criatividade do Jorge Presuntinho. Vem aí aquele F5 no Futebol Globo CBN. Eu vou pro Maraca. Hoje é dia de Mengão na Liberta. O primeiro destaque do jogo, Flamengo e Cusco. Fala você, Thalita Giudice.
8: Eu não aguento com essa dupla, não. Falo sim, Francisco Aiello e todo
9: eu
8: mundo
9: gosto
8: que tá ligado
9: disso.
8: Aqui neste Enquanto a Bola Não Rola. Flamengo que tem um objetivo, apenas um hoje aqui no Maracanã, diante do Cusco. Cusco que tem a segunda pior campanha da Libertadores. Mengão tá focado nos 3 pontos para conseguir classificar como líder geral, para poder mandar todas as partidas do mata-mata da Libertadores dentro do Maracanã. Técnico Leonardo Jardim coloca um time mais alternativo para o confronto de hoje. É um adversário fraco, coloca alguns jogadores convocados, né, pelas seleções que vão disputar a Copa do Mundo, mas tem ali a cavalaria à disposição no banco de reservas, caso alguma coisa não funcione da forma esperada. Um Flamengo que também precisa hoje dar um pouco mais de resposta após a derrota para o Palmeiras na última rodada do Campeonato Brasileiro. Um 3-0 para a equipe Alviverde, que é a grande adversária do Flamengo em busca do título do Campeonato Brasileiro. Flamengo escalado com André do gol, é a grande novidade de hoje. Rossi fica no banco de reservas. Royal, Danilo, Vitão e Ayrton Lucas. Everton Araújo, Saúl, De La Cruz, Luiz Araújo, Plata e Bruno Henrique sendo a referência ofensiva do Flamengo. Do lado do Cusco, o técnico Alejandro Orfila, ele vai mandar aí tudo que ele tem de melhor à disposição para tentar pelo menos uma única vitória dentro da Libertadores para se despedir da competição de forma mais positiva e, claro, com uma graninha a mais no bolso. Aí, Alan.
5: Legal, Tatá. Já já rola a bola para o jogo do Mengão na Libertadores da América. Rodada 6-12, a última na fase de grupos. A bola rola para Flamengo e Cusco. Tem Edson Mauro, tem a Thalita Gilce. Eu estarei no comando da central da bola e a opinião com ele. Ele conta e manda no Futebol Globo CBN. Boa noite, Carlos Eduardo Éboli.
1: Boa noite, Chico. Boa noite a todo mundo que acompanha aqui o Futebol Globo CBN. É um jogo que o Flamengo ele entra em campo muito de olho também na partida de sábado, né? É, lógico que é importante confirmar uma boa campanha, talvez a melhor campanha na fase de grupos da Libertadores da América. É sempre muito difícil, né, para o Flamengo disputar essa fase com altos e baixos, apesar das classificações, dos títulos. É, nunca o Flamengo encarou muita facilidade nessa fase inicial da Libertadores e está criando facilidades, não à toa, pode atingir essa melhor colocação no geral. Mas eu acho que o jogo de sábado, ele passa a também fazer parte desse planejamento, que começa com o confronto contra a equipe de Cusco e termina no Curitiba. É um jogo muito importante seu contra o Curitiba, para não deixar o Palmeiras desgarrar ainda mais. E o que a gente vai ver aqui, pela escalação do técnico Leonardo Jardim, já é um ensaio do time que ele vai ter à disposição para encarar o Curitiba, porque vamos lembrar que contra o Coxa, os jogadores das seleções já não estarão mais. Então é importante ter um time minimamente entrosado, é a combinação que ele encontra, que é a base que a gente vai ver hoje aqui contra o Cusco, é essa base que vai atuar contra o Curitiba. Eu entendo esse planejamento do Leonardo Jardim e concordo com o planejamento feito pelo técnico do Flamengo, Chico.
5: Muito bem, esse é Carlos Eduardo Éboli, comentarista do Futebol Globo CBN, 9:11 no horário de Brasília. Teve sorteio hoje dos jogos, os confrontos da Copa do Brasil nas oitavas de final. E eu vou passar aqui, hein? Fluminense e Vasco é o confronto carioca. Uma pena, né, gente? Uma pena. Uma pena que a gente não vai ter mais cariocas, né? Ou seja, os dois cariocas seguindo, a possibilidade, né, gente? Dos dois cariocas seguindo na competição. Um ou outro vai ser eliminado, lamentavelmente. Fluminense ou Vasco, um dos dois vai deixar a competição e só um vai chegar às quartas de final. Que pena para o futebol do Rio de Janeiro. Fluminense e Vasco, o Fluminense decide em casa. Corinthians e Internacional, o Timão decide na Neoquímica Arena. Grêmio e Mirassol, segundo jogo em Porto Alegre. Vitória e Atlético Paranaense, a segunda partida no Barradão em Salvador. Fortaleza e Palmeiras, o Fortaleza decide em casa. Juventude e Atlético Mineiro, segundo jogo lá em Caxias do Sul. Remo e Santos, a segunda partida em Belém. E o último confronto entre Cruzeiro e Chapecoense. O jogo de volta acontece no Mineirão.
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5: Francisco Aiello. 9:13 no horário de Brasília. Eu volto pro Maraca. Outro destaque do Mengão. Você de novo, Tatá.
8: De novo, Chico, né? Porque alguns titulares hoje na partida contra a equipe do Cusco possuem poucos jogos vestindo a camisa rubro-negra, né? O goleiro André, por exemplo, vai fazer hoje a sua sétima partida. O zagueiro Vitão tem no total 13 jogos. E o Saúl tem 7 jogos também. Vai hoje para a oitava partida. E até falando em cima desse meio campo rubro-negro, porque talvez uma das maiores missões da diretoria para a janela do meio do ano, que abre em julho, é justamente reforçar o meio campo. Tem o Saúl e um De La Cruz que volta quase sempre para o departamento médico e fazem dois jogos e aí voltam para o DM. Então isso tem sido uma preocupação, apesar de serem bons jogadores. Além disso, tem o Arrascaeta também, que às vezes oscila, apesar de ter começado bem a temporada, enfim, ter conseguido uma sequência interessante. É um jogador também com algumas questões físicas. E até em cima dessa questão, tem um nome que tem sido falado dentro da diretoria rubro-negra: o Danilo, volante que atualmente está afastado do Botafogo. É um jogador que interessa a equipe rubro-negra, atleta que nesse momento inicial tem o interesse de voltar ao mercado europeu. Ele estava no Nottingham Forest, mas caso as coisas não aconteçam da forma que o Danilo espera, Flamengo e Palmeiras são os dois times aqui no futebol brasileiro que possuem interesse. A questão é, o valor não é baixo. Botafogo vai tentar elevar ao máximo a pedida para tentar também evitar reforçar um adversário direto dentro do cenário nacional. Da última vez que isso foi sondado, o Alvinegro estava perdendo cerca de 40 milhões de euros em cima do volante para realmente dificultar bastante o interesse de um clube brasileiro no jogador que tem sido determinante na equipe alvinegra, ela.
5: Legal, Tatá! 9h15 no horário de Brasília. Tá no ar Enquanto a Bola não Rola. E você ligado também nas nossas redes sociais. Tá bombando, hein, gente? A rede social do futebol Globo CBN tá bombando, hein? Todo mundo acessando, todo mundo compartilhando. Tá, rapaz, todo mundo curtindo. Tá geral na rede social do futebol Globo CBN. A gente tá no Face, no X, no YouTube e também no Instagram. Acessa aí, ó, e dá aquela curtida legal. Participe com a gente mandando mensagem pelo WhatsApp 97.9988. Você vem com a gente no Futebol Globo CBN.
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17: A primeira edição aconteceu em 1930 e o Uruguai ficou com o título. E quem mais levantou a taça mais cobiçada do esporte? O Brasil, é claro. A seleção brasileira foi campeã em 58, 62, 70, 94 e 2002. Este ano, será que o Hexa vem? Outros 7 países também levantaram o caneco. São eles: Itália e Alemanha com 4 títulos, Argentina com 3, França e Uruguai com 2, Espanha e Inglaterra ganharam uma vez. 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

0: Brasília, tá na hora de quê? Do jogo do Mengão na Liberta. Vem aí, Flamengo e Cusco. É o Mengão em busca dos 16 pontos para ficar de boa depois no mata-mata da competição. Flamengo e Cusco, com ele, a grife do nosso timaço.
1: Edson Mauro. Hoje tem Mengão na Liberta. Entra em campo campeão, vem aí Flamengo e Cusco do Peru. No primeiro jogo, o Flamengo ganhou lá por 2-0. O Flamengo, que é líder do Grupo A, já nas oitavas, mas hoje, como disse o Chico Aiello, precisa ganhar para ficar em primeiro no geral e decidir os seus jogos sempre no Maracanã, no mata-mata das oitavas que vem aí. O adversário do Flamengo, o time peruano do Cusco, ele é o último colocado no Grupo A, conquistou apenas um empate, tem apenas um pontinho. Este é o clima, este é o cenário no Maraca hoje, a meia boca, hein? Não recebe aquele público tradicional do Flamengo, que vem aqui com força, com vontade. Hoje uma previsão entre 35 e 40 mil para este jogo entre Flamengo e Cusco pela Libertadores da América, no Grupo A, na fase de grupos. E tudo isso vem aí no Futebol Globo CBN. Vamos então confirmar os artistas do jogo. Vem aí a Tatá, Thalita Gildice. 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

0: fase de grupos da Libertadores de 2026 com a melhor campanha de todos. E assim, conseguir decidir todo o confronto mata-mata em casa. O Mengão de Leonardo Jardim vem escalado com 42. Andreu no gol. Na lateral direita, o 22, Emerson Royal. Dupla de zaga com convocado. O nome dele apareceu em primeiro na lista, hein? 13, Danilo e 44, Vitão. Na lateral esquerda, fechando o setor defensivo, o camisa 6, Ayrton Lucas. Meio campo com 52, Everton Araújo. 8, Saúl e 18, De La Cruz. O trio de ataque é com 7, Luiz Araújo. 19, Gonzalo Plata. E 27, o capitão e multicampeão, Bruno Henrique. No banco de reservas, 1, Rossi. 2, Varela. 3, Ortiz. 4, Léo Pereira. 26, Alexandro. 5, Eric Pulgar. 20, Lucas Paquetá. 15, Carrascal. 11, Cebolinha. 16, Samulino. 64, Alacian. E 9, o artilheiro reverência, Pedro
1: Cusco.
0: O Cusco só tem um pontinho na Libertadores e vem escalado com 13, Vidal, capitão da equipe no gol. Na lateral direito, camisa 8, Fuentes, zaga com 2, Gamarra e 21, Zevadios. E na lateral esquerda, fechando o setor defensivo, o camisa 24, Rui Dias. Meio campo com 88, Soto, 27, Carabarral e 14, 10. O trio de ataque é com 26, Silva, 22, Colito e 7, Manzaneda. No banco de reservas, o técnico Alejandro Orfila tem 28, Dias, 6, Ampuero, 10, Coman, 11, Tevez, 15, Bolívar, 16, Valenzuela, 17, Ali, 30, Quilharumano, 32, Astudillo e 37, Choi.
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0: Sexta rodada da fase de grupos, Libertadores da América, Flamengo e Cusco dentro do Maracanã. Galera que comanda a arbitragem hoje é toda do Uruguai. Apita José Javier Burgos. Ele é auxiliado por Pablo Larena e Héctor Bergalo. No VAR. De olho em cada linhazinha aqui no Maraca, presentinho. Christian Ferreira.
3: Ai, meu Deus!
4: Agora vai!
5: Futebol, vamos ver, Edson.
6: Florianópolis vai sediar a 24ª edição do Iron Man Brasil. 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

0: 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O Flamengo jogando com seu uniforme número 1, camisa listrada, calção branco, e o time do Cusco, do Peru, de camisa branca, calção preto. No primeiro jogo, o Flamengo em Cusco ganhou pelo placar de 2-0. Teve inclusive um problema de transferência de voo, uma série de coisas, atrasou o voo, a logística não funcionou, mas hoje está aí o Flamengo, inclusive, utilizando totalmente um time chamado de reservas, inclusive com a substituição do goleiro Andrew, entrando em lugar do Rossi, e mais o time basicamente reserva do Flamengo, se bem que conta com o jogador de seleção brasileira, o Danilo, camisa número 13 do time rubro-negro. Hoje estaremos também acompanhando Estudiantes e Medellín, o outro jogo do Grupo A, nessa sexta rodada da Libertadores da América. E amanhã tem mais, amanhã tem Libertadores da América, amanhã tem Sul-Americana, às 9:30 tem Fluminense e La Guaira no Maracanã, na Sul-Americana, 7:00, Vasco e Barraca Central da Argentina, e ainda Botafogo e Caracas. O juiz apita e rolou a bola, começa o jogo.
1: Flamengo, Cusco.
0: A saída foi dada e o Flamengo já tem a posse da bola na intermediária, com Danilo, que devolve pela defesa para Vitão. Ele vai com ela dominada pela defesa do Flamengo, ultrapassa a linha que divide o campo, vira o jogo para Ayrton pela esquerda, devolve a bola para Plata pelo lado esquerdo, domina, dá uma paradinha, volta a bola ainda pela intermediária, faz uma nova tentativa, é desarmado, a defesa corta a bola, vai pela linha lateral, é lateral pela primeira vez por Flamengo cobrar, já cobrado na esquerda pelo Gonçalo Plata, devolve a bola pela intermediária, volta o jogo de novo pelo meio campo, ela volta pela defesa do Flamengo, é recuperada pela defesa rubro-negra pelo Everton Araújo, ele vira o jogo na ponta para Emerson Royal, faz uma primeira tentativa de ataque, volta a bola para Luiz Araújo, outra vez para o Everton, Everton na intermediária, toca a bola pela direita, a bola vai para a área, tenta Bruno Henrique, não pega, a defesa corta parcialmente com Gamarra, volta pela ponta direita, recupera ainda De La Cruz pelo Flamengo, tenta a jogada pela ponta para Luiz Araújo, Luiz Araújo volta a bola para Emerson, outra vez Luiz Araújo, tenta a bola ainda, Everton Araújo, vira o jogo na esquerda, bota a bola pelo lado esquerdo, tenta ainda pela intermediária, Saúl não pega, vem a bola no meio, lá vai o Gonçalo Plata, entrou na área, a bola escapou, vai pela linha de fundo, com 1:30, primeiro escanteio do jogo, e é pro Flamengo. Thalita!
2: Boa troca de passes do Flamengo, envolvendo ali De La Cruz, Saúl e Gonçalo Plata, que tentou dentro da grande área, mas o Rui Dias cortou. Escanteio pela esquerda, De La Cruz na bola.
0: Ela toma posição para fazer a cobrança. De La Cruzito devolve a bola para Luiz Araújo, tenta uma jogada individual, levantou, tenta, Saúl não pega, a defesa corta, volta a bola pela defesa ainda, retoma o Emerson Royal. Emerson Royal tenta a bola pela intermediária, mas ela volta novamente às mãos do goleiro Andrew pelo time do Flamengo, ele que hoje joga em lugar do Rossi. Volta o Flamengo pela intermediária, Andrew vira o jogo na frente da grande área para Everton Araújo, bota a bola pela ponta para Royal, Royal vai com ela dominada, dá para Plata, corre fora da grande área, devolve para De La Cruz, na ponta direita para o Royal, tentou a jogada, adiantou, a bola não vai pela linha de fundo, vai lá, Plata evita e coloca pela linha lateral para o time do Cusco cobrar. Chegamos a 2:30 do primeiro tempo, lateral cobrado na esquerda pelo jogador Rui Dias, a defesa faz o corte, a bola volta de novo na intermediária, ela é recuperada pela ponta direita, o Flamengo retoma de novo no meio campo com Saúl, o espanhol devolve a bola pela defesa para Vitão, vira pela direita para Danilo, Danilo do Mengão e da seleção, devolve a bola para De La Cruz, na ponta, na intermediária, Plata, outra vez De La Cruz, na ponta direita, uma nova tentativa do Royal, vai lá, A defesa retoma, volta a bola para Rui Dias, que devolve a Zevaios. Ele recupera e bota a bola de novo no campo do Flamengo. Ela vem pela intermediária rubro-negra, retoma, vai Vitão com ela e devolve ao goleiro Endro no interior da grande área. Ele de pé direito passa a bola para Danilo na lateral da grande área. Danilo faz uma invertida, devolve a bola pelo lado esquerdo na ponta para Ayrton Lucas. Ayrton Lucas devolve a bola no meio campo. Ela chega novamente para Bela Cruz, corre, adianta pela ponta direita, adiantou Bruno Henrique, mas vai puxando o juiz para a marca, dá uma nova falta quando o Flamengo puxava um novo bom ataque, hein, Tata?
2: É uma boa jogada do Flamengo ali envolvendo

0: Como primeiro colocado nesta fase de grupos da Libertadores da América. A bola na intermediária, o Flamengo retoma com Saúl, o espanhol vai devolver a bola pela defesa para Vitão, ele retoma pela defesa no Flamengo, bota pela direita para Danilo, que devolve ao goleiro Andrew, no interior da grande área rubro-negra. Marque o tempo! Faltando 40 para acabar, para terminar o primeiro tempo no Maracanã. E o placar, olha ele aí.
1: Flamengo
0: 0.
1: Cusco
0: também 0.
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0: Volta Royal fora da área. Devolve Luiz Araújo. A Royal pela direita prepara. Cruza, a bola bate na defesa. E o Flamengo ganha um novo escanteio pela ponta direita. São 5 minutos de um Flamengo implacável. Duda Éboli.
3: Tá prevalecendo a diferença entre as equipes, né, Edson? É ataque contra defesa, isso é esperado. O Flamengo joga muito à vontade, troca bem os passes e tá muito próximo já de fazer o primeiro gol.
0: O Flamengo toma posição para cobrança do escanteio pela direita, vai partir para a bola. Luiz Araújo toma posição, o juiz da partida já ordenou, partiu para a bola, levantou, a defesa corta com Gamarra, retira da grande área. Ele vira o jogo de novo no campo do Flamengo, vai lá para buscar Ayrton Lucas pela defesa rubro-negra, na parte central da intermediária, dá uma paradinha, dá uma respiradinha. São 6 minutos do primeiro tempo e o Flamengo implacável, letal, partindo para cima para tentar dá mais 3 pontos diante do Cusco, que tem apenas 1 pontinho. O Flamengo tem 13, pode chegar aos 16 para liderar então aí o grupo geral nessa fase de grupos. O Flamengo chegando aos 16 vai ter uma série de benefícios, decidir tudo em casa no mata-mata. E o Flamengo outra vez desce na esquerda com Ayrton. Ayrton devolve para Plata, para Ayrton na grande área, pode ser o primeiro gol. Trabalhou, devolveu, virou, chutou pela cruz, a defesa corta e a bola vai de novo pela linha de fundo. Uma série de jogadas incríveis do Flamengo. O escanteio já cobrado. Nova tentativa pela direita com o Royal. Vai soltar o pé, levantou, botou na grande área, tentou Bruno Henrique. O Gamarra corta de cabeça, retira da grande área, tenta ainda para o jogador Zé Faios. Ele retira da área. Na sequência, toca Royal. E ela vai outra vez pela linha lateral. Mas que abraço, hein, Tata?
4: Boa pressão do Flamengo. Uma jogada pelo lado esquerdo. E o De La Cruz finalizou na direção do gol. E em cima da linha, literalmente, o Gamarra impediu que o De La Cruz abrisse o placar aqui no Maracanã.
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0: Volta o goleiro Vidal. Vidal toca a bola pelo Cusco, vira o jogo no lado esquerdo, vai lá. Bruno Henrique retoma, vai pro chão. O juiz da partida para, marca, dá uma falta cometida pelo capitão do Flamengo em cima do jogador Fuentes, o lateral direito do time peruano. A falta já cobrada na intermediária pelo Gamarra. Bota pela intermediária, passa a bola para Fuentes. Fuentes adianta, bota a bola para frente, vai lá. Saúl retoma pelo Flamengo, mas a bola volta ainda pela intermediária para Vitão. Devolve pela direita, Vitão devolve a bola, dá para Royal, novamente a Vitão, ele devolve ao goleiro Andrew no interior da grande área. Andrew de pé direito, passa novamente no meio para Danilo, Danilo na ponta para Royal, Emerson Royal pela intermediária, volta a bola no meio para Everton Araújo novamente na intermediária do Flamengo, ainda com Saúl. Saúl vira o jogo do lado esquerdo, busca a jogada com Vitão. Vitão faz uma nova tentativa, dá para De La Cruz, é desarmado, ele perde a bola, retoma pela primeira vez o jogador Colito, o argentino Colito, camisa 22 do Cusco, domina, bota a bola perto da área, a defesa corta e a bola volta finalmente para Everton Araújo. Ele alivia a pressão pela defesa do Flamengo e entrega na intermediária para Luiz Araújo. Luiz Araújo vira o jogo na esquerda para Ayrton Lucas, acelera. Ele tem campo livre, mas devolve a bola de novo na intermediária para Saúl. Saúl vai com ela dominada, faz uma nova tentativa pelo meio campo, vira para Vitão, dá para Danilo, para Vitão, para o Saúl. Ainda Saúl no campo de defesa do Flamengo. Flamengo agora trabalhando a bola da intermediária para dar mais um bote, hein? Flamengo já chegou várias vezes na área, mas não conseguiu marcar contra o Cusco. O Flamengo agora pela direita, a bola com Luiz Araújo para Royal na linha de fundo. Lá vem a balançada na grande área, tentou, Plata testou, a defesa cortou, o perigo não passa, vem a bola para Saúl na direita, Luiz Araújo completa e ela vai pela linha de...

0: fundo. Mate o tempo. 10, faltando 35 para acabar, para terminar o primeiro tempo no Maraca. E o placar, olha ele aí. 0.
1: Cusco.
0: Também 0.
2: Central.
3: Argentina, 10 do primeiro tempo. 0 Estudiante, 0 Independente Medellín.
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0: Volta o Flamengo. O Flamengo tem a posse na bola com Everton. Adiantou, tentou na direita. Luiz Araújo é desarmado. Vai lá, Saúl retoma a bola. Volta novamente na intermediária para Dias. O camisa número 14 domina a bola. Volta no campo do Flamengo. Ayrton Lucas corta de cabeça parcialmente. Adianta a bola para Plata. Plata vira o jogo pela intermediária. Devolve agora para Saúl. Saúl outra vez no meio campo para Everton Araújo. Novamente para Saúl. Saúl para Everton. Ele vai pelo grande círculo, dominando pelo time do Flamengo. É um Flamengo completamente dominante. Daqui a pouco o Duda vem aí para dar aí uma palhinha pra gente. O Flamengo não deixa nem o narrador respirar, minha gente. O Flamengo vai à luta de novo pela ponta direita. A bola recuperada na intermediária pelo Danilo, bota na área, tentou De La Cruz. Ele é desarmado e a defesa corta de novo. Com 11 minutos do primeiro tempo, só dá Flamengo implacável e o De La Cruz pisando muito na área, hein, Duda?
5: É, porque o Flamengo tá todo dentro do campo, né, do Cusco. Vai Flamengo de novo.
0: Volta o De La Cruz na meia lua, caiu, vai pro chão, o juiz não marca nada, a defesa corta com Everton e coloca pela linha lateral.
5: E aí, naturalmente, vai empurrando os jogadores todos para próximos ali da área do Cusco. É um volume muito grande, né? O Flamengo retoma a bola com muita facilidade, então está construindo o tempo todo, e já teve uma grande chance com o próprio De La Cruz, mas o Gamarra salvou em cima da linha.
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0: Aí o Duda e a Tatá resenhando no intervalo aqui do Futebol Globo CBN. O goleiro Vidal, ele demora um pouco para repor a bola, já são 12 minutos do primeiro tempo. Finalmente o goleiro do Cusco toma a posição, bate de pé direito para o campo do Flamengo. A bola cortada de cabeça pelo Saúl, que dá no meio para Bruno Henrique. Bruno Henrique vira a bola para Plata. Plata tenta de novo, Bruno Henrique, ele é desarmado, a defesa cortou, a bola volta pela defesa ainda para o jogador Rui Dias, que devolve outra vez ao goleiro no interior da grande área. Ele vira a bola de novo pela metade do campo, trabalha pela intermediária. Ela vem pela defesa do Flamengo, retoma Royal. Royal vira o jogo na esquerda para Vitão. Vitão outra vez para Danilo. É o Flamengo se reorganizando no meio campo. Danilo descobre lá pela ponta direita o Luiz Araújo. Luiz Araújo devolve mal a bola na intermediária do Flamengo. O time do Cusco agora retém a bola pela primeira vez, ela volta na intermediária para Dias. Dias devolve pela ponta direita para Rui Dias. Rui Dias outra vez para Dias. Dias na ponta para Rui Dias. Para Dias. Dias para Rui Dias. Tenta a jogada. Corta Vitão. Retoma novamente pelo Flamengo e a bola chega para Luiz Araújo. Luiz Araújo tenta pro Plata. Ele é agarrado pelo calção. Mas o drible que ele aplicou, hein, Thalita?
6: Ele deixou o jogador do Cusco ali naquela situação bem complicada. Foi o Soto, camisa 88, que segurou o Gonzalo Plata e pediu que o camisa 19 progredisse com um ataque de cartão amarelo para ele.
0: Olha, o Plata hoje bem à vontade. Acho que hoje o diabo veste Plata, hein, Duda?
5: O Plata tá naqueles dias, né? Tá energizado, tá se movimentando muito. Tá muita vontade, né? Tá buscando a jogada, buscando o drible, ele é importante para isso.
0: Volta o Flamengo, Royal domina pela ponta direita, dá para Luiz Araújo, a bola longa, saiu, vai pela linha de fundo, é tiro de meta outra vez pro Cusco cobrar. E amanhã tem mais, amanhã tem Libertadores, amanhã tem Copa Sul-Americana, amanhã 9:30 no Maraca, um jogo decisivo, é o jogo em que o Fluminense vai decidir a vida dele na Copa Libertadores da América. Fluminense La Guaira da Venezuela, às 9:30 no Maraca, às 7:00 tem Vasco e Barracas em São Januário, tem Botafogo e Caracas em Caracas, o Botafogo já numa boa, mas o Vasco ainda batalhando, hein, Vascão, pela classificação para as oitavas da Copa Sul-Americana. Marque o tempo! 15, faltando meia hora para acabar, para terminar o primeiro tempo. E o placar, olha ele aí.
1: Flamengo
0: 0,
1: Cusco
0: também 0.
2: Edson Mauro.
0: E aí, beleza? Ligado no Futebol Globo CBN. A Copa vem aí. Vamos fazer a fanfest do Futebol Globo CBN. O Flamengo agora dá mole ali, perde a bola da intermediária. Ela volta pelo meio campo, pelo Dias. Dias domina, bota a bola pela ponta, recolhe pela intermediária, adianta pela direita para Carabajal, o jogador argentino. Vai com ela dominada, volta pela metade do campo, tenta uma nova jogada. O Carabajal, que foi jogador do Vasco da Gama, mas não jogou nenhuma vez, minha gente. Ele retoma a bola pela ponta direita, prepara, vai ali de fundo, vai tentar o cruzamento, fica ali meio enroladão, a bola saiu tocada pelo Ayrton, vai pela linha de fundo, é o primeiro escanteio para o time do Cusco cobrar pela ponta direita com o Carabajal. Ele toma posição para fazer a cobrança, deixa a bola mais atrás, agora vai outro jogador se posicionando para fazer a cobrança do escanteio pela ponta direita, a bola vai lá para a grande área, a bola vai lá para o Molinho, o escanteio vai ser cobrado, toma posição Colito, não, é o camisa número 27, é o Carabajal mesmo, ele toma posição para a cobrança, vai levantar na grande área, não bateu, está autorizado, mas não bateu porque tem gente se batendo lá na pequena área, hein, Thalita?
6: É, exatamente isso, aquela confusão de sempre ali dentro da pequena área, quem está caído lá dentro é o Manzaneda, camisa 7 do Cusco, está caído lá, reclamando que foi tocado, o juizão pediu para esperar para ele se resolver e finalmente levantar para ele autorizar o escanteio pelo lado direito.
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0: Cusco, eu aproveito mais uma vez aqui para conversar com o Duda. Duda, esse Flamengo, segundo quadro do Flamengo, mas com a mesma cara do time principal, Duda.
5: É, com aquela filosofia de intensidade máxima jogando no campo do adversário.
0: O escanteio finalmente vai ser cobrado pela ponta direita, toma posição Carabajal, ex-jogador do Vasco da Gama, partiu para a bola, levantou, botou na área, subiu e cortou Royal pelo Flamengo. A bola sai da grande área, volta pelo lado esquerdo, retoma ainda solto, prepara, põe na área, ela vai pela linha de fundo, é tiro de meta, outra vez pro Flamengo cobrar. E olha aí, galera, a Copa vem aí, hein? E vamos fazer a fanfest no Futebol Globo CBN, vamos fazer a fanfest com você de olho na telinha, e o áudio da Copa é do Futebol Globo CBN. Um abraço aqui especial para Luiz Roberto, querido companheiro, Luizinho, um beijo grande, estamos todos aqui aguardando você no Maracanã. Já são 18 minutos do primeiro tempo. A bola vem pelo lado esquerdo, recupera, busca a jogada, plata pela intermediária, devolve para Ayrton Lucas de cabeça, passa a bola para Vitão. Vitão ainda recebe a bola, bota pela intermediária, adianta pelo meio campo do Flamengo para Everton Araújo. Everton Araújo domina a bola pela parte central da intermediária, volta a bola da esquerda para Vitão. Vitão agora para Ayrton. Ayrton ainda pela defesa do Flamengo, dá a bola de novo para Vitão. Vitão reinicia a jogada com Everton Araújo, que bota pela direita para Danilo, ele finalmente cruza a linha, que ele vem do campo, descobre pela direita Royal, Emerson Royal devolve, bota a bola para Dela Cruz, passa de novo para Everton, mais atrás da intermediária para Vitão, ele no campo do Flamengo, entra de novo no campo do Cusco, passa a bola pela esquerda para Ayrton, Ayrton pela intermediária, prende a bola pelo Flamengo, ainda Ayrton Lucas, mais atrás a Vitão, vira a bola para o Danilo, Danilo pelo lado esquerdo para Ayrton Lucas, retomou, bota na área para o Plata, a bola fugiu, e o goleiro Vidal foi lá para pegar. Nessa ele levou azar, hein, Tata?
6: É porque o passe do Ayrton veio forte. E aí o Plata não conseguiu, assim, amortecer nos pés. Explode nos pés dele. Fica mais a feição do Vidal, que conseguiu fazer a defesa.
0: 19-19, a bola é do Flamengo, mas há uma falta, o juiz para, marca uma falta anterior, agora cobrada pelo Danilo. Danilo manda a bola para Dela Cruz, adianta pela intermediária, movimenta para Saúl, Saúl na ponta, faz a tentativa com Ayrton Lucas, tem ângulo para cruzar, ainda Ayrton, devolve a bola, volta na intermediária, passa pelo lado esquerdo, busca a jogada na metade do campo para Saúl, que é desarmado, a defesa corta pela direita, retoma ainda Carabajal, Carabajal com a bola dominada, volta pela defesa, defesa para Rui Dias. Rui Dias faz uma nova tentativa pela direita, ainda Rui Dias com a bola dominada, vai botar pelo lado esquerdo, devolve a bola pelo meio campo para Soto, Soto mais atrás da intermediária para Gamarra, Gamarra com a bola dominada, chega na esquerda para Zevaios, ainda Zevaios com ela dominada, o camisa 21, lateral esquerdo, dominou, a defesa cortou, fica caído outro jogador do Cusco e o jogo está parado de novo. Marque o tempo! 20, faltando 25 para acabar, para terminar o primeiro tempo. E um placar no Maraca. Olha ele aí.
1: Flamengo
0: 0.
1: Cusco
0: também 0.
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0: 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Olha o Cusco, a bola vai, levantou na grande área, Carabarral fica lá, não pega na primeira, mas pega na segunda. O Andrew que ficou meio perdidão, hein, Thalita?
6: É, ficou meio perdido, né? Saiu pra tentar dar um soco, não chegou nada, vem o Flamengo.
0: Volta o Flamengo, a bola pela ponta direita, ela vai, o Plata, Plata tá na noite dele. O diabo veste Plata, minha gente. Plata tentou a jogada, foi desarmada, a bola saiu, vai pela linha lateral novamente para o Cusco cobrar pelo lado direito. Não, é para o Flamengo, é o Plata. Plata já passa a bola, dá mais atrás, tentou Saúl, a bola foi tocada na mão pelo jogador Soto do Cusco. O árbitro da partida, uruguaio Burgos, está lá para marcar, estava pertinho, marca uma nova falta na intermediária e essa leva perigo, hein? Leva perigo pelo Flamengo. Luiz Araújo gosta desse tipo de falta, hein, Thalita?
6: É, já fez golaço assim, assim como o De La Cruz. Estão os dois ali prontinhos para a cobrança ali na intermediária. O Danilo conversa com o árbitro que vai ajustando tudo ali para a cobrança ser autorizada.
0: Sai Luiz Araújo. Luiz Araújo sai um pouquinho de lado. O De La Cruz ajeita a bola. Entre os dois fica o cobrador dessa falta perigosa para o Flamengo. A bola colocada na parte central da intermediária pela direita. Dois jogadores do Cusco na barreira. A bola vai lá para o Bolinho. É um bom momento no Flamengo. Vai bater direto ou vai dar a balançada para a grande área? Hein, De La Cruzito? Lá vai Luiz Araújo. Chuta o goleiro. Larga o goleiro. Dá um tapa na bola. A bola sai da grande área. Ela volta de novo no meio-campo do Flamengo. Retoma pela intermediária. Volta novamente pelo lado esquerdo, De La Cruz. Ele vira o jogo para o goleiro Andrew. Andrew bota a bola para frente. Movimenta para Ayrton pela intermediária. Vira o jogo para De La Cruz. Agora para Saúl. Saúl para De La Cruz. É o Flamengo ligando a máquina de novo, é o Flamengo outra vez, letal, fatal, mortal, indo pra cima, mas o gol não sai, já são 22, metade no primeiro tempo e o gol não sai. 0 a 0 Flamengo e Cusco, o time que tem a pior campanha no grupo A da Libertadores da América, apenas um pontinho, apenas um empate, e o Flamengo lá no Peru ganhou pelo placar de 2 a 0 A bola vem do lado esquerdo, chega na intermediária para Zevaios, Zevaios devolve pela esquerda para Dias, Dias passa a bola mais atrás na defesa para Gamarra, ele recupera e recua novamente ao goleiro Vidal no interior da grande área. Ele à altura da marca do pênalti dá um chutão pelo lado esquerdo, busca a jogada pela ponta para o jogador Manzaneda. Manzaneda tenta a jogada pelo meio campo, adianta para Colito, lá vem o argentino com a bola dominada, ainda Colito, ele é desarmado na defesa do Flamengo pelo Everton, que devolve na esquerda, na ponta para Ayrton Lucas. Ayrton Lucas retém a bola no campo do Flamengo, retoma pela intermediária, passa para Plata. Plata está na direita, está na esquerda, agora está na esquerda com a bola dominada, adianta pelo meio campo para Luiz Araújo, passa na ponta direita para Royal, lá vem a balançada na grande área, ainda Royal com a bola dominada, devolve para Luiz Araújo, para Emerson Royal, vira o jogo mais adiante para Luiz Araújo, devolve a bola para De La Cruz com força. Royal vai lá, retoma, Luiz Araújo dá uma força, retoma a bola pelo Flamengo, passa para Royal, mais atrás a Everton Araújo, ele aparece ali para ajudar e devolve a bola para Danilo. Danilo outra vez na intermediária para Vitão, é o Flamengo outra vez partindo para cima, são 24 do primeiro tempo e o gol não sai, o gol não sai, o Flamengo precisa de três pontinhos. A bola volta para Royal pela direita, busca a jogada Luiz Araújo, devolve outra vez para Royal na intermediária, passa para Danilo, vira jogada pelo meio campo para Vitão, Vitão na esquerda bota a bola de novo, passa na intermediária, força, faz a tentativa, vem a bola de novo novo para Bruno Henrique, vai tentar cruzar a grande área, volta o jogo na esquerda para Ayrton Lucas, Ayrton Lucas para Dela Cruz na frente da grande área, trabalha, vira, dá para Saúl, a defesa corta de novo com Fuentes, ele retira da grande área do time peruano, mas o Flamengo retoma com Danilo, bota na ponta direita para Royal, lá vem a balãozada, levantou, a bola vai rasteira, a defesa corta com Soto, volta no meio, ainda Everton, chuta e ela vai pela linha de fundo, mas parece que tocou até na trave da Lita.
6: Tocou, bom de bola, a defesa afastou, botou nos pés do Everton Araújo, que conseguiu ajeitada de longa distância, pegou uma bola com muita força, explodiu na trave e foi direto pela linha de fundo na sequência, mas uma ótima chegada com camisa 52.
0: Bom, e agora o jogo para, porque a galera precisa beber água, principalmente a galera do Flamengo, hein, Duda?
5: É, e raciocinar um pouco melhor o jogo, Edson. Acho que o Flamengo teve uma queda de ritmo, porque começou a errar muitos passes. O início foi avassalador, muita intensidade, troca de passes, todo mundo pisando na área. Teve aquela chance com o Dela Cruz, que o Gamarra salvou em cima da linha. Luiz Araújo tentou um chute de fora da área, jogou para fora, mas os erros começaram a aparecer, erros simples, erros bobos até na troca de passes, e isso foi quebrando essa intensidade do Flamengo e dando um pouco mais de confiança para o Cusco se aventurar no ataque. O Cusco teve duas jogadas de área ali perigosas, a bola passou perto ali do gol do Endrew, que não mostra muita segurança no entrosamento, principalmente com os zagueiros, né? Uma formação nova. E é normal que tenha essa dificuldade de entendimento, de posicionamento, principalmente na bola alçada na área. Voltou a ameaçar agora o Flamengo com esse chute do Everton Araújo, acertando a trave. Então é um Flamengo que tem um domínio, é um Flamengo que tem um controle, mas que não está criando tanto assim. Chances perigosas foram poucas. E o tempo vai passando. Parecia que o gol ia sair rápido. Mas 24 minutos, agora 25, e nada de gol, Edson.
0: Esse é o detalhe do Duda Éboli. Jogo parado, vem aí então o tempo técnico, reidratação para os jogadores do Flamengo e do Cusco, 0-0 é o marcador. 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Já são 27 do primeiro tempo, 0-0. O jogo será reiniciado pelo goleiro Vidal do time do Cusco e vai cobrar um tiro de meta. E a última jogada foi uma bomba do Everton Araújo que estourou na trave esquerda do goleiro Vidal. Vidal bota a bola para frente, na sequência aparece Plata, toca nela, a defesa cortou primeiro com Rui Dias, bota para lateral para o Flamengo cobrar. Lateral vai ser cobrado na esquerda pelo Ayrton Lucas, já no campo de ataque, devolve a bola no campo do Flamengo, passa a bola para Vitão, ele vira o jogo pela defesa, ainda para Danilo. Danilo devolve pelo lado esquerdo, altura do grande círculo para Vitão. Vitão bota a bola na intermediária para Saúl, ele reinicia a jogada pelo meio campo com Everton Araújo, estica, puxa, põe na ponta, faz a tentativa com Royal, Emerson Royal com ela dominada, outra vez no meio campo para Saúl, volta a bola pela defesa para Everton, novamente Danilo, Danilo para Vitão, Vitão encaminha a bola pela ponta, faz a jogada com Plata, ainda Plata prepara, vai tentar o drible, o Plata hoje está no dia dele, devolve a bola no meio campo para Saúl, arma a jogada pela ponta direita para Everton, Everton na direita para Luiz Araújo, com dificuldade retém a bola, ganha ângulo, levantou, botou na área, uma bomba do Royal, e ela vai pela linha de fundo, surpresa! Talita!
6: O Flamengo está chegando de todos os lados. Jogada que começa ainda pelo lado esquerdo. Boa troca de passes do Flamengo na frente da área. E aí lá pelo lado direito, o Royal, já dentro da grande área, consegue fazer uma finalização com força, mas passa longe ali do gol defendido pelo Vidal.
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0: O Flamengo com um volume impressionante, o amasso do Flamengo. Mas qual é mesmo o detalhe pro gol até agora não ter saído, Duda?
5: É, o Flamengo começa a esbarrar na falta de precisão, né? Esse lance do Royal faltou um pouquinho mais de calma, né? Tudo bem, ele não é um atacante, não tem aquela, né, aquela coisinha, né? Aquele tempero para fazer o gol, mas é um jogador profissional, né? Acalma a bola, chuta ela, acerta o gol, tá tão próximo do gol. Será que é difícil acertar aquele retângulo aí com mais de 7 metros, hein, Edson?
0: Pois é, Duda. Às vezes é difícil, né, Duda?
5: É difícil.
0: Pra
5: é
0: quem não tem aquele...
5: Não, é difícil.
0: Marque o tempo! Meia hora, faltando 15 para acabar, para terminar o primeiro tempo no Maracanã. Libertadores, Grupo A, fase de grupos. Flamengo precisando ganhar, precisa ganhar para ficar em primeiro no geral e decidir sempre no mata-mata no Maracanã. Segundo jogo tem que ser no Maraca, mas o Flamengo tem que chegar aos 16 e aí então esperar para ver se fica em primeiro no geral da fase de grupos. E o placar, olha aí:
1: Flamengo
0: 0,
1: Cusco
0: também 0.
1: Central,
3: na Argentina. A bola rolando no primeiro tempo, segue 0 Estudiantes, 0 Independente Medellín.
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0: Olho na telinha, pois o Flamengo volta pela direita com o Royal, dá uma nova paradinha pela ponta, devolve a bola pela intermediária do Flamengo para Everton Araújo. Ficou caído lá, Royal, e ferrou, hein, Tata?
6: Cartão amarelo pro Carabajal, camisa 27 do Cusco, porque ele chegou muito forte ali em cima do Emerson Royal. Tentativa do camisa 22 pelo lado direito, parado com falta, cartão para o 27 do Cusco, Carabajal.
0: Daqui a pouco tem mais, daqui a pouco vem aí a resenha do Chico no intervalo, Chico Aiello, a Tatá e o Duda resenhando tudo deste Flamengo 0, Cusco 0, jogo em que o Flamengo precisa ganhar para ficar com a primeira posição no geral e aí decidir tudo em casa, diante da sua grande galera no Maracanã. Volta o Flamengo aos 31, o Flamengo tem a posse da bola com Everton Araújo, vira o jogo na esquerda para Vitão, Vitão agora arrisca um drible, Arroz deu bem em Vitão, devolve a bola na esquerda para Ayrton Lucas, novamente para Vitão pela parte central da intermediária, ele transfere a bola agora para Danilo, pela parte central da intermediária, vai lá pelo lado direito, vira a bola na ponta para Royal, vai tentar a balançada, vai tentar o cruzamento, volta a bola para Danilo, vai levantar na grande área, ainda Danilo com a bola dominada pela intermediária do Cusco, volta a bola pela defesa, volta para Everton Araújo, ele incrementa para o Vitão, Vitão bota a bola na ponta para Ayrton Lucas, evita, não evita, mas tudo levava a crer que ele evitaria, hein, Thalita?
6: Tudo, problema é que faltou um pouquinho mais de qualidade ali para Ayrton Lucas, quase consegue dominar no pé esquerdo, mas se enrolou sozinho, deixou sair pela linha lateral.
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0: Melu pode marcar, virou, a defesa corta com Gamarra, retira da grande área, o Plata tentou dois dribles, conseguiu um e no segundo dançou em Plata, são 33 agora e o gol não sai, o Flamengo massacra, o Flamengo amassa, o Flamengo vai para cima, mas o gol não sai, lateral cobrado pelo Bruno Henrique, dá pro Plata, devolve a bola para Ayrton, Ayrton fora da grande área, vira o jogo pelo meio campo, faz uma nova tentativa com Everton Araújo, levantou pela ponta direita, para Royal, de cabeça, põe no bolo, põe na área, subiu Fuentes de cabeça e coloca novamente para o escanteio para o Flamengo cobrar pela ponta direita. Vai lá Luiz Araújo, vai lá Dela Cruz, já são 33 e a galera já está cobrando, a galera está sentindo cheirinho de gol, mas o gol não sai. O escanteio pela ponta direita para o Flamengo cobrar, Luiz Araújo lá, Dela Cruz também lá pela ponta direita, lá vai Luiz Araújo, vai botar lá no bolinho, está lá o Dela Cruz também, escanteio tem alerta de gol, quem sabe agora vai, lá vai, agora Plata levantou, botou na área, a defesa corta, o ataque fechou e ela vai pela linha de fundo, é tiro de meta outra vez pro Cusco cobrar. E a Copa vem aí, vamos fazer a FanFest no Futebol Globo CBN, e no domingo já tem Seleção Brasileira no Maracanã, amistoso Internacional Brasil e Panamá, 6:30. estreia, a despedida da seleção brasileira que vai para a Copa do Mundo. Tudo no Futebol Globo CBN. Já são 34 minutos do primeiro tempo, 0-0, marcador do Maracanã. Flamengo precisando de 3 pontinhos. Flamengo já está lá, já chegou, mas precisa de 3 pontinhos para ganhar e ficar em primeiro no geral. E aí decidir sempre os jogos do mata-mata no Maracanã. Esse é o mérito do jogo, esse é o objetivo do Flamengo. 3 pontinhos, Flamengo. Volta o Flamengo pela direita com Danilo. Danilo domina, bota em profundidade, tentava Bruno Henrique. A defesa faz o corte com Fuentes. Fuentes pela intermediária, passa a bola para Silva, tenta a jogada pela ponta direita, é desarmado, retoma ainda pelo lado esquerdo. Plata entra na grande área, dá uma paradinha, faz uma confusão e o Plata devolve a bola na esquerda para o Ayrton, para Saúl, novamente no meio, lá vai Plata, rouba a bola já na meia lua, vai tentar bater, ele escorregou, retomou, devolve a bola, De La Cruz agora bateu e o goleiro Vidal está lá para pegar. Marque confusione do Plata, Thalita.
6: O De La Cruz fez o que o ataque do Flamengo precisa, mais objetividade. O De La Cruz conseguiu a finalização, mas antes do Gonzalo, o Plata ficou indo pelo lado esquerdo, driblando um, dois, três, não finalizou. O De La Cruz tocou na bola uma vez e na segunda já finalizou pro gol, mas o goleirão fez a defesa.
0: Marque o tempo! 35, faltando 10 para acabar, para terminar o primeiro tempo. E o placar na liberta. Olha ele aí.
1: Flamengo
0: 0.
1: Cusco
0: também 0.
2: Edson Mauro.
0: E aí, beleza? Ligado no Futebol Globo CBN. Você de olho na telinha, fone na caixinha do celular, no rádio e no áudio multimídia do seu carro, para não perder esse jogo em que o Flamengo precisa de 3 pontos. Precisa ganhar o Flamengo para ficar, para fechar essa fase de grupos da Libertadores da América em primeiro no geral e decidir os seus jogos no mata-mata nas oitavas que vem aí, sempre no Maraca. Esse é o mérito do jogo. Já são 36, faltando 9, e o Flamengo se reorganiza. O Flamengo vai à luta de novo com Vitão. Vitão vira o jogo pela defesa para Danilo. Danilo volta a bola pela direita, ainda para Everton Araújo, na intermediária para Saúl, volta a bola na esquerda, adianta novamente para Vitão. Ele cruza a linha, entra de novo no campo do Cusco. Lá vem o Flamengo de novo. O Flamengo acelerado, a bola devolvida para Everton Araújo, bota na ponta, tenta Ayrton, a defesa corta pela direita com Rui Dias, de cabeça coloca de novo pela linha lateral para o Flamengo. Já cobra Ayrton, Ayrton devolve para Saúl. O espanhol vira o jogo pelo meio campo, deixa passar a bola para Everton. Everton na direita para Danilo, em profundidade tenta Bruno Henrique, não pega. A defesa corta de novo e a bola volta na intermediária. Ele recuperada pela defesa do Flamengo, mas com falta cometida pelo Everton Araújo, o juiz para a marca dar uma nova falta. O intervalo vem aí daqui a pouco. O que é que o Jardim vai ter que falar com os meninos, hein, Duda?
5: Ah, o Flamengo, ele acelera bastante o jogo, principalmente quando a bola cai no Plata, né? E falta o Plata, às vezes, também respirar um pouquinho, levantar um pouquinho mais a cabeça. Vai você de novo.
0: Volta o Flamengo com De La Cruz na intermediária, vira o jogo pela direita, Luiz Araújo chuta, a bola bate na defesa e vai à direita do goleiro Vidal pela linha de fundo.
5: Mas é isso, acho que é organizar melhor as jogadas na medida que o time se aproxima da área, porque fica uma aceleração, fica uma correria, dá um ar de pelada. Não precisa disso, um pouquinho mais de calma para raciocinar o jogo próximo ali à área, principalmente.
0: E o Flamengo tem novo escanteio pelo lado esquerdo. Luiz Araújo toma posição para fazer a cobrança. Está lá também De La Cruz. Toma posição, Luiz Araújo. Dá uma olhada ali para o De La Cruz, mas é ele quem vai cobrar. Luiz Araújo vai dar a balançada lá para a grande área. Lá vem o drone. Vem coisa boa aí, galera do Flamengo. Toma posição pelo lado esquerdo, Luiz Araújo. O juiz continua discutindo lá com os jogadores do ataque do Flamengo e da defesa do Cusco, arrumando a casa. Os caras estão se pegando. Lá vem Luiz Araújo, cobrou o escanteio, botou na grande área, subiu, não pegou Danilo. A bola sai da grande área, volta pela direita, retoma ainda Royal, volta a bola pela defesa rubro-negra. Ele é recuperada pela defesa pelo Ayrton Lucas. Ayrton Lucas ainda no campo do Flamengo, vai pelo grande círculo, volta a bola pelo lado esquerdo para De La Cruz, adianta na intermediária rubro-negra. Ainda Everton Araújo no campo do Flamengo, novamente na esquerda, passa a bola mais uma vez para De La Cruz, outra vez na intermediária para o Vitão. Vitão volta a bola na defesa para Danilo. Danilo bota na ponta, faz a tentativa com Plata. Lá vai o Plata, tenta a jogada, dá velocidade ao jogo, vira pela ponta direita, busca a jogada pela intermediária, passa novamente pela extrema direita, vem a bola para Danilo. Danilo domina pelo meio campo do Flamengo. Danilo volta a bola pela defesa para Vitão. Vitão adianta para Ayrton. Ayrton outra vez na ponta para Luiz Araújo. Domina pela intermediária, volta para Saúl. Saúl outra vez para Ayrton Lucas. Novamente na intermediária para o Vitão. Vitão volta a dominar a bola no campo do Flamengo. Vira pela direita para Danilo. Danilo põe na ponta, tentava De La Cruz. A bola vai pela linha lateral outra vez para o Cusco cobrar. 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
0: Tempo! 40, faltando 5 para acabar, para terminar o primeiro tempo no Maracanã. E o placar, olha ele aí.
8: Flamengo
0: 0.
8: Cusco
0: também 0.
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0: Jogo paralisado, caiu um jogador do Flamengo atacado lá pelo Carabarral. É ele de novo, Thalita?
6: Eu acho que é o Colito, camisa 22, que tentou ali chegar pelo lado direito. Ele acaba atingindo o jogador do Flamengo, mas o juizão não viu ali como algo intencional. Viu um choque de jogo normal.
0: Bom, jogo paralisado. 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
0: Vem aí o Chico Aiello comandando a resenha do Chico no Futebol Globo CBN com Duda Éboli e a Tatá. Agora já são 41, faltando 4 para acabar, para terminar o primeiro tempo. O Flamengo tem a posse na bola na esquerda, vai Saúl pela intermediária, bota na ponta para Ayrton, pelo lado esquerdo ele adianta, tenta a jogada com Plata, volta para De La Cruz no meio campo, a Bruno Henrique tenta a tabelinha, a defesa corta com Gamarra, retira da grande área, vem a bola para Royal, para Bruno Henrique, para Royal, na grande de área, trabalhou, devolveu, botou na área, vai lá, rouba a bola novamente, solto pelo time do Cusco, adianta mal, o Flamengo retoma com Saúl na parte central da intermediária do Cusco, devolve a bola pelo lado esquerdo, passa pro Ayrton, fica caído lá o Saúl, Ayrton retoma a bola, fica caído também o Ayrton, quando o juiz não para o jogo, finalmente agora para o jogo, o árbitro uruguaio José Javier Burgos, mas demorou, hein, Thalita?
6: Demorou. Ele, no primeiro momento, não marcou falta no Ayrton Lucas, não. É que o Ayrton ficou ali caído, aí acho que ele desistiu, porque no primeiro momento ele mandou o lance seguir, disse que foi tudo normal, e aí desistiu da própria marcação, marcou a falta em cima do Ayrton.
5: Parece que quem comunicou ele da falta foi o quarto árbitro. Ele sinaliza pro quarto árbitro, dando ok pro quarto árbitro. Ele não viu. Mas quem está aqui do lado de fora viu.
0: 42, faltando 3 para acabar, para terminar. E finalmente marcou a falta em cima do Ayrton. E a bola vai levar perigo para o time peruano. O escanteio foi... Não, é com cara de escanteio light, né? Escanteio bom, escanteio premium. Muito longe, mas leva perigo, hein? Partiu para a bola, De La Cruz levantou, tentou, Plata não pegou. A defesa corta a bola, sai da grande área. Quando estava lá na área também, Vitão, ela volta para o Ayrton, que devolve ao goleiro Andrew na chegada na grande área. Imediatamente o goleiro do Flamengo solta o pé pela direita para Everton Araújo, adianta pela meia direita para Danilo, cruza a linha que divide o campo, bota a bola para Plata pela ponta direita, lá vai o Plata, faz uma confusione, vira o jogo pela ponta direita para De La Cruz, tenta Plata de novo, olha o Flamengo pressionando, dá uma paradinha, cruza, põe na área, ninguém pega, a defesa corta com Fuentes e tira da grande área. O zagueirão tem 1,94m do time do Cusco, retira a bola da grande área e adianta pelo lado esquerdo para Dias. Dias vira o jogo de novo pela metade do campo, faz uma nova tentativa na ponta, bola tocada pela defesa do Flamengo, vai lá Royal, coloca pela linha lateral outra vez para o Cusco cobrar. 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
0: pouco o Duda vai mostrar aí qual é o nível de domínio do Flamengo nesse jogo. Quando o Cusco retoma a bola com o Colito na área, olha o perigo, devolveu uma bomba e o goleiro Andrew tá lá para botar pela linha de fundo. De repente, os caras chegaram, Thalita.
6: Chegaram e chegaram com muito perigo. Um lançamento que veio aqui pelo lado direito. Quem encontrou essa bola foi o camisa 7, o Manzaneda. Ficou meio sem saber o que fazer, mas conseguiu tocar atrás pro Silva. Camisa 26, um chute rasteiro, buscando o cantinho direito. E o André conseguiu ir lá buscar, mandou pela linha de fundo. É escanteio pro Cusco lá pela esquerda.
0: 44 e meio do primeiro tempo. O escanteio vai ser cobrado na ponta pelo lado esquerdo. Vai Zevaio, vai botá-la no bolinho. É um bom momento pro time peruano. Partiu pra bola, levantou na área do Flamengo. Subiu Fuentes, não pegou. A defesa tenta, volta, solta, chuta. Ela vai pela linha de fundo. É tiro de meta pro Flamengo cobrar. 45 esgotado, tempo normal. Vai acabar, vai terminar o primeiro tempo no Maracanã pela Libertadores da América, jogo em que o Flamengo precisa ganhar para ficar em primeiro no geral e decidir sempre a fase de oitavas que vem aí, o mata-mata que vem aí, e decidir sempre em casa o time do Flamengo. Vamos até 48, mais 3 de acréscimo no Maracanã. O Flamengo tem 3 minutinhos ainda para tentar um gol no primeiro tempo. O Flamengo tem a posse da bola com Vitão, lança na intermediária, tenta Bruno Henrique, ele é desarmado pelo Fuentes, jogador que é muito forte, jogador que é muito grande, tem 1,94 m, ganha do Bruno Henrique. Na sequência, a bola vai pela linha lateral para o Flamengo cobrar. A cobrança já feita pelo Plata, bota para Saúl, tenta agora De La Cruz na intermediária, ele empurrado, mesmo assim a bola vem no meio campo, recupera Luiz Araújo, na ponta direita ainda para Royal, prepara, cruza, põe na área, passa a bola para Saúl, de cabeça, devolve, tenta Everton Araújo, que é desarmado, mas a bola volta na defesa do Flamengo. Vitão vira o jogo na ponta para Ayrton Lucas. Ayrton Lucas novamente para Plata. Lá vai o Plata, tenta a jogada individual. Arma na primeira, dá um bom drible. Levantou, botou na área. A defesa corta de novo com Fuentes de cabeça. Retira da grande área. Mas o perigo não passa. São 46. Vamos até 48. O Flamengo com Royal. Royal devolve a bola para Saúl. Saúl na intermediária para Everton Ribeiro. A Everton Araújo. Ah, que saudade, seu Ribeiro. A bola outra vez pela ponta direita, retoma, vai Luiz Araújo, trabalhou perto na área, cruzou, virou pra Plata, matou no peito, devolveu, virou, tentou De La Cruz, a defesa corta de novo e a bola sai da grande área. O Flamengo não para de amassar o Cusco contra a área dele, mas o gol não sai. Já são 46 e meio de pressão do Flamengo e o gol não sai, e o Flamengo vai fazer mais uma tentativa pela direita. A bola vem com Danilo pela intermediária, volta pela defesa do Flamengo, trabalha a bola para Emerson Royal, outra vez na intermediária, volta pela defesa para Vitão, ele cruza a linha, que ele vira o campo, já avança pelo Flamengo, volta para Ayrton, tenta a jogada na ponta, para Bruno Henrique tenta Plata retoma, devolve a bola fora da área para o Everton, chutou, o goleiro salvou, volta a bola pela direita para Danilo, no interior da grande área, procura opção, chutou, a bola bate ainda na trave, vai, não chega a sair, volta na esquerda, Ayrton Lucas chuta, bate no goleiro, volta, Bruno Henrique não pega, e a bola vai pela linha de fundo. Mas que sequência, Tata!
6: Impressionante a pressão do Flamengo. Primeiro o Everton Araújo, depois foi o Danilo e por fim o Saúl. Escanteio pro Flamengo lá pelo lado direito.
0: O escanteio vai ser cobrado. Luiz Araújo levantou, botou na grande área, defesa corta, vem a bola para Everton. Everton domina. Everton Araújo na direita, volta a bola para Vitão. Ele recupera e recua pro goleiro Andrew. Já são 48. Vai acabar, vai terminar o primeiro tempo. O Flamengo ainda tem a posse da bola com Bruno Henrique. Tenta jogar. Jogada pela intermediária, um volume de jogo impressionante no Flamengo, que o Duda vai comentar daqui a pouco na central da bola, na resenha do Chico que vem aí. O juiz apita e termina o primeiro tempo no Maraca.
8: Flamengo
0: 0,
8: Cusco
0: também 0.
2: Edson Mauro.
0: E agora vem aí
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13: A Globo, na CBN, 10 e 18 no horário de Brasília, intervalo de jogo no Maraca, Grupo A da Libertadores. na última rodada, rodada meia dúzia, 0 para o Flamengo, 0 também para o Cusco, mesmo placar na Argentina para o jogo entre Estudiantes e Independiente Medellín, nesse exato momento. Sim, sim, Thalita.
6: Só para detalhar que a torcida vaiou, tá? O juiz, quando apitou para o intervalo, torcida presente aqui no Maracanã vaiou os jogadores nesse primeiro tempo.
13: Olha aí, ó, a galera vaiou porque o Flamengo saiu do primeiro tempo sem fazer um gol, né? O Flamengo tá empatando com o Cusco, que é o último colocado no grupo, tem apenas um ponto. Tá fazendo agora, nesse exato momento, o segundo ponto e por isso a vaia para os jogadores do Flamengo. O Mengão lidera o grupo com esse resultado, vai a 14 pontos. O Independente Medellín, segundo colocado, com 8. Estudiantes com 7. E o Cusco, com esse empate, eu confirmo, está fazendo o segundo gol. Já já tem Carlos Eduardo Éboli. E ele vai comentar 0 Fla, 0 Cusco no Futebol Globo CBN.
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13: Na Globo, na CBN, Carlos Eduardo Éboli, comentarista do Futebol Globo CBN. Qual é o seu destaque, o resumo desse primeiro tempo, que já já você conta tudinho, Éboli?
5: Simplesmente não faz sentido o Flamengo não estar vencendo esse jogo.
13: Já já, Carlos Eduardo Éboli vai tentar explicar pra galera. Ele vai contar e mandar no Futebol Globo CBN.
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0: 10h22, é hora de opinião na Central da Bola, que foi o primeiro tempo de 0 Mengão, 0 Cusco. Ele conta e manda no nosso timaço.
1: Eu gosto disso.
2: Carlos Eduardo Éboli.
3: Olha, Chico, é até difícil, sabe? Porque a gente vai cair num problema que vem acompanhando o Flamengo, que é a incapacidade, que é a... Às vezes a incapacidade de você ter a frieza necessária dentro da área. Tá faltando mais calma, tá faltando capricho. Porque no que diz respeito ao adversário, o Flamengo não tem nenhuma dificuldade. Nenhuma dificuldade. É quase que um ataque contra a defesa. Durante um tempo inteiro. O Cusco teve umas duas estocadas ali na frente. Numa delas, inclusive, o André fez uma grande defesa. O único chute que o Cusco acertou no gol do Flamengo foi o chute do Nicolai Silva aos 44 minutos. E o André fez uma grande defesa no cantinho. Mas tirando isso, foi um Flamengo no campo do adversário, trocando passes. Quando a bola cai no pé do Plata, ele acelera uma barbaridade, vai para jogar individual, movimenta o sistema defensivo do adversário. Às vezes deixa confuso também os próprios companheiros, porque ele tem esse estilo, parece uma coisa meio descontrolada, né? E às vezes é descontrolado mesmo. Falta um pouquinho mais de frieza ao Plata, porque ele é um jogador que constrói espaço, ele cria espaço. Então falta ao Plata aproveitar melhor os espaços que ele próprio constrói, que ele mesmo cria. E o Flamengo está esbarrando na falta de precisão. É curioso que fica um jogo cansativo, porque do primeiro ao último minuto, um jogo que gera uma expectativa de que o gol vai sair a qualquer momento, o gol do Flamengo. Eu até falei, com poucos minutos de jogo, falei, olha, o Flamengo já está próximo de fazer o primeiro gol. E estava. O De La Cruz teve uma chance dentro da pequena área e o Gamarra salvou em cima da linha. Isso com poucos minutos de jogo. Então, o Flamengo constrói, o Flamengo cria os espaços, o Flamengo faz uma marcação alta, pressiona. O Cusco se enrola todo na saída de bola, já perdeu várias bolas na saída. Mas o Flamengo não faz o gol. Como é que pode um elenco tão qualificado como é esse elenco do Flamengo não ter a capacidade de, com tamanho e volume, não transformar isso em resultado? Não dá para falar que o primeiro tempo do Flamengo foi bom, porque com o volume que o Flamengo teve, ele tinha a obrigação de estar vencendo. O Flamengo tinha a obrigação de estar vencendo esse jogo. A equipe peruana é uma equipe assustada com a bola no pé, toda hora pressionada pelo Flamengo, entrega essa bola, o Flamengo leva até a área e não toma as decisões corretas dentro da área. Nesses últimos minutos, um bombardeio, mas o goleiro, o Vidal, não fez nenhuma grande defesa. Terminou o primeiro tempo com todo esse volume, com as finalizações, com bola na trave. O goleiro Vidal não fez nenhuma grande defesa. Isso mostra que faltou precisão, mais uma vez, faltou precisão ao time do Flamengo. E chega a ser irritante a gente repetir isso, que em todo jogo é quase que está virando um mantra isso. Que o Flamengo tem mais volume que seus adversários, o Flamengo tem intensidade. A gente fala, a gente elogia a intensidade do Flamengo, elogia como o time se multiplica em campo, a disposição, a marcação alta, a pressão na bola. Em todos os jogos a gente fala isso sobre o Flamengo. Em todos os jogos a gente fala que o Flamengo não tem a devida precisão. Falta transformar tudo isso em resultado confortável. Vai ficar ouvindo vaia. Lógico que vai ficar ouvindo vaia. Pô, torcedor, desde o primeiro minuto ele tá com um grito de gol engasgado. Que a bola tá lá, tá circulando, e vem daqui, e vem dali, e bate no zagueiro, e vai pra fora, e passa raspando, e pega na trave. Não inventaram outra maneira de se vencer no futebol. Tem que fazer o maldito do gol. E o Flamengo não conseguiu. Incompetência. Incompetência do Flamengo nesse primeiro tempo. Simplesmente não faz sentido. Repito, o Flamengo não está vencendo esse jogo.
0: Esse é Carlos Eduardo Éboli, na bronca, com a falta de pontaria, com a falta de finalização desse time do Flamengo. 10h27 no horário de Brasília. Já tem o segundo tempo, hein? De zero Mengão, zero Cusco, no Futebol Globo CBN. 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
7: A história do maior torneio de futebol do mundo tem quase 100 anos e só 8 seleções foram campeãs. A primeira edição aconteceu em 1930 e o Uruguai ficou com o título. E quem mais levantou a taça mais cobiçada do esporte? O Brasil, é claro. A seleção brasileira foi campeã em 58, 62, 70, 94 e 2002. Este ano, será que o Hexa vem? Outros 7 países também levantaram o caneco. São eles: Itália e Alemanha com 4 títulos, Argentina com 3, França e Uruguai com 2, Espanha e Inglaterra ganharam uma vez. 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

0: Globo, na CBN, 10h32 no horário de Brasília. Deixa eu dar uma geral aqui, ó, nos jogos de Liberta e também de Sul-Americana, dos brasileiros. O Flamengo está empatando com o Cusco, 0x0. Mais cedo, Libertadores da América, o Mirassol perdeu para o Lanús por 1x0, mas o Mirassol se classificou em segundo, está indo para as oitavas de final. Na Copa Sul-Americana, mais cedo também, o São Paulo venceu o Boston River por 2x0 e se classificou em primeiro. O São Paulo segue na Copa Sul-Americana. O Santos está ganhando o jogo dele. O jogo está no intervalo. Um Santos, gol de Gabigol. 0 para a equipe do Cuenca. Esse resultado coloca o Santos na segunda colocação. Vai ter o playoff ali com o terceiro da Libertadores da América. Mais cedo, o Grêmio em casa ficou no empate com o Torque, 2x2. O Grêmio também vai fazer o jogo de playoff com o terceiro da Libertadores da América. Thalita Giudice, Flamengo tá de volta para esse segundo tempo ou ainda não, hein, Tatá?
1: Ainda não, Chico. Quem voltou foi a equipe do Cusco, que vai promover duas alterações. Vai entrar o Tevez, camisa 11, e vai entrar também o 16, Valenzuela. Na equipe do Cusco, o Flamengo tá voltando aos poucos. Neste momento, já eu confirmo se terá alteração.
0: Muito bem. Seria a hora já de mexer no time, Ébola? O que você acha, hein?
2: Ah, eu penso que sim. Não vai mexer, não. O Flamengo voltou igual. Né? O Cusco faz as suas alterações, bota um atacante, mexe no ataque, mexe no meio. Mas eu acho que esse time teve muito tempo, né, para fazer um gol e não fez. E é muito feio para o Flamengo não estar vencendo esse jogo. O adversário é muito fraco. Eu colocaria Pedro, colocaria Paquetá, para dar um pouco mais de qualidade e refino técnico na conclusão das jogadas.
0: Muito bem, tá de volta ele, a grife do nosso timaço.
3: Rolou, a bola começa o segundo tempo.
4: Flamengo, Cusco.
3: A saída foi dada pelo time peruano, que já tem a posse na bola pela direita. Vai lá, domina Carabajal, é desarmado. A defesa corta e a bola volta ainda na intermediária para Zevaios. Zevaios devolve na defesa para Gamarra, vira o jogo na esquerda para o lateral. Zevaios adianta pelo meio campo, devolve a bola na frente na grande área para Fuentes. Fuentes bota pela lateral direita para Rui Dias. Rui Dias ultrapassa a linha que divide o campo, levanta a bola, bota perto da área. A bola chega, vai lá, o goleiro

0: ponta esquerda para Ayrton Lucas, vai tentar a balançada, levantou, botou na grande área, vai lá Luiz Araújo, não pega, a defesa corta, a bola volta ainda para o jogador Manzaneda, ele retira da grande área, mas o Flamengo retoma mais uma vez com Vitão, Vitão incrementa a jogada na ponta para Ayrton, Ayrton Lucas com ela dominada, dá uma paradinha, volta, dá para De La Cruz, tenta Ayrton, desarmado, agora é envolvido na defesa pelo Dias, ele retoma e devolve a bola pelo meio campo, bota pela ponta direita, adianta na intermediária, procura a jogada pela direita para Carabarral, ele procura a jogada, levantou, bota na área, tenta Tevez, a defesa corta, volta Carabarral, na meia lua, chuta à esquerda do goleiro Andrew, assustou, eita tá.
1: Demais, uma jogada que começa lá pelo lado direito com Colito, ele consegue ali depois de uma sequência de tentativas do Cusco uma finalização, mas o auxiliar marcou impedimento.
0: 2,5 agora no segundo tempo, 0-0 o marcador, o Flamengo tem a posse na bola com o Bruno Henrique, ele é atacado por trás pelo jogador Valenzuela, o juiz manda seguir o jogo, Bruno Henrique está de pé de novo, a bola vem pela ponta direita para o ataque do Flamengo, Emerson Royal domina, volta na intermediária, dá para Everton Araújo, vira o jogo pelo meio campo para Saúl, Saúl dá uma paradinha na parte central da intermediária, vira o jogo na esquerda, tenta ainda Plata, Plata domina na ponta para Ayrton Lucas, vai levantar na grande área, é um bom momento para o Flamengo, cerca a grande área do Cusco de novo, a bola vem no meio campo, chega na grande área, tentativa, vai lá, Plata não pega, primeiro goleiro Vidal de pé direito, limpa a área, retira a bola da pequena área, adianta pelo meio campo, ela volta ainda pelo lado direito, retoma pela intermediária, vai ainda Everton Araújo, trabalhou, virou na intermediária, Everton Araújo com ela dominada, bota pelo lado esquerdo para Saúl, preparou, arriscou, à esquerda do goleiro. E o Bruno Henrique aplaudiu, hein, Thalita?
1: Aplaudiu, ele estava lá dentro da grande área, mas uma troca de passes do Flamengo ali pelo lado esquerdo e quem fez a finalização de fora foi o Saúl, passou à esquerda do gol do Vidal, 0-0.
0: Olha aí, acompanhando o Futebol Globo CBN, já de volta ao Rio, depois de um tour em Minas Gerais, o presidente do chat ao vivo do Futebol Globo CBN, o grande Miro. Alô, Miro, um abraço aqui do Futebol Globo CBN. Já são 4 do segundo tempo, 0-0, o marcador Flamengo com 71% de posse de bola no primeiro tempo e até agora nada, nadinha, nadeca de gol. Volta o Flamengo de novo, o Flamengo tenta com Royal, desarmado pelo meio campo, a bola recuperada pelo Valenzuela, Valenzuela adianta a bola, vai pro ataque, vai lá Colito, nu, na chegada na grande área, na marca do pênalti, tá lá o goleiro Andrew pelo Flamengo, ele com as mãos vira o jogo na esquerda para Saúl, Saúl vai com ela dominada pela intermediária do time peruano, devolve a bola no meio para Plata, Plata passa no meio para Everton, na intermediária, outra vez na direita para Luiz Araújo, já se infiltra pelo meio campo, devolve a bola para Everton Araújo, o Flamengo tenta correr rápido com o ataque pela direita, vai Danilo na ponta para Royal, vai dar a balançada na grande área, levantou, passa por todo mundo, tentou lá, não pegou De La Cruz, ele tentou de cabeça e não pegou, a defesa afastou, volta a bola ainda para Saúl, Saúl pela meia direita, Danilo, Danilo na intermediária para Everton Araújo, adianta, tentativa novamente, caiu De La Cruz na chegada na grande área. A um metro da meia-lua, a falta no dela, Thalita.
1: É cometida pelo Diez, um passe do Danilo, ele encontrou bem o De La Cruz, que estava de costas para o gol, consegue fazer o giro, na hora que vai tentar ali, ou passe ou a finalização, foi derrubado pelo camisa 14 do Cusco. Falta para o Mengão, mas centralizada, o próprio De La Cruz está ali na cobrança.
0: Está lá De La Cruz, está lá também Saúl, a bola colocada rigorosamente na parte central da intermediária, a uns dois metros da meia-lua, jogadores do Cusco entram na grande área para a formação da barreira, altura da marca do pênalti. Veja você o perigo. A barreira formada, altura da marca do pênalti, a bola colocada a 2 metros aproximadamente da linha da. Na linha do grande círculo, tá, não, na linha da meia-lua, toma a posição De La Cruz para fazer a cobrança, está lá também, é o Saúl que está paquerando, toma a posição para fazer a cobrança, o juiz da partida dá uma arrumada na barreira, o Flamengo coloca uma barreira falsa de 3 jogadores à frente da barreira do time peruano, é um bom momento agora para o Flamengo, a bola vai ser levantada, partiu para a bola, chutou, pegou o goleiro Vidal.

0: Volta lá pra pegar, Thalita!
1: A boa finalização do Saúl, com efeito, aquela bola que vai com jeito na direção do gol, buscando o cantinho direito do goleiro Vidal, mas o goleirão camisa 13 do Cusco foi lá buscar.
0: Marque o tempo! Faltando 39 para acabar, para terminar o jogo. E o placar, eu te conto daqui um pouquinho, pois o Flamengo ataca de novo na ponta, chega, Plata domina na intermediária, volta a bola na esquerda para Bruno Henrique, para Plata, ele fica preso na marcação e vai pro chão, o juiz para, marca, dá uma nova falta para o Flamengo. E o placar, olha aí,
2: Flamengo
0: 0,
2: Cusco
0: também 0.
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0: Olho na telinha, que essa falta, e ouvido no Futebol Globo CBN, essa falta leva perigo, Tata.
1: Demais, lá pelo lado esquerdo, cometido em cima do Royal, quem tá pronto pra cobrança é o Luiz Araújo e também o De La Cruz.
0: Luiz Araújo e De La Cruz posicionados para cobrança pelo Flamengo, apenas um jogador peruano na barreira, partiu pra bola, passa pela bola agora, De La Cruz, a bola voltou, Luiz Araújo cruza, a defesa corta, com gamarra de cabeça, retira da grande área, volta na ponta direita, pega, Plata, levanta, bota na área, a defesa corta de novo, a bola sai da grande área, ela volta para De La Cruz, retoma pelo Flamengo e vai começar tudo de novo. Já são 8 minutos do segundo tempo e o Flamengo não tem gol. O Flamengo por enquanto não tem gol no placar. O Flamengo que precisa ganhar hoje para ficar em primeiro no geral e decidir sempre as oitavas, o mata-mata da Libertadores, decidir sempre em casa diante da sua torcida no Maracanã. Já são 8 do segundo tempo e o gol não sai. O que é que mudou do primeiro para esses 8 minutos do segundo tempo, hein, Duda?
3: Não, o Flamengo continua tendo mais a bola, jogando no campo do adversário, frequentando a área, já teve essa cobrança de falta do Saúl. Está tendo uma intensidade menor do que a gente viu no início da partida. Então, assim, já tem que mexer. Bota o Pedro, que é um cara que sabe fazer gol. A bola está toda dentro da área. Quem é melhor dentro da área no Flamengo? O Pedro, então bota o cara em campo, pô.
0: 9, volta o Flamengo com o Royal pela ponta direita, domina na intermediária, dá para Plata, para Royal, prepara, cruza, a bola bate na defesa e vai de novo pela linha lateral para o Flamengo cobrar. Lateral vai ser cobrado pela ponta direita pelo Flamengo. Plata rapidinho devolve na intermediária para Danilo, já no campo de ataque, ainda Danilo com a bola dominada, dá uma paradinha, vira o jogo no meio para Everton, ainda Everton Araújo com ela dominada, volta a bola pela defesa para Vitão, Vitão vira o jogo na esquerda para Ayrton Lugar, certo, se aproxima pelo lado esquerdo lá o Luiz Araújo, ele prefere a jogada pelo meio campo, volta a bola para Everton na direita, para Plata, tenta De La Cruz, a defesa corta de novo com Valenzuela retomando pelo time peruano, mas o Flamengo domina mais uma vez pela intermediária, Everton bota a bola pela direita, tentava De La Cruz, a defesa cortou, a bola volta na área recuada e o goleiro Vidal dá um tapa nela, dá um chute nela, retira da área, mas o Flamengo retoma de novo com Luiz Araújo. Luiz Araújo volta para Everton Araújo, na esquerda para Saúl, agora para Luiz Araújo, para Ayrton, domina a bola, ela parou no pé do De La Cruz, deu uma de zagueiro cortando pelo time do Cusco, retira a bola do ataque do Flamengo, ela volta na esquerda para Manzaneda, Manzaneda pela intermediária, Valenzuela, Valenzuela para Gamarra, no interior da grande área, e a galera do Flamengo está fazendo um barulho danado, hein, Thalita?
1: Começa a cantar para poder apoiar o time, para tentar e buscar esse primeiro gol aqui no Maraca.
0: Marque o tempo! Saltando 35 para acabar, para terminar o jogo no Maracanã, ataca o Flamengo com o Luiz Araújo pelo meio, a bola vai, ele fica, vai lá, pega de novo, chuta, o goleiro larga, volta a bola com Fuentes, volta pela linha de fundo, escanteio para o Flamengo cobrar. E o placar, olha ele aí,
2: Flamengo
0: 0,
2: Cusco
0: também 0.
2: Central,
4: na Vila Belmiro, é o segundo do Santos, Santos 2, 0 Cuenca.
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0: E vem coisa boa aí, hein, Tata?
1: Lá pelo lado esquerdo, escanteio pro Mengão, vem bola na área do Cusco.
0: Já cobrado pelo lado esquerdo, Luiz Araújo domina pelo Flamengo, devolve a De La Cruz, tem chance de cruzar, volta a bola para Saúl, levantou, botou na área, subiu, testou pelo Flamengo o Royal e ela vai pela linha de fundo. Bom, finalmente o movimento no banco do Flamengo, Thalita.
1: Pedro, vem o artilheiro do Mengão na temporada daqui a pouco para reforçar a equipe do Leonardo Jardim.
3: É, porque na medida que o jogo avança, vai ficando feio para o Flamengo, né? Com tamanho domínio, eu não consegui fazer um gol numa das piores equipes da Libertadores da América. A gente sabe que o resultado vai ter um efeito pequeno, né? Muito mais na classificação geral. Mas não dá para encerrar essa participação jogando em casa e não conseguir fazer um único gol nesse time peruano que é horroroso.
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1: Isso, saiu 7, Manzaneta entre o 10, Comando.
3: E eu acho que o Pulgar também vai entrar, né?
1: É, o Pulgar que não joga desde o dia 2 de abril. A última partida foi contra o Bragantino, né? Pelo Campeonato Brasileiro, também vai ser mais uma alteração do Leonardo Jardim.
0: E que venha calmo, hein, Duda?
3: É, importante, né? Não é jogo pra ficar nervoso, não é jogo pra dividir a bola, né, com a trava alta. Que ele venha calminho, que esse período tenha servido também pra ele se acalmar e que o episódio do Carrascão também tem sido um exemplo para ele se acalmar.
0: No Cusco saindo então Manzaneda, entrando Coleman com a camisa número 10 pelo time peruano. Já são 13 do segundo tempo. O Flamengo ataca de novo, a bola vem na defesa, corta pela direita Fuentes, ele coloca a bola para fora, a bola vai e volta, volta na grande área, tenta Bruno Henrique, toca nela e ela vai pela linha de fundo. 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
0: Incrível, cobrando o time que teve 71% de posse de bola no primeiro tempo e o gol ainda não saiu, já são 13 do segundo tempo no Maracanã. A bola pela ponta direita para o ataque do Cusco, a tentativa pelo lado direito, busca a jogada, Carabajal devolve pelo meio, volta agora para Valenzuela, Valenzuela na intermediária para Dias, vira o jogo no lado esquerdo, passa a bola na ponta para Zevaios, Zevaios pela intermediária, domina a bola pela defesa, volta pela intermediária, a Valenzuela ela passou errado, vai lá na área, tentava Bruno Henrique, defesa cortou, voltou Plata, fora da área, arma pela direita para Luiz Araújo, pode ser o gol, limpou, prepara, chuta, bate na defesa, volta a bola, o Everton chuta, vem a bola para Plata, na esquerda, para De La Cruz, quem sabe o gol, colocou mal, muito mal, Tata.
1: O Flamengo não consegue aproveitar as oportunidades cedidas pelo Cusco. Passe completamente errado e ali numa troca de passes do De La Cruz, lá pela esquerda. Tentou bater colocado, mas muito longe do gol do Vidal. Daqui a pouquinho, Pulgar e Pedro, que receberam muitas orientações do auxiliar técnico do Jardim.
3: É impressionante também a falta de precisão do De La Cruz, né? Bota o Paquetá também nesse jogo, não vai mais ter o cara, na próxima rodada não vai ter, já vai estar na seleção. Ele deu uma última contribuição, o Flamengo tem essa bola com muita facilidade na entrada da área do Cusco. Esse chute tem que ter um pouco mais de direção pro gol, né? Saiu o que? Luiz Araújo saiu
1: e o Everton Araújo,
3: Luiz Araújo podia tirar o Bruno Henrique também, tá confuso pra caramba o Bruno Henrique em campo, mas ainda botaria o Paquetá nesse jogo.
0: Bom, então entrando Pedro com a 9, saindo Luiz Araújo, saindo Everton Araújo, entrando então o Pulgar com a camisa número 5, muito tempo depois, volta Pulgar, foi sumido Pulgar, volta com a camisa 5 do Flamengo, e o Flamengo vai à luta de novo, lutando pelo gol que precisa, o Flamengo pela direita, a bola volta na intermediária, De La Cruz botou na área, tentou Pedro, não pegou, a defesa corta, a bola volta de novo no meio campo para Valenzuela, Valenzuela domina, bota a bola pelo lado esquerdo, entrega mais uma vez na intermediária, passa para Carabajal, Carabajal faz uma nova tentativa no ataque, adiantou, procurava Tevez, a bola chega, limpa novamente ao goleiro André pela defesa do Flamengo. Marque o tempo! 16, faltando 29 para acabar, para terminar o jogo, e o placar no Maraca, olha ele aí!
7: Flamengo!
0: 0
7: Cusco
0: também 0. E aí, beleza? Ataca o Flamengo. Plata devolve, dá para Saúl pelo lado esquerdo. Descobre aí o Lugan. Ele tem chance de fazer o cruzamento. Levantou, bola bate. do joelho dele, Thalita.
1: O Ayrton Lucas conseguiu fazer o mais difícil, que foi chegar nesse passe extremamente forte lá pelo lado esquerdo. E aí ele tenta fazer o cruzamento com o pé esquerdo e a bola bate no pé direito. Ou seja, ele cruzou, ele mesmo cortou, só tiro de meta para o Vidal cobrar.
0: Pois é, o famoso cruxu, cruzou, chutou e a bola foi pela linha de fundo. É tiro de meta para o Cusco cobrar. Já são 17, o tempo vai passando, Flamengo vai acumulando só um pontinho por enquanto, vai chegando aos 14, mas precisa chegar aos 16 para brigar, precisa ganhar para ficar com o primeiro lugar no geral e decidir sempre em casa. O Flamengo ataca pela direita, vai tendo a cruz, prepara a cruz, põe na área, tenta Pedro, o Pedro esperou ali no corredor, a bola não chegou, a defesa corta com Fuentes, bota para a lateral, lateral cobrado pela direita pelo Plata, devolve no meio campo, entrega para Pulgar, Eric vira o jogo no meio campo, vira da intermediária para Saúl, o espanhol trabalha da esquerda para Vitão, ele vira o jogo na esquerda para Ayrton, bota a bola na ponta ainda com o ataque do Flamengo, é o Flamengo pressionando, chega o Flamengo na intermediária, busca a jogada mais uma vez pelo lado esquerdo, o time rubro-negro, a bola adiantada pela intermediária, é o Flamengo ainda pressionando, chega a bola, vai lá para a grande área, Bruno Henrique tentou, subiu, não pegou, voltou na grande área, Ayrton bota, Bruno Henrique não pega, vem a bola para Ayrton, fora da área, trabalha, já na meia lua, vai bater, a defesa corta primeiro, novamente cortando o Carabarral, bota a bola no campo do Flamengo, ela chega para o goleiro Andrew, Andrew mata a bola no peito, pela intermediária, como se fosse um zagueiro, devolve a bola pela defesa, para Danilo, agora para Vitão, Vitão do lado esquerdo, outra vez na intermediária, passa a bola pelo lado esquerdo, chega na ponta, é o Flamengo com Bruno Henrique, outra vez na intermediária, o Flamengo pela defesa, a bola vem pela intermediária, tentativa do Pulgar, é desarmado, a defesa do Cusco retoma de novo, a bola chega pela direita para Tevez, lá vai Tevez, quadra dominada, ele vai se infiltrando ali no campo do Flamengo, vai pro chão, um jogador rubro-negro, o juiz para, marca, dá uma nova falta na intermediária. 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
1: Uma jogada envolvendo o Tevez, camisa 11, ele acabou adiantando demais e ia perder a posse e aí atingiu o Saúl. Teve cartão amarelo pro 11, o Tevez, e o Saúl segue caído lá no gramado esperando atendimento médico.
0: Bom, já são 19 e agora entra o médico do Flamengo, entra o massagista para fazer o atendimento ao Saúl, que é um jogador que tem aí problemas de contusão, vem recentemente de um longo período fora do time do Flamengo, voltou recentemente e agora está lá caído Saúl, atendido pelo médico rubro-negro. Marque o tempo! Faltando 25 para acabar, para terminar o jogo no Maracanã. E o placar na liberta. Olha ele aí.
7: Flamengo
0: 0.
7: Cusco
0: também 0.
8: Edson Mauro.
0: E a Copa vem aí. Vamos fazer a FanFest do Futebol Globo CBN. 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O Saúl caiu e ficou, hein, Thalita?
1: Ficou, e daqui a pouquinho Samuel Lino e também Lucas Paquetá no Flamengo.
3: Mas é isso, o Leonardo Jardim está demorando demais para usar logo toda a munição que ele tem no banco de reservas. Vários jogadores já dão sinais que não já tiveram tempo suficiente em campo para fazer alguma coisa diferente. De La Cruz está mal demais nesse segundo tempo. Bruno Henrique está apagado, está mal também, está confuso. O próprio Saúl não está rendendo. Repito, está ficando feio para o Flamengo não fazer gol nesse jogo, viu?
0: Pois é, o Flamengo agora vai à luta, já está de pé de novo. O Saúl atendido aos 21, faltando 24. 4 para acabar, para terminar o jogo. O Flamengo tem a posse da bola com a Ayrton, dá para Saúl, devolve a bola para Pulgar, novamente para Ayrton, novamente para Saúl, ela volta pela defesa do Flamengo, ele vai começar tudo de novo pela defesa do Flamengo, adianta para Vitão pela intermediária, vai pelo grande círculo, cruza a linha que divide o campo, não, volta a bola na defesa, dá novamente para Danilo, Danilo para Pulgar na intermediária, passa ali Pulgar, comete uma falta num jogador do Cusco, jogador peruano, tá caído, o juiz vai lá, dá uma mãozinha no dia, já tá de pé de novo, e o Pulgar comete uma falta aos 22 minutos deste segundo tempo, a falta já cobrada, a bola vai lá na grande área para Tevez, domina, tenta na grande área, prepara, entra na área do Flamengo, devolve a bola para Colito, lá vai o argentino, desarmado, vai lá, corta, Royal, retoma novamente pelo Flamengo, e reinicia a jogada com Plata, Plata passa a bola na intermediária, passa, movimenta, dá para De La Cruz, empurrado, e a falta está marcada, ferrou, hein, Tata?
1: É, a falta marcada ali, porque o jogador do Cusco matou o contra-ataque do Flamengo, que era puxado pelo De La Cruz, teve cartão amarelo para ele, só que ele caiu no gramado, ele fez a falta, quem está sentindo é o jogador do Cusco, eu já confirmo quem foi que recebeu o cartão.
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0: Duda.
3: Criando pouco, né, o Flamengo nesse segundo tempo, apesar do domínio, posse de bola. Teve a chance com o Saúl, a chance com o Luiz Araújo. Está caindo num nervosismo. Né, o Leonardo Jardim, para mim, deveria ter já voltado para o segundo tempo com alterações. Esperou mais um pouquinho, os jogadores não deram resposta. Botou o Pedro, a bola não chegou no Pedro ainda. Então o Flamengo teve uma queda também, está tendo uma queda de rendimento nesse segundo tempo. No que diz respeito à produção de jogadas, está criando pouco. Está criando pouco, está pegando um adversário que está conseguindo marcar melhor, talvez até explorando esse cansaço, porque é um jogo que cansa. O Flamengo roda e não consegue, né, furar o bloqueio, não consegue de fato chegar ao gol. Isso vai gerando um constrangimento, né? Já fica aquele clima aqui no estádio que ninguém esperava tamanha dificuldade para o Flamengo fazer um gol num adversário que é muito fraco. Ele tem mais duas alterações agora, são cartadas para o ataque, jogadores que podem empurrar, quem sabe, essa bola para o gol. O Paquetá vai jogar numa faixa de campo em que há espaço para jogar, há espaço para chutar, agora precisa ter a precisão que os outros não tiveram.
0: O jogo paralisado para reidratação, tempo técnico, o Flamengo tem ali na boca para entrar em campo, Paquetá com a 20 e para entrar em campo também Sabolino com a 16, as duas alterações no Flamengo. Há pouco tivemos aí a aplicação de um cartão para o jogador Dias, o camisa 14 do Cusco, e a bola vai ser retomada pelo Flamengo, que finalmente definiu as duas alterações. Thalita,
1: 18 De La Cruz e 8 Saúl fora, entra 16 Samuel Lino e entra também o camisa 20 Lucas Paquetá.
3: É, para um jogo desse nível, de adversário, Saúl e De La Cruz deveriam ter apresentado algo muito melhor, porque eram os responsáveis por não só fazer o jogo, criar o jogo, mas também por finalizações. Pisaram ali próximo da área e dentro da área em várias oportunidades. Dois jogadores que já há algum tempo se mostram bem abaixo.
0: E o Cusco também mexendo, hein, Thalita?
1: É, saiu 14 Dias, que recebeu o cartão amarelo, entrou 6, Ampuero.
0: Ampuero com a camisa número 6, entrando então Ampuero e saindo Dias com a camisa número 16, entrando Ampuero com a 6 pelo time do Cusco aos 25 do segundo tempo. A bola era do Flamengo na ponta com o Royal, escorregou e ela vai pela linha lateral para o Cusco cobrar. Marque o tempo! 25, faltando 20 para acabar, para terminar o jogo no Maracanã. É a fase de grupos da Libertadores da América. Flamengo precisa de 3 pontinhos para ser o primeiro no geral e decidir os seus jogos no mata-mata em casa. E o placar, olha ele aí:
7: Flamengo
0: 0,
7: Cusco
0: também 0.
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0: Volta Paquetá, arma jogada pela ponta, faz uma nova tentativa completa, chuta a bola, bate na defesa e vai de novo pela linha lateral para o Flamengo cobrar pela ponta direita. Toma posição, próprio Plata faz a cobrança, devolve a bola na intermediária do Cusco para Danilo. Danilo volta a bola pela defesa do Flamengo para Vitão. Ele vai começar tudo de novo agora com Pulgar. Eric com ela dominada, ainda Pulgar com a bola dominada, cruza ali, que ele vem do campo, bota para Samolino. Samolino adianta para Pedro, o artilheiro devolve a bola para Paquetá, vira Samolino na meia lua, devolve pela ponta direita para Plata, quem sabe agora vai, ainda Plata entrou na grande área driblando, ele pega ângulo, devolve a bola, virou na esquerda para Pulgar, é desarmado, dá uma travada, ganha, perde, ganha de novo, bota na direita para Danilo, na ponta direita para Royal, outra vez na direita para o Samolino, que saiu da esquerda e agora dá na direita, ainda Samolino domina a bola, prepara, procura uma brecha, adianta para o Pedro, faz a parede, devolve Samolino, Vitão agora, na esquerda Ayrton Lucas, vai cruzar a grande área, é um bom momento no Flamengo, entrou driblando Ayrton, devolveu, vai lá na área, mas acabou o tempo, a bola saiu, e é tiro de meta pro time peruano cobrar. Mas tocou dali e não resolveu nada, Thalita.
1: É, no primeiro erro do Ayrton Lucas, o Samuel Lino salvou ele, conseguiu chegar antes da marcação do Cusco e aí entregou a bola de volta para ele pelo lado esquerdo. Só que na hora dele adiantar, adiantou demais, saiu com bola e tudo, é só tiro de meta pro Vidal cobrar.
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0: Cruz a linha, entra de novo no campo de ataque, adianta a bola para Pulgar, Pulgar perde a bola, ele é desarmado na intermediária, vai lá, retoma Valenzuela, o juiz da partida para a marca, dá uma nova falta em cima do jogador, era ele o camisa número 10, o Coleman, toma falta o juiz da partida, para a marca, falta já cobrada pelo time peruano, e ela vem na ponta direita para Zevaio, deixa para Rui Dias, o Dias devolve a bola pela defesa para Fuentes, Fuentes outra vez na intermediária área para Coleman, Coleman é desarmado, mas a bola é recuperada no meio campo pelo Valenzuela, Valenzuela devolve a bola na ponta, passa pelo lado esquerdo para Ampuero, Ampuero tenta a nova jogada, o Flamengo vai lá, retoma a bola, vai Pulgar, adianta pelo lado esquerdo, bota na ponta para Samolino, quem sabe agora vai, lá vai Samolino, fora da grande área, trabalhou, prepara, não chuta, a defesa corta de novo e a bola volta no interior da intermediária do Flamengo, é o Flamengo mais uma vez com um domínio de bola impressionante. Já são quase 30 e o gol não sai. O gol do Flamengo não sai. O gol que o Flamengo precisa para chegar aos 16 pontos da Libertadores da América no seu grupo. A bola pela direita. Vai ainda Royal pela linha de fundo. Thalita!
1: Bola ainda não tinha chegado pro Pedro. Chegou. Que passe que ele deu pro Emerson Royal. Cara a cara com o goleiro, o Royal fez a finalização e o goleirão Vidal fez uma bela defesa. Escanteio para o Flamengo lá pela esquerda.
0: Novo escanteio para o Flamengo cobrar, a bola vai lá para o Bolinho, são 29. A bola levantada, Samolino levantou, botou na área. A defesa corta ainda com o Ampuero de cabeça, retira da área, volta para Ayrton Lucas. Ele domina pela defesa do Flamengo, volta a bola pela intermediária para Pulgar, incrementa pela ponta direita, busca a jogada na ponta para Plata. Plata trabalhou, virou no meio campo, tenta a jogada. Pela direita com Paquetá e desarmado. A defesa corta de novo. A bola vem no interior da grande área para o Gamarra. Devolve ao goleiro Vidal. De pé esquerdo, retira da grande área. Mas o Flamengo retoma com Paquetá. Paquetá devolve a bola pelo meio-campo. Entrega para Vitão. Vitão vira o jogo na esquerda para Ayrton Lucas. Ayrton Lucas bota a bola na frente. Volta a bola na intermediária para Bruno Henrique. Para Ayrton. Na ponta para Samolino. Hora da área. Adianta, tenta a jogada. Vai Plata de calcanhar para o Pedro. A defesa corta. Marca de novo com Fuentes, retira da grande área. Na sequência, o juiz para e marca, dá uma nova falta cometida pelo Pulgar. Marque o tempo! Meia hora, faltando 15 para acabar para terminar o jogo no Maracanã. E o gol do Flamengo não sai. O Flamengo precisa tanto e o gol não sai. E o placar, olha ele aí.
7: Flamengo
0: 0.
7: Cusco
0: também 0.
9: Central.
10: Bola rolando no segundo tempo na Argentina. Segue também 0 Estudiantes, 0 Medellín.
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0: 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O Flamengo ataca, vai empolgar, devolve a bola para Paquetá. Ele vira o jogo pela direita, passa para Danilo, bota a bola na ponta para Royal. É o Flamengo que chega buscando o gol que não sai. Já são 31. A bola vai na intermediária. Samulino devolve na direita para Plata. Vai levantar na grande área. Ainda Plata devolveu, virou na direita. Samulino põe na grande área. Royal chuta e o goleiro tá lá novamente. Vidal para pegar pelo Cusco. 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
3: O Royal teve agora essa chance claríssima num belíssimo passe do Pedro, mas não continua esbarrando na falta de calma na hora de finalizar. O tempo está passando. E o inacreditável vai acontecendo.
0: 32, ataca agora o time do Cusco, vai Tevez na esquerda, vai lá Vitão, coloca a bola pela linha de fundo, é escanteio lateral, não, é tiro de meta, o juiz da partida dá apenas tiro de meta para o Flamengo cobrar. O goleiro André adianta a bola pela intermediária, vira para Ayrton, Ayrton adianta, passa a bola agora para Pulgar, Pulgar vira o jogo no meio campo, ainda Pulgar com ela dominada, faz a tentativa, bota a bola na grande área, Bruno Henrique goleu, primeiro goleiro Vital tá lá para pegar. Ele imediatamente bota a bola pela direita para Rui Dias. O Dias domina, vira o jogo pelo meio campo para Coleman. Coleman deixa na esquerda para Carabarral, perde a bola no meio campo. O Flamengo retoma de novo, vai Plata, domina, adianta na intermediária para Pulgar. Hora da grande área, vai tentar bater já na meia lua, virou na esquerda para Ayrton Lucas, chutou. Pega! E a bola vai pela linha de fundo. O artilheiro chegou expresso, o artilheiro chegou no chão para botar no fundo da rede, mas não rolou, Tata.
1: O negócio tá tão feio pro Flamengo hoje que até o Pedro perdeu um gol claríssimo. Jogada com Ayrton Lucas lá pelo lado esquerdo, um cruzamento rasteiro e o Pedro, sem marcação, sem goleiro, não tinha mais ninguém, era só o gol na frente dele. E se lançou na bola e conseguiu mais difícil, perdeu o gol. Daqui a pouquinho, Alexandre.
0: Vem aí, Alexandro, vem aí, Alexandro. E o Flamengo ataca, vai ser Molina na grande área, pode ser o gol, driblou, preparou, chutou. Ela caiu, foi pela linha de fundo, bateu ainda na defesa. E o Flamengo ganha um novo escanteio. A próxima alteração é Alexandro, Duda.
3: É, mas assim, eu acho que essa bola não vai entrar hoje. Não é possível.
0: É?
3: Não é possível. Esse gol que o Pedro perdeu é um negócio inacreditável. É inacreditável.
0: Escanteio pro Flamengo cobrar. Samulino na esquerda, vai botar lá no bolinho, quem sabe agora vai, galera. A galera toda do Flamengo no interior da grande área, e escanteio tem alerta de gol, quem sabe vem coisa boa aí. Samulino bateu curtinho, devolve a bola na esquerda, tenta Plata, Samulino prepara, cruza, põe na área, a bola bate na defesa, volta ainda, tenta Royal, voltou, a bola voltou, Pedro na área, ficou preso a bola.

0: Um bolo danado na pequena área. E a final, aos 34, a bola vai pro fundo da rede, desafiando o impossível aqui. E o Flamengo agora faz o gol. É o Royal Tata.
1: Bruno Henrique.
0: Bruno Henrique na grande área. Marca Bruno Henrique aos 34. O gol que não saía resolveu Bruno Henrique. O resolvedor de problemas do Flamengo é Bruno Henrique. Boa, boa, boa, Bruno Henrique. É raça, é amor, é paixão. A nação empurra o time para frente. E o Bruno Henrique empurra a bola no fundo da rede. Meteu essa, hein, Bruno? E ele foi lá e deu recado pro goleiro. Tem que respeitar. E agora tá lá.
2: Flamengo.
0: O Bruno Henrique.
2: Cusco.
0: 0. Ah, quero tudo explicadinho, Thalita.
1: Jogada do Flamengo que teve um bate-rebate na defesa do Cusco. Bateu na cabeça do zagueiro, bateu no pé do outro, voltou com o Flamengo. E aí, no lançamento ali pertinho do goleiro Vidal, quem tenta chegar primeiro é o Pedro. Ele não consegue, é travado pelo goleiro e também pela defesa. Mas a bola segue ali na pequena área, na cara do gol. E o Bruno Henrique consegue chegar com aquele pé mais forte, fazendo a finalização rasteira, vencendo a marcação, vencendo o goleiro e vencendo finalmente essa dificuldade do Flamengo de abrir o placar. Bruno Henrique faz o seu 5º gol na temporada e finalmente 1-0 Mengão.
0: E vai pra Argentina, Chico Aiello.
2: É o terceiro dele na Liberta, 12 tem o Flamengo.
0: Olha, depois dessa confusione, toma que confusione. E o Flamengo finalmente chega aos 16 pontinhos, Duda.
3: É, eu acho que tava faltando isso, falar que a bola não ia entrar. Tava faltando provocar o time do Flamengo. Olha, essa bola não vai mais entrar. Pronto, no primeiro lance, entrou. Foi chorado, mas entrou.
0: Volta, Royal, deixa para Plata. Plata agora para Paquetá, fora da área, na meia-lua. Devolveu, virou na esquerda, tenta Bruno Henrique. A defesa corta novamente com Fuentes. Ele retira da grande área, mas o Flamengo vai lá, tenta a retomada pelo lado esquerdo. Há uma falta cometida pelo Plata. O juiz para, marca, dá na intermediária do time peruano. 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
0: 16 pontos, aos almejados 16 pontos, chega o Flamengo agora, isso aí dá ao Flamengo a condição de brigar pelo primeiro no geral dessa fase de grupos e aí decidir tudo em casa no mata-mata que vem aí nas oitavas, e o Flamengo agora procura o segundo gol pela direita com Plata, devolve pela ponta para Royal, volta a bola para Paquetá, para Royal. Flamengo troca passes no campo de ataque, a bola chega na ponta direita para Danilo, para Royal, tenta a jogada, vai puxando, mergulhou e o juiz manda levantar o jogador do Flamengo. Ela chega pelo lado esquerdo, o corte feito na ponta, vai Zé Baios, passa errado, adianta novamente na intermediária, finalmente manda a bola no meio campo para Carabajal, agora com Valenzuela na ponta direita, busca a jogada pela intermediária com Rui Dias, vai tentar o levantamento, correu, perdeu, a defesa corta na esquerda com Ayrton, aliviando a pressão e passando no meio campo para Samuel Lino. Samuel Lino incrementa a jogada pelo meio campo, entrega de novo para Danilo pela intermediária, devolve a bola na ponta para Samulino, Samulino vai tentar o levantamento, primeiro vai tentar um drible, ele passa pelo zagueiro Rui Dias, devolve a bola na frente da grande área, volta pelo meio campo, a tentativa agora com Plata fora da grande área, botou uma bomba, bingo!

0: Grunenwald, que é o pai da criança. Agora aos 39, um ataque mais uma vez letal, fatal, mortal, caiu do pé de quem sabe, do resolvedor de problemas do Flamengo. Boa, boa, boa, Bruno Henrique. Meteu essa, hein, Bruninho? É raça, é amor, é paixão. A nação empurra o time pra frente e o Bruno Henrique empurra a bola pro fundo da rede. E ele foi lá e deu recado pro goleiro: tem que respeitar. E agora tá lá:
1: Flamengo
0: 2,
1: Cusco
0: 0. Olha o resolvedor de problemas aí.
2: Sempre ele, o cara que cresce em jogo decisivo. Bruno Henrique jamais se esconde. No momento que a arquibancada cantava aqui no Maracanã, a bola que ele recebe pelo lado direito, e era isso que faltava, objetividade, sem toque a mais. Ele dominou, encheu o pé, finalizou e estufou as redes do goleiro Vidal. Bruno Henrique faz o segundo dele, o sexto na temporada, 2-0 Mengão.
0: Bota tapete vermelho pra ele aí na Jandinha, Chico Aiello.
3: O quarto dele na Libertadores e 13 tem o Flamengo.
0: Marque o tempo! 40-30, faltando 4,5 para acabar, para terminar o jogo. E o placar, olha ele aí.
1: Flamengo!
0: 2-2 do Bruno Henrique.
1: Cusco!
0: 0.
4: Edson Mauro.
0: E aí, beleza? Ligado no Futebol Globo, CBN. Daqui a pouco vem aí a resenha do Chico, a resenha final do Chico Aiello, ao lado do Duda e da Tatá, repercutindo 2-0 pro Flamengo. 2-0 sofrido, minha gente. Pra sair o gol foi um sacrifício que vou te contar. E o placar, olha ele aí.
1: Flamengo!
0: 2, BH.
1: Cusco!
0: 0.
4: Edson Mauro.
0: Comunicando no Futebol Globo CBN. Caída agora o jogador do Flamengo, hein, Thalita?
2: Acho que é o Royal, o Emerson Royal, que tá sentindo ali camisa 22. E o Leonardo Jardim mexeu. Ele desistiu da entrada do Alexandro, colocou o Everton Cebolinha com a 11 na vaga do Bruno Henrique, camisa 27.
5: É, o Bruno Henrique sai consagrado, né? Não tava bem no jogo, tava confuso, mas fez o que parecia impossível já, né? 82 minutos para fazer um primeiro gol nesse time fraquíssimo do Cusco. E aí, abriu o porteiro, né? Abriu a porteira, faz o gol, alivia, fica mais leve. Como o segundo chute já foi muito mais fácil, né? O primeiro gol foi chorado. O segundo gol não, um belíssimo gol, chute bem executado pelo Bruno Henrique. É a leveza.
2: Ele estava esperando você dizer, eu duvido você fazer.
5: É isso.
2: Mas você disse, ele fez.
5: É isso. Ah, tá aí, o Flamengo vai arrancando essa vitória e vai ficando com a primeira colocação no geral.
2: 34.796 torcedores presentes hoje aqui no Maracanã. A gente lembra, né, o recorde de público do Flamengo foi na partida contra o Palmeiras, onde mais de 71 mil torcedores estiveram presentes aqui no Maracanã.
0: Quase 35 mil sofredores hoje, hein, Duda?
5: É, angustiados, né?
0: Pois é, e olha aí, minha gente, a Copa vem aí. Vamos fazer a fanfest no Futebol Globo CBN. E domingo já tem seleção no Maracanã. Vem pra Brasil e Panamá, 6:30, a despedida da seleção brasileira que vai para a Copa do Mundo. Vamos testemunhar a despedida, o bota fora, o vá com Deus, seja feliz, tudo aquilo que a gente pode desejar ao futebol brasileiro para retomar a hegemonia do futebol mundial. 24 anos depois, sem título, tá na hora, hein, Brasil? E o Flamengo ataca a bola, Pedro Samulino na área, vai marcar, salvou o goleiro, voltou na direita, ao toque, e o juiz marca pênalti, Thalita.
2: Não tem nem discussão, né? O Ampueiro, ele impediu que a bola fosse pro fundo das redes depois da finalização do Royal, um negócio inacreditável. Antes do Samuel Lino, impressionante, Samuel Lino na cara do gol, ele tem um negócio realmente muito difícil. Perdeu uma chance clara ali de gol, o Vidal fez a defesa, voltou nos pés do Royal, gol aberto, a bola tinha a direção do gol. O Ampueiro, camisa 6, coloca a mão na bola, pênalti pro Mengão.
0: 43, pênalti pro Flamengo, toque do Ampueiro. vai lá o Paquetá, pega a bola, bota a bola na marca do pênalti, e se bem que o Pedro andou ali também xeretando, hein, Thalita?
2: É, o Pedro tava ali por perto, é um artilheiro, né? 18 gols marcados na temporada, mas quem vai pra cobrança é o Lucas Paquetá, cobra bem e vai pra Copa.
0: Vai Paquetá, o cara que vai pra Copa, Paquetá do Mengão e da seleção, toma posição para fazer a cobrança, capricha Paquetá, o homem tá olhando, hein? O misto tá olhando, o Ancelotti tá olhando, hein? Toma posição para fazer a cobrança, Paquetá, o juiz da partida, Burgos, do Uruguai, agora dá uma ajeitada ali nos jogadores da chegada na grande área, passa algumas orientações para não haver invasão na hora da cobrança no pênalti pelo Flamengo, já são quase 45, 2-0 Flamengo, pode ampliar, Paquetá, toma posição, o juiz vai lá de novo, passa novas instruções, vai autorizar a cobrança no Paquetá, vai ser de canhotinho, hein, Paquetá, ele toma posição para fazer a cobrança, tá lá o goleiro, partiu para a bola, Paquetá lentamente, paradinha, chutou, bim!

0: Flamengo!
1: É o pai da criança! É a vida, é o futebol. Flamengo que ficou o tempo todo procurando o gol e de repente, a partir do minuto 34, faltando 11 para acabar o jogo, Flamengo achou 3 gols e o terceiro é do Paquetá, aos 45 de pênalti, marca o terceiro gol e bota a bola no fundo da rede. E bola no fundo da rede, tem aquele barulhinho bom, aquele barulhinho bom. Paquetá, boa, boa, boa, Paquetá, meteu essa, hein, Paquetá, e ele foi lá e deu recado pro goleiro, tem que respeitar, e agora tá lá,
0: Flamengo,
1: 3,
0: Cusco,
1: 0, com categoria pro Mr. Ver, hein, Thalita?
2: Com muita categoria. Anota aí, Ancelotti. Esse daí também pode cobrar pênalti na Copa do Mundo. Tomou distância, foi pra linha da grande área. Foi ali, ó, tranquilo, tranquilinho pra cobrança. Deslocou muito bem o goleiro Vidal. Nem na foto ele vai sair. Pulou lá pro canto esquerdo. O Paquetá mandou lá no cantinho direito pra fazer o 8º gol dele na temporada e se isolar na vice-artilharia do Mengão.
1: Volta, volta o Flamengo, vai Pedro, prepara, chuta, vem a bola de novo, Paquetá na área, bingo! Mas não valeu, Tata!
2: Com impedimento, Paquetá empurrou pro fundo das redes depois da finalização do Pedro, mas não valeu, tava impedido.
1: Pois é, 46, 47, agora 47, agora o Flamengo tentou, mas não deu. Flamengo então vai ganhando pelo placar de 3-0. Bruno Henrique 2 e um gol de pênalti do Paquetá. E agora fica caído o goleiro Vidal. 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
1: Henrique, aos 39 o segundo, aos 45 o Paquetá, faltando 11 para acabar, Flamengo resolveu.
4: Era um jogo assim para aplicar aquela goleada histórica, né? Bater recorde de placar na Libertadores. Então acho que o Flamengo foi esbarrando numa incompetência para botar a bola na rede. Volume não faltou, oportunidades foram inúmeras, 27 finalizações do Flamengo, apenas 4 do adversário. Mais de 70% de posse de bola, então faltava era botar a primeira. Como que botou a primeira, virou festa.
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1: Devolve a bola de calcanhar, a defesa corta pela direita com Rui Dias pelo Cusco e chega agora no ataque, volta para Tevez, Tevez procura pela intermediária, entrega para Carabajal, Carabajal devolve a bola pela defesa ainda, volta pela intermediária para Rui Dias, é desarmado, o Flamengo retoma a bola com Ayrton, bota a bola para Pedro na frente, na área, a bola cortada facilitou a saída do goleiro Vidal pelo time peruano aos 49, aos 49, vamos até não, já são 48, 49 é até 49 que vai, Thalita?
2: Isso mesmo, 4 minutinhos.
1: Pois é, 4 minutinhos, vai acabar, vai terminar o jogo, o juiz apita e termina o jogo no Maraca.
0: Flamengo,
1: Ufa, 3,
0: Cusco,
1: 0.

0: história do maior torneio de futebol do mundo tem quase 100 anos e só 8 seleções foram campeãs. A primeira edição aconteceu em 1930 e o Uruguai ficou com o título. E quem mais levantou a taça mais cobiçada do esporte? O Brasil, é claro. A seleção brasileira foi campeã em 58, 62, 70, 94 e 2002. Este ano, será que o Hexa vem? Outros 7 países também levantaram o caneco. São eles: Itália e Alemanha com 4 títulos, Argentina com 3, França e Uruguai com 2, Espanha e Inglaterra ganharam uma vez. 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

0: Terminou o jogo na Vila Belmiro, 3 para o Santos, 0 para a equipe do Cuenca. Leonardo Dai, placares finalizados aí nessa terça-feira. Diga aí, Dai.
1: Grupo do Flamengo na Libertadores acabou. O Flamengo venceu o Cusco por 3-0. Estudiantes com gol nos acréscimos venceu o Independiente Medellín por 1-0. Estudiantes classificado em segundo. O Medellín vai para a Sul-Americana. Na Argentina, não terminou ainda. O San Lorenzo segue pressionando, faltam 5 minutos. 0 para o San Lorenzo, 1 para o Recoleta. O Santos já está garantido em segundo lugar nos playoffs. 2 dias depois da final da Copa, playoff para o Santos na Sul-Americana. Mas agora é o seguinte, se terminar assim na Argentina, Recoleta em primeiro, Santos em segundo e o San Lorenzo fora. Se o San Lorenzo empatar, San Lorenzo em primeiro, Santos em segundo e o Recoleta fora. Mas isso... só o nosso ouvinte da internet vai poder saber, porque temos legislações a cumprir, né, Rodrigo Bittar?
0: Sem dúvida, então vamos fazer o seguinte, ó, a gente vai dar o nosso recado aí dos patrocinadores, e pra galera que ficar no radinho vai ficar com a Voz do Brasil, e pra quem quiser curtir o nosso pós-jogo aí nas plataformas digitais, site e aplicativo da CBN, também no nosso youtube.com/CBN. Um grande abraço e até a próxima! 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

0: Está no ar a Voz do Brasil. As notícias do governo federal que movimentaram o país no dia de hoje.
1: Olá, boa noite.
2: Boa noite para você que nos acompanha em todo o país.
1: Terça-feira, 26 de maio de 2026.
2: Vamos ao destaque do dia, qualidade de vida.
1: Brasil alcança pela primeira vez patamar mais elevado do índice de desenvolvimento humano.
2: Estudo das Nações Unidas aponta que a educação foi o que mais impulsionou o crescimento. Luana Karen.
3: Na escala que vai de 0 a 1, o país saiu de 0,744 em 2012 para 0,805 em 2024, alcançando o patamar de muito alto desenvolvimento humano.
1: Destaque também para o Bolsa Família, que além da transferência de renda, exige frequência escolar mínima de crianças e adolescentes.
2: Sobre o assunto, vamos conversar ao vivo com o ministro do Desenvolvimento e Assistência Social, Família e Combate à Fome, Wellington Dias.
1: E ainda, Minha Casa Minha Vida.
2: Presidente Lula entrega mais de 500 unidades habitacionais a famílias que vivem em Manaus.
1: Residencial conta com bibliotecas, duas churrasqueiras, centro comunitário, espaços comerciais e quadra poliesportiva.
4: Vamos contratar até o final desse ano 3 milhões de casas para o povo brasileiro.
2: Hoje, na apresentação da Voz do Brasil, Luciana Vasconcelos e Luciano Seixas.
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2: Pela primeira vez, o Brasil atingiu a classificação IDH muito alto na classificação das Nações Unidas.
1: O Índice de Desenvolvimento Humano mede a qualidade de vida da população.
2: Segundo o estudo, políticas como Bolsa Família colaboraram neste avanço.
3: O desenvolvimento humano no Brasil alcançou o maior nível da história. Segundo o radar IDHM 2024, divulgado pelo Programa das Nações Unidas para o Desenvolvimento. Na escala que vai de 0 a 1, o país saiu de 0,744 em 2012 para 0,805 em 2024, alcançando o patamar de muito alto desenvolvimento humano. O indicador leva em conta três pilares: educação, renda e expectativa de vida. A educação foi a área que mais avançou. Saltou de 0,679 em 2012 para 0,798 em 2024. O estudo aponta que políticas públicas de transferência de renda, como Bolsa Família, ajudaram a reduzir o trabalho infantil e aumentar a permanência de crianças e adolescentes na escola. Uma realidade próxima da vivida pelo estudante Gabriele Natanael Gomes. Foi o Bolsa Família que permitiu com que ela e os irmãos frequentassem a escola.
5: Meu pai, ele é marceneiro, minha mãe é auxiliar de serviços gerais, eles sempre trabalharam bastante. Com a ajuda desse auxílio, dando suporte a mim e aos meus irmãos matriculados na escola, sendo acompanhados ali nos postos de saúde, eles conseguiram ter mais segurança para trabalhar tranquilos.
3: Em 2012, com a melhoria de renda, a família deixou o Bolsa Família. O pai de Gabriele, o marceneiro Vilmar Manuel Gomes, diz que o cartão do benefício

0: O ministro-chefe da Secretaria-Geral da Presidência da República, Guilherme Boulos, destacou que é responsabilidade do governo avançar ainda mais.
1: O abismo que separa a renda média da pessoa branca e da pessoa negra, ele é menor, mas ele ainda existe. O abismo que separa a renda masculina da renda feminina, ele é menor, mas ele ainda existe. A gente também tem consciência da responsabilidade de que a gente precisa avançar mais.
0: Em uma rede social, o presidente Lula destacou que o resultado não é coincidência, mas reflexo de escolhas políticas consistentes e coordenadas. E disse que ainda há um longo caminho pela frente, com desigualdades regionais, de gênero e de raça, que precisam ser superadas. Reportagem Luana Karen.
2: E o ministro do Desenvolvimento e Assistência Social, Família e Combate à Fome, Wellington Dias, está conosco aqui no estúdio da Voz do Brasil para comentar esses dados e falar mais sobre o Bolsa Família. Boa noite, ministro.
3: Boa noite, Luciana, a você e todo o Brasil.
2: Ministro, como nós ouvimos na reportagem, em 2024 o Brasil atingiu o melhor patamar de desenvolvimento humano da história e a melhora na educação foi o que puxou esse índice para cima. As contrapartidas do Bolsa Família, que obrigam a manter crianças na escola, têm a ver com esse resultado?
3: Tudo a ver. Veja que a transferência de renda, o Bolsa Família, ele não é só transferência de renda. Ele é um programa que coloca como condicionalidade o cuidado primeiro com a saúde, ou seja, queremos um brasileiro, uma brasileira saudáveis. Então, se recebe aqui o Bolsa Família, mas aqui a gestante tem que acompanhar ali toda a fase da gestação, os exames, a criança quando nasce também ali tem todos os cuidados, vacinas, e é integrado com a educação. A educação como grande alicerce para interromper uma história de vulnerabilidade, de pobreza na família. Então, quando a pessoa está recebendo o Bolsa Família, ali as crianças estão matriculadas, acompanhamos a frequência à aula, a aprovação, agora o pé de meia que ajuda a reforçar mais ainda esse trabalho. E veja o resultado, todo ano a gente comemora uma média de 1 milhão e 300 mil pessoas que são do Bolsa Família e que termina uma qualificação para ter uma profissão. É um Pronatec, é um curso técnico, é o Acredita, que agora a gente está trabalhando, é um curso superior e, é claro, aqui é uma porta larga para a superação da pobreza. Mas eu queria registrar esse feito, ele é histórico. Eu sou da geração, eu tenho mais de 60 anos, eu sou da geração que viveu um Brasil subdesenvolvido, um país subdesenvolvido. Depois alcançamos já ali no primeiro mandato do presidente Lula, segundo, numa estratégia extraordinária, já ali no primeiro mandato da presidenta Dilma, o Brasil como um país em desenvolvimento. Nós tínhamos alcançado o IDH 07. E agora, entramos no clube dos países, não é, com o IDH muito alto IDH. É o patamar de países da Europa, é o patamar de países da América do Norte, ou seja, é um clube, não é, infelizmente, que não são de muitos países. Mas o Brasil deixa de ser só aquela grande economia, aquele grande produtor de agricultura e melhora a desigualdade. Como disse o presidente Lula, ainda temos que encarar a desigualdade regional. Por isso que essa divulgação da ONU, através do PNUD, ela também nos traz um dado bom, que é o IDHM, que é uma medição por município. E aqui permite a gente trabalhar por município, por região do Brasil, não é, cuidar da população, não é, como a população de negra e negros, a população de indígenas, ou seja, e com isso alcançar uma igualdade mais completa.
2: É aproveitar esses dados, então, ministro, para poder fazer políticas públicas mais direcionadas?
3: Sim, o Brasil ele tem muita eficiência em tirar pessoas e famílias da fome, da pobreza, e agora a gente tem uma condição de um passo novo. Como é que, por exemplo, o IDH muito elevado, Distrito Federal. Mas como é que a gente olha para várias regiões do Distrito Federal, como o Sol Nascente, né? Como é que a gente olha o estado do Pará, cresceu. Mas como é que a gente olha ali para o arquipélago de Marajó? Os três estados...

0: estados que tiveram melhor crescimento, né? O meu Piauí, não é, que tem uma história extraordinária, Rio Grande do Norte, Alagoas, tiveram um crescimento muito alto. O Piauí, por exemplo, tinha um índice de desenvolvimento humano no começo desse século, 2002, 2003, 0,4. Muito baixo desenvolvimento. E passou para baixo desenvolvimento, 0,5, 0,6, médio desenvolvimento. Agora alcançamos 0,74, quase 0,75, né? Já nos aproximando, não é, da média nacional. Então, isso por quê? Porque melhor educação era a pior em educação. Hoje, o quarto melhor em educação. Então, melhora a renda, melhora a expectativa de vida. E eu digo que com essa forma como o Brasil, o governo do Brasil, com o presidente Lula, trabalha, de um lado, tirar da fome, mas superar a pobreza, garantir investimentos, habitação. Ele está entregando casas em Manaus. Significa alguém que pagava o aluguel, ganha um salário mínimo, mas aí paga a metade é para pagar o aluguel. Aquela família fica na pobreza. Então, a necessidade de alcançar várias necessidades do ser humano, e é isso que o projeto do Brasil está trabalhando.
1: Ministro, nós temos aqui dois depoimentos de pessoas que já receberam Bolsa Família e saíram do programa. A primeira é a Stephanie de Mello Oliveira, de Rio Branco, no Acre. Ela conseguiu um emprego com carteira assinada, passou um ano dentro da regra de proteção do programa, né, antes de sair. Vamos ouvir a Stephanie.
2: É meu primeiro emprego de carteira assinada, né? Mas já trabalhava em outros lugares, né? Tipo, faxina, diária. Logo quando eu comecei a trabalhar, né, ainda recebia, né, 650. Aí demorou, acho que assim, uns 4 meses, baixou o valor, né? Foi para 325. Aí recebi uma mensagem, né, do governo que eu ia receber esse valor durante 12 meses, que quando foi o mês passado, foi suspendido, assim como falaram, né? Quando eu não trabalhava, era só o Bolsa Família.
1: E a gente tem também a Lilian Pinheiro, que ela é empreendedora. Atualmente ela tem um salão em Pernambuco, participou do programa Acredita no Primeiro Passo para conseguir melhorar o negócio. Hoje ela também dá cursos para outras mulheres. Vamos ouvir a história da Lilian.
3: Quando a maternidade chegou na minha filha, eu fiz uma escolha de fazer um curso para cuidar dela. Nesse tempo, eu fui contemplada pelo Cade Único para receber o Bolsa Família. Fiz a inscrição para se tornar cabeleireira. E aí, depois disso, eu não parei mais e só comecei a investir dentro do meu espaço. Eu tinha apenas uma cadeira na garagem da minha casa e o tanque. Foi quando também eu conheci o Banco do Nordeste, onde formamos um grupo e participamos do programa Crédito Amigo. Lembro que eu comprei produtos para dentro do meu salão. E daí, essa parceria ela só foi dando continuidade, né? E hoje me tornei especialista em cachos.
1: Pois é, ministro, tanto o encaminhamento para o emprego quanto o estímulo ao empreendedorismo fazem parte aí dos eixos de mobilidade social que estão ligados ao programa de transferência de renda. Explica melhor para os ouvintes como é que funcionam esses mecanismos.
0: Olha, primeiro, nós criamos aí, por uma iniciativa do presidente Lula, uma mudança que estimula, né, o trabalho, o emprego, o empreendedorismo, o cooperativismo. Veja já na fala, não é, da Gabriela, e falando inclusive do Vilmar, né, o pai dela, que a partir do Bolsa Família ela pôde estudar, pôde crescer, né, o pai também, e isso é extraordinário. A Stephanie, né, que exato, coloca aí sobre a parte do emprego. Veja, a gente criou, tinha um medo de assinar carteira, porque senão ia perder benefício. E a gente criou uma regra de proteção, onde quando alguém vai para o emprego, ali ela não sai do Bolsa Família. A gente mede a renda, mede a renda. A renda precisa alcançar R$ 706 per capita acima desse valor para poder sair de vez do Bolsa Família. E uma família de 5 pessoas tem que ter uma renda de R$ 3.530 na família para poder sair do Bolsa Família. Sai do Bolsa Família, mas não sai do cadastro. Quando perde o emprego, volta de novo para o Bolsa Família. O outro foi A regra de proteção, como disse aí a Stefani, que é, ela vai para o emprego, passa a ganhar. Ela ultrapassou a chamada linha da pobreza. Mas ainda assim, a gente deixa por 12 meses. Ela permanece por 12 meses. Esse emprego é para valer, né? Ou é aquele emprego temporário? Então a gente aguarda para ver o que acontece. E ela recebe ali o valor do benefício mais o salário, né? Como ela disse, acumula. Então isso foi uma diferença muito grande na área do emprego. Veja que o Brasil segue crescendo, graças a Deus, 5.300.000 novos empregos desde janeiro de 2023 neste mandato do presidente Lula, e destes empregos 90% é o povo do Cadastro Único Social. É, o povo do Bolsa Família, não é? Grande parte dos empregos. Agora, também o empreendedorismo. O exemplo aí da Lilian, né, que montou lá, começou ali com a cadeira, depois um salão de beleza. Agora a gente apoia. É um mercadinho, é uma pessoa que trabalha com uma pequena indústria, um restaurante, enfim. E, neste caso, também é a mesma regra. Então, nós temos hoje, para você ter uma ideia, no mês de maio, 7 milhões de brasileiros, de famílias, 7 milhões de famílias que estão no emprego, estão como pequeno negócio e recebendo o Bolsa Família, ou recebendo 100% ou recebendo a metade, porque está na regra de proteção. Então, eu quero acreditar no campo, um outro caminho, o cooperativismo, né? O cooperativismo. É, a gente, inclusive, está premiando as empresas que mais empregaram o povo do Bolsa Família, né? Premiando as cooperativas que mais estão ajudando as pessoas a superarem a pobreza. Eu digo que esse caminho do Brasil é tão extraordinário que são 142 países que já acompanham esse modelo do Brasil.
4: Ministro, para a gente finalizar, que a gente tem só um minutinho, o Ministério reformulou o aplicativo e o site do Bolsa Família. Vamos chamar as pessoas agora para ver esse site, esse aplicativo. O que, que tem de novo?
0: Olha, de novo é mais humanização. Ou seja, através do celular, através de um aplicativo, a pessoa vai poder, por exemplo, eu quero atualizar o cadastro, bloqueou meu Bolsa Família. O que, que aconteceu? Vai lá no aplicativo e você, inclusive, já resolve. Ah, bloqueou porque não tomou a vacina. Bloqueou porque o filho não está matriculado. Ou seja, ali ele já sabe, é uma linha direta. E mais, abre porta o aplicativo para todos os programas que estão integrados ao Cadastro Único Social. Não é só o Bolsa Família, não é só o BPC. Tem o Pé de Meia, Farmácia Popular, Gás do Povo, Luz do Povo, agora o programa Minha Casa Minha Vida, Melhoria Habitacional, Pronaf, ou seja, tem 56 programas. É uma porta da dignidade, como diz o presidente Lula. Então, eu fico muito feliz de ver o Brasil, de um lado, no top 10 dos países, né, que mais desenvolvidos do mundo, e também, é claro, a importância do social, o desenvolvimento social como parte estratégica do próprio desenvolvimento econômico. Isso é potente.
1: Muito bem, nós conversamos com o ministro do Desenvolvimento e Assistência Social, Família e Combate à Fome, Wellington Dias. Muito obrigado, ministro, pela entrevista aqui à Voz do Brasil.
0: Olha, eu que agradeço, e se Deus quiser, vamos voltar para dar boas notícias para o Brasil. O Brasil melhorando, o Brasil crescendo.
4: Olha. E hoje o presidente Lula entregou mais de 500 moradias do programa Minha Casa Minha Vida em Manaus.
1: Além do condomínio contar com área comunitária, ele ainda possui escolas e posto de saúde próximos.
5: Dona Aldenora Gomes Brito mal conseguiu aguentar a emoção. Ela é uma das beneficiadas com um apartamento no residencial Morar Melhor em Manaus. A casa própria era o sonho de uma vida inteira.
6: Muito obrigado por essa chave. E hoje esse sonho está sendo realizado. Ganhei meu apartamento completo.
5: Nesta terça-feira foram entregues 576 moradias que vão abrigar pelo menos 2.300 pessoas no residencial Morar Melhor 13, 14 e 15, localizado no bairro Tarumã-Açu. As unidades têm cerca de 50 metros quadrados de área privativa e seguem os novos padrões do Minha Casa Minha Vida, com varanda e espaço para convivência que incluem 3 bibliotecas, churrasqueiras, centro comunitário, área comercial e quadra poliesportiva. O empreendimento recebeu 92 milhões de reais em investimentos do Fundo de Arrendamento Residencial. O presidente Lula falou sobre a retomada e o alcance histórico do programa Minha Casa Minha Vida.
7: Tem gente que nunca tinha tomado banho no chuveiro, tem gente que não sabia o que era uma pia ou lavar um prato numa torneira. Isso é desumano num país que tem todo o potencial de fazer casa para todo mundo. Está na Constituição brasileira que casa é um direito de todo e qualquer cidadão e nós temos apenas que cumprir a Constituição. Por isso, nós criamos o Minha Casa Minha Vida. Vamos contratar até o final desse ano 3 milhões de casas para o povo brasileiro.
5: O presidente Lula também defendeu o fim da escala 6x1.
7: E ontem, no Congresso Nacional, nós fizemos um acordo com o presidente da Câmara e nós vamos acabar com a escala 6x1. O povo vai trabalhar 5 dias e vai poder descansar 2.
5: A entrega do condomínio foi feita com toda a infraestrutura, que inclui água, esgoto, iluminação pública, energia elétrica, pavimentação e drenagem. E o entorno do residencial Morar Melhor ainda conta com creche, escolas e posto de saúde. De Manaus, no Amazonas, Luciana Colares de Holanda.
4: O programa Move Brasil, táxis e aplicativos já está com os recursos garantidos.
1: Uma medida provisória foi publicada hoje, destinando 30 bilhões de reais para o financiamento de carros novos em condições especiais.
4: Os contratos de financiamento serão feitos no mês de junho.
8: Foi publicada nesta terça-feira a medida provisória que abre crédito extraordinário de 30 bilhões de reais para compra de veículos por motoristas de táxi e de aplicativo. A iniciativa faz parte do programa Move Brasil, lançado no dia 19 de maio pelo governo federal. E o objetivo é ampliar o acesso ao financiamento de automóveis voltados ao transporte individual de passageiros. Em uma visita a uma concessionária de carros elétricos em Brasília, o vice-presidente Geraldo Alckmin afirmou que há uma enorme procura pelo novo programa. Segundo ele, as mulheres terão ainda mais redução na taxa de juros dos financiamentos, porque o governo quer estimular que elas ganhem espaço no setor.
9: Há um estímulo para as mulheres, porque há uma procura grande das mulheres para motorista de aplicativo ou taxista, seja mulher. Então a gente quer estimular que mais mulheres venham participar como motoristas de aplicativo ou táxi.
8: O Move Brasil vai financiar automóveis novos de até R$150 mil, que façam parte da lista de veículos habilitados no programa Mover, permitindo apenas modelos considerados sustentáveis. O vice-presidente destacou ainda que o programa já possui uma linha de financiamento para caminhões e ônibus.
9: Há um segundo programa para caminhões e ônibus de 21,1 bilhões de crédito. Foi incluído nesse programa também os implementos rodoviários. E isso vai ajudar muito na logística do Brasil, melhorar a produtividade.
8: Podem participar do novo programa motoristas de aplicativos com cadastro ativo há pelo menos 12 meses, que tenham realizado ao menos 100 corridas nesse período na mesma plataforma. Além de taxistas registrados e em atividade. Para se habilitar, o motorista precisa preencher cadastro na plataforma gov.br/movebrasil. A partir do dia 18 de junho, quem recebeu a confirmação de participação no programa poderá procurar as concessionárias e instituições financeiras para análise de crédito. Reportagem Gabriela Noronha.
1: A semaglutida sintética, um medicamento usado para diabetes e para perda de peso, poderá ser produzida no Brasil.
4: O Oziv, medicamento conhecido como caneta emagrecedora, usa o mesmo princípio ativo do Ozempic.
1: O ministro da Saúde, Alexandre Padilha, afirmou que o Brasil vai se beneficiar com essa produção. E o governo já estuda como será o uso pelo Sistema Único de Saúde.
10: vai produzir aqui no Brasil. Então, isso significa derrubar o preço, você começa a ter uma concorrência maior, significa medicamento com segurança, porque foi avaliado tecnicamente pela Anvisa, e significa geração de emprego e renda aqui no Brasil. Nós vamos começar um protocolo no SUS para avaliar como utilizar essas medicações no Sistema Único de Saúde.
4: Foram as notícias do Governo do Brasil.
1: Uma realização da Secretaria de Comunicação Social da Presidência da República.
4: Com produção da empresa Brasil de Comunicação.
1: Fique agora com as notícias do Poder Judiciário e do Congresso Nacional.
4: Boa noite.
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12: Você vai ouvir agora notícias do Poder Judiciário.
13: CNJ aprova contra-cheque único para cumprimento de decisões do STF sobre salários de magistrados.
14: Primeira turma do Supremo mantém decisão que determinou o fim da aposentadoria compulsória remunerada como penalidade máxima imposta a juízes.
13: STJ suspende liminar e mantém concurso do Ministério Público de Mato Grosso com provas em Cuiabá e São Paulo.
14: Boa noite, eu sou Marcela Luiza.
13: Eu sou Walter Lima.
14: O Conselho Nacional de Justiça aprovou hoje, por unanimidade, contra-cheque único para magistrados do país para cumprir decisões do STF sobre verbas indenizatórias.
13: A resolução é da relatoria do presidente do CNJ e do STF, ministro Edson Fachin. Carolina Chaves.
15: Para Fachin, a medida tem como objetivo ampliar a fiscalização dos pagamentos a magistrados.
16: Um contra-cheque por magistrado. Afinal, o que se paga com dinheiro público não pode se esconder em múltiplas folhas. E nesse sentido, o contra-cheque único permitirá uma maior transparência de todos os recebimentos.
15: Com essa resolução, cada magistrado só poderá receber um único documento com detalhamento de salário e de verbas indenizatórias, sem uso de folhas suplementares. O contra-cheque único vai deixar explícito o valor efetivamente pago na conta de cada magistrado.
14: Mantida a decisão que determinou o fim da aposentadoria compulsória remunerada como penalidade máxima imposta a juízes.
13: O entendimento é da primeira turma do Supremo Tribunal Federal. Marta Ferreira.
17: Em março deste ano, o ministro Flávio Dino, relator do caso, determinou que o Conselho Nacional de Justiça deverá aplicar a perda do cargo de magistrado e a consequente perda de salário como a maior punição por violações disciplinares. Segundo ele, infrações graves devem ser punidas com a perda do cargo de acordo com a interpretação da reforma da Previdência promovida pela Emenda Constitucional 103 de 2019. A decisão foi contestada e analisada pela primeira turma do Supremo. A primeira turma, então, negou provimento ao recurso e, com isso, fica mantida a decisão que afastou a aposentadoria compulsória remunerada como sanção disciplinar máxima aplicável a magistrados.
14: Presidente do STJ suspende efeitos de liminar que havia paralisado o concurso público para promotor de justiça substituto do Ministério Público de Mato Grosso.
13: O edital prevê a aplicação da prova objetiva em Cuiabá e São Paulo no dia 14 de junho. Fátima Uchoa.
18: Um candidato impetrou mandado de segurança alegando, entre outros pontos, violação do princípio da isonomia por suposta desigualdade entre candidatos de diferentes regiões do país. O Tribunal de Justiça de Mato Grosso concedeu a liminar, mas o presidente do STJ, ministro Herman Benjamin, destacou que o adiamento repentino da prova, além de causar prejuízos aos candidatos já inscritos, comprometeria o cronograma do concurso, obrigaria a administração a reorganizar todas as etapas do certame e retardaria alteraria a recomposição do quadro funcional do Ministério Público Estadual. Com a suspensão da liminar, fica mantida a prova objetiva para 14 de junho, tanto na capital mato-grossense quanto na capital paulista.
14: Entrou em vigor a nova regra que obriga empresas a prevenir riscos à saúde mental no ambiente de trabalho.
13: A atualização da norma regulamentadora 1 passa a incluir os riscos psicossociais no gerenciamento das empresas. Anderson Conrado.
19: A partir de agora, empresas e órgãos públicos terão de identificar e controlar situações que possam afetar a saúde mental dos trabalhadores. Entre os fatores estão assédio, pressão excessiva por metas, jornadas prolongadas e sobrecarga no trabalho. Para a Justiça do Trabalho, a nova norma reforça a importância da prevenção e da criação de ambientes de trabalho mais saudáveis.
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14: Uma boa noite.
13: E até amanhã.
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21: Eu sou Paula Groba.
22: E eu sou Humberto Pinheiro.
21: E estes são os destaques de hoje do Jornal do Senado, que começa agora.
22: Aprovada a medida provisória que garante reajuste de 5,4% no piso salarial de professores da educação básica.
21: Avança projeto que limita bloqueios de repasses federais a estados e municípios.
22: Comissão aprova a convocação de presidente do Banco de Brasília para explicar operações com o Banco Master.
21: Boa noite.
22: Boa noite.
21: Uma vitória para a educação. O Senado aprovou a medida provisória que prevê aumento de 5,4% no piso salarial dos professores da educação básica. O texto fixa o valor de 2026 em R$ 5.130,63.
22: A proposta busca dar mais segurança aos educadores e reforçar a valorização da carreira docente em todo o país. Mais informações com o repórter Pedro Pincer.
23: O Senado aprovou uma medida provisória que determina piso salarial de R$ 5.130,63 para os professores da educação básica pública em 2026, um reajuste de 5,4% em relação ao piso anterior. De acordo com a medida, o reajuste passará a considerar a inflação do ano anterior, medida pelo INPC, somada a 50% da média de crescimento das receitas do Fundeb nos 5 anos anteriores. A relatora, senadora professora Dorinha Seabra, do União do Tocantins, destacou a importância de valorizar o trabalho dos docentes.
24: Esse é o nosso apelo para que, a partir do piso, as carreiras sejam reorganizadas nos diferentes municípios brasileiros e nossos estados.
23: Se aplicada por todos os entes federativos, a nova regra deve gerar um impacto de R$ 6,4 bilhões em 2026. As receitas do Fundeb, que financiam 70% dos salários dos professores, cresceram 120% em termos reais entre 2020 e 2026. O texto segue agora para a sanção presidencial.
21: E a proteção às mulheres vítimas de violência doméstica foi ampliada. O plenário aprovou uma proposta que dá mais tempo para que elas denunciem os agressores.
22: O projeto aprovado hoje aumenta de 6 meses para 1 ano o prazo para a apresentação de queixa ou representação criminal, reconhecendo as dificuldades enfrentadas por muitas vítimas para romper o ciclo da violência. O repórter Alexandre Campos tem os detalhes.
25: A senadora professora Dorinha Seabra, do União do Tocantins, que foi relatora da proposta na Comissão de Constituição e Justiça, lembrou que muitas vezes a vítima tem laços afetivos com o agressor. Por isso, o tempo maior para apresentar a queixa é necessário para que ela vença o medo e tome a iniciativa de buscar a ação do poder público.
26: Nós lutamos o tempo todo, evitando situações que possam ser utilizadas como estratégias para tirar o direito da mulher poder ter a justiça instalada numa situação de violência.
25: Opinião semelhante tem a senadora Damares Alves, do Republicanos do Distrito Federal, relatora do projeto na Comissão de Direitos Humanos.
27: Essa mulher, quando está se sentindo mais segura, às
0: vezes no novo emprego, numa nova casa, ela vai ter maturidade, equilíbrio para fazer a denúncia. Então, a gente precisa estender esse espaço, esse tempo, para que ela faça a denúncia da violência.
25: Nos casos de ação penal pública, quando o Ministério Público não oferecer a denúncia, a vítima também passa a ter o direito de queixa ou representação contra o autor do crime no prazo de 12 meses. O projeto segue para a sanção presidencial.
21: O senador Eduardo Girão, do Novo do Ceará, defendeu a regulamentação do ensino domiciliar na educação básica, o homeschooling. Ele criticou a condenação de um casal em São Paulo por abandono intelectual e afirmou que a falta de regras claras gera insegurança jurídica para as famílias.
22: Girão também argumentou que o ensino em casa pode ser necessário para crianças com autismo, depressão, transtornos de aprendizagem ou vítimas de bullying.
2: Defender o homeschooling não significa absolutamente atacar a escola tradicional. Significa reconhecer que nenhuma sociedade livre pode impor um único modelo educacional para todas as famílias e para todas as crianças.
21: Na mesma linha, o senador Hermes Clã, do PL de Santa Catarina, cobrou a votação do projeto que regulamenta o ensino domiciliar na educação básica. Segundo ele, a proposta garante segurança jurídica, fiscalização e transparência para o homeschooling, além de equilibrar a liberdade das famílias com o dever do Estado de garantir a educação.
22: Clã também criticou a demora do Senado em analisar o texto aprovado pela Câmara em 2022.
3: Preserva o interesse público na qualidade pedagógica e na proteção contra abusos e no desenvolvimento integral da criança. O projeto chegou ao Senado Federal em 2022. Já deveria ter sido submetido à deliberação final desta Casa.
21: A Comissão de Assuntos Econômicos do Senado aprovou a convocação do presidente do Banco de Brasília, Nelson Antônio de Souza, para explicar as operações realizadas com o Banco Master. O depoimento deve ocorrer na próxima terça-feira. A decisão foi tomada após o presidente da CAI, senador Renan Calheiros, do MDB de Alagoas, afirmar que o dirigente do BRB condicionou a ida ao Senado à publicação do balanço financeiro do banco.
22: O pedido de convocação foi apresentado pela senadora Damares Alves, do Republicanos do Distrito Federal, que cobra esclarecimentos sobre as operações e os impactos financeiros envolvendo o Banco Master.
21: Hoje, a comissão também aprovou um projeto que obriga a Comissão de Valores Mobiliários a apresentar todo semestre um relatório sobre a sua atuação. O projeto ainda aguarda votação em turno suplementar. Durante a votação, o caso do Banco Master foi citado pelos senadores Jaime Bagatoli, do PL de Rondônia, e Damares Alves, do Republicanos do Distrito Federal.
5: Senadora Tereza Cristina, se nós tivéssemos uma CVM, ele estivesse fiscalizando, nós não tínhamos chegado nessa situação que o Banco Master chegou.
6: Somos o órgão fiscalizador e essa comissão é órgão fiscalizador. E a CVM não compartilhava informações com a gente. Eu tenho certeza que se nós tivéssemos, como cai nessa questão do Banco Master, sido acionados institucionalmente, nós teríamos feito alguma coisa.
22: Avançou no Senado o projeto que limita o bloqueio de recursos dos fundos de participação dos municípios e dos estados.
21: A proposta aprovada na Comissão de Desenvolvimento Regional busca a liberação desses recursos para setores essenciais, especialmente nas cidades pequenas. Repórter Patrícia Oliveira.
7: Para pagar dívidas previdenciárias, a União poderá reter no máximo 5% de cada parcela dos fundos de participação dos municípios e dos estados. A proposta do senador Rogério Carvalho, do PT de Sergipe, busca evitar que o bloqueio desses repasses federais afete principalmente cidades com até 50 mil habitantes e comprometam áreas como saúde, educação e infraestrutura. Segundo o relatório da senadora professora Dorinha Seabra, do União do Tocantins, para cerca de um quarto dos municípios brasileiros, essas retenções variam entre 5 bilhões e 7 bilhões de reais por ano.
9: Ao estabelecer o teto de 5%, a proposta alinha a regularização das dívidas previdenciárias com a capacidade financeira dos estados e municípios.
7: A proposta altera a Lei do Custeio da Seguridade Social e segue agora para a decisão final na Comissão de Assuntos Econômicos.
22: E os Centros Federais de Educação Tecnológica de Minas Gerais e do Rio de Janeiro podem se transformar em universidades tecnológicas federais.
21: É o que define uma proposta aprovada pela Comissão de Educação do Senado, que seguiu para análise do plenário. Repórter Rodrigo Rezende.
1: A mudança na estrutura acadêmica dos Cefetes Mineiro e Fluminense foi aprovada pela Comissão de Educação do Senado. O relator da proposta, senador Camilo Santana, do PT do Ceará, ressaltou que essas instituições sofreram transformações significativas nos últimos anos e, por isso, merecem a mudança.
4: Ao longo das últimas décadas, ambas ampliaram significativamente sua atuação na educação superior, na pós-graduação e na pesquisa aplicada, assumindo perfil acadêmico compatível com o modelo de universidades tecnológicas federais.
1: Conrado Rodrigues, vice-diretor-geral do Cefet de Minas Gerais, explicou como a mudança impacta a organização dos centros de ensino.
8: Ele faz com que os dois Cefetes deixem de fazer parte da matriz orçamentária da Secretaria de Educação Tecnológica, CETEC, passe a fazer parte da matriz orçamentária da Secretaria de Ensino Superior, a SESU, o que é uma matriz orçamentária mais compatível com o que as duas instituições são.
1: Além das sedes nas capitais de Minas e do Rio, os Cefetes possuem diversas unidades em cidades do interior, que seriam transformadas em campus das novas universidades. O projeto segue para análise do plenário do Senado.
22: Com edição de Paulo Groba e trabalhos técnicos de Eliseu Caires, o Jornal do Senado fica por aqui. Acompanhe agora as notícias da Câmara dos Deputados. Boa noite.
21: Boa noite e até amanhã.
12: 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Proposta disponibiliza recursos para ações contra alagamento nas cidades.
10: Avança enquadramento da profissão de vigilante como atividade de risco.
12: Deputados opinam sobre projeto que reduz a jornada de trabalho semanal.
11: Boa noite. Pastor Henrique Vieira, do pessoal do Rio de Janeiro, sustenta que interesses econômicos estariam atrasando o fim da escala 6x1. Segundo o deputado, a mobilização popular e o apoio do governo federal fortalecem o debate sobre redução da jornada sem corte salarial.
12: Pastor Henrique Vieira defende a aprovação da proposta, argumentando que a mudança é necessária para melhorar o cotidiano dos trabalhadores. O parlamentar menciona relatos de exaustão física e emocional, especialmente entre mulheres e mães solo.
11: Nilton Tato, do PT de São Paulo, critica a resistência de parte do Congresso ao fim da escala 6x1. O parlamentar acredita que a redução da carga horária sem diminuição salarial pode estimular a geração de empregos e movimentar a economia.
12: Para Nilton Tato, a Câmara pode dar um passo histórico na construção de uma legislação que traga mais qualidade de vida para os trabalhadores. Ele afirma que a alteração do regime laboral vai permitir mais tempo para descanso, convivência familiar, lazer e cuidados pessoais.
11: Luiz Lima, do Novo do Rio de Janeiro, manifesta preocupação com a proposta que acaba com a jornada de trabalho 6x1. Embora reconheça que o novo modelo possa trazer benefícios ao trabalhador, o deputado critica o impedimento legal para o exercício de atividades no sexto dia da semana.
12: Na visão de Luiz Lima, a medida interfere na liberdade individual e prejudica diretamente cerca de 10 milhões de trabalhadores comissionados como vendedores. O parlamentar defende que o Congresso preserve a possibilidade de complementação da renda familiar.
11: Tadeu Venere, do PT do Paraná, demonstrou sua surpresa com a postura de deputados que usam a tribuna para criticar o projeto que reduz a jornada de trabalho no país.
12: Na avaliação do parlamentar, mais do que meritória, a proposta é justa e vai trazer dignidade ao trabalhador com tempo para o descanso, lazer e convívio familiar. Para Tadeu Venere, o regime de escravidão imposto por uma jornada exaustiva e mão de obra quase gratuita ficou no passado.
11: Patrus Ananias, do PT de Minas Gerais, também condena os críticos da redução da jornada de trabalho. O parlamentar afirmou que resistência à proposta demonstra o posicionamento daqueles que ainda estão presos ao passado e usam hoje os mesmos argumentos impostos à época da escravidão.
12: Patrus Ananias também parabenizou os empresários brasileiros comprometidos com o bem-estar do trabalhador. Segundo o parlamentar, 5 dias de trabalho e 2 de descanso vão promover o avanço para toda a sociedade brasileira, longe do coronelismo do passado.
11: Murilo Gouveia, do PSDB Fluminense, também defendeu a redução da jornada de trabalho no país. Na avaliação dele, é preciso garantir aos trabalhadores um equilíbrio entre as atividades laborais e a sua vida pessoal.
12: O parlamentar assegurou que a redução nos dias de trabalho vai criar um ambiente mais produtivo e digno ao trabalhador. Hoje, na visão de Murilo Gouveia, os dias exigidos são penosos aos trabalhadores, restringindo momentos de descanso e de cuidado da própria saúde.
11: Helder Salomão, do PT do Espírito Santo, aponta que o relatório da Comissão Especial da PEC do fim da escala escala 6x1, prevê uma transição da jornada semanal, com redução para 40 horas após 12 meses de vigência da lei. Ele lamenta pedido de vista que adiou a votação da matéria.
13: Helder Salomão defende a aprovação da proposta como forma de garantir 2 dias de descanso aos trabalhadores brasileiros. Ele argumenta que jornadas excessivas aumentam o risco de adoecimento, reduzem a produtividade e prejudicam a convivência familiar.
11: Sérgio Turra, do PP do Rio Grande do Sul, critica o fim da escala 6x1 sem período de transição. O congressista avalia que a mudança, sem uma fase de adequação mais longa, pode prejudicar trabalhadores de menor renda e elevar custos para setores mais vulneráveis da economia.
13: Sérgio Turra pede que o Congresso discuta por mais tempo a redução da jornada semanal, levando em conta as diferenças entre grandes empresas e pequenos negócios. Ele avalia que medidas adotadas sem cautela podem ampliar a informalidade em vez de garantir empregos protegidos.
11: E o relatório sobre a jornada de trabalho pode ser votado ainda esta semana na comissão especial que analisa o tema. O relator propõe o fim da escala 6x1 com 40 horas semanais e transição de 14 meses.
13: O repórter Murilo Souza tem mais informações sobre o texto.
14: O relator da Comissão Especial da Câmara dos Deputados sobre o fim da escala 6x1, deputado Léo Prates, do Republicanos da Bahia, apresentou nesta segunda-feira seu parecer recomendando a redução da jornada de trabalho no país para 40 horas semanais, sem redução salarial e com 2 dias de descanso por semana. Um deles, preferencialmente aos domingos. A medida está prevista em uma proposta de emenda à Constituição, que deverá ser votada pelo colegiado na próxima quarta-feira e, em seguida, pelo plenário da Câmara, antes de seguir para o Senado. Um pedido de vista adiou a votação da PEC na comissão especial nesta segunda-feira. Pela proposta, 60 dias após a promulgação da nova emenda constitucional, o limite da jornada de trabalho cai para 42 horas semanais, já com repouso remunerado de 2 dias por semana. 12 meses após essa etapa, o limite será fixado definitivamente em 40 horas semanais. O texto é a versão do relator para 2 propostas de emenda à Constituição que previam a redução de jornada de trabalho no país para 36 horas semanais. No parecer, Prates argumenta que a transição para 36 horas semanais deve ser gradual e apoiada por políticas públicas, negociação coletiva e incentivo à produtividade.
15: Com a implementação progressiva, estamos permitindo que as empresas e setores planejem os investimentos em tecnologia e na reorganização operacional, em vez de recorrerem imediatamente a eventuais cortes de empregos ou repasse dos custos aos consumidores.
14: A proposta de emenda à Constituição mantém a possibilidade de compensação de horários e de redução de jornada por acordo coletivo, inclusive para regimes diferenciados, como trabalhadores com escalas específicas ou de setores essenciais ou de atividade contínua, de áreas como saúde, segurança, transporte e limpeza urbana. Para pequenos negócios, como MEIs, microempresas e empresas de pequeno porte, a proposta prevê regras específicas para reduzir os impactos da mudança, desde que os empregos sejam preservados. Já profissionais com alta qualificação e salário elevado poderão ter mais flexibilidade na jornada. E nos contratos públicos e terceirizados, a redução só valerá após aditivo contratual. Da Rádio Câmara de Brasília, Murilo Souza.
12: Economia.
11: Tony de Paula, do PSD do Rio de Janeiro, elogia o programa Gás do Povo, iniciativa do governo federal que atende milhões de famílias no país. No entanto, ele alerta para a exigência de que os vasilhames de gás sejam recarregados apenas em fornecedores parceiros das distribuidoras.
13: Para o Tony de Paula, essa prática configura um monopólio de poucas empresas e encarece o custo para a população que fica refém das marcas. O parlamentar pede ao governo que reveja as regras atuais e abra o mercado para a livre concorrência.
12: Habitação.
11: Charles Fernandes, do PSD da Bahia, solicitou ao governo federal a construção de 150 moradias do programa Minha Casa Minha Vida no distrito de Mutans, em Guanambi. Ele explica que a iniciativa busca atender famílias em situação de vulnerabilidade habitacional.
13: Charles Fernandes defende políticas habitacionais como forma de reduzir o déficit de moradia no país. Na visão do deputado, a casa própria representa dignidade, segurança e melhores condições de vida para as famílias.
12: Trabalho.
11: O projeto estabelece como atividade perigosa a profissão de vigilante, o que pode trazer benefícios para a categoria em termos de políticas públicas. A reportagem é de Júlia Lopes.
16: A Comissão de Trabalho aprovou o projeto de lei que reconhece a profissão de vigilante como atividade de risco. A proposta, de autoria do deputado delegado Marcelo Freitas, do União Mineiro, altera o Estatuto da Segurança Privada e estabelece a atividade como perigosa devido à alta exposição ao risco de quem a exerce, independente da utilização ou não de arma de fogo. A norma regulamentadora 16 da Consolidação das Leis de Trabalho, a CLT, define como atividades perigosas aquelas que expõem o trabalhador a condições que podem comprometer sua segurança, saúde física ou mental durante o exercício da função. Essas atividades são classificadas de acordo com o nível e o tipo de risco a que o profissional está sujeito. Atualmente, as ocupações consideradas de risco pela legislação incluem a construção civil, a mineração, a segurança pública, o transporte rodoviário e a indústria elétrica. Para o relator do projeto, deputado Capitão Alden, do PL, da Bahia, o reconhecimento da atividade do vigilante como de alto risco não apenas valoriza o profissional, como também pode contribuir para a formulação de políticas públicas que garantem melhores condições de trabalho à categoria.
17: Grande parte dos profissionais não recebem auxílios ou indenizações em caso de invalidez ou morte. Isso, muitas vezes, é uma concessão de uma ou outra empresa. Mas isso, não estando previsto em lei, faz com que esse profissional fique à mercê dessas empresas. Então, isso é um ganho importante.
16: O texto também destaca que o vigilante é muitas vezes o único elo entre a criminalidade e a sociedade, principalmente em locais onde a presença policial é limitada. Além dos riscos físicos, a pressão constante de atuar em situações de perigo pode resultar em estresse e outros problemas de saúde mental. O projeto segue agora para análise na Comissão de Segurança Pública e Combate ao Crime Organizado. Da Rádio Câmara de Brasília, Júlia Lopes.
12: Segurança Pública. Aloysio Mendes, do Republicanos do Maranhão, afirmou que o Senado é omisso ao não votar a PEC da Segurança Pública, mesmo diante do avanço do crime organizado no país.
11: Segundo Aloysio Mendes, a imprensa cobrou a aprovação das mudanças. A Câmara fez sua parte ao aprovar a matéria, mas os senadores não avançaram na votação da proposta, a exemplo do que ocorreu com a matéria para diminuir a idade penal.
12: Coronel Ulisses, do União, presta homenagem aos 110 anos da Polícia Militar do Acre. O parlamentar exalta o trabalho dos policiais na proteção da população, especialmente em comunidades isoladas e regiões de fronteira.
11: Ex-comandante-geral da PM acreana, Coronel Ulisses, defende a valorização dos profissionais da segurança pública. Ele também sugere melhorias na estrutura, mais treinamento e a aquisição de equipamentos mais modernos.
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12: Comissões. Comissão aprova projeto que cria novo modelo para a incorporação de tecnologias no Sistema Único de Saúde. A repórter Daniela Lessa nos conta como funciona a proposta.
19: A Comissão de Saúde da Câmara dos Deputados aprovou o projeto que cria um novo modelo para a incorporação de tecnologias no Sistema Único de Saúde, o SUS. A proposta institui os chamados acordos de compartilhamento de risco, mecanismo que permite ao poder público adquirir medicamentos, equipamentos e outros tratamentos novos, condicionando o pagamento aos resultados que eles apresentarem na prática. O projeto que altera a Lei Orgânica da Saúde é de autoria do deputado Eduardo da Fonte, do PP de Pernambuco. O relator na Comissão de Saúde, deputado Rafael Simões, do União de Minas Gerais, apresentou um texto alternativo que ampliou o alcance dos acordos. Segundo ele, o modelo permite acelerar o acesso da população a tratamentos inovadores, ao mesmo tempo em que protege o orçamento público.
20: Para que as pessoas hoje possam acessar uma nova tecnologia,
0: a necessidade que isso passe pela aprovação do Ministério da Saúde. E esse é um processo longo. Então, no compartilhamento de risco, nós vamos ter condições de adquirir esses materiais, principalmente os remédios, e avaliar se de fato esse remédio fez o efeito que era prometido. Se ele não fez o efeito, não tem o pagamento. Então, isso possibilita que o Ministério tenha aí uma capacidade, inclusive financeira, maior do que acontece hoje, onde nós temos a judicialização muito grande na saúde.
19: O acordo de compartilhamento de risco funciona assim. O governo passa a ter a possibilidade de comprar medicamentos ou equipamentos inovadores e acompanhar, ao longo do tempo, se eles realmente entregam os resultados prometidos. Se o tratamento não funcionar como esperado, o pagamento pode ser reduzido ou até não acontecer. Segundo o relator Rafael Simões, o modelo ajuda a enfrentar um problema recorrente na saúde pública, que é o alto custo de tecnologias novas, muitas vezes incorporadas por meio de decisões judiciais, sem comprovação suficiente de eficácia. O projeto, que cria um novo modelo para incorporação de tecnologias no SUS, agora será analisado pela Comissão de Constituição e Justiça e de Cidadania. Da Rádio Câmara de Brasília, Daniele Lessa.
2: Saúde.
11: Soraya Santos, do PL do Rio de Janeiro, critica uma cartilha do SUS voltada para gestantes, questionando a substituição da palavra mãe pela expressão pessoas que gestam. Ela diz que o material desconsidera a experiência da maternidade e o papel das mulheres durante a gestação.
13: Soraya Santos também condena outros conteúdos da cartilha relacionados à interrupção da gravidez. A parlamentar acredita que o foco do material deveria estar na orientação sobre pré-natal, parto, puerpério e cuidados com a saúde materna e do bebê.
11: Lucas Redecker, do PSD, comemora o convênio do governo do Rio Grande do Sul com instituições de saúde para realizar mais testes do pezinho no estado. Ele afirma que a medida amplia o diagnóstico de atrofia muscular espinhal e de imunodeficiências primárias em recém-nascidos.
13: Lucas Redecker ressalta que a detecção precoce dessas doenças permite iniciar o tratamento dentro do prazo previsto pelo SUS. Ele pede que o governo federal estabeleça prazos para que todos os estados implementem 5 fases do teste. Do pezinho.
11: Rodrigo Hollenberg, do PSB do Distrito Federal, comemora a inclusão na pauta de votações de projeto que prevê direitos para pessoas com diabetes mellitus tipo 1. O parlamentar assinala que a proposta garante acesso a medicamentos e demais insumos necessários ao tratamento.
13: Rodrigo Hollenberg explica que a proposta também prevê pausas na escola, no trabalho e em provas de concurso para que a pessoa possa monitorar a glicemia. Ele acrescenta que o acesso a apoios financeiros dependerá de avaliação biopsicossocial, conforme regras da legislação.
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12: Meio ambiente.
11: A prevenção a enchentes pode ganhar mais recursos a partir de proposta que está sendo examinada na Câmara. Acompanhe a reportagem de Maria Neves.
23: A Comissão de Meio Ambiente e Desenvolvimento Sustentável da Câmara dos Deputados aprovou o projeto que destina recursos do Fundo Nacional sobre Mudanças do Clima a ações para conter alagamentos e inundações nas cidades brasileiras. O texto original da deputada Dandara, do PT de Minas Gerais, determinava que o poder público deveria financiar a criação das chamadas cidades esponjas, que adotam medidas como pavimentação permeável e reflorestamento para absorver a água das chuvas. A deputada Leda Borges, do PSDB de Goiás, no entanto, modificou a redação para prever apenas a destinação de verbas para o enfrentamento a inundações e alagamentos em ambientes urbanos. De acordo com a parlamentar, a lei que criou o Fundo sobre Mudança do Clima atribui apenas ao Poder Executivo Federal a competência para decidir sobre a utilização dos recursos. Leda Borges argumenta que a proposta é importante devido aos desastres provocados pelas mudanças climáticas.
2: Nos últimos anos, inundações e alagamentos passaram a ocorrer de forma recorrente em diversos municípios brasileiros. Tais eventos resultam não apenas em expressivos prejuízos econômicos, como também comprometem a infraestrutura urbana, a mobilidade, a saúde pública e, lamentavelmente, provocam perdas humanas, sobretudo em regiões mais vulneráveis.
23: Ao apresentar o projeto, a deputada Dandara explicou que o conceito de cidade esponja foi criado pelo arquiteto e urbanista chinês Kongjian Yu. Segundo relatou, o chinês se inspirou nas práticas tradicionais de populações asiáticas para conviver com as chuvas torrenciais do período das monções. A ideia é criar condições para que parte da água das chuvas seja reabsorvida o mais rapidamente possível pelo solo, de modo a evitar alagamentos e enchentes. O projeto, que destina recursos do Fundo Nacional sobre Mudança do Clima para combater enchentes e alagamentos em ambientes urbanos, ainda será analisado pelas comissões de Finanças e Tributação e de Constituição e Justiça. Da Rádio Câmara de Brasília, Maria Neves.
3: Homenagem. Gilson Daniel do Podemos registra a realização da Festa do Divino Espírito Santo em Viana, no Espírito Santo. O deputado destaca a celebração de missa na matriz da cidade e convida a população para participar da programação elaborada pela Prefeitura.
11: Termina agora o Jornal Câmara dos Deputados com trabalhos técnicos de Everson Urani e apresentação de José Carlos Andrade e Márcio Aquilissardi. Uma boa noite para você.
3: Ótima noite. A Voz do Brasil volta amanhã. 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Boa noite.

0: quarta-feira, 27 de maio de 2026. O Senado Federal aprovou uma medida provisória que eleva o piso do salário dos professores de educação básica para R$ 5.130,00 em 2026. O texto já passou pela Câmara dos Deputados e agora segue para a sanção presidencial. O aumento é de 5,4%, com ganho real de 1,5% acima da inflação. A OAB do Paraná pediu o afastamento de um desembargador suspeito de ter vendido uma decisão judicial em troca de um quadriciclo. A denúncia foi feita no fim de abril por uma construtora de Curitiba que alega ter sido prejudicada no caso. A empresa reuniu supostos indícios da situação. Entre eles estão o depoimento do administrador da loja que vendeu o quadriciclo, uma nota fiscal em nome do filho do desembargador e uma foto da rede social Instagram com os netos do magistrado pilotando o veículo. O STF tem dois votos para derrubar a mudança na lei da ficha limpa que reduz o prazo de inelegibilidade. O ministro Luiz Fux seguiu o voto da ministra Carmen Lúcia para declarar inconstitucionais os trechos da norma. O julgamento ocorre no plenário virtual da corte e segue até sexta-feira. Os demais 8 ministros ainda precisam votar. A Força Espacial dos Estados Unidos fechou um acordo com a SpaceX, do bilionário Elon Musk, para construir uma rede de satélites militares. O contrato é de cerca de US$ 2,3 bilhões e prevê um sistema de satélites de órbita baixa conectados entre si. A rede deve permitir a troca rápida e estável de dados para as Forças Armadas norte-americanas. O objetivo é conectar sensores militares e plataformas de armas em todo o mundo. Horário de Brasília, 12:33.
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2: 34 minutos desta quarta-feira, hoje 27 de maio de 2026. Mais uma vez, muito bom dia e muito obrigado a você que nos faz companhia aqui no CBN Madrugada com Ricardo Garcia na mesa de som. Vamos juntos até às 5. Aquele bom dia especial, não é, Ricardo? Para o pessoal que está chegando agora, que estava acompanhando a Voz do Brasil, São Paulo, por exemplo, e que agora está conosco aqui na programação da CBN. Estávamos esperando você para os principais destaques do dia. E começamos com Flávio Bolsonaro na Casa Branca. A manchete é de Samantha Klein.
3: Durante encontro com Donald Trump, o senador Flávio Bolsonaro disse que pediu para que o governo americano classifique o PCC e o Comando Vermelho como grupos terroristas. O pré-candidato ainda afirmou que, com ele no poder, o Brasil não será alvo de tarifaço. Apesar do

0: Pelle e negou qualquer afastamento político entre os dois. No entanto, questionado sobre a participação na Marcha para Jesus na próxima semana, evitou dizer se estará ao lado do senador.
1: E as ligações entre Cláudio Castro e Vorcaro, Júlia Viana?
2: Conversas entre Cláudio Castro e Daniel Vorcaro teriam ajudado a viabilizar a captação de quase 3 bilhões e 691 milhões de reais em investimentos do Rio Previdência no Banco Master. É o que apontam mensagens interceptadas pela Polícia Federal após análise no celular do banqueiro. Na decisão que fundamentou a ação contra o ex-governador do Rio nesta terça-feira, o ministro André Mendonça do STF diz que há um vínculo pessoal entre Castro e Vorcaro. A defesa do ex-governador, no entanto, nega qualquer contato fora da agenda oficial e do âmbito institucional. Essa foi a segunda vez em 11 dias que Castro foi alvo de uma operação da PF.
1: O Supremo desafia o corporativismo no judiciário. Assunto para Igor Cardim.
3: A primeira turma do STF decidiu acabar com a aposentadoria compulsória remunerada como punição máxima para magistrados. A partir de agora, o CNJ poderá determinar a perda do cargo e do salário em casos disciplinares graves. O relator, ministro Flávio Dino, afirmou que a reforma da Previdência retirou o respaldo jurídico da medida. A decisão vale para juízes e ministros de tribunais de todo o país, exceto ao próprio Supremo.
1: Meia-noite 38, setor produtivo preocupado com a redução da jornada. A manchete é de Larissa Lopes.
4: Durante o encontro com o presidente do Senado, Davi Alcolumbre, empresários pediram que a votação da PEC, que põe fim à escala 6x1, ocorra somente depois das eleições. Os representantes do setor produtivo afirmaram que a tramitação na Câmara corre de forma assodada e irresponsável.
1: Eleições em São Paulo, assunto para Pedro Pupulin.
5: Fernando Haddad abriu possibilidade para que os ex-ministros Márcio França e Marina Silva ocupem o posto de vice na chapa para o governo de São Paulo. Os dois disputam a indicação para a candidatura ao Senado ao lado de Simone Tebet. A definição das chapas deverá acontecer no início de junho.
1: Brasil melhora no IDH, mas desigualdade persiste, informa Felipe Igreja.
6: O Brasil atingiu pela primeira vez o patamar muito alto de desenvolvimento humano. O IDHM do país chegou a 0,805 em uma escala de 0 a 1, segundo dados do PNUD, o Programa da ONU para o Desenvolvimento. A melhora na dimensão educação, com progressos nos índices da população negra, ajuda a explicar o resultado. Apesar do crescimento, o indicador também mostra que a desigualdade ainda é persistente no país, com IDHM HMs diferentes para homens e mulheres, brancos e negros e entre os estados e regiões metropolitanas.
1: Meia-noite 39, queda significativa no desmatamento, informa Igor Cardim.
3: O desmatamento no Brasil caiu 20,6% em 2025 e ficou abaixo de 1 milhão de hectares pela primeira vez em 7 anos, segundo o MAP Biomas. Mesmo com a redução, o país ainda perdeu quase 2.700 hectares de vegetação nativa por dia, com o Cerrado liderando a devastação. A agropecuária segue como principal fator de pressão sobre os biomas, responsável por quase 100% dos casos. O relatório também ressalta que a regeneração da vegetação ainda não consegue compensar o ritmo das perdas ambientais.
1: Resgate improvável em alto mar. A manchete de Clauson Dutra.
7: A mulher que sumiu após um passeio de moto aquática no litoral norte de São Paulo se recupera no hospital após ser salva por pescadores nesta terça-feira. Ela foi localizada em alto mar no terceiro dia de buscas. Os bombeiros mantêm as buscas pelo condutor da moto aquática, que continua desaparecido.
1: Caso de polícia no hospital. A manchete de São Paulo com Pedro Fagundes.
8: Mais de 2 mil atendimentos em um hospital particular na Zona Leste de São Paulo estão sob investigação. A Polícia Civil apura a atuação de dois falsos médicos que teriam sido responsáveis pela morte de ao menos 9 pessoas. Um deles foi preso e o outro é considerado

0: foragido no Chile.
1: Suspeita de erro médico também em São Paulo, Guilherme Marconi.
2: Uma mulher de 48 anos morreu após ter feito um preenchimento nos glúteos e nas coxas em uma sala alugada por uma médica no bairro do Brooklyn, na zona sul de São Paulo. Ela voltou no dia seguinte depois de passar mal e morreu na recepção do prédio. A profissional que fez o procedimento não tinha residência em dermatologia. A substância utilizada não é recomendada pela Anvisa para fins estéticos.
1: O Ozempic Made in Brasil vem aí, Marina Dantas.
3: Uma nova versão do Ozempic deve chegar às farmácias brasileiras no próximo mês. O Ozive é o primeiro medicamento nacional à base de semaglutida aprovado pela Anvisa para comercialização no país. Apesar de utilizar o mesmo princípio ativo, o remédio, por enquanto, foi liberado apenas para o tratamento de diabetes tipo 2 e não para obesidade.
1: Operação Socorro BRB, assunto para Ana Carolina Tomé.
4: O governo federal e o GDF articulam um plano para socorrer o BRB. A proposta prevê uma operação de crédito com a FGC e Sindicato dos Bancos, sem aval da União. Em troca, o Ministério da Fazenda pretende flexibilizar as regras sobre a capacidade de pagamento do DF para garantir a operação de 6,6 bilhões de reais destinada ao Banco de Brasília. Uma nova reunião de conciliação está marcada para quinta-feira.
1: Os números da violência no país. Meia-noite 43, Isa Morena.
5: A taxa de homicídios no país recuou mais de 7% entre 2023 e 2024, atingindo o menor patamar da série histórica. Os dados são do Atlas da Violência 2026, divulgado pelo IPEA em parceria com o Fórum Brasileiro de Segurança Pública. Entretanto, as mortes violentas sem causa identificada, os chamados homicídios ocultos, aumentaram mais de 80% no mesmo período.
1: Tentativa de feminicídio em Minas Gerais, Débora Costa.
6: O homem que jogou a ex-mulher de um penhasco no Parque Estadual da Serra do Rola Moça, na Grande BH, deve responder por tentativa de feminicídio. A vítima, Ana Cláudia Souza, de 41 anos, foi resgatada com vida pelos bombeiros após passar 24 horas agarrada a uma árvore e sem ferimentos graves. O autor foi preso no norte de Minas quando tentava fugir para a Bahia e confessou o crime. O caso é investigado.
1: Meia-noite 44, continuamos em Minas Gerais, agora com Ana Nunes.
7: O motorista reserva do ônibus envolvido no acidente na BR-251, no norte de Minas Gerais, foi localizado em Sergipe. Segundo a defesa dele, após o acidente, o homem teria pegado uma carona e seguido em direção ao Nordeste. Ele era procurado pela Polícia Civil de Minas Gerais desde o dia da batida, quando deixou de ser visto. O caso segue sendo investigado para esclarecer as circunstâncias do acidente.
1: Greve na Universidade de São Paulo é assunto para o Guilherme Marconi.
2: A greve de estudantes da USP chega a 40 dias e já paralisou aulas em mais da metade das unidades de ensino de graduação após adesão de parte dos professores. Os estudantes temem retaliações por faltas e incertezas sobre a futura reposição de aulas após o longo período de paralisação.
1: De volta a Minas Gerais, aqui no CBN Madrugada, agora com Desirê Miranda.
8: Uma pesquisa feita pela Fiocruz Minas, em parceria com a Universidade Federal de Minas Gerais, mostrou como fatores sociais e estruturais afetam os idosos no Brasil. Mais de 40% deles disseram que temem cair em calçadas mal cuidadas e 12% acreditam que a vizinhança onde vivem é perigosa. Para os pesquisadores, as dificuldades aumentam o isolamento dos idosos.
1: Destaque de esporte agora aqui no CBN Madrugada com Gabriel Dudzi aqui.
9: O Flamengo venceu o Cusco do Peru por 3-0 pela fase de grupos da Libertadores e garantiu uma das melhores campanhas desta etapa do torneio continental. Também pela Libertadores, o Mirassol perdeu para o Lanús por 1-0 fora de casa e por isso se classificou em segundo no grupo. Pela Sul-Americana, o Santos venceu o Deportivo Cuenca por 3-0 e avançou para os playoffs. Mesma situação do Grêmio, que ficou no 2-2 com o Montevideo o City Torque. Já o São Paulo bateu o Boston River do Uruguai e se classificou em primeiro lugar. Hoje, às 9h30 pela Libertadores, Corinthians e Platense se enfrentam na Neoquímica Arena. No mesmo horário, o Fluminense pega o Deportivo La Guaira, da Venezuela, precisando vencer e torcer para que o Bolívar não vença o Independente Rivadavia. Pela Sul-Americana, o Vasco encara o Barraca Central em São Januário às 7 horas. Na mesma hora, Atlético Mineiro e Porto Cabello se enfrentam em BH e Caracas e Botafogo jogam na Venezuela. Já às 9h30 da noite, o Bragantino pega o Carabobo em casa.
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1: À meia-noite 47, com Jade Ramos.
11: Na manhã desta quarta-feira, a frente fria se afasta para o oceano e o tempo começa a ficar mais estável no sul do país. Ainda chove de forma mais fraca no litoral, serra e vales do Rio Grande do Sul, além do sul de Santa Catarina e no litoral do Paraná. Mas o frio continua atuando e as temperaturas seguem baixas por toda a região. Já no sudeste, a circulação marítima mantém a nebulosidade entre a faixa leste paulista, Grande São Paulo, áreas do Vale do Paraíba e no Rio de Janeiro, onde as chuvas podem ocorrer de forma mais fraca e isolada ao longo do dia. E o ar mais frio também mantém as temperaturas agradáveis em grande parte das áreas. Já no centro-oeste, o tempo segue firme, com temperaturas elevadas na maior parte da região, com chuvas isoladas apenas em Mato Grosso e Mato Grosso do Sul. Já no nordeste, a chuva continua no litoral entre a Bahia e o Rio Grande do Norte, enquanto no interior do Nordeste segue com temperaturas elevadas e o tempo mais seco. Já no Norte, segue com alerta para temporais em Roraima, Amapá, Amazonas e no Norte do Pará, enquanto nas demais áreas as máximas seguem elevadas e ficam próximas dos 31 graus em Belém e 30 graus em Rio Branco. Jade Ramos, da Climatempo, para a CBN.
1: Muito bem, 48 minutos agora desta quarta-feira. Mais uma vez, muito bom dia, muito obrigado a você que nos faz companhia aqui no CBN Madrugada. Vamos juntos com o Ricardo Garcia aqui na mesa de som até às 5 da manhã, o que resta dele, né? Mas vamos firmes, vamos firmes. E com a participação, é claro, sempre do ouvinte CBN pelo YouTube, pelo WhatsApp, pelo Instagram, pelo e-mail, galera do YouTube aqui trocando ideias, o Marcos Almeida, de Fortaleza, no Ceará. Muito obrigado também pelo contato do Geraldo Silva, nosso ouvinte Rosa também está por aqui. A Rosa está precisando acompanhar mais o programa, viu, Ricardo Garcia? Mas a gente agradece aqui a companhia da Rosa. Clóvis Mota Oliveira, também o nosso ouvinte Marco Torres, galera aqui no YouTube acompanhando as imagens pelo WhatsApp 11 999 11 9981. Pedrão de Ribeirão Preto manda o seu bom dia, também o Luiz Ribeiro de Abreu e Lima, Pernambuco. Muito obrigado ao nosso ouvinte aqui, o palmeirense do Jardim Luso, em São Paulo, Nino Torres de Vasconcelos Filho, também sempre acompanhando a nossa programação. E agradeço demais também o Givaldo de Maceió, Alagoas. Pelo e-mail é só entrar no site cbn.com.br, clique lá no Fale com Âncora, ou então via Instagram. Pode interagir conosco aqui também na rede social, você nos encontra como @phcgalvão aqui no Instagram, @phcgalvão. Arão Alves da Silva, de Campina Grande, Paraíba, o Zé Dilson Dias, também por aqui o Sérgio Cafeara, Vânio Silva, muita gente chegando aqui no Instagram, Edmaranhos de Souza, Marcos Henrique, Joaquim Júnior, galera chegando via Instagram no @phcgalvão. O Joaquim está em Esperança, na Paraíba, na companhia do CBN Madrugada. Muitíssimo obrigado. Faltam 9 minutos agora para 1 da madrugada. Nós vamos abrir espaço para Samantha Klein ter informações sobre a visita do senador Flávio Bolsonaro, candidato à presidência aos Estados Unidos, foi à Casa Branca, encontrou-se com Donald Trump e fez um pedido absurdo, ao presidente dos Estados Unidos. Como dissemos aqui na abertura, vai seguindo a mesma linha do irmão Eduardo, que foi lá para os Estados Unidos para trabalhar contra o Brasil, né, batendo palmas para as medidas trumpistas, colocação de cotas, aumentando as taxas, tarifas de importação ou de exportação de produtos brasileiros lá para os Estados Unidos, ou então, se a gente pensar do ponto de vista do americano, importação de produtos brasileiros. E agora o Flávio foi lá, né, no beijamão, né, de Donald Trump, e faz um pedido simplesmente absurdo, que abre espaço, de acordo com a legislação americana, para algum tipo de intervenção dos Estados Unidos no Brasil. Veja só que coisa, hein? Samantha Klein explica para a gente essa história.
12: O senador Flávio Bolsonaro disse que o principal tema de uma rápida conversa que teve com o presidente dos Estados Unidos, Donald Trump, foi a defesa da proposta de tornar o primeiro comando da capital e o Comando Vermelho organizações terroristas. O pré-candidato foi recebido no Salão Oval da Casa Branca em Washington. Segundo a correspondente da Globo News, Raquel Krainbull, Flávio e o ex-deputado Eduardo Bolsonaro entraram, deixaram documentos com a assessores, tiraram uma foto e saíram. Já na versão de Flávio, a primeira pergunta de Trump foi sobre as condições do ex-presidente Jair Bolsonaro e afirmou que a conversa girou em torno do combate às organizações criminosas.
13: Enquanto Lula veio à Casa Branca fazer lobby para traficantes, eu vim fazer exatamente o contrário. Pedi enfaticamente ao presidente Trump que designe o quanto antes o PCC e o Comando Vermelho como organizações terroristas estrangeiras. E elas são, sim, organizações terroristas. Controlam territórios inteiros no Brasil pela força. Submetem populações a seu próprio código e a sua própria lei, a sua própria justiça paralela.
12: A classificação de facções como organizações terroristas preocupa o governo Lula, já que a possibilidade abre precedente para intervenções externas ao Brasil. Após o encontro, Flávio ainda disse que o país não precisará ser alvo de tarifaço se for eleito. Afirmou ter debatido sobre as terras raras do Brasil e a intenção de firmar acordos de exploração dos minerais. Ao ler uma mensagem, ainda agradeceu ao irmão Eduardo Bolsonaro e ao blogueiro Paulo Figueiredo pela articulação da agenda, mas também disse que a visita foi um convite de Donald Trump. O vice-líder do governo na Câmara, Lindbergh Farias, ironizou a foto e afirmou que a agenda é uma cortina de fumaça.
14: O que ele quer é se livrar da repercussão do caso do Vorcaro, os 61 milhões, aquela grana que eles pegaram do Vorcaro para financiar um golpe, os ataques contra o Brasil. Eu, se fosse ele, teria vergonha desse papelão.
12: Apesar da tentativa de Flávio em criar uma agenda positiva, o caso Dark Horse pode ganhar um novo capítulo. O ministro Alexandre de Moraes determinou que a Procuradoria-Geral da República se manifeste sobre um pedido para incluir o senador e o ex-presidente Jair Bolsonaro no inquérito que investiga Eduardo por coação nos Estados Unidos. Segundo o pedido do deputado Lindbergh Farias, existem indícios de conexão entre os valores destinados ao filme Dark Horse e a atuação de Eduardo Bolsonaro em campanhas por sanções contra autoridades brasileiras. De Brasília, Samantha Klein.
1: Simplesmente absurdo esse pedido, né, na voz do senador enfático ao presidente Donald Trump para que classifique PCC, Comando Vermelho, com organizações terroristas. A gente não sabe aqui se é desinformação, se é tolice, o que move o senador Flávio Bolsonaro nesse tipo de afirmação e nesse tipo de pedido ao presidente dos Estados Unidos. Mas demonstra que não respeita a grandeza do Brasil, não respeita a soberania nacional a fazer um pedido desse, né? Você solicitar ao presidente da maior potência mundial, maior potência militar mundial, e a gente está falando de Donald Trump, né? A gente sabe que quando a gente fala de Donald Trump, o que pode vir de lá não está nas cartilhas, né? Pode vir qualquer coisa. A gente viu o que aconteceu na Venezuela. Ninguém esperava aquele tipo de ação. Agora, a partir do momento em que Donald Trump vai lá com suas tropas, invade a Venezuela e retira de lá o presidente da República, e aqui a gente não está fazendo nenhum juízo de valor em relação ao Maduro. Quem acompanha o programa aqui sabe muito bem o que eu penso de Nicolás Maduro, né, Ricardo Garcia? Mas aqui a gente não está levando em consideração isso. Apenas o fato de que um presidente dos Estados Unidos mandou suas tropas invadirem um país para sequestrarem um presidente de um outro estado, de um outro país, e levarem esse cidadão lá para os Estados Unidos. Então, a partir do momento em que isso acontece, em pleno século XXI, obviamente que, né, não dá para a gente achar que o Donald Trump vai respeitar qualquer tipo de concerto de nações que vem sendo realizado desde o final da Segunda Guerra, patrocinado por sucessivos governos americanos. Os Estados Unidos cresceram da forma como são hoje, justamente por conta desse concerto, deste acerto entre as nações, para justamente evitar mais guerras, né? A gente sabe, a gente fala sempre aqui no CBN Madrugada, né, que a anarquia é a principal característica do nosso sistema internacional, porque não há nenhuma entidade, nenhuma organização que esteja acima dos estados para ditar regras. Então, vale a lei do mais forte. Porém, antes de Donald Trump, a gente teve aí décadas de tranquilidade, entre aspas, né? Justamente porque os chefes de Estado respeitam essas regras do direito internacional, né? O que fez surgir, por exemplo, a Organização das Nações Unidas. Mas já dá para perceber que Donald Trump não respeita nenhuma dessas regras, né? Ele respeita a regra do mais forte, né? Então, obviamente que a partir daí, essa atitude de Flávio Bolsonaro de ir lá no Salão Oval da Casa Branca e pedir enfaticamente que o presidente dos Estados Unidos classifique organizações brasileiras do crime organizado como terroristas internacionais, abrindo brecha para algum tipo de intervenção americana aqui. E vamos lembrar, né, para quem já esqueceu, viu, Ricardo Garcia, ouvintes aqui do CBN Madrugada, que o senador Flávio Bolsonaro, recentemente, há alguns meses, quando os Estados Unidos estavam atacando aquelas barcas ali que estavam suspeita de tráfico de drogas ali próximo a Cuba, o que o senador Flávio Bolsonaro disse? Que naquele momento ainda não era necessário, mas que talvez em algum momento fosse necessário que as tropas americanas atacassem embarcações suspeitas de tráfico de drogas na Baía de Guanabara. Esse mesmo cidadão, Flávio Bolsonaro, que é candidato à presidência da República, que foi lá dentro do Salão Oval para solicitar que o presidente Trump classifique as organizações criminosas aqui do Brasil como terroristas, sugeriu aqui atrás, há pouco tempo, que em algum momento seria necessário que tropas americanas viessem ao Brasil para atacar na Baía da Guanabara. É realmente impressionante como um senador da República não tem o mínimo respeito pela nossa soberania. Impressionante. Matheus de Souza já está por aqui.
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0: quarta-feira, 27 de maio de 2026. O vazamento de dados de segurados do INSS atingiu 2 milhões e 800 mil CPFs, informou a Dataprev, empresa estatal responsável pelo gerenciamento de dados de aposentados e pensionistas. 98% dos vazamentos pertenciam a pessoas já falecidas. Um mesmo CPF foi consultado mais de uma vez. Além disso, cerca de 52 mil pessoas vivas tiveram a data de nascimento exposta. O incidente de segurança aconteceu em abril e veio a público na última semana. O governo da Alemanha avalia aumentar os impostos para os adultos sem filhos do país. A medida seria tomada para tentar sanar o rombo no auxílio invalidez, pago a quem precisa de cuidados permanentes, como idosos e doentes crônicos. Até o fim de 2028, o Ministério da Saúde alemão projeta um déficit total de mais de 22 bilhões de euros, quase 132 bilhões de reais no caixa do programa. Na Alemanha, um em cada cinco habitantes tem idade superior a 67 anos. Centenas de palhaços tomaram as ruas do Centro Histórico de Lima para celebrar o Dia Nacional do Palhaço no Peru. Menos de duas semanas antes do segundo turno da eleição presidencial peruana, o evento teve tom político. Cartazes com frases como "mais palhaços, menos políticos" e "mais risadas e menos desculpas" foram exibidos durante a marcha. Nos últimos anos, o país enfrentou uma crise política marcada pela troca frequente de presidentes. O atual governo está no poder de forma interina. No horário de Brasília, 1:02.
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0: 1:04.
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0: Muito bem, aqui no CBN Madrugada, espaço para aquele nosso papo semanal com o professor economista Gilberto Braga, sempre valorizando o seu bolso. Gilberto, muito bom dia, tudo bem por aí?
1: Bom dia, tudo tranquilo comigo e com você, Paulo Henrique Galvão.
0: Tudo ótimo, Gilberto. Hoje a gente tem três assuntos aqui. A gente vai dar uma passada aqui em cada um deles, né? Tem o desenrola, que já está aberto aí para o pessoal tentar negociar e conseguir os descontos usando o FGTS. Tem o Congresso Nacional discutindo redução da carga de trabalho, fim da escala 6x1. E tem a aproximação aí do final do prazo para entrega do imposto de renda. Você quer começar por onde, Gilberto?
1: Você escolhe, meu chefe.
0: Ah, vamos pelo fim então aqui, né? Começar com o imposto de renda, porque o pessoal tem aí mais alguns dias só, né? Até o dia 29, né? Hoje é quarta-feira, 27. Então até sexta-feira, 11h59. Sábado, dançou, né? Tem que mandar até o final da sexta, é isso, né?
1: É, a ideia é essa, né? Você já fez a sua?
0: Não só já fiz, meu caro Gilberto Braga, já estou quase com a minha restituição no bolso, né? Porque vai sair agora no final dessa semana, né?
1: Esse cara é sortudo, né? O cara ganha bem e ainda recebe dinheiro de volta.
0: Você vê que coisa, né? Eu entrei no primeiro lote de restituição, acho que pela primeira vez na história, porque normalmente eu recebo no segundo lote, mas é que o governo mudou o esquema agora, mandou um primeiro lote aí extraordinário, né?
1: É parrudo, né? Então a gente precisa lembrar que os lotes são mais rápidos, por assim dizer, né? E quem indicar, e já é uma característica desse ano, que tem a conta Pix para receber a restituição, recebe na frente, né? Então, sendo que o Pix tem que ser o CPF, né? Ou seja, estamos falando de Receita Federal, tem que ser o CPF, não vai ser o e-mail ou qualquer outra forma de telefone celular. Então, quem tem CPF recebe na frente. E já saiu o lote, né? Só não caiu na conta, né? Vai cair sexta-feira. Né?
0: Exatamente. Agora, para quem não entregou ainda, Gilberto, aquelas orientações assim para não ter problema lá na frente, né?
1: A gente tem tido uma quantidade muito grande de informações que tem dado alguns problemas na declaração pré-preenchida, né? E uma das dificuldades que as pessoas estão tendo tem a ver com as declarações de despesas médicas para quem faz o formulário completo. Isso porque recentemente mudou esse controle, né? Então, quando você vai ao médico, vai fazer um exame ou qualquer coisa assim, então, você pegava aquele recibo e você declarava o recibo, né? Agora, tudo isso é feito automaticamente, ou seja, quando emite lá a nota fiscal do profissional de saúde, esse profissional, ele já informa para a Receita Federal quem é o beneficiário da despesa médica. Então, há um repasse imediato e é essa informação que tem aparecido lá na hora de você preencher a declaração, Galvão.
0: Sim, não.
1: Só que muita gente está errando. Por quê? Porque os médicos, pessoas físicas, né, aparentemente o pessoal da área de humanas, não é o pessoal afeto a fazer conta direito, né? O pessoal tem errado bastante na hora de fazer a informação para a Receita Federal. Então, aquilo que você pagou, que está no seu recibo, não corresponde necessariamente aquilo que está na declaração pré-preenchida. Então, tem que conferir linha a linha, item a item, despesa a despesa, sobretudo em todas as deduções de aceitas da área médica. Tem dado muito problema.
0: Você sabe que, bom, eu passei por alguns procedimentos médicos aí no ano passado e exatamente por isso que eu vou ter uma boa restituição. E no meu caso, Gilberto, eu sempre falo isso aqui, né? A gente já tem conversado muito, todo ano a gente fala sobre receita, a declaração, claro. E para mim, assim, tem sido muito fácil fazer declaração do imposto de renda, né? Por isso que eu realmente incentivo o pessoal que tem medo do leão, né? Para enfrentar, porque agora, com essa declaração pré-preenchida, ela vem praticamente pronta. Quando você baixa ali no computador o programa e abre, já está lá o resultado de quanto você tem que pagar, quanto que você vai receber. Obviamente, como você destacou aqui, tem que dar uma olhada lá para ver se tem alguma discrepância e tal, mas eu posso dizer, a minha experiência pessoal é muito boa, porque desse ano, ano passado, praticamente tudo já estava lá, correto, os dados corretos, então não teve problema nenhum.
1: É, sendo que para quem está chegando agora e está perdido, não sabe por onde começar, você entrando, baixando o programa da Receita Federal, aí quando você baixar o programa e der o começo lá para abrir a declaração, ele vai te dar a opção de baixar a declaração pré-preenchida. E onde é que você vai encontrar isso? No próprio site da Receita Federal, você tem o link para o gov.br. Então, você precisa ter a conta gov.br. Sim. E a partir daí, você vai fazer a conexão entre uma coisa e outra. E aí, tudo aquilo que é informação de fonte pagadora, que já faz paralelamente a informação para a Receita Federal, vai aparecer ali. Ou seja, quanto o patrão te pagou, quanto foi você descontou de IR na fonte, então as informações bancárias, é só conferir. E para quem não tem nada muito complicado, basicamente, como você disse, já tem ali tudo praticamente pronto. Então é só conferir, dar ok e transmitir. Sendo que se perder o prazo, você já tem uma multa de R$ 165,74 para quem não tem imposto para pagar. E quem tem imposto para pagar, essa multa pode chegar a partir desse valor a 20% daquilo que você deve de imposto. Ou seja, o valor vai crescendo 1% ao mês, mais atualização com base na Selic, até o limite de 20% do imposto devido. Então, se não tiver tempo de fazer, entrega com a melhor condição que você tiver e depois faz o que a gente chama de correção, né? Faz Sim. uma declaração retificadora, Galvão.
0: Sim.
1: Bom, você vamos sabe passar... qual é o erro mais comum antes da gente passar
0: o erro outro? Mais comum é... deixa eu ver, esquecer de colocar alguma fonte pagadora ou não? Quem tem mais de uma, é isso?
1: É isso, com a declaração pré-preenchida, mas ocorre com menos frequência. O erro mais comum são as pessoas que utilizam teclado americano. Você acredita nisso? Por quê? Porque o teclado americano, quando você vai digitar o valor, aquilo que é ponto vira vírgula e o que é vírgula vira ponto.
0: Nossa.
1: Então, aí você vai colocar, por exemplo, um valor de R$ 100. E aí, se você coloca vírgula em vez de ponto, vira R$ 10 mil. Então, é muito comum, porque tem muita gente que compra equipamento importado, ou tem no seu computador, né? Em vez de usar o padrão em português, usa o padrão em inglês para ter acesso a programas e softwares. E aí, na hora de preencher os valores do imposto de renda, você não transfere aquilo, não converte para o português. E aí você pode errar, e a coisa mais comum é o erro no valor por conta de falha de preenchimento, por confusão. Olha. Lembrando que aqui para a gente usa a vírgula para separar o centavo do real, né?
0: Sim.
1: E o americano faz o contrário.
0: É verdade. Bom, vamos passar para o nosso segundo assunto. Caminhando lá, avançando no Congresso Nacional, a PEC, né, Proposta de Emenda Constitucional, que vai reduzir a carga de trabalho, uma ideia aí de acabar com a escala 6x1. E pelo que a gente está vendo, né, Gilberto, o pessoal está conseguindo encontrar ali um meio termo, prevendo mudanças gradativas, que acho que é o ideal, não é?
1: Na verdade, existe uma situação de um acordo aí entre o governo executivo e o Congresso, mais especificamente com a Câmara dos Deputados, para que o projeto vá desse jeito. Agora, é um ano de eleição, é um ano difícil, existe muita crítica se isso é para valer, se pode ser feito da maneira como está sendo proposto, ou seja, a regra de transição é muito curta, muito rápida, e até que ponto isso, de fato, em vez de trazer benefício, vai trazer aumento de preço, aumento por conta do aumento de custo para a população brasileira. Então, é uma medida, do ponto de vista dos trabalhadores que serão afetados, é uma medida bacana, uma medida interessante. Muitos países já têm essa jornada bastante parecida com o que está sendo proposto, mas também, por outro lado, existe uma questão que é uma questão da produtividade, ou seja, a maioria dos países que já fez essa redução de quantidade de horas são países normalmente desenvolvidos, que têm uma característica populacional diferente e que têm uma produtividade maior do que a brasileira. Então, quando fizeram isso, fizeram porque investiram em tecnologia e você tinha uma produtividade que te permitia reduzir essa quantidade de horas trabalhadas sem que isso representasse um impacto de custo para a população. Aqui no Brasil, a gente tem uma economia que tem o que a gente chama de mão de obra intensiva e baixa tecnologia e, portanto, baixa produtividade. Então, independentemente do que está sendo discutido, do ponto de vista econômico, a implantação dessa jornada mais curta, ela representa aumento de custo para o produtor, seja empresário, seja produtor rural, quem quer que seja. Então, de alguma maneira, isso tem o risco de ser repassado para o custo e, de alguma forma, embora vá beneficiar muitos trabalhadores, isso acaba que alguém vai ter que pagar a conta, Galvão.
0: Então, e essa é a pergunta de $1 milhão, né? Quem é que vai pagar essa conta, né? Porque a gente tem algumas alternativas, né? Que vai haver, né, aumento de custo de produção, você já destacou aqui, né? Não há dúvida nenhuma. Então, o que pode acontecer? Os produtos podem ficar mais caros, aí gera inflação, você acha que existe possibilidade de demissões a partir dessa mudança? Ou essa flexibilidade que a legislação deve prever vai permitir que haja uma adequação, hein, Gilberto?
1: Eu acho que a regra de transição está muito rápida, né? Então, diante disso, é inevitável que exista aumento de custo e, dependendo da cadeia produtiva, você pode ter um impacto de demissão, sim, porque tem produtos que a gente chama que são elásticos, ou seja, eles são muito sensíveis ao preço. Então, se você repassa por preço, aquele produto fica mais caro, o povo para de comprar. E aí o produtor acaba que tem que cortar custo e a mão de obra vai ser um dos fatores que ele vai acabar economizando para tentar ajustar o novo nível de preço e de oferta. Então, esse risco existe. A maneira de fazer isso com menos sofrimento, ou que de alguma maneira a gente possa dizer que vai trazer menos impacto, é fazer essa transição por um período mais longo, na minha opinião. Porque da maneira muito curta, como está sendo previsto, em 2 anos aproximadamente, a gente vai ter esse custo, evidentemente, vai ter que ser repassado para o produtor final, ou seja, o preço vai aumentar e a população vai sentir, e existe um risco de desemprego pontual.
0: Na verdade, acho que é até bem menos do que 2 anos, né, Gilberto? Porque eles estão dando 60 dias para baixar de 44 para 42 e depois 12 meses para baixar para 40. Então, na verdade, são 14 meses, né? Um pouco mais de 1 ano, né?
1: Realmente exatamente. É muito pouco, né? Menos de 2 anos você teria a regra para a economia brasileira. Agora, é muito bom para quem vai ser afetado. Para isso, o pessoal que trabalha em supermercado, trabalha em restaurante, bares e etc., que tem uma jornada mais pesada. E, de fato, isso ajuda bastante. Ninguém é contra que o trabalhador seja bem remunerado, né? Então, o que, obviamente, só para a gente lembrar, né, não existe possibilidade de redução do salarial, né, então você diminui a quantidade de horas sem diminuir o salário, então de alguma maneira a produtividade pesa. Esse que é o ponto da discussão.
0: Gilberto, a gente tem mais 2 minutinhos aqui para a gente fechar. Começou a valer já o desenrola, mas tem muita gente enrolada e o aplicativo ali tem fila de espera, né, no aplicativo do FGTS para usar o fundo para reduzir dívida, né?
1: Está dando muito problema, parece que tem uma fila, né? E por ordem de chegada, e essa fila para uso do fundo tem ali também uma conta, né? O governo tem que fazer todas as verificações dentro do sistema para ver se o trabalhador de fato tem o saldo que ele pretende usar, mas teoricamente está sendo atendido em ordem cronológica, né? E o governo destinou 8 bilhões e 200 milhões nessa primeira etapa, e existe um risco, um medo de que esse valor seja atingido rapidamente. Se for atingido, depois o governo vai ter que ver como é que ele vai fazer. Por quê? Porque existe aí uma ideia de que, se você utilizar mais do que isso, está sendo previsto, dos 8 bilhões e 200, você pode ter um desequilíbrio dentro do sistema como um todo, e vai faltar dinheiro para as outras finalidades do FGTS, como casa própria, pagamento de indenização. Então, o governo está assustado com a grande procura que está tendo no FGTS. E a gente ainda não chegou para os adimplentes, né? São só para os inadimplentes, ou seja, para quem de fato está devendo.
0: Muito bem, professor e economista Gilberto Braga, sempre valorizando o seu bolso aqui no CBN Madrugada. Gilberto, mais uma vez, muito obrigado, uma ótima semana para você e até a próxima, hein?
1: Um abraço a todos e até semana que vem.
0: 1:21, assunto dos mais polêmicos, né? Um dos assuntos que tratamos com o professor Gilberto Braga, questão da redução da jornada de trabalho, possível fim da escala 6x1. A Larissa Lopes tem informações de Brasília, setor produtivo, empresários preocupados com a alteração.
2: Com o avanço da PEC, que põe fim à escala 6x1 na Câmara dos Deputados, empresários do setor produtivo se reuniram com Davi Alcolumbre para pedir que a tramitação no Senado ocorra somente após as eleições. O texto deve ser aprovado na comissão especial e no plenário já nesta semana, para então seguir para o Senado. O presidente da Federação das Indústrias do Estado de São Paulo, Paulo Scaff, reclamou da pressa e da falta de debate em torno do assunto.
3: Aqui se tiveram a indústria, o comércio, a agricultura, os bares e restaurantes, os serviços, shopping centers, enfim, uma representatividade de todas as regiões do Brasil, de uma forma, vamos dizer, bem sensata, equilibrada e preocupada da forma soldada e irresponsável que está sendo tocado isso, que foi tocado isso na Câmara dos Deputados. A nossa esperança e queremos acreditar que no Senado o caminho será trilhado de uma forma diferente, com mais serenidade, com mais responsabilidade.
2: Scaff ainda afirmou que a mudança afetará a competitividade das empresas. Segundo ele, o Brasil já perdeu 500 empresas para o Paraguai, onde a carga de trabalho é de 48 horas semanais. Já o presidente da Confederação Nacional da Indústria, Ricardo Alban, criticou o início da transição em 60 dias após a promulgação da PEC e afirmou que a mudança terá como reflexo o aumento dos preços após as eleições.
4: Qual é a empresa de pequeno, médio porte que vai suprir de funcionários, que vai ter capacidade de melhorar seu rendimento, sua produtividade em 60 a 90 dias? Nenhuma. Sem sonho, nenhuma. O que é que vai acontecer? Antes das eleições, na véspera das eleições, com o fato de que foi reduzida a carga horária e ato contínuo, 2-3 meses depois, após as eleições, os novos preços de repasse do custo vão estar nas prateleiras ou nos serviços. Vamos fazer um grande equívoco junto a todos os consumidores e trabalhadores.
2: Segundo o parlamento, parlamentares que participaram do encontro nesta terça-feira, Alcolumbre teria concordado em discutir o tema de forma mais aprofundada, mas não se comprometeu com um calendário de votação. De Brasília, Larissa Lopes.
0: Bom, a gente tem falado muito sobre esse assunto, discutimos agora com o professor Gilberto Braga, ele destacou exatamente essa preocupação também. E a gente tem falado, seria excelente, né? Não há dúvida nenhuma que é bom para o trabalhador, né? Num primeiro momento, você trabalhar menos e receber a mesma coisa, né? Quem falar o contrário, né? No mínimo, né? Precisa internar, não é, Ricardo Garcia? Num primeiro momento é muito legal. Agora, a consequência disso para a economia, a gente está ouvindo aí, né, de especialistas, economistas, né, a preocupação em relação a esta situação. Não há dúvida nenhuma que é uma medida que está sendo adotada de forma assodada no Congresso Nacional, porque tanto o presidente da República quanto a oposição querem a aprovação, porque sabem que é uma medida extremamente popular, né? Uma medida que tem apoio do eleitorado, e a gente tem eleições daqui a alguns meses. Então está todo mundo alvoroçado para dizer que é o pai da criança, né? O governo, a oposição, todo mundo quer ser o pai da criança para poder colocar lá na televisão, aqui no rádio, quando começar a propaganda eleitoral. Ah, não, porque nós reduzimos a jornada de trabalho. Bom, excelente. Agora, a consequência, vamos ver o que vai acontecer. Porque o professor Gilberto Braga destacou aqui como a maioria dos países que reduziu a sua jornada de trabalho, primeiro aumentou a produção. E a gente, historicamente, tem uma produção abaixo dos países mais desenvolvidos, por exemplo, da OCDE. A produção do nosso trabalhador está abaixo, porque a gente tem um problema de formação, de educação. Nosso capital humano é aquém da nossa possibilidade, né? A gente poderia estar bem melhor se tivéssemos investido lá atrás muito mais na educação, tanto na educação básica como na formação profissional, na educação técnica, né? Que ainda está incipiente aqui no Brasil, começando. A gente sacou ontem aqui como no ensino médio, até 4 anos atrás, 8, 9% dos alunos apenas faziam ensino técnico, e agora está aumentando bastante, já estamos em 13, 14%. Isso é bom, porque esse pessoal vai chegar, né, no mercado de trabalho já com muito mais chances de produzir mais, né, nessa tecnologia do século XXI, que muda a cada mês. Então esse é um aspecto muito importante. Vai haver uma consequência, e essa consequência pode ser ruim. Esperamos que não. Né? A gente sabe que, né, o brasileiro, quando precisa, sabe se mexer, e é isso que vai ter que acontecer dentro das empresas, em cada um dos setores, com a possibilidade de negociação, tentar fazer com que haja uma manutenção da produção com menos horas de trabalho. Dá para fazer, né, Ricardo Garcia? Dá para fazer. Eu acho que isso aconteceu já em outros lugares. Dá para fazer. Vamos colocar metas, vamos tentar alcançar essas metas, porque se isso não acontecer, o que vai? A consequência é lógica. A gente ouviu na reportagem, a gente ouviu do professor Gilberto Braga, há uma possibilidade do encarecimento da produção, e aí o repasse para o produto, que vai trazer inflação, que pode trazer desemprego. Então, a realidade é essa, né? Não dá para você mudar uma realidade na canetada. Na canetada você institui uma lei. E repito, né, está sendo votada lá no Congresso de forma assodada. E a maioria dos especialistas acredita que este prazo que está sendo dado é muito curto. A gente destacou aqui na conversa com o professor Gilberto. 1 ano e 2 meses apenas. São 14 meses para a redução de 44 para 40 horas. Então, é um prazo curto, né? O setor produtivo está reclamando com razão. Mas vamos aguardar, né? E esperar que o Brasil possa contornar mais uma vez essa questão. Mas não tem dúvida nenhuma, né, que trata-se de uma medida que está sendo adotada de forma assodada e que vai trazer ali, pode trazer consequências ruins mais para frente. Mais uma medida populista com viés eleitoreiro, né? O presidente Lula tem adotado várias delas nos últimos meses. O que ele não vai poder falar se for reeleito é que recebeu uma herança maldita, porque a herança maldita está sendo preparada para quem sentar lá no Palácio do Planalto a partir do ano que vem. Não há dúvida nenhuma. É só olhar os dados, só olhar como cresceu a nossa dívida pública nos últimos 3 anos, 10 pontos percentuais, chegando a um limite extremamente preocupante. O próprio governo admite isso. Admitiu lá atrás, numa reunião lá no Ministério da Fazenda, que o Haddad e a Tebet nem participaram. Mandaram lá os números 2, 3 para, né, dar a notícia de que, se nada for feito em relação à questão fiscal, o Brasil vai ter muitos problemas em 2027. E 2027 está aí, não é, Ricardo Garcia? Daqui a alguns meses estaremos em 2027. E de lá para cá, nenhuma medida responsável do ponto de vista fiscal foi adotada. Mesmo porque o próprio presidente Lula falou com todas as letras: não me venham, se depender de mim não vai ter mais nenhuma medida fiscal. Então, é algo que a gente tem que pensar com muita responsabilidade. né, como estão as nossas contas públicas e o que essas benesses que estão sendo oferecidas neste momento vão cobrar lá na frente. Sem contar que essas benesses, do ponto de vista eleitoral, obviamente, sempre tem uma aceitação por parte da eleitora, do eleitor, mas que vão cobrar um preço lá na frente, sem dúvida nenhuma, né? Essa é a realidade. Uma e meia, Matheus de Souza já está por aqui.
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0: quarta-feira, 27 de maio de 2026. O governo do Distrito Federal e a União avançaram em negociações no STF para tentar viabilizar uma operação de socorro financeiro ao BRB. A proposta discutida prevê um empréstimo do Fundo Garantidor de Crédito ao Distrito Federal, sem aval da União. O financiamento pedido é de 6 bilhões e 600 milhões de reais. Uma nova audiência foi marcada para quinta-feira. O presidente do Senado Federal, Davi Alcolumbre, disse nesta terça-feira que vai instalar a CPI da adultização. O objetivo da comissão será investigar crimes cometidos contra crianças e adolescentes. A CPI foi proposta após o influencer Felca publicar um vídeo no YouTube denunciando a exploração de menores por criadores de conteúdo. O caso repercutiu tanto que em menos de um mês o Congresso aprovou uma lei que ficou conhecida como ECA Digital, que buscava proteger crianças e adolescentes na internet. O número de homicídios de indígenas no Amazonas mais que dobrou entre 2023 e 2024, passando de 36 para 73 casos. Os dados são do Atlas da Violência 2026, divulgado nesta terça-feira pelo Instituto de Pesquisa Econômica Aplicada com o Fórum Brasileiro de Segurança Pública. Os índices também apontam que os crimes se concentram em áreas de fronteira, marcadas por disputas territoriais e pela inserção periférica em atividades econômicas legais e ilegais. Horário de Brasília, 1h32.
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2: Uma hora 33 minutos que temos todos os dias nesse horário, Ricardo Garcia.
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0: Wesley é de Indaiatuba, em São Paulo, e vendeu um imóvel. Mas daqui a um mês e meio, ele vai comprar outro. Ele pergunta qual é o investimento seguro e com liquidez para não deixar o dinheiro parado na conta corrente. Wesley, com a taxa de juros atual de 14,5% ao ano, o rendimento de uma aplicação conservadora é de pouco mais de 1% ao mês. Menos o imposto de renda, a rentabilidade é quase de 0,9%. É um ganho interessante até você fazer o desembolso para comprar o outro imóvel. A aplicação mais simples e eficiente é um fundo de investimento da categoria DI ou simples, no banco que você tem conta corrente. Esse tipo de fundo investe em títulos do Tesouro atrelados à taxa Selic ou em CDBs de bancos de primeira linha. Portanto, o risco de crédito é muito baixo. Para não ter problemas com a liquidação da compra do seu novo imóvel, verifique as condições para o resgate. De uma forma geral, os fundos DI creditam o resgate no mesmo dia se você pedir a baixa da aplicação até um determinado horário. E você já recebe o rendimento livre de imposto de renda e não precisa se preocupar com acerto de contas com a Receita. 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
1: Uma hora 1:35 é o momento de a gente reapresentar, como fazemos todos os dias também nesse horário, o Viva Voz. É a participação da Vera Magalhães no Ponto Final, com a Carol Moran, com a Débora Freitas e sempre também a reportagem CBN.
2: Nós vamos a Brasília. Samantha Klein tem informações sobre a ida de Flávio Bolsonaro aos Estados Unidos. Ele foi recebido pelo presidente Donald Trump, Samantha.
3: Pois é, é o que a comitiva está dizendo. Portanto, uma foto aí acabou de ser publicada pelo próprio senador Flávio Bolsonaro. Ele justamente ao lado de Donald Trump que está no seu gabinete, na sua mesa, bem aquela cena clássica que a gente vê nos filmes. Portanto, a gente vê ali Flávio Bolsonaro em pé ao lado de Donald Trump. E uma outra foto que foi publicada por outro parlamentar que está nessa comitiva, que foi aos Estados Unidos, também mostra o ex

0: é num endereço alternativo, como foi colocado aí pela pré-campanha, pelas informações da pré-campanha. Isso porque, segundo a equipe de Flávio, a Embaixada do Brasil em Washington não respondeu aos pedidos. Mas aí eu fui conferir com o Itamaraty, a solicitação foi feita por e-mail ontem à noite, num dia que é feriado nos Estados Unidos, aqui, segundo as fontes do Itamaraty me responderam. Então, portanto, ficaria um pouco difícil de, a tempo, responder a essa solicitação. Então, a gente tem essa agenda pública que consta, né? A gente não tinha um encontro formal na agenda de Donald Trump, mas aí, pela equipe, realmente se confirmou com vocês.
1: Tá certo, Samantha, obrigada. Vamos deixar para comentar então depois da coletiva,
2: Vera?
1: Gente,
2: acho que ainda precisa de mais, né, informações. A foto tá lá, uma foto bem ali formal, né, porque o Trump tá sentado, o Flávio Bolsonaro tá de pé ali ao lado dele. Vamos saber depois como foi esse encontro.
1: Muito bem, agora a gente vai ao Rio de Janeiro, porque a Júlia Viana tem mais detalhes sobre a operação que atingiu o Cláudio Castro, ex-governador do Rio de Janeiro. Oi, Júlia, boa tarde, boa noite, ou melhor.
3: Boa noite, Débora, Vera e Carol. O ministro André Mendonça, do STF, afirmou que há um vínculo pessoal estreito entre o ex-governador do Rio, Cláudio Castro, e o banqueiro Daniel Vorcaro. Na decisão que fundamentou a nova etapa de buscas realizada hoje, Mendonça apontou ainda que a relação passou do contato institucional para indícios de tratativas ilícitas. Segundo o documento, as conversas teriam ajudado a viabilizar a captação de quase 3,690 bilhões de reais em investimentos do Rio Previdência no Banco Master. O ministro destacou também que há coincidência temporal entre encontros de Castro com o Vorcaro e os aportes financeiros. A investigação começou após a análise do telefone do banqueiro apreendido em uma fase anterior da Operação Compliance Zero. Mensagens no aparelho indicam que parte dos investimentos bilionários dependiam de alinhamento político com o governador. Para o ministro, há indícios de um esquema amplo, estável e bem estruturado de corrupção e lavagem de dinheiro. A defesa do ex-governador, no entanto, nega qualquer relação pessoal indevida entre eles e afirma que os contatos entre ambos aconteceram em agendas oficiais e institucionais. No apartamento de Cláudio Castro, os agentes apreenderam dois celulares, segundo a defesa do ex-governador. Um dos aparelhos era funcional e teria sido comprado há pouco tempo, já que o celular anterior do ex-governador foi apreendido durante a operação que investiga suspeitas envolvendo a Refit. Além de Castro, outros 7 alvos tiveram buscas e apreensões autorizadas pelo STF. Débora.
1: Obrigada, Júlia, pelas informações. Gravíssimo isso, né, Vera? Mas também tem aí consequências para a eleição.
2: Certamente, né? O ex-governador Cláudio Castro vem de uma sequência aí de eventos adversos para ele. Primeiro a inelegibilidade, ainda por causa da lista dos funcionários fantasmas lá de trás. E aí a entrada do caso Master mais profundamente no capítulo Rio Previdência, que não é um capítulo qualquer desse escândalo. Se você pensar que a entidade, né, investiu um bilhão em letras do Master, quase 1 bilhão, 900 e muitos milhões, é um sinal de que esse foi um veio importante de recursos drenados para o esquema do Daniel Vorcaro. E o que a Polícia Federal investigou e apurou, e está na decisão do ministro André Mendonça, que concedeu ali a busca e apreensão na casa do ex-governador, nos endereços também do ex-gestor do Rio Previdência, é um contato ali de alinhamento político. Ele descreve como um alinhamento político que foi necessário para que o negócio fosse fechado. Então, não é como se olharam aquela carteira do Master e acharam interessante, houve uma decisão técnica de investir naqueles papéis. Foi realmente um trabalho político de aproximação com o governo do estado de turno, e isso que levou a esse investimento, que na verdade causou prejuízo aos beneficiários da Rio Previdência. Então, um caso que tem potencial, sim, de também causar estragos para a campanha do

0: Flávio Bolsonaro, porque o PL é o partido do candidato à presidência, é o partido do próprio Jair Bolsonaro, e o Cláudio Castro é um aliado da família, era o governador do estado base eleitoral da família Bolsonaro, e toda a campanha, né, para o governo do Rio tem como candidato um aliado do Flávio Bolsonaro, que é o deputado Douglas Ruas. Então, todo esse grupo político é impactado pelas revelações feitas hoje pela Polícia Federal e pelo Supremo Tribunal Federal.
1: Ô Vera, eu estava comentando com a Débora no começo do programa, né, que esse caso do Rio de Janeiro acende um alerta, porque outros fundos de previdência fizeram investimentos também vultosos, né, no Banco Master. Claro que o caso do Rio de Janeiro chama mais atenção, mas tem no Amapá, tem outros estados, outras prefeituras. Tem que ser investigado, né? Não dá pra gente fazer essa correlação direta, mas se o que estava acontecendo no Rio de Janeiro estava acontecendo também em relação a outros fundos de previdência, é um escândalo, né?
0: Não, certamente. E sempre o modus operandi parece ser o mesmo, né? Uma conexão política que leva ao fato de que esses fundos de previdência foram ali direcionados para investir no Master. São 18, pelo menos, né? Então, além do estado do Rio, tem o estado do Amapá, a prefeitura de Maceió, prefeituras aqui no interior do estado de São Paulo, entre elas São Roque e Cajamar, estado do Amazonas, prefeitura de Itaguaí, no Rio de Janeiro, Aparecida de Goiânia, Araras, também interior de São Paulo, Congonhas, de Minas Gerais. Então, é bastante coisa. E isso vai ter desdobramentos políticos para os grupos que determinaram essas operações, certamente. E são pluripartidários, multi-partidos fizeram esse tipo de negócio com o banco do Daniel Vorcaro.
1: Bom, e além dos fundos de previdência, temos o Banco de Brasília, né? Banco público que investiu também milhões no Banco Master e agora está tendo que lidar com esse rombo. Ana Carolina Tomé tem informações para a gente, porque há quem defenda uma solução conjunta aí a quatro mãos para socorrer o BRB. Conta para a gente, Ana. Boa noite.
2: É isso mesmo. Boa noite para você, Carol. Boa noite aos nossos ouvintes. Neste momento, a governadora Celina Leão e outros representantes do governo estão dando uma coletiva de imprensa aqui no STF para tratar desse assunto do BRB. Inclusive, hoje, o presidente da Câmara dos Deputados, Hugo Mota, defendeu um esforço conjunto para salvar o banco. Segundo ele, se a instituição pública deixar de operar, o prejuízo será para todo o país e não apenas para o Distrito Federal. Em entrevista à CNN, Mota afirmou que este é o momento de agir com isenção e responsabilidade institucional, sem deixar que disputas políticas interfiram nas decisões. O presidente da Câmara também disse que a disputa eleitoral deve acontecer apenas no período de campanha e não em temas que envolvam o interesse público. Hugo Mota contou ainda que conversou com a governadora do DF, Celina Leão, sobre a situação do banco e que vem buscando diálogo com ministros do governo federal para tratar desse assunto. Segundo ele, não é bom para o sistema financeiro que um banco público como o BRB tenha dificuldades para manter suas atividades. E afirmou ainda que ninguém ganha com uma eventual quebra da instituição e que apenas a população, nesse caso, sairia prejudicada. Por fim, o presidente disse esperar que a governadora consiga abrir esse diálogo com o governo federal para construir uma solução conjunta e evitar que o BRB deixe de operar. A governadora Celina Leão, então, se reuniu com o ministro Luiz Fux e representantes do governo federal no STF, então, que neste momento estão dando uma coletiva de imprensa aqui no STF. O encontro discutiu essa solução para a crise do banco. O GDF quer que o Supremo obrigue o Tesouro Nacional a garantir esse empréstimo de 6,6 bilhões de reais junto ao Fundo Garantidor de Crédito. Lembrando, Carol, que o banco teve um rombo de quase 9 bilhões de reais após operações fraudulentas com o Banco Master. O ex-presidente do BRB, o Paulo Henrique Costa, está preso e é investigado por supostamente aceitar mais de 140 milhões de reais em propina do banqueiro Daniel Vorcaro. Em novas mensagens extraídas pela TF, ele afirmou em mensagem enviada ao dono do Master que os dois estavam ali juntando suas vidas após ter negociado o recebimento de imóveis em troca de aportes bilionários do Banco Público. Essas informações são do jornal Estadão. Em uma outra conversa, Costa perguntou a Vorcaro qual seria sua necessidade de caixa para poder viabilizar os repasses do BRB ao banco privado. Então, nesta terça também, a Comissão de Assuntos Econômicos decidiu, a CAI do Senado decidiu convocar o presidente do BRB, Nelson Antônio de Souza, para prestar, então, esclarecimentos sobre operações realizadas com o Banco Master, e esse depoimento deve ocorrer na próxima terça-feira. Carol?
1: Obrigada, Ana. Olha o tamanho da confusão, né, gente? O Fundo Garantidor de Crédito também não é um saco sem fundo, né? Porque estão querendo empréstimo do FGC para cobrir o rombo do BRB. Tem projeto para que o FGC cubra o rombo dos fundos de previdência deixado aí pelo Banco Master. Querem que o Tesouro Nacional dê garantia para todas essas operações. Afinal das contas, vai acabar sobrando para o contribuinte, né?
0: Exatamente. O governo federal não estava nem um pouquinho disposto a participar de nenhuma dessas soluções para salvar o BRB, principalmente porque o governo de Brasília, a gente sabe, é um governo que não é aliado do Lula, pelo contrário, o governador Ibanez foi um opositor dele durante todos esses anos. Houve já aquele contencioso do 8 de janeiro que acabou afastando mais ainda, e o que a gente ouve quando conversa com integrantes do governo, e o próprio Dario Durigan já falou sobre isso publicamente, que não tem sentido usar dinheiro do contribuinte para socorrer um banco que, pelas investigações da Polícia Federal, deliberadamente participou de uma tentativa de fraude ao sistema financeiro, né? Ele sabia, o que se apurou, a direção do BRB sabia de toda a fraude promovida pelo Master e aceitou encampar o banco, comprar o banco em troca de vantagens pessoais muito ali, muito grandes para o ex-presidente, que também está preso. Então, ninguém vê sentido em fazer essa operação de salvamento do BRB. Tudo bem, tem correntistas que não tem nada a ver com isso, claro. Tem ali os funcionários de Brasília, servidores de Brasília, que eventualmente recebem pelo banco, tem tudo isso. Mas tem de haver uma responsabilização do governo do Distrito Federal. E tem de haver uma solução via Banco Central. Então, é para esse caminho que o governo federal aponta nas conversas que a gente tem com eles.
3: E, enfim, tudo indica que caminha também para uma liquidação, né? Do BRB. Tem os correntistas e é dinheiro público também, né? É um banco público.
0: É, uma liquidação um pouco mais complexa, né? Não é como de qualquer entidade privada, do próprio Master e outros tantos que foram liquidados ao longo dos últimos anos. Mas, perto do que foi fabricado lá, foi produzido lá, né? Uma gestão assim, fraudulenta dessa magnitude, eu acho que o correto seria isso. Vamos ver como é que essas coisas, né, ali, o que é técnico e o que é político, vão se mesclar para a decisão final. Mas o governo federal não estava disposto a aportar recursos para isso, não. Não sei se o Hugo Mota e outros do comando do Congresso vão atuar junto ao Lula, junto ao Ministério da Fazenda, para mudar essa percepção, mudar esse convencimento. Mas não vai ser uma negociação fácil.
3: A Comissão de Assuntos Econômicos do Senado decidiu convocar o presidente do BRB, Nelson Antônio de Souza, para prestar esclarecimentos sobre essas operações realizadas com o Banco Master, né? O que a nova presidência fez para tentar reverter a situação. Esse depoimento vai acontecer na próxima terça-feira, dia 2 de junho, nesse grupo de trabalho que foi criado pela comissão para acompanhar os desdobramentos financeiros e institucionais relacionados ao caso. Só lembrando que até agora o BRB não conseguiu divulgar nenhum balanço, né? Até por causa das auditorias que estão sendo feitas. São 6h19 agora, a gente tem informações ao vivo com a Larissa Lopes sobre as discussões da PEC que põe fim à escala 6x1, discussões no Senado, que devem acontecer no Senado. É isso, Larissa, boa noite.
4: É isso mesmo, Débora. Boa noite para vocês, boa noite, ouvinte. É que, Débora, hoje empresários se reuniram com o presidente do Congresso Nacional, presidente do Senado, Davi Alcolumbre, para tratar sobre o fim da escala 6x1. Esses empresários já conversaram antes com o Hugo Mota, mas o presidente da Câmara está dando um andamento ali na PEC, que a tendência é que seja aprovada ainda nesta semana na Câmara dos Deputados. Então, os empresários foram conversar com o Alcolumbre no sentido de que seja uma tramitação com discussão no Senado e até querem também que vá essa discussão para depois das eleições. Inclusive, o presidente da Fiesp, Federação da Indústria do Estado de São Paulo, Paulo Scaffi, ele disse que afeta, essa PEC, né, afeta a competitividade das empresas no Brasil e disse que também cerca de 500 empresas já teriam transferido ali para o Paraguai, onde tem uma jornada de trabalho de 48 horas semanais. Ele ainda afirmou, junto ao presidente da Confederação Nacional da Indústria, que o debate está ocorrendo de forma assodada na Câmara dos Deputados. Fala que faltam estudos ali e falou, então, que também é uma medida eleitoreira que está sendo discutida às pressas por conta das eleições e que isso vai afetar de forma muito impactante ali o setor produtivo. Então, diante ali da tramitação que está ali até rápida, né, na Câmara dos Deputados, ele então busca que seja diferente no Senado Federal. Débora.
3: Obrigada, Larissa, pelas informações. Agora, essa história de tentar jogar essa discussão para depois da eleição, se o Alcolumbre compra isso, ele vai contra as bases, né? Porque é um ativo, digamos assim, para todo mundo no ano de eleição.
0: Pois é, e se indispõe ao mesmo tempo com o governo, que ele já está bem desgastado, e com o presidente da Câmara, né, que apostou todas as fichas dele nessa votação. Não acredito que ele vá segurar. Eu acho que vai acabar sendo aprovado. Vai acabar sendo aprovado no Senado também. Pode ser que fique para o comecinho ali de agosto, logo depois das convenções partidárias. É inusual votar coisa importante no segundo semestre em ano de eleição, mas a gente sabe que quando a coisa diz respeito à própria eleição, a votação sai. A PEC Kamikaze, por exemplo, que aprovou um monte de medida eleitoreira do governo Bolsonaro, foi aprovada em setembro em 2022. Então, sendo uma medida que tem um grande impacto eleitoral e que pode ser aproveitada por todo mundo, tem sim a possibilidade de, mesmo no segundo semestre, haver um esforço concentrado para se aprovar a medida. Eu acho que é muito difícil, hoje em dia, impedir a aprovação dessa medida. É como aquelas situações de água morro abaixo ou fogo morro acima, que você pode até tentar conter, mas a coisa já ganhou tamanha força própria, tamanha atração, que acaba sendo um desgaste para quem se opõe, para quem se coloca no caminho. Mesmo com as dúvidas que há sobre os riscos de aumentar custo de mão de obra, aumentar a inflação, e isso tudo são riscos reais, vai se galvanizando na maioria da população, as pesquisas mostram isso também, a percepção de que é uma pauta que chegou, para a qual chegou o momento. Uma pauta que está aí, é uma pauta do seu tempo. Então, eu acho que vai acabar sendo aprovado, mesmo com esses lobbies contrários.
1: E acho que o Alcolumbre também não tem interesse em ficar associado a uma pauta negativa, né? Derrubar o fim da escala 6x1, até porque ele está com as barbas de molho nesse caso Master. Porque, a exemplo do Rio Previdência, o Amapá Previdência investiu 400 milhões no Banco Master. E o cara que era o diretor-presidente, era indicação do Alcolumbre, foi tesoureiro da campanha dele em 2022. Então, assim, tá com as barbas de molho o presidente do Senado, né?
0: Ele também tem o seu contencioso no Master bem grave aí para ser tratado na eleição. Então é bom também aparecer nas bases com uma pauta positiva, uma agenda que o permita mudar de assunto, tipo o que o Flávio Bolsonaro tá tentando fazer com essa ida a Washington, né?
5: Eu vivo a voz, Vera Magalhães, Carol Moran, Débora Freitas, participação da reportagem. Faltam 4 minutos para as 2. A Júlia Viana do Rio de Janeiro, não. A gente vai com Felipe Igreja agora. Felipe Igreja de Brasília tem informações sobre melhora do Brasil no IDH, no Índice de Desenvolvimento. Estamos melhorando, porém, a desigualdade persiste historicamente nesse nosso Brasil.
6: O Brasil alcançou pela primeira vez o patamar muito alto de desenvolvimento humano, segundo dados divulgados nesta terça-feira pelo PNUD, o Programa das Nações Unidas para o Desenvolvimento. Os números do país mostram que o Índice de Desenvolvimento Humano Municipal, o IDHM, chegou a 0,805 no ano de 2024, o maior da série histórica e rompendo pela primeira vez o patamar de 0,8, o que indica que o país entrou na faixa de muito alto desenvolvimento humano. O IDHM avalia o progresso de longo prazo em três dimensões básicas do desenvolvimento humano: uma vida longa e saudável, o acesso ao conhecimento e educação e um padrão de vida decente a partir da renda. Apesar dos dados positivos, os números também revelaram uma desigualdade ainda persistente no país, com IDHMs diferentes para homens e mulheres, brancos e negros e entre os estados e regiões metropolitanas. As diferenças até diminuíram segundo a ONU, mas continuam existindo. A melhor situação é dos homens com IDHM de 0,802, enquanto as mulheres têm o mesmo índice em 0,798. A diferença se dá basicamente pela renda do trabalho. Já na análise entre brancos e negros, o IDHM dos brancos chega a 0,851, enquanto dos negros fica em 0,774. Para a economista Bettina Barbosa, do PNUD, os números mostram que o Brasil não vai conseguir melhorar mais os índices se não pensar em políticas de inclusão.
7: O desenvolvimento brasileiro não vai melhorar se não for um desenvolvimento agora inclusivo. E inclusão significa trazer para o conjunto de políticas públicas e conjunto de agendas de desenvolvimento a população negra e as mulheres. Esses são dois entraves sérios para o Brasil: a desigualdade de raça e a desigualdade de gênero.
6: Na análise das áreas, a da educação foi a que mais evoluiu entre 2012 e 2024, saindo de 0,679 para 0,798, crescimento médio anual de 1,35%. As dimensões de longevidade e renda também cresceram no período estudado e conseguiram recuperar quedas em 2020 e 2021, período afetado pela pandemia da Covid-19. A da renda, no entanto, soma períodos de leve alta com outros de baixa, andando quase que de lado ao longo do período analisado. Em 2012, o IDHM renda era de 0,732 e em 2024 chegou a 0,760. Para Bettina Barbosa, é necessário que o debate sobre a melhoria da renda envolva toda a sociedade.
7: Nós temos um problema na política de geração de renda, que não pode ser só ancorada em programas sociais, porque aqui nessa dimensão o mercado e a sociedade precisam entrar no diálogo.
6: No recorte regional, o Distrito Federal lidera como a unidade da federação de maior desenvolvimento, com o IDHM de 0,866. Outras 9 unidades da federação também atingem o patamar muito alto de desenvolvimento humano. De Brasília, Felipe Igreja.
5: Reportagem que nos abre espaço aqui para lembrar o nosso mantra aqui no CBN Madrugada, não é, Ricardo Garcia? Não há outra forma de você diminuir a desigualdade num país tão colossal, plural e desigual como o Brasil, além de tratar de forma desigual os desiguais. Já disse isso Rui Barbosa lá no começo do século XX, quando fez a sua oração aos moços, aos formandos do Largo São Francisco, Faculdade de Direito da USP. Tratar de forma desigual os desiguais, algo que historicamente foi feito muito pouco aqui nesse nosso Brasil. Os dados mostram que há uma redução da desigualdade, principalmente no que diz respeito à renda. Isso aconteceu nos últimos anos, em boa parte, por conta dos programas assistenciais, principalmente o Bolsa Família. É só a gente olhar os dados e perceber que o Bolsa Família, há 5, 6 anos, tinha uma média de R$190. O benefício médio era R$190. Hoje passa de R$600, né? Triplicou o Bolsa Família. Então, obviamente que isso fez crescer a renda dos mais pobres no Brasil. Diminuiu um pouco a distância entre os mais pobres e os mais ricos na questão da renda. Mas quando a gente fala em patrimônio, essa distância, esse gap, né, como dizem os americanos, só aumenta. Principalmente num ambiente com juros estratosféricos como o nosso. Então quem tem mais dinheiro vai ter cada vez mais dinheiro e essa distância será cada vez maior. A solução, repito aqui, tratar de forma desigual os desiguais está principalmente... A gente sempre fala da educação, que é importantíssima. Eu vou falar daqui a pouquinho da educação, mas o governo Lula, por exemplo, adotou uma medida junto com o Congresso Nacional recentemente, que é excelente do ponto de vista de você diminuir essa desigualdade, que é fazer com que o mais rico pague bem mais imposto do que o mais pobre. Né? A isenção para quem ganha R$5.000, até R$5.000, isenção total para quem ganha até R$7.300, uma isenção parcial. E quem ganha mais de 50 mil por mês, que pague mais, porque tem que pagar para cumprir a nossa Constituição. Está lá. Os nossos governantes, nossos congressistas são obrigados a respeitar e tentar cumprir a nossa Constituição. Está lá. É objetivo dessa nossa República aqui, tem que ser objetivo daqueles que sentam nas cadeiras lá para administrar o nosso país, diminuir as desigualdades, inclusive regionais. A gente ouviu aí na reportagem, é só olhar, né, uma fotografia do Brasil e ver ainda a distância que existe entre os estados do Sul, Sudeste para os estados do Norte e Nordeste. Então são questões que precisam ser corrigidas e historicamente não foram. Então um dos aspectos é esse, aumentar os impostos para quem ganha mais, porém a solução de verdade não virá a curto prazo, talvez nem a médio, mas neste momento o que mais importa não é a velocidade, é a direção que a gente tem que tomar. É educação de qualidade para a população, para toda a população. Porque se a gente conseguiu a universalidade há alguns anos, todo mundo na escola, beleza. É só olhar lá, a Unesco traz há alguns anos aí um livro com as diretrizes para a educação do futuro, não só para o Brasil, mas para o mundo inteiro. Eles são muito claros lá em determinar a necessidade de educação para todos, mas educação de qualidade. Eles incluem essa palavra lá, educação de qualidade para todos. E infelizmente a nossa educação, por mais que tenha melhorado nas últimas décadas, sem dúvida nenhuma aqui no Brasil, ainda está muito, muito aquém. A diferença entre a educação privada normalmente e a pública ainda é muito grande e faz com que os mais pobres tenham mais dificuldade para alcançar os melhores salários, os melhores postos de trabalho. Obviamente que as ações afirmativas, cotas e outras ações têm ajudado e muito nos últimos anos. Mas isso é um paliativo, isso não é a solução. Como o Bolsa Família não é a solução, como Vale Gás não é a solução, são paliativos. Ajudam demais, não há dúvida nenhuma. Mas a ascensão social mesmo, né? Isso só vai acontecer quando a gente tiver... É realmente investimento muito forte na educação para toda a população, educação de qualidade, investimento nas áreas mais pobres do país para gerar infraestrutura, melhorar saneamento básico. É assim que a gente vai mudar o país, porque o Bolsa Família, repito aqui, eu falo sempre no Bolsa Família, porque é só olhar os dados e ver que a situação não está melhorando. As pessoas estão comendo mais, estão conseguindo comprar o seu remédio, melhorando a qualidade de vida, não há dúvida nenhuma. Mas será que o Brasil merece só isso? Só isso? Um programa que começou lá atrás com 6 milhões de famílias e hoje tem 20 milhões de famílias? Está resolvendo o problema? Não está, obviamente que não está. O ex-presidente dos Estados Unidos, Ronald Reagan, você lembra dele, né, Ricardo Garcia? Já dizia, né? A qualidade de um programa assistencial se mede não pelo número de pessoas que estão entrando, mas por aqueles que estão saindo. um bom programa social é um programa social que, no médio prazo, não será mais necessário, que está solucionando aquele problema. E o Bolsa Família não está solucionando o problema da pobreza no Brasil. Porque a gente tinha 4, 6 milhões de pessoas lá, de famílias necessitando desse programa, e hoje temos 21 milhões de famílias. O presidente Lula anunciou Vale Gás como se fosse a oitava maravilha do mundo. Melhora a vida das pessoas mais pobres? Sem dúvida nenhuma. Mas depois de 20 anos no poder do Partido dos Trabalhadores, quase 20 anos nas últimas décadas, achar que Vale Gás é que vai dar à população brasileira dignidade, porque foi isso que o presidente Lula falou quando anunciou, vamos dar dignidade à população. Eu teria vergonha de anunciar um programa desse como se fosse a solução para dar dignidade para a população. O brasileiro, a brasileira merece muito mais do que um botijão de gás no final do mês. Muito mais. Muito mais.
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0: quarta-feira, 27 de maio de 2026. Pré-candidato à presidência pelo PL, Flávio Bolsonaro, afirmou que pediu ao presidente Trump que as facções criminosas PCC e Comando Vermelho sejam classificadas como organizações terroristas. A declaração foi feita durante uma coletiva de imprensa logo após o encontro entre os dois em Washington. O senador disse que viajou até os Estados Unidos após ser convidado para se reunir com Trump na Casa Branca. A OAB do Paraná pediu afastamento de um desembargador suspeito de ter vendido uma decisão judicial em troca de um quadriciclo. A denúncia foi feita no fim de abril por uma construtora de Curitiba, que alega ter sido prejudicada no caso. A empresa reuniu supostos indícios da situação, entre eles o depoimento do administrador da loja que vendeu o quadriciclo, uma nota fiscal em nome do filho do desembargador e uma foto da rede social Instagram com os netos do magistrado pilotando o veículo. O governo do Distrito Federal e a União avançaram em negociações no STF para tentar viabilizar uma operação de socorro financeiro ao BRB. A proposta discutida prevê o empréstimo do Fundo Garantidor de Crédito ao Distrito Federal sem aval da União. Financiamento pedido é de R$ 6,6 bilhões. Uma nova audiência foi marcada para quinta-feira. Horário Brasília, 2:09.
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0: 2:11. Bom dia, obrigado a você que nos acompanha aqui no CBN Madrugada com Ricardo Garcia. Vamos juntos até às 5 da manhã e agora é hora da gente saber como estará o tempo em todo o Brasil.
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0: Com Jade Ramos.
2: Na manhã desta quarta-feira, a frente fria se afasta para o oceano e o tempo começa a ficar mais estável no sul do país. Ainda chove de forma mais fraca no litoral, serra e vales do Rio Grande do Sul, além do sul de Santa Catarina e no litoral do Paraná. Mas o frio continua atuando e as temperaturas seguem baixas por toda a região. Já no sudeste, a circulação marítima mantém a nebulosidade entre a faixa leste paulista, Grande São Paulo, áreas do Vale do Paraíba e no Rio de Janeiro, onde as chuvas podem ocorrer de forma mais fraca e isolada ao longo do dia. E o ar mais frio também mantém as temperaturas agradáveis em grande parte das áreas. Já no centro-oeste, o tempo segue firme, com temperaturas elevadas na maior parte da região, com chuvas isoladas apenas em Mato Grosso e Mato Grosso do Sul. Já no Nordeste, a chuva continua no litoral entre a Bahia e o Rio Grande do Norte, enquanto no interior do Nordeste segue com temperaturas elevadas e o tempo mais seco. Já no Norte, segue com alerta para temporais em Roraima, Amapá, Amazonas e no norte do Pará, enquanto nas demais áreas as máximas seguem elevadas e ficam próximas dos 31 graus em Belém e 30 graus em Rio Branco. Jade Ramos, da Climatempo, para a CBN.
0: Duas horas e 12 minutos. É hora do esporte aqui no CBN Madrugada com Gabriel Dudziak.
3: O Flamengo venceu o Cusco do Peru por 3-0 pela fase de grupos da Libertadores e garantiu uma das melhores campanhas desta etapa do torneio continental. Também pela Libertadores, o Mirassol perdeu para o Lanús por 1-0 fora de casa e por isso se classificou em segundo no grupo. Pela Sul-Americana, o Santos venceu o Deportivo Cuenca por 3-0 e avançou para os playoffs. Mesma situação do Grêmio, que ficou no 2-2 com o Montevideo City Torque. Já o São Paulo bateu o Boston River do Uruguai e se classificou em primeiro lugar. Hoje, às 9:30 pela Libertadores, Corinthians e Platense se enfrentam na Neoquímica Arena. No mesmo horário, o Fluminense pega o Deportivo La Guaira, da Venezuela, precisando vencer e torcer para que o Bolívar não vença o Independente Rivadavia. Pela Sul-Americana, o Vasco encara o Barraca Central em São Januário às 7:00. Na mesma hora, Atlético Mineiro e Porto Cabello se enfrentam em BH e Caracas e Botafogo jogam na Venezuela. Já às 9:30 da noite, o Bragantino pega o Carabobo em casa.
4: Carabobo!
0: 2:14, a gente abre espaço aqui para a Bruna Barbosa no CBN Madrugada. Olha só, hein? Até o governador de São Paulo, Tarcísio de Freitas, que é cria de Jair Bolsonaro, admite que Flávio Bolsonaro tem muita, mas muita coisa a explicar em relação à sua relação. Em relação à relação é bom, né? Mas em relação ao seu contato com Daniel Vorcaro.
5: O governador de São Paulo, Tarcísio de Freitas, do Republicanos, voltou a afirmar nesta terça-feira que o senador e pré-candidato à presidência Flávio Bolsonaro, do PL, ainda precisa explicar pontos da relação com o banqueiro Daniel Vorcaro. A declaração foi dada um dia após o presidente nacional do PL, Valdemar Costa Neto, afirmar em entrevista à Globo News que Flávio visitou Vorcaro após a prisão para pedir recursos financeiros. Versão diferente da apresentada pelo senador, que sustenta ter ido ao encontro apenas para encerrar relações com o empresário. O governador também voltou a negar qualquer afastamento de Flávio Bolsonaro e diz que a redução de agendas ao lado do senador ocorre porque segue concentrado nos compromissos do governo paulista. Na próxima semana, São Paulo recebe a Marcha para Jesus, evento religioso que tradicionalmente reúne lideranças políticas e religiosas. Tarcísio participou das últimas edições e confirmou presença neste ano. Questionado se estará ao lado de Flávio durante o evento, disse que não responde pelo senador.
6: Como eu falei, eu acho que tem muitas questões que ele mesmo precisa explicar. Eu acho que a população está vendo aí esse escândalo do Banco Master, que é uma coisa que agride a sociedade como um todo. Isso deixa a sociedade em alerta e aí tudo tem que ser muito bem explicado. É porque eu tenho uma agenda de governador. Veja, eu estou governando o Estado. Quando é que eu vou pensar em eleição? No período da campanha, no período da eleição.
7: Então, Marcha para Jesus?
6: Oi? Eu estarei na Marcha para Jesus.
7: Ele vai junto?
6: Eu não sei, tem que perguntar para ele. Eu estarei. Eu estarei porque eu vou todo ano.
7: Não ficou combinado nada.
6: Não, ainda não, mas eu estarei lá com certeza.
5: Tarcísio também comentou o encontro de Flávio Bolsonaro com o presidente americano Donald Trump nos Estados Unidos. A viagem foi articulada pelo entorno do senador em uma tentativa de criar uma agenda positiva em meio à crise envolvendo o Banco Master. O governador afirmou que considera natural que um pré-candidato à presidência dialogue com chefes de Estado e desejou sucesso à agenda internacional do aliado. A declaração foi dada antes de Flávio publicar nas redes sociais uma foto ao lado de Trump. De São Paulo, Bruna Barbosa.
0: Bom, é natural que um candidato à presidência queira ter uma foto ao lado do presidente dos Estados Unidos. Isso é natural. O que é natural é um candidato à presidência ir aos Estados Unidos para trabalhar contra o Brasil. E a gente já destacou aqui no início do programa esse pedido na voz do senador Flávio Bolsonaro. A gente colocou aqui, né? Ele disse que foi lá para pedir veementemente ao Donald Trump para que considere Comando Vermelho, PCC, facções criminosas aqui no Brasil, como grupos terroristas internacionais. É um absurdo total. É um absurdo total o fato de um candidato à presidência da República desrespeitar dessa forma a nossa soberania. Uma coisa simplesmente absurda. A gente destacou aqui, né? De Donald Trump a gente já pode esperar tudo. Um chefe de Estado, presidente da República dos Estados Unidos, que mandou as suas tropas invadirem um outro país, a Venezuela, e sequestrarem o chefe de Estado. E aqui, mais uma vez, eu repito, né, Ricardo Garcia, né, para que não venham mensagens aqui, não estou aqui levando em consideração de forma alguma quem é o Nicolás Maduro, porque quem acompanha o programa sabe muito bem o que eu penso sobre Nicolás Maduro. Estou destacando o fato de que Trump foi lá com as suas tropas e simplesmente sequestrou Maduro, levou lá preso para os Estados Unidos. Então, a partir desse momento, pode-se esperar tudo de Donald Trump, né? E aí o Flávio Bolsonaro, candidato à presidência, vai lá sugerir veementemente que Trump considere PCC, Comando Vermelho, como grupos terroristas internacionais, o que, de acordo com a legislação americana, permitiria uma intervenção, de alguma forma, no Brasil. Isso é uma coisa simplesmente absurda, lamentável, né? Que mostra um senador da República não tem a mínima noção do que é o respeito à nossa soberania e se rebaixa dessa forma dentro do Salão Oval, seguindo o exemplo do irmão, né, que está lá nos Estados Unidos atuando contra o Brasil diuturnamente. Lamentável.

0: Bom, vamos para o Rio de Janeiro, porque as ligações de Daniel Vorcaro são extensas, né? Como a gente já destacou algumas vezes aqui no CBN Madrugada, o sujeito não fazia nenhuma distinção do ponto de vista ideológico, institucional. Ele agia em todas as frentes, direita, centro, esquerda, executivo, legislativo, judiciário, tribunal de contas. Ele procurou montar uma teia de proteção extremamente intensa e extensa. Não conseguiu. A Júlia Viana traz informações sobre mais uma ação que mostra, né, mais uma suspeita forte, pesadíssima contra o ex-governador do Rio, Cláudio Castro, que teria atuado a favor do Master contra aposentados e pensionistas do estado que ele governou.
1: O ministro André Mendonça, do Supremo Tribunal Federal, afirmou que há um vínculo pessoal estreito entre o ex-governador do Rio, Cláudio Castro, e o banqueiro Daniel Vorcaro. Na decisão que fundamentou a nova etapa de buscas realizadas nesta terça-feira, Mendonça apontou ainda que a relação passou do contato institucional para indícios de tratativas ilícitas. Segundo o documento, as conversas teriam ajudado a viabilizar a captação de quase 3 bilhões e 691 milhões de reais em investimentos do Rio Previdência no Banco Master. O ministro destacou também que há coincidência temporal entre encontros de Castro com Vorcaro e os aportes financeiros. A investigação começou após a análise do telefone do banqueiro, apreendido em uma fase anterior da Operação Compliance Zero. Mensagens no aparelho indicam que parte dos investimentos bilionários dependia de alinhamento político com o ex-governador. Para o ministro, há indícios de esquema amplo, estável e bem estruturado de corrupção e lavagem de dinheiro. A defesa do ex-governador, no entanto, nega qualquer relação pessoal indevida entre eles e afirma que os contatos entre ambos aconteceram em agendas oficiais e institucionais. De acordo com o advogado Carlo Luccioni, Castro jamais integrou qualquer comitê de investimentos do Rio Previdência e cobrou por acesso aos autos do processo na íntegra.
2: Foi apreendido um celular. Na verdade, dois, um antigo, um tinha uso e um que ele adquiriu depois da outra busca que foi há cerca de 10 dias atrás. Tal qual a outra operação, isso para nós foi uma surpresa. Nós não conseguimos entender ainda que tipo de envolvimento podem ter atribuído a ele. Da outra vez também foi a mesma coisa, nós buscamos entender tudo o que estava acontecendo para tomar então as nossas providências. Mas eu vejo isso tudo nesse momento aí que nós estamos passando de eleições e tudo. Minha opinião é que isso é muito político também.
1: No apartamento de Cláudio Castro, os agentes apreenderam dois celulares, segundo a defesa do ex-governador. Um dos aparelhos era funcional e teria sido comprado há pouco tempo, já que o celular anterior do ex-governador foi apreendido durante a operação que investiga suspeitas envolvendo a Refite. Além de Castro, outras 5 pessoas e 2 empresas foram alvos de buscas e apreensões autorizadas pelo STF nesta terça. As investigações continuam sob sigilo. O Banco Master nega irregularidades. Com a colaboração de Gabriel Freitas, do Rio de Janeiro, Júlia Viana.
0: 12h23, espaço aberto agora para o Bernardo Melo Franco, conversando com a Cássia Godoy e com o Sardenberg.
3: Olha, em 15 de maio, a Polícia Federal esteve lá na casa do ex-governador Cláudio Castro e recolheu, entre outras coisas, 2 celulares. Hoje, a Polícia Federal foi lá e recolheu outro celular.
4: Pois é, Sardenberg, eu estava me lembrando, às vezes eu cito aqui um personagem que é o famoso Aparício Torelli, Barão de Tararé. Foi vereador aqui no Rio de Janeiro, era um humorista famoso na imprensa no começo do século XX, e ele lá pelas tantas, ele era muito alvo da repressão no Estado Novo, né? A repressão do DIP, na ditadura de Getúlio Vargas. E lá pelas tantas, depois da terceira ou quarta batida, ele pôs, e ele apanhava, né, quando era preso, levado para cadeia, ele pôs na porta do gabinete uma plaquinha dizendo assim: entre sem bater. Eu acho que o Cláudio Castro poderia botar essa placa também na porta dele, porque de fato ele está se tornando um cliente assíduo das operações da Polícia Federal aqui no Rio de Janeiro. Impressionante. De fato, em 2 semanas, 2 operações de combate à corrupção e, veja só, autorizadas por ministros bem diferentes do Supremo Tribunal Federal. Hoje se diz que o Supremo está dividido entre a ala do Alexandre de Moraes e a ala do André Mendonça. Talvez o único ponto a unir esses dois ministros seja o fato de que os dois estão comandando, estão relatando investigações que buscam corrupção no governo do Cláudio Castro. A primeira operação foi em volta de contratos com a Refit, né, suspeitas de favorecimento ao empresário Ricardo Magro, que é notoriamente conhecido o maior sonegador de impostos do Brasil, e agora uma operação em torno do escândalo do Banco Master, na qual fica mais exposto, mais evidente, o vínculo entre o governo do Cláudio Castro e a bandalha que foi cometida com esses papéis podres do Daniel Vorkaro. Veja que na decisão, Sarenberg, o ministro André Mendonça, citando as investigações da Polícia Federal, faz referência a um vínculo pessoal estreito entre Cláudio Castro e Daniel Vorkaro. Ele cita ali uma série de encontros, inclusive em eventos no exterior custeados pelo próprio Daniel Vorkaro, e mostra uma coincidência temporal, ou seja, eles se encontravam e logo em seguida havia um novo aporte do Rio Previdência para o Banco Master. Parte do que foi tratado hoje, Sardenberg, já se sabia. A gente tinha notícia de que o Rio Previdência, que é o Fundo de Previdência dos Servidores Públicos do Rio de Janeiro, ele tinha aportado em torno de R$1 bilhão, bilhão com B de bola, em títulos do Master. Agora, com essa nova operação da manhã dessa terça-feira, fica claro que além desse R$1 bi, teve pelo menos mais R$2 bilhões, ou seja, uma soma de R$3 bilhões de dinheiro dos aposentados do Rio de Janeiro enterrada em papéis do Master. Sendo que esses últimos R$2 bilhões foram aportados após ali entre o final de 2024 e começo de 2025, quando já estava mais do que claro que o Banco Master vivia problemas graves de liquidez, estava sob investigação do Banco Central, ou seja, o Cláudio Castro e seus aliados sabiam muito bem o que estavam fazendo quando puseram dinheiro dos aposentados do Rio de Janeiro nas mãos do Vorkaro. E agora vai caber às investigações apurar se de fato, além de saber, ele estava levando alguma vantagem para isso.
3: O André Mendonça, ele fala numa relação muito clara entre reuniões do governador com o Vorkaro e, no momento seguinte, aplicações do Banco Master, né?
4: Pois é, Sarimek, foi isso que eu falei, né? Uma coincidência temporal entre esses encontros e os novos aportes. E aí tem uma série de outros alvos da polícia na manhã de hoje, né? O ex-presidente do Rio Previdência e, além dele, outros dirigentes também do banco, do fundo de investimento, que estavam enterrando o dinheiro nos papéis do Master. Agora, realmente, o estado do Rio de Janeiro é um caso de estudo, né, Sademir? A gente fala aqui com frequência na relação de ex-governadores presos por corrupção no Rio, essa relação que começa com Moreira Franco, passa por Antônio Garotinho, Rosinha Garotinho, Sérgio Cabral, Luiz Fernando Pezão. O Wilson Witzel foi afastado num escândalo de corrupção, mas não foi preso. E agora o vice do Witzel, né, o Cláudio Castro, está se candidatando a furar essa fila, né, e se tornar o sexto governador do Rio de Janeiro a prestar contas à justiça. Vamos ver como é que isso anda. É claro que tem até uma desconfiança do que essa operação de hoje pode dar em termos práticos, né, Sarenberg? Porque, imagina, o sujeito tinha dois celulares, né, dois telefones celulares ainda dentro de casa, depois de acabar de ter sido alvo de uma operação da PF. Segundo o advogado dele, um dos celulares é novo, ou seja, ele comprou na semana passada, e o outro seria um aparelho antigo sem uso. Agora, talvez, quem sabe, né, aí com o uso, né, o acesso à nuvem, né, de arquivos, seja possível pegar coisas que estavam em celulares que o Cláudio Castro já deixou de usar. Vamos ver se ele fez essa varredura, né, se os advogados cuidaram disso para ele ou não.
3: Nós já estamos aqui com o tempo encerrado, mas eu tenho uma perguntinha aqui que é do nosso ouvinte, José Aparecido Ribeiro, ele é de Belo Horizonte. Ele fala assim: o problema é o seguinte, o eleitor do Rio que elege esses governadores...
4: Pois é, Sademec, mas o eleitor do Rio, infelizmente, assim como em outros estados do país, ele está diante de um cardápio que é oferecido pelos partidos políticos, né? Uhum. A gente tem que falar um pouco também do recrutamento dos políticos, né? Da forma de eleição, de como é que essas elites políticas vão se reproduzindo e vão se eternizando no poder, né? O eleitor tem ali um leque de opções para escolher e, de fato, no Rio de Janeiro, muitas vezes não tem sido as melhores opções aí na urna, né?
3: Daqui a pouco vai ter opção garotinho, né?
4: Pois é, o incrível disso tudo, Sarneberg e Cássia, é que tem gente ainda cujo sonho é chegar no governo do Rio, né? Dizem que o pior emprego do mundo é ser ministro da Fazenda, por esse retrospecto que eu falei, talvez seja o emprego de governador do Rio de Janeiro, né? Porque o sujeito começa em Laranjeiras, onde fica o Palácio Guanabara, e muitas vezes termina em Bangu, né? Onde fica o complexo penitenciário do Rio de Janeiro.
5: Já tem até esquete do Porta dos Fundos falando disso, né? Eu vi dois diferentes recentemente sobre o mesmo tema, ser governador do Rio de Janeiro.
3: É tóxico.
5: Tóxico.
0: Bernardo Melo Franco, conversando com a Cássia Godoy e com o Sardenberg.
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0: Quarta-feira, 27 de maio de 2026. O Senado Federal aprovou uma medida provisória que eleva o piso salarial dos professores da educação básica para R$ 5.130 em 2026. O texto já passou pela Câmara e agora segue para a sanção presidencial. O aumento é de 5,4%, com ganho real de 1,5% acima da inflação. O STF tem dois votos para derrubar a mudança na lei da ficha limpa, que reduz o prazo de inelegibilidade. O ministro Luiz Fux seguiu o voto da ministra Carmen Lúcia para declarar inconstitucionais os trechos da norma. O julgamento ocorre no plenário virtual da corte e segue até a sexta-feira. Os demais 8 ministros ainda precisam votar. A Força Espacial dos Estados Unidos fechou acordo com a SpaceX do bilionário Elon Musk para construir uma rede de satélites militares. O contrato é de cerca de US$ 2,3 bilhões e prevê um sistema de satélites de órbita baixa conectados entre si. A rede deve permitir a troca rápida e estável de dados para as Forças Armadas norte-americanas. O objetivo é conectar sensores militares e plataformas de armas em todo o mundo. No horário de Brasília, 2 horas e 32 minutos.
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0: 2:34, agora é o espaço do Leandro Gouveia com o Panorama CBN, mas antes a gente vai ao Amapá com o Luiz Felipe Santos, tem informações aqui sobre operação de buscas contra o ex-prefeito de Macapá, doutor Furlan, do PSD. Foi alvo dessa operação da PF, suspeito de usar uma milícia digital para atacar opositores e se autopromover.
1: De acordo com as investigações, o grupo foi financiado com recursos da Prefeitura de Macapá por 4 anos e desviou mais de 25 milhões de reais dos cofres públicos. Foram cumpridos 35 mandados de busca e apreensão. Segundo o delegado da Polícia Federal, Bruno Belo, os alvos são políticos, influenciadores, jornalistas, ex-secretários de governo, uma agência de publicidade e os sócios nos municípios de Macapá, Belém e Canela, no Rio Grande do Sul.
2: A partir de agora, a Polícia Federal vai realizar as análises dos conteúdos apreendidos para a identificação de novos integrantes da empreitada criminosa, bem como novos delitos conexos. A operação tinha como objetivo a repressão a delitos eleitorais, organização criminosa, desvio de recurso público e lavagem de dinheiro.
1: Durante o cumprimento dos mandados, uma pessoa foi presa em flagrante em Macapá e outra em Canela, pelo crime de posse ilegal de arma de fogo com as identidades não reveladas pela Polícia Federal. Doutor Furlan foi afastado do cargo de prefeito em uma operação em março, que investiga a suspeita de fraude em licitação e desvio de recursos na obra de 70 milhões de reais do Hospital Municipal. No dia seguinte, ele renunciou ao cargo de prefeito e se lançou como pré-candidato ao governo do estado. A investigação identificou que mais de 25 milhões de reais em contratos de publicidade institucional da prefeitura eram usados para autopromoção e ataques a opositores. Além dos contratos, há indícios de que pessoas ligadas à milícia digital eram nomeadas em cargos de secretarias municipais como forma de pagamento pelas divulgações. É o que ressalta o delegado da Polícia Federal, Bruno Belo.
2: O que se notou foi uma clara violação ao princípio da impessoalidade e a investigação ela notou um possível abuso na liberdade de imprensa. Então, assim, a imprensa, a liberdade de expressão, ela é um direito constitucionalmente previsto, todavia ela não pode ser utilizada para o cometimento de crimes. Foi apreendido dinheiro, veículos, arma de fogo.
1: A investigação afirma que entre os alvos dos ataques estavam senadores e o ministro do Supremo Tribunal Federal. O ex-prefeito Dr. Furlan negou envolvimento com milícias digitais, repudiou a disseminação de notícias falsas e afirmou que está à disposição da justiça para colaborar com as investigações.
3: Sempre.

0: em destaque no Panorama CBN. Cláudio Castro se alinhou a Daniel Vorcaro para investir mais de 3 bilhões em produtos do Banco Master, segundo a Polícia Federal. Flávio Bolsonaro divulga foto com Donald Trump na Casa Branca. STF derruba a punição de juízes com aposentadoria compulsória. Polícia da Bolívia prende chefe do PCC beneficiado por decisão de desembargador do Mato Grosso do Sul. Primeira caneta nacional aprovada pela Anvisa ainda não tem indicação para obesidade. Eu sou o Leandro Gouveia e essa é a segunda edição do podcast Panorama CBN de terça-feira, 26 de maio de 2026. Em menos de meia hora eu te conto as principais notícias do dia. A Polícia Federal fez nesta terça-feira a oitava fase da Operação Compliance Zero ligada ao Banco Master. E o principal alvo é o ex-governador do Rio de Janeiro, Cláudio Castro, do PL. Os agentes federais saíram para cumprir 10 mandados de busca e apreensão no Rio de Janeiro e em Brasília. Uma das buscas aconteceu na cobertura de Cláudio Castro, na Barra da Tijuca, zona oeste do Rio. Os policiais apreenderam 2 aparelhos de telefone celular. Um deles foi comprado recentemente, depois da última busca, no dia 15, e o outro estava sem uso. Não tem mandado de prisão contra o ex-governador. A ação foi autorizada pelo ministro André Mendonça, do Supremo Tribunal Federal, e investiga um esquema bilionário de corrupção e lavagem de dinheiro. A suspeita é de desvio de recursos do Rio Previdência, que é um fundo que administra as aposentadorias e pensões dos servidores estaduais do Rio. O caso é o desdobramento da Operação Barco de Papel, que em fevereiro prendeu o ex-presidente do Rio Previdência, Davis Marcon Antunes. Segundo a PF, o então governador do Rio fez mudanças na cúpula do Rio Previdência para abrir caminho para os aportes bilionários em investimentos do Master. A decisão do ministro André Mendonça aponta que a relação entre Cláudio Castro e Daniel Vorcaro passou dos contatos institucionais e envolveu negociações ilícitas. A investigação começou com a análise do celular de Vorcaro, que os agentes apreenderam numa fase anterior. Mensagens no aparelho indicam que a liberação de investimentos dependia de alinhamento político com o ex-governador. A Polícia Federal identificou uma sequência de encontros entre Castro e Vorcaro, no Brasil e no exterior, que coincidem com aplicações gigantescas do Rio Previdência no Banco Master desde o fim de 2023. Ao todo, o esquema movimentou quase 3 bilhões e 700 milhões de reais. A apuração aponta ainda que os investimentos continuaram, mesmo com pareceres técnicos contrários e alertas de órgãos de controle, como o Tribunal de Contas do Estado. A SEDAI, que é a Companhia Estadual de Águas e Esgotos, também aplicou mais de 200 milhões de reais no banco. Outro alvo central da operação é o empresário Ricardo Siqueira Rodrigues. Os investigadores apontam o empresário como o articulador e lobista responsável por intermediar a relação entre Daniel Vorcaro e Cláudio Castro. Esse cidadão foi delator da Operação Lava Jato em 2018, apontado como o maior operador de fundos de pensão do país. E essa é a segunda vez neste mês que Cláudio Castro foi alvo de buscas da Polícia Federal. No último dia 15, na Operação Sem Refino, os agentes já tinham apreendido um celular e um tablet do ex-governador. Antes da divulgação da decisão do ministro André Mendonça, o advogado Carlo Lucchione disse que a operação tem motivações políticas.
1: Tal qual a outra operação, isso para nós foi uma surpresa. Nós não conseguimos entender ainda que tipo de envolvimento podem ter atribuído a ele. Mas eu vejo isso tudo nesse momento aí que nós estamos passando, de eleições e tudo. Minha opinião é que isso é muito político também.
0: A defesa de Cláudio Castro afirmou também que os contatos com Vorcaro aconteceram em agendas oficiais e institucionais e que o ex-governador jamais integrou qualquer comitê de investimentos do Rio Previdência. E o senador Flávio Bolsonaro, do PL, conseguiu a foto com o presidente dos Estados Unidos, Donald Trump. Ele foi recebido na Casa Branca, em Washington, no fim da tarde desta terça-feira. O senador divulgou a imagem em que ele aparece em pé ao lado do presidente, que está sentado e sorrindo. Outra foto mostra Flávio e Trump com a mesma pose e com o deputado cassado Eduardo Bolsonaro e o amigo Paulo Figueiredo ao lado. Membros da comitiva disseram ao portal G1 que o encontro foi rápido, que documentos foram entregues a assessores e que Eduardo e Paulo

0: Paulo Figueiredo entraram apenas para tirar a foto, antes de deixarem o local. O encontro faz parte de uma estratégia da pré-campanha presidencial do senador para recuperar a imagem dele depois do caso Master, e Flávio Bolsonaro evitou confirmar que encontraria Trump até a divulgação da foto. O ministro Alexandre de Moraes, nessa terça, determinou que a Procuradoria-Geral da República se posicione sobre a possível investigação de Jair e Flávio Bolsonaro sobre o financiamento do filme Dark Horse. O pedido foi feito pelo deputado federal Lindbergh Farias, do PT do Rio de Janeiro. Ele quer incluir os dois na apuração que envolve o deputado cassado Eduardo Bolsonaro. O parlamentar afirma que o dinheiro do filme, negociado com Daniel Vorcaro, pode ter ligação com a atuação de Eduardo Bolsonaro nos Estados Unidos para pedir sanções contra autoridades brasileiras e anistia para os investigados pelo plano de golpe de Estado. E a primeira turma do Supremo Tribunal Federal decidiu que juízes que cometem infrações graves não podem mais ser punidos com a aposentadoria compulsória. Por unanimidade, os ministros seguiram o entendimento do relator Flávio Dino de que a chamada aposentadoria-sanção foi extinta pela reforma da Previdência de 2019. Para o ministro Flávio Dino, manter o salário de um magistrado afastado por irregularidade é uma punição que não pune. Com a decisão, o Conselho Nacional de Justiça vai ter que aplicar uma pena menor ou acionar a Advocacia Geral da União para pedir a perda definitiva do cargo do magistrado diretamente no Supremo. O Conselho Nacional de Justiça aprovou por unanimidade, nesta terça-feira, uma proposta para criar um contra-cheque único para todos os juízes do país. Essa medida foi apresentada pelo presidente do Supremo e do CNJ, ministro Edson Fachin, e serve para padronizar a divulgação de tudo o que é pago aos juízes, impedindo que os vencimentos sejam fragmentados em folhas suplementares. Isso inclui os salários, as gratificações, as verbas extras, as diárias e as indenizações. E o principal objetivo é aumentar a transparência e facilitar a fiscalização sobre os chamados penduricalhos. A decisão vem num momento de forte cobrança do próprio Supremo para que os tribunais de todo o país cumpram o teto constitucional do funcionalismo público, que hoje está em cerca de R$ 46 mil. Durante a sessão do CNJ, o ministro Edson Fachin defendeu a medida e afirmou que a transparência não pode ser vista como uma ameaça para o Poder Judiciário.
1: Um contra-cheque por magistrado. Afinal, o que se paga com dinheiro público não pode se esconder em múltiplas folhas. E, nesse sentido, o contra-cheque único permitirá uma maior transparência de todos os recebimentos.
0: E os tribunais de todo o Brasil vão ter um prazo de 60 dias para fazer as adaptações e cumprir as novas regras. A medida vai valer também para o Ministério Público, porque o Conselho Nacional do Ministério Público aprovou também nessa terça uma resolução parecida que vai unificar os contra-cheques de todos os procuradores e promotores. Guerra no Oriente Médio. Segundo o jornal americano Wall Street Journal, Israel quer que o governo dos Estados Unidos inclua uma cláusula que garanta liberdade para as forças israelenses operarem no Líbano. Por outro lado, o governo iraniano insiste que a trégua só vai sair com o fim total dos combates em território libanês. Só nessa terça, pelo menos 12 pessoas morreram depois de um ataque aéreo de Israel no leste do Líbano. A tensão aumentou também depois que as forças americanas bombardearam lançadores de mísseis e barcos no Irã na noite de segunda, logo depois da gravação do panorama. O Pentágono diz que agiu em legítima defesa para proteger tropas durante o cessar-fogo que está em vigor desde 8 de abril. E o Ministério das Relações Exteriores do Irã acusou os americanos de violarem o acordo. A Guarda Revolucionária disse que se reserva o direito de retaliar os ataques. Como o desgaste na guerra continua, o petróleo voltou a subir. No momento em que eu gravo o podcast, o barril do tipo Brent, com vencimento em agosto, sobe mais de 3%, cotado a $96. O principal índice da Bolsa de Valores de São Paulo, nessa terça, teve queda de 0,69% aos 176.589 pontos. O dólar comercial subiu 0,18%, cotado a R$ 5,02. O euro vale R$ 5,84, com alta de 0,1%. E a polícia da Bolívia prendeu nessa terça-feira, na região de Santa Cruz de la Sierra, o traficante Gerson Palermo, que é apontado como elo entre o PCC e cartéis de drogas. Ele estava foragido desde abril de 2020, depois de ser beneficiado pela decisão de um desembargador do Mato Grosso do Sul. Palermo tem condenações de 126 anos de prisão e fugiu 5 horas depois de conseguir uma prisão domiciliar no início da pandemia da Covid-19. O benefício foi concedido em apenas 40 minutos pelo então desembargador Divoncir Maran, sem nenhum laudo médico a respeito de contaminação de Covid-19. Mensagens interceptadas mostram que assessores já sabiam da decisão antes mesmo do pedido ser protocolado. Por causa disso, o Conselho Nacional de Justiça puniu, na época, o magistrado com a aposentadoria compulsória em fevereiro agora desse ano, tipo de punição que é tão absurda que agora foi revista pelo Supremo Tribunal Federal. O ex-desembargador também é investigado por corrupção e lavagem de dinheiro. E a suspeita aumentou depois que a Polícia Federal descobriu que a esposa dele, Viviane de Paula, pagou uma obra de mais de 2 milhões de reais em dinheiro vivo. A prisão dessa terça foi uma ação conjunta com a Polícia Federal e a expectativa é que Gerson Palermo seja extraditado para Corumbá, em Mato Grosso do Sul. E o Brasil atingiu em 2024 a menor taxa de homicídios da série histórica, que começou em 2014. Mas o avanço convive com o crescimento de mortes sem causa explicada. Os dados são do Atlas da Violência 2026, divulgado pelo IPEA, que é o Instituto de Pesquisa Econômica Aplicada, e pelo Fórum Brasileiro de Segurança Pública. No ano retrasado, o país registrou 42.590 assassinatos. Esse número representa uma queda de 7,4% em relação a 2023 e uma taxa de 20 casos para cada 100 mil habitantes. A violência contra a mulher também caiu, 6,7%, com 3.642 vítimas, o menor patamar em 10 anos. Por outro lado, o estudo faz um alerta para os chamados homicídios ocultos, que são as mortes violentas por causa indeterminada. Em 2024, foram mais de 7 mil casos. Isso significa uma alta de quase 87% na comparação com o ano anterior. O levantamento mostra ainda que a violência continua concentrada na população jovem. Quase 20 mil pessoas entre 15 e 29 anos foram assassinadas em 2024, uma média de 54 mortes por dia. No recorte regional, São Paulo, Santa Catarina e o Distrito Federal registraram as menores taxas de homicídios do país. Já Amapá, Bahia e Pernambuco aparecem com os maiores índices. Entre as cidades com mais de 100 mil habitantes, 17 das 20 mais violentas estão no Nordeste. E o Brasil entrou pela primeira vez na faixa de muito alto desenvolvimento humano. É o que mostra o Índice de Desenvolvimento Humano Municipal, o IDHM. Esse índice foi divulgado pelo Programa das Nações Unidas para o Desenvolvimento. Ele avalia saúde, educação e renda. E o indicador do país subiu para 0,805 em 2024, superando a barreira de 0,8 pela primeira vez na história. A educação foi a área que mais avançou desde 2012, enquanto a renda andou quase de lado, prejudicada pela pandemia. Apesar do avanço geral, o relatório aponta que a desigualdade de gênero e raça persiste. O IDHM dos homens ficou em 0,802. Contra 0,798 das mulheres, uma diferença puxada pelos salários menores. Entre os negros, o índice é de 0,774, bem abaixo do 0,851 registrados entre os brancos. A desigualdade também é regional. O Distrito Federal lidera o ranking nacional com o IDHM de 0,866, impulsionado por uma renda per capita de R$ 1.400. Na outra ponta, o Maranhão tem o menor indicador do país, com 0,745, onde a renda média é de R$ 482, um terço da maior. A Anvisa aprovou nesta terça-feira a primeira caneta nacional à base de semaglutida, a mesma substância do Ozempic. O remédio se chama Oziv, do laboratório EMS, e vai combater o diabetes tipo 2 em adultos. Importante dizer que o medicamento ainda não tem autorização para ser usado para tratamento contra a obesidade. A liberação acontece logo depois do fim da patente da molécula no Brasil, que caiu em março. O remédio deve chegar às farmácias em até 30 dias. O preço máximo ainda vai ser definido pela Câmara de Regulação do Mercado de Medicamentos, mas a fabricante promete uma redução de cerca de 30% em relação aos importados. Como o remédio exige receita médica em duas vias, o paciente vai precisar de acompanhamento para o tratamento, com uma injeção semanal. Uma diferença importante é o armazenamento. O produto nacional precisa ficar na geladeira o tempo todo, de 2 a 8 graus, mesmo depois de aberto. O mercado deve ganhar mais opções em breve, já que a Anvisa analisa outros 6 pedidos de registro de semaglutida. E o Ministério da Saúde acendeu o alerta por causa do surto de ebola na África e ativou o Plano de Contingência Nacional para Febres Hemorrágicas Virais. A República Democrática do Congo é o epicentro, com 220 mortes suspeitas, e a estratégia do Brasil prevê reforço na vigilância de viajantes para identificar suspeitos, isolar pacientes e monitorar contatos. Esse documento, atualizado em 2024, não prevê fechamento de fronteiras. O Brasil não tem voos diretos para a região afetada, o país nunca confirmou um caso e o risco é mínimo, já que o vetor natural, os chimpanzés, só existem por aqui em zoológicos. E olha só, uma mulher de 26 anos foi resgatada com vida depois de passar quase 2 dias desaparecida no mar em Ilha Bela, no litoral norte de São Paulo. Bruna Damari Santana da Silva foi encontrada por pescadores a cerca de 9 quilômetros da ilha de Búzios. Ela e o amigo, Deoge Pereira Bernardino, de 28 anos, sumiram no domingo à tarde, depois de saírem de uma lancha para passear de jet ski na praia Ponta das Canas. A moto aquática foi achada vazia, à deriva, na segunda-feira de manhã. Bruna deu entrada no hospital com um quadro grave de hipotermia, provocado pela longa exposição à água fria, mas estava consciente e segue em observação. Enquanto isso, as buscas pelo piloto da moto aquática continuam. Na Grande Belo Horizonte, uma mulher de 41 anos foi encontrada viva depois de passar mais de 24 horas caída em um penhasco de 40 metros em um parque estadual. Ana Cláudia Rodrigues da Silva Souza foi jogada do local pelo ex-companheiro. A polícia localizou a vítima pendurada em uma árvore com a ajuda de um binóculo térmico. O suspeito, Silvanildo Amâncio de Araújo, de 52 anos, já foi preso no norte de Minas. A vítima tinha pedido uma medida protetiva contra o ex-marido no último fim de semana. Voltando ao noticiário internacional, o primeiro-ministro de Israel, Benjamin Netanyahu, disse que o exército do país atacou o novo chefe do braço armado do Hamas, Mohamed Odeh, mas não confirmou se ele morreu. Odeh tinha assumido o cargo há uma semana depois da morte do antecessor no dia 15 de maio. Ele comandava a inteligência do Hamas nos ataques de 7 de outubro de 2023. Em Gaza, autoridades de saúde informaram que bombardeios israelenses em um campo de refugiados e contra um carro deixaram 7 mortos. E o mundo do jazz perdeu um dos seus maiores nomes. O saxofonista norte-americano Sonny Rollins morreu nesta segunda-feira, aos 95 anos, em casa em Nova York. Conhecido como o Colosso do Saxofone, o instrumentista nasceu no bairro do Harlem e foi um dos últimos representantes vivos da era bebop. Ao longo de mais de 6 décadas de carreira, ele lançou mais de 60 discos e tocou com lendas como Miles Davis e John Coltrane. O álbum mais famoso, Saxophone Colossus, de 1956, entrou para o Registro Nacional de Gravações da Biblioteca do Congresso dos Estados Unidos, um reconhecimento dado a obras de relevância histórica e cultural. Ele também venceu prêmios Grammy, incluindo o melhor álbum instrumental de jazz em 2001, por This Is What I Do. Ele estava afastado dos palcos desde 2012, por causa de uma fibrose pulmonar. E a CBF definiu os confrontos das oitavas de final da Copa do Brasil. 2 clássicos são os grandes destaques. Fluminense e Vasco voltam a se encontrar no torneio. No ano passado, o Vasco levou a melhor na semifinal, mas acabou com o vice-campeonato. Outro confronto de peso vai reunir o Corinthians, que é o atual campeão da competição, e o Internacional. O sorteio também colocou o Grêmio contra o Mirassol, Vitória diante do Atlético Paranaense e o Juventude contra o Atlético Mineiro. O Santos vai enfrentar o Remo, a Chapecoense joga contra o Cruzeiro e o Palmeiras pega o Fortaleza. Os clubes que vão ter a vantagem de decidir em casa são Fluminense, Corinthians, Grêmio, Vitória, Juventude, Remo, Cruzeiro e Fortaleza. As partidas de ida vão acontecer nos dias 1º e 2 de agosto, que caem no sábado e no domingo, e os duelos de volta vão ser disputados logo depois, nos dias 5 e 6 de agosto, uma quarta e uma quinta-feira. E antes da última notícia, eu convido você a mandar mensagem para o Panorama. Meu e-mail é leandro.gouveia@cbn.com.br. No Instagram é só procurar por Lê Reis Gouveia. Não esquece de escrever seu nome e de onde você está ouvindo. Você já indicou o Panorama para alguém hoje? Manda o link pelo WhatsApp para quem você sabe que gosta de ficar bem informado e bem informada. E a Mariah Carey vai voltar ao Brasil, hein? Clima de Natal mesmo, a cantora vai fazer 2 shows em novembro. É a turnê Mariah Carey's Christmas Time. Vai passar por São Paulo, no dia 17 de novembro, no Allianz Parque, e pelo Rio de Janeiro, no dia 21, na área externa da Farmácia Arena. Essa vai ser a primeira vez que a artista traz o repertório natalino para o Brasil, incluindo esse sucesso aí, All I Want for Christmas Is You. O anúncio oficial aconteceu depois de uma ação de marketing na Avenida Paulista, em São Paulo, que brincou com o descongelamento da cantora, que é uma piada mundial sobre o retorno dela às paradas de sucesso sempre no fim do ano com essa música aí. A última apresentação da Mariah em São Paulo foi em setembro do ano passado, no Festival The Town. Os ingressos para os shows de novembro têm preços entre R$ 197,00 a meia entrada e quase R$ 10.000,00 para quem quiser ficar colado no palco. A pré-venda para clientes do Banco Itaú começa nesta quinta-feira, dia 28 de maio, às 10 da manhã, no site eventim.com.br. O público geral vai poder comprar os ingressos na próxima segunda-feira, dia 1º de junho, a partir do meio-dia. Com Mariah Carey, vamos encerrando essa edição do Panorama. A produção e o roteiro foram feitos por mim, Leandro Gouveia, e a edição e a sonorização por Bruno Carvalho e Juliano Fonseca. A próxima edição do Panorama chega às plataformas por volta das 7 da manhã com Bianca Santos e eu volto na sequência. Até lá!

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0: quarta-feira, 27 de maio de 2026. Durante a tentativa de venda do Banco Master pelo BRB, o banqueiro Daniel Vorcaro disse ao então presidente do Banco de Brasília, Paulo Henrique Costa, que ele estava sendo um gigante. As conversas fazem parte de diálogos extraídos pela PF e enviados ao STF. A TV Globo teve acesso aos trechos. As investigações apontam que Costa negociou pelo menos 6 imóveis de Vorcaro, dono do Master, em troca de facilitar os negócios entre os dois bancos. Começa hoje o período de Copa do Mundo para a seleção brasileira. O elenco se apresenta na Granja Comari para fazer exames médicos e treinar pela primeira vez. Gabriel Magalhães, Martinelli e Marquinhos, finalistas da Champions League, são as ausências. A expectativa para a avaliação médica de Neymar, o único convocado que vai se apresentar lesionado. Dois times brasileiros entraram em campo nesta terça-feira pela última rodada da fase de grupos da Libertadores. O Flamengo venceu o Cusco do Peru por 3-0 no Maracanã e o Mirassol perdeu de 1-0 para o Lanús, na Argentina. Pela Copa Sul-Americana, o Grêmio empatou em Porto Alegre com o Montevideo City Torque, do Uruguai, pelo placar de 2-2. E o São Paulo venceu o Boston River, também do Uruguai, por 2-0 em casa. O Santos ganhou contra o Deportivo Cuenca do Equador na Vila Belmiro por 3-0. Hoje, pela Libertadores, o Corinthians enfrenta o Platense da Argentina em São Paulo e o Fluminense joga no Rio contra o Deportivo La Guaira da Venezuela. Na Sul-Americana, é dia de Vasco contra a Barraca Central da Argentina. Três times brasileiros enfrentam clubes venezuelanos pela competição. O Atlético Mineiro joga contra o Puerto Cabello, o Botafogo pega o Caracas e o Bragantino enfrenta o Carabobo. No horário de Brasília, 3:03.
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2: Estar em movimento no ar para falar sobre uma variação do Pilates que é feita apenas com um dos aparelhos da modalidade original. Esse aparelho é o Reformer. E por isso a gente vai chamar aqui essa variação de Pilates Reformer. E para entender essa prática, hoje nós estamos recebendo a Ana Mariana Silva, que é fundadora da rede Aura Pilates. Ana Mariana, muito obrigada por ter vindo, por estar aqui com a gente hoje.
3: Um prazer estar aqui com vocês, falando desse universo tão apaixonante que é o Pilates.
2: E quem também está com a gente hoje aqui no Bem-Estar em Movimento é a Mariana Torres, que é professora na Biorritmo aqui em São Paulo. Tudo bem, Mariana?
4: Tudo bem, um prazer estar aqui com vocês hoje. Muito obrigada pelo convite.
2: Queria começar perguntando para vocês, e aí eu vou começar pela Ana Mariana, sobre o Reformer, esse equipamento do Pilates que foi escolhido para essa modalidade. Então, quando a gente entra numa academia que oferece essa prática ou num estúdio que oferece essa prática, o que a gente observa? Alguns aparelhos
4: de reformer, e as aulas são feitas todas neste aparelho. Por quê? O que esse aparelho oferece e por que ele é tão versátil?
3: Então, esse aparelho, ele é bem completo, você consegue trabalhar todos os grupamentos, todos os segmentos, e dentro desse universo do Pilates, fora do Brasil, sempre foi trabalhado aulas em grupo no reformer, e quem queria, tinha alguma questão específica ou queria uma aula personal, ele fazia a aula com os quatro aparelhos numa aula personal. Mas fora, sempre existiu esse modelo de reforma, justamente por ele pegar esse 360 da atividade.
4: E dá para a gente, Mariana, exercitar o corpo inteiro a partir de um reformer?
5: Sim, ele oferece ali inúmeras possibilidades de movimento em diferentes posições. É uma grande possibilidade de adaptação dos exercícios para as limitações que os alunos oferecem. Então, é um aparelho riquíssimo, né?
4: Aliás, o que você falou é importante, porque assim, eu já fiz Pilates convencional durante algum tempo e depois fui conhecer o Pilates Reformer. E, gente, eu tenho uma dificuldade de equilíbrio. Então, eu conseguia, mesmo nestas aulas do Pilates Reformer, e adaptando os movimentos. Então, me apoiar em alguns momentos em que originalmente o exercício não era para você se apoiar, mas sempre tem essa possibilidade também. Eu pergunto isso porque tem gente que acha que é muito mais difícil.
5: Não, o reformer, ele... E pelo contrário, ele é um queridinho dos estúdios, né? Acho que é o aparelho que os alunos mais gostam, e a gente consegue atender a todos tranquilamente.
4: Agora, Ana Mariana, para quem não é do mundo, explica para a gente como que é a estrutura de um reformer, o que que ele tem?
3: Então, ele vai ter molas que vão te dar sobrecarga e vão te dificultar em determinados exercícios, e essas mesmas molas, elas vão te facilitar em determinados exercícios. E você tem alças, você tem alça de mão, você tem alça de pé. Você pode trabalhar deitado, sentado, pode trabalhar de pé. Na maioria, ele tem uma altura confortável para você sentar, então ele trabalha tanto com grupos específicos como idosos, quanto com os bem condicionados, justamente por conta dessa altura dele. É isso, ele é muito versátil.
4: Uhum. E eu me lembro também que ele tem uma estrutura ali do lado, duas estruturas perto de onde fica o apoio de cabeça, que dá tanto para você colocar o joelho em alguns exercícios, como dá para colocar o pé em diferentes posições. Ali de frente dá para colocar o pé lateral, ou seja, é um aparelho que dá para você fazer muita coisa, sempre lembrando do que é a essência do Pilates, que é trabalhar muito o core, né, Mariana?
5: Sim, e ele também oferece uma instabilidade, né? Então isso é bem interessante para trabalhar a musculatura profunda do corpo, a base do nosso corpo, né?
4: Como que vocês começaram a trabalhar com Pilates? Queria começar por você, Ana.
3: Ah, eu sou apaixonada pelo movimento. Eu nasci caí no balé. Quando eu soube da aula da Biorritmo no Teatro Municipal de São Paulo, eu enlouqueci. Então, eu trabalho com movimento, eu mexo com movimento desde que eu me entendo por gente. Fiz educação física. E o Pilates, ele sempre me encantou por ele estar muito próximo do balé. Porque na história do Pilates, né, Joseph começou a trabalhar com Pilates na guerra, mas depois o estúdio dele em Nova York, ele abriu num prédio de escolas de dança. Então, os alunos dele eram bailarinos. Tanto que dentro do repertório, você tem movimentos que têm o nome de movimentos de balé. E por toda essa fluidez dele, né, desse início, meio e fim, e da plasticidade do movimento. Eu sou louca pelo Pilates.
5: É uma aula linda, né? Chama muita atenção, porque é uma aula bonita. É muito prazeroso fazer o Pilates, e é uma aula muito bonita. Né?
4: E você começou como? Fazendo Pilates e depois ensinando Pilates?
5: Eu sempre gostei muito de atividades que trazem bem-estar, né? Não fica... A performance, ela é importante, mas eu acho muito interessante essas atividades que o aluno sai bem da aula, né? Ele sai querendo voltar, ele não sai morto, ai meu Deus, morri. Então, esse tipo de atividade sempre me chamou muita atenção. E... uma atividade que a gente consegue colocar todos os tipos de pessoas na aula. Desde um senhor que está lá todo travado, todo dolorido, até um atleta, né? Praticante de musculação. Hoje em dia tem procurado muito atividade para melhorar porque são atividades complementares, né? Então, para melhorar o desempenho na musculação, a gente consegue atender a todos, levando esse bem-estar a diferentes grupos, né?
6: Nossa, você falou duas coisas muito legais. Primeiro, essa possibilidade de integrar pessoas com perfis diferentes na aula, né?
5: Sim.
6: Que em termos de aula coletiva, é algo que antigamente a gente via muito, por exemplo, em aulas de artes marciais. Mas com o tempo, em várias modalidades diferentes, foi se valorizando essa história de você colocar pessoas com perfis diferentes numa mesma turma, que pode ser muito bacana.
5: Sim.
6: E outra coisa que você falou aqui, me chamou muita atenção, esse pessoal da musculação que vai fazer pilates, às vezes tem uns vídeos na internet que é a coisa mais engraçada. Porque pessoas que carregam muito peso, pessoas assim, que como você estava falando da questão da performance, performam muito bem, na hora de fazer pilates, alguns sofrem, né?
5: Nossa! Ficam tremendo legal, a aula inteira, assim, eu descobre que o core é uma coisa que estava dormindo, um sono profundo ali.
3: Gente. Mas sabe o que eu acho? Que esse modelo de reformer atual, ele teve uma virada, assim, de paradigma. Uhum. Porque até 2 anos atrás, o Pilates, ele era muito restrito a grupos específicos, justamente por conta da dinâmica da aula, em que você mudava de máquina, você tinha que explicar para o aluno, e aí você perdia tempo. E aí, a gente tinha uma demanda muito alta de médicos que indicavam para grupos especiais. E nessa nova virada, essa atividade em grupo, que trabalhando todo mundo na mesma máquina, ao mesmo tempo, a gente ganhou o 100% que o Pilates podia dar, que ele não dava até aqui. Então, a gente consegue hoje ter ganho de massa, a gente consegue trabalhar força, consegue trabalhar resistência e trabalhar com grupos diferentes. Porque aí nós somos brasileiros e a gente consegue. Se adaptar. Então, você vai adaptar para quem tem a dor de joelho, você vai adaptar para quem está em a dor de coluna, mas você já consegue trabalhar com um objetivo maior nessa parte muscular.
6: E tem uma coisa bacana também, aí do ponto de vista do usuário e de quem pratica, que é o seguinte, democratiza porque fica um pouco mais barato. Mais barato você fazer uma aula coletiva de Pilates, Pilates Reformer, do que às vezes você ir naquele estúdio que vai atender 2, 3 pessoas ao mesmo tempo apenas, e dependendo do lugar, até uma pessoa por vez. E é claro que você ter um profissional à disposição para uma pessoa durante uma aula vai encarecer todo esse processo. Então é mais uma forma de transformar a experiência do Pilates, que sempre foi tida como uma coisa um pouco elitizada, algo um pouco mais democrático, né, Mariana?
5: Sim, super.
3: E eu acho isso, eu acho que a entrada principalmente das gigantes como uma biorritmo dentro do universo do Pilates, para quem estava no Pilates como eu uma vida inteira, nossa, ela deu visibilidade, ela trouxe o Pilates mais acessível, ela democratizou e ela trouxe o Pilates para o universo do fitness, que ele não estava, que ele estava nesse lugar de grupos especiais. Antes, quando eu tinha que contratar instrutor, a grande maioria tinha que ser fisioterapeuta, porque era realmente a indicação, porque eram patologias que
6: chegavam
3: para a gente.
6: Quando eu comecei a fazer Pilates, eu fazia com uma fisioterapeuta.
3: E hoje, para esse reformer, a gente precisa de profissional de educação física. E eu acho que isso tem muito a ver com a chegada das gigantes nesse nosso universo.
6: Agora eu quero saber quem está procurando Pilates Reformer. Normalmente, Mariana, quem está interessado nas aulas? Tem um perfil específico ou são alguns perfis?
5: Olha, acho que num passado até recente, o pessoal ia procurar o reformer por conta de dores, né? Quem tava com alguma lesão, voltando de alguma cirurgia, enfim. Hoje, o bioreformer tá dentro de uma academia. Então, a gente recebe públicos variadíssimos, né? Então, percebo também a geração Z procurando muito o Pilates por ser uma coisa... Aulas que não se repetem, aulas que conversam muito com essa questão de bem-estar, e é uma geração que busca muito isso. Então, dentro do bioreformer, dentro das biorritmos, não consigo falar, olha, é o público X. É muito, muito, muito variado mesmo.
6: Interessante isso da geração Z.
3: Nesse momento, eu acho que seria assim. Todos os caminhos levam a Roma... Eu acho que foi isso que aconteceu com o nosso Pilates Reformer. O tempo hoje, ele é um artigo de luxo, ele é aspiracional. A geração Z e os milênios, eles são inegociáveis com determinados pontos da vida deles. Eles querem uma atividade que gere uma experiência,
7: e que eles trabalhem com o corpo e com a mente. Então, esse modelo de Pilates de hoje que a gente tem, uma aula em grupo, onde eles vivem a comunidade, onde eles vivem o pertencimento, onde a estética é agradável, tem uma música que eles reconhecem, eles estão fazendo com a amiga delas, tem uma professora que entende muito do universo, faz com que eles queiram muito participar. E essa geração, tanto a Z quanto milênios, eles são muito digitais, então hoje a gente está num universo digital e isso gera desejo, e aí a gente entra nesse ciclo maravilhoso pra gente, que eu acho que daqui a gente não sai, não. Né, Mari?
6: Sai. Tem essa consolidado, questão, né? Sim, essa questão social. Eu tenho esse hábito de, às vezes, eu reúno as minhas amigas e a gente vai juntas fazer algumas aulas. Nem todas fazem sucesso, assim. Quando eu levo elas pra fazer alguma coisa mais pesada, outro dia eu levei umas colegas aqui da redação pra fazer aula de HIIT. Algumas ficaram meio assim comigo, né? É isso que é amizade? Colocar a gente... Mas a gente continua amiga depois. E já fui com amigas também fazer aula de Pilates Reforma. E eu observo que é muito comum isso, Mariana, encontrar grupos de mulheres que se reúnem para fazer uma aula junto. Ou grupos de amigas. E eu já vi algumas vezes também mãe e filha fazendo isso juntas.
5: Sim, essas relações humanas são muito importantes, né, nesse momento que a gente está vivendo. E a conexão gerada numa aula coletiva... aluno-aluno, aluno-professor, isso cria uma retenção muito maior, né? A pessoa sai com vontade de voltar para a aula porque não foi aquela coisa ali muito individualizada, que não olhou nem para o lado. Então, é muito gostoso.
6: Quando a gente pega uma aula de Pilates tradicional, o convencional é que a gente tenha poucos alunos numa mesma aula, né? Então, eu já fiz em lugares que tinha um aluno por instrutor, já fiz em lugares que eram, no máximo, três alunos por instrutor por aula. E quando a gente está numa aula de Reformer Pilates, é uma aula coletiva. Então, nós temos ali vários alunos e um professor. Tem um lado bacana disso, que é o fato de você democratizar esse acesso, fica mais barato para quem vai fazer do que uma aula de Pilates convencional, mas algumas pessoas têm preocupação de repente, não terem a assistência que pode ser necessária no momento de dúvida, em alguma execução, ou se não estiver conseguindo fazer ali algum exercício. Como que o Pilates Reformer compensa essa questão de ter vários alunos em uma mesma sala, Ana Mariana?
7: Olha, a gente tem duas situações. Os meus estúdios, eles são boutique. Então, a gente trabalha com um número menor de alunos, apesar de todo mundo trabalhar junto.
6: Aproximadamente
7: então,
6: quanto?
7: Seis.
6: Seis, tá.
7: Seis. Então, você realmente sabe quem é seu aluno e aí é mais fácil você adaptar para essas questões. Uhum. Agora, eu imagino que nesse universo com as salas cheias, na verdade, assim, eu acabei de voltar de uma viagem para Nova York, eu fiz muitas aulas assim, e tem estratégias, você tem ferramentas. Então, o professor, ele vai ter um microfone para que ele seja ouvido pela turma, ele vai dar muito comando verbal, ele vai ficar na sala num posicionamento em que ele consiga ver todo mundo. Mari, acho que você fala até mais.
5: Uma coisa legal é aquele bate-papo inicial com o aluno. Sim. Antes da aula, né? 3-5 minutinhos antes da aula, o aluno já chega relatando se ele tem alguma limitação. Isso sempre acontece. No momento inicial da aula, ali nos exercícios de preparação para o treino, o professor já tem um olhar. O aluno começa a se movimentar, ele já percebe aquele ali tem um valgo, um joelho valgo, ou aquele tem uma hiperlordose lombar. Então, os professores, nas formações, eles são, entre aspas, treinados, né? Uhum. A direcionar o olhar, já detectar ali possíveis adaptações que ele vai precisar fazer ao longo do treino para esses alunos. E nos exercícios, a gente já sabe os erros mais comuns, né? Então, a gente já tem esse olhar direcionado, diria, entendeu? Uhum. Então, consegue ir adaptando e...
6: Eu não sei como que é na Biorritmo, porque eu não fiz essa aula na Biorritmo, mas eu já fiz essa aula em uma outra academia que é da rede de vocês, que é a Era, né? E na Era eu me lembro que tinha uma coisa assim, quem é primeiro aluno? Aí eles te dão
5: tem uma
6: pulseirinha para identificar. Sim. E justamente o professor te dá uma atenção
5: até para ajudar a mexer no equipamento também. Uhum. O aluno, ele vai ganhando essa autonomia ao longo dos treinos, de mexer na mola, mexer um pouco no carrinho, mas no início precisa de uma atenção mais individualizada, né? No Bioreformer, a gente tem estúdios com 3, tem estúdios com 6. O nosso próximo agora vai ter 10. Uhum. Então, é um número, assim, super administrável. Ainda não... A gente não perde o controle, não.
7: Eu acho que essas aulas em grupos grandes, elas seriam o meio do caminho entre as aulas de sala de academia e o Pilates. Elas entram no meio do caminho. Uhum. Porque numa aula antiga, por exemplo, de ginástica localizada, o professor, ele estava em cima do palco, ele tinha um microfone e ele tinha um grupo grande. Mas ele tinha um ritmo que era mais difícil de consertar verbalmente. E essas aulas com 17, com 20 alunos, ainda são intermediárias. E é isso, o professor vai bater na tecla do comando verbal. Uhum. Porque realmente é muita gente. Mas ela ainda trabalha, porque o Pilates, ele vai prezar pelos princípios do, né, da concentração, da respiração, da organização corporal. Então, acaba que o professor, ele vai dar esses caminhos e a tendência é ele conseguir essa execução boa da turma.
6: Sim. Mariana, quem está começando quer ter uma ideia do tipo de benefício que vai colher com essa prática? O que você diria para essa pessoa? O que ela vai ter de aprimoramento no condicionamento físico, na saúde física e na saúde mental também, fazendo o Pilates Reformer?
5: Olha, o Pilates, ele traz, primeiro de tudo, uma consciência corporal, né? Então, a pessoa, ela vai ter mais consciência do próprio corpo para realizar outras atividades e até atividades da vida diária. Então, acho que esse é o benefício mais bonito, né? A pessoa vai fazer tudo melhor. E aí, em consequência disso, ela vai melhorar a força, vai melhorar a flexibilidade, vai ter as articulações com uma mobilidade melhor. Equilíbrio, que é uma capacidade física que a gente não treina em todas as modalidades. Uhum. E no Pilates a gente trabalha bastante. E, principalmente, também o fortalecimento do powerhouse, que é o core, que eu sempre faço uma analogia ali com a construção de uma casa, né? Então, você ter um powerhouse forte, que é o que sustenta a coluna, os seus órgãos e tudo mais, vai te dar uma qualidade de vida muito, muito melhor.
6: E né? O que você diz para os seus alunos, Mari?
7: Ganho de massa, ganho de massa, ganho de massa.
5: Pilates.
7: Porque,
5: é muito
7: assim,
5: completo, né?
7: Nessa história do Pilates, eu acho que a gente pode ganhar tudo isso e bater nessa questão do ganho de massa, que ao longo desses 19 anos que eu tenho estúdio, né, fazendo uma retrospectiva, no início os médicos indicavam o Pilates. Chegou um momento que os médicos, que se olhou muito para a massa muscular, e os médicos começaram a tirar o Pilates. E eu falava, mas como? A gente tem esse recurso. Então, a gente consegue tudo isso que a Mari falou, e o ganho de massa também, porque a gente tem recurso, a gente tem ferramenta, a gente tem sobrecarga para que a gente tenha esse trabalho também. E uma coisa legal é que, nesse momento em que esses médicos tiravam esses alunos, a gente não tinha bioimpedância. Uhum. Então, hoje, eu estou falando ganho de massa, mas, assim, eu consigo mostrar. Eu tenho a bioimpedância de alunos que só fazem Pilates e ganharam 1 quilo, 2 quilos, 3 quilos de massa muscular. Então, é isso. É tudo isso e massa muscular.
6: Não, e muito bacana.
7: E felicidade.
6: Porque... Em relação ao Pilates tradicional, isso é uma grande diferença, porque realmente, se você pegar uma aula de Pilates tradicional e se você pegar uma aula orientada por um profissional de saúde para uma pessoa que tem alguns problemas, que tem algumas dores, a chance daquilo virar, não o tempo todo, mas em uma grande parte do tempo, um grande alongamento, infelizmente, pode acontecer. Vejo gente que faz Pilates muito tempo e faz, assim, coisas que são bacanas para alongamento, para flexibilidade, mas que é isso, que não tem esse estímulo da massa muscular. E no Pilates Reformer, isso é mais comum, né?
5: Desenvolve muito. E muita gente vem pro Pilates achando realmente que só vai fazer alongamento, né? E aí, a hora que começa a fazer a aula... O Pilates, você trabalha o corpo todo, o tempo todo, né? Você faz força o tempo inteiro. Uhum. Então, desenvolve a massa muscular do corpo inteiro. Mas tem que tomar cuidado mesmo de não virar uma aula de alongamento, né?
7: Mas esse novo modelo, acho que ele está mais voltado...
5: Para treinamento,
7: Gen Z,
5: né?
7: Milênios estão muito focados nisso. E eu acho que a gente finalmente conseguiu esse espaço.
6: Quero saber o que as professoras de Pilates fazem como pessoa física em termos de atividade física. Como que é a sua rotina de exercício e de atividade física, Mari?
7: Eu faço Pilates, esse Pilates, porque até... pela minha idade, a gente precisa de uma alimentação correta, de proteína e precisa de massa muscular. Então, assim, eu faço pilates, faço às vezes com meus professores, faço às vezes em outros estúdios. Quero fazer uma aula com a Mari.
5: É muito gostoso ser aluno, né?
7: É muito gostoso,
5: Eu não gosto
7: Mari.
5: De fazer sozinha, eu gosto de ser aluna de outro professor. Porque eu acho que isso enriquece muito a nossa aula também, né?
7: E a gente sente cuidado, né?
5: Sim, é uma delícia.
7: A gente cuida tanto.
5: Eu faço pilates 2 vezes por semana, sempre me meto na aula de alguém. Uhum. Gosto muito de fazer musculação, mas eu amo também pedalar. Nossa, ciclismo indoor pra mim é uma terapia também.
6: Ah, muito legal. Então, eu quero que vocês deixem uma palavra final pra quem ainda não conhece, ainda não fez uma aula de pilates reformer. Por que que essa pessoa que está nos ouvindo deveria experimentar? Vou começar por você, Mari.
7: Porque o Pilates é a atividade mais completa que existe. Por todos os elementos que a Mariana falou, pelo ganho de massa e por toda essa experiência que você pode viver numa aula de Pilates. Você encontra comunidade, você encontra amigos, você encontra bem-estar, você tem a música, você tem um ambiente estético agradável. Então, vem conhecer.
6: E você, Mariana, o que você diria para essa pessoa que está curiosa, mas que ainda não fez uma aula?
5: Eu diria que, independente do seu objetivo, o Pilates vai te ajudar a alcançá-lo. Não é mesmo? É uma atividade muito completa, que vai complementar qualquer outra que você esteja fazendo e buscando melhorar.
6: Gente, eu adorei conversar com vocês. E teve algum momento, Mariana, que você falou sobre a pessoa sair se sentindo bem da aula,
5: Sim.
6: né? E eu acho que tem isso, mas tem uma outra coisa. Às vezes, quando eu tô numa aula de Pilates, eu tô fazendo um movimento que eu tenho certeza que aquilo está me fazendo bem na hora. É uma sensação tão diferente em relação a outras modalidades. Não é melhor, pior, é diferente. Mas assim, você fala, isso já está fazendo bem pro meu corpo agora. Você sente como uma coisa que já tá naquele momento ali, te dando um ganho na saúde. Por isso, eu quero agradecer muito a presença de vocês duas aqui, a Mariana Torres, que é professora na Biorritmo. Mariana, muito obrigada por ter vindo conversar.
5: Sou eu quem agradeço, querida. Um beijo.
6: E quero agradecer demais também a Ana Mariana Silva, que é a fundadora da rede Aura Pilates.
5: Prazer.
6: Mariana, muito obrigada, viu?
7: Muito obrigada.
6: O Bem-Estar em Movimento de hoje vai ficando por aqui. Nós contamos sempre com a produção da Ana Luísa Bessa, os trabalhos técnicos em áudio e vídeo da Débora Gonçalves e a edição da Karen Lemos. Eu volto na semana que vem e espero por você.
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9: Três horas e 30 minutos, vem aí o Matheus de Souza.
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0: quarta-feira, 27 de maio de 2026. A bancada do PL na Câmara anunciou que vai pedir para a casa votar o projeto da deputada Érica Hilton, do PSOL, sobre o fim da escala 6x1, no lugar da proposta que está em discussão. O plano da parlamentar prevê a redução da jornada de trabalho para a escala 4x3. A PEC em discussão estabelece a escala 5x2. Nos bastidores, integrantes da bancada do partido de direita afirmam que o objetivo é constranger o governo, que teria que se opor a uma proposta mais vantajosa ao trabalhador para não aumentar as tensões com o setor produtivo. O vazamento de dados de segurados do INSS atingiu 2 milhões e 800 mil CPFs, informou a Dataprev, empresa estatal responsável pelo gerenciamento de dados de aposentados e pensionistas. 98% dos vazamentos pertenciam a pessoas já falecidas. O mesmo CPF foi consultado mais de uma vez e, além disso, cerca de 52 mil pessoas vivas tiveram a data de nascimento exposta. Um incidente de segurança aconteceu em abril e veio a público na última semana. Cidades de Santa Catarina anunciaram o cancelamento de festas tradicionais para ampliar a prevenção para o Super El Niño que deve chegar a partir de julho. A partir de junho, os municípios ficam no Vale do Itajaí, região catarinense, entre as mais suscetíveis a eventos extremos. As decisões das prefeituras se alinham com a série de medidas preventivas anunciadas a partir do decreto de alerta climático assinado em 18 de maio pelo governo de Santa Catarina. Horário de Brasília, 3h32.
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2: 3 horas e 33 minutos. Obrigado a você que nos faz companhia aqui no CBN Madrugada com Ricardo Garcia. Vamos juntos até às 5 da manhã, daqui a pouquinho às 4, previsão do tempo, também os principais destaques do dia. Agora a gente vai abrir espaço para a Carol Tchoukian, conversando com Fernando Andrade e Tatiana Vasconcelos.
3: Carol hoje fala sobre a importância de se sentir importante em todas as relações. E aqui a gente está falando mesmo de todos os tipos de relação, Carol?
4: Todos os tipos de relação. Inclusive, essa pauta surgiu de uma palestra da Jennifer Wallace. Ela fez uma palestra no South by Southwest, que é um grande festival de inovação agora em 2026. Ela é fundadora do Mattering Institute. Mattering é importância, né? Então, é o instituto que analisa a importância. E na fala dela, ela teve uma fala muito focada no trabalho. Então, ela já abre essa palestra mostrando que cerca de 70% dos americanos se sentem desengajados nos seus trabalhos, não por preguiça, não porque tem muita coisa para fazer, mas porque eles sentem que eles não fazem diferença para ninguém. E vendo a palestra dela, eu fiquei com vontade de trazer essa pauta para a gente de quantas vezes a gente sente que não faz diferença, a gente se sente desimportante. Ela começava a palestra com uma provocação, né? E se você tivesse uma plaquinha no pescoço escrita "eu importo", o que será que as pessoas falariam para você? Para quem será que a gente está querendo fazer essas perguntas? Escuta, eu importo mesmo aqui nesse trabalho, eu importo nessa amizade, eu importo nessa família. E hoje eu quero começar a semana convidando a gente a refletir o que, que significa se sentir importante e como cada vez mais a gente está aprendendo a se apagar e aí se sentindo cada vez menos importante. Então, queria até abrir a coluna perguntando para os ouvintes em que momentos, situações, relações você se sentiu pouco importante ou se sentiu invisibilizado. Acho que eu posso até trazer alguns exemplos cotidianos para
3: ilustrar.
4: Para ilustrar, exatamente. Por exemplo, jantar, né? A gente chega depois de um dia difícil do trabalho, senta na mesa com a companheira, com o companheiro, começa a contar uma coisa importante do trabalho e aí, de repente, a pessoa está ouvindo e tá, lasca o celular e começa, aham. Então ela até acena com a cabeça, faz um uhum, mas você vê que ela não tá ali prestando atenção, né? Isso é o que se chama de fubbing e tem muitas pesquisas mostrando quanto esse desprezo pelo celular tem feito as relações conjugais adoecerem. Hoje, quase metade das pessoas, 46% das pessoas, dizem se sentir regularmente ignoradas em favor das telas. Aqui eu trouxe o exemplo do jantar com o companheiro ou companheira, mas isso acontece no jantar de amigas, isso acontece na reunião de pauta. Depois, a amiga que sumiu, né? Aquela amiga que você era super grudada, que vocês se falavam sempre. E aí, de repente, no seu aniversário, vem uma mensagem só de feliz aniversário. Não vem uma ligação, ela não passa na tua casa. Ninguém brigou, né? As pessoas vão se afastando. Aí você fala, nossa, o dia que era tão importante para mim, ela sabe que eu gosto de aniversário, me mandou uma mensagem de texto ou me mandou um áudio. Essa era a pessoa que eu esperava que me ligasse, né? Eu já trouxe esse dado aqui, tem uma pesquisa do Poder Data que mostra que um a cada três brasileiros sente que só tem um amigo próximo, profundo. E depois, quando a gente pensa num almoço de domingo, num familião, é aquela família onde você cresceu, que você estava curtindo, você queria ver aqueles primos de novo. E aí as perguntas são meio protocolares. Ah, e aí, como é que você tá? Ah, tudo bem. Ah, que bom. Daí passa a pergunta pro próximo. Ah, e o trabalho? Ah, tá legal.

0: ser necessário. Eu acho que isso é bonito, porque muitas vezes a gente confunde eu importo com ser amado, ser cuidado. E tem muita gente que recebe afeto, mas ainda assim não se sente importante. Porque às vezes você recebe afeto porque você está doente, ou você recebe afeto porque você se separou e está passando por uma fase difícil, porque está desempregado. E aí, é como se aquelas pessoas também, até pelo fato de você, de repente, sei lá, se separou, e todos os seus primos, suas primas, seus irmãos são casados. Parece que daí você vai fazer uma colocação sobre família e as pessoas não te levam em consideração. Afinal de contas, você não tem filhos. Ou, afinal de contas, você não é mais casada. Ou você quer ajudar, a organizar o Natal da família e as pessoas falam, não, deixa. Sendo que você está na situação difícil do trabalho e as pessoas querem te poupar, mas você se sente pouco útil ali, como se eles te diminuíssem. Então, é importante. E também, por outro lado, a gente aprende a se sentir importante ao se fazer necessário. Acho que nós mulheres somos educadas para isso, com a educação do cuidado, né? Então, ganha uma boneca, quem ama cuida. Vai cuidar do seu irmãozinho. E aí a gente tá entregando, entregando, entregando. E não tá sendo valorizado, né? Eu acho muito interessante, queria trazer aqui. Eu tava revendo o debate da Globo News com o Juliano Casaré, o Ismael dos Anjos e a Vera. E o Ismael apontou como a gente tem que tomar cuidado quando os homens falam, eu ajudo a minha mulher. Ué. Se é uma casa e se os filhos
1: Nossa, a
0: são
1: gente
0: dos
1: fala
0: dois, não é uma
1: muito disso
0: ajuda.
1: aqui há muito tempo. Não tem ajuda.
0: Exatamente.
1: Cada um faz sua
0: E
1: parte.
0: então, o meta, quando você se sente importante, não é deixa que eu te ajudo.
1: Deixa
0: Isso é
1: que eu
0: importante
1: assuma a
0: para os
1: minha
0: dois.
1: parte.
0: Exatamente. E aí tem um outro conceito que ela traz que eu acho muito interessante, que é pertencer é diferente de importar. Pertencer é estar no grupo. Ela traz uma frase que acho que resume bem, que pertencer é estar dentro da sala. Importar é alguém notar quando você vai embora. Então, eu acho isso tão bonito, né? Porque muitas vezes a gente tá ali, tá no grupo de amigos, tá na família. Então, as pessoas te incluem nas fotos, conversam com você. Mas parece que pouca gente ali realmente sabe do que você gosta, o que te machuca, o que te alegra. Então você faz parte daquele grupo, mas tá todo mundo meio no familhão, nos funcionários da empresa, na turma da faculdade. E aí a gente tem um monte de grupos de Instagram e não se sente importante para nenhum deles, né? Talvez você tá lá fazendo parte daquele jantar, de amigas. E nenhuma delas notou que você está com um olhar super triste. E que talvez esteja acontecendo alguma coisa com você e você precisa falar. E eu acho bonito porque ela bebe do Morris Rosenberg, que foi o grande estudioso da autoestima. E ele fala algo que eu trago muito aqui para a gente, né? A gente discute muito o quanto a autoestima não tem a ver com você. Cuidar de você mesmo. Ele foi o cara que trouxe essa ideia de, olha, gente, gostar de si não é o suficiente. Não, não esqueçam, enquanto você não se amar, ninguém vai te amar. Se a gente não tiver alguém que nos valorize, que pergunte genuinamente coisas específicas e profundas da nossa vida, a gente não vai conseguir se sentir amável e não vai conseguir se amar. E aí ela traz cinco pilares desse sentir-se importante. Primeiro é o reconhecimento, que é a gente ser percebido, é alguém te notar. E eu notar, falar, tá tudo bem, você tá com um olhar mais distante, ou que bom que você veio, adorei que você chegou cedo, obrigada por contribuir com essa sugestão de pauta nessa reunião. O segundo pilar é o que ela chama de dependência. Eu não gosto muito da palavra dependência, mas é esse sentir-se necessário. Então, é ver que você tem uma função afetiva naquele vínculo. a sua opinião importa.

0: Importa quando as pessoas vão tomar decisão, os seus gostos importam, os seus limites importam. Você vai contribuir, ainda que você não seja a pessoa que mais saiba, porque acho que em dinâmicas de casal a gente faz isso, né? Ah, ele é bom com as finanças, deixa que ele resolve isso. Não, mas também importa, a minha opinião sobre qual é o plano a médio prazo. E como é que eu acho que a gente pode cortar os gastos no curto prazo para isso se viabilizar? Ainda que o outro seja mais expert em algum tema, é importante você mostrar para o outro que ele também é necessário. Não é sobre quem sabe mais. O terceiro pilar é o cuidado e é essa sensação de que o seu bem-estar interessa a alguém. E aí, alguém que pergunta: como é que foi o seu exame? Você ia fazer um check-up? Tá tudo bem? Ou, e aquela reunião difícil do trabalho? Deu tudo certo? Você falou que talvez tivessem cortes na empresa? Aconteceu alguma
1: Você
0: coisa?
1: quer que eu te
0: São
1: acompanhe
0: pessoas.
1: naquele exame?
0: Exatamente. É a pessoa lembrar de algo que você falou, se interessar. E não é assim: como tá o seu trabalho? É, e aquela reunião difícil de apresentação do semestre, porque aí você vê que a pessoa prestou atenção, né? E aí ela vai para um quarto pilar que ela chama de extensão do ego, que é quando as pessoas se sentem conectadas. É quase como se fosse: nossa, a gente é muito igual. A sua vitória me dá alegria, a sua dor me toca. E acho que é bonito a gente pensar: nossa, a vitória me dá alegria, porque a gente também, principalmente as mulheres,
1: Sim.
0: somos educadas para competir, para não dividir a vitória, né? Quem aqui não ouviu? Não conta o mocinho que você está gostando, porque senão suas amigas vão olhar para ele. Ou antes de acontecer algo bom, melhor não contar, senão o povo zica tudo. Sentir que você importa é sentir que mesmo a amiga que perdeu o emprego vai
1: Fica
0: vibrar
1: feliz com a sua
0: com a sua
1: conquista.
0: promoção. Exatamente. E o quinto pilar, que eu acho que é o mais difícil da gente exercitar nos nossos tempos, é a sintonia, porque tem a ver com a qualidade de presença. A gente só está em sintonia se a gente não está no fubbing, por exemplo.
1: O que é o
0: Eu
1: fubbing
0: acho que
1: mesmo?
0: o fubbing é o celular, é quando a gente
1: Quando a
0: está
1: gente não é
0: com a
1: abduzido pela
0: pessoa.
1: tela.
0: Exatamente.
1: Mesmo na presença de alguém, com quem você está jantando, convivendo, passeando, sei lá, eu. Tá. Tá
0: Exatamente.
1: bom.
2: Carol, já foram cinco. Eu tô aqui contando, mas agora já me perdi. Já foram cinco
1: Ela tá no
2: pontos.
0: quinto. Já
2: Então tá,
0: foram
2: porque depois eu tenho os
0: cinco.
2: ouvintes. Vamos lá.
1: A sintonia que é difícil.
0: Isso. E acho que os efeitos da gente se sentir que se importa pouco tem muito a ver com um conceito do Ferenczi, que é esse psicanalista sobre o qual eu tenho me debruçado cada vez mais, que é a criança mal acolhida e sua pulsão de morte. O que ele fala é que crianças que percebem nos gestos, no jeito do colo, no tom da voz, na impaciência dos pais, que a sua chegada não é celebrada ou que eles são um problema, começam a entender que a existência incomodava mais do que alegrava. Eu tive recentemente num congresso em Nova York, eu entrevistei, vou trazer até aqui em breve. Highlights dessa entrevista com uma grande estudiosa chama Ruth Cohn sobre negligência, que é exatamente essa sensação. Muitas vezes você fala: não, não é que eu fui negligenciado, meus pais eram casados, eu tive uma boa educação, estudei numa escola legal. Só que às vezes eles estavam fazendo, não no celular, mas estavam lendo jornal, ou estavam
1: Na
0: conversando
1: TV.
0: entre eles e você ia contar da sua lição de casa, e eles falavam: ah, que legal. Aí a gente sente que a gente não é importante. E a gente começa a se diminuir, a gente não se coloca na reunião, a gente não paquera ativamente no bar, porque você acha que ninguém vai te achar interessante, a gente não puxa papo no aplicativo, a gente não pede o aumento. E aí a gente vai criando uma vida cada vez mais diminuída, com a sensação de não ser importante e com uma dificuldade enorme de pedir por esse espaço.
1: Sim.
0: Antes de eu seguir, queria ouvir o Fê e os
1: Eu tenho uma
0: ouvintes.
1: pergunta também, que é: o que faz com que as pessoas se sintam importantes? Porque a gente está falando sobre se sentir importante, mas eu, na minha cabeça, tenho a mesma lógica do cuidado e do oferecer ajuda. Às vezes, a ajuda, o cuidado que a gente tem para dar não é exatamente o que aquela pessoa precisa. Então, às vezes, eu acho que fazendo determinadas coisas, você vai se sentir importante. Mas não é disso que você precisa para se sentir importante. É importante que a gente diga o que nos faz sentir importantes?
0: É muito importante. E aí acho que a gente também desconstrói um mito do amor, que é: essa, se essa pessoa me conhece, eu não preciso pedir nada.
1: Ela tem que saber,
0: que
1: tem que adivinhar.
0: Da mãe e o bebê, né? Ah, essa mãe adivinhou. O bebê tá chorando, isso é cólica, isso é fome, isso é o dentinho nascendo. A gente tem medo de pedir para ser visto ou de pedir para se sentir importante e ser visto como alguém narcisista, egocêntrico. Parece que é uma autoexposição. E, na verdade, o pedido é um guia de conexão. Eu estou precisando falar porque eu estou numa crise na relação com meu irmão. Posso marcar um jantarzinho para falar sobre isso? Eu até dividi com a Tati, né? Também um outro workshop que eu participei agora em Nova York sobre a escuta, ela traz algo que eu acho muito interessante, que é quando alguém está passando por um momento difícil, a gente tende a falar, estou à disposição. E aí parece que você está mostrando para o outro que ele importa, né? Se você precisar de qualquer coisa, eu estou aqui. Só que em momentos de luto, de separação, de doença na família, a gente está tão desestruturado que às vezes a gente nem sabe pedir. Então, mostrar que você se importa é ter uma atitude bem diretiva. É falar assim, olha, terça-feira eu tô indo jantar na tua casa. Você quer que a gente peça pizza ou japonês? Então, você já dá uma data, você se intromete mesmo e dá duas opções. E aí a pessoa vai responder. A gente tem medo de parecer invasivo, mas o que todos esses estudos de comportamento, psicanálise e psicologia mostram é que as pessoas se sentem muito mais acolhidas e importantes do que quando a gente faz essas ofertas genéricas do tô aqui para o que você precisar.
1: Perfeito.
0: Pode contar comigo para tudo. Vamos ser específico nesse tudo.
1: Perfeito.
0: E eu acho que para a gente também tem que poder se deixar depender. Porque a gente tem tanto medo, né? Também nesses diagnósticos de TikTok. Sou dependente emocional. E aí parece que a gente tem que ser independente. Tenho que resolver tudo. Não posso dar trabalho. É o contrário. Uhum. Para a gente sentir que importa, a gente tem que exercitar também poder falar, olha, estou precisando disso e você importa para mim. E é por isso que eu estou vindo pedir esse conselho para você. Porque você é um amigo sábio, porque você é um ex-chefe que foi meu mentor.
2: Carol.
0: Oi, Fê.
2: Vamos lá, vamos para os ouvintes, tem vários. O Rogério fala assim: eu senti isso quando terminei o mestrado, a minha família não fez sequer um café. Daí ele foi para o doutorado. Aí ele mesmo fez uma comemoração, a mãe não foi. Ele foi para terapia, porque ela nunca deixou de elogiar as dissertações e teses dos primos e tios. Com ele foi diferente. O Murilo, de Itajaí, fala assim: até um tempo atrás me perguntava se era importante para as pessoas pelo que eu sou ou pelo que eu fazia por elas. Aí, com o tempo, ele percebeu que o problema estava na expectativa. Ele esperava uma atenção que não voltava na mesma proporção. Pensou, então, em se valorizar mais e se dedicar aos outros na mesma intensidade que recebia. Quando ele começou a impor limites, vieram os rótulos, veja só, egocêntrico, chato, individualista. Mas olhando para trás, diz ele, nunca estive tão feliz e em paz comigo mesmo.
0: Maravilhoso. Eu queria fazer dois comentários, né? O primeiro, trazendo esse primeiro ouvinte e da mãe, né, não ter feito nenhum café, não ter ido. A gente volta pro, poxa, essa mãe que lá atrás sabia que esse meu choro era do dentinho ou esse era da cólica, não sabia que meu doutorado era importante, mas talvez a gente tenha que marcar. Por exemplo, eu fui fazer uma palestra no Fronteiras do Pensamento em março, para mim era muito importante. Eu falei no meu grupo da família, falei, esse evento é muito importante, eu ficaria muito feliz se vocês fossem. E 3 dos meus primos foram. Talvez se eu só tivesse convidado, eles não teriam ido e eu poderia falar, tá vendo? Menosprezam o meu trabalho, mas vão sempre na palestra da outra fulana que sei lá o quê, sei lá o quê. Então, eu acho que é importante a gente pedir esse olhar carinhoso para coisas que nos importam. E na fala do Murilo, eu só queria que a gente tomasse dois cuidados, né? Um, quando ele fala, e eu também comecei a dar o que os outros dão. Já tô até quem tá vendo a gente pela tela, fazendo
1: colocando
0: assim,
1: uma mãozinha de se defendendo.
0: Se defendendo e assim, bom, então vamos viver aqui na lógica da escassez. Vocês me dão pouco, eu também vou dar pouco, nunca tive tão feliz. Eu acho que a mudança se dá pelo positivo. A questão é não entrar numa lógica de codependência, que é o que ele colocava, de eu fazia e esperava que as pessoas falassem, ai, Murilo, olha só que incrível que você é. Então, o quanto eu estou ultrapassando os meus limites para ser amado por ser útil, e o quanto eu estou sendo útil para alimentar esse vínculo. E aí vale a voltar para o começo da coluna, que é uma equação dos dois lados. É você poder ser útil, e ao invés de você tirar esse investimento, faz o movimento oposto, peça. Ao invés da gente se desinvestir, tá todo mundo vivendo essa epidemia da solidão, porque a OMS já mostrou que uma a cada seis pessoas no mundo se sente sozinha, que a gente possa falar pro outro, explicar pro outro como a gente se sente importante e como ele poderia contribuir. É falar para as amigas que só mandam mensagem de voz, agora falar, não, você está na categoria das amigas que eu quero uma ligação e uma passadinha aqui em casa. Então, por favor, não vou nem ouvir esse seu áudio, me liga. E eu acho que é algo também que eu trouxe no começo da coluna, mas eu queria reforçar, que a gente faça perguntas mais específicas e não tenha medo de fazer perguntas que parecem invasivas. Porque acho que hoje a gente está com tanto medo. A gente já não liga para as pessoas, porque parece que a ligação é uma invasão de privacidade, né? Você manda uma mensagem, pode falar. Liga! Se a pessoa não puder atender, ela não vai atender. E aí, ao invés de perguntar como foi o seu dia, pergunta algo específico. Se você sabe que a pessoa ia ter 10 reuniões, como é que foi essa maratona de reunião? Você está cansada, não está? Ou você terminou de ler aquele livro que você tinha postado uma frase? O que você achou dele? Quanto mais específico a gente for nas perguntas e quanto mais a gente puder fazer esses ganchos de, olha, lembrei de você. Então, talvez você está ouvindo essa coluna e fala, olha, lembrei de você que se importa tanto comigo. E manda ela para alguém.
1: Isso, essa é uma boa.
0: Ou fui num show, lembrei de você. Para a gente elaborar a sintonia em momentos de muitas redes, que a gente possa trazer esse humano e o específico. Ao invés de mandar um saudades, vamos marcar de combinar, pensa algo muito de vocês duas.
1: Sim, sim.
0: Sabe,
1: bom, encerra, Carol, por favor. Tá bom. Acho essa uma boa dica. Vai depois no seu tocador preferido ou no site da CBN. Manda essa coluna para quem você gosta e diz: lembrei de você hoje, estava ouvindo a Carol Tchouquian na CBN. Ó, vê se você gosta. É um jeito de puxar assunto.
0: Eu me importo com você porque você. E aí, fala algo muito específico da pessoa.
1: Muito bom.
3: Carol Tchouquian, conversando com o Fernando Andrade, com a Tatiana Vasconcelos. A gente vai abrir espaço para o Clauson Dutra. Tem informações aqui sobre uma história daquelas, assim, surpreendente, né? Uma mulher que permaneceu mais de 2 dias à deriva, em alto mar, né? Sofreu um acidente com uma moto aquática, foi encontrada, né? Está se recuperando.
4: Bruna Damares Santana da Silva, de 26 anos, foi resgatada com vida nesta terça-feira no litoral norte de São Paulo, depois de passar mais de 42 horas à deriva, em alto mar. Ela foi encontrada por um pescador que saiu com o filho para pescar camarão na região da praia de Caçandoca, em Ubatuba, a cerca de 16 quilômetros da costa. Bruna desapareceu no domingo durante um passeio de moto aquática com Diode Pereira Bernardino, de 28 anos, na região da praia Ponta das Canas, em Ilhabela. O porta-voz do Grupamento de Bombeiros Marítimo, Eduardo Campagnola, explicou em entrevista à Rede Vanguarda, afiliada da TV Globo, que Bruna foi encontrada boiando no mar.
5: Ela estava usando o colete salva-vidas, né? Então isso com certeza permitiu que ela permanecesse na superfície da água, fosse encontrada então com vida, né? As pessoas obviamente têm fisiologia diferente, então cada um reage de uma forma ao frio, à exposição abaixo das temperaturas, mas graças a Deus ela conseguiu, né, se manter mesmo com a baixa temperatura da água. Nós estamos já numa época do ano muito frio, né, que a água fica muito gelada.
4: Bruna estava consciente, mas em estado de vulnerabilidade e com hipotermia grave. Ela foi levada para o flutuante da balsa de Ilhabela e depois encaminhada ao Hospital Municipal. A direção da unidade informou que a jovem permanece em observação e conversa normalmente com a equipe médica. Ela estava internada na semi-UTI do hospital e foi transferida para um quarto de internação comum. Bruna e George participavam de uma confraternização em uma embarcação e decidiram sair de moto aquática quando desapareceram. Vídeos que circulam nas redes sociais mostram o momento em que Bruna recebe atendimento das equipes de resgate logo depois de ser retirada do mar. Diode Pereira Bernardino continua desaparecido e as buscas seguem no litoral norte. De São Paulo, Clauson Dutra.
3: Três horas e 59 minutos. Agradecer aqui a companhia da ouvinte, do ouvinte CBN, muitas mensagens chegando. Galera que está aqui no YouTube acompanhando as imagens do nosso estúdio, Samantha Smith, João Fernando, também João Santana. Obrigado, meu caro, pela mensagem de São Lourenço da Mata, Pernambuco, e Daniel José dos Santos Júnior. E obrigado a você que participa também via WhatsApp pelo 11 999 11 9981, lá de Porto, Portugal. Quem nos manda o bom dia é o Gustavo Rocha, numa foto aqui, um céu belíssimo no amanhecer desta quarta-feira em Porto. Muito obrigado também, Roberto Furukawa, cidade de Brodowski, no interior de São Paulo, desejando uma ótima quarta-feira para todo mundo. E agradeço demais também o nosso ouvinte Frank, direto de Jaú, no interior paulista. Você também que participa via Instagram, pode interagir conosco no Instagram, na rede social, no @phcgalvão, repetindo, @phcgalvão. O nosso ouvinte Gonçalves Francione está por aqui, Flávio Cavalcante, o Didi, sempre conosco de Uberaba, Minas Gerais, o Roberto Gonçalves, Edmaranhos de Souza Matos, também manda aqui a sua mensagem, Rafael Celestino, Ricardo Guerra, Pedro Antônio, galera toda aqui interagindo via Instagram, no @phcgalvão. Muitíssimo obrigado. Vem aí, Matheus de Souza.
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0: quarta-feira, 27 de maio de 2026. O pré-candidato à presidência pelo PL, Flávio Bolsonaro, afirmou que pediu ao presidente Donald Trump que as facções criminosas PCC e Comando Vermelho sejam classificadas como organizações terroristas. A declaração foi feita durante uma coletiva de imprensa logo após o encontro entre os dois em Washington. O senador disse que viajou até os Estados Unidos após ser convidado para se reunir com Trump na Casa Branca. O Brasil atingiu pela primeira vez o patamar muito alto de desenvolvimento humano. O IDHM, Índice de Desenvolvimento Humano Municipal, chegou a 0,805 numa escala que vai de 0 a 1, segundo dados do Programa da ONU para o Desenvolvimento. A melhora na dimensão educação, com progresso nos índices da população negra, ajuda a explicar o resultado. Apesar do crescimento, o indicador também mostra que a desigualdade ainda é persistente no país. Com índices de desenvolvimento humano diferentes para homens e mulheres, brancos e negros, e entre os estados e as regiões metropolitanas. A crise política e os protestos na Bolívia estão atrasando a expulsão de Gerson Palermo, apontado como um dos chefes do PCC. Ele foi preso nesta terça-feira na região de Santa Cruz de la Sierra. Condenado a 126 anos de prisão, ele estava foragido há 6 anos após receber o benefício da prisão domiciliar. Segundo fontes da PF ouvidas pelo portal G1, a expectativa inicial era de que ele fosse entregue às autoridades brasileiras ainda ontem, mas a operação deve ocorrer hoje. Horário de Brasília, 4:03.
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2: 4:05, com Ricardo Garcia aqui na mesa de som. Vamos juntos até as 5 na sua companhia e na companhia da Jade Ramos, que traz para a gente a previsão do tempo para esta quarta-feira.
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3: Na manhã desta quarta-feira, a frente fria se afasta para o oceano e o tempo começa a ficar mais estável no sul do país. Ainda chove de forma mais fraca no litoral, serra e vales do Rio Grande do Sul, além do sul de Santa Catarina e no litoral do Paraná. Mas o frio continua atuando e as temperaturas seguem baixas por toda a região. Já no sudeste, a circulação marítima mantém a nebulosidade entre a faixa leste paulista, Grande São Paulo, áreas do Vale do Paraíba e no Rio de Janeiro, onde as chuvas podem ocorrer de forma mais fraca e isolada ao longo do dia. E o ar mais frio também mantém as temperaturas agradáveis em grande parte das áreas. Já no centro-oeste, o tempo segue firme, com temperaturas elevadas na maior parte da região, com chuvas isoladas apenas em Mato Grosso e Mato Grosso do Sul. Já no nordeste, a chuva continua no litoral entre a Bahia e o Rio Grande do Norte, enquanto no interior do Nordeste segue com temperaturas elevadas e o tempo mais seco. Já no Norte, segue com alerta para temporais em Roraima, Amapá, Amazonas e no Norte do Pará, enquanto nas demais áreas as máximas seguem elevadas e ficam próximas dos 31 graus em Belém e 30 graus em Rio Branco. Jade Ramos, da Clima Tempo, para a CBN.
2: 4:06. O governo Lula tentou minimizar o impacto do encontro entre o pré-candidato do PL à presidência, Flávio Bolsonaro, e o presidente dos Estados Unidos, Donald Trump, na Casa Branca. Flávio divulgou uma foto com o líder americano no Salão Oval. Até agora, Trump não fez qualquer comentário público sobre o encontro com o senador brasileiro. A imagem será usada para tentar estancar o forte desgaste político provocado pelos repasses milionários do banqueiro Daniel Vorcaro para supostamente financiar o filme Dark Horse. O encontro de Flávio com Trump aconteceu 3 semanas depois de o presidente Lula ter sido recebido na Casa Branca. O pré-candidato do PL prometeu atrelar o Brasil à política americana na questão do comércio, terras raras e na segurança pública. Num contraponto à postura de Lula, Flávio Bolsonaro pediu a Trump que o governo americano classifique as facções criminosas PCC e Comando Vermelho como organizações terroristas estrangeiras.
4: Enquanto Lula veio à Casa Branca fazer lobby para traficantes, eu vim fazer exatamente o contrário. Pedi enfaticamente ao presidente Trump que designe o quanto antes o PCC e o Comando Vermelho como organizações terroristas estrangeiras. E elas são, sim, organizações terroristas. Controlam territórios inteiros no Brasil pela força. Submetem populações a seu próprio código e a sua própria lei, a sua própria justiça paralela.
2: O governo Lula teme que essa designação seja usada para possíveis intervenções dos Estados Unidos em assuntos de segurança nacional e tenta outros acordos com Donald Trump para combater o crime organizado. Flávio Bolsonaro rebateu o argumento e disse que a mudança não ameaçaria a soberania nacional.
4: Não tem absolutamente nada de ameaça ao Brasil. Vários outros países fizeram isso. O presidente Trump já declarou como organizações criminosas mais de 10 facções pelo mundo. E não tem invasão em nenhum país. Não teve na Colômbia, não teve na Argentina, não teve no Paraguai, não teve em El Salvador, não teve no México, não teve no Chile. Na Venezuela, o que aconteceu é que o Nicolás Maduro, um ditador, ele responde a um processo nos Estados Unidos.
2: Apesar do esforço da comitiva em emplacar uma agenda positiva, o senador não conseguiu se livrar das perguntas sobre o escândalo envolvendo o Banco Master.
5: O senhor acredita que após esse encontro, a crise na qual a sua campanha se encontra neste momento, apontada pelas pesquisas, vai estancar?
4: Uma crise de quê? Olha, aqui uma campanha eleitoral, ela tem altos e baixos. Obviamente, aqui não tem nenhuma crise na minha campanha, tá? Então não estou muito tranquilo com relação a isso. E mais uma vez, não tenho nada a esconder sobre isso.
2: Vice-líder do governo na Câmara, Lindbergh Farias, ironizou a foto de Flávio ao lado de Trump e reafirmou que a agenda em Washington é uma cortina de fumaça.
6: Trump sentado, ele em pé atrás, como um papagaio de pirata. Olha a diferença do Lula, que ele foi buscar lá fora, com um tapete vermelho estendido. E tem uma outra foto do Flávio, do Eduardo Bolsonaro, do Paulo Figueiredo. São 3 patetas. Dá uma olhada aqui comigo. Que coisa ridícula. Agora, isso tudo, o que ele quer é se livrar da repercussão do caso do Vorcaro, os 61 milhões, aquela grana que eles pegaram do Vorcaro para financiar o golpe, os ataques contra o Brasil. Olha, eu sinceramente, eu se fosse ele, teria vergonha desse papelão.
2: O ministro do STF, Alexandre Moraes, determinou que a Procuradoria-Geral da República se manifeste sobre um pedido para incluir o senador e o ex-presidente Bolsonaro no inquérito que investiga Eduardo Bolsonaro por coação nos Estados Unidos. Segundo o pedido do deputado Lindbergh Farias, há indícios de que o dinheiro repassado pelo banqueiro para financiar o filme Dark Horse foi usado para bancar a atuação de Eduardo em campanhas por sanções contra autoridades brasileiras. 411. O ex-governador do Rio de Janeiro, Cláudio Castro, negou relação pessoal com o banqueiro Daniel Vorcaro e disse que os contatos com o dono do Master foram institucionais. Nesta terça-feira, a Polícia Federal cumpriu mandados de busca e apreensão na cobertura do ex-governador na Barra da Tijuca e apreendeu 2 telefones celulares. A 8ª fase da Operação Compliance Zero investiga o envolvimento de Castro em um esquema de corrupção que canalizou bilhões de reais do Fundo de Pensão dos Servidores Estaduais para salvar o Banco Master da falência. A decisão que autorizou a ofensiva partiu do ministro André Mendonça, com base em conversas encontradas no celular do ex-banqueiro Daniel Vorcaro. No despacho, o ministro do Supremo afirma que o relacionamento entre Cláudio e o dono do Master extrapolava agendas institucionais, consolidando o vínculo pessoal estreito. Segundo as investigações, os aportes bilionários do Rio Previdência no banco privado aconteciam logo após encontros frequentes e viagens internacionais do ex-governador custeadas por Daniel Vorcaro. O volume total de transferências suspeitas do Rio Previdência para os produtos financeiros do grupo de Daniel Vorcaro alcançou quase 3 bilhões e 700 milhões de reais. O dinheiro que deveria garantir o futuro e o sustento de 237 mil aposentados e pensionistas do estado do Rio foi aplicado em operações classificadas pela polícia como temerárias. A defesa de Cláudio Castro garantiu que o ex-governador jamais integrou comitês de investimento ou participou de decisões operacionais do Rio Previdência, reforçando a autonomia técnica da autarquia. O advogado Carlo Lucioni também negou que o ex-governador tenha tido vínculo pessoal indevido com Daniel. Ele assegurou que todas as despesas das viagens do então governador foram pagas do próprio bolso, sem qualquer centavo do banqueiro investigado.
7: Foi apreendido um celular. Na verdade, dois. Um antigo, um tinha uso, e um que ele adquiriu depois da outra busca, que foi há cerca de 10 dias atrás. Tal qual a outra operação, isso para nós foi uma surpresa. Nós não conseguimos entender ainda que tipo de envolvimento podem ter atribuído a ele. Da outra vez também foi a mesma coisa. Nós buscamos entender tudo o que estava acontecendo para tomar, então, as nossas providências. Mas eu vejo isso tudo nesse momento aí que nós estamos passando, de eleições e tudo. Minha opinião é que isso é muito político também.
2: Novos diálogos obtidos pela Polícia Federal revelam o nível de promiscuidade nas negociações entre o Banco Regional de Brasília e o Banco Master. Nas mensagens divulgadas pela TV Globo, o banqueiro Daniel Vorcaro elogia o então presidente do Banco Estatal, Paulo Henrique Costa, pela pressa em fechar um negócio bilionário, mesmo sem a documentação necessária. Pressionando para acelerar a compra de ações do Master pelo BRB, Vorcaro disparou no WhatsApp: "Você tem sido um gigante, mas chega uma hora que temos que partir para o gol e depois arrumar a casa do que faltou." As investigações apontam que a facilitação dos negócios com dinheiro público tinha como contrapartida uma propina imobiliária milionária. Ontem, o Jornal Estado de São Paulo também divulgou uma troca de mensagens entre Vorcaro e o então presidente do BRB. Em mensagem enviada em novembro de 2024, após visitar uma cobertura de luxo de Daniel Vorcaro no bairro do Itaim Bibi, em São Paulo, Paulo Henrique Costa escreve: "Esse é um projeto muito importante e, como você bem fala, estamos juntando as nossas vidas." No total, a Polícia Federal descobriu que Costa negociou o recebimento de pelo menos 6 imóveis de luxo de Vorcaro, avaliados em 143 milhões de reais. Os dois protagonistas dos diálogos continuam presos. Paulo Henrique Costa está detido na Papudinha. Daniel Vorcaro cumpre prisão preventiva na Superintendência da Polícia Federal. Na semana passada, a PF rejeitou uma proposta de delação premiada. 4h15. Empresários querem travar no Senado a votação da PEC, que prevê o fim da escala 6x1 e a redução da jornada para 40 horas. A proposta deve ser votada hoje na Comissão Especial da Câmara e amanhã em plenário. O texto prevê a redução da jornada de 44 para 42 horas semanais, 60 dias após a promulgação. Estabelece uma transição de 14 meses para o corte definitivo das 4 horas, sem redução de salário. Pelo texto, a escala 5x2 também entrará em vigor 2 meses após a promulgação da proposta. Certos de que a PEC vai passar na Câmara, os empresários já se adiantaram e foram ao Senado para tentar impedir a votação. Depois de uma reunião com Davi Alcolumbre, o presidente da Fiesp, Paulo Scaffi, disse que a votação precisa ser adiada para depois das eleições.
8: Aqui estiveram a indústria, o comércio, a agricultura, os bares e restaurantes, os serviços, shopping centers, enfim, uma representatividade de todas as regiões do Brasil, de uma forma, vamos dizer, bem sensata, equilibrada e preocupada da forma soldada e irresponsável que está sendo tocado isso, que foi tocado isso no, na Câmara dos Deputados. A nossa esperança e queremos acreditar que no Senado o caminho será trilhado de uma forma diferente, com mais serenidade, com mais responsabilidade.
2: Presidente da Confederação Nacional da Indústria, Ricardo Alban, criticou o prazo de transição previsto para a redução da jornada de trabalho. O empresário avisou que a mudança vai provocar aumento de preços ao consumidor.
9: Qual é a empresa de pequeno médio porte que vai suprir de funcionários, que vai ter capacidade de melhorar seu rendimento, sua produtividade em 60 a 90 dias? Nenhuma. Sem sonho, nenhuma. O que é que vai acontecer? Antes das eleições, na véspera das eleições, com o fato de que foi reduzida a carga horária e ato contínuo, 2, 3 meses depois, após as eleições, os novos preços de repasse do custo vão estar nas prateleiras ou nos serviços. Vamos fazer um grande equívoco junto a todos os consumidores e trabalhadores.
2: A votação da PEC foi adiada de segunda-feira para hoje por causa de um pedido de vista do deputado Maurício Marcon, da bancada do PL, que é contra o fim da escala 6x1. Mas numa estratégia para constranger o governo, o líder do partido, Sóstenes Cavalcante, disse que vai defender a votação da PEC da deputada Érica Hilton, do PSOL, que prevê a redução da jornada para a escala 4x3.
10: Nós vamos apresentar destaque de preferência para votarmos a escala 4x3, porque nós somos a favor do trabalhador trabalhar menos, ficar em casa, descansar com a sua família, e não somos hipócritas e oportunistas como este governo. Já que querem ajudar o trabalhador, eu quero ver os petistas botando a sua digital, e nós vamos votar o fim da escala 6x1 para aprovar como destaque de preferência a jornada 4 dias trabalhados para o trabalhador descansar 3 dias.
2: 4h19. A primeira turma do Supremo Tribunal Federal acabou com a aposentadoria compulsória remunerada como punição máxima para juízes que cometem faltas graves. Em decisão unânime, os ministros determinaram que, a partir de agora, o magistrado que cometer crimes ou infrações disciplinares gravíssimas perderá o cargo e o salário de forma definitiva. A medida sepulta a antiga punição, que era alvo de duras críticas da sociedade por ser considerada na prática um prêmio vitalício bancado com dinheiro público. O relator do caso, o ministro Flávio Dino, rebateu o recurso da Procuradoria-Geral da República, que tentava travar a mudança sob o argumento de interferência no Congresso. No voto proferido nesta terça-feira, Dino sustentou que a reforma da Previdência de 2019 já havia extinguido esse benefício da Constituição. O ministro também destacou que juízes não podem ter regras mais brandas que os outros servidores.
11: Nós temos um problema aqui de equivalência entre os poderes. No poder executivo, há o impeachment. Já houve impeachments, 2, muito recentemente. No poder legislativo, há a possibilidade de cassação de mandato. E no caso da magistratura, no sistema atual, o que acaba ocorrendo na prática é a aposentadoria. Ou seja, não há simetria entre os membros dos poderes nesse aspecto quando cometem um ato infracional gravíssimo. Esse juiz tem que ser punido? Claro. Ora, se a punição é uma aposentadoria compulsória, quem está suportando o ônus da punição dele? A sociedade. É a sociedade. A punição é para quem, afinal? Para o contribuinte.
2: Flávio Dino foi seguido integralmente no voto pelos ministros Cristiano Zanin, Alexandre Moraes e Carmen Lúcia. Nos últimos 20 anos, 126 magistrados foram aposentados compulsoriamente após se envolverem em escândalos. Pela nova tese jurídica fixada pela primeira turma, o Conselho Nacional de Justiça passa a ter o poder de aplicar a demissão imediata. Mas ficou definido que todas as decisões do CNJ sobre a perda de cargo de juízes terão de ser chanceladas e referendadas pelo plenário do Supremo Tribunal Federal. 4h22. O Conselho Nacional de Justiça e o Conselho Nacional do Ministério Público aprovaram a criação de um contra-cheque único e obrigatório para juízes, procuradores e promotores de todo o país. A partir de agora, estão proibidas as polêmicas folhas suplementares e complementares usadas para pagar bônus por fora, acima do teto de R$ 46 mil. A nova regra foi proposta e liderada pelo presidente do Supremo e do CNJ, ministro Luiz Edson Fachin. A norma acaba com a maquiagem ao padronizar o nome de todas as verbas indenizatórias e proibir qualquer novo penduricalho sem uma lei federal.
12: O que se paga com dinheiro público não pode se esconder em múltiplas folhas. E nesse sentido, o contra-cheque único permitirá uma maior transparência de todos os recebimentos e, ao mesmo tempo, fará com que o Poder Judiciário mostre efetivamente à sociedade aquilo que recebe pelos importantes serviços prestados ao povo brasileiro.
2: 4h23. Dois times brasileiros entram em campo hoje pela última rodada da fase de grupos da Libertadores. O Corinthians recebe o Platense da Argentina e o Fluminense joga contra o Deportivo La Guaira da Venezuela. Ontem, o Flamengo venceu o Cusco do Peru por 3-0 e pode confirmar a melhor campanha geral da Libertadores a depender dos resultados de hoje. O Mirassol perdeu para o Lanús por 1-0. E por isso se classificou como segundo no grupo. Pela Sul-Americana, o Santos venceu o Deportivo Cuenca do Equador por 3-0 e avançou para os playoffs. A situação é a mesma do Grêmio, ficou no 2-2 com o Montevideo City Torque do Uruguai. O São Paulo bateu o Boston River do Uruguai por 2-0, se classificou em primeiro lugar. Hoje o Vasco enfrenta o Barracas Central da Argentina. Outros três times brasileiros enfrentam clubes venezuelanos. O Atlético Mineiro joga contra o Puerto Cabello, Botafogo pega o Caracas e o Bragantino enfrenta o...
13: Carabobo!
2: 4h24. Espaço aberto aqui no CBN Madrugada para Cássia Godoy, Sardenberg e Merval Pereira.
14: Merval, estamos aqui fazendo referência a um pedaço da sua coluna de hoje e que trata da estratégia do Lula. Nas eleições anteriores, o Lula foi buscar votos no centro. Ele tem assegurado os votos da esquerda e foi buscar votos no centro. Mas agora a campanha, do jeito que está, é esquerda pura, né, Merval?
15: Eu acho um erro de estratégia dele. Porque se ele começar a radicalizar muito a esquerda, ele vai dar razão aos bolsonaristas e ao pessoal de centro que tem dúvidas sobre ele, vai dar razão aos que temem que um último governo do PT, seja o Lula, né, seja um governo muito radicalizado à esquerda, para ele deixar uma marca de governo de esquerda. Então, eu acho que isso não vai trazer voto para ele. Os votos da esquerda ele já tem. Talvez ele esteja convencido, diante do que aconteceu com o Flávio, de que o Flávio não tem condições mais de vencer a eleição. Ele quer que ele vá para o segundo turno ferido, para poder, no segundo turno, se impor. Mas, e impor ideias de esquerda. Mas eu acho que ele está enganado. Eu acho que se for essa a ideia, ele vai ter problemas. Porque a direita vai se unir em torno do candidato que for para o segundo turno. E se o candidato da esquerda, o Lula, confirmar os temores, pelo menos na retórica, de que é um sujeito, um candidato... radicalizado à esquerda, ele vai unir as pessoas que não gostam desse tipo de política em torno do candidato da direita, que for para o segundo turno. E acho que vai ser o Flávio, de qualquer maneira, porque os outros não demonstraram condições de absorver a votação da direita. Então, eu acho que é um engano dele. Não vejo por que ele precisa fazer isso para ganhar a eleição. Ele já deu uma adiantada na frente do Flávio e muita gente de centro-direita abandonou o Flávio. Então, se ele apresentasse uma proposta intermediária, centrista, centro-esquerda, talvez, possivelmente, ele pegasse muitos eleitores que estavam tendendo a votar no Bolsonaro, contra o PT radical, que eles imaginam que seja um PT radical. Se o Lula confirmar que é mesmo, acho que ele perde voto e fortalece a direita.
14: O Lula, ele fez alianças com o centro, com o Centrão. No primeiro mandato dele, manteve a política de responsabilidade fiscal e no segundo parcialmente e tal. Será que ele não está agora assim fazendo uma especulação sobre as razões pessoais do Lula? Será que agora ele não está assim dizendo que o último mandato dele, agora eu vou fazer do meu jeito, vou fazer...
15: Eu acho que é por aí. Como você disse, no primeiro mandato ele fez tudo certo do ponto de vista da política fiscal que estava em vigor. E no segundo ele já afrouxou. E a Dilma achou que era de verdade e afrouxou mais ainda e quebrou o país. Então eu acho que é por aí mesmo. Eu acho que o Lula quer mostrar que não se entregou para a direita, né? Não se entregou para o centro. Mas ele, além de tudo, se ganhar a eleição, ele vai ter um Congresso completamente contra. Então vai ser um embate entre um governo de esquerda que não é mais flexível, né, contra um Congresso de direita. Vai ser difícil para ele governar dessa maneira também, né?
14: Tá.
2: Aí, Merval Pereira e Carlos Alberto Sardenberg.

0: Espaço aberto aqui no CBN Madrugada para o Matheus de Souza.
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0: quarta-feira, 27 de maio de 2026. Durante a tentativa de venda do Banco Master pelo BRB, o banqueiro Daniel Vorcaro disse ao então presidente do Banco de Brasília, Paulo Henrique Costa, que ele estava sendo um gigante. As conversas fazem parte de diálogos extraídos pela PF e enviados ao STF. A TV Globo teve acesso aos trechos. As investigações apontam que Costa negociou pelo menos 6 imóveis de Vorcaro, dono do Banco Master, em troca de facilitar os negócios entre os dois bancos. Começa hoje o período de Copa do Mundo para a seleção brasileira. O elenco se apresenta na Granja Comari para fazer exames médicos e treinar pela primeira vez. Gabriel Magalhães, Martinelli e Marquinhos, finalistas da Champions League, são as ausências. A expectativa para avaliação médica de Neymar, o único convocado que vai se apresentar lesionado. Dois times brasileiros entraram em campo nesta terça-feira pela última rodada da fase de grupos da Copa Libertadores. O Flamengo venceu o Cusco do Peru por 3-0 no Maracanã e o Mirassol perdeu de 1-0 para o Lanús na Argentina. Pela Copa Sul-Americana, o Grêmio empatou em Porto Alegre com o Montevideo City Torque do Uruguai pelo placar de 2-2. O São Paulo venceu o Boston River, também do Uruguai, por 2-0 em casa. E o Santos ganhou contra o Deportivo Cuenca do Equador na Vila Belmiro por 3-0. Hoje, pela Libertadores, o Corinthians enfrenta o Platense da Argentina em São Paulo e o Fluminense joga no Rio contra o Deportivo La Guaira da Venezuela. Na Sul-Americana, é dia de Vasco contra a Barraca Central da Argentina. Três times brasileiros enfrentam clubes venezuelanos pela competição. O Atlético Mineiro joga contra o Puerto Cabello. O Botafogo pega o Caracas e o Bragantino enfrenta o Carabobo. No horário de Brasília, 4h32.
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3: Quatro e trinta e três.
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0: Muito bem, aqui no CBN Madrugada, espaço para aquele nosso papo semanal com o professor economista Gilberto Braga, sempre valorizando o seu bolso. Gilberto, muito bom dia, tudo bem por aí?
1: Bom dia, tudo tranquilo comigo e com você, Paulo Henrique Galvão.
0: Tudo ótimo, Gilberto. Hoje a gente tem três assuntos aqui. A gente vai dar uma passada aqui em cada um deles, né? Tem o desenrola, que já está aberto aí para o pessoal tentar negociar e conseguir os descontos usando o FGTS. Tem o Congresso Nacional discutindo redução da carga de trabalho, fim da escala 6x1. E tem a aproximação aí do final do prazo para a entrega do imposto de renda. Você quer começar por onde, Gilberto?
1: Você escolhe, meu chefe.
0: Ah, vamos pelo fim então aqui, né? Começar com o imposto de renda, porque o pessoal tem aí mais alguns dias só, né? Até o dia 29, né? Hoje é quarta-feira, 27. Então até sexta-feira, 11h59. Sábado dançou, né? Tem que mandar até o final da sexta, é isso, né?
1: É, a ideia é essa, né? Você já fez a sua?
0: Não só já fiz, meu caro Gilberto Braga, já estou quase com a minha restituição no bolso, né? Porque vai sair agora no final dessa semana, né?
1: Esse cara é sortudo, né? O cara ganha bem e ainda recebe dinheiro de volta.
0: Você vê que coisa, né? Eu entrei no primeiro lote de restituição, acho que pela primeira vez na história, porque normalmente eu recebo no segundo lote, mas é que o governo mudou o esquema agora, né? Mandou um primeiro lote aí extraordinário, né?
1: É parrudo, né? Então a gente precisa lembrar que os lotes são mais rápidos, por assim dizer, né? E quem indicar, e já é uma característica desse ano, que tenha a conta Pix para receber a restituição, recebe na frente, né?
0: Isso.
1: Então, sendo que o Pix tem que ser o CPF, né? Ou seja, estamos falando de Receita Federal, tem que ser o CPF, não vai ser o e-mail ou qualquer outra forma de telefone celular. Então, quem tem CPF recebe na frente. E já saiu o lote, né? Só não caiu na conta, né? Vai cair sexta-feira. Né?
0: Exatamente. Agora, para quem não entregou ainda, Gilberto, aquelas orientações assim para não ter problema lá na frente, né?
1: A gente tem tido uma quantidade muito grande de informações que tem dado alguns problemas na declaração pré-preenchida, né? E uma das dificuldades que as pessoas estão tendo tem a ver com as declarações de despesas médicas para quem faz o formulário completo. Isso porque recentemente mudou esse controle, né? Então, quando você vai ao médico, vai fazer um exame ou qualquer coisa assim, então, você pegava aquele recibo e você declarava o recibo, né? Agora, tudo isso é feito automaticamente, ou seja, quando emite lá a nota fiscal do profissional de saúde, esse profissional, ele já informa para a Receita Federal quem é o beneficiário da despesa médica. Então, há um repasse imediato e é essa informação que tem aparecido lá na hora de você preencher a declaração, Galvão.
0: Sim, não.
1: Só que muita gente está errando. Por quê? Porque os médicos, pessoas físicas, né, aparentemente o pessoal da área de humanas, não é o pessoal afeto a fazer conta direito, né? O pessoal tem errado bastante na hora de fazer a informação para a Receita Federal. Então, aquilo que você pagou, que está no seu recibo, não corresponde necessariamente aquilo que está na declaração pré-preenchida. Então, tem que conferir linha a linha, item a item, despesa a despesa, sobretudo em todas as deduções de aceitas da área médica. Tem dado muito problema.
0: Você sabe que, bom, eu passei por alguns procedimentos médicos aí no ano passado e exatamente por isso que eu vou ter uma boa restituição.

0: A minha experiência pessoal é muito boa, porque desse ano, ano passado, praticamente tudo já estava lá, correto, os dados corretos, então não teve problema nenhum.
1: É, sendo que para quem está chegando agora e está perdido, não sabe por onde começar, você entrando, baixando o programa da Receita Federal, aí quando você baixar o programa e der o começo lá para abrir a declaração, ele vai te dar a opção de baixar a declaração pré-preenchida. E onde é que você vai encontrar isso? No próprio site da Receita Federal, você tem o link para o gov.br. Então, você precisa ter a conta gov.br. Sim. E a partir daí, você vai fazer a conexão entre uma coisa e outra. E aí, tudo aquilo que é informação de fonte pagadora, que já faz paralelamente a informação para a Receita Federal, vai aparecer ali, ou seja, quanto o patrão te pagou, quanto foi você descontou de IR na fonte, então as informações bancárias, é só conferir. E para quem não tem nada muito complicado, basicamente, como você disse, já tem ali tudo praticamente pronto, então é só conferir, dar ok e transmitir. Sendo que se perder o prazo, você já tem uma multa de R$ 165,74 para quem não tem imposto para pagar. E quem tem imposto para pagar, essa multa pode chegar a partir desse valor a 20% daquilo que você deve de imposto. Ou seja, o valor vai crescendo 1% ao mês mais atualização com base na Selic, até o limite de 20% do imposto devido. Então, se não tiver tempo de fazer, entrega com a melhor condição que você tiver e depois faz o que a gente chama de correção, né? Faz, sim, uma declaração retificadora, Galvão.
0: Sim.
1: Bom, você sabe passar... qual é o erro mais comum antes da gente passar
0: para o erro outro? Mais comum, deixa eu ver, esquecer de colocar alguma fonte pagadora ou não? Quem tem mais de uma, é isso?
1: É isso, com a declaração pré-preenchida, mas ocorre com menos frequência. O erro mais comum são as pessoas que utilizam teclado americano. Você acredita nisso? Por quê? Porque o teclado americano, quando você vai digitar o valor, aquilo que é ponto vira vírgula e o que é vírgula vira ponto.
0: Nossa.
1: Então, aí você vai colocar, por exemplo, um valor de R$ 100, e aí se você coloca vírgula em vez de ponto, vira R$ 10 mil. E então é muito comum, porque tem muita gente que compra equipamento importado ou tem no seu computador, né? Em vez de usar o padrão em português, usa o padrão em inglês para ter acesso a programas e softwares. E aí, na hora de preencher os valores do imposto de renda, você não transfere aquilo, não converte para o português. E aí você pode errar, e a coisa mais comum é o erro no valor por conta de falha de preenchimento, por confusão. Olha. Lembrando que aqui para a gente usa a vírgula para separar o centavo do real, né?
0: Sim.
1: E o americano faz o contrário.
0: É verdade. Bom, vamos passar para o nosso segundo assunto, caminhando lá, avançando no Congresso Nacional, a PEC, né, Proposta de Emenda Constitucional, que vai reduzir a carga de trabalho, uma ideia aí de acabar com a escala 6x1, e pelo que a gente está vendo, né, Gilberto, o pessoal está conseguindo encontrar ali um meio termo, prevendo mudanças gradativas, que acho que é o ideal, não é?
1: Na verdade, existe uma situação de um acordo aí entre o governo executivo e o Congresso, mais especificamente com a Câmara dos Deputados, para que o projeto vá desse jeito. Agora, é um ano de eleição, é um ano difícil, existe muita crítica se isso é para valer, se pode ser feito da maneira como está sendo proposto, ou seja, a regra de transição é muito curta, muito rápida, e até que ponto isso, de fato, em vez de trazer benefício, vai trazer aumento de preço, aumento por conta do aumento de custo para a população brasileira. Então, é uma medida, do ponto de vista dos trabalhadores que serão afetados, é uma medida bacana, uma medida interessante. Muitos países já têm essa jornada bastante parecida com o que está sendo proposto, mas também, por outro lado, existe uma questão que é uma questão da produtividade, ou seja, a maioria dos países que já fez essa redução de quantidade de horas, são países normalmente desenvolvidos, que têm uma característica

0: característica populacional diferente e que tem uma produtividade maior do que a brasileira. Então, quando fizeram isso, fizeram porque investiram em tecnologia e você tinha uma produtividade que te permitia reduzir essa quantidade de horas trabalhadas sem que isso representasse um impacto de custo para a população. Aqui no Brasil, a gente tem uma economia que tem o que a gente chama de mão de obra intensiva e baixa tecnologia e, portanto, baixa produtividade. Então, independentemente do que está sendo discutido, do ponto de vista econômico, a implantação dessa jornada mais curta, ela representa aumento de custo para o produtor, seja empresário, seja produtor rural, quem quer que seja. Então, de alguma maneira, isso tem o risco de ser repassado para o custo e, de alguma forma, embora vá beneficiar muitos trabalhadores, isso acaba que alguém vai ter que pagar a conta, Galvão.
1: Então, e essa é a pergunta de US$1 milhão, né? Quem é que vai pagar essa conta, né? Porque a gente tem algumas alternativas, né? Que vai haver, né, aumento de custo de produção, você já destacou aqui, né? Não há dúvida nenhuma. Então, o que pode acontecer? Os produtos podem ficar mais caros, aí gera inflação, você acha que existe possibilidade de demissões a partir dessa mudança? Ou essa flexibilidade que a legislação deve prever vai permitir que haja uma adequação, hein, Gilberto?
0: Eu acho que a regra de transição está muito rápida, né? Então, diante disso, é inevitável que exista aumento de custo e, dependendo da cadeia produtiva, você pode ter um impacto de demissão, sim, porque tem produtos que a gente chama que são elásticos, ou seja, eles são muito sensíveis ao preço. Então, se você repassa por preço, aquele produto fica mais caro, o povo para de comprar. E aí o produtor acaba que tem que cortar custo e a mão de obra vai ser um dos fatores que ele vai acabar economizando para tentar ajustar o novo nível de preço e de oferta. Então, esse risco existe. A maneira de fazer isso com menos sofrimento, ou que de alguma maneira a gente possa dizer que vai trazer menos impacto, é fazer essa transição por um período mais longo, na minha opinião. Porque da maneira muito curta, como está sendo previsto, em 2 anos aproximadamente, a gente vai ter esse custo, evidentemente, vai ter que ser repassado para o produtor final, ou seja, o preço vai aumentar e a população vai sentir, e existe um risco de desemprego pontual.
1: Na verdade, acho que até bem menos do que 2 anos, né, Gilberto? Porque eles estão dando 60 dias para baixar de 44 para 42 e depois 12 meses para baixar para 40. Então, na verdade, são 14 meses, né? Um pouco mais de um ano, né?
0: Realmente exatamente. É muito pouco, né? Em menos de 2 anos você teria a regra para a economia brasileira. Agora, é muito bom para quem vai ser afetado. Para isso, o pessoal que trabalha em supermercado, trabalha em restaurante, bares, e etc., que tem uma jornada mais pesada. E, de fato, isso ajuda bastante. Ninguém é contra que o trabalhador seja bem remunerado, né? Então, o que, obviamente, só para a gente lembrar, né, não existe possibilidade de redução do salarial, né, então você diminui a quantidade de horas sem diminuir o salário, então de alguma maneira a produtividade pesa. Esse que é o ponto da discussão.
1: Gilberto, a gente tem mais 2 minutinhos aqui para a gente fechar. Começou a valer já o desenrolo, mas tem muita gente enrolada e o aplicativo ali tem fila de espera, né, no aplicativo do FGTS para usar o fundo para reduzir dívida, né?
0: Está dando muito problema, parece que tem uma fila, né? E por ordem de chegada, e essa fila para uso do fundo tem ali também uma conta, né? O governo tem que fazer todas as verificações dentro do sistema para ver se o trabalhador de fato tem o saldo que ele pretende usar, mas teoricamente está sendo atendido em ordem cronológica, né? E o governo destinou 8 bilhões e 200 milhões nessa primeira etapa e existe um risco, um medo de que esse valor seja atingido rapidamente. Se for atingido, depois o governo vai ter que ver como é que ele vai fazer. Por quê? Porque existe aí uma ideia de que se você utilizar mais do que isso, está sendo previsto, dos 8,2 bilhões, você pode ter um desequilíbrio dentro do sistema como um todo e vai faltar dinheiro para as outras finalidades do FGTS, como casa própria, pagamento de indenização. Então, o governo está assustado com a grande procura que está tendo no FGTS. E a gente ainda não chegou para os adimplentes, né? São só para os inadimplentes, ou seja, para quem de fato está devendo.
1: Muito bem. Professor e economista Gilberto Braga, sempre valorizando o seu bolso aqui no CBN Madrugada. Gilberto, mais uma vez, muito obrigado. Uma ótima semana para você e até a próxima, hein?
0: Um abraço a todos e até semana que vem.
1: Faltam 11 minutos agora para 5. Nós vamos abrir espaço agora para a Isa Morena. Tem os números da violência no país, queda na taxa de homicídios.
2: O Brasil atingiu em 2024 a menor taxa de homicídios da série histórica iniciada em 2014, com 42.590 casos registrados no ano. Isso representa uma taxa de 20,1 mortes por 100 mil habitantes. Os números apontam uma queda de 7,4% na comparação com o ano anterior. Os dados fazem parte do Atlas da Violência 2026, divulgado nesta terça-feira pelo Instituto de Pesquisa Econômica Aplicada em parceria com o Fórum Brasileiro de Segurança Pública. A tendência de queda também foi vista no recorte de gênero. Houve o menor número de homicídios de mulheres em uma década. Segundo o estudo, em 2024, 3.642 mulheres foram assassinadas no país, uma queda de 6,7% em relação a 2023. Por outro lado, o Atlas faz um alerta para um problema que pode esconder parte da violência no país: o aumento dos chamados homicídios ocultos. São mortes violentas que o Estado não consegue identificar se foram causadas por acidente, suicídio ou homicídio e acabam registradas com causa indeterminada. Em 2024, foram mais de 7 mil homicídios ocultos, praticamente o dobro dos 3.755 estimados no ano anterior. O número representa uma forte alta de 88,6% e corresponde a pouco mais de 14% dos homicídios estimados no Brasil. Daniel Cerqueira, coordenador da pesquisa, explica os motivos para a ausência da causa de morte nestes casos.
3: Existem duas bases de dados que permitem analisar as mortes violentas no Brasil, os dados da polícia e os dados da saúde. Quando alguma pessoa morre de morte violenta, por lei, o médico legista tem que expedir a declaração de óbito. Só que ao fazer a declaração de óbito, muitas vezes o médico legista não sabe se aquela pessoa foi vítima de homicídio, suicídio ou acidente e deixa o campo em branco. A Secretaria de Saúde, portanto, procura informações complementares junto às polícias. Só que muitas vezes não há esse compartilhamento de informação ou algumas vezes também a própria polícia não sabe o que aconteceu.
2: Além dos dados de violência urbana, as mortes no trânsito no país aumentaram mais de 16% entre 2019 e 2024. O número de vítimas anuais passou de 31 mil para mais de 37 mil mortes no período. O principal fator, segundo o relatório, foi o avanço das ocorrências com motocicletas. De acordo com o Atlas, os números dispararam com a expansão da economia de aplicativos, que consolidou a moto como instrumento de trabalho e sobrevivência. Com colaboração de Matheus Carreira, do Rio de Janeiro, Isa Morena.
1: 4:52. Pois é, violência, por mais que os números, alguns números mostrem uma redução, a percepção de segurança ou de insegurança, infelizmente, é muito presente na vida de brasileiras e brasileiros. E a gente vai fechar com uma reportagem aqui da Desirê Miranda, de Minas Gerais, que mostra que, muitas vezes, para algumas pessoas, que assusta mesmo, viu, Ricardo Garcia, ouvintes aqui do CBN Madrugada, são calçadas mal cuidadas.
4: 42,7% dos idosos brasileiros que vivem em áreas urbanas relatam medo de cair por causa de defeitos em calçadas, passeios ou vias públicas próximas de casa. O percentual expõe um problema estrutural que afeta diretamente a mobilidade, autonomia e participação social. Entre as mulheres idosas, esse índice chega a 50,5%, enquanto entre os homens é de 31,9%. A preocupação também aumenta com a idade. Atinge 35,2% das pessoas entre 60 e 69 anos e sobe para 47,1% entre 70 e 79 anos, alcançando 63,1% entre aquelas com 80 anos ou mais. Os dados fazem parte do estudo longitudinal da saúde dos idosos brasileiros, realizado pela Fiocruz Minas em parceria com a Universidade Federal de Minas Gerais, divulgada nesta terça-feira. A pesquisa considerou quais fatores urbanos, sociais e estruturais têm papel decisivo na qualidade de vida da população idosa. O levantamento apontou ainda que mais de 12% dos idosos brasileiros consideram a vizinhança onde vivem muito insegura em relação à violência e criminalidade. A porcentagem representa aproximadamente 3 milhões e 800 mil pessoas idosas vivendo em contextos marcados pelo medo e pela vulnerabilidade social. A percepção aparece de forma relativamente homogênea entre homens e mulheres e entre diferentes faixas etárias. E, de acordo com a Fiocruz, indica que a violência urbana é um problema transversal e disseminado, com impacto direto sobre a qualidade de vida, a saúde mental e a circulação social dessa população. Segundo a pesquisadora da Fiocruz, coordenadora do estudo, Maria Fernanda Lima Costa, as barreiras fazem com que os idosos tenham cada vez mais dificuldades de conviver com outras pessoas.
5: Você sair de casa, você precisa caminhar. Para isso, você precisa de passeio. Então, é muito difícil uma solução individual disso aí. É muito difícil. A questão de considerar a violência muito importante, o que isso pode resultar é um negócio muito sério, que é o isolamento do idoso. Ele tem dificuldade para sair de casa, ele tem dificuldade, tem medo da violência, e isso dificulta muito a interação social do idoso, que é um dos aspectos mais importantes para a promoção do envelhecimento saudável.
4: Os dados também revelam fragilidades importantes na rede de apoio. Entre os idosos que apresentam dificuldades para realizar uma ou mais atividades da vida diária, apenas 37,9% recebem ajuda para realizar essas atividades. Essa proporção aumenta gradualmente com a idade. Entre aqueles com 60 anos, 24,1% recebem ajuda. Os de 80 anos ou mais somam 55,4%. Outro destaque da pesquisa é o papel central do Sistema Único de Saúde como principal base de cuidado para a população idosa brasileira. Cerca de 2/3 das pessoas com 60 anos ou mais têm o SUS como única fonte de atenção à saúde. A cobertura é semelhante entre homens e mulheres e sofre apenas discreta redução nas faixas etárias mais elevadas. De Belo Horizonte, Desirê Miranda.
1: Muito bem, 4h56, agradecer demais a sua companhia aqui no CBN Madrugada. Muito obrigado ao João Fernando, Samantha Smith, Roberto NY, pessoal aqui no YouTube, via WhatsApp 11 99911 9981, Silvana Augusto. Obrigado, Silvana, pela mensagem de Marília, no interior de São Paulo. Dirceu Freitas, de Sorocaba, também interior paulista. Antônio Carlos, de Juiz de Fora, Minas Gerais. E muitíssimo obrigado a você que participa também por e-mail. O pessoal que entra no site, digita lá, fale com âncora. O Romero Fernandes, da Praia do Janga, paulista, Pernambuco. Gaston Droguê, direto de Araçatuba, muitíssimo obrigado. Você também que participa aqui via Instagram, dá para interagir aqui com a gente via Instagram, na rede social, no @phcgalvão, repetindo, @phcgalvão. Vânio Silva está por aqui, de Conselheiro Lafayette, Minas Gerais. E muitíssimo obrigado também ao nosso ouvinte Leopoldo Veloso Júnior, de Lajedo, Pernambuco, também interagindo via Instagram, no @phcgalvão. Muitíssimo obrigado. 4h57, ponto final na edição de hoje aqui do CBN Madrugada. A produção do Luiz Del Boni, trabalhos técnicos comigo aqui, Ricardo Garcia.
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1: Vem aí o Matheus de Souza com o repórter CBN e, na sequência, no CBN Primeiras Notícias, Frederico Goulart. Mais uma vez agradeço muito a sua companhia, que você tenha uma excelente quarta-feira. Meia-noite estaremos aqui, hein? Eu espero você. Tchau.
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0: Quarta-feira, 27 de maio de 2026. O vazamento de dados de segurados do INSS atingiu 2 milhões e 800 mil CPFs. A informação é da Dataprev, empresa estatal responsável pelo gerenciamento dos dados de aposentados e pensionistas. 98% dos vazamentos pertenciam a pessoas já falecidas. Um mesmo CPF foi consultado mais de uma vez e, além disso, cerca de 52 mil pessoas vivas tiveram a data de nascimento exposta. O incidente de segurança aconteceu em abril e veio a público na última semana. O governo da Alemanha avalia aumentar os impostos para adultos sem filhos do país. A medida seria tomada para tentar sanar o rombo no auxílio invalidez pago a quem precisa de cuidados permanentes, como idosos e doentes crônicos. Até o fim de 2028, o Ministério da Saúde alemão projeta um déficit total de mais de 22 bilhões de euros, quase 132 bilhões de reais no caixa do programa. Na Alemanha, um em cada cinco habitantes tem idade superior a 67 anos. A Força Espacial dos Estados Unidos fechou um acordo com a SpaceX do bilionário Elon Musk para construir uma rede de satélites militares. O contrato é de cerca de 2 bilhões e 300 milhões de dólares e prevê um sistema de satélites de órbita baixa conectados entre si. A rede deve permitir a troca rápida e estável de dados para as Forças Armadas norte-americanas. O objetivo é conectar sensores militares e plataformas de armas em todo o mundo. No horário de Brasília, 5 horas.
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1: Olá, bom dia. Está no ar o CBN Primeiras Notícias, a edição dessa quarta-feira, dia 27 de maio de 2026, está começando agora. E a gente acorda o Brasil inteiro aqui pela CBN, nas ondas do rádio, no aplicativo YouTube Globoplay com imagens. Você que está pulando da cama, se informando sobre os principais assuntos do dia, também participa. O canal está aberto agora lá no chat do YouTube. Dá o seu joinha, curte, compartilha a nossa transmissão e também comenta lá pela caixa de mensagens ali do lado direito. Também tem o nosso WhatsApp, 21 997 64 2381, 997 64 2381. Ana Luísa Barreto, ela voltou. Tudo bem com você? Bom dia.
2: Bom dia, Frederico Goulart. Bom dia também para os nossos ouvintes. Estava morrendo de saudade. Feliz de estar de volta.
1: Nós também.
2: Criei uns diazinhos aí para cuidar de questões pessoais, cuidar de mim, mas agora vamos para frente, que atrás vem gente, né, Fred?
1: Vamos. Agora todo mundo cuida de todo mundo aqui no Primeiras Notícias, né? Aliás, hoje é um dia de comeback aqui no Primeiras Notícias. Reginaldo Pires também na nossa mesa de som.
2: Que isso?
1: De quanto tempo que ele aparece aqui?
2: Deve ter aí.
1: Tem pão que o Reginaldo não tá.
2: Eu acho que na época que Reginaldo, na verdade, Reginaldo Pires, estava no controle como DJ, a gente ainda tinha governador, Fred.
1: Que isso? Pois é, Rio de Janeiro ainda tinha alguém no comando.
2: Faz tempo. Mas
1: nosso Reginaldo tá aqui por um período curto, Reginaldo? Ele é turista, tá cada hora num lugar aqui, né?
2: É. Na rádio.
1: Olha só, Ana Luísa Barreto.
2: Frederico
1: Goulart.
2: Fala
1: aí com seus ouvintes que estavam com saudades, perguntando, cadê ela?
2: Eu fiquei sabendo, aqui no chat do YouTube, a Helene já tá por aqui, inclusive a Helene que mudou a foto de perfil dela no chat do YouTube. Eu presto atenção em vocês, tá? Mandando bom dia pra gente, seus lindos, o Osmar também. Do Recife, Ataíde de Jacareí, São Paulo, Valdemir, São José do Rio Preto. Já aqui ouvindo a gente, Franklin de Contagem, Minas Gerais, agora 17 graus. Ana Luísa Barreto, adorável, generosidade sua. Vamos nessa, Fred?
1: Vamos nessa. E você continua participando aí até às 6 da manhã, porque temos o Primeiras Notícias inteirinho para entregar para os nossos ouvintes nesse dia especial, né? Dia especial, sempre é um dia especial estar aqui com os nossos ouvintes. Mas hoje tem, ó, pra quem gosta de Copa do Mundo, hoje a seleção brasileira vai se apresentar pra Copa do Mundo, tá?
2: Todos
1: temos
2: os olhos em Terezópolis.
1: Isso, Terezópolis.
2: Terezópolis.
1: É, rapaz. Que isso? Que música é essa?
2: Tema da Copa do Mundo.
1: Sobe o som, então. Sobe o som. A gente já tá no clima, olha aí.
3: Seleção brasileira.
1: Gostei, hein?
2: A gente pode fazer um remix.
1: Energia lá no alto, hein? Energia tá lá.
2: Dessa música com ritmo de festa junina.
1: Aliás, a gente lembrou de você na sexta-feira quando falamos de festa junina. As festas juninas que queimam a largada antes de junho, né?
2: Inclusive, semana que vem, segunda-feira, estarei aqui trajada de festa junina.
1: Eu já tô hoje aqui. Percebeu? Meu look xadrez.
2: É uma boa forma de chamar nosso ouvinte para nos assistir no YouTube, para ver o look de Frederico Goulart já.
1: Corre lá então. Ana Luísa, vamos direto para os três assuntos do dia. Os três assuntos que vão repercutir aí nas próximas horas. O Supremo vetando a aposentadoria compulsória como punição para magistrados. Hoje a gente pode ter um dia decisivo lá na comissão especial que trata do fim da escala 6x1. A votação está programada para acontecer nessa quarta-feira e depois vai para o plenário. E vamos trazer os detalhes. Você falou aí do Rio sem governador, né? Cláudio Castro, ex-governador, foi alvo ontem, mais uma vez, no intervalo ali de 11 dias.
2: Foi.
1: Segunda vez que ele é alvo da Polícia Federal. Toque, toque, toque, né?
2: Pois
1: batendo
2: é.
1: Ali na
2: eu
1: porta dele.
2: Dei uma pausa no PN, ele estava sendo alvo de operação. Eu voltei pro PN, ele também estava sendo alvo.
1: E agora as investigações apontam um vínculo pessoal estreito com quem?
2: Daniel Vorcaro.
1: Sempre ele. Vamos começar. CBN Primeiras Notícias está no ar.
0: 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O Supremo Tribunal Federal acabou com a aposentadoria compulsória remunerada como punição máxima para juízes que cometem faltas graves. Em decisão unânime, os magistrados determinaram que, a partir de agora, o juiz que cometer crimes ou infrações disciplinares gravíssimas perderá o cargo e o salário de forma definitiva. A medida sepulta a antiga punição, que era alvo de duras críticas da sociedade, por ser considerada na prática um prêmio vitalício bancado com dinheiro público. Vamos a Brasília com Igor Cardim.
3: Oi, Fred. Por unanimidade, a primeira turma do Supremo Tribunal Federal decidiu nesta terça-feira acabar com a aposentadoria compulsória remunerada como punição máxima aplicada a magistrados. Os ministros acompanharam o voto do relator Flávio Dino e rejeitaram um recurso apresentado pela Procuradoria-Geral da República. Com a decisão, o Conselho Nacional de Justiça deverá aplicar a perda do cargo e do salário como punição mais grave em casos disciplinares. A medida vale para juízes e ministros de todos os tribunais do país, com exceção dos integrantes do STF. Antes, a aposentadoria compulsória afastava o magistrado da função, mas mantinha o pagamento proporcional ao tempo de serviço. De acordo com o ministro Flávio Dino, a aposentadoria compulsória como sanção disciplinar não tem mais respaldo jurídico e destacou que os magistrados envolvidos em infrações disciplinares graves não podem continuar recebendo a remuneração que é custeada pelo poder público.
4: A meu ver, na minha perspectiva, nós estamos aqui tratando de uma situação em que infrações graves devem merecer punições que não sejam transferidas à sociedade e que tenham a nota da reprovabilidade.
3: Nos últimos 20 anos, 126 magistrados foram aposentados compulsoriamente como punição por envolvimento em vendas de sentenças, assédio moral e sexual e favorecimento indevido a integrantes de facções criminosas. O caso analisado pelo Supremo teve origem em uma ação movida por um juiz afastado do Tribunal de Justiça do Rio de Janeiro, aposentado compulsoriamente quando o CNJ apontou irregularidades como favorecimento político, decisões em benefício de milicianos e interferência em processos envolvendo policiais militares. Procuradas pela reportagem, as associações que representam os juízes e magistrados federais não se posicionaram após a decisão do STF. Fred.
0: E ontem ainda, o Conselho Nacional de Justiça e o Conselho Nacional do Ministério Público aprovaram a criação de um contra-cheque único e obrigatório para juízes, procuradores e promotores de todo o país. A partir de agora, estão proibidas as polêmicas folhas suplementares e complementares, usadas para pagar bônus por fora, acima do teto de R$ 46 mil. A nova regra foi proposta e liderada pelo presidente do Supremo e do CNJ, ministro Luiz Edson Fachin. Empresários querem travar no Senado a votação da PEC que prevê o fim da escala 6x1 e a redução da jornada para 40 horas. A proposta deve ser votada hoje na Comissão Especial da Câmara e amanhã em plenário. Certos de que a PEC vai passar na Câmara, os empresários já se adiantaram e foram ao Senado para tentar impedir a votação do texto. Voltamos a Brasília, agora com Larissa Lopes.
5: Com o avanço da PEC, que põe fim à escala 6x1 na Câmara dos Deputados, empresários do setor produtivo se reuniram com Davi Alcolumbre para pedir que a tramitação no Senado ocorra somente após as eleições. O texto deve ser aprovado na comissão especial e no plenário já nesta semana, para então seguir para o Senado. O presidente da Federação das Indústrias do Estado de São Paulo, Paulo Scaff, reclamou da pressa e da falta de debate em torno do assunto.
6: Aqui se tiveram a indústria, o comércio, a agricultura, os bares e restaurantes, os serviços, shopping centers, enfim, uma representatividade de todas as regiões do Brasil, de uma forma, vamos dizer, bem sensata, equilibrada e preocupada da forma assodada e irresponsável que está sendo tocado isso, que foi tocado isso na Câmara dos Deputados. A nossa esperança e queremos acreditar que no Senado o caminho será trilhado de uma forma diferente, com mais serenidade, com mais responsabilidade.
5: Scaff ainda afirmou que a mudança afetará a competitividade das empresas. Segundo ele, o Brasil já perdeu 500 empresas para o Paraguai, onde a carga de trabalho é de 48 horas semanais. Já o presidente da Confederação Nacional da Indústria, Ricardo Alban, criticou o início da transição em 60 dias após a promulgação da PEC e afirmou que a mudança terá como reflexo o aumento dos preços após as eleições.
7: Qual é a empresa de pequeno médio porte que vai suprir de funcionários, que vai ter capacidade de melhorar seu rendimento, sua produtividade em 60 a 90 dias? Nenhuma. Sem sonho, nenhuma. O que é que vai acontecer? Antes das eleições, na véspera das eleições, com o fato de que foi reduzida a carga horária e ato contínuo, 2, 3 meses depois, após as eleições, os novos preços de repasse do custo vão estar nas prateleiras ou nos serviços. Vamos fazer um grande equívoco junto a todos os consumidores e trabalhadores.
5: Segundo parlamentares que participaram do encontro nesta terça-feira, Alcolumbre teria concordado em discutir o tema de forma mais aprofundada, mas não se comprometeu com um calendário de votação.
0: O STF apontou ontem uma relação de proximidade entre o ex-governador do Rio, Cláudio Castro, e o banqueiro Daniel Vorcaro. Conversas entre os dois teriam viabilizado a captação de um total de quase 3 bilhões de reais em investimentos do Rio Previdência no Banco Master. As mensagens foram interceptadas pela Polícia Federal após análise no celular do ex-banqueiro. Castro foi mais uma vez alvo de mandado de busca e apreensão. Quem tem os detalhes é a repórter Júlia Viana.
8: O ministro André Mendonça, do Supremo Tribunal Federal, afirmou que há um vínculo pessoal estreito entre o ex-governador do Rio, Cláudio Castro, e o banqueiro Daniel Vorcaro. Na decisão que fundamentou a nova etapa de buscas realizadas nesta terça-feira, Mendonça apontou ainda que a relação passou do contato institucional para indícios de tratativas ilícitas. Segundo o documento, as conversas teriam ajudado a viabilizar a captação de quase 3 bilhões e 691 milhões de reais em investimentos do Rio Previdência no Banco Master. O ministro destacou também que há coincidência temporal entre encontros de Castro com Vorcaro e os aportes financeiros. A investigação começou após a análise do telefone do banqueiro, apreendido em uma fase anterior da Operação Compliance Zero. Mensagens no aparelho indicam que parte dos investimentos bilionários dependia de alinhamento político com o ex-governador. Para o ministro, há indícios de esquema amplo, estável e bem estruturado de corrupção e lavagem de dinheiro. A defesa do ex-governador, no entanto, nega qualquer relação pessoal indevida entre eles e afirma que os contatos entre ambos aconteceram em agendas oficiais e institucionais. De acordo com o advogado Carlo Luccioni, Castro jamais integrou qualquer comitê de investimentos do Rio Previdência e cobrou por acesso aos autos do processo na íntegra.
9: Foi apreendido um celular. Na verdade, dois. Um antigo, um tinha uso, e um que ele adquiriu depois da outra busca, que foi há cerca de 10 dias atrás. Tal qual a outra operação, isso para nós foi uma surpresa. Nós não conseguimos entender ainda que tipo de envolvimento podem ter atribuído a ele. Da outra vez também foi a mesma coisa, nós buscamos entender tudo o que estava acontecendo para tomar então as nossas providências. Mas eu vejo isso tudo nesse momento aí que nós estamos passando, de eleições e tudo. Minha opinião é que isso é muito político também.
8: No apartamento de Cláudio Castro, os agentes apreenderam 2 celulares, segundo a defesa do ex-governador. Um dos aparelhos era funcional e teria sido comprado há pouco tempo, já que o celular anterior do ex-governador foi apreendido durante a operação que investiga suspeitas envolvendo a Refit. Além de Castro, outras 5 pessoas e 2 empresas foram alvos de buscas e apreensões autorizadas pelo STF nesta terça. As investigações continuam sob sigilo. O Banco Master nega irregularidades.
0: E depois de mergulhar numa crise por também ter seu vínculo estreito com Daniel Vorcaro revelado, o presidenciável do PL, Flávio Bolsonaro, tentou ontem emplacar uma agenda positiva ao posar para uma foto com o presidente dos Estados Unidos, Donald Trump, no Salão Oval da Casa Branca. Até agora, Trump não fez qualquer comentário público sobre o encontro com o senador. A imagem deve ser usada para tentar conter o desgaste político provocado pelos repasses bilionários de Vorcaro para o suposto financiamento do filme Dark Horse sobre o ex-presidente Jair Bolsonaro. Agora, pelo horário de Brasília, 5 horas 16 minutos.
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0: Bom dia a você, ouvinte da Rádio CBN aqui em São Paulo. Aqui quem fala é o Matheus de Souza, trazendo a notícia de que o ministro Cristiano Zanin, do Supremo Tribunal Federal, pediu vista e suspendeu o julgamento sobre o programa de escolas cívico-militares do Estado de São Paulo. Com a decisão, Zanin terá até 90 dias para devolver o processo para a continuidade do julgamento, embora outros ministros ainda possam antecipar os votos nesse período. Até agora, apenas o relator do caso, o ministro Gilmar Mendes, apresentou voto. Ele defendeu a constitucionalidade do modelo, adotado pelo governo paulista, mas impôs uma série de restrições ao funcionamento das unidades. No voto, Mendes afirmou que as escolas continuam sendo instituições civis e que policiais militares da reserva não podem ministrar aulas, ficando restritos a atividades extracurriculares, de organização ou de segurança. O ministro também proibiu a exaltação de símbolos e hinos militares dentro das escolas e determinou que regras de aparência e uniformização respeitem manifestações culturais e religiosas dos estudantes. Outro trecho do voto considera inconstitucional a parte da lei que prevê pagamento aos policiais participantes do programa sem estimativa prévia de impacto orçamentário. As ações que questionam o modelo foram apresentadas pelo PSOL e pelo PT contra a lei sancionada pelo governador Tarcísio de Freitas. São 5h17.
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2: Vamos para a agenda do dia. O que vai acontecer hoje, quarta-feira, 27 de maio, os assuntos que terão desdobramentos nas próximas horas com cobertura aqui da CBN. Atenção especial voltada para a Comissão de Constituição e Justiça do Senado, que hoje deve votar a PEC que amplia a autonomia financeira e orçamentária do Banco Central. A proposta retira o Banco Central do orçamento da União e permite que a instituição administre os próprios recursos, incluindo gasto com pessoal, investimento, sem depender diretamente do caixa do governo federal. O texto também prevê que o Banco Central deixe de seguir as regras do arcabouço fiscal, embora continue submetido à fiscalização do Senado. A gente fica atento a essa votação na CCJ do Senado. A CCJ da Câmara dos Deputados, hoje também é um dia importante, porque os parlamentares podem votar a proposta que reduz a maioridade penal de 18 para 16 anos. A PEC, apresentada originalmente em 2015, também altera a idade mínima para cargos eletivos e torna o voto obrigatório a partir dos 16 anos. Se aprovada na CCJ, a proposta ainda vai ter que passar pela comissão especial, pelo plenário da Câmara e depois vai tramitar no Senado. Estamos também de olho nas repercussões relacionadas ao vazamento de dados de segurados do INSS, que atingiu 2 milhões e 800 mil CPFs. A informação é da DataPrev, que é a empresa estatal responsável pelo gerenciamento de dados de aposentados e pensionistas. 98% dos vazamentos pertenciam a pessoas já mortas, já falecidas. O mesmo CPF foi consultado mais de uma vez. Além disso, cerca de 52 mil pessoas vivas tiveram a data de nascimento exposta. O incidente de segurança aconteceu em abril e veio a público nessa semana agora. A gente está acompanhando também as investigações. No Rio de Janeiro, a justiça dá início hoje ao terceiro dia de julgamento do caso do Henri Borel. O clima no júri é de incômodo por parte da magistrada que comanda, né, a sessão, uma forma como os advogados de defesa estão conduzindo o caso. A juíza disse estar vivendo em um universo paralelo ao ver perguntas sem sentidos, protelatórias e que levariam o processo a se arrastar. A gente acompanha também mais uma etapa desse julgamento. Hoje tem expectativa alta para o depoimento do legista e do perito da cena do crime, a equipe do ex-vereador do Rio, doutor Jairinho, que é apontado aí como responsável pela morte do enteado. A equipe dele aponta que houve um conluio entre o pai de Henri Borel e os profissionais para incriminar o ex-vereador. Hoje a Justiça do Rio também retoma o julgamento do rapper Oruan e de outros réus acusados de tentativa de homicídio contra policiais civis em julho de 2025. Na última instância foram ouvidas 10 testemunhas, entre elas agentes da Polícia Civil, peritos e pessoas ligadas ao cantor. Oruan segue foragido e foi intimado a comparecer a continuação da audiência, que está marcada para amanhã, para as 11 horas da manhã de hoje. Na economia, o IBGE divulga às 9 horas da manhã a inflação, a prévia da inflação, né? O IPCA 15, prévia da inflação do mês de maio, medida pelo Índice Nacional dos Preços ao Consumidor Amplo. A gente vê como é que está a questão do preço, né, da alta dos preços dos combustíveis aqui no Brasil, diante da guerra no Oriente Médio, afetando diretamente o petróleo no mercado internacional. Por falar em agenda internacional, por falar no mercado internacional, a guerra no Oriente Médio, a gente segue monitorando os desdobramentos das negociações para um possível acordo de paz entre Estados Unidos e Irã, e também seguimos acompanhando hoje uma agenda do presidente americano Donald Trump. Ele convocou o gabinete dele para uma reunião incomum nessa quarta-feira, num local isolado, afastado da Casa Branca, segundo o jornal New York Post. Os principais temas da reunião vão ser o Irã e a economia. O encontro vai ser na residência presidencial Camp David, a cerca de 110 quilômetros de Washington. Segundo um funcionário da Casa Branca que informou a agência de notícias France Press, a reunião acontece depois de novos ataques às Forças Armadas dos Estados Unidos no sul do Irã, ameaçando essa negociação recente para tentar um acordo de cessar-fogo. Agora são 5h22.
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2: Vamos chamar Jade Ramos. Jade Ramos, nossa meteorologista, que traz a previsão do tempo completa para você para essa quarta-feira.
3: Na manhã desta quarta-feira, a frente fria se afasta para o oceano e o tempo começa a ficar mais estável no sul do país. Ainda chove de forma mais fraca no litoral, serra e vales do Rio Grande do Sul, além do sul de Santa Catarina e no litoral do Paraná. Mas o frio continua atuando e as temperaturas seguem baixas por toda a região. Já no sudeste, a circulação marítima mantém a nebulosidade entre a faixa leste paulista, Grande São Paulo, áreas do Vale do Paraíba e no Rio de Janeiro, onde as chuvas podem ocorrer de forma mais fraca e isolada ao longo do dia. E o ar mais frio também mantém as temperaturas agradáveis em grande parte das áreas. Já no centro-oeste, o tempo segue firme, com temperaturas elevadas na maior parte da região, com chuvas isoladas apenas em Mato Grosso e Mato Grosso do Sul. Já no nordeste, a chuva continua no litoral entre a Bahia e o Rio Grande do Norte, enquanto no interior do nordeste segue com temperaturas elevadas e o tempo mais seco. Já no norte, segue com alerta para temporais em Roraima, Amapá, Amazonas e no norte do Pará, enquanto nas demais áreas as máximas seguem elevadas e ficam próximas dos 31 graus em Belém e 30 graus em Rio Branco. Jade Ramos, da Climatempo, para a CBN.

0: essa é a música oficial aqui da cobertura da CBN pra Copa do Mundo. Eu, quando escuto essa música, tenho vontade de pintar a cara de verde e amarelo, de levantar aí a taça, rumo ao Hexa, já bordasse essa estrela aqui na minha roupa. Essa é a energia, tá lá no alto a energia, viu?
1: É, a primeira vez que eu ouvi, nossa!
0: É, bonita, ficou bonita a música. E olha só, hoje, dá pra dizer que hoje começa, né? Hoje começa a jornada do Brasil pra Copa do Mundo, porque hoje é o dia oficial da apresentação dos jogadores lá na Granja Comari, em Teresópolis, região serrana do Rio de Janeiro, que é local de treinamento, né, da seleção. O Brasil vai ficar alguns dias por lá se preparando, iniciando essa fase preparatória do técnico Ancelotti, Carlo Ancelotti, para a Copa do Mundo. Domingo tem um amistoso no Maracanã e aí a seleção embarca na segunda-feira lá para os Estados Unidos. Jogadores vão começar a se apresentar. Na verdade, já tem jogador lá na Granja Comari. O Casemiro abriu os trabalhos e se apresentou de forma antecipada ontem à noite. Ele chegou antes do Ancelotti. O técnico brasileiro só vai desembarcar lá na Granja Comari na manhã de hoje. A gente vai ter, você sabe, né, que subir a serra, o trânsito é sempre complicado, né, pra, aqui no Rio, para pegar
1: até
0: o caminho lá para Teresópolis.
1: Tem aquele Parisiga, tem obra no meio do caminho.
0: Tem obra. Uhum. E aí a CBF organizou um esquema especial de transporte utilizando helicópteros.
1: Que coisa!
0: Helicópteros fretados para levar os atletas diretamente do Rio de Janeiro, da cidade do Rio, lá pra Granja Comari.
1: Como é a vida, né, Fred? A gente fazendo oração pra não pegar o Parisiga subindo a serra e o pessoal indo de helicóptero. Que fase, não?
0: Lembrando que nesse primeiro momento, né, a gente vai ter a apresentação ali de 22 atletas, mas os jogadores que vão jogar a final da Champions League no sábado, final da Champions League, PSG e Arsenal, no sábado, lá na Hungria, o Marquinhos Gabriel Magalhães e o Gabriel Martinelli, eles só vão chegar na semana que vem, né, pra essa partida. Neymar, expectativa mais uma vez é do Neymar, porque ele vai passar por exames, já tem polêmica de novo, né, tá machucado, não tá machucado, vai ser cortado, não vai ser cortado, enfim. No domingo tem Brasil e Panamá no Maracanã, um amistoso, o último amistoso aqui no Brasil antes do embarque da seleção brasileira. E teve jogo ontem da Libertadores, tem jogo hoje também da Libertadores. Dois times brasileiros entram em campo hoje pela última rodada da fase de grupos. O Corinthians recebe o Platense da Argentina e o Fluminense joga com o Deportivo La Guaira. Ontem o Flamengo venceu o Cusco do Peru por 3-0 e pode confirmar a melhor campanha geral, a depender dos resultados de hoje. O Mirassol perdeu para o Lanús por 1-0 fora de casa e por isso se classificou em segundo no grupo. Pela Sul-Americana, o Santos venceu o Deportivo Cuenca do Equador por 3-0 e avançou para os playoffs. A situação é a mesma do Grêmio, que ficou no 2-2 com o Montevideo City Torque do Uruguai. O São Paulo ganhou do Boston River do Uruguai por 2-0, se classificou em primeiro lugar, e hoje o Vasco enfrenta o Barraca Central da Argentina. Outros times brasileiros enfrentam clubes venezuelanos, o Atlético Mineiro joga com o Puerto Cabello, o Botafogo pega o Caracas e o Bragantino enfrenta o Carabobo. Ana Luísa?
1: Carabobo, eu gosto muito dele.
0: Ana Luísa Barreto agora vai ter a missão de trazer as manchetes dos jornais em 2 minutos, tá?
1: Não terei, porque você sabe que eu vou estourar, Federico Lars.
0: Tradição, né?
1: Eu tô de volta, você abre aí, né, uma brechinha.
0: Então vamos começar com a capa do Jornal Globo. Já tá na tela aí da nossa transmissão com imagens no YouTube e no Globoplay. A manchete e a foto principal, a Operação Ontem contra o ex-governador Cláudio Castro no Rio de Janeiro, e o assunto que você vai comentar, mais detalhes sobre o acordo entre a União e o Distrito Federal para poder viabilizar aquele empréstimo bilionário para tentar socorrer o Banco de Brasília, que está envolvido diretamente aí nessa crise do Master, não é isso?
1: Isso, apenas 5 bilhões de reais, Fred. O entendimento está sendo mediado pelo Supremo Tribunal Federal e pode ser fechado ainda nessa semana, já que o BRB precisa aí fechar um rombo no balanço causado pelas operações com o Banco Master. A audiência de conciliação foi determinada pelo ministro Luiz Fux depois que o governo do DF pediu à corte uma flexibilização da regra do Tesouro Nacional que impedia a concessão do aval da União à operação de crédito desejada para obter recursos para a capitalização do BRB. O governo federal deixou claro que não terá garantia da União para a operação de crédito. Em contrapartida, está sendo desenhado um acordo para viabilizar um empréstimo junto ao Fundo Garantidor de Créditos, o FGC, confiança de um sindicato aí de bancos públicos e privados e contra garantias de verbas do DF dos fundos constitucionais. Já há um pedido de empréstimo do governo do Distrito Federal para o FGC de 6,6 bilhões, mas pelo acordo deve ser permitido aí um montante de cerca de 5 bilhões de reais, com base numa resolução do Senado que limita as operações de crédito para entes federativos. A negociação com o FGC e com o conjunto de bancos estava travada especialmente por causa da ausência de garantias firmes do Distrito Federal. O fundo bancado pelos bancos associados está mais cauteloso depois da crise do Master, já que a liquidação do banco provocou um forte impacto na caixa pelo seguro pago a clientes e investidores, mas também devido a uma linha financeira concedida antes da intervenção do Banco Central, Fred.
0: Agora a gente vai para a capa do jornal O Estado de São Paulo, que traz na manchete também uma notícia que já comentamos aqui, o fim da aposentadoria compulsória, né, para juízes que cometeram algum tipo de punição. E a foto que rasga aí a capa do Estadão, aliás, todos os jornais trazem essa foto na primeira página, foto do presidenciável Flávio Bolsonaro ontem com o presidente dos Estados Unidos, Donald Trump. Traz mais detalhes aí dos bastidores dessa foto, Ana Luísa.
1: Essa foto, Fred, foi divulgada pelo Flávio Bolsonaro no perfil dele no Instagram. E já vou contar que temos duas versões dessa foto desse encontro, tá? Depois que ele se reuniu aí com Donald Trump, o senador disse que não ouviu do presidente americano uma declaração de apoio à pré-campanha presidencial. Inclusive esse aí que era um dos temores do governo Lula. Apesar disso, Flávio Bolsonaro afirmou ter relatado a Trump que a eleição vai ser acirrada. Ele ainda definiu a visita na Casa Branca como um reconhecimento de Trump de que a candidatura dele é séria, sólida e confiável e que quis oferecer uma alternativa aos Estados Unidos de um presidente aliado. Com relação às facções criminosas, ele afirmou ter pedido que os Estados Unidos declarassem o PCC e o Comando Vermelho como organizações terroristas e prometeu, se eleito, colocar o Brasil na Aliança Escudo das Américas, lançada por Trump em março. O objetivo dessa medida seria, de acordo com Flávio Bolsonaro, libertar pessoas que moram em áreas controladas pelas facções por meio de acordos internacionais, não só com os Estados Unidos, mas também com outros países. Vale ressaltar, então, que a outra versão dessa foto divulgada pelo influenciador Paulo Figueiredo, em que, além de Flávio Bolsonaro, também aparece ao lado de Donald Trump no Salão Oval da Casa Branca, o ex-deputado Eduardo Bolsonaro, que está nos Estados Unidos. A divulgação desse encontro aconteceu duas semanas depois que o presidente Lula também foi recebido numa reunião lá por Trump, Fred.
0: E a Folha de São Paulo, capa da Folha nessa quarta-feira aí na tela também, está chamando atenção para os temores com a previsão do Super El Niño, né? As autoridades especialistas em meteorologia estão fazendo esse alerta e o ministro do Supremo Tribunal Federal, Flávio Dino, deu 10 dias para que o governo Lula e os estados apresentem ações para reduzir os riscos desse fenômeno, não é isso?
1: A decisão, Fred, foi tomada no âmbito da ação ajuizada em 2020 pelo partido Rede Sustentabilidade, que ganhou caráter permanente no Supremo. Relator do caso, Dino considerou a elevada probabilidade de ocorrência de temperaturas acima da média e da persistência de déficit hídrico nas regiões da Amazônia e do Pantanal, diante da previsão de que o El Niño atinja o pico de intensidade no segundo semestre. No despacho, Dino mencionou que uma nota informativa do IBAMA alerta para os impactos do fenômeno com pico de intensidade entre os meses de setembro e outubro. O magistrado citou ainda que o Instituto Nacional de Pesquisas Espaciais, o INPE, projeta aumento do risco de incêndios florestais a partir da conjunção de uma série de fatores, como períodos de seca prolongada, temperaturas acima da média e redução também da umidade relativa do ar. Flávio Dino afirmou que a PGR também manifestou preocupação com uma possível insuficiência de servidores e meteorologistas do Centro Nacional de Monitoramento de Alertas de Desastres Naturais, o CEMADEM. Em resposta à corte, o Ministério do Meio Ambiente afirmou que o órgão monitora os potenciais desdobramentos do El Niño e disse que até meados de abril, a previsão de impacto nacional do fenômeno seria de grau intermediário, Fred.
0: Esses são os destaques dos jornais impressos dessa quarta-feira, 27 de maio. Valeu, Ana Luísa.
1: Valeu.
0: Até já, hein? 5h34. Tá na hora. Passou da hora do repórter CBN. Mas não sai daí, a gente volta já já.
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0: quarta-feira, 27 de maio de 2026. A bancada do PL na Câmara anunciou que vai pedir para a casa votar o projeto da deputada Érica Hilton, do PSOL, sobre o fim da escala 6x1 no lugar da proposta que está em discussão. O plano da parlamentar prevê a redução da jornada de trabalho para a escala 4x3. A PEC em discussão estabelece a escala 5x2. Nos bastidores, integrantes da bancada do partido de direita afirmam que o objetivo é constranger o governo, que teria que se opor a uma proposta mais vantajosa ao trabalhador para não aumentar as tensões com o setor produtivo. O número de homicídios de indígenas no Amazonas mais que dobrou entre 2023 e 2024, passando de 36 para 73 casos. Os dados são do Atlas da Violência 2026, divulgado nesta terça-feira pelo Instituto de Pesquisa Econômica Aplicada com o Fórum Brasileiro de Segurança Pública. Os índices também apontam que os crimes se concentram em áreas de fronteira marcadas por disputas territoriais e pela inserção periférica em atividades econômicas legais e ilegais. O Senado Federal aprovou uma medida provisória que eleva o piso salarial dos professores de educação básica para R$ 5.130 em 2026. O texto já passou pela Câmara dos Deputados e agora segue para a sanção presidencial. O aumento é de 5,4%, com ganho real de 1,5 ponto percentual acima da inflação. No horário de Brasília, 5h35.
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2: Estamos de volta com CBN Primeiras Notícias, dando bom dia e boas-vindas para você que está chegando agora e abrindo espaço para o noticiário internacional. Está na hora do Fernando Andrade chegar com o Mundo em 3 Minutos. E ele fala hoje, na edição dessa quarta-feira do Mundo em 3 Minutos, sobre as negociações entre Estados Unidos e Irã para tentar colocar um ponto final no conflito no Oriente Médio. E a Índia e os Estados Unidos fechando um acordo para a exploração de minerais críticos. Vamos conferir agora no Mundo em 3 Minutos com Fernando Andrade.
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3: Olá, seja bem-vindo ao Mundo em 3 Minutos. Hoje eu começo com a seguinte questão. Como é que saem os Estados Unidos hoje, após um conflito de 3 meses com o Irã, de acordo com o que está sendo discutido entre as duas partes? Esse foi o tema da conversa que eu e o comentarista Guga Chakra tivemos com Carlos Frederico Coelho, professor de Relações Internacionais da PUC do Rio e da Escola de Comando e Estado-Maior do Exército. Para ele, nenhum dos dois lados quer mais conflitos, mas os Estados Unidos saem perdendo.
4: Eu acho que operacionalmente os Estados Unidos é capaz de obter quase qualquer vitória que queira. É, mas estrategicamente, está saindo desse conflito, se ele estiver chegando ao fim, é pior do que entrou. O Irã, mesmo atacado com perdas brutais do ponto de vista militar, com a sua liderança, com muitos de seus líderes assassinados, ainda assim saia desse conflito com uma vitória estratégica. Né? Então o Irã sai dessa guerra sem uma bomba nuclear, mas talvez encorajado por ter a mão no registro do petróleo do mundo.
3: Nesta quarta-feira, Trump marcou uma reunião com praticamente todos os integrantes do governo da área de segurança e política externa. Curiosamente, não será na Casa Branca, mas em Camp David, local historicamente conhecido por reuniões ou negociações bem sensíveis. Passamos agora para a Índia. Estados Unidos e Índia firmaram um acordo para cooperação em minerais críticos e terras raras, aqueles usados em baterias, semicondutores, inteligência artificial. O acordo faz parte da estratégia dos Estados Unidos de reduzir a dependência da China, que domina

0: e Uzbequistão. E em abril teve mais um, com a África do Sul. Mundo em 3 minutos. Até amanhã.
1: Valeu, Fernando Andrade, destacando o noticiário internacional. São 5 horas e 40 minutos, em frente com Primeiras Notícias. Agora o nosso giro pelo Brasil com as afiliadas da CBN, as informações de norte a sul, leste a oeste, nos quatro cantos do país. Vamos acordando, né? Acordando o Brasil inteiro nessa quarta-feira, 27 de maio.
2: Hora
1: acordar
2: daquela...
1: com a gente aqui é sempre melhor, né, Ana Luísa?
2: Sempre. Hora daquela segunda chamada, né, Fred? Muita gente acorda agora, por volta de 5h30, liga no Primeiras Notícias. Muita gente já mandando aqui bom dia no chat do YouTube, comentando o noticiário, querendo falar comigo, perguntando como eu estava. Estou bem, pessoal. O Mário Moraes mandando bom dia. Paulo... Frederico Goulart, melhor jornal da manhã. Juliano dos Santos, ouvinte fiel, antigo e novo aqui no chat do YouTube. Volte sempre. Álvaro, Fred, eu vou puxar um pouco a sardinha aqui pro meu lado, porque eu tô voltando hoje. Ele falou, bom ter você de volta, gosto da sua espontaneidade genuína e da sua inteligência. Nem tanto inteligente, mas tudo bem. O Wanderson Teixeira de Belém do Pará, Gisele Andrade, Alexandre Costa, fã dessa dupla maravilhosa, mandando emoji de flores, mas ele ressalta, Fred, as flores é pra Ana Luísa.
1: Ah, claro, tá ótimo. Muito bem, tá certo. Como é que você falou antes de começar o programa? Estou de volta, atura ou surta, né?
2: Atura ou surta, isso aí.
1: O que Adriano coisa. Lá da Praia do Janga, em Paulista, Pernambuco também. Ana Luísa Barreto, entrei só pra ver você hoje na nossa transmissão no YouTube. Ah, já valeu mais um pontinho de audiência.
2: É isso.
1: Parabéns, tá de parabéns. Ana, e Fred. Agora, o que, que a gente faz? Já que você voltou, você é a diretora executiva aqui desse programa, o que a gente faz agora?
2: Pro norte do país, onde o sol ainda não chegou, pode ser?
1: Vamos pra Amapá?
2: Vambora.
1: Macapá, Luiz Felipe Santos, lá da CBN Macapá, trazendo destaque no noticiário hoje. Nosso giro começando pelo norte do país. Agora, nesse momento, lá no estado do Amapá, a temperatura na capital Macapá está marcando. Você está percebendo que eu estou aqui enrolando até
2: no
1: abrir.
2: Data Fred, carregando
1: até abrir
2: agora.
1: Meu Data Fred, 24 graus.
2: Oh.
1: 30 é a máxima. Tem chuva hoje, bem escuro. Estamos vendo aí com imagens. O Luiz Felipe Santos é um repórter da CBN Macapá que chega com informações sobre mais um político alvo de mandado de busca ontem, busca e apreensão, o ex-prefeito de Macapá, doutor Furlan. Não é isso, Luiz Felipe? Bom dia.
3: De acordo com as investigações, o grupo foi financiado com recursos da Prefeitura de Macapá por 4 anos e desviou mais de 25 milhões de reais dos cofres públicos. Foram cumpridos 35 mandados de busca e apreensão. Segundo o delegado da Polícia Federal, Bruno Belo, os alvos são políticos, influenciadores, jornalistas, ex-secretários de governo, uma agência de publicidade e os sócios nos municípios de Macapá, Belém e Canela, no Rio Grande do Sul.
4: A partir de agora, a Polícia Federal vai realizar as análises dos conteúdos apreendidos para a identificação de novos integrantes da empreitada criminosa, bem como novos delitos conexos. A operação tinha como objetivo a repressão a delitos eleitorais, organização criminosa, desvio de recurso público e lavagem de dinheiro.
3: Durante o cumprimento dos mandados, uma pessoa foi presa em flagrante em Macapá e outra em Canela, pelo crime de posse ilegal de arma de fogo com as identidades não reveladas pela Polícia Federal. Doutor Furlan foi afastado do cargo de prefeito em uma operação em março, que investiga a suspeita de fraude em licitação e desvio de recursos na obra de 70 milhões de reais do Hospital Municipal. No dia seguinte, ele renunciou ao cargo de prefeito e se lançou como pré-candidato ao governo do estado. A investigação identificou que mais de 25 milhões de reais em contratos de publicidade institucional da prefeitura eram usados para autopromoção e ataques a opositores.
1: Lá do norte do país, a gente pega o caminho agora para o centro-oeste. Vamos a Brasília saber como é que está começando essa quarta-feira. Nesse momento, temperatura marcando na capital federal 23 graus. E a gente vai acionar a Ana Carolina Tomé, né? Ana Carolina Tomé trazendo o assunto mais importante do dia. 26 graus é a máxima do dia, céu predominantemente nublado hoje lá no Distrito Federal. Qual é o tema de hoje por aí, Ana Carolina? Bom dia!
5: Oi, Fred, bom dia. A Polícia Federal investiga possíveis irregularidades na execução de contratos destinados à administração de hospitais de campanha durante a pandemia de Covid-19 em Goiás. A operação realizada nesta terça teve como alvo um grupo criminoso suspeito de fraudar os documentos relacionados aos hospitais de campanha de Luziânia e Formosa, no entorno do Distrito Federal. De acordo com os agentes, o dinheiro público usado para as

0: ações emergenciais teria sido direcionado por meio de contratos com indícios de irregularidades, incluindo possível simulação de propostas comerciais e inconsistências na execução contratual. Além disso, foram identificados indícios de pagamentos por serviços sem comprovação de execução e despesas incompatíveis com os contratos analisados. Na ação desta terça, foram mobilizados cerca de 45 policiais federais para o cumprimento de 15 mandados de busca e apreensão, além de bloqueio de valores e apreensão de bens. As ordens judiciais são cumpridas nos estados de Goiás, Minas Gerais e São Paulo. A investigação conta com o apoio da Controladoria Geral da União e prossegue com a análise do material apreendido. Os investigados poderão responder por crimes relacionados a fraude na execução contratual, falsidade ideológica, lavagem de dinheiro e outras condutas correlatas. Fred.
1: Obrigado, Ana Carolina. Agora vamos para o Sudeste. Belo Horizonte, começando o nosso giro pelo Sudeste, 16 graus é a temperatura de momento, também céu nublado, máxima de 26 graus. Olha a imagem do dia, amanhecendo, acordando, né? O ouvinte lá de Belo Horizonte aqui ouvindo as primeiras notícias.
2: Eu amo esse céu de BH, hoje tá meio rosa, meio roxo, poucas nuvens.
1: Bonito, tá poético, belo. Tá bonito. Lila Vati Oliveira tá chegando, quando a gente vai pra Minas, a gente sempre chama a nossa Lila. Mas hoje com uma informação, mais uma notícia, né? Absurda, de tentativa de feminicídio, um caso que chamou muita atenção. Uma mulher que foi resgatada viva de um penhasco, depois que foi lançada pelo ex-namorado. Desse penhasco, o homem foi preso no momento em que tentava fugir. E a Lila Vati conta os detalhes dessa história pra gente. Bom dia, Lila Vati.
3: Olá, Fred. Muito bom dia para você. Vamos ficar atentos às atualizações do resgate de uma mulher de 41 anos que foi encontrada viva após ter sido lançada de um penhasco pelo ex-companheiro no Parque Estadual da Serra do Rola Moça, na região metropolitana de Belo Horizonte. Ana Cláudia Rodrigues Souza foi içada nesta terça-feira por um helicóptero com apoio de um militar. Apesar de ter sido lançada de uma distância de 40 metros, a vítima não sofreu fraturas, mas estava com sinais de desidratação, segundo os bombeiros. Ana Cláudia estava desaparecida há 24 horas após relatar à família que foi abordada pelo ex-companheiro Silvanildo Amâncio de Araújo, de 52 anos. Após o sumiço dela, o homem chegou a dizer a familiares que havia sequestrado a mulher e queria jogá-la do penhasco. Conforme a polícia militar, ele utilizou um canivete para forçá-la a ir à área do parque e em seguida jogá-la. Segundo a polícia militar, Fred, o homem foi preso em Várzea da Palma, cidade do norte de Minas, no momento em que tentava fugir para a Bahia. Após o comunicado da família sobre o desaparecimento, as polícias militar e civil e também os bombeiros iniciaram as buscas no Parque Estadual da Serra do Rola Moça. Ela foi achada com a ajuda de um binóculo térmico, equipamento do helicóptero da Polícia Militar capaz de identificar pontos de calor em regiões de mata fechada. A vítima estava pendurada em uma árvore no meio do penhasco. Segundo familiares, o casal teve um relacionamento de mais de 10 anos marcado por brigas e desentendimentos. Eles têm uma filha de 9 anos e estão separados há 3 meses. Porém, desde então, o homem passou a perseguir a mulher e importuná-la. No último fim de semana, ela e outra filha de 19 anos foram a uma delegacia para solicitar uma medida protetiva. Fred, seguimos acompanhando de perto essa história, portanto. Uma ótima quarta-feira a todos.
1: Tá certo. Obrigado, Lila Vati. O assunto do dia com repercussão em Minas, em Belo Horizonte. Agora são 5h48, próxima parada ainda no Sudeste. Rio de Janeiro, 20 graus, 28 é a máxima de hoje. Tem previsão de chuva fraca isolada na parte da tarde e à noite. Ao vivo na tela, Praia de Copacabana. Tá demorando pra amanhecer no Rio, bem escuro, né? Ainda
2: essa tá
1: hora,
2: escurinho.
1: 50,
2: na quase, Zona, né? Sul, em Vila Isabel, na Zona Norte. Estamos chegando cada vez mais perto do inverno. E aí, né, Fred? A gente sabe que o sol só aparece ali depois de 6 horas da manhã. Aproveitando.
1: Daqui a pouquinho chega o famoso dia do solstício, né? Daqui a pouquinho o nosso professor de geografia, isso, Sérgio Majeski, vai nos explicar como é que é isso, né? O dia maior que a noite maior que o dia e tudo mais, não é isso? Não vamos entrar nesse assunto agora, não, né?
2: O único assunto que a gente vai entrar agora é chamar a Ana Paula Jalmo, que eu tenho que dar aqui o meu agradecimento público, porque ela segurou aqui as pontas na lojinha. Obrigada, grande amiga.
1: Esteve aqui com a gente nesses últimos dias, na produção do PN. Nossa Ana Paula Jalmo. Ana Paula, o que você comenta hoje no noticiário do Rio? Vamos acompanhar mais um dia no julgamento do caso em Riborel, no Rio de Janeiro. Não é isso? Bom dia para você.
4: Isso, Fred. Bom dia para você. Bom dia também para o nosso ouvinte. Essa sessão deve começar às 11 horas da manhã. O ex-vereador Jairo Souza Santos Júnior, padrasto do menino Henry, e a Monique Medeiros, a mãe, são julgados pela morte da criança de 4 anos em março de 2021. Hoje, a expectativa é pelo depoimento do legista e também do perito da cena do crime. Ontem, das 27 testemunhas, só duas foram ouvidas. Foi um dia muito longo por lá no Tribunal de Justiça aqui do Rio. O julgamento terminou, inclusive, agora há pouco, por volta de 2 horas da madrugada. Só o depoimento do delegado Edson Henrique Damasceno durou 10 horas. Ele disse que a perícia mostrou que o Jairo e a Monique combinaram uma farsa ensaiada, né? Já que as lesões no corpo do Henry não eram compatíveis com o acidente doméstico e que só podiam ser resultado de agressões. Ontem, a juíza Elizabeth Machado Louro ficou até irritada em alguns momentos, né? As perguntas dos advogados do Jairinho tomaram 4 horas de sessão, vários questionamentos sobre temas paralelos. Pela manhã, um advogado da equipe ainda renunciou, disse que foi em solidariedade ao colega Fabiano Lopes, que infartou. Lopes, inclusive, ontem à noite anunciou que deixou o hospital e deve voltar à defesa do ex-vereador. Ele assinou um termo assumindo a responsabilidade pela alta, apesar da orientação médica contrária. E por volta de 11 horas da noite dessa terça-feira, a delegada assistente Ana Carolina Lemos começou a ser ouvida pela defesa do Jairinho. Esse júri deve durar mais de uma semana e vai ser retomado, então, logo mais, 11 horas da manhã. Claro, Fred, a gente segue acompanhando tudo e atualiza aqui na Rádio CBN.
1: Atualizamos, sim. Obrigado, Ana Paula Jalme do Rio. Agora são 5 horas e 51 minutos. Vamos para São Paulo. Despertador tocando aí. Está na hora dos ouvintes de São Paulo acordarem com o Matheus de Souza, que vai trazer os destaques dessa quarta-feira na maior metrópole do país. São Paulo, que está amanhecendo com 17 graus, máxima de 24. Imagens ao vivo aí de São Paulo na tela para você. Hoje é o dia de céu nublado, mas sem chuva em São Paulo. Tudo bem, Matheus? Bom dia para você.
5: Bom dia, Fred. Bom dia também a você, ouvinte do CBN Primeiras Notícias. Aqui em São Paulo, a gente acompanha mais uma morte de uma mulher após passar por um procedimento estético. Roseli Fernandes Vieira, de 48 anos, morreu ontem de manhã, um dia depois de fazer um preenchimento nos glúteos e nas coxas. Ela voltou no dia seguinte, depois de passar mal, e morreu na recepção do prédio comercial onde fica o consultório, no bairro do Brooklyn, na Zona Sul. Esse procedimento foi feito pela médica Tabita Nunes, que não tem residência em dermatologia, e alugou a sala comercial. Ela atende em São Paulo e em Goiânia e se apresenta nas redes sociais como mentora de médicos. Ela acumula 109 mil seguidores no Instagram. Segundo o Conselho de Medicina de São Paulo, a substância utilizada nesse procedimento é autorizada pela Anvisa apenas para fins corretivos e reparadores, mas para fins estéticos é altamente contraindicada por entidades médicas. A polícia aguarda agora o resultado do laudo com a causa de morte para prosseguir com as investigações. Também acompanhamos as buscas pelo homem de 28 anos que sumiu após sair para passear de moto aquática em Ilha Bela no domingo. A jovem de 26 anos que estava com ele foi encontrada viva por pescadores em alto mar ontem depois de mais de 40 horas. Bruna Damari Santana da Silva foi levada ao hospital com hipotermia, mas consciente e em estado estável. São esses os destaques dessa quarta-feira, Fred. Um bom dia para você e um bom dia para o nosso ouvinte do CBN Primeiras Notícias.
1: Valeu, Matheus. Ótimo dia. Agora são 5h53.
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1: Cassiano Ribeiro está chegando com o destaque do dia para você que está no campo acordando com a gente. Antes de ir para a lida, ouve aqui o assunto mais importante dessa quarta-feira, que é a renegociação de dívidas para o setor rural, que está avançando no Congresso Nacional, gerando grande expectativa. Não é isso, Cassiano? Bom dia.
7: Bom dia, Fred. Bom dia para você, ouvinte. Depois de uma nova rodada de negociações e adiamento do assunto ontem, o PL de renegociação de dívidas rurais volta hoje à pauta de Comissão de Assuntos Econômicos do Senado e já com um acordo fechado entre parlamentares e o governo federal. A expectativa é que esse entendimento elimine a necessidade de uma medida provisória sobre esse tema. Segundo o líder do governo na Câmara, o deputado Paulo Pimenta, o projeto prevê 2 anos de carência e prazo de até 10 anos para pagamento das dívidas renegociadas. As taxas de juros ainda estão em discussão e devem variar conforme o porte do produtor entre pequenos, médios e grandes agricultores. Outro ponto que segue em debate são os critérios para enquadramento no programa. Uma das propostas prevê prioridade para produtores que sofreram perdas em pelo menos 2 safras por eventos climáticos extremos, como seca ou excesso de chuva. Agricultores fora desses critérios também poderão acessar a renegociação, mas em condições diferentes. A senadora Tereza Cristina informou ainda que será retirada do texto a previsão de uso de recursos do Fundo Social, um dos pontos de resistência da equipe econômica do governo federal. O volume total de dívidas que poderá entrar no programa não foi divulgado também, já que isso dependerá das regras finais de adesão. A expectativa do setor é de que a definição avance rapidamente diante do aumento da pressão financeira sobre produtores rurais em várias regiões do país. A gente acompanha as novidades sobre esse assunto ao longo do dia e atualiza nossos ouvintes e leitores no site globorural.com.br também. Aqui no CBN Agro. Boa quarta-feira e até amanhã.
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9: A Federação da Agricultura e Pecuária do Estado de São Paulo, a FAESP, realizou Assembleia Geral com representantes dos sindicatos rurais para tratar de temas administrativos e da organização da rede sindical no Estado. O encontro teve como foco a apresentação do funcionamento da Federação, a prestação de contas aprovadas por 97% dos presidentes dos sindicatos e o alinhamento de ações voltadas ao fortalecimento das entidades rurais. A iniciativa também abriu espaço para o debate sobre os desafios do campo e reforçou a importância da atuação integrada da rede de representação. A Assembleia evidencia o papel da FAESP na coordenação institucional, na transparência dos processos e no apoio às entidades que atuam diretamente junto aos produtores em todas as regiões paulistas.
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5: Bom dia a você, ouvinte da Rádio CBN aqui em São Paulo. Aqui quem fala é Matheus de Souza, são 5h56 e a gente vai conversar um pouco sobre transporte agora, porque uma carreta e um vagão de trem bateram no sentido litoral da rodovia Cônego Domênico Rangoni, perto da cidade de Cubatão, na Baixada Santista. Não há informações de feridos. Informações preliminares adquiridas pela TV Globo indicam que o motorista da carreta não viu a aproximação da locomotiva porque a via estava escura. Logo após o acidente, o trecho foi totalmente bloqueado. Um pouco depois, uma faixa foi liberada e agora apenas o acostamento segue obstruído. Mas ainda existem 2 quilômetros de congestionamento. Agora, mudando o disco, indo para o transporte público, o dia também começa complicado no transporte sobre trilhos. Os passageiros da linha 7 Rubi enfrentam lentidão e maiores tempos de parada entre as estações Lapa e Vila Aurora por causa de problemas na via. Segundo a Trens, o problema foi identificado por volta de 4h40. Nas outras linhas do sistema metroferroviário da Grande São Paulo, a situação está normal, segundo o metrô, CPTM e as concessionárias. São 5h57.
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10: Daqui a pouquinho tem o Jornal da CBN, hein? Com Milton Jung e Cássia Godoy. Tudo bem, Milton? Bom dia.
11: Bom dia para você, Fred. Bom dia, ouvintes.
10: E hoje começa a jornada da seleção brasileira para a Copa do Mundo, com os jogadores se apresentando na Granja Comari, na região serrana aqui do Rio de Janeiro. Ao longo do dia, né? Apresentação, todo mundo de helicóptero, desembarcando lá na granja. E já teve gente chegando antes da hora. O Casimiro, ontem mesmo, já desembarcou por lá, antes do técnico, do Carleto. Você quer ansiedade, né? Que é a expectativa. É isso aí, Milton. Vai ter Copa, hein?
11: Seleção chega voando. Não necessariamente na performance, mas todos de helicóptero, né? Nesse privilégio oferecido pela CBF para que ninguém perca o horário. O Casimiro é como eu. gosta de chegar bem cedo no aeroporto na hora de embarcar. Foi, inclusive, um dia antes. Bem-vindo. E seleção chega e todos nós de olho na panturrilha do Neymar. Nós que já tivemos aí, na última Copa, o olhar voltado para o quinto metatarso do pé direito de Neymar, agora estamos de olho na panturrilha do Neymar. É engraçado como tem jogador, né? Que tende a essa situação. A gente esperava, assim, esperava que ele chegasse voando também, como toda a seleção brasileira, pronto para treinar, mas de verdade vai estar no DM nesse início de preparação. Seleção que se apresenta só com 21 jogadores agora, né? Tem outros 5 que se apresentam lá nos Estados Unidos, que estão disputando a Champions League.
1: Pois é, no sábado tem final da Champions League ainda, né? PSG e Arsenal. A gente tem o Gabriel Magalhães, Gabriel Martinelli.
11: E aí eu acho engraçado, por que os jogadores que estão na Europa podem vir mais tarde, aqueles que servem aos clubes brasileiros e estão na seleção, estes têm que se apresentar agora. Ficou em dúvida, porque temos uma rodada do Campeonato Brasileiro ainda no fim de semana. O Flamengo, aliás, reclamou disso, né? Mesmo que... E é importante lembrar, porque a CBF mandou esse recado para o Flamengo, se você sabia que seria assim, aceitaram o calendário dessa maneira. Mas é curioso, por que os europeus podem disputar a final da Champions League, chegar mais tarde, e os que estão aqui no Brasil não podem ser esperados depois? Mas enfim, diferenças, nem todos têm os mesmos privilégios.
1: Milton, ótimo jornal para você e para Cássia. Até amanhã.
11: Boa seleção para você também, entusiasmado. Valeu, Frederico sempre. Goulart, desde cedinho, fazendo festa já. Valeu, amigo.
1: Tchau. Vamos encerrando, Ana Luísa Barreto, primeiras notícias. Até amanhã, hein? Bom dia.
2: Um beijo, Frederico Goulart. Beijo para os nossos ouvintes. Até amanhã.
1: Ana Luísa Barreto, Reginaldo Pires, Ricardo Garcia aqui no nosso time. Tchau. Até amanhã.
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quarta-feira, 27 de maio de 2026. O governo do Distrito Federal e a União avançaram em negociações no STF para tentar viabilizar uma operação de socorro financeiro ao BRB. A proposta discutida prevê um empréstimo do Fundo Garantidor de Crédito ao Distrito Federal sem aval da União. O financiamento pedido é de 6 bilhões e 600 milhões de reais. Uma nova audiência foi marcada para esta quinta-feira. O desmatamento ficou abaixo de 1 milhão de hectares no acumulado de 2025. É a primeira vez em que isso acontece desde 2019, ano do início da série histórica. Os dados são do relatório anual do desmatamento no Brasil, divulgado hoje pelo MAP Biomas. Cerca de 985 mil hectares foram desmatados, uma queda de 20% em relação a 2024. O vazamento de dados de segurados do INSS atingiu 2 milhões e 800 mil CPFs, informou a Dataprev, empresa estatal responsável pelo gerenciamento de dados de aposentados e pensionistas. 98% dos vazamentos pertenciam a pessoas já falecidas. Além disso, cerca de 52 mil pessoas vivas tiveram a data de nascimento exposta. O incidente de segurança aconteceu em abril e veio a público na última semana. No horário de Brasília, 6:02.

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2: Seis e três.
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3: Olá, muito bom dia a você. Este é o Jornal da CBN. Eu sou Milton Jung e ao nosso lado está Cássia Godoy. Bom dia, Cássia.
2: Bom dia, Milton. Bom dia aos ouvintes do Jornal da CBN.
3: Fica agora mais bem informado com os destaques desta quarta-feira, 27 de maio de 2026.
2: Novos diálogos obtidos pela Polícia Federal revelam o nível de promiscuidade nas negociações entre o banqueiro Daniel Vaccaro e o ex-presidente do BRB.
3: Nas mensagens divulgadas pela TV Globo, o banqueiro elogia o então presidente do Banco Estatal, Paulo Henrique Costa, pela pressa em fechar um negócio bilionário, mesmo sem a documentação necessária.
2: Pressionado para acelerar a compra de ações do Master pelo BRB, Vaccaro disparou no WhatsApp: "Você tem sido um gigante, mas chega uma hora que temos que partir para o gol e depois arrumar a casa do que faltou."
3: As investigações apontam que a facilitação dos negócios com dinheiro público tinha como contrapartida uma propina imobiliária milionária.
2: O jornal O Estado de São Paulo divulgou uma troca de mensagens entre Vaccaro e o então presidente do BRB.
3: Em novembro de 2024, após visitar uma cobertura de luxo de Daniel Vaccaro em São Paulo, Paulo Henrique Costa escreve: "Esse é um projeto muito importante e, como você bem fala, estamos juntando as nossas vidas."
2: No total, a Polícia Federal descobriu que Costa negociou o recebimento de pelo menos 6 imóveis de luxo de Vaccaro, avaliados em 143 milhões de reais.
3: Paulo Henrique Costa continua preso na papudinha e Vaccaro cumpre prisão preventiva na Superintendência da Polícia Federal.
2: Na semana passada, a PF rejeitou uma proposta de delação premiada.
3: O Ministério da Fazenda e o governo do Distrito Federal negociam um socorro financeiro emergencial de 6 bilhões e 600 milhões de reais para cobrir o rombo no Banco de Brasília.
2: A ideia é que bancos públicos e privados atuem como avalistas de um empréstimo junto ao Fundo Garantidor de Créditos.
3: 6 e 5.
2: O ex-governador do Rio de Janeiro, Cláudio Castro, negou relação pessoal com o banqueiro Daniel Vaccaro e disse que os contatos com o dono do Master foram institucionais.
3: Nesta terça-feira, a Polícia Federal cumpriu mandados de busca e apreensão na cobertura do ex-governador na Barra da Tijuca e apreendeu dois
1: telefones
3: celulares. 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
2: Em um esquema de corrupção que canalizou bilhões de reais do Fundo de Pensão dos Servidores Estaduais para salvar o Banco Master da falência.
3: A decisão que autorizou a ofensiva partiu do ministro André Mendonça, com base em conversas encontradas no celular do ex-banqueiro Daniel Vaccaro.
2: No despacho, o ministro do Supremo Tribunal Federal afirma que o relacionamento entre Cláudio Castro e o dono do Master extrapolava agendas institucionais, consolidando um vínculo pessoal estreito.
3: Segundo as investigações, os aportes bilionários do Rio Previdência no banco privado aconteciam logo após encontros frequentes e viagens internacionais do ex-governador, custeadas por Daniel Vaccaro.
2: O volume total de transferências suspeitas do Rio Previdência para os produtos financeiros do grupo de Daniel Vaccaro alcançou quase 3 bilhões e 700 milhões de reais.
3: A defesa de Cláudio Castro garantiu que o ex-governador jamais integrou comitês de investimento ou participou de decisões operacionais do Rio Previdência, reforçando a autonomia técnica da autarquia.
2: O advogado Carlo Luccioni também negou que o ex-governador tenha tido vínculo pessoal indevido com Daniel Vaccaro.
4: foi apreendido um celular. Na verdade, dois. Um antigo, um tinha uso, e um que ele adquiriu depois da outra busca, que foi há cerca de 10 dias atrás. Tal qual a outra operação, isso para nós foi uma surpresa. Nós não conseguimos entender ainda que tipo de envolvimento podem ter atribuído a ele. Da outra vez também foi o mesma coisa, nós buscamos entender tudo o que estava acontecendo para tomar então as nossas providências. Mas eu vejo isso tudo nesse momento aí que nós estamos passando, de eleições e tudo. Minha opinião é que isso é muito político também.
3: 6:08.
2: O governo Lula tentou minimizar o impacto do encontro entre o pré-candidato do PL à presidência, Flávio Bolsonaro, e o presidente dos Estados Unidos, Donald Trump, na Casa Branca.
3: Flávio divulgou uma foto com o líder americano no Salão Oval e disse que não pediu apoio do republicano na disputa pelo Palácio do Planalto.
2: Até agora, Donald Trump não fez qualquer comentário público sobre o encontro com o senador brasileiro.
3: A imagem será usada para tentar estancar o forte desgaste político provocado pelos repasses milionários do banqueiro Daniel Vorcaro para supostamente financiar o filme Dark Horse.
2: O encontro de Flávio com Donald Trump aconteceu 3 semanas depois de o presidente Lula ter sido recebido na Casa Branca.
3: O pré-candidato do PL prometeu atrelar o Brasil à política americana na questão do comércio, terras raras e na segurança pública.
5: Enquanto Lula veio à Casa Branca fazer lobby para traficantes, eu vim fazer exatamente o contrário. Pedi enfaticamente ao presidente Trump que designe o quanto antes o PCC e o Comando Vermelho como organizações terroristas estrangeiras. E elas são, sim, organizações terroristas. Controlam territórios inteiros no Brasil pela força. Submetem populações a seu próprio código e a sua própria lei, a sua própria justiça paralela.
2: O governo Lula teme que essa designação seja usada para possíveis intervenções dos Estados Unidos em assuntos de segurança nacional e tenta outros acordos com Donald Trump para combater o crime organizado.
3: Apesar do esforço da comitiva em emplacar uma agenda positiva, o senador Flávio Bolsonaro não conseguiu se livrar das perguntas sobre o escândalo envolvendo o Banco Master.
6: O senhor acredita que após esse encontro, a crise na qual a sua campanha se encontra neste momento, apontada pelas pesquisas, vai estancar?
7: Uma crise de quê?
8: Olha, aqui uma campanha eleitoral, ela tem altos e baixos. Obviamente, é que não tem nenhuma crise na minha campanha, tá? Então, não estou muito tranquilo com relação a isso. E, mais uma vez, não tenho nada a esconder sobre isso.
2: O vice-líder do governo na Câmara, Lindbergh Farias, ironizou a foto de Flávio ao lado de Trump e reafirmou que a agenda em Washington é uma cortina de fumaça.
9: Trump sentado, ele em pé atrás, como um papagaio de pirata. Olha a diferença do Lula, que ele foi buscar lá fora com um tapete vermelho estendido. O que ele quer é se livrar da repercussão do caso do Vorcaro. Eu, se fosse ele, teria vergonha desse papelão.
3: 6:10.
2: Empresários querem travar no Senado a votação da PEC que prevê o fim da escala 6x1 e a redução da jornada para 40 horas.
3: A proposta deve ser votada hoje na Comissão Especial da Câmara e amanhã em plenário.
2: Depois de uma reunião com Davi Alcolumbre, o presidente da Fiesp, Paulo Scaff, disse que a redução da jornada é irresponsável e a votação precisa ser adiada para depois das eleições.
3: A votação da PEC foi adiada de segunda para hoje por causa de um pedido de vista do deputado Maurício Marcon, do UPL, que é contra o fim da escala 6x1.
2: Mas, numa estratégia para constranger o governo, o líder do partido Sóstenes Cavalcante disse que vai defender a votação do texto da deputada Érica Hilton, do PSOL, que prevê a redução da jornada e escala 4x3.
10: Nós vamos apresentar destaque de preferência para votarmos a escala 4x3. Porque nós somos a favor do trabalhador trabalhar menos, ficar em casa, descansar com a sua família, e não somos hipócritas e oportunistas como este governo. Já que querem ajudar o trabalhador, eu quero ver os petistas botando a sua digital, e nós vamos votar o fim da escala 6x1 para aprovar como destaque de preferência a jornada 4 dias trabalhados, para o trabalhador descansar 3 dias.
3: 6:12.
2: A primeira turma do Supremo Tribunal Federal acabou com a aposentadoria compulsória remunerada como punição máxima para juízes que cometerem faltas graves.
3: Em decisão unânime, os ministros determinaram que a partir de agora o magistrado que cometer crimes ou infrações disciplinares gravíssimas perderá o cargo e o salário de forma definitiva.
2: A medida sepulta a antiga punição que era alvo de duras críticas da sociedade por ser considerada, na prática, um prêmio vitalício bancado com dinheiro público.
3: O relator do caso, o ministro Flávio Dino, rebateu um recurso da Procuradoria-Geral da República, que tentava travar a mudança sob o argumento de interferência no Congresso.
2: No voto proferido nesta terça-feira, Dino sustentou que a reforma da Previdência de 2019 já havia extinguido esse benefício da Constituição.
3: O ministro também destacou que juízes não podem ter regras mais brandas que outros servidores.
7: Nós temos um problema aqui de equivalência entre os poderes. No poder executivo, há o impeachment. E já houve impeachments, 2, muito recentemente. No poder legislativo, a possibilidade de cassação de mandato. E no caso da magistratura, no sistema atual, o que acaba ocorrendo na prática é a aposentadoria. Ou seja, não há simetria entre os membros dos poderes nesse aspecto quando cometem um ato infracional gravíssimo. Esse juiz tem que ser punido? Claro. Ora, se a punição é uma aposentadoria compulsória, quem está suportando o ônus da punição dele? A sociedade. É a sociedade. A punição é para quem, afinal? Para o contribuinte.
2: Nos últimos 20 anos, 126 magistrados foram aposentados compulsoriamente após se envolverem em escândalos.
3: Pela nova tese jurídica fixada pela primeira turma, o Conselho Nacional de Justiça passa a ter o poder de aplicar a demissão imediata.
2: Mas ficou definido que todas as decisões do CNJ sobre a perda de cargo de juízes terão de ser chanceladas e referendadas pelo plenário do Supremo Tribunal Federal.
3: 6:14.
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2: 22 jogadores convocados pelo técnico Carlo Ancelotti se apresentam hoje na Granja Comari, em Teresópolis, para dar início à preparação para a Copa do Mundo.
3: Casimiro abriu os trabalhos ao se apresentar ontem à noite de forma antecipada.
2: Para evitar o desgaste do trânsito na subida da Serra Fluminense e acelerar o cronograma, a CBF organizou um esquema especial de transporte, utilizando helicópteros fretados para levar os atletas diretamente do Rio de Janeiro até Teresópolis.
3: O técnico Carlo Ancelotti também desembarca no complexo na manhã de hoje.
2: Neste primeiro momento, o grupo estará sem Marquinhos, Gabriel Magalhães e Gabriel Martinelli e vão disputar a final da Champions League no sábado.
3: Neymar passará por novos exames detalhados com o departamento médico da seleção devido a uma lesão na panturrilha direita.
2: Primeiro treino sob o comando do técnico Carlo Ancelotti está agendado para o fim da tarde de hoje.
3: O objetivo é iniciar imediatamente o entrosamento para o amistoso de domingo contra o Panamá no Maracanã.
2: O jogo será o último teste do Brasil antes da viagem definitiva para a Copa do Mundo, marcada para segunda-feira.
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3: Dois times brasileiros entram em campo hoje pela última rodada da fase de grupos da Libertadores.
2: O Corinthians recebe o Platense da Argentina e o Fluminense joga contra o Deportivo La Guaira da Venezuela.
3: Ontem o Flamengo venceu o Cusco do Peru por 3-0 e pode confirmar a melhor campanha geral da Libertadores a depender dos resultados de hoje.
2: O Mirassol perdeu para o Lanús fora de casa por 1-0 e se classificou como segundo no grupo.
3: Pela Copa Sul-Americana, o Santos venceu o Deportivo Cuenca do Equador por 3-0 e avançou para os playoffs. A situação é a mesma do Grêmio, que ficou no 2-2. Com o Montevideo City Torque do Uruguai, em Porto Alegre.
2: O São Paulo bateu o Boston River do Uruguai por 2-0 e se classificou em primeiro lugar.
3: Hoje o Vasco enfrenta o Barracas Central da Argentina.
2: Outros três times brasileiros enfrentam clubes venezuelanos. O Atlético Mineiro joga contra o Puerto Cabello. O Botafogo pega o Caracas e o Bragantino enfrenta o Carabobo.
3: E você, você segue acompanhando o Jornal da CBN? Pode mandar sua mensagem também, conversar conosco. Nosso WhatsApp é o 99911-9981. 99911-9981, bota o DDD11 lá na frente. E você também assiste as imagens do Jornal da CBN. 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
2: 6:17.

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7: 6:19.
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0: Na CBN Joinville, agora são 6 horas e 26 minutos, 6 e 26 da manhã desta quarta-feira, dia 27 de maio de 2026. Seja muito bem-vindo e seja muito bem-vinda aqui à programação do nosso Jornal da CBN. Eu sou Israel Antunes e eu faço companhia para você ouvinte até às 9 da manhã com as primeiras informações aqui de Joinville, o que é destaque na região norte e também em toda Santa Catarina. A partir de agora você participa também pelo nosso WhatsApp, que é o 99972-3493. Você envia o seu recado, você envia a sua mensagem e vamos juntos trabalhando aqui ao longo da programação da CBN Joinville. Nesse momento aqui na cidade de Joinville não chove, o tempo nesse momento 17 graus, a máxima para hoje 24, mínima de 17. O tempo hoje, nessa quarta-feira, é um tempo um pouco mais seco, tá? Um tempo seco, diferente de ontem, né? Nós tivemos uma instabilidade aqui em Joinville até ali o início da tarde, né? Depois o tempo virou, ficou um tempo um pouco mais seco aqui em Joinville. E é hoje a tendência nós termos, portanto, uma quarta-feira de tempo bom, tempo seco aqui em Joinville, o que também ajuda, de alguma forma, o trânsito, né? Ajuda no deslocamento das pessoas que estão circulando pelas rodovias e pelas vias aqui de Joinville nesse início de manhã. Bom, 6 horas e 27 minutos. Vamos aos destaques do NSC Total, que daqui a pouco eu vou ampliar um a um, mas o primeiro deles é o seguinte, ó. Casal morre em grave acidente com carreta na BR-376 entre Santa Catarina e Paraná. Acidente aconteceu no quilômetro 667 da BR-376 em Guaratuba. Destaque da matéria da Mariana Costa lá no NSC Total. Outro destaque também, que eu trago a manchete por aqui, é a seguinte, ó. Ônibus cai em valeta e passageiros ficam feridos em estradas de Santa Catarina. Entre os passageiros do ônibus estava uma gestante que precisou ser levada ao pronto atendimento de Araquari. Também destaque da matéria da Mariana Costa, tem imagens, inclusive, do ônibus tombado lá no NSC Total. E outra, no site, né, você pode acompanhar as informações sobre esse ônibus que tombou em Araquari. E para fechar um dos destaques, mulher é estuprada e forçada a consumir drogas durante crime em Santa Catarina. Polícia Civil investiga o caso. Giovana Marques traz detalhes sobre esse caso em São Bento do Sul. Daqui a pouco eu amplio cada um aqui na programação do Jornal da CBN.
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0: Bom dia, Eduardo Hauen.
1: Bom dia, Milton. Bom dia, Cássio. Bom dia a todos os ouvintes.
2: Bom dia, Eduardo.
0: Ajuda aqui a Tatiana Luz. Ela tem 50 anos, joga vôlei de areia nos fins de semana, faz musculação também. Há alguns meses vem sentindo dor forte no calcanhar ao acordar e ao começar a caminhar, o que a fez parar de correr. Ela diz ainda que a quadra onde joga está com pouca areia e muito dura. Como não quer parar de jogar, o que, que eu devo fazer? Pergunta aqui a Tatiana. Devo usar um tênis com amortecimento, palmilhas, jogar descalça, procurar um ortopedista para tratar essa dor?
1: Bom dia, Tatiana. Milton e Cássia, essa é uma dorzinha que eu acho que muitos ouvintes aqui se identificaram. E a gente chama de fascite plantar. É uma banda ali de fibra embaixo ali do nosso pé que dá uma estabilidade e ajuda muito no impacto. É tipo um coxinho automático que a gente tem e que quando ele inflama, ele lembra a gente todos os dias e principalmente de manhã. Quando você acorda ali e dá aqueles primeiros passos, parece que ele está pisando em caco de vidro, assim, de tão ruim que é no início e depois vai melhorando ao longo do dia. Esse tecido é fibroso, ele fica ali embaixo. Isso aí é o verdadeiro amortecedor que nós temos. E ela fez o diagnóstico, né? Jogando vôlei, que é um excelente esporte, só que numa quadra, num campinho ali de areia muito chão batido, ali com pouca areia, aquele coxinho fica estressado, principalmente jogando por muitas horas ali no sábado e domingo. Chega no limite ali desse tecido fibroso ali no pé. E é um tratamento, Milton, tem que ter muita paciência, porque ele demora muito, assim, só para você ter uma ideia, a maioria das pessoas demoram aí praticamente um ano para resolver, muitas vezes demora muito tempo. Então, o que, que a gente tem que fazer? Primeira coisa é entender, como não é uma opção parar de jogar vôlei, vamos jogar o vôlei com... Existem aquelas, umas botinhas de neoprene, umas meias, né, que acabam ajudando bastante ali o amortecimento. E muitas vezes a gente consegue colocar uma palmilha dentro ali com um coxim de um... Exato, um coxim parece ter uma geleia nessa palmilhazinha ali, principalmente embaixo do calcanhar, que ajuda muito, principalmente nessa fase inicial que você está com muita dor. E Milton, se tiver muito chão batido mesmo nessa quadra de vôlei, não tem previsão de arrumar, não tem que ter vergonha. Eu acho que tem que jogar com o próprio tênis. Tem que ter um amortecimento muito importante para que a gente consiga fazer um esporte que tanto ama, que ajuda ali na saúde física e mental, mas tem que se adaptar, tem que proteger o pé. Então é muito importante, primeira coisa, fazer isso. A consulta com o médico do esporte, com o ortopedista, é super importante, que muitas vezes a gente pode fazer um exame de imagem, ver qual que é, nesse ultrassom a gente avalia o grau dessa inflamação, para ajudar a guiar ali e fazer um diagnóstico preciso para a gente fazer um tratamento. E o tratamento, basicamente, é fisioterapia focada aí na reabilitação e fortalecimento dessa região. E como é que a gente faz isso, né? Então, aquela contração, alongamento da panturrilha, alongamento de posterior, a contração principalmente excêntrica ali da panturrilha e as massagens na face que vai ajudar nesse tratamento e com muita paciência. Lembrando de não esquecer de usar essas palmilhas ali, que é tipo um silicone, é um gelzinho que vai ali que ajuda muito no amortecimento. E lembrando, Milton, que tem que ter muita paciência e quando você acordar de manhã nesse início que tem muita dor, Milton, Cássia, assim, a descrição é muito clara, assim, parece que você está pisando em caco de vidro mesmo. Então, deixar um chinelinho ali na cama e a hora que você acordar, fazer um movimento de você apontar a ponta do pé para a canela, você puxar com a mão, fazer um alongamento ali do pé e depois colocar um chinelinho na saída do quarto. Então coloca um chinelinho, faz aquelas primeiras caminhadas com esse amortecimento, te ajuda, depois que esquenta um pouco, melhora a dor, você consegue continuar o dia com mais qualidade.
0: Muito obrigado, doutor Eduardo Hauen, até mais.
1: Até mais, um bom dia a todos.
2: Bom dia.
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0: Quarta-feira, 27 de maio de 2026. O governo Lula tentou minimizar o impacto do encontro entre o pré-candidato do PL à presidência, Flávio Bolsonaro, e o presidente dos Estados Unidos, Donald Trump, na Casa Branca. Flávio divulgou uma foto com o líder americano no Salão Oval e disse que não pediu apoio do republicano na disputa pelo Palácio do Planalto. Trump não fez qualquer comentário público sobre o encontro com o senador brasileiro. A PF divulgou novos diálogos nas negociações entre Paulo Henrique Costa, do BRB, e Daniel Forcaro, do Banco Master. Nas mensagens divulgadas pela TV Globo, Forcaro elogia o então presidente do Banco Estatal. Ele agradece pela pressa em fechar um negócio bilionário, mesmo sem a documentação necessária. As investigações apontam que a facilitação dos negócios com dinheiro público tinha como contrapartida uma propina imobiliária milionária. Empresários querem travar no Senado a votação da PEC, que prevê o fim da escala 6x1 e a redução da jornada para 40 horas. A proposta deve ser votada hoje na Comissão Especial da Câmara e amanhã em plenário. O texto prevê a redução da jornada de 44 para 42 horas semanais, 60 dias depois da promulgação. Também é estabelecida uma transição de 14 meses para o corte das 4 horas sem redução de salário. A escala 5x2 entrará em vigor 2 meses após a promulgação da proposta. 22 jogadores convocados pelo técnico Carlo Ancelotti se apresentam hoje na Granja Comari, em Teresópolis, para dar início aos trabalhos de preparação para a Copa do Mundo. O volante Casemiro abriu os trabalhos ao se apresentar de forma antecipada ontem à noite. O técnico italiano Carlo Ancelotti também desembarca no complexo na manhã de hoje. Marquinhos, Gabriel Magalhães e Gabriel Martinelli estão fora porque disputam a final da Champions League no sábado, na Hungria. O horário de Brasília, 6h35.
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1: 6h36.
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0: Barry Schwartz, psicólogo norte-americano, escreveu que aprender a escolher é difícil. Aprender a escolher bem é mais difícil ainda. E aprender a escolher bem num mundo de possibilidades ilimitadas é mais difícil do que qualquer geração anterior precisou encarar. A frase parece óbvia. O que ela esconde não é. A modernidade vendeu a liberdade de escolha como o bem supremo. Quanto mais opções, melhor. Quanto mais acesso, mais felicidade. E a gente comprou essa ideia sem ler as letras miúdas. Porque as letras miúdas dizem o contrário. Excesso de opção paralisa, gera angústia e, no final, insatisfaz. O mecanismo é cruel. Quando você tem duas opções e escolhe uma, a outra que ficou para trás é pequena. Quando você tem 50 opções e escolhe uma, 49 ficaram para trás. E o cérebro não esquece as 49. Fica calculando o que poderia ter sido. A escolha que foi feita nunca é avaliada pelo que entregou. É avaliada pelo que as outras prometiam. Isso vale para o cardápio do restaurante. Vale para o aplicativo de relacionamento com 1000 perfis e também para a carreira, num tempo em que qualquer coisa parece possível e justamente por isso nada parece definitivo. O jovem que tem todas as opções abertas frequentemente é o que menos consegue se mover. Não por preguiça, por excesso. A abundância de caminho virou ausência de direção. Menos opções bem escolhidas produzem mais do que infinitas possibilidades mal digeridas. Por isso, liberdade sem critério não é liberdade. É apenas vertigem com outro nome.
1: Esse é o Rossandro Klinger, todos os dias conosco aqui no Jornal da CBN. Você também encontra o Refletir para Viver lá no nosso site cbn.com.br. Agora são 6h38.
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Maracanã. Depois, enfrenta a República Dominicana no dia 3 de junho no Panamá e a Bósnia-Herzegovina no dia 6 de junho nos Estados Unidos. Com 104 jogos ao todo, a Copa do Mundo começa no dia 11 de junho, com um duelo entre México e África do Sul, às 4 horas da tarde, horário de Brasília, no Estádio Azteca. De São Paulo, Guilherme Pradella.

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0: 6h45.
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2: Já estamos acionando o Felipe Igreja em Brasília, porque está em andamento uma nova etapa ali da operação sem desconto. Felipe, conta para nós. Bom dia.
3: Bom dia, Milton. Bom dia a todos que nos acompanham. A Polícia Federal e a Controladoria Geral da União deflagraram hoje uma nova fase da operação sem desconto, que investiga um esquema de fraudes nas aposentadorias e pensões do INSS. As primeiras informações são de que estão sendo cumpridos 31 mandados de busca e apreensão, 8 cautelares de monitoramento eletrônico, né, o uso de tornozeleira eletrônica e outras medidas restritivas autorizadas pelo Supremo Tribunal Federal. As ações ocorrem aqui mesmo em Brasília, no DF, e também em Pernambuco, São Paulo e Paraíba. Segundo a Polícia Federal, essa ação de hoje tem o objetivo de investigar crimes contra a administração pública, como constituição de organização criminosa, estelionato previdenciário e atos de ocultação e dilapidação patrimonial. Os alvos ainda não foram divulgados, mas, portanto, são 31 mandados de busca e apreensão e 8 cautelares de monitoramento eletrônico. São as primeiras informações. Milton.
2: Muito obrigado, Felipe Igreja. Assim que tiver novidade, você retoma aqui as informações no Jornal da CBN, 6h47.
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0: Literatura ensina sobre imaginar futuros. Essa foi a pergunta inicial de uma das conversas promovidas na 5ª edição do Festival LED, realizado este mês no Rio de Janeiro.
5: A gente passa o dia lendo textos de todos os tamanhos em telas. Mas entre mensagens, posts e notificações, a literatura ainda ocupa um espaço fundamental, o de convidar a imersão no próprio mundo e em outros, reais ou imaginados. Para a escritora Thalita Rebouças, que falou sobre o tema no Festival LED, a experiência de ler um livro é sempre única e, por isso, insubstituível.
6: Quando eu falo com um adolescente, o adolescente se reconhece nas páginas, eu acho que isso não tem tecnologia capaz de tirar um adolescente de um livro, assim. Então, eu acho que realmente o livro tem uma magia que não tem inteligência artificial que vai roubar isso, sabe? Eu acho que o livro é uma experiência muito única e é uma coisa só a pessoa e o livro.
5: Já a autora dos elogiados Cabeça de Santo e Oração para Desaparecer, Socorro Acioli, que também participou dos debates, destaca que a literatura brasileira também representa a ancestralidade e a tradição da contação de histórias.
7: A literatura brasileira que eu faço e que muitos colegas estão fazendo, ela parte de um tempo e de uma forma de contar histórias que é ancestral, que é a oralidade, que é de onde a gente tem partido, assim, eu, Itamar, Vieira Júnior e vários outros autores. Então, acho que pensar num livro de papel como um lugar onde se coloca, onde se registra essas histórias que a gente pode perder, se a gente não prestar atenção, eu vejo o livro como esperança, da gente não se desconectar com a verdadeira história do nosso país, que está na oralidade.
5: Luísa Silvestrini, especial para a CBN.
0: 6h49.
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0: 6h51.
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0: 6h54.
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0: Muito bom dia, professor Mário Sérgio Cortella.
1: Bom dia, Milton. Bom dia, Cássia.
2: Bom dia, professor.
0: Professor, o caso envolvendo o jovem Gabriel Ganley, fisiculturista, com milhares de seguidores, que infelizmente morreu no fim de semana, chama atenção para o impacto que os influenciadores atuais causam na sociedade. A gente lembra, no passado eram os anciãos, dependendo da sociedade, também foram filósofos, foram pensadores, deuses, sacerdotes, líderes religiosos. Agora são os influenciadores digitais, professor.
1: Pois é, você falou em filósofos, há um filósofo irlandês do século XVII, chamado George Berkeley. E ele tem uma expressão, Milton e Cássia, clássica, que serve para esse caso, infelizmente, por um lado. Ele dizia, ser é ser percebido. Ser é ser percebido. Isto é, se você não é uma pessoa notada, percebida, então você não existe. Ele não falava isso em relação a pessoas, mas a realidade em geral. E a gente pode aplicar isso agora a essa situação. Porque, em princípio, a gente olha e diz, poxa, mas o menino, né, tão jovem, fez mal nas coisas para ninguém, fez mal só para ele. Afinal, né, ele consumiu o produto sem notar, ou notando, como é o caso, né, que poderia ter alguma forma de consequência malévola, e, portanto, só assim prejudicou. A questão é exatamente essa que você traz, né? Ter ali uma exemplaridade que não é positiva. E se num determinado ponto a gente olha e diz, bom, há uma inocência, até uma ingenuidade nessa questão de tentar colocar-se no mundo de um jeito notável em que se possa exibir e que, como eu dizia, só faz mal assim, não. Ao se mostrar desse modo, sem medir eventualmente consequências, sem avaliar consequências, isso tem de fato um efeito danoso mais ampliado.
2: Agora, professor, por que essa influência, esse exemplo, acaba chegando com mais força quando vem aí das redes sociais, dessas pessoas que são chamadas hoje de influenciadores, do que, por exemplo, de médicos da comunidade científica que já têm um conhecimento consolidado a respeito dos malefícios da utilização desses anabolizantes? E aqui eu não estou nem falando da causa da morte desse jovem que ainda está sendo apurada, mas ele próprio admitia que usava anabolizantes. Por que que esse conhecimento consolidado acaba não sendo levado em consideração?
1: Ele tem um charme menor, né? O conhecimento consolidado, à medida em que ele exige menos a exibição e mais uma reflexão lógica, um raciocínio, uma absorção. Fica muito difícil. Há uma diferença entre, por exemplo, eu falar agora, citando Berkeley, ser é ser percebido e fazer aí todo um desenvolvimento de raciocínio que não tem tanto sabor quanto alguém que vai e mostra algo que atrai, exibe um corpo que tem uma estética, né, com uma harmonia que algumas pessoas apreciam. Portanto, essa questão do convencimento por aquilo que é atrativo na moda, de uma certa forma, ela é muito mais capturante. Tem um nível de sedução, né, Cássia, né, que é muito maior. A gente sabe o quanto que é decisivo que pessoas que têm um conteúdo que possam nos auxiliar, que elas tenham uma presença mais forte, né, junto às pessoas como ressonância. Mas nós estamos vivendo um tempo de exibição e menos necessariamente daquilo que seria o conteúdo. E aí esse tipo de caso acaba sendo tristemente ilustrativo, mas é ilustrativo.
0: Muito obrigado, professor Mário Sérgio Cortella. Um bom dia.
1: Bom dia, abraço.
2: Abraços, professor.
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0: quarta-feira, 27 de maio de 2026. O desmatamento no país ficou abaixo de 1 milhão de hectares no ano passado, pela primeira vez desde 2019, ano em que o Mapa Biomas começou a produzir o levantamento. Ao todo, pouco mais de 980 mil hectares de vegetação foram consumidos, o que representa queda de 20% na comparação com 2024. Todos os biomas brasileiros apresentaram redução da área degradada. Apesar do recuo significativo, os dados continuam preocupantes. Nos últimos 7 anos, o Brasil perdeu uma área de vegetação nativa superior ao estado de Pernambuco. Mesmo com a diminuição, o país teve quase 2.700 hectares desmatados diariamente em 2025. O Cerrado permaneceu como a região mais devastada, com 540 mil hectares consumidos. O número corresponde a 55% do desmatamento do país, mas, ao mesmo tempo, representa a queda de 17% em relação a 2024. O Conselho Nacional de Justiça aprovou por unanimidade a resolução que cria um contra-cheque único para a magistratura. O texto foi apresentado na semana passada pelo presidente do CNJ e do Supremo Tribunal Federal, Edson Fachin, com o objetivo de cumprir decisões da Corte que limitaram os penduricalhos pagos a integrantes do Judiciário e do Ministério Público. O levantamento do CNJ identificou mais de 500 denominações diferentes para penduricalhos. Em março, o STF limitou a aprovação de novos adicionais, mas autorizou 8 tipos de verbas indenizatórias. O governo da França informou que até o momento foram registradas pelo menos 7 mortes relacionadas à onda de calor que atinge a Europa. No Reino Unido, outras 5 pessoas que tentavam se refrescar em lagos e no mar morreram afogadas. Na terça-feira, os termômetros marcaram em Londres 35,1 graus, maior temperatura em mais de 100 anos. No horário de Brasília, 7:01.
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2: Muito bom dia a você que escolheu ficar mais bem informado ouvindo o Jornal da CBN na manhã desta quarta-feira, 27 de maio de 2026. Nós vamos a Brasília. Estamos em contato agora com a Samantha Klein. Bom dia para você, Samantha.
3: Milton, Cássia, bom dia. O senador Flávio Bolsonaro disse ontem que o principal tema de uma rápida conversa que teve com o presidente dos Estados Unidos, Donald Trump, foi a defesa da proposta em tornar o primeiro comando da capital e o Comando Vermelho organizações terroristas. O pré-candidato foi recebido no Salão Oval da Casa Branca em Washington. Segundo a correspondente da Globo News, Raquel Kreimbull, Bolsonaro, Flávio Bolsonaro e o ex-deputado Eduardo Bolsonaro entraram, deixaram alguns documentos com assessores, tiraram uma foto e saíram do Salão Oval. Já na versão de Flávio, a primeira pergunta de Donald Trump foi sobre as condições do ex-presidente Jair Bolsonaro. Ele afirmou também que eles puderam conversar a respeito do combate às organizações criminosas.
4: Enquanto Lula veio à Casa Branca fazer lobby para traficantes, eu vim fazer exatamente o contrário. Pedi enfaticamente ao presidente Trump que designe o quanto antes o PCC e o Comando Vermelho como organizações terroristas estrangeiras. E elas são, sim, organizações terroristas. Controlam territórios inteiros no Brasil pela força. Submetem populações a seu próprio código e a sua própria lei, a sua própria justiça paralela.
3: Já essa classificação de facções como organizações terroristas preocupa o governo Lula, já que a possibilidade abre precedentes para intervenções externas ao Brasil. Depois do encontro, Flávio ainda disse que o país não precisará ser alvo de tarifaço se for eleito. Afirmou ter debatido ainda sobre a questão das terras raras do Brasil e a intenção de firmar acordos de exploração desses minerais. Ao ler uma mensagem, ainda agradeceu ao irmão Eduardo Bolsonaro e ao blogueiro Paulo Figueiredo pela articulação dessa agenda. Apesar da tentativa de Flávio em criar essa agenda, essa mudança de foco, o caso do filme Dark Horse pode ganhar um novo capítulo. Isso porque o ministro Alexandre de Moraes determinou que a Procuradoria-Geral da República se manifeste sobre um pedido para incluir o senador e o ex-presidente Jair Bolsonaro no inquérito que investiga Eduardo por coação nos Estados Unidos. Segundo o pedido do deputado Lindbergh Farias, existem indícios de conexão entre os valores destinados ao filme e a atuação de Eduardo Bolsonaro em campanhas por sanções contra autoridades brasileiras. Ainda nessa coletiva de imprensa lá em Washington, Flávio disse, ao ser questionado, que já respondeu tudo a respeito do filme, da relação com o banqueiro Daniel Vorcaro e que o assunto é passado. Com vocês.
2: Muito obrigado. Essa foi a Samantha Klein. O presidente Donald Trump não confirmou qualquer conversa, nem comentou sobre o encontro com o senador Flávio Bolsonaro. 7:06.
5: Temos agora informação chegando direto do Rio de Janeiro. Ainda mais detalhes da relação do ex-governador Cláudio Castro e de Daniel Vorcaro, governador que ontem, ex-governador, foi inclusive alvo de uma operação da Polícia Federal. Pedro Bonenberger, bom dia.
6: Oi, Cássia, bom dia a você, Milton, quem nos acompanha. A investigação da Polícia Federal aponta uma elevada coincidência temporal entre encontros do ex-governador do Rio, Cláudio Castro, com o banqueiro Daniel Vorcaro, e a liberação de aportes bilionários do Rio Previdência ao Banco Master. O trecho aparece na decisão do ministro André Mendonça, do STF, que autorizou a nova fase da Operação Compliance Zero, realizada ontem. Segundo o ministro, os investigadores identificaram um sincronismo entre encontros mantidos entre ambos e os aportes financeiros subsequentes. Mendonça afirma ainda que há um vínculo pessoal estreito entre Castro e Vorcaro e que a relação teria ultrapassado o contato institucional, indicando possíveis tratativas ilícitas. De acordo com a investigação, as conversas teriam ajudado a viabilizar a captação de quase 3 bilhões e 700 milhões de reais em investimentos do Rio Previdência no Banco Master. A apuração começou após a análise do celular de Vorcaro, apreendido em uma fase anterior da operação. Mensagens encontradas no aparelho indicam que parte dos investimentos dependia de um alinhamento político com o então governador. Para o ministro, há indícios de um esquema amplo, estruturado e contínuo de corrupção e lavagem de dinheiro. A defesa de Cláudio Castro nega as irregularidades e afirma que os contatos com Daniel Vorcaro ocorreram em agendas oficiais e institucionais, sem qualquer favorecimento ou benefício pessoal. O advogado Carlo Lucchione também classificou e afirmou que Castro jamais integrou comitês de investimento do Rio Previdência e criticou a falta de acesso integral aos autos do processo.
7: Foi apreendido um celular. Na verdade, dois. Um antigo, tinha uso, e um que ele adquiriu depois da outra busca, que foi há cerca de 10 dias atrás. Tal qual a outra operação, isso para nós foi uma surpresa. Nós não conseguimos entender ainda que tipo de envolvimento podem ter atribuído a ele. Da outra vez também foi a mesma coisa. Nós buscamos entender tudo o que estava acontecendo para tomar, então, as nossas providências. Mas eu vejo isso tudo nesse momento aí que nós estamos passando, de eleições e tudo. Minha opinião é que isso é muito político também.
6: Além de Cláudio Castro, outras 5 pessoas e 2 empresas foram alvo de mandados de busca e apreensão autorizados pelo Supremo. O Banco Master nega irregularidades. Cássia.
5: Esse foi o Pedro Bonenberger. Então, Rio Previdência se complicando aí na relação com o Master. Também houve complicação nessa relação quando a gente fala do BRB, que é o Banco de Brasília. E sobre a situação do BRB, a gente conversa daqui a pouquinho com a Miriam Leitão.
2: Agora nós vamos para Belo Horizonte. Bruna Bentes, bom dia para você.
8: Bom dia, Milton. Bom dia para os ouvintes. A Polícia Civil de Minas vai autuar por tentativa de feminicídio o homem de 52 anos que jogou a ex-mulher de um penhasco no Parque Estadual da Serra do Rola Moça, região metropolitana de Belo Horizonte. Silvanildo Amâncio de Araújo, ele foi preso pela Polícia Militar em Várzea da Palma, norte de Minas Gerais, quando fugia para a Bahia, estado de origem dele. A vítima, Ana Cláudia Rodrigues Souza, de 41 anos, foi resgatada com vida pelos bombeiros no começo da tarde de ontem, após ficar 24 horas agarrada a uma árvore no penhasco. Ela precisou ser içada pelo helicóptero da corporação, já que estava a uma distância de 40 metros do local de onde foi jogada. Capitão Magalhães, do Corpo de Bombeiros, detalhou a dificuldade desse resgate.
9: A nossa aeronave ela foi preparada exatamente para poder fazer isso. O militar desceu por acesso de cordas via aeronave, exatamente para trazer mais segurança para a nossa vítima. É impressionante o fato dela ter tido essa queda e sair de lá praticamente ilesa em relação à questão de fraturas. Tanto é que o içamento ele aconteceu somente com o que a gente chama de fraldão, né? Que é um equipamento que a gente envolve a vítima, mas não tem necessidade de imobilização da vítima. Ela saiu sem imobilização.
8: Após o resgate, a vítima recebeu os primeiros socorros por médicos ainda no local. Depois foi encaminhada por helicóptero ao Hospital João 23, aqui em Belo Horizonte, para passar por novos exames. Segundo a Polícia Militar, Ana Cláudia foi abordada pelo ex-companheiro na manhã de segunda-feira, quando seguia para o trabalho. Com um canivete, ele ameaçou a ex-mulher e a levou até o penhasco no parque, de onde a jogou. O próprio autor chegou a informar aos familiares da vítima sobre o crime. Após acionados, Polícia Militar, Polícia Civil e Corpo de Bombeiros iniciaram as buscas no Parque Estadual da Serra do Rola Moça e Ana Cláudia foi achada com a ajuda de um binóculo térmico, que é um equipamento do helicóptero da Polícia Militar, capaz de identificar pontos de calor em regiões de mata fechada. Segundo os familiares, o casal teve um relacionamento de mais de 10 anos, marcado por brigas e desentendimentos. Eles têm uma filha de 9 anos e estavam separados há 3 meses. Porém, desde então, o homem passou a perseguir a mulher e importuná-la. No último fim de semana, ela e a outra filha, de 19 anos, foram a uma delegacia para solicitar uma medida protetiva. CBN ainda não localizou a defesa do autor do crime, para um posicionamento. Milton.
2: Muito obrigado, Bruna Bentes. As imagens que foram divulgadas do resgate que foi feito dessa mulher mostram claramente, primeiro, o risco que ela enfrentou e toda a operação, né, a sensibilidade que os homens de resgate tiveram de ter para fazer essa retirada dela lá no meio da mata, tecnologia usada para encontrá-la também, e ela ter conseguido resistir nessas condições. Aliás, nós tivemos duas histórias incríveis no noticiário ontem de mulheres que sobreviveram a uma situação como essa que nós estamos acompanhando aí em Minas Gerais, mas teve o caso daquela outra mulher no litoral de São Paulo, em Ilhabela, que ficou à deriva durante praticamente 2 dias, desaparecida, e de repente foi encontrada lá por um pescador e o seu filho, que estavam ali na região, encontraram quase 2 dias depois. A sorte dela, ela estava com um colete salva-vida, isso fez com que ela ficasse boiando, mas mesmo com o colete salva-vida, o fato de ela ter permanecido durante 2 noites frias, inclusive, fez com que as próprias equipes de resgate tivessem usado a palavra, isso foi um milagre, ela estar viva nesse momento. Então, duas mulheres que realmente aí resistiram a essas situações e que chamaram a atenção no dia de ontem.
5: E o que chama a atenção também é a certeza de impunidade do agressor, nesse caso em Minas Gerais, que antes de fugir, ele foi lá e contou para a família da vítima que tinha jogado a mulher do penhasco. O Sivanildo Amâncio de Araújo tentou fugir, mas foi capturado e está preso.
2: 7:13.
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5: 7:16.
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0: Na CBN Joinville, agora são 7 horas e 20 minutos, 7h20 da manhã desta quarta-feira, hoje dia 27 de maio de 2026. Seja muito bem-vindo e seja muito bem-vinda também à atualidade esportiva desta manhã de quarta, que eu começo passando a agenda do dia, recuperando alguns resultados de ontem da Copa Sul-Americana e da Copa Libertadores, em que clubes brasileiros estiveram em campo decidindo aí a primeira etapa, né, dessa Copa Libertadores. Terminou a fase de grupos para alguns times. Eu vou começar pela Copa Sul-Americana, que ontem o Grêmio em casa empatou com o Montevideo City Torque em 2x2. Pelo grupo do Grêmio também teve Palestino e Deportivo Riestra no empate em 1x1. Nesse grupo em que o Grêmio estava, o time gaúcho terminou na segunda posição, o Montevideo avançou em primeiro, direto às oitavas de final, e o Grêmio com 11 pontos na segunda posição vai jogar o playoff da Sul-Americana. O Deportivo Riestra terminou na terceira posição com 5 e o Palestino na lanterna com apenas 3 pontos. Bom, falando ainda de Copa Sul-Americana, ontem o São Paulo esteve em campo, venceu o Boston River pelo placar de 2x0. Pelo grupo do São Paulo, o O'Higgins do Chile, fora de casa, bateu o Milionários da Colômbia. E nesse grupo do Tricolor Paulista, o São Paulo liderou com 12 pontos e está classificado automaticamente para as oitavas de final. O time chileno, o O'Higgins, passou na segunda posição com 10 e vai disputar os playoffs. O Milionários da Colômbia em terceiro com 8 e o Boston River na lanterna com 3 pontos. Para fechar os jogos de times brasileiros na Sul-Americana, tivemos ontem o Santos na Vila Belmiro vencendo o Deportivo Cuenca do Equador pelo placar de 3x0. Pelo grupo do Santos também, o Deportivo Recoleta do Paraguai bateu o São Lourenço na Argentina. Dessa forma, o time argentino ficou fora da próxima fase. O Santos, com o resultado, conseguiu a segunda posição. O Deportivo Recoleta foi líder do grupo com 8 pontos. O Santos, no saldo de gols, ficou na frente do São Lourenço, foi o segundo colocado. São Lourenço com 7 pontos na terceira posição e Deportivo Cuenca na lanterna com 6. Então, Santos e São Lourenço empataram 7 pontos, porém, no saldo de gols, um gol a mais, o Santos conseguiu ficar na frente do time argentino, avançou, portanto, a próxima etapa da Copa Sul-Americana, nesse caso do Santos, o play-off. Ontem, pela Copa Libertadores, tivemos dois times brasileiros em campo. O Mirassol, fora de casa, perdeu para o Lanús, da Argentina, por 1x0. Nesse grupo também, a LDU bateu o Always Red, da Bolívia. Nesse grupo do Mirassol, o time brasileiro passou na segunda posição. A LDU foi líder com 12, o Mirassol ficou na segunda posição com 12 pontos também, perdeu nos critérios de desempate, nesse caso aqui os gols prós. O Lanús, terceiro colocado com 9 e o Always Red da Bolívia com apenas 3 pontos. Ontem também com o time brasileiro em campo foi o Flamengo, que venceu o Cusco do Peru pelo placar de 3x0. O Flamengo que liderou o Grupo A, 16 pontos, uma campanha praticamente perfeita, foram 5 vitórias e 1 empate, então a campanha praticamente irretocável do Flamengo. Na segunda posição passou o Estudiantes da Argentina com 9, em terceiro ficou o Independiente Medellín com 7 e o Cusco com 1. Lembrando que na Libertadores, né, o terceiro colocado vai direto para os playoffs da Copa Sul-Americana. Bom, seguindo por aqui, Copa Libertadores hoje, nós temos time brasileiro em campo, o Corinthians às 9h30 da noite recebe o Platense da Argentina na Neoquímica Arena e o Fluminense às 9h30 também joga contra o La Guaira da Venezuela no Rio de Janeiro. A situação do Corinthians é confortável, já está classificado, já garantiu a primeira colocação apenas para cumprir tabela e ter um melhor posicionamento no final. Já a equipe do Fluminense precisa ganhar o seu jogo, ganhar no Maracanã para chegar a 8 pontos e torcer para o Independiente Rivadavia tirar pontos do Bolívar, da Bolívia, na última rodada. O jogo que acontece hoje também na Bolívia, na altitude. Então o Fluminense tem que ganhar o jogo e torcer para o Bolívar empatar ou perder para o Independiente Rivadavia jogando em casa. Então esse é o cenário para a equipe do Flu avançar. Na Copa Sul-Americana, nós temos hoje o Atlético Mineiro em casa, jogando. O Atlético Mineiro que já está classificado, recebe o Porto Cabello da Venezuela às 7 da noite. Mesmo horário para Caracas e Botafogo. São os dois times brasileiros que jogam às 7 da noite. Já às 9h30, aliás, às 7 também tem Vasco e Barraca Central da Argentina. E às 9h30 da noite tem Bragantino e Carabobo da Venezuela. Cada situação é bem diferente uma da outra, né? Primeiro, começando aqui pelo Botafogo. O Botafogo já está classificado e já garantiu a primeira colocação. Apenas cumprir tabela hoje jogando em casa. A equipe do Vasco. O Vasco precisa vencer o jogo para garantir a vaga, a próxima fase, para não depender de ninguém. Se ganhar, ainda pode terminar na primeira posição. Aí vai depender do resultado do jogo do Olímpia, que joga contra o Audax italiano. E já o Red Bull Bragantino precisa vencer o seu jogo do Carabobo para garantir matematicamente a classificação à próxima fase, na fase play-off. São jogos aí, portanto, na Copa Libertadores e Copa Sul-Americana. E falando ainda da agendinha do dia, só para fechar por aqui, agora já são 7 horas e 25 minutos. Daqui a pouco, a partir das 9h30 da manhã, horário previsto para João Fonseca, tenista brasileiro, jogar a segunda rodada do Aberto da França de tênis, Roland Garros. Ele enfrenta o Dino Prismit, que é um croata. Então é a segunda rodada de Roland Garros. O brasileiro venceu a estreia no final de semana. Caso vença hoje o atleta croata, o brasileiro João Fonseca aguarda o adversário, que sai do confronto entre o francês, dono da casa, Valentin Royer, ou Novak Djokovic. Então, se o João Fonseca vencer o seu jogo hoje, 9h30 da manhã, horário mais ou menos esse horário vai começar o jogo, tá? Ele avança a terceira rodada de Roland Garros. E aí ele vai aguardar o adversário, que vai sair do jogo entre Djokovic e o francês. Então, expectativa a mais positiva possível é o João Fonseca na sexta-feira enfrentar o Djokovic, o melhor tenista de todos os tempos. Então é uma grande possibilidade que isso possa acontecer. Então toda a torcida aí para o brasileiro. Agora são 7 horas e 26 minutos. E para fechar por aqui, né? Tanto o Jack Futsal para o jogo de sexta-feira no Centro Eventos Calhanzi contra o Lages pelo Campeonato Catarinense, quanto também o Jack em campo, estão vendendo os ingressos, tá? 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Final de semana esportivo aqui na CBN. Na sexta-feira, Campeonato Catarinense. Tem Jack em quadra contra o Lages. E no sábado, jogo decisivo do Jack em campo contra a equipe do Guarani de Bagé pelo Campeonato Brasileiro da Série D. Daqui a pouco a gente fala mais de esporte aqui na programação da CBN em Joinville.
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0: por risco de crédito. Então, ele pode flexibilizar essas regras para que o governo do Distrito Federal pegue um empréstimo maior. Mas tem que ser um empréstimo no Fundo Garantidor de Crédito com um pool de bancos. Eu tenho acompanhado isso e durante muito tempo o governo do Distrito Federal não se articulou com os bancos. Achou que o fundo ia dar o empréstimo sem os bancos estarem juntos. E o fundo já disse que não vai dar. Então, eles estão negociando isso. Então, tudo que ele pode fazer é flexibilizar, mas ele não pode dar a garantia do Tesouro. Porque se der a garantia do Tesouro, se o governo não pagar, quem paga são os contribuintes do país todo, né, através do Tesouro Nacional. Então, qual é o caminho, né, que pode ser? Olha, o caminho tem que ser o governo do Distrito Federal pensar nas soluções realmente importantes. Tudo que aparece lá de solução, vou vender uma parte do banco para capitalizar o banco. Ah, não, mas isso aí, não, então vamos ver se como é que a população, o eleitorado vai aceitar isso. Privatizar o banco, por exemplo, ele pode separar o banco ruim do banco bom e privatizar o banco. Ele tem que pensar nesse tipo de solução. Mas não pensa nesse tipo de solução porque tem medo do eleitorado, tem medo de perder a eleição. Então, o calendário do banco está submetido ao calendário eleitoral e é um erro. Cássia.
1: Enquanto isso, né, Miriam, se discute, como você estava explicando para a gente, essa possibilidade do governo do Distrito Federal poder se endividar mais, fazer um empréstimo, mas aí quem seria uma espécie de fiador desse empréstimo não seria a União, não seria o governo, mas seria uma espécie de consórcio de bancos.
0: Esse consórcio de bancos, junto com o Fundo Garantidor de Crédito, dão um empréstimo. Ele, tudo que o Tesouro fala, olha, eu autorizo ele tomar esse empréstimo, apesar da sua baixa capacidade de pagamento. Mas ele ser o fiador, ele vai ser, se ele for o fiador, daqui a alguns meses vai estar o Tesouro pagando a conta de um crime que foi cometido no BRB. Tem que entender isso, é crime cometido no BRB. Né? O que aconteceu foi que aceitaram os administradores escolhidos pelo governador, então, Ibanez Rocha, aceitaram comprar uma carteira podre. E compraram essa carteira podre de 12 bilhões e o banco agora está tentando digerir essa carteira e não consegue. Essa é que é a dificuldade do banco. Então, ele tem que resolver sozinho esse problema. O governo do Distrito Federal criou o problema. Ele tem que resolver sozinho o problema. Não pode passar essa conta para o distinto público.
2: Muito obrigado, Miriam, e um bom dia para você.
0: Bom dia.
1: Bom dia. 7:30.
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0: Quarta-feira, 27 de maio de 2026. A Comissão de Constituição e Justiça da Câmara retoma hoje a análise da proposta de emenda à Constituição, que trata da redução da maioridade penal de 18 para 16 anos. O texto estava na pauta da semana passada, mas teve a discussão adiada. Nesta quarta-feira, o assunto será o único item de análise da CCJ. Trabalhadores LGBTQIA+, no Brasil, enfrentam mais desemprego e informalidade do que a população em geral. É o que revela uma pesquisa do Banco Mundial. O levantamento ouviu mais de 11.200 pessoas ao longo de 3 meses. O custo da exclusão dos trabalhadores LGBTQIA+, chega a 94 bilhões e 400 milhões de reais por ano em perdas econômicas para o país. Uma vacina experimental contra o ebola, desenvolvida pelos pesquisadores da Universidade de Oxford, no Reino Unido, está em testes com animais e deve avançar para estudos em humanos em poucos meses. O imunizante usa a abordagem que serviu de base para a vacina contra a Covid-19, elaborada pela instituição em parceria com o laboratório AstraZeneca. No momento, a República Democrática do Congo e Uganda, na África, enfrentam um surto de ebola. O presidente Donald Trump convocou o gabinete para uma reunião nesta quinta-feira, aliás, nesta quarta-feira, hoje, em um local isolado. Segundo o jornal New York Post, os principais temas serão a guerra no Irã e a economia americana. O encontro será na residência presidencial de Camp David, que fica a mais de 100 quilômetros de Washington, segundo um funcionário da Casa Branca, ouvido pela agência de notícias France Press. A reunião ocorrerá depois de novos ataques das Forças Armadas dos Estados Unidos no sul do Irã. No horário de Brasília, 7h32.
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1: 7:33.
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2: Mais cedo trouxemos para você informação sobre a Operação Sem Desconto e uma nova fase que está em andamento, Pernambuco, São Paulo, Paraíba, também no Distrito Federal. O Felipe Igreja está de volta agora, atualiza as informações que apurou até o momento. Felipe.
3: Exatamente, Milton. A Polícia Federal e a Controladoria Geral da União deflagraram hoje essa nova fase da Operação Sem Desconto, que investiga esse esquema de descontos associativos em aposentadorias e pensões do INSS. Estão sendo cumpridos, no total, 31 mandados de busca e apreensão e 8 medidas cautelares de monitoramento eletrônico, uso de tornozeleira eletrônica e outras medidas restritivas, ordens expedidas pelo ministro André Mendonça do Supremo Tribunal Federal, e as ações ocorrem em Pernambuco, São Paulo, Paraíba, além, claro, aqui também do Distrito Federal. Os alvos hoje são entidades responsáveis pelos descontos indevidos que ainda não tinham sido alvos dessa operação sem desconto. Então, entidades que não tinham aparecido ainda nessa ação estão sendo alvos hoje, e também os seus dirigentes, alvos dessas medidas por parte do Supremo Tribunal Federal. Segundo a PF, a ação de hoje tem o objetivo de aprofundar as investigações desse caso para esclarecer a prática de diversos crimes contra a administração pública, crimes como organização criminosa, estelionato previdenciário e atos de ocultação e de dilapidação patrimonial. Portanto, são 31 mandados de busca e apreensão, 8 ordens para o uso de tornozeleira eletrônica, e esses mandados miram entidades associativas, né, de que estavam realizando esses descontos de maneira indevida, e também dirigentes dessas entidades. Milton.
2: Muito obrigado, Felipe Igreja, trazendo, portanto, as informações de Brasília a propósito desta nova fase da Operação Sem Desconto. Agora há pouco, conversando com a Miriam Leitão, eu falava com a Miriam sobre a situação do Banco BRB e comentei sobre as novidades em relação aos contatos feitos pelo presidente da época do BRB, Paulo Henrique Costa, e Daniel Vorcaro, do Banco Master. E falei até que os diálogos que vinham sendo levantados pela investigação da Polícia Federal mostravam ali um nível de promiscuidade nas negociações. Essas mensagens foram divulgadas pela TV Globo, quando o banqueiro elogia o presidente do BRB, o Paulo Henrique Costa, pela celeridade em fechar um negócio bilionário, mesmo sem a documentação necessária, ou seja, passando por cima de tudo, né? Aí, pressionado para acelerar a compra de ações do Master pelo BRB, Vorcaro mandou um WhatsApp lá. Você tem sido um gigante, mas chega uma hora que temos que partir para o gol e depois arrumar a casa do que faltou. As investigações apontam que a facilitação dos negócios com dinheiro público tinha como contrapartida uma propina imobiliária milionária. O jornal Estado de São Paulo divulgou uma troca de mensagens entre Vorcaro e o então presidente do BRB. Aliás, é o que está mais chamando a atenção nessas trocas de mensagem pela expressão que foi usada. Essa mensagem foi de novembro de 2024, após visitar uma cobertura de luxo de Daniel Vorcaro em São Paulo. O Paulo Henrique Costa escreveu o seguinte. Bom, eu vou repetir a situação, tá? O Paulo Henrique Costa foi visitar uma cobertura de luxo do Daniel Vorcaro, né? Porque estavam ali naquela negociação imobiliária, em que ele teria direito a um apartamento desse e estava procurando o apartamento. Tudo na casa dos milhões e milhões de reais. E aí o Paulo Henrique escreve lá. Esse é um projeto muito importante. Como você bem fala, estamos juntando as nossas vidas. Nós não íamos morar junto, não íamos juntar as roupas, as fronhas, né, os lençóis, não é nada disso. Mas estavam juntando suas vidas de outra forma, e que parece bem pouco legal. Mas enfim, no total, a Polícia Federal descobriu que Costa negociou o recebimento de pelo menos 6 imóveis de luxo de Vorcaro, avaliados em 143 milhões de reais. Bom, se compraram, se não compraram, o fato é que eles estão morando em outro lugar nesse momento. Paulo Henrique Costa está preso na Papudinha, o Vorcaro cumpre prisão preventiva na Superintendência da Polícia Federal, que parece não tem todo esse luxo aí que eles estavam buscando. Na semana passada, a Polícia Federal rejeitou uma proposta de delação premiada. E aí tem essa questão que a Miriam estava conversando com a gente agora, dessa tentativa para salvar o BRB de alguma maneira, causando o mínimo possível de prejuízo para as contas públicas. Porque é dinheiro público, o BRB é um banco público e está pedindo dinheiro público para ser salvo. Então é um debate aí que está em discussão nesse momento, mas esse é um outro ponto. O fato é que lá nas investigações, todas as vezes que se levantam os diálogos, a gente acaba ficando mais impressionado ainda. Estamos juntando as nossas vidas, disse Paulo Henrique a Daniel Vorcaro. Será que vão acabar juntos lá na Papuda? 7h39.
1: Agora nós temos informações sobre uma medida polêmica que pode estar sendo extinta. A primeira turma do Supremo Tribunal Federal decidiu acabar com a aposentadoria compulsória remunerada como punição máxima para os magistrados. A partir de agora, o Conselho Nacional de Justiça poderá determinar a perda do cargo e também...

0: exceção dos integrantes do STF. Antes, a aposentadoria compulsória afastava o magistrado da função, mas mantinha o pagamento proporcional ao tempo de serviço. De acordo com o ministro Flávio Dino, a aposentadoria compulsória, como sanção disciplinar, não tem mais respaldo jurídico e destacou que os magistrados envolvidos em infrações disciplinares graves não podem continuar recebendo a remuneração que é custeada pelo poder público.
1: A meu ver, na minha perspectiva, nós estamos aqui tratando de uma situação em que infrações graves devem merecer punições que não sejam transferidas à sociedade e que tenham a nota da reprovabilidade.
0: Nos últimos 20 anos, 126 magistrados foram aposentados compulsoriamente como punição por envolvimento em vendas de sentenças, assédio moral e sexual e favorecimento indevido a integrantes de facções criminosas. O caso analisado pelo Supremo teve origem em uma ação movida por um juiz afastado do Tribunal de Justiça do Rio de Janeiro, aposentado compulsoriamente quando o CNJ apontou irregularidades como favorecimento político, decisões em benefício de milicianos e interferência em processos envolvendo policiais militares. Procuradas pela reportagem, as associações que representam os juízes e magistrados federais não se posicionaram após a decisão do STF. De Brasília, Igor Cardim.
2: E tem também uma outra medida relacionada a servidores da Justiça, que foi aprovada nesta semana. O Conselho Nacional de Justiça e o Conselho Nacional do Ministério Público aprovaram a criação de um contracheque único e obrigatório para juízes, procuradores e promotores de todo o país. A partir de agora, estão proibidas as folhas suplementares e complementares, que eram usadas para pagar bônus por fora acima do teto de R$ 46 mil. A nova regra foi proposta e liderada pelo presidente do Supremo e do CNJ, ministro Luiz Edson Fachin.
3: O que se paga com dinheiro público não pode se esconder em múltiplas folhas. E nesse sentido, o contracheque único permitirá uma maior transparência de todos os recebimentos e, ao mesmo tempo, fará com que o Poder Judiciário mostre efetivamente à sociedade aquilo que recebe pelos importantes serviços prestados ao povo brasileiro.
2: Esse foi o ministro Edson Fachin anunciando esta decisão do Conselho Nacional de Justiça e do Conselho Nacional do Ministério Público, mais uma tentativa de acabar com os penduricalhos.
4: 7:43, voltamos a falar do Rio de Janeiro, um contato com Gabriel Freitas, que tem informações sobre o julgamento do Dr. Jairinho e de Monique Medeiros pela morte do menino Henry Borel. Gabriel Freitas, sua informação.
5: Milton, a expectativa para o julgamento hoje é que ele comece apenas às 11 horas da manhã, simplesmente porque ele acabou às 2 da manhã dessa quarta-feira, né? A oitiva que estava acontecendo no dia anterior, ontem, terça-feira, segundo dia desse julgamento, onde a Justiça do Rio ouviu principalmente um delegado, né, que participou do caso, do atendimento ao menino Henry, né, de toda a situação que aconteceu em 2021, que culminou na morte do menino. O julgamento começa mais tarde justamente por conta dessa demora, né, de ontem, foi o segundo dia do júri. O principal depoimento foi desse delegado, Edson Henrique Damasceno, responsável pela investigação. Ele falou por mais de 9 horas e afirmou que mensagens encontradas no celular da babá de Henry indicavam que Monique foi alertada, sim, sobre as agressões sofridas pelo menino. Segundo o delegado, o caso chegou inicialmente à polícia como um acidente doméstico, mas a investigação, as perícias e a reprodução simulada apontaram que as lesões de Henry não eram compatíveis com essa versão. A sessão também teve momentos de tensão ontem. Depois de mais de 9 horas de depoimento do delegado, a juíza Elizabeth Machado Louro interrompeu a defesa de Jairinho e afirmou que parecia estar num universo paralelo, foram as palavras dela. E essa fala foi uma reação à linha de perguntas feita ao delegado, né, responsável pela investigação inicial do caso. O Henry tinha 4 anos quando morreu, isso em março de 2021, depois de ser levado a um hospital ali da Barra da Tijuca. De acordo com o laudo do IML, o menino tinha 23 lesões e morreu por hemorragia interna e laceração hepática, provocadas por uma ação contundente. Jairinho e Monique são julgados por um júri popular formado por 5 homens e 2 mulheres.

0: todo, 27 testemunhas de acusação e defesa devem ser ouvidas antes dos interrogatórios dos réus e também dos debates finais. Previsão é que o julgamento dure de 7 a 10 dias, principalmente depois da demora da sessão de ontem. Hoje, portanto, o julgamento recomeçando a partir das 11 horas da manhã. Milton.
1: Muito obrigado, Gabriel Freitas, ao vivo do Rio de Janeiro, agora que são 7h45.
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1: 7h48.
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0: Na CBN agora são 7 horas e 53 minutos, 7h53 da manhã desta quarta-feira. A gente segue por aqui na programação da CBN Joinville e há pouco eu trouxe alguns destaques, né, do NS Total. Por exemplo, ontem no final da tarde a Mariana Costa subiu lá no NS Total um acidente grave que teve na BR-376 e que infelizmente tirou a vida de um casal. Um casal morreu, portanto, após uma carreta tombar fora da pista na BR-376 em Guaratuba, no Paraná. O grave acidente aconteceu na pista sentido Santa Catarina, ali por volta das 2 da tarde. O trânsito na rodovia foi impactado. De acordo com as informações que foram repassadas pela Polícia Rodoviária Federal, o acidente aconteceu no quilômetro 667 da BR-376. A carreta que transportava 2 pessoas saiu da rodovia e parou em um barranco. Os ocupantes morreram durante o impacto. A PRF confirmou que houve saque da carga após o acidente. Inclusive, a Arteris, concessionária responsável pelo trecho, informou que uma faixa seguiu bloqueada até o final da tarde, ali por volta das 7 horas da noite, mas o trânsito fluiu normalmente após esse horário. O veículo ficou tombado da ribanceira e não foi retirado ontem ainda por conta, né, da noite, né, que chegou e aí não tinha iluminação suficiente para poder ter a realização desse trabalho de retirada do veículo. A identidade das vítimas não foi divulgada até a publicação dessa matéria. A gente vai atualizar ao longo da programação, mas um acidente muito grave, infelizmente, tirou a vida desse casal ali na BR-376. Daqui a pouco a gente vai trazer mais detalhes sobre isso. Ainda também no NS Total, outro destaque que a Mariana Costa traz na programação, trata-se de um ônibus fretado que saiu da pista e mobilizou equipes de socorro na tarde de ontem em Araquari, aqui no norte catarinense. O veículo transportava diversos passageiros e ficou tombado em uma valeta no centro da cidade. Inclusive, lá no NS Total tem a imagem desse ônibus tombado e a equipe do Corpo de Bombeiros fazendo ali o trabalho de resgate dessas pessoas. É uma situação bastante complicada até para quem está trabalhando para fazer o resgate dessas vítimas desse acidente que aconteceu ontem em Araquari. O caso aconteceu por volta das 2 da tarde na rua João Luiz Filho. Conforme o Corpo de Bombeiros Voluntários de Araquari, algumas vítimas já estavam fora do veículo quando a equipe chegou, enquanto outras ainda permaneciam no interior do veículo. Diante da situação, foi solicitado o apoio do Corpo de Bombeiros Militar e da equipe do Pronto Atendimento de Araquari para auxílio no atendimento no local, além do transporte de todas as vítimas. No total, havia 11 pessoas no local do acidente, sendo 5 vítimas encaminhadas para avaliação médica, entre elas, uma gestante que estava em situação estável, mas precisou ser levada ao PA da cidade. Uma mulher foi encontrada com uma possível fratura na perna esquerda e dor nas costas. Já outra, que ainda estava dentro do ônibus, também estava com dores nas costas, pescoço e contusão em um dos joelhos. Então, esse acidente aconteceu ontem em Araquari e daqui a pouco a gente traz mais detalhes também. Agora são 7 horas e 57 minutos.
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2: Bom dia para você, Marcelo D'Agosto.
3: Bom dia, Milton. Bom dia, Cássia. Bom dia, ouvintes.
4: Bom dia, Marcelo.
2: O Ricardo, que é nosso ouvinte, escreveu para cbndinheiro@cbn.com.br que é a sua opinião sobre investir em previdência VGBL.
3: Olha, Ricardo, o VGBL é excelente para quem tem um patrimônio e quer deixar para os herdeiros, porque o investimento não passa pelo inventário e, portanto, não tem aquele imposto de transmissão, o ITCMD. Um exemplo é alguém que vendeu um apartamento e quer deixar esse valor como herança. Tem alguns detalhes operacionais e tributários que devem ser considerados, mas, de qualquer forma, é um mecanismo eficiente. Outra situação em que o VGBL é vantajoso é se o investimento for de longo prazo, porque o imposto de renda é mais baixo do que as aplicações de renda fixa e não tem o come-cotas dos fundos de investimentos. O que é isso? As aplicações de renda fixa têm uma tributação sobre os rendimentos de 15%, se o resgate for feito depois de 2 anos. No VGBL, a tributação é de 10% se o resgate for feito depois de 10 anos. Além disso, se você investe num CDB ou num título público, vai pagar imposto de renda a cada renovação. Num fundo de investimento tradicional, o imposto é cobrado a cada 6 meses, nos meses de maio e novembro. Então, o fato de postergar o imposto aumenta a rentabilidade do VGBL. Agora, o VGBL é ruim se você quiser fazer saques periódicos, porque o intervalo mínimo entre os resgates é de 60 dias. E, além disso, o imposto de renda é maior. Se você sacar até 2 anos, o imposto é de 35%. Esse imposto só é 10% se você ficar por 10 anos. Então, em resumo, o VGBL é interessante, mas você deve comparar com um fundo de investimento tradicional, porque, dependendo da situação, ou o VGBL ou o fundo de investimento pode ser melhor. Tem um detalhe que ambos são bons, porque você deixa lá o dinheiro rendendo e não precisa ficar preocupado com a renovação, com a estratégia e tal. O fundo faz isso para você, mas leva isso em consideração, o prazo do seu investimento.
2: Muito obrigado e um bom dia para você, Marcelo.
3: Bom dia, um abraço e até amanhã.
4: Até amanhã.
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0: Quarta-feira, 27 de maio de 2026. A Polícia Federal e a Controladoria Geral da União fazem uma nova fase da Operação Sem Desconto. A ação investiga um esquema nacional de descontos associativos não autorizados em aposentadorias e pensões do INSS. São cumpridos 31 mandados de busca e apreensão, além de 8 medidas cautelares de monitoramento eletrônico em Pernambuco, São Paulo, na Paraíba e no Distrito Federal. Os alvos de hoje são entidades que ainda não tinham entrado na mira da operação. A investigação da Polícia Federal aponta para uma elevada coincidência temporal entre reuniões do ex-governador do Rio de Janeiro, Cláudio Castro, com o banqueiro Daniel Vorcaro e a liberação de aportes bilionários do Rio Previdência no Banco Master. Segundo a decisão do ministro do STF, André Mendonça, que autorizou a realização da nova fase da Operação Compliance Zero na terça-feira, os investigadores identificaram sincronia entre os encontros mantidos entre ambos e os aportes financeiros subsequentes do regime próprio de Previdência Social. De acordo com a Polícia Federal, a relação entre Castro e Vorcaro não se limitou a contatos institucionais, mas envolveu vínculo pessoal estreito com encontros frequentes, inclusive em ambientes privados e no exterior, custeados pelo banqueiro. O pastor Silas Malafaia chegou a ser escalado para o filme Dark Horse, que aborda a vida do ex-presidente Jair Bolsonaro, mas recusou o papel, segundo o jornal O Globo. O líder religioso interpretaria o pastor que conduziu o casamento de Jair e Michele. Na vida real, o pastor celebrou a união do casal em 2013, no Rio de Janeiro. De acordo com integrantes da produção ouvidos pela reportagem, os responsáveis pelo projeto chegaram a informar que Malafaia seria o intérprete da cena. Às vésperas da gravação, no entanto, o pastor desistiu da participação. No horário de Brasília, 8:03.
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0: 8:04.
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4: Muito bom dia a você que escolheu ficar mais bem informado ouvindo o Jornal da CBN na manhã desta quarta-feira, 27 de maio de 2026.
1: Plantão Lauro Jardim.

0: Muito bom dia para você, Lauro Jardim.
1: Bom dia, Milton. Bom dia, Cássia. Bom dia, ouvintes.
2: Bom dia, Lauro.
0: Lauro, como é que está o humor de empresários e investidores em relação à candidatura do senador Flávio Bolsonaro para a presidência? Eu pergunto, porque logo que surgiram as informações sobre essa proximidade dele com Daniel Vorcaro, muitos dos que estavam entusiasmados deram um passo atrás. E agora?
1: Pois é, Milton, e hoje está fazendo exatamente 2 semanas que a candidatura do Flávio Bolsonaro foi sacudida com a revelação de que ele e o Daniel Vorcaro tinham uma relação de irmãos. Aquela história foi, né, está sendo um estrondo que reverbera até hoje, porque foi seguido de mais revelações e de algumas mentiras contadas pelo Flávio Bolsonaro para tentar justificar o tal pedido de dinheiro para fazer o filme sobre o pai dele. Então, naquele momento, Milton, como você disse, uma parte expressiva do empresariado brasileiro e da Faria Lima, que sempre haviam sido apoiadores da candidatura dele, esse pessoal pareceu que ia recuar nesse apoio. Alguns eventos que ocorreram na semana passada em São Paulo chegaram a ter baixas, gente desmarcando, porque vários empresários e gente do setor financeiro naquele momento estavam preferindo manter alguma distância do Flávio Bolsonaro. Mas o que eu venho apurando, Milton e Cássia, desde segunda-feira, é que boa parte dessa turma basicamente voltou para a posição que estava, ou seja, que é de manter o apoio ao Flávio Bolsonaro. Uns mais envergonhados, outros menos envergonhados, mas mantendo o apoio. Em resumo, passado o primeiro choque e passada a dúvida sobre o que eles deveriam fazer, eles basicamente voltaram a ter o Flávio Bolsonaro como candidato preferencial, apesar dos pesares. E aí, vários fatores contaram para isso, Milton. Um deles foi a pesquisa do Datafolha de sexta passada. A pesquisa mostrou que o abalo à candidatura do Flávio foi menor do que se imaginava, mostrou que a candidatura dele estava arranhada, mas ainda estava viva, ainda está viva. Um segundo fator é que não existe uma alternativa eleitoralmente viável à direita, ao menos neste momento não existe, pelo menos até agora. Ninguém dessa turma acredita de verdade que os ex-governadores Ronaldo Caiado e Romeu Zema possam tomar a posição do Flávio. Parte desses grandes empresários com quem eu conversei, Milton e Cássia, repetem que, se pudessem escolher, até preferiam apoiar outro direitista. E, nesse caso, o Caiado é sempre o mais citado. Mas raros são os que acreditam que o Caiado tem a chance real de despontar como alternativa. Também, entre os fatores para que essa turma não abandone o Flávio Bolsonaro, mesmo não vendo nele um candidato dos sonhos, é o horror histórico que eles têm do Lula e do PT, ou seja, é o antipetismo falando mais forte, falando mais alto. Um empresário muito bem relacionado com quem eu conversei ontem de tarde, Milton, me disse que, nesse momento, os outros empresários, os colegas dele, não vão ficar publicamente declarando apoio, mas que, passada mais um tempo, decantando o que aconteceu, passado a temporada da Copa do Mundo, as afirmações de apoio ao Flávio vão começar a ser ouvidas. Então, só nos resta aguardar, Milton e Cássia, porque esse jogo ainda está muito, muito no começo.
0: Muito obrigado pelas suas informações e um bom dia, Lauro.
1: Bom dia para você, Milton, para você, Cássia, para os ouvintes, e até sexta.
2: Até sexta, Lauro. Nós temos agora informação chegando direto da capital federal a respeito da votação no STF para votar as mudanças na lei da ficha limpa. Por enquanto, essas mudanças estão sendo derrubadas. Quem nos traz o balanço até aqui é o Felipe Igreja. Diga, Felipe.
3: Exatamente, Cássio. O ministro Luiz Fux, do Supremo Tribunal Federal, deu mais um voto para declarar inconstitucionais as mudanças feitas pelo Congresso na lei da ficha limpa. Com isso, o placar fica em 2-0 contra as alterações. A gente lembra que no ano passado o Congresso aprovou uma lei que depois foi sancionada pelo presidente Lula, reduzindo os prazos de inelegibilidade de políticos condenados. Em linhas gerais, essa nova norma estabelece um teto para o período em que um político ficha suja pode ficar afastado das urnas. O julgamento pode impactar nas eleições deste ano e permitir a participação no pleito de políticos já condenados ou com histórico criminal. Ao dar seu voto, a ministra Carmen Lúcia, relatora do caso, destacou que as alterações estabelecem um cenário de patente retrocesso e devem ser consideradas inconstitucionais por violarem princípios essenciais da República, como os da probidade administrativa e da moralidade pública. O ministro Luiz Fux não apresentou voto por escrito, disse apenas que concordava e seguia o voto da colega, somando, portanto, 2-0 contra essas mudanças na ficha limpa. O julgamento segue em aberto até a próxima sexta-feira. Cássia.
2: Muito obrigada, Felipe Igreja.
0: Nós temos agora 8:11. A Comissão Especial da Câmara, que discute o projeto de fim da escala 6x1, deve votar hoje este projeto, que foi negociado pelo governo federal e pela Câmara dos Deputados. Tivemos a reunião ainda nessa semana do presidente Lula com o presidente Hugo Mota, em que se definiu ali algumas das regras sobre esse assunto. A Samantha Klay está em Brasília, está de volta, agora traz outras informações sobre essa discussão. Samantha.
4: Bom, Milton e Cássia, o líder do PL na Câmara dos Deputados, Sóstenes Cavalcante, anunciou que o partido não somente vai votar pelo fim da escala 6x1, como também vai apresentar um destaque de preferência defendendo a escala 4x3, ou seja, prevendo 4 dias de trabalho e 3 de descanso.
5: Nós tomamos a decisão de amanhã, na hora da votação em plenário, nós vamos apresentar destaque de preferência para votarmos a escala 4x3, porque nós somos a favor do trabalhador trabalhar menos, ficar em casa, descansar com a sua família.
4: Essa decisão foi tomada numa reunião da bancada ontem à tarde e também é vista como uma mudança bem radical no posicionamento da legenda, já que o PL foi um dos partidos que defendeu lá atrás a emenda que abria a possibilidade para o aumento da jornada para 52 horas semanais, e a sigla também chegou a defender uma transição no período de 10 anos. Sóstenes ainda provocou o governo ao questionar quem vai defender agora essa proposta do 4x3. Vale lembrar ainda que o parecer do relator Léo Prats na comissão especial já foi lido, houve um pedido de vista de um parlamentar do PL, inclusive, e a votação está prevista na comissão para hoje de manhã ou início da tarde. Se o relatório for aprovado, o texto segue para plenário ainda hoje ou amanhã. A matéria prevê aí 2 dias de folga semanais, sendo um deles preferencialmente aos domingos, e a redução de 44 horas para 40 semanais deve ter uma transição de 1 ano. Os 2 dias de folga por semana passarão a valer 60 dias após a promulgação. Mas vale lembrar que o texto saindo da Câmara tem que seguir para o Senado e as resistências prosseguem. Com vocês.
0: PL faz jogo de cena nesse momento, porque sempre foi contra o fim da escala 6x1. A discussão no Senado é que é onde o setor empresarial e industrial deposita alguma expectativa de que possa ainda mudar esse debate que está em andamento agora na Câmara dos Deputados. Proposta desse assunto, nós vamos conversar ainda hoje aqui no Jornal da CBN com o presidente da Confederação Nacional da Indústria, Ricardo Alban. 8:15 agora.
2: No noticiário internacional, temos atualizações sobre os conflitos no Oriente Médio. Acionamos agora a Daniela Franco, da Rádio França Internacional, que fala conosco direto de Paris. Daniela, bom dia.
6: Olá, Cássia. Bom dia para você, para o Milton e aos ouvintes. A guarda revolucionária iraniana classificou nessa manhã de pouco provável uma retomada da guerra com os Estados Unidos em razão da fraqueza do inimigo, é o que diz em comunicado o Exército Ideológico do Irã. Os dois países trocaram acusações ontem de violação do cessar-fogo, que está em vigor desde abril, após ataques pontuais, enquanto continuam aí as negociações em prol de uma trégua permanente. O Ministério Iraniano da Inteligência afirmou que o objetivo dos Estados Unidos é semear a discórdia no país. Apesar da calma aparente, o regime considera que Washington tem o projeto de dividir os iranianos de outras maneiras que não sejam ataques e bombardeios, mas não especificou quais seriam essas outras formas de abalar o regime. Mais cedo, o ministro chinês das Relações Exteriores, Wang Yi, reforçou os apelos em prol da paz no Oriente Médio, dizendo apoiar a mediação do Paquistão e de outros países na busca de um acordo entre os Estados Unidos e o Irã. Enquanto isso, Israel continua sua ofensiva no Líbano. Bombardeios israelenses mataram duas pessoas no vilarejo de Deir Hames, no sul do país, nessa manhã. Na véspera, 31 pessoas foram mortas por ataques israelenses na região de Tiro, que é a quarta maior cidade do Líbano. Israel tinha advertido nessa semana que intensificaria os bombardeios e ampliaria a área da ofensiva contra o Hezbollah. O grupo armado libanês, aliás, anunciou que está travando combates diretos com as forças israelenses no sul do Líbano e também reivindica novos lançamentos de projéteis e ataques com drones contra as forças israelenses. Israel também anunciou nessa manhã que eliminou o novo suposto líder do grupo Hamas na faixa de Gaza, Mohamed Odeh, em um bombardeio, apesar aí do cessar-fogo vigente no enclave palestino. Essa informação foi divulgada pelo ministro da Defesa de Israel na rede social X. Segundo o Israel Katz, o Mohamed Odeh, esse suposto líder aí do grupo Hamas, ocupava o posto central na chefia do grupo armado desde a morte de Ezedine Al-Haddad, em 15 de maio, em um bombardeio que ocorreu no norte da faixa de Gaza. Cássia e Milton, volto com vocês.
2: Muito obrigada. Informação direto de Paris com a Daniela Franco.
0: Às 8 horas e 17 minutos... Voltamos a falar de São Paulo, acionando aqui o Matheus Leite, que tem informações sobre mais um caso de morte ocorrida depois de procedimentos estéticos. Matheus Leite, sua informação.
7: Milton, a Polícia Civil investiga a morte de uma mulher após uma parada cardiorrespiratória na manhã de terça-feira em um consultório médico na Avenida Santo Amaro, no Brooklyn, zona sul da cidade de São Paulo. Roseli Fernandes Vieira, de 48 anos, passou mal após realizar um procedimento estético no dia anterior, aplicado pela médica Tabita Nunes, de 36 anos. Segundo informações preliminares, a vítima fez preenchimento nos glúteos e nas coxas. Após o procedimento, Roseli sentiu fortes dores e mal-estar no hotel onde estava hospedada e tomou medicamentos, alguns prescritos pela profissional. Ela chegou a ligar para a médica, que pediu para que ela voltasse ao consultório. Ao chegar ao edifício comercial, ela sofreu uma parada cardiorrespiratória e não resistiu aos procedimentos de reanimação realizados pela médica e pelo SAMU. Segundo a TV Globo, o preenchimento foi feito com a substância PMNA na quantidade de 300 milímetros. A filha da vítima informou que 4 dias antes, a mãe teria feito um lifting facial, outra intervenção estética. Segundo o Conselho de Medicina de São Paulo, o uso da substância é autorizado pela Anvisa apenas para fins corretivos e reparadores, mas para fins estéticos é altamente contraindicado por entidades médicas. A médica que fez o procedimento estético não tem residência em dermatologia e alugou a sala comercial no Brooklyn. Tabita Nunes atende em São Paulo e Goiânia e se apresenta nas redes sociais como mentora de médicos e vende serviços para realçar a beleza. Ela tem mais de 100 mil seguidores no Instagram. A polícia aguarda o resultado do laudo com a causa da morte para prosseguir com as investigações. A reportagem da CBN não conseguiu contato com a médica Tabita Nunes. Milton.
2: A informação do Matheus Leite chama a atenção para um aspecto que o Matheus disse aí, que essa substância, esse PMMA, ele não é proibido, mas ele não é indicado para fins estéticos. Mas como não há uma postura firme nem da Anvisa, nem das entidades médicas, apesar dele ser contraindicado para fins estéticos, ele continua sendo aplicado largamente. E sim, é um tipo de substância que submete a pessoa que usa para fins estéticos a riscos, como aconteceu com essa mulher. Agora são 8h20.
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2: 8h22.
0: Agora, pouco aí nós... Aliás, desde cedo nós estamos chamando a atenção através dos nossos ouvintes que falam sobre o assunto. Tratava da questão da Avenida Carlos Caldeira Filho, lá na Vila Andrade, trânsito complicado. Aí o Humberto, que é nosso ouvinte, está sempre na nossa audiência também, mandou o seguinte recado aí, ó.
12: Milton, o trânsito na Carlos Caldeira é um estreitamento de pista no sentido centro, no cruzamento da Carlos Caldeira com a Capoeirê. Um absurdo, só um pouquinho de terra, os caras puseram 2 cones lá e o trânsito já tá lá na Comendador Santana. Um horror. E um CET batendo foto e sem a capacidade de fazer nenhuma intervenção para melhorar o fluxo dos carros. Dá um toque para esses caras que andam dormindo aí, Milton, com gentileza.
0: Tá aí o recado do Humberto, portanto, dessa que é uma avenida importante ali na Zona Sul, porque ela liga a Avenida Giovanni Gronk com a estrada de Itapecerica, margeando ali ao córrego, tem um córrego ali do lado, e ela passa pelo lado desse córrego o tempo todo, quase todo o seu trajeto, né? Faz aquela linha toda e leva você até a estrada de Itapecerica. Nesse horário, mais sentido contrário, você vem da estrada de Itapecerica em direção a Giovanni Gronk, e acaba passando por esse tipo de problema agora que foi citado aqui pelo Humberto.
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17: Na CBN Joinville, agora são 8 horas e 26 minutos, 8h26, para quem está acompanhando hoje o nosso Jornal da CBN. Eu sou Israel Antunes, seguindo por aqui com os destaques do nosso noticiário. A Giovanna Marques traz lá no NS Total que uma mulher foi estuprada e forçada a consumir drogas desconhecidas em São Bento do Sul, no Planalto Norte aqui do estado. O caso aconteceu na noite de segunda-feira, no bairro Lençol. A Polícia Civil investiga o crime. O suspeito, inclusive, continua foragido. A Polícia Militar ela foi acionada por volta das 10 horas da noite na rua Oscar Rinck, onde a equipe dos bombeiros militares já prestava socorro à vítima. Aos agentes, a mulher de 32 anos relatou que foi estuprada e que havia consumido bebida alcoólica, além de uso de drogas. A vítima também informou que durante o crime foi forçada a ingerir substâncias desconhecidas. A suspeita é que teria sido cocaína ou crack, de acordo com o relato. Conforme registrado, a mulher apresentava hematoma no pescoço e sangramento genital. Após o atendimento de emergência, a paciente foi conduzida para a unidade de pronto atendimento e ficou aos cuidados da equipe médica. Segundo a PM, o suspeito de cometer o crime já não estava presente no local quando a equipe chegou ao endereço. Diante da situação, um boletim de ocorrência foi registrado. A investigação do caso para apurar a autoria está sob responsabilidade da Polícia Civil. Então, esse caso está sendo investigado pela Polícia Civil. É um caso que chama muito a atenção, mais um caso de violência contra a mulher agora em São Bento do Sul, nesse final de semana. A gente vai seguir acompanhando e trazendo mais detalhes aqui ao longo da programação da CBN. Agora são 8 horas e 28 minutos.

0: Seguindo por aqui na programação da CBN Joinville, algumas informações relacionadas ao trânsito para quem está circulando aqui na região de Joinville, rodovia BR-101, fluxo normal nesse horário, não temos lentidão na rodovia BR-101. Em outra rodovia federal aqui da região, que é a 280, fluxo está bastante lento, está bem complicado na rodovia BR-280. Nas estaduais, lentidão na SC-418 e também num trecho da SC-108. No perímetro urbano da cidade de Joinville, temos alguns pontos com lentidão, porém sem registros de ocorrências. O que mais chama atenção nesse horário é um trecho ali da rua Dr. João Colim, tem um trecho também da rua Blumenau, tem um registro de ocorrência, inclusive, na rua Dona Francisca, aqui na região do bairro Saguaçu, uma sinalização de um acidente que teve agora há pouco, deixa eu até pegar aqui, há 20 minutos aproximadamente, uma colisão entre veículos na rua Dona Francisca, aqui na região do bairro Saguaçu. É o único registro que nós temos de acidente de trânsito nesta manhã aqui em Joinville, na nossa região. Agora são 8 horas e 29 minutos, você participa, 99972-3493, estou aguardando o seu recado.
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0: quarta-feira, 27 de maio de 2026. A confiança da indústria brasileira, medida pela Fundação Getúlio Vargas, voltou a subir com melhora na percepção atual e cautela sobre os próximos meses. O indicador avançou 1,1 ponto em maio e atingiu 97,1 pontos. Nas avaliações sobre o presente, apareceram sinais de melhora no nível da demanda e de normalização dos estoques após um mês dos primeiros impactos da guerra no Oriente Médio. Para o futuro, o sinal de alerta continua ligado entre os empresários. A postura reflete um ambiente de incerteza e possíveis impactos negativos sobre a produção e o ambiente dos negócios, sobretudo nos segmentos relacionados a bens de consumo não duráveis. O ministro do STF, Luiz Fux, votou para declarar inconstitucionais as mudanças feitas pelo Congresso na lei da ficha limpa. Com isso, o placar está em 2-0 contra as alterações. O magistrado não apresentou o voto por escrito. Ele disse apenas que concordava com a ministra Carmen Lúcia. Na avaliação da magistrada, as modificações estabelecem um cenário de patente retrocesso e devem ser consideradas inconstitucionais por violarem princípios essenciais da República. O caso continua em análise no plenário virtual da Corte até a próxima sexta-feira. A Guarda Revolucionária Iraniana classificou como pouco provável uma retomada da guerra contra os Estados Unidos em razão da fraqueza do inimigo. Os dois países trocaram acusações de violação do cessar-fogo que está em vigor desde abril, após ataques isolados nos últimos dias. Apesar disso, prosseguem as negociações sobre uma trégua permanente. No horário de Brasília, 8h33.
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0: Rodovia Castelo Branco tem lentidão no sentido interior, inclusive à altura do quilômetro 15 na local, em Osasco, por causa de uma ocorrência mais cedo, e também na região de Alphaville, na chegada à capital, a aproximação do Cebolão com ponto de parada.
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2: 8h34.
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4: O fim da escala 6x1 é o nosso tema em seguida aqui no Jornal da CBN. Antes, você acompanha o É da Sua Conta, do PicPay Bank, com a Renata Flores.
5: Bom dia, Milton. Bom dia, Cássia. Olá para você ligado aqui na CBN. Me conta, como você aprendeu a guardar dinheiro? 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Por exemplo, hoje, os pequenos podem guardar dinheiro nos cofrinhos dentro da conta deles. O PicPay tem a conta para menores, na qual eles podem criar cofrinhos para diferentes objetivos. Esses cofrinhos rendem todo dia útil 102% do CDI, podendo resgatar o dinheiro sempre que quiser. Alguns desses cofrinhos podem ser compartilhados com os responsáveis. E é aí que a educação financeira vira prática. Quando a mesada cai na conta do filho, você pode orientar ele a separar uma parte e guardar direto no cofrinho que criaram juntos. 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A conta para menores do PicPay pode ser aberta pelos pais para crianças de qualquer idade. Os jovens de 12 a 17 anos podem abrir a conta sozinhos, apenas com uma autorização do responsável. Amanhã eu estou de volta com mais dicas no É da Sua Conta.
4: 8 horas e 36 minutos agora. A comissão especial da Câmara que discute o fim da escala 6x1 deve votar hoje a proposta de emenda à Constituição. A proposta do relator é a redução da jornada de 44 para 42 horas em um prazo de 60 dias. E depois, passados 12 meses, haveria diminuição para 40 horas, com regime de 5x2. A PEC vai em seguida para o plenário da Câmara e, se aprovada, segue para o Senado. Para conversar conosco sobre este tema, nós convidamos Ricardo Alban, presidente da Confederação Nacional da Indústria. Muito obrigado pela sua gentileza ter aceitado o nosso convite. Um bom dia para o senhor.
6: Bom dia, Milton. Bom dia, Cássio. É um prazer nosso em podermos aqui conversar um pouquinho sobre um assunto tão importante.
2: Bom dia.
4: O setor tem pedido mudanças nesse projeto. Ainda há alguma expectativa de que isso aconteça na Câmara ou a ideia é esperar que o projeto chegue no Senado?
6: Olha, expectativas sempre temos, já que esse texto está bastante, digamos assim, inadequado. Eu acho que tem muitos equívocos, tem muitos conflitos no próprio texto. É um texto muito simplório, no qual ele tem totalmente uma disfunção com a realidade brasileira. Então, nós estamos vendo aí uma movimentação de alguns partidos com relação a já incluir a 3x4, 4x3, que eu acho que o objetivo maior é questionar mesmo esse ponto. Mas não nos iludimos. Do jeito que foi feito, entendemos que é muito pouco provável, é por isso que nós tivemos a oportunidade de conversar ontem com o Senado, mas, sinceramente, eu espero que ainda exista um pouco de consciência para que não prejudique mais o nosso futuro, o futuro do Brasil e o futuro do trabalhador e do consumidor, porque as consequências estão claras e evidentes.
2: Na avaliação do senhor, o espaço para a negociação desse texto passa por onde? Pela transição, período de transição até que haja uma eventual mudança, ou a questão de haver algum tipo de desoneração para os setores que podem ser mais afetados? Por onde passa essa discussão maior?
6: Cássia, o primeiro ponto dessa discussão, para que ela seja justa, para que ela seja equilibrada, para que ela seja responsável, para que ela seja comprometida com o país, com o Brasil, é que ela não seja feita num momento de motivações eleitorais. Nós como verificamos aí, por que 60 dias? Você acha que existe alguma condição de uma economia complexa e ampla como é o Brasil, administrar o custo de uma mudança de uma jornada, que tem vários engessamentos, vários absurdos que tem no texto que está aí. Absurdo é a palavra mais adequada que eu encontro. De que alguma empresa possa se ajustar em 60 dias, mesmo que seja para reduzir 2 horas, e mais 12 meses para as outras 2 horas, sem repassar esse custo, onde nós não temos mão de obra disponível, onde não temos capacidade nem tempo hábil para ganhar produtividade, a qual não ganhamos nos últimos 20, 30 anos, isso vai para o preço. Aí nós temos 60 dias. Com o trâmite Câmara e Senado, supondo que isso passe do jeito que está. Aí vamos ter isso promulgado provavelmente agora em julho ou final de junho para entrar em funcionamento em agosto e setembro, para que tenha o efeito eleitoral das eleições que são em outubro. O que é que vai acontecer em novembro provavelmente? A chegada na ponta, no mercado, nas prateleiras, nos serviços, o impacto do preço, que a gente estima que isso pode chegar entre 6% a 8% ou 9%. Do jeito que está escrito aí, pode ser até mais. Então, nós estamos fazendo um verdadeiro lesa-pátria ao cidadão, ao consumidor e ao trabalhador, que vai sair com a ilusão de que está ganhando a mesma coisa, trabalhando menos, mas vai ter um impacto nos custos, no custo de vida de todos os seus consumos, quer seja de produto ou de serviço.

0: empresarial para esse debate sobre redução da escala de trabalho?
1: As ponderações que nós estamos fazendo dentro de uma discussão fora o ambiente eleitoral, que não seja contaminado, é que isso seja feito numa transição como é feito em qualquer lugar do mundo. Nós vamos dar alguns exemplos, aproveitar aí, Milton, alguns exemplos. O México está falando nisso, o México está falando em 3-4 anos, veja bem. O Chile, que fez há 2 anos atrás, qual foi? Nós temos exemplos para dar. O Chile foi feito há 2 anos atrás, o que é que gerou de fato no Chile? Inflação, informalidade e perda de emprego. Essa é a realidade do Chile. E tem mais um detalhe, já que estamos falando de ações motivadas eleitoralmente. O Chile perdeu as eleições quando foi o governo que fez essas medidas. Nós estamos vendo aqui na Argentina que mesmo nas reformas que foram apresentadas para a parte trabalhista, muito no primeiro momento foi questionada no judiciário e recentemente o Supremo Tribunal de lá da Argentina praticamente homologou quase todas as reformas, aumentando a carga de trabalho da Argentina. Foi uma economia estável, uma economia tida como de alta produtividade e uma economia com avanço tecnológico. A Alemanha, depois da realidade geopolítica, da realidade da competição internacional, ela que tem uma carga média menor do que a nossa carga média é 38,4. A Alemanha é menor, mas lá pode ser até 48 horas. Aqui nós temos um teto de 44. A Alemanha está discutindo, nesse momento, aumentar o teto da carga horária para que ela possa, através do trabalho, ganhar competitividade. Nós estamos na contramão. Não digo que essa discussão não é meritória, não digo que nós precisamos encontrar. Ela é tão meritória que, de fato, a carga média de trabalho no Brasil já é 38,4. Agora, existem especificidades. Não se legisla por decreto a relação capital-trabalho. Nós tivemos uma conquista grande com a reforma tributária e que também foi muitas vezes pedida pela área sindical de que é que o negociado prevaleça sobre o legislado. Nós estamos fazendo retrocessos que são impactantes para a competitividade brasileira. Completando um pouco mais, Milton, se você me permitir, nós não estamos fazendo, não dá para fazer uma analogia que foi feita em 1988, quando saiu de 48 para 44, com agora. Era outra condição, era outro ambiente, inclusive, de competição internacional. Quiçá, rapaz, se fosse a mesma coisa que a gente tivesse, porque a Argentina de lá para cá cresceu tanto e nós só evoluímos. Então, nós temos um cenário internacional com uma geopolítica, com uma competitividade internacional no comércio internacional tremenda e nós estamos caminhando para trás. Vamos discutir, vamos encontrar, vamos prevalecer o que é negociado, já é de fato hoje existindo. O que saiu aí nesse texto inviabiliza até os petroleiros poderem ser embarcados em plataforma de petróleo, inviabiliza a escala 12x36 e mais uma série de outras coisas que não faz sentido. Então, a nossa proposta é que se tiver que negociar fora o ambiente eleitoral, está certo, para que isso seja uma discussão equilibrada, nós vamos falar numa transição, se acha que isso é conveniente, mas sem grandes imposições, prevalecendo o negociado, uma transição que eu acho que no mínimo teria que ser de 4 anos, uma hora por ano, mas volto a dizer, onde o negociado prevaleça. E também que talvez entre essas 40 e 44 horas, para que não onere e não seja transferido para preço, tenhamos tempo de poder trabalhar em produtividade, trabalhar em eficiência, e o governo, as políticas públicas trabalharem no nosso famigerado custo Brasil, com juros absurdos, com custo de energia absurdo, com a burocracia absurda e etc. e tal, nós possamos fazer o quê? Entre 40 e 44 horas, não existem cargos sobre essas 4 horas, como é hoje. Ou seja, o trabalhador está ganhando porque não desconta o INSS dele e a empresa não tem aqueles famosos encaixes que representam cerca de 75%, 80% do salário base. A partir da 44ª hora, volta-se a trabalhar tudo com as condições normais da CLT. Essas são ideias que nós estamos discutindo, mas que essa tem que ser só discutida sem um ambiente de pressão eleitoral, de populismo, onde vai inibir a análise racional dos nossos congressistas e, no caso, dos nossos senadores.
2: Agora, tem uma questão, o senhor mencionou aí, a questão dos trabalhadores com escalas diferenciadas, citou o exemplo de quem trabalha embarcado na Petrobras. Só lembrando que nessa proposta, o relator Léo Prati já disse que existe um regime de compensação previsto para situações como essa. E para finalizar da minha parte, eu gostaria de ouvi-lo a respeito do clamor popular que tem uma medida como essa, né? Nós temos pesquisas recentes indicando um apoio entre 68% e 71% da população. Não fica difícil invalidar uma discussão como essa quando a gente tem um apoio popular tão expressivo?
1: Cássia, obrigado pela oportunidade.

0: também desmistificar essa narrativa. Veja bem, nós temos pesquisas recentes, nós não, o público, o mercado aí tem pesquisas recentes que já mostram a redução da percepção das pessoas, não só o trabalhador, mas do consumidor, das pessoas de modo geral, de que essa medida impacta a vida deles. As últimas que saíram da Atlântida e outras mais já mostram uma curva de decréscimo do apoio. E outra coisa, quem é? Até nós, qualquer um de nós, quem é o cidadão que se fizer uma simples pergunta, você quer trabalhar menos e ganhar mais? Isso é óbvio. Agora,
1: É, na
0: está
1: realidade
0: se
1: não é trabalhar,
0: falando.
1: ganhar mais, é ganhar o mesmo, né?
0: É, desculpa, é o mesmo. Isso significa ganhar mais em termos relativos, está certo? Mas obrigado pela correção. Mas isso é óbvio. E o que é que nós estamos tentando mostrar? E a consequência? Tudo tem causa e efeito. Tudo. Você não pode querer fazer em 60 dias de um ano achar que nossa economia, da noite para o dia, no estalar de dedos, ela vai ser produtiva, vai ganhar eficiência, no momento que temos um mercado internacional totalmente competitivo, onde no momento que nós temos a União Europeia junto com o Mercosul instalando, vendo o que a Argentina está fazendo, o Chile mesmo não sendo o Mercosul que está fazendo, a Alemanha lá na Europa vendo o que está fazendo, e nós fazendo um processo açoitado, sem muita lógica de discussão. Isso é o que nós queremos. Nós não somos contra. Não existe a possibilidade de botar o setor produtivo e o setor colaborador, que são os trabalhadores, de nós contra eles. Nós nos completamos e não vamos entrar nesse jogo de estarmos um contra o outro.
2: Mas o senhor
0: Nós
2: admite,
0: estamos
2: então,
0: nessa sala de conversar.
2: como o senhor acabou de dizer, que nas pesquisas de opinião pública há um peso popular muito forte a favor de uma proposta como essa que está sendo debatida lá no Congresso.
0: Pela narrativa que está sendo colocada,
2: Não,
0: que cabe
2: não é
0: a
2: uma
0: nós, que nós
2: narrativa,
0: vamos.
2: é pesquisa eleitoral, perdão, é pesquisa de opinião pública.
0: Sim, mas a pergunta, como é que é a pergunta? Quando você faz uma narrativa, dependendo da pergunta que você faça, é óbvio que vai ter. Eu seria o primeiro a responder, claro, concordo. Eu quero trabalhar menos e ganhar a mesma coisa, é óbvio, concordo. É óbvio. Então o que nós temos que dizer assim, olha, isso vai impactar, você concorda? Já tem algumas saindo aí nesse sentido que tá mostrando assim, uma tendência já de esclarecimento. O que nós temos que fazer é esclarecer. E não adianta dizer assim, nós, não, o setor produtivo não é contra a discussão, muito pelo contrário. O que nós somos contra é uma discussão contaminada por um movimento populista de eleição, com narrativas que não ajudam a dar a perfeita compreensão do assunto. Esse é o ponto.
2: Porque de verdade as perguntas nas pesquisas que nós temos acesso, elas dizem o seguinte, quer dizer, na sua opinião, a jornada máxima de trabalho deveria ser reduzida ou não, né? Então não é você quer ganhar mais ou ganhar menos com isso, mas é se deve ser reduzido ou não. E também pergunta o fim dessa escala 6x1, que é o tema que começou todo esse processo, né, de debate, seria ótimo, bom, regular, ruim ou péssimo. E o que a pesquisa da Datafolha mostrou, inclusive, foi nesse sentido. Por isso que eu digo assim, é que o senhor, quando o senhor se refere a uma narrativa, parece que há uma manipulação para que as pessoas respondam de uma determinada maneira, mas...
0: Milton, veja bem, a pergunta que você está aí, vamos usar exatamente a própria pergunta que você está fazendo. Também é uma pergunta que é muito intuitiva a resposta. Se pergunta, você é a favor, significando que esse possível ganho poderá representar aumento dos preços? Significar que esse possível ganho poderá aumentar seu custo de vida? Olha como é, porque nem todos são trabalhadores. Você tem um grande pessoal que é a MEI, que vai ser impactado. Você tem a falta de disponibilidade de mão de obra hoje, que vai significar aumento de custo imediato e inviabilidade. Então, uma questão que poderia ser tão complexa, ela tem que ser melhor analisada. Não pode ser uma pesquisa. Se a pesquisa é, você quer ganhar
2: No
0: menos,
2: seu
0: ganhar a mesma
2: entender,
0: coisa.
2: o parlamento hoje não está fazendo essa análise dessa forma.
0: Definitivamente, dessa forma açoitada, vamos só fazer uma análise técnica incrível. Por que 60 dias?
2: Ricardo Alban, quero agradecer sua gentileza trazendo aqui o posicionamento da Confederação Nacional da Indústria. O debate está colocado lá na Câmara, mas como o
0: Claro.
2: senhor chamou a atenção também, aparentemente a expectativa é que se consiga, que o setor consiga no Senado avançar mais nas suas propostas, na sua ideia, é isso?
0: É nessa discussão que ela seja feita com menos contaminação política eleitoral. Esse é o nosso objetivo, para o bem de todos, para que a gente possa realmente preservar emprego, não aumentar a informalidade e termos uma discussão sadia e construtiva para o sucesso da economia.
2: Ricardo Albano, muito obrigado pela sua gentileza de conversar conosco e um bom dia.
0: Eu que agradeço, amigo. Um bom dia a todos.
1: Bom dia.
2: Albano é presidente da Confederação Nacional da Indústria. Conversou com você aqui no Jornal da CBN.
1: 8h51.
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1: Olá, eu sou Bianca Santos, apresentadora do Panorama CBN, o podcast que traz as principais notícias do Brasil e do mundo em menos de meia hora. Eu te conto aqui alguns destaques da edição de hoje. 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Os próximos movimentos pelo fim da escala 6x1. Comissão Especial da Câmara deve votar parecer sobre a PEC hoje, enquanto empresários tentam travar a votação. Na agenda do dia, tem também a retomada da discussão na CCJ da Câmara sobre a redução da maioridade penal. E destaco ainda os detalhes do início da preparação oficial dos jogadores da seleção brasileira para a Copa do Mundo. Baixe o Panorama e dá o play para se informar. Eu te espero. Tchau, tchau.
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0: Muito bom dia para você, Paulo Vinícius Coelho.
1: Muito bom dia, Milton Jung. Muito bom dia, Cássia Godoy. Tudo bem?
2: Tudo certo, PVC. Bom dia.
0: Vamos começar pelo Flamengo, que pode ficar com a melhor campanha, ainda tem que confirmar, dependendo dos resultados de hoje, né?
1: É, mas assim, o Rosário Central joga fora de casa contra o Independiente Del Valle e teria que fazer 5-0. Tem que fazer 5-0 para ficar com a melhor campanha, desbancar o Flamengo. E o Bolívar joga em Santa Cruz de la Sierra, por causa dos distúrbios sociais em La Paz. O Bolívar vai jogar em Santa Cruz de la Sierra contra o Rivadavia. O Rivadavia tem que ganhar 5-0 também para tentar desbancar o Flamengo. O Rivadavia tem um saldo menor que o do Flamengo, de 7 contra agora. O Flamengo tem 12 de saldo e tem um ataque superior, tanto ao Rosário Central quanto ao Rivadavia. O Flamengo vai ficar com a melhor campanha, tudo indica, mas depende da confirmação dos resultados de hoje. 34 mil pessoas só no Maracanã ontem. O Flamengo sofreu no primeiro tempo, mas deslanchou no segundo com 2 gols do Bruno Henrique e o gol do Paquetá. Mereceu ganhar de 3-0, podia ter feito mais, podia ter feito 4, mas foi um jogo com um placar mais apertado até o finalzinho da partida. O primeiro gol foi aos 35 do segundo tempo. E depois aos 39 de novo o Bruno Henrique e depois aos 45 o gol do Paquetá. Hoje tem Copa Sul-Americana, 19 horas Vasco e Barracas. O Vasco tem que vencer para ser pelo menos segundo colocado. Se ganhar e o Olímpia perder em casa, o Vasco pode ser campeão da chave ainda. Tem Atlético e Cienciano. Se o Atlético vencer, o Atlético termina em primeiro lugar na Copa Sul-Americana. Tem Caracas e Botafogo. Se o Botafogo já é primeiro colocado, é só cumprir tabela. O Bragantino e Carabobo, o Bragantino tem que vencer para ser segundo colocado do grupo. E Libertadores tem Corinthians e Platense, pode ser o último jogo do Memphis. O Memphis vai ser titular depois de 2 meses e... Que dia é hoje? Hoje é dia 27.
2: 27.
1: Dois meses e 5 dias depois, o Memphis pode ser titular contra o Platense e pode ser o último jogo dele, embora o Corinthians tenha otimismo pela renovação. E tem Fluminense e Laguaira. O Fluminense, para classificar, precisa. O Fluminense ganhar do Laguaira e o Bolívar não ganhar do Independiente Rivadavia. É a combinação que classifica o Fluminense, apesar de toda a dificuldade dessa fase de grupos.
0: Só para fechar aqui, uma palavra sua sobre a apresentação da seleção brasileira, que, como eu lembrei logo cedo, já chega voando.
1: Chega voando de helicóptero lá para a Granja Comari. A comissão técnica não morre de amores pela Granja Comari. O CBF quer fazer um CT no Rio de Janeiro, que eu acho que em breve haverá. Mas é agradável, às vezes tem frio, às vezes tem neblina. Mas vai ter. Começou! Copa do Mundo começa hoje para a seleção brasileira. A seleção brasileira é um estudante do ensino médio, extremamente inteligente e muito vagabundo, que passou os últimos 4 anos sem estudar para a prova e agora tem 20 dias para passar no Enem.
0: Tá bom, valeu, um abraço.
1: Até amanhã, valeu.
2: Até amanhã.
1: Até amanhã, Cássia.
3: Tchau. 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

0: quarta-feira, 27 de maio de 2026. O homem apontado pela Polícia Federal como lobista do banqueiro Daniel Vorcaro, intermediário entre o dono do Banco Master e o ex-governador do Rio, Cláudio Castro, tem um histórico de fraudes envolvendo fundos de previdência, de acordo com o jornal O Globo. O suspeito é o empresário Ricardo Siqueira Rodrigues. O caso mais recente foram os aportes do Fundo Único de Previdência Social do Estado do Rio de Janeiro em papéis e fundos da rede do Banco Master, no valor de 3 bilhões de reais. Por causa da movimentação, Rodrigues foi alvo de busca e apreensão na oitava fase da Operação Compliance Zero, realizada ontem contra a suspeita de crimes financeiros envolvendo o Rio Previdência. Segundo as investigações, o empresário recebia comissão de Vorcaro ao captar recursos de fundos de previdência. O governador de São Paulo, Tarcísio de Freitas, afirmou que o pré-candidato do PL à presidência da República, senador Flávio Bolsonaro, ainda tem questões para explicar sobre a relação com o banqueiro Daniel Vorcaro. A Polícia Federal deve apurar se Flávio visitou o dono do Banco Master para cobrar dinheiro destinado à produção de Dark Horse, filme sobre o ex-presidente Jair Bolsonaro. O governador também voltou a negar qualquer afastamento em relação ao senador e disse que a redução de agendas ao lado do aliado ocorre porque continua concentrado nos compromissos do governo paulista. No horário de Brasília, 9:04.
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4: Muito bom dia, são 9:07, está no ar o Notícia na Manhã desta quarta-feira, com os destaques aqui de Joinville e região. 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Hoje, nesta quarta-feira, temos a produção da Giovana Franco e a direção técnica do Israel Antunes. O programa está no ar, a temperatura é de 19 graus, a máxima é de 24 para esta quarta-feira. Tempo bom, né? Tempo firme neste momento, sol entre nuvens e um certo friozinho, né? Ainda na metade desta manhã. Vamos aos destaques da reportagem, acionando inicialmente o João Gabriel.
5: Novas regras sobre saúde mental no trabalho entram em vigor e aumentam responsabilidade das empresas. Os detalhes a gente traz ao vivo daqui a pouco no Notícia na Manhã.
4: João Gabriel, que está acompanhando, né, a Semana da Indústria, né, um evento que acontece aqui na Escola SESI do Moinho, e daqui a pouquinho o João Gabriel vem com mais detalhes. Agora é a vez da Giovana Franco.
6: Proposta de fim da escala 6x1 vai a voto na Câmara e pode beneficiar 1 milhão de trabalhadores em Santa Catarina.
4: Agora é a vez da Poliana Rodrigues.
7: Em Joinville, apenas 33% do público-alvo buscou a dose contra a gripe. Por isso, a cidade segue reforçando as ações de vacinação, inclusive oferecendo imunizante aos fins de semana. Daqui a pouco eu trago todos os detalhes.
4: É, e nesse final de semana é o último da campanha de vacinação, né? O mês da vacinação contra a gripe. E teremos também mais um mutirão, mais uma mobilização. Santa Catarina registra alta histórica de 255% em internações de jovens por autolesão. Esse é o principal destaque do NSC Total. De olho no Senado por Santa Catarina, advogado do agro destaca histórico de derrubada de impostos. Esse aí é o destaque que está no Café com Eleição, do Anderson Silva. Convite do presidente Lula, Flávio Bolsonaro comete gafe após encontro com Trump nos Estados Unidos. Você confere tudo isso no NSC Total. Agora é a vez do Raulino Dalcin.
8: Nova análise do Atlas da Violência detalha o ranking das cidades mais seguras e vulneráveis do estado.
4: A gente vai detalhar o Atlas da Violência, né, que teve um novo relatório divulgado ontem com números extremamente positivos de Santa Catarina e também aqui de cidades da região. Mais uma vez, Jaraguá em evidência. O esporte chegando com o Jota Deschamps.
9: Kleber, hoje a gente fala sobre o futsal. O Tricolor segue se preparando aí para o próximo compromisso pelo Campeonato Catarinense, sexta-feira, diante do Lages. E deveremos ter novidades, tá? O fixo Henrique segue treinando normalmente com a equipe e deve ser relacionado, fazer a sua reestreia com a camisa do JEC depois de um longo período afastado no departamento médico. Daqui a pouquinho a gente fala mais sobre isso aqui no Notícia na Manhã.
4: Combinado, Jota Deschamps. Agora o trânsito é com você. Bom dia, Israel.
10: Bom dia, Kleber. Bom dia a todos que estão nos acompanhando na programação do nosso Notícia na Manhã. E, Kleber, sobre o trânsito, é uma manhã relativamente tranquila. Nós não temos registros de ocorrências nas rodovias da região nesse início de quarta-feira. Talvez também o que colabora, de alguma forma, é o tempo seco, né? Aquela instabilidade que predominou ontem, terça-feira, hoje pela manhã não tem. Então, a gente tem, assim, alguns trechos com lentidão, porém não há registros de ocorrências. Daqui a pouco a gente vai falar também, né, ao longo da programação, sobre um acidente muito grave que teve na rodovia BR-376 ontem, com a morte de um casal na divisa entre Santa Catarina e Paraná, para quem estava descendo em direção a Santa Catarina. Mas hoje é uma manhã de relativa tranquilidade para quem está circulando nas rodovias. Rodovia BR-101 assim dessa forma, a 280, como estamos acostumados, lentidão em ambos os sentidos. Nas estaduais, SC-108, tranquilo movimento. Na SC-418, ali naquele trecho na Serra da Dona Francisca, tem um trecho com lentidão. Não há ocorrências registradas. É só apenas o horário que está prejudicando o deslocamento do motorista em um trecho que tem lentidão. No perímetro urbano aqui de Joinville, estou observando por aqui, está bem tranquilo o movimento. Não tem registros também de ocorrências. Apenas duas vias que tem fila. Na Rua Blumenau, um trecho da Rua Blumenau para quem está chegando na região central da cidade. E um trecho também da Rua Dr. João Colim. Na Zona Sul de Joinville, que sempre é um gargalo, nesse horário agora, o deslocamento está bem tranquilo. Eu peço também a colaboração da audiência. O pessoal que está circulando pela cidade, por exemplo, na live agora, coloquei a imagem ali, ó, do pórtico aqui de Joinville. O pessoal pode observar, por exemplo, quem está acompanhando pelo YouTube, que a BR-101 em Joinville, em ambos os sentidos, está bem tranquilo o movimento, tanto para quem também está saindo ali da região do bairro Glória para acessar a marginal da BR-101 com tranquilidade. O pessoal participa no 99972-3493 e também pode mandar mensagem no chat ao vivo da CBN Joinville lá no YouTube, Kleber.
4: Valeu, muito obrigado, Israel Antunes, né? Dia bonito, né? Em Joinville, a imagem que está colocada ali na nossa live mostra um dia de sol, né? A temperatura agradável, 19 graus neste momento. Vamos falar em previsão do tempo, vamos falar sobre previsão do tempo, vamos chamar Douglas Márcio com a previsão para esta quarta-feira.
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5: Bom dia, Joinville. Vamos aos avisos da previsão para essa quarta, que vai ter o tempo firmando. A gente tem o avanço de um ar mais seco, e aí o nome já diz tudo, o tempo fica realmente mais seco, e ao mesmo tempo aquele ciclone que ontem trouxe chuva, em alguns casos muita chuva para todo o estado, a gente tem esse ciclone se afastando para alto mar. Então, essas duas coisas acontecem paralelamente.
12: enquanto o ciclone vai indo embora, o ar seco vai avançando. Então, agora de manhã, momentos de maior nebulosidade. Em alguns pontos, uma chuvinha não está descartada, mas é coisa pouca, fraca, até mesmo um chuvisco. E aí, com o passar das horas, o sol aparece, ganha espaço e firma o tempo. Então, tempo seco hoje na maior parte do período. Temperaturas da tarde chegando a 22, 23 graus, perdão. É uma tarde amena. Tem vento no litoral. Litoral norte aí, com rajadas de até 60 km por hora, a gente tem que monitorar isso, quadrante sudoeste e sudeste. Por exemplo, em Barra Velha, Itapoá, Pissarra, São Francisco do Sul, há o risco hoje de alagamentos, maré alta, tá? Então vamos monitorar isso aí também. Para amanhã e sexta, tempo seco em Joinville. Não chove nem em Joinville, nem em qualquer outra cidade aí do norte catarinense. A gente tem uma quinta e uma sexta, no geral, ensolaradas. Já falei hoje nessa nossa conversa, paralelamente e ensolaradas, hein? Dicção de milhões. E ar seco no comando, com dias com pouca variação de nuvens, sem chuva mesmo, tá? Então, é uma quinta e uma sexta com sol, mas também com inícios de manhã gelados. Em Joinville, as mínimas vão chegar a 10, 11, 12 graus. Então, o joinvilense não precisa de guarda-chuva, mas não pode esquecer o casaco, tá? Durante as noites também faz frio. Durante a tarde, amplitude térmica importante. A gente tem temperaturas chegando a 24, 25 graus. Então, percebam que em algumas áreas aí do norte catarinense, a mínima vai dobrar em relação à máxima. É uma amplitude térmica realmente considerável. E isso testa a nossa saúde, né? Testa o organismo. Por isso, é importante hidratar o corpo, beber muita água. A gente acha que é só no calor? Não. Nessa variação de temperatura, a hidratação é importantíssima. Quinta e sexta, vento mais calminho em relação a hoje, mas na serra, nas áreas mais altas, podemos ter geada, tá bom? Amigos joinvilenses, partiu o café, a gente volta a conversar amanhã. Tchau, gente!
4: Tchau, tchau, valeu Douglas Márcio com a previsão do tempo, né? Tempo seco, quinta e sexta-feira aqui em Joinville. Vamos até a escola SESI Moinho para falar com o João Gabriel, que está acompanhando a Semana da Indústria, uma promoção do SESI, e que hoje tem uma palestra, está em andamento essa palestra. E o João Gabriel está acompanhando ao vivo para a gente. Bom dia, João.
13: É isso, Kleber. Bom dia a você e a todos que nos acompanham aqui no Notícia na Manhã. Essa palestra acontecendo no SESI Moinho, aqui na rua Uruçanga, né, no centro de Joinville. Começou por volta das 8h30 da manhã e faz parte da Semana da Indústria, né, um debate sobre o futuro do setor que emprega mais de 934 mil pessoas aqui em Santa Catarina. Essa palestra é discutindo principalmente as mudanças, né, nessa nova norma regulamentadora, a NR1, que começaram a valer desde ontem, né, desde terça-feira. Essa mudança, ela obriga então as empresas a identificar, prevenir e também gerenciar situações que possam afetar a saúde mental dos funcionários, como metas abusivas, jornadas exaustivas, assédio moral, sobrecarga e também falhas nas organizações do trabalho. Uma palestra, né, que esse evento começou ontem, é finalizado hoje aqui no SESI Moinho, trazendo principalmente esse destaque da das novas regras da norma regulamentadora 1. O evento, ele está sendo ministrado, uma das palestrantes é a Rúbia Fernanda Cândido Pen, que é psicóloga e também consultora em saúde mental. Antes do evento começar, um pouco mais cedo, ali por volta das 8 horas da manhã, eu já conversei com a Rúbia, ela trouxe mais detalhes para a gente dessas novas mudanças, qual a importância também, o papel da empresa e também o papel do colaborador agora com as novas normas da NR1, Kleber. A gente vai acompanhar essa entrevista, esse bate-papo aqui no Notícia na Manhã. Conversamos aqui na CBN Joinville com a Rúbia Fernando Cândido, psicóloga e consultora em saúde mental, para trazer, né, detalhes sobre a NR1, que entra em vigor essas novas mudanças a partir dessa terça-feira. Rúbia, primeiramente, bom dia, muito obrigado por atender a gente da CBN Joinville. Para a gente começar um pouco nossa entrevista, nosso bate-papo por aqui, na prática, o que muda, né, a partir dessa terça-feira? Bom dia.
14: Bom dia. O que muda na prática é justamente as empresas passarem a olhar para esse tema como prioridade. É algo que, no meu entendimento de saúde mental, já é uma pauta que tem que estar dentro das empresas, mas a NR1 ela veio para colocar isso como regra. E eu vejo como benefício, não vejo como punição, porque de alguma forma a gente consegue olhar para o grupo de colaboradores, para as necessidades e fazer os direcionamentos adequados a partir de uma normativa.
13: Rubel, seu foco é principalmente na saúde mental do trabalhador, né? A gente tem um dado da Agência Brasil que tivemos um crescimento de 2024 para 2025 de mais de 15% em transtornos mentais, ansiedade. Isso vocês têm percebido também na empresa, nas empresas, né? Quais têm sido os principais sintomas nesse quesito?
14: Sim, esse número é verdadeiro, ele está aumentando, né? Nós vemos isso em atendimentos e acompanhamentos que nós fazemos dos colaboradores, mas vejo como é importante também colocar um dado de que do nosso trabalho, nós identificamos que boa parte dessas demandas, elas não são provenientes do trabalho, mas elas têm impacto no trabalho. E isso faz com que as empresas precisem olhar para o tema. Então, de fato, a ansiedade ela está em primeiro lugar, quando a gente olha em sinais e sintomas que mais aparecem dentro das empresas, e ela vem pelas mais diversas variáveis, né? Questões pessoais, questões financeiras, uma série de demandas, mas que isso tem um impacto direto no trabalho. Por isso, a importância de a empresa olhar para o tema.
13: E agora, qual será a função da empresa para lidar com essa situação?
14: O principal papel da empresa é cuidar do ambiente para transformar ele num lugar seguro e saudável. Isso perpassa por capacitar lideranças, por olhar as suas metas para que elas sejam alcançáveis, para ter atenção a situações de conflitos dentro da empresa, entre outras ações que podem deixar esse ambiente não favorável. Então, o cuidado que a empresa precisa ter com relação ao NR1 é cuidar do ambiente. A saúde mental cuida das pessoas, mas se as pessoas estiverem bem, o ambiente também fica melhor.
13: Falamos do papel da empresa, mas também tem o papel no colaborador nisso tudo, né, Rubia?
14: Exatamente. A gente não tira esse protagonismo, essa autorresponsabilidade. E eu sempre trago que o colaborador, para que ele consiga colocar isso em prática, ele precisa estar informado. Então, uma das ações que nós fazemos com muita frequência é sensibilizar, informar, levar dados, né, que possam ajudar esse colaborador a entender, a saber o que fazer e também assumir a sua responsabilidade enquanto pessoa, enquanto cidadão e enquanto colaborador.
13: E as empresas que não se ajustarem a essas novas regras, ignorarem realmente essas novas mudanças na NR1, elas poderão ser penalizadas também?
14: Sim, tem as questões de autuação, né, que estão preconizadas pela legislação, embora tenha um tempo aí de adequação, a lei entrou em vigor agora, mas a gente tem esse tempo de preparação, mas eu trago um outro olhar que o principal ganho, né, que a empresa traz com relação, que a empresa tem com relação à implementação da NR1, é fortalecer a sua marca empregadora como um ambiente seguro e saudável para se trabalhar. Num contexto onde a gente tem falta de mão de obra, muitas vagas abertas, dificuldade, né, de contratação, um espaço seguro e saudável faz diferença, atrai e retém mais colaboradores.
13: Rubia, para a gente finalizar, você está participando da Semana da Indústria aqui no SESI, né, do SESI Moinho, na Rua Uruçanga, aqui em Joinville. Fala um pouco sobre a sua apresentação e a sua participação aqui na semana de hoje também.
14: Eu vou fazer uma conversa hoje junto com dois engenheiros aqui do SESI também, onde nós vamos trazer um pouquinho de como atuar com a NR1, a forma como o SESI vem atuando nas empresas e fazendo esse levantamento de riscos. E eu vou também trazer a visão da saúde mental, quais são as ações que estão trazendo mais resultado para as empresas no sentido de transformar esse ambiente num espaço seguro e saudável e, com isso, ela também se tornar mais atrativa para novas pessoas.
13: Rubia Fernanda, psicóloga e consultora em saúde mental, conversando aqui com a gente. Rubia, muito obrigado por nossa entrevista na CBN. Um ótimo evento para você.
14: Obrigada.
13: Tá então, Kleber, Rubia Fernanda, né, psicóloga e consultora em saúde mental, falando para a gente sobre esse café de saúde e explicando, né, um pouco mais sobre a NR1 aqui no Notícia na Manhã. E ainda para a gente finalizar falando dessa Semana da Indústria, ela continua, tá? Então hoje, às 14h, no Senai Norte, serão apresentados cases de sucesso na contratação de jovens aprendizes. Um evento importante acontecendo em Joinville, começou ontem, finalizando com essa última palestra às 14h no Senai Norte, Kleber.
4: Obrigado, João Gabriel, né, trazendo aí detalhes sobre essas novas determinações, né, a escala 6x1, temos também aí a implantação da NR1, né, para tratar de uma forma mais efetiva de saúde no trabalho, e João Gabriel está acompanhando lá no SESI Moinho. São 9h22, vamos até a redação do AN para saber o que é destaque em Joinville e região no NSC Total. E eu vou começar chamando a Giovana Marques com uma ocorrência que ainda está em andamento, pois o grupo de resgate em montanha foi acionado. Qual é a situação, Giovana? Bom dia.
15: Bom dia, Kleber, a todos que nos acompanham aqui na CBN Joinville. Pois é, estamos apurando ainda, essa ocorrência está em andamento, mas a princípio um homem de 28 anos desapareceu em uma trilha aqui na nossa região. Tudo começou na última segunda-feira, quando esse trilheiro saiu pela manhã para fazer uma trilha no Morro Pelado, ali na região da Serra Dona Francisca, segundo os familiares. No entanto, ele não foi mais visto desde então. Já na terça-feira, a família entrou em contato com o Corpo de Bombeiros Voluntários aqui de Joinville, que redirecionou então essa ocorrência de desaparecimento para o Grupo de Resgate Montanha, que é uma equipe especializada nesse tipo de situação. Após uma coleta de informações, os socorristas se deslocaram até a entrada da ilha, mas nenhum vestígio da presença desse homem foi encontrado. Inclusive, ele teria se deslocado até lá em uma motocicleta, mas ela não foi localizada no local. Além disso, os agentes do GRM afirmaram que alguns relatos da família estavam meio desencontrados e que não foi possível montar uma linha de trabalho precisa. Isso porque havia relatos de que o homem poderia ter ido para algumas outras trilhas da nossa região. No entanto, uma pista na noite de ontem ajudou a direcionar as buscas com mais precisão na manhã de hoje. Por meio do relógio de monitoramento que é utilizado pelo trilheiro, foi possível então identificar que ele realmente teria ido até as proximidades do Morro Pelado. Na manhã de hoje, a gente está em contato com o GRM, inclusive, as equipes dele se deslocaram até a região e agora fazem buscas, uma varredura, para tentar identificar evidências de que ele esteve por lá ou que ainda possa estar perdido nessa trilha, Kleber.
4: Bom, outro destaque, esse já em edição, ou já editado no total, no AN, ônibus cai em valeta e passageiros ficam feridos em estrada em Santa Catarina. O grupo precisou de atendimento, né, em Araquari. Dá mais detalhes pra gente, Giovana.
15: Pois é, Kleber, uma ocorrência, inclusive, que chamou atenção, porque esse ônibus fretado, ele saiu da pista e, como você falou, mobilizou as equipes de socorro na tarde de ontem ali em Araquari. O veículo transportava diversos passageiros e ficou tombado em uma valeta no centro da cidade. O caso aconteceu por volta das 2 da tarde, na rua João Luiz Filho. Conforme o Corpo de Bombeiros Voluntários de Araquari, algumas vítimas já estavam fora do veículo quando a equipe chegou, enquanto outras ainda permaneciam no interior desse veículo. Diante da situação, foi solicitado, então, o apoio do Corpo de Bombeiros Militar e também da equipe do Pronto Atendimento de Araquari para auxílio no atendimento ainda no local, além, claro, do transporte de todas as vítimas. No total, havia 11 pessoas no local, sendo 5 vítimas encaminhadas para avaliação médica. Entre elas, inclusive, uma grávida que estava em situação estável, mas precisou ser levada, então, à UPA da cidade. Uma mulher foi encontrada com uma possível fratura na perna esquerda e dor nas costas. Já outra, que ainda estava dentro do ônibus, também estava com dores nas costas, pescoço e contusão em um dos joelhos. Um homem, que também não conseguiu sair do ônibus por conta própria, estava com suspeita de lesão na região da costela. Ele foi protocolado pelos bombeiros ainda dentro do veículo e encaminhado ao PA de Araquari pelo Corpo de Bombeiros Militar. E além disso, né, uma outra mulher também precisou ser levada à unidade devido ao nervosismo, mais lesões ou dores. A ocorrência também contou com o apoio da Polícia Militar, com paramédicos que estavam em treinamento, né, de múltiplas vítimas. Kleber.
4: Muito obrigado, Giovana Marques, né, que eu vou pedir para nos auxiliar aí no monitoramento dessa situação do grupo de resgate em montanha. Muito obrigado, Giovana Marques. Tá no AN, tá no total também. Casal morre em grave acidente com carreta na BR-376. Israel Antunes, mais detalhes.
10: Esse acidente, Kleber, aconteceu ontem na parte da tarde, ali na BR-376, na divisa entre Santa Catarina e Paraná. E infelizmente tirou a vida de um casal que estava dentro de um. Estava circulando na região ali com uma carreta. Ontem, no início da tarde, ali por volta das 2h30, no quilômetro. Deixa eu pegar aqui o quilômetro da. Quilômetro 18, ali da rodovia BR-376 em Guaratuba. Esse grave acidente aconteceu na pista sentido Santa Catarina. O trânsito na rodovia ele foi impactado. E de acordo com as informações que foram repassadas pela Polícia Rodoviária Federal, o acidente aconteceu, aliás, no quilômetro 667 da rodovia. Essa carreta ela transportava 2 pessoas que saiu da rodovia, capotou e parou em um barranco. Os ocupantes morreram durante o impacto. A PRF confirmou que houve saque da carga após o acidente. Inclusive, lá no NS Total, tem imagens, né, desse acidente, né, de como ficou a carreta e de como ficou essa carga também, que uma parte dela foi saqueada e também o acostamento dessa rodovia. A Artérias Litoral Sul, concessionária responsável pelo trecho, informou que uma das faixas ficou bloqueada até as 7 horas da noite e depois sim o trânsito começou a fluir normalmente. A identidade das vítimas ainda não foi divulgada até a publicação da matéria pela Mariana Costa no NS Total. Ao longo do dia teremos uma atualização em relação à identidade das vítimas, mas foi um acidente grave ontem no início da tarde na BR-376 no quilômetro 667 que infelizmente tirou a vida de duas pessoas nesse grave acidente ontem, Kleber.
4: Muito bem, está aí o destaque do Israel Antunes ampliando a matéria da Mariana Costa. Israel, deixa eu chamar David Morona, vamos a Criciúma, porque nós tivemos aí uma ocorrência de morte de bebê numa casa de acolhimento lá em Criciúma. Bom dia, David.
16: Olá, amigos da Rádio CBN. O caso aconteceu por volta das 2 horas da madrugada dessa terça-feira, horário em que a equipe de emergência médica foi acionada para atender a esse caso. Segundo o que informou a equipe, as profissionais que trabalhavam no momento perceberam que a criança não estava mais se movendo e aí chamaram a ajuda naquele momento. Os profissionais foram até o local, fizeram diversas manobras para tentar salvar a vida do bebê, mas infelizmente ele não resistiu e foi confirmado o óbito no local mesmo, uma criança de 3 meses de idade que estava ali no lar, né, temporário, nessa casa que serve como casa de abrigo para crianças e adolescentes. A Associação Beneficente é uma associação já muito tradicional em Criciúma, atende há muitos anos crianças e adolescentes em situação de vulnerabilidade que são afastadas temporariamente das famílias para resolução de casos judiciais ou então crianças que estão em processo de adoção. A entidade foi procurada pela nossa equipe, mas disse que nesse primeiro momento não vai se posicionar. A Polícia Civil, por meio da Delegacia de Proteção à Criança, informou que recebeu ontem à tarde, nessa terça-feira, o caso e que abriu uma investigação, um inquérito policial para apurar as causas da morte. O Ministério Público de Santa Catarina, por meio da 8ª Promotoria de Justiça, também disse que está apurando as circunstâncias que levaram à morte dessa criança de 3 meses de idade em Criciúma. Foram solicitadas informações diretamente à casa de abrigo e também, aliás, à prefeitura de Criciúma. Tudo isso para tentar esclarecer melhor os fatos e encaminhar também a polícia para auxiliar no inquérito. O Ministério Público de Santa Catarina informou por meio da promotoria que vai acompanhar o andamento das investigações para verificar aí possíveis responsabilidades. De acordo com a Polícia Civil, o inquérito segue agora sob sigilo. A gente acompanha esse caso aqui em Criciúma, infelizmente, registrado então a morte de uma criança de 3 meses de idade nessa terça-feira em um abrigo na cidade de Criciúma. David Morona para a Rádio CBN.
4: Muito obrigado, David Morona. A gente fecha esse bloco chamando a Giovana Franco para destacar que o deputado Nicolas Andrade vem a Joinville nessa semana. Giovana.
6: O deputado federal Nicolas Ferreira estará em Joinville nesta sexta-feira, dia 29 de maio, para uma série de compromissos na cidade. Durante o dia, o parlamentar participa de agendas ao lado do vereador Cleiton Profeta e da deputada estadual de Santa Catarina, Ana Campagnolo. Entre os compromissos previstos estão encontros e visitas em diferentes pontos do município. À noite, Nicolas Ferreira participa do evento Governe Joinville, realizado na Expoville, com início às 19h30. A programação também contará com palestras da Ana Campagnolo e da Bia Borba. Segundo a divulgação do evento, a proposta é abordar temas ligados à liderança, desenvolvimento pessoal e princípios aplicados à vida pessoal e profissional. A organização informa que as inscrições são limitadas e o encontro deve reunir participantes de Joinville e de outras cidades da região. Giovana Franco para a CBN, Joinville.
4: Muito bem, só confirmando, né? Não é um deputado novo, não é Nicolas Ferreira mesmo, eu que errei o nome. Vamos para o repórter CBN, a gente já volta.
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0: Quarta-feira, 27 de maio de 2026. A prévia da inflação oficial do país, medida pelo IPCA 15, ficou em 0,62% em maio. A taxa é 0,27 ponto percentual mais baixa que o resultado de abril. Dos 9 grupos de produtos e serviços pesquisados, o item alimentação e bebidas se destacou com a maior variação e impacto no resultado. Apresentaram alta batata inglesa, tomate, leite longa-vida e as carnes. Em 12 meses, o indicador acumula elevação de 4,64%, patamar acima dos 4,37% observados nos 12 meses imediatamente anteriores. O julgamento do ex-vereador, conhecido como Dr. Jairinho, e da mãe do menino Henri Borel, a professora Monique Medeiros, entra hoje no terceiro dia. A expectativa é de que, a partir das 11 da manhã, sejam ouvidos um legista e um perito que atuaram nas investigações sobre a morte da criança. O depoimento da babá, que estava previsto para hoje, foi remarcado depois dos atrasos. O julgamento vai começar mais tarde porque a sessão de ontem terminou por volta das 2 da manhã de hoje. Henry tinha 4 anos quando morreu em março de 2021 após ser levado a um hospital. Segundo o laudo do IML, o menino tinha 23 lesões. O presidente Donald Trump convocou o gabinete para uma reunião nesta quarta-feira em um local isolado. Segundo o New York Post, os principais temas serão a guerra no Irã e a economia americana. O encontro será na residência presidencial de Camp David, que fica a mais de 100 quilômetros de Washington, segundo um funcionário da Casa Branca, ouvido pela agência de notícias France Press. A reunião ocorrerá depois de novos ataques das Forças Armadas dos Estados Unidos no sul do Irã. No horário de Brasília, 9h35.
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2: Minuto Esportivo é para falar da agenda do dia da Copa Libertadores e Copa Sul-Americana. Primeiro, passando os resultados dessa terça-feira. Pela Copa Libertadores, nós tivemos dois times brasileiros em campo. O Mirassol, fora de casa, perdeu na Argentina para o Lanús pelo placar de 1 a 0. No grupo do Mirassol, a LDU venceu o time boliviano da Always Red pelo placar de 3 a 2 com dois gols do atacante Daverson, atacante brasileiro. No grupo do Flamengo, ontem, o Flamengo bateu o Cusco do Peru pelo placar de 3 a 0 jogando no Maracanã. E o Estudiantes da Argentina fez 1-0 no Independente de Medellín. No grupo do Flamengo, portanto, o Flamengo passou na liderança, o Estudiantes na segunda posição e o Independente de Medellín vai disputar, portanto, os playoffs da Copa Sul-Americana. No grupo do Mirassol, o Mirassol passou na segunda posição, a liderança foi da LDU de Quito e o Lanús é que vai para disputar os playoffs. Na Copa Sul-Americana, ontem tivemos o Grêmio jogando em casa contra o Montevideo City Torque, empate em 2-2. No grupo do Grêmio, o Palestino empatou em casa com o Deportivo Riestra em 1-1. Com o resultado, o tricolor gaúcho passa na segunda posição e disputará, portanto, os playoffs da Copa Sul-Americana. No grupo do São Paulo, o São Paulo fez o dever de casa, venceu o Boston River pelo placar de 2-0, avançou na primeira colocação direto às oitavas de final. O Santos também esteve em campo ontem e conseguiu a segunda vaga do seu grupo ao bater o Deportivo Cuenca do Equador pelo placar de 3-0 e contando com a derrota do São Lourenço em casa para o Deportivo Recoleta do Paraguai pelo placar de 1-0. O Santos vai também disputar os playoffs da Copa Sul-Americana. Hoje, na Copa Sul-Americana, temos Atlético Mineiro às 7 da noite, recebendo o Porto Cabello da Venezuela. No mesmo horário, o Botafogo visita o Caracas da Venezuela. O Vasco recebe o Barracas Central da Bolívia. E o River, o Bragantino joga em casa contra o Carabobo da Venezuela às 9h30 da noite. Nas situações, a equipe do Botafogo, por exemplo, já está classificado matematicamente a próxima fase e já garantiu a primeira colocação. Na situação do Vasco, precisa vencer para garantir a vaga e pode ainda terminar na liderança, depende de resultados paralelos. O Atlético Mineiro também já está classificado e só depende dele para garantir. Aliás, só depende dele para garantir a classificação à próxima fase. Se vencer, termina na liderança. E aí o Bragantino, que é o terceiro colocado, precisa vencer o Carabobo da Venezuela para terminar na segunda posição e garantir assim a vaga aos playoffs. Já na Copa Libertadores da América, temos hoje dois times brasileiros em campo. O Corinthians, às 9h30, joga contra o Platense da Argentina na Neoquímica Arena. O Corinthians já está classificado. E o Fluminense precisa vencer o seu jogo contra o La Guaira da Venezuela, às 9h30 no Maracanã, e torcer para que o Bolívar, em casa, não vença o Independiente Rivadavia da Argentina. Com essa combinação, o Fluminense avança na segunda posição do seu grupo da Copa Libertadores. Daqui a pouco a gente fala mais de esporte aqui na programação da CBN Joinville.
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3: Uma das histórias mais absurdas do futebol aconteceu há mais de 6 décadas na Inglaterra. A taça Jules Rimet, principal troféu do futebol mundial na época, desapareceu. Foi roubada durante uma exposição em Londres e a polícia entrou em desespero. Mas quem resolveu esse caso não foi um detetive. O herói dessa história foi um cachorro chamado Pickles. Durante um passeio, ele encontrou a taça escondida embaixo de um arbusto enrolada em um jornal. Depois, ele virou celebridade, ganhou medalha, apareceu na TV e ficou marcado para sempre por salvar o maior torneio do futebol. 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

0: Estamos de volta com Notícia na Manhã, sempre em nome de Lojas MM. 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A temperatura é de 19 graus, temperatura subindo, né? Chegando a 20 graus agora, né? E a máxima de hoje é de 24, um dia bem mais agradável. Notícia na Manhã para Lojas MM, segue com a reportagem, chamando agora o Raulino Dalcin, porque os casos graves de síndromes respiratórias já começam, né, a lotar os hospitais. E isso acende um alerta em Santa Catarina, principalmente em relação ao tratamento das crianças, Raulino.
1: Um expressivo aumento nos casos de síndrome respiratória aguda grave em crianças pequenas acendeu o sinal de alerta máximo nos órgãos de saúde de Santa Catarina. Dados oficiais atualizados revelam que o estado já contabiliza 1.831 registros da enfermidade em pacientes com idade entre 0 e 9 anos. Somente neste ano de 2026, o avanço precoce dos vírus respiratórios coincide com a proximidade do inverno e a queda acentuada das temperaturas na região norte. O boletim técnico da Diretoria de Vigilância Epidemiológica detalha a gravidade do cenário atual. Desse total de crianças infectadas, 352 precisaram de internação imediata em leitos de UTI e 16 mortes foram registradas em decorrência de complicações pulmonares. As autoridades médicas reforçam que a vacina contra a gripe é a principal ferramenta para evitar o agravamento da doença e diminuir a pressão sobre os hospitais infantis. Apesar de o imunizante estar disponível gratuitamente em todas as salas de vacinação, a adesão entre as famílias continua perigosamente baixa. Até o momento, apenas 22% do público-alvo infantil recebeu a dose. A campanha nacional de imunização entra na sua última semana e se estende até o próximo domingo, dia 31 de maio, sendo voltada prioritariamente para crianças pequenas, idosos, gestantes e portadores de comorbidades. Kleber.
0: Muito obrigado, Dalcin. Vamos falar com a Poliana Rodrigues ainda sobre esse assunto, porque em Joinville apenas 33% da meta foi atingida nessa situação de vacinação prioritária durante esse mês. E nesse final de semana a gente está encerrando, né, o mês de abril, que é, aliás, o mês de maio, que é o mês de vacinação contra a gripe, né? É uma campanha nacional. O nosso número é pequeno, mas mesmo assim a Secretaria da Saúde segue com um mutirão, com uma mobilização nesse final de semana, Poliana.
2: Oi, Kleber. Bom dia para você. Bom dia a todos os ouvintes da Rádio CBN. Olha, Kleber, a campanha de vacinação contra a gripe, exclusiva para os grupos prioritários, se encerra no próximo dia 30 de maio, que é o próximo sábado. Durante a semana, quem faz parte do grupo pode procurar uma unidade básica de saúde da família ou a sala central de vacinas para poder receber o imunizante. Só que mesmo após a campanha, é bom a gente deixar claro aqui que as doses continuarão sendo aplicadas. Entretanto, a vacinação dos grupos prioritários antes da chegada do frio intenso é essencial para evitar complicações respiratórias mais graves. É o que orienta aí os especialistas em saúde, porque, segundo eles, após a aplicação, a vacina leva, em média, 2 semanas para gerar níveis adequados de anticorpos no organismo. Por isso que é importante que esses grupos prioritários cheguem no inverno, né, nos dias mais de frio mais intenso, já imunizados, já vacinados. E nessa reta final da campanha de vacinação contra a gripe, exclusiva para os grupos prioritários, Joinville já vacinou mais de 80 mil pessoas, só que 80 mil pessoas representa pouco mais de 33% do público-alvo, sendo que a meta, de acordo com as orientações do Ministério da Saúde, é imunizar 90% do público-alvo, ou seja, esse percentual ainda está baixo. Quem que faz parte dos grupos prioritários? Esse grupo é formado por gestantes, idosos e crianças de 6 meses a menores de 6 anos. Também tem outras pessoas que fazem parte desse grupo. Para você saber a lista completa, só entrar no site oficial da Prefeitura de Joinville, que lá tem todas as orientações em relação a isso. E para poder incentivar essas pessoas a se imunizarem, a Prefeitura de Joinville, né, através da Secretaria Municipal de Saúde, tem realizado campanhas de vacinação aos fins de semana, porque aquelas pessoas que não conseguem ir até as unidades de vacinação durante a semana, aos fins de semana elas têm essa oportunidade. Inclusive, nesse fim de semana agora, a gente sabe, né, que está acontecendo o Festival Literário de Santa Catarina, então a Secretaria Municipal de Saúde vai

0: aproveitar essa oportunidade para, neste sábado, dia 30, fazer a aplicação da vacina no Centro Eventos Carl Hansen, onde acontece o Festival Literário de Santa Catarina. Qual vai ser o horário? Das 10 da manhã às 7 horas da noite. Não só no sábado, tá, pessoal? No domingo também, dia 31, a vacinação acontece na Sala de Vacinas Central, que fica ali na Rua Abdon Batista, bem no centro da cidade. Qual o horário? Das 8 da manhã até as 4 horas da tarde. Para se vacinar é muito simples, não precisa agendar horário, é só chegar que vai ser atendido por ordem de chegada. E a orientação é chegar com pelo menos 30 minutos antes do horário do fechamento, tá? Para se imunizar, a orientação é levar, portanto, documento de identificação com foto e, se possível, a caderneta de vacinação. Em caso de vacinação de menor de idade, é necessário apresentar também o documento do responsável. Os endereços e horários de funcionamento das unidades básicas de saúde, também da sala central de vacinas, esses horários e endereços estão disponíveis no site oficial da Prefeitura de Joinville. Reforçando aqui, a gente, essa campanha de vacinação para os grupos prioritários, campanha de vacinação da gripe, segue até o dia 30, próximo sábado, e a gente incentiva todas as pessoas a se imunizarem para chegarem no inverno, nos dias mais frios, já imunizadas. É com você aí no estúdio, Kleber.
1: Muito obrigado, Poliana Rodrigues, portanto, né, você que vai circular pelo Festival Literário, você que vai circular no final de semana, fique atento em relação onde a vacina está sendo distribuída, né? Para você já se imunizar, né? E aumentar o nosso número. Apenas 33% dessa população prioritária foi atingida ou foi imunizada. Precisamos melhorar o nosso desempenho. A meta é chegar a 90%. A gente está muito longe, a gente está muito distante. E a gente está vendo aí, o Raulino Dalcini há pouco trouxe, né, as crianças já sofrendo crises, né, respiratórias graves, né, e a hospitalização começa a aumentar. Bom, vamos chamar o João Gabriel. O João Gabriel ontem acompanhou, né, essa movimentação para o transporte de vigas. 8 vigas foram já transportadas, já estão no local para a instalação e o avanço da obra da ponte Anêmonas, mas essa foi apenas uma das etapas, né? Conta para a gente qual é o balanço desse primeiro movimento e quais os próximos, João.
2: É isso, Kleber. Essa é apenas uma das etapas dessa construção da ponte Anêmonas aqui em Joinville, né? Que vai ligar a rua Anêmonas, então, que fica no bairro Fátima, aqui na cidade, com a rua Esteves Júnior, ali no bairro Guanabara. Essa ação, como você destacou ontem, que aconteceu por volta das 9 horas da manhã, com as vigas saindo ali da Arena Joinville, mobilizou então guindastes, uma carreta e também equipes técnicas, né, para o posicionamento das peças no primeiro vão da ponte, que fica ali no lado do bairro Fátima, no lado da rua Anêmonas, e claro, também o Departamento de Trânsito de Joinville ajudando, né, no controle do trânsito aqui na cidade para fazer a manobra e também o transporte dessas vigas. A gente lembra e reforça também que ao todo serão lançadas 72 vigas em toda a estrutura, sendo 40 peças com mais ou menos 19,9 metros de comprimento, outras 16 com 16,9 metros de comprimento e mais 16 dessas vigas com 17,9 metros de comprimento. Mas quem vai trazer mais detalhes para a gente é o diretor executivo da CEINFRA, o Paulo Castro, que explica um pouco mais sobre os serviços que foram realizados ontem e também sobre os próximos passos da construção dessa ponte. Kleber.
3: Nós carregamos essas vigas na Arena Joinville, ali atrás da arena, onde é a nossa fábrica de pré-moldados. Utilizamos 2 guindastes de menor porte, 60 toneladas, 70 toneladas, e esses 2 guindastes colocaram em cima de carretas e transportamos. A primeira foi uma viga só em cima da carreta e as outras 2 vigas por carreta. Então foi um processo bem legal, deu tudo certinho, tivemos o apoio do Detrans, fundamental, então não trouxe nenhum problema para a população. É uma complexidade no termo de logística, então a gente fez esse planejamento tem mais de 10 dias, fizemos reuniões, fizemos toda essa organização para que não trouxesse muito impacto no trânsito e atrapalhasse o munícipe. E também para que o lançamento dessas vigas fosse um sucesso, e assim foi. A estrutura aqui, ela é o início da subida da ponte, tá? E ela ainda tem uma super elevação. Então as vigas são em níveis diferentes, para exatamente as pessoas fazerem a curva dessa entrada da ponte com segurança. Esse lançamento de vigas é a primeira parte, depois da fundação, depois vem pré-lajes, tá? E depois as lajes. E o próximo passo é lançar do lado da Rua Esteves Júnior o vão do primeiro ao segundo bloco de fundação. E depois, sequencialmente, a gente vem do 9 para o 8 e assim a gente vai nas duas pontas andando com a obra.
2: Tá, então, Kleber, o diretor executivo, né, da CEINFRA, o Paulo Castro, explicando mais sobre os serviços realizados ontem e também os próximos passos, né, as obras acontecendo nas duas extremidades. Então, tanto no bairro Fátima, ali pela rua Anêmonas, quanto também na Esteves Júnior, pelo bairro Guanabara, aqui da cidade. E a gente lembra ainda que a estrutura de concreto terá aproximadamente 200 metros de extensão e 14 de largura, com uma ponte, né, com duas pistas, calçada para pedestres e ciclovia em ambos os lados, uma ponte que pretende facilitar aí a movimentação em alguns bairros e beneficiar diversos moradores aqui em Joinville. Kleber.
1: Obrigado, João Gabriel, portanto, dando aí detalhes da próxima, dos próximos passos, né, nessa obra da Ponte Anêmona, que ontem teve essa movimentação e, apesar do grande porte, né, das vigas, né, a gente teve uma movimentação de trânsito bastante tranquila. João Gabriel, né, acompanhou nas primeiras horas da manhã, né, a movimentação inicial, né, ali por volta das 9, estava chovendo, existia uma certa dúvida se a movimentação ia ser feita, saiu e lá por volta das 4h30, dentro do CBN Total, o Roberto Casagrande trouxe a informação de que essa primeira etapa, com a movimentação de 8 vigas, havia sido concluída. 9h54, deixa eu chamar a Giovana Franco, né, para falar sobre uma nova determinação do Detran aqui de Santa Catarina, que passa a exigir exame toxicológico para a primeira carteira de habilitação. Mais detalhes, Giovana.
4: Os candidatos que forem dar início ao processo de primeira habilitação em Santa Catarina terão que cumprir uma nova exigência legal a partir da próxima semana. O Departamento Estadual de Trânsito confirmou que o exame toxicológico passará a ser obrigatório para quem deseja obter a carteira nas categorias A para motos e B para automóveis, a partir do dia 1º de junho. A medida atende uma determinação da Secretaria Nacional de Trânsito. De acordo com as novas regras, quem já está com o processo de habilitação em andamento ou der entrada na documentação até o dia 31 de maio, fica isento da taxa e do teste. O órgão informou que a exigência será feita na etapa final da formação. O candidato poderá frequentar as aulas teóricas e realizar os exames práticos normalmente, mas a permissão para dirigir só será emitida se o resultado negativo estiver inserido no sistema do Detran. O procedimento é idêntico ao que já é aplicado para os motoristas profissionais das categorias C, D e E, desde o ano de 2015. A validação será feita de forma 100% digital pelos laboratórios credenciados, eliminando a necessidade de o órgão apresentar o laudo em papel nas unidades de atendimento. O teste detecta o uso de substâncias psicoativas em um período retroativo de até 180 dias. Giovana Franco para a CBN Joinville.
1: Muito obrigado, Giovana Franco. São 9h55. Deixa eu chamar o Raulino Dalcin, porque ontem nós tivemos a divulgação de um novo Atlas da Violência. E essa nova edição detalha o ranking das cidades mais seguras e as mais vulneráveis de Santa Catarina, Raulino.
5: Um desdobramento dos dados do Atlas da Violência de 2026 consolida Santa Catarina como uma grande referência em segurança pública no território nacional. O relatório aponta que a média estadual de mortes violentas é de 8,8 casos para cada 100 mil habitantes, um patamar consideravelmente inferior à média registrada no restante do Brasil, que atinge 23,4. O topo do ranking nacional é liderado por duas cidades vizinhas, Jaraguá do Sul e Brusque. Além do perfil industrial e do alto índice de desenvolvimento humano, Jaraguá do Sul se destaca pela robustez financeira, considerado o sétimo maior produto interno bruto de Santa Catarina, avaliado em 15 bilhões e 500 milhões de reais. Os analistas apontam que a eficiência de Santa Catarina em manter índices baixos de criminalidade está ligada a políticas públicas consistentes, a forte integração entre as forças policiais e ao monitoramento urbano e a menor presença de facções criminosas. O novo relatório também detalhou o desempenho dos grandes municípios do estado. Na lista das localidades locais mais seguras, aparecem na sequência Blumenau, Tubarão e Palhoça. Já na outra ponta da tabela, a cidade de São José registrou o índice de letalidade mais expressivo, seguido por Camboriú e pela capital Florianópolis. Aqui no norte do estado, a cidade de Joinville apresentou uma taxa de 8,1 homicídios, mantendo o padrão estadual muito abaixo da média nacional. Kleber.
1: Muito obrigado, Raulino Dalcin. Daqui a pouquinho a gente vai trazer mais detalhes sobre o ranking, o Atlas, né? O Atlas da violência, né? Colocando aí Santa Catarina em evidência nessa questão, né? Santa Catarina no topo. E a gente vai também saber, né, quais os estados mais violentos. Falando nisso, deixa eu chamar a Camila Borges para falar sobre o caso do envenenamento por herbicida. Um caso que estava indo em uma direção, mas que teve uma reviravolta que a Camila revela para a gente agora.
6: A mulher que confessou ter envenenado o próprio marido com agrotóxico em Palhoça, na Grande Florianópolis, foi absolvida pelo Tribunal do Júri na última segunda-feira. Elisiane Cavalheiro Dutra era acusada de matar o companheiro, Alexandre Dutra, com um herbicida misturado na comida da vítima. A própria mulher admitiu o crime em depoimentos à polícia e durante o processo. Segundo a denúncia do Ministério Público de Santa Catarina, o crime aconteceu em 31 de janeiro de 2023, na casa do casal, no bairro Alto Aririú, em Palhoça. Alexandre morreu em 7 de março daquele ano, depois de mais de um mês internado. Exames periciais identificaram intoxicação por agrotóxico, usado para combater ervas daninhas, como a causa que levou à morte da vítima. O Ministério Público sustentava que Elisiane teria colocado veneno de forma velada na comida do marido e apontava três qualificadoras para um homicídio: motivo torpe, emprego de veneno e recurso que dificultou a defesa da vítima. A acusação alegava que a mulher teria agido motivada por interesse financeiro, incluindo dinheiro guardado pela vítima e o recebimento de pensão por morte. Durante a investigação, familiares de Alexandre afirmaram que o relacionamento do casal era conturbado. O irmão da vítima, Marcelo Dutra, disse em depoimento que Elisiane teria confessado o crime em uma ligação telefônica gravada, áudio que foi apresentado à polícia. Por outro lado, depoimentos apresentados pela defesa descreveram um histórico de violência doméstica. Daniela Dutra, filha do casal, afirmou que o pai era agressivo. Profissionais do CRES e do CAPS, que acompanharam Elisiane, também relataram que ela apresentava sofrimento psicológico e dizia sofrer violência constante do companheiro. No interrogatório, Elisiane confessou ter colocado veneno na comida de Alexandre, mas disse que agiu por estar sobrecarregada e por não suportar mais as agressões físicas, verbais e psicológicas. Ela afirmou que não planejou o crime e que se arrependeu após perceber que o marido passava mal, motivo pelo qual levou o companheiro à UPA. Na última segunda-feira, os jurados decidiram absolver Elisiane. Até o momento, os fundamentos da decisão do Conselho de Sentença não foram divulgados. Ao NSC Total, o Tribunal de Justiça de Santa Catarina informou que cabe recurso. Para a CBN, Camila Borges.
1: Muito bem, a gente fecha esse bloco com a informação do Ministério da Agricultura. O Ministério da Agricultura e Pecuária emitiu um alerta nacional de risco à saúde e determinou a suspensão das vendas e recolhimento imediato de um lote de azeite de oliva extra virgem popular. Testes laboratoriais realizados pela Secretaria da Defesa Agropecuária identificaram uma fraude na composição do produto da marca São Paulo, que foi classificado como totalmente impróprio para o consumo humano. De acordo com o laudo pericial do órgão federal, as análises técnicas comprovaram a mistura criminosa de outros óleos vegetais na composição do produto, descaracterizando o azeite puro. A fiscalização sanitária também encontrou graves irregularidades administrativas com a empresa responsável pela importação, como a ausência completa de documentos fiscais de origem e a falta do número do CNPJ obrigatório no rótulo das embalagens. O lote-alvo da medida cautelar é o número 260289. A orientação expressa do Ministério da Agricultura é que os consumidores que adquiriram o produto suspendam o uso imediatamente. O cidadão tem o direito garantido por lei de solicitar a substituição do item ou a devolução integral do valor pago nos estabelecimentos comerciais, acionando as diretrizes do Código de Defesa do Consumidor. Então, é um azeite importado, né? Tem uma fraude na composição. A marca é o São Paulo, né? E então, se você adquiriu, né, não use, né, e peça, né, a restituição, a devolução. Tivemos recentemente o mesmo problema, né, com os produtos da IP, lava-louça, detergentes, né? Agora tem um novo alerta do Ministério da Agricultura e Pecuária em relação a produtos adulterados. 10 horas, vamos para o repórter CBN. Na sequência tem o esporte e tem muito mais, sempre em nome de Lojas MM. 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

0: O governo da França informou que até o momento foram registradas pelo menos 7 mortes relacionadas à onda de calor que atinge a Europa. No Reino Unido, outras 5 pessoas que tentavam se refrescar em lagos e no mar morreram afogadas. Na terça-feira, os termômetros marcaram em Londres 35,1 graus, maior temperatura em mais de 100 anos. No horário de Brasília, 10:03.
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13: 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A taça Jules Rimet, principal troféu do futebol mundial na época, desapareceu. Foi roubada durante uma exposição em Londres e a polícia entrou em desespero. Mas quem resolveu esse caso não foi um detetive. O herói dessa história foi um cachorro chamado Pickles. Durante um passeio, ele encontrou a taça escondida embaixo de um arbusto, enrolada em um jornal. Depois, ele virou celebridade, ganhou medalha, apareceu na TV e ficou marcado para sempre por salvar o maior torneio do futebol. 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
14: Dez horas, nove minutos, de volta com Notícia na Manhã. Temperatura em elevação aqui em Joinville. Nós abrimos o programa com 19 graus. Neste momento, chegamos aos 21 e a máxima vai ser de 24. 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Começando por Libertadores de Futsal. Ontem, Carlos Barbosa, tivemos o encerramento da fase classificatória, Jota, e nenhuma surpresa, né? Os dois brasileiros passaram, como diria o outro, frouxo.
15: Frouxo, né, o Kleber Grabowska? Bom dia pra você, bom dia pra todo mundo, e estão em lados opostos aí do chaveamento, né? O time do Carlos Barbosa, sediante, né, da Libertadores da América, se classificou ontem, comemorou aí o empate diante da equipe do Boca, né, no fechamento da primeira fase da Libertadores da América, e está no lado oposto da chave do Sorocaba. Ou seja, temos ainda a possibilidade de uma final brasileira na Libertadores. O Brasil, que é o grande campeão aí da história, né, da Libertadores de futsal.
14: Três times conquistaram o título que não são brasileiros, se eu não estou enganado. Há três times ou três vezes, né? O Peñarol e duas vezes o Cerro. Não sei se tem mais algum outro time que venceu.
15: Acho que é isso aí mesmo. Os três, as duas conquistas do Cerro e uma do Peñarol, né? E as demais edições todas conquistadas por brasileiros. Agora o Carlos Barbosa vai pegar o Pantabualon do Peru, que é treinado pelo nosso simpático Beto Silveiro. Ele que era auxiliar técnico aqui do Cassiano Clay, né? E aí deixou a comissão do Cassiano ainda enquanto estava aqui em Joinville para assumir esse desafio no Pantabualon do Peru. Pantabualon do Peru, que vai pegar o time do Carlos Barbosa agora. Ainda desse lado da chave, na fase quarta de final, teremos um Centauro e Deportivo Lyon Cali, tá? Aí do outro lado, o Sorocaba vai pegar o Nacional do Uruguai. Boa semifinal. E tem um Cerro Porteño e Boca Juniors. Então aqui, ó, vou gabaritar aqui pra ti, tá, Kleber? As semifinais da Libertadores de Futsal serão Carlos Barbosa e Centauros, da Venezuela, e Sorocaba e Boca Juniors, tá? E aí a final vai ser entre Carlos Barbosa e Boca Juniors, tá? Só tô cravando isso aí agora pra você ouvir de CBN. Enquanto quem tá lá tá focado na Libertadores, quem tá cá tá trabalhando e querendo voltar para lá, né? E por falar em volta, destaquei hoje na manchete por aqui, o fixo Henrique deve ser relacionado pelo Jack Futsal para o jogo dessa sexta-feira contra o Lages pelo Campeonato Catarinense. Ele vem treinando já nas últimas semanas. Nessa última semana acelerou aí, né, pé embaixo na preparação, tá treinando bem, com bola, com o restante do elenco, tá tudo certo com ele, então... daqui a pouquinho a gente vai ouvir, inclusive dentro do Joga nas 11, o técnico Davi Mendonça, que confirmou sim esse planejamento de relacioná-lo para essa partida de sexta-feira, depois de muito tempo parado, vários meses aí parado, né? Teve uma lesão no tendão de Aquiles e deve estar de volta então para essa sexta-feira. Reforço importante, né, do Jack nessa altura da temporada, e uma temporada apertadinha do Jack. Então ganha muito, né, com a experiência do Henrique. Obviamente leva um tempo aí para ele entrar também nesse ritmo de jogo do Davi Mendonça, né? Muito tempo parado, então. Mas de qualquer forma é bom ele estar de volta agora, para ir ganhando confiança, para ir readquirindo o ritmo de jogo. E daqui a pouquinho, na fase aguda da temporada, vai estar na ponta dos cascos.
14: Muito bem. Sexta-feira futsal, sábado decisão contra o Guarani. E a coisa tá quente lá em Bagé, né?
15: Pois é, a gente vem acompanhando também, né? Olhando lá um pouquinho para esse Guarani de Bagé, adversário do Jack Campo, né? No sábado às 16h. O Guarani está só cumprindo tabela, né, nessas últimas rodadas aí, já está sem condições de classificação para a próxima fase da Série D. E tem jogo hoje, né, pela taça da Federação Gaúcha lá, né, contra o Farroupilha, talvez, é isso?
14: Copa Dunga.
15: Copa Dunga, mais ou menos isso.
14: Mas é.
15: O nome é Copa Dunga mesmo?
14: É, eles homenageiam, esses gaúchos têm cada ideia.
15: Esses gaúchos,
14: cara. Eles homenageiam personalidades do esporte.
15: Bar, né? Por que não faz a taça bar? Taça Tri.
14: Mas não seria nada original esse nome.
15: Taça Bá, meu.
14: Mas bate.
15: Taça Chimas de Ouro, é uma bomba. Enfim, o que a gente tá falando? Ah, do Guarani de Bagé. E cara, a situação tá tão dramática lá, que no jogo passado, a torcida foi cobrar os jogadores lá, o pessoal extrapolou o limite, rolou uma tentativa de agressão contra o Adriel, um jogador lá da equipe do Guarani. E aí o jogador, obviamente, não aceitou nesse tipo de situação, ninguém tem que aceitar realmente, e ele, além de registrar o boletim de ocorrência, pediu desligamento. Então o Adriel, que era uma das esperanças desse Guarani, pediu o boné, tá fora também. Então, cara, esse Guarani que vai vir aqui para Joinville vem aos frangalhos, e o Jack tem a obrigação de golear esse time na arena. Menos de 4-0 vai ser uma vergonha.
14: O Cascavel tocou 4 lá em Bagé.
15: Então assim, o Jack tem a obrigação de golear esse time do Guarani de Bagé sábado, fazer saldo e retomar a confiança para essa reta final da Série D.
14: Muito bem. Ô Jota, Libertadores da América e Copa Sul-Americana chegando na fase final de classificação. Fluminense com a cordinha no pescoço, né? Quem mais aí tá correndo risco? É isso, né?
15: Na Libertadores sim, né? O Flamengo ontem ganhou, precisou da cavalaria aí na reta final do jogo, né? Sofreu aí, pressionou, o gol não saía, e no fim dos 42 para frente lá, dos quase isso aí, na reta final do jogo, fez um 3-0. Mas tem alguns, né? Tem drama aí na Sul-Americana também. Ontem o Santos ganhou, né? Também, então tava pressionado também com o Neymar e Rodrigo Ohio na Vila Belmiro.
14: Assistindo o jogo, tá.
15: Isso, assistindo
14: Neymar,
15: o jogo.
14: Com o Neymar, sim, né?
15: Com o Neymar e Rodrigo Ohio nos camarotes lá. Então tem alguns dramas aí. E já começa também o climinha de Copa do Mundo, viu, Kleber Grabowski? Afinal de contas, Casimiro, que não é o Casimiro Miguel, é o volante Casimiro, já se apresentou lá na Granja Comari, na belíssima estrutura da Granja Comari em Teresópolis, no Rio de Janeiro. É o primeiro jogador, chegou em primeiro, inclusive, que o próprio técnico da seleção brasileira, o Carlo Ancelotti, chegou de carro o Casimiro. A tendência é que o Ancelotti chegue hoje, estava sendo aguardado agora pela manhã também de carro, e os demais jogadores devem chegar todos de helicóptero lá na Granja Comari, começando essa apresentação aí da seleção para a Copa do Mundo. Lembrando que a gente tem no final de semana a final da UEFA Champions League, então os brasileiros que estarão envolvidos na final da Champions vão se apresentar somente depois, aí vão perder esse amistoso do domingo, o Brasil enfrentando a equipe do Panamá, no último amistoso em território brasileiro, né, pela essa preparação aí para a Copa do Mundo.
14: Muito bem. Jota Deschamps com os destaques do esporte, que serão ampliados a partir das 11 horas, né?
15: No 11 horas da manhã, CBN joga nas 11 no ar.
14: Exatamente.
15: 11 horas. Convidados, né? Hoje com Marcos Aurélio Carvalho, com Matheus Bruce Carvalho e todo o timaço da redação do Futsal Tricolor. Os dois vão estar por aqui, vai estar sem comando lá o Futsal Tricolor, né? Vamos ver como é que vai ficar.
14: Não esperem publicação no horário entre 10h30 e 11h15.
15: Um abraço, até já.
14: Mas dá pra programar, né?
15: A internet deixa. Tem umas IA hoje que você joga tudo aí.
14: Assim. Muito bem, Jota Deschamps.
15: O pessoal cria até foto hoje em dia, então. Poxa, é dois palitos.
14: Então tá. Jota Deschamps com a gente aqui no Notícia na Manhã, 10 horas e 17 minutos. Bom, a gente vai conversar agora com a nossa próxima atração, que é o Omar Gunning, gestor do Instituto Core. O Core International School, que está realizando na sexta e no sábado o simpósio de educação à inovação no ensino, né? Trazendo para a cidade profissionais de renome nacional e internacional. Omar, bom dia, muito obrigado por nos atender aqui. Quais, né, os principais temas, né, do simpósio de educação e inovação do ensino, e por que a gente está com expectativa lá em cima em relação ao que vai ser apresentado? Qual é o momento da educação em tempos de inteligência artificial? Bom dia.
16: Bom dia, pessoal, é uma honra, estou muito feliz em estar aqui com vocês na CBN, falando um pouco sobre essa realização que é única no estado de Santa Catarina, um movimento que acontece aqui na cidade de Joinville, olhando para a transformação de fato do conteúdo da educação. A gente hoje vive um tempo em que a educação deixa de ser apenas a transmissão de conteúdo, e esse é o grande ponto de atenção. Hoje, educar significa formar pessoas capazes de pensar, criar, conviver, tomar decisões no mundo profundamente, obviamente, impactado pela inteligência artificial, você trouxe muito bem, pela velocidade das mudanças e pelas necessidades humanas e profissionais. E é isso que nós traremos aqui para o quarto simpósio de educação inovadora que acontece aqui na Corey. Este ano, o simpósio, inclusive, foi desenhado para reunir especialistas que discutem inteligência artificial, parentalidade consciente, protagonismo humano, inovação centrada em pessoas, marketing educacional, criatividade, formação integral e também o futuro da educação. Nós teremos palestrantes bastante fortes nacionais, como Patrícia Peck. Ela fala sobre a educação nesta era de todas as transformações das inteligências, olhando muito para esse contributo da artificial, mas facilmente buscando entender e entregar para os educadores e para pais que aqui estarão no simpósio, a ideia de que a gente precisa sim usar a inteligência artificial, até como agente dentro das nossas escolas, porém a inteligência empática, a inteligência humana, ela é alicerce de diferenciação, inclusive no mercado de trabalho. Renato Caminha traz um forte tema sobre parentalidade consciente. O simpósio entendeu, o Instituto Core entende também, que não adianta nós termos uma escola para educar estudantes apenas. Nós precisamos ter uma escola e dentro da escola para educar profissionais que nela estão embarcados, até porque se nós tivermos desenvolvimento de professores e de profissionais na educação, obviamente que o impacto na educação ele é extremamente salutar. Mas mais do que isso, a escola tem um papel de também educar comunidade, quer dizer, famílias desses estudantes também, né? Então, o simpósio deixou de ser um evento que olha apenas para educadores. Ele está olhando para todo um ecossistema. E também quero citar aqui, reforçar a participação do Mário Canaza, que ele fará uma discussão, ele fecha o evento, então, no sábado, discutindo o protagonismo humano nessa era da tecnologia também.
14: Pois aí você toca em dois aspectos interessantes, né? Que é o protagonismo humano, né? Da maneira como o professor vai lidar com isso. Eu acho que ponto muito importante que é a questão da casa, né? Você está falando da formação da pessoa, né? Que o berço faz a diferença, né? Numa pessoa empática, ativa, né? Que seja solidária. Como é que fica o papel dos pais, né, que antes ajudavam a fazer as lições, né, que davam, né, o alicerce pro crescimento, e agora com a inteligência artificial, alguns, lógico, que já entram, né, já convivem com essa realidade, e os outros, né, como é que ficam? Vai ter, os próprios pais vão ter que se adequar a isso?
16: É isso, muito bem colocado. É justamente esse o ponto de inflexão que nós precisamos trazer à discussão. Não adianta as escolas buscarem todo um processo de mudança, né, e de posicionamento comportamental, porque as escolas elas não entregam apenas conteúdo mais, elas estão entregando justamente comportamento, elas estão educando comportamento. Se nós não tivermos, além dos educadores, a família, primeiro, entendendo o momento deste mundo frágil, ansioso, não linear e sem conexões de comunicação, porque o pai dentro de casa, ele quando entende, ele acaba de fato contribuindo muito ao processo de formação e desenvolvimento dos seus filhos. Quando o pai não entende, ele passa inclusive a questionar não só o estudante, mas muitas vezes a escola, do porquê esse senso de misturar tecnologia. Se eu, quando estive na escola, há 20 anos, há 30 anos, eu não via isso de uma forma tão acentuada. E hoje eu sou um baita de um profissional. Então, não adianta nós pensarmos na nossa mentalidade, Instituto Core falando, obviamente, e simpósio, nós pensarmos numa educação que não integre, de fato, todos os educadores de uma criança. Né? E aí a gente obrigatoriamente tem que olhar para essa composição que é do pai. E o pai, se não na escola, ele deveria buscar alternativas fora para a sua educação e seu desenvolvimento. E por que não nas escolas? E por que não num simpósio? Então Santa Catarina ganhou por intermédio do Instituto Core, esse grande presente. E a gente tem conseguido, ao longo desses 3 últimos anos, trazer, em média, 12 estados do Brasil para Joinville, né? E esse evento acontece, então, nesta sexta, final da tarde, a partir das 5 horas, 17 horas, aqui na Corey International School, e no sábado, o dia todo. O evento tem uma plenária e ele tem, em paralelo à plenária, nós teremos praticamente 30 workshops gratuitos sobre todos os temas que eu estou trazendo aqui. Além disso, nós teremos uma feira de serviços, negócios e produtos na educação, trabalhos acadêmicos também e visitas dentro da nossa escola, que hoje é uma das escolas expoentes quando nós falamos de ensino global no Brasil. Nós estamos, de fato, chamando bastante atenção e aqui em Santa Catarina nós temos certificações exclusivas.
14: Tá certo, então. Omar, muito obrigado, né? A gente vai continuar acompanhando esse seminário aí na sexta-feira com a nossa presença ao vivo aí no Core. A gente agradece demais e parabéns pela iniciativa, né? Pelo enfoque que está se dando para esse simpósio, né? Eu disse que a expectativa era lá em cima, né? E pelo que você trouxe, realmente acho que isso vai se cumprir. Um abraço, um bom dia.
16: Excelente, obrigado.
14: Falamos com o Omar Gannen sobre o Simpósio de Educação e Inovação do Ensino, que acontece no Core International School na sexta e no sábado. É bastante interessante o que foi tratado pelo Omar. 10h24, Reginaldo de Castro, né? Há pouco o Raulino Dalcin falou sobre as cidades mais seguras e as mais vulneráveis de Santa Catarina dentro da nova edição do Atlas da Violência. E o Reginaldo de Castro traz uma abrangência agora em relação aos estados brasileiros e a posição que Santa Catarina ocupa nesse ranking.
17: Olá, um ótimo dia a todos. O Brasil registrou o menor patamar de mortes violentas de toda a série histórica. Os dados consolidados do Atlas da Violência mostram que o país contabilizou 42.500 homicídios, o que representa uma queda expressiva de 7,4% na comparação com o ano anterior. No topo do ranking de segurança, Santa Catarina consolidou uma posição de destaque e assumiu a liderança nacional absoluta, quando computados os chamados homicídios ocultos. Pela metodologia tradicional, que computa apenas os registros oficiais do Ministério da Saúde, o estado de São Paulo apresenta a menor taxa do país, seguido por Santa Catarina, que atingiu o menor índice de sua história, com 8,1 casos por 100 mil habitantes. No entanto, os pesquisadores alertam que o cenário muda radicalmente quando são incluídas as mortes violentas por causas indeterminadas. Nessa leitura corrigida, a taxa paulista salta para 12,8, fazendo com que Santa Catarina assuma o posto de estado menos violento do Brasil, com a taxa de 8,8. O relatório aponta que o território catarinense mantém uma tendência de queda sustentada nos últimos 5 anos, recuando de 9,3 em 2020 para atuais 8,1 na contagem oficial. Na outra extremidade da tabela, o estado do Amapá foi apontado como o mais violento do país, com mais de 45 mortes por 100 mil moradores, seguido de perto pela Bahia e por Pernambuco. O estudo conclui que 18 unidades da federação operam hoje com índices de criminalidade acima da média nacional. Reginaldo de Castro para a CBN Joinville.
14: Muito obrigado, Reginaldo, né, trazendo mais detalhes sobre o Atlas da Violência na publicação anunciada ontem. Ô Israel, se intensifica aí, né, o apelo de familiares em relação àquele rapaz, né, que desapareceu ao fazer a trilha, né? Tem inclusive aí nas redes sociais já cartaz dando detalhes de todas as informações que a gente passou no primeiro boletim, né?
18: Tem, Kleber. A gente recebeu também nos grupos que nós estamos aqui participando, né, Kleber, dessa informação desse jovem que acabou desaparecendo. É Ezequiel Marcos Ferreira, um homem de 27 anos, cabelo longo, castanho, cor da pele branca, olhos castanhos, bigode fino. O jovem saiu por volta das 7 horas da manhã da terça-feira, hoje é quarta, né, de segunda-feira pela manhã, para escalar uma montanha. E aí, segundo os familiares, não sabemos ao certo onde. Ele não apareceu desde então, ele estava com uma moto azul clara com caixa grande. Inclusive nesse banner em que a família está, né, espalhando nas redes sociais também para auxiliar de alguma forma, tem a foto da moto e a foto do rapaz ali em diversos locais para as pessoas poderem identificar. Tem um contato da família, Kleber, se me permite eu vou passar por aqui, caso alguém tenha algum tipo de informação, uma informação que seja útil, né, para a família e para as pessoas que estão procurando esse jovem. O DDD é o 47, é o 99958-5849, é bem simples, gente, é o 47 é o DDD, é o 99958-5849. Se alguém ficou com dúvida em relação ao número, manda no WhatsApp da CBN que depois eu encaminho também essas informações. Mas o Ezequiel Marcos Ferreira está desaparecido desde o início da manhã da segunda-feira e ainda a família não tem nenhuma informação sobre esse jovem.
14: Tá certo, Israel Antunes, são 10 horas mais 29 minutos, a gente segue com notícia na manhã. Deixa eu chamar o destaque do Lincoln Pradal, relatando na agressão à idosa em Apiúna. Em que situação, Lincoln? Bom dia.
19: Olá, um bom dia para você, para todos que nos acompanham na CBN Joinville. A vítima tem 67 anos e está internada no hospital, ela está na UTI. As imagens foram gravadas na quarta-feira da semana passada e vieram à tona nos últimos dias. E nas imagens ficou registrada a agressão do marido desta mulher contra ela. Na cena, o marido desta idosa aparece chamando a companheira que está no chão. Ela aparenta estar dopada e não reage. O agressor, então, joga água no corpo da idosa, que segue sem responder. Depois o homem tenta erguer a mulher, mas não consegue. E, irritado, começa a dar tapas na cabeça e no rosto da vítima. E é nesse momento que a vizinha, que estava filmando toda a ação, intervém, interrompe as agressões e avisa que tinha registrado toda a cena. Todo o material foi levado para as autoridades. A vítima foi resgatada, foi ouvida pela polícia, inclusive, num primeiro momento, mas como ela estava dopada, não foi possível absorver muitas informações dela. E agora, um novo depoimento deve acontecer depois que ela se recuperar. Ela está na UTI, mas está bem, está estável e está se recuperando, não corre risco de morrer. A polícia agora apura suspeitas de crimes como tortura e também estupro, já que há relatos de que o agressor forçava a esposa a manter relações sexuais com ele. A gente segue acompanhando este caso que aconteceu em Apiúna e qualquer novidade trazemos aqui. Eu volto ao estúdio.
14: Muito obrigado, Lincoln. São 10h31, a gente vai para o repórter CBN e já volta com notícia na manhã. 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
23: Quarta-feira, 27 de maio de 2026. A Polícia Federal e a Controladoria Geral da União fazem uma nova fase da operação contra o esquema de descontos não autorizados em aposentadorias e pensões pagas pelo INSS. São cumpridos 31 mandados de busca e apreensão, além de 8 medidas cautelares de monitoramento eletrônico. A ação sem desconto dessa quarta-feira é realizada em Pernambuco, São Paulo, na Paraíba e no Distrito Federal. Entre outras entidades, estão na mira a Amar Brasil Clube de Benefícios, a Masterprev, a Unibap, a Abemprev e a Andap. Servidores e ex-servidores do INSS também são investigados. O homem que jogou a ex-companheira de um penhasco na região metropolitana de Belo Horizonte assumiu o crime e detalhou como foi a abordagem à vítima. Em vídeo gravado pela Polícia Militar, ele diz que embalou um celular em papel alumínio para dificultar o rastreamento por meio de GPS. Procurada por mais de 24 horas, Ana Cláudia Rodrigues da Silva Souza estava pendurada em uma árvore. Ela caiu de uma altura de aproximadamente 40 metros. De acordo com a PM, a mulher estava consciente e não tinha fraturas aparentes, mas apresentava sinais de desidratação. A escritora Adélia Prado, de 90 anos, teve alta após ficar quase 15 dias internada em um hospital de Divinópolis, em Minas Gerais. Segundo um boletim médico divulgado hoje, ela tratou um quadro infeccioso. Essa foi a segunda hospitalização da escritora neste ano. No dia 19 de janeiro, Adélia Prado foi internada por causa de uma queda em casa e também para ser submetida a um tratamento renal. A Bolsa de Valores de São Paulo sobe 0,38% aos 177.268 pontos. O dólar comercial está em leve alta de 0,54%, cotado a R$ 5,54. O euro vale R$ 5,88, elevação de 0,62%. No horário de Brasília, 10h33.
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14: São 10 horas mais 36 minutos. Estamos voltando com o Notícia na Manhã. Em nome de Lojas MM, aproveite as nossas ofertas. 21 graus é a temperatura, sol aparecendo com mais força agora na parte final desta manhã aqui em Joinville. Em nome de Lojas MM, deixa eu acionar de novo João Gabriel circulando pelas ruas da cidade para falar de águas de Joinville e incêndio. Quais são os... Começamos pelo incêndio, né? Qual é a... Onde é que ocorreu e qual é a situação, João?
24: É isso, Kleber. Esse incêndio, a ocorrência foi registrada por volta das 10 horas da manhã, para ser mais exato, 9 horas e 58 minutos, e aconteceu na rua Elisa Sofia Keller Saufer, no número 355, lá no bairro João Costa, né, um edifício residencial. Por volta das 10h07 da manhã, 7 minutos depois da registrência ser recebida pelo Corpo de Bombeiros Voluntários aqui de Joinville, as equipes já chegaram ao local. Em torno de 10 minutos depois, a situação já estava controlada e o Corpo de Bombeiros já estava efetuando a ventilação. Então, reprisando, esse incêndio aconteceu lá no bairro João Costa, em um edifício residencial. A gente ainda não tem informações sobre a gravidade, mas a situação já está controlada por lá. Passamos a limpo esse incêndio, né, que aconteceu na manhã de hoje em Joinville. Falar também da Companhia Águas de Joinville, porque ela enviou nessa semana à Câmara de Vereadores aqui da cidade um projeto de lei para autorizar a companhia a contratar operações de crédito com a Caixa Econômica Federal, por meio do programa Novo PAC, né, de esgotamento sanitário, para a realização de obras para implantação de sistema de esgotamento sanitário aqui na cidade. O valor estimado é de aproximadamente 203 milhões de reais, que será totalmente investido em obras para expansão da cobertura da rede coletora de esgoto, que atualmente está em um pouco mais de 55% aqui da cidade de Joinville. Essa ação, conforme a Prefeitura, contribui para o cumprimento da meta de universalização estabelecida, né, no novo marco legal de saneamento, além de representar ganhos ambientais e também de saúde pública aqui para o município de Joinville. As obras em questão serão realizadas na região do bairro Paranaguamirim e contemplam a implantação de aproximadamente 116 quilômetros de rede e também a construção de 14 estações elevatórias. A expectativa, conforme ainda informações da Prefeitura de Joinville, é beneficiar uma população estimada atualmente em cerca de 33 mil habitantes. Com o envio da proposta, né, agora a proposta na Câmara de Vereadores da cidade, o projeto de lei vai seguir os trâmites do Poder Legislativo com as discussões necessárias antes, então, de ser iniciada a votação ali na Câmara de Vereadores de Joinville. Kleber.
14: Muito obrigado, João Gabriel, que daqui a pouquinho continua circulando para trazer as atrações de hoje do Festival Literário de Santa Catarina. Valeu, João Gabriel.
18: Kleber.
14: 10 horas 39 minutos, Israel Antunes.
18: Deixa eu aproveitar aqui, porque tem um ouvinte da CBN que está circulando pela cidade, que é motorista de carro de aplicativo, que é o seu Rosneri. E eu recebi aqui uma foto, né, que ele está trabalhando e ouvindo a CBN Joinville, o melhor noticiário do rádio, e está conectado com a CBN, passando aí pela cidade. Um abraço também para Cauã Pereira.
14: Muito bem, seu
18: Rosneri.
14: Rosneri.
18: Muito obrigado pela audiência, viu?
14: Muito obrigado pela carona também, né? 10 horas 40 minutos, vamos falar agora do El Niño. O Ministério Público de Santa Catarina aciona mais de 60 cidades no estado para cobrar prevenção para os efeitos do El Niño, que promete ser terrível nessa temporada. Raulino Dalcin.
5: O Ministério Público de Santa Catarina instaurou procedimentos administrativos em mais de 60 cidades para exigir ações preventivas urgentes contra os efeitos do fenômeno El Niño. A mobilização foi coordenada pelo Centro de Apoio Operacional do Meio Ambiente, com base em notas meteorológicas oficiais que indicam uma chance considerável de o fenômeno se configurar com intensidade muito forte no segundo semestre deste ano de 2026. A iniciativa inédita busca mudar o foco da atuação jurídica, priorizando a preparação das cidades antes da ocorrência de enchentes ou deslizamentos. Os promotores de justiça estão notificando prefeituras e órgãos ambientais para fiscalizar o cumprimento de orçamentos, a limpeza de canais de escoamento e a estruturação de abrigos públicos. Na capital do estado, o município recebeu prazo de 30 dias para apresentar medidas práticas que possam ser executadas de forma imediata. Uma das novidades dessa fiscalização integrada é a cobrança de protocolos específicos para o resgate e o acolhimento de animais em áreas de vulnerabilidade. Segundo o Ministério Público, a ausência de abrigos estruturados para animais frequentemente faz com que os moradores se recusem a deixar moradias em momentos de inundação, ampliando o risco de tragédias humanas. O monitoramento das ações preventivas será estendido para todas as comarcas ao longo dos próximos meses. Kleber.
14: Obrigado, Raulinho Dalcin. A gente segue falando do El Niño, porque aqui em Joinville a prefeitura reforçou a limpeza de rios, né, como medida preventiva, né, já atuando dentro dessa deliberação do Ministério Público.

0: São três vezes ao ano. A área prioritária contempla trechos de mais de 20 rios da cidade. Segundo o diretor da CEINFRA, Fabiano Lopes de Souza, além da limpeza manual, a prefeitura também prepara estudos ambientais para ampliar o uso de máquinas na manutenção dos rios fora das áreas já autorizadas.
1: Já é uma cultura da Prefeitura Municipal de Joinville esse trabalho preventivo da parte de desassoreamento de rios, né? Então, é um trabalho que justamente melhora a capacidade hidráulica dos rios. E é claro que nesse momento agora que nós temos um alerta, né, que Santa Catarina tem esse alerta previsto, né, do El Niño, nós vamos intensificar mais ainda esse trabalho, até porque ele ajuda no combate ao alagamento das regiões que nós temos em Joinville. Então nós procuramos nos adequar a um posicionamento aí do Ministério Público, né, para a questão dessas áreas licenciáveis dos rios, as quais a Prefeitura de Joinville já tem um bom trabalho. Então, Joinville já é uma cidade que estabeleceu a sua diretriz de plano diretor de drenagem, eles estão em construção. Basicamente, essa imposição eles nos fez a fazer uma readequação da nossa atuação, o que não vai impedir da gente atuar nos pontos críticos da cidade e, no médio prazo, buscar os licenciamentos dos grandes desassoreamentos dos rios.
0: A definição das áreas prioritárias foi feita pela Defesa Civil com base no Plano de Gestão de Riscos de Desastres, aprovado no fim de 2025. O levantamento considera o histórico de enchentes e o risco hidrológico em diferentes regiões do município. De acordo com o diretor da Defesa Civil de Joinville, Michael Richter, manter rios, galerias e sistemas de drenagem limpos é uma das principais ações preventivas para reduzir os impactos provocados pelo excesso de chuva.
2: O Plano Municipal de Gestão de Riscos e Desastres, além de atualizar os mapeamentos, também trouxe uma série de medidas que auxiliam na prevenção, sendo uma delas a limpeza e manutenção dos sistemas de drenagens, como rios, córregos e canais de drenagem.
0: O governo de Santa Catarina também decretou o estado de alerta climático devido à previsão do El Niño. Entre as recomendações aos municípios estão a intensificação da limpeza dos sistemas de drenagem, fiscalização de áreas de risco, atualização dos planos de contingência e monitoramento de comunidades vulneráveis. Nesta semana, as equipes trabalharam em regiões dos bairros Ulisses Guimarães, Bemerwald e Fátima. Outra novidade em Joinville é a utilização de um equipamento importado da China para acelerar a roçada nas margens dos rios. A máquina realiza o corte superficial da vegetação sem remover as raízes, ajudando a prevenir erosões e reduzindo o tempo de trabalho. Segundo a Secretaria de Infraestrutura, um trecho de 800 metros, que levaria até 4 dias para ser limpo manualmente, agora pode ser concluído em apenas um dia. Giovana Franco para a CBN Joinville.
3: Muito obrigado, Giovana Franco. São 10 horas e 46 minutos. Deixa eu chamar de novo o João Gabriel, que está nessa movimentação. Há pouco ele falou de incêndio, agora ele vai falar daquele que é o principal destaque da semana aqui em Joinville, o Festival Literário, né, com uma programação especial hoje voltada para os autores independentes. Conta pra gente, João.
4: Bem, Kleber, novamente bom dia a você e a todos que nos acompanham aqui no Notícia na Manhã. Agora falamos diretamente do Festival Literário de Santa Catarina. E olha, me arrisco a dizer que essa é uma das manhãs mais movimentadas aqui no Expo Center Edmundo do Bravatá. Realmente muitas escolas, muitas visitas sendo realizadas na manhã, passando, né, pelas palestras, nos palcos principais, no Entre Linhas, na Arena do Saber, também pelos mais de 60 estandes espalhados aqui no Expo Center. A gente conversa agora com o Vitor Miranda, que é de um grupo de artistas independentes, né, Vitor, que veio para o Festival Literário. Queria realmente que destacasse a importância desse movimento e para vocês como é que é estar participando de um dos maiores festivais literários do sul do Brasil. Bom dia.
5: Para a gente é super importante estar aqui no sul do país, conversando com as pessoas aqui, né, trazendo nosso trabalho para mostrar para as pessoas. Hoje realmente é o dia mais cheio durante a semana, né, e muitos jovens, né, do ensino médio. E a gente tem feito um trabalho aqui, o movimento não é um marginal, é um movimento de inclusão dos autores independentes e também de a gente conseguir fazer o acesso à leitura, né? Então a gente está fazendo preços com desconto para os jovens estudantes. Já vendi 2 livros aqui por quase metade do preço e 1 livro por R$ 1 para um estudante só tinha R$ 1. Então venham conhecer nosso stand, conhecer nosso trabalho, o movimento não é um marginal. Temos outros artistas aqui, o Matheus Martins e o Ícaro Max.
4: Vamos conversar também aqui com os outros artistas, Kleber. Agora, Matheus Martins, do Movimento Neo Marginal, conversando com a gente. Matheus, bom dia. Obrigado por conversar com a gente da CBN Joinville. O que vocês trouxeram de especial para a feira, para essa edição da feira desse ano?

0: Vitor destacou livros sendo vendidos a R$1, realmente é uma oportunidade de vocês também de se promover, né, como artista independente, certo? Bom dia.
1: Bom dia, é exatamente. A gente tem que procurar agradar o público e, por exemplo, eu sou professor. Então, quando eu atendo um outro professor que é um colega, eu ofereço o desconto. E se vem alguém que fala, dá para dar uma baixadinha no preço? Claro, vamos baixar porque a gente quer fazer um negócio, né?
2: Tudo é questão de negociação.
1: Exato. E aqui, ó, nós temos muitos livros. Eu estou com apenas um, que é o meu primeiro livro, um lançamento. Chama-se Fragmentos e é um livro de poemas. Mas tem um monte de coisa aqui. Tem contos, poemas, romance, livros infantis, que é um grupo muito seleto que nós temos, né? Então, várias opções.
0: E, Matheus, não é só esse estande de vocês, né, que fica aqui ao lado da Arena do Saber, na extremidade oposta do palco principal, né, digamos assim. Não é só esse estande de vocês, faz parte também o movimento de outros estandes aqui espalhados no Expo Center, certo?
1: Sim. É, há outros escritores independentes por aqui, mas nós somos de um grupo chamado Neo Marginal, né, então todos são independentes e nós alugamos espaço, dividimos os custos. Dividimos os custos de viagem, esse é o nosso diferencial do nosso movimento.
0: Legal demais contar as histórias aqui na Festival Literário de Santa Catarina. Falando com o Ícaro por aqui também, Ícaro trouxe livros seus também para a exposição, é isso? Bom dia.
3: Bom dia, gente. Eu trouxe aqui alguns, né? Em destaque eu faço o Descasque e Veja, que é uma espécie de reunião de meus trabalhos ao longo de 26 anos. Que traz diversos estilos de escrita poética, desde manifestos, poemas longos, haikais, sonetos e várias outras coisas, como escrita automática e coisas das vanguardas, né, que faz parte da minha pesquisa e da minha vivência. Além também de algumas obras coletivas de movimento, como, por exemplo, a antologia de contos neomarginais, com 17 autores do nosso movimento, de diversos gêneros também, de escrita, além das nossas mini-antologias experimentais, que está mais voltada para o texto poético. Né? E temos 3 volumes aqui também, com 32 autores, inclusive gente de fora do país, como Alexandre Gigas, de Portugal, e convidados como a Beth Bright Alvim e o Celso de Alencar, também outros poetas que já são também nossas referências. É o Ricardo Pouso, em Curitiba, e alguns outros poetas. E, além também das traduções que eu faço da geração Beat também, né, tem um Kerouac, tem um Jim Morrison, tem um Kurt Cobain. E a gente tá fazendo isso também, né, hoje, abrindo espaço e a possibilidade também que os estudantes possam conhecer a preços mais reduzidos, com desconto, para que seja mais acessível.
0: Legal demais, Kleber. Só para destacar novamente, então, o grupo aqui desse encontro de artistas independentes fica bem ao lado aqui da Arena do Saber. Para a gente finalizar por aqui, vamos falar novamente com o Vitor Miranda. Vitor, você também tem livros de sua autoria aqui sendo vendidos, né? Mas acho que o principal destaque é qual a maior dificuldade, talvez, de um artista independente de fazer parte de um festival como esse?
4: Acho que a maior dificuldade do artista independente é que, geralmente, ele está sozinho no mercado, né? Então, se ele não consegue se organizar num grupo, ele vai acabar tendo que gastar muito dinheiro para vir, ficar uma horinha ali numa mesa de assinatura e não conseguir reverter esse dinheiro. Quando a gente está no stand junto com vários outros, a gente consegue dividir o preço do stand, fica muito mais barato e a gente consegue ficar todos os dias aqui conversando com os autores e vendendo nossos livros e consegue até sair lucrando.
0: Essa troca entre escritores e autores é muito legal também para vocês, né?
4: Ah, sim. Eu acho mais interessante do que ficar num palco falando e sem ter a troca, sem conversar e ouvir o que o leitor está procurando, o que eles estão querendo ler, né? E falar um pouco do nosso trabalho, a gente consegue explicar todos os livros aqui. A gente também está junto com as Capitolinas, que é um grupo de mulheres, de fortalecimento de mulheres através da literatura e da escrita. E é isso, acho que as pessoas... A gente adora estar na rua, né? O Milton Nascimento fala, né, que o lugar do artista é onde o povo está. Então acho que aqui, trocando ideia com a galera, com as pessoas, é onde a gente tem que estar também.
0: Legal demais, Kleber, né? Reforço novamente, ao lado da Arena do Saber aqui, o grupo Neo Marginal fazendo essa exposição, né? Trazendo livros de diferentes autores e escritores por aqui. Vale a pena passar, como o Matheus destacou pra gente, é tudo uma questão de negociação por aqui. Kleber, volto contigo ao estúdio.
5: Valeu, tá aí o João Gabriel, né? Trazendo o Matheus, ontem a gente conversou com o Ícaro Marcos também, falou com a Stephanie, né? Que são integrantes de coletivos, né? De produtores independentes, autores independentes, com esse movimento bastante interessante, né? De comprar o espaço dentro da feira para poder divulgar o trabalho, não só, né, o individual, mas também o coletivo. Então, grande destaque, o João Gabriel falando, né? Uma manhã bastante agitada, bastante movimentada por lá. São 10h53, deixa eu chamar a Giovana Franco, porque a proposta de fim da escala 6x1 vai a voto na Câmara e pode beneficiar 1 milhão de trabalhadores aqui em Santa Catarina, Giovana.
2: A Câmara dos Deputados pode votar entre esta quarta e quinta-feira o projeto de emenda constitucional que propõe o fim da jornada de trabalho na escala 6x1. Um levantamento inédito divulgado pelo Ministério do Trabalho revela que a aprovação da proposta vai impactar diretamente mais de 1 milhão de profissionais em Santa Catarina, o que representa quase 45% de toda a mão de obra formalmente empregada no estado. Os dados acentuam a polarização entre movimentos sociais e as entidades que representam o setor produtivo catarinense. O relatório aponta que Santa Catarina é atualmente o terceiro estado do país com o maior número absoluto de trabalhadores atuando no regime de 6 dias de serviço por apenas 1 de descanso, ficando atrás somente de Minas Gerais e de São Paulo. Caso a PEC seja aprovada, o impacto será ainda maior na transição da jornada semanal de 44 para 40 horas, atingindo mais de 2 milhões de funcionários contratados nos setores do comércio, da logística de transporte, dos serviços urbanos e da atividade industrial. O texto final da proposta, que vai a plenário, estabelece um modelo de transição escalonada para tentar diminuir a resistência da oposição e das bancadas patronais. A matéria prevê a redução imediata da jornada para 42 horas semanais em até 60 dias após a sanção, caindo definitivamente para 40 horas no período de 1 ano. A Federação das Indústrias de Santa Catarina emitiu um parecer contrário, argumentando que o debate foi contaminado por interesses eleitorais e que o prazo curto de adaptação ameaça a sustentabilidade financeira das empresas. Giovana Franco para a CBN, Joinville.
5: Bom, e esse aspecto da sustentabilidade financeira das empresas é tema do comentário da Estela Benetti, que está chegando conosco agora no Notícia na Manhã. Bom dia, Estela.
6: Bom dia, Kleber. Bom dia, ouvintes da CBN Joinville. A Câmara dos Deputados avança no projeto para reduzir a jornada de trabalho de 44 horas para 40 horas semanais no país. O relator da proposta de emenda à Constituição, o deputado Léo Prates, propôs segunda-feira a mudança no projeto com redução de 2 horas em 60 dias e mais 2 horas em 12 meses. Hoje, a comissão especial que discute a PEC deve votar o parecer do relator e amanhã o projeto pode ser votado no plenário. O setor produtivo catarinense está muito preocupado com esses prazos e esse avanço de uma proposta com foco na eleição. Para a Federação das Indústrias de Santa Catarina, FIESC, a mudança em apenas 1 ano ou em 14 meses é um equívoco. Além disso, prevê parte da mudança logo daqui a 2 meses. O presidente da FIESC, Gilberto Seleme, alerta que as empresas têm seu planejamento estratégico e não estão preparadas para uma mudança dessa proporção em apenas 60 dias. Além disso, afirma que é inadequado fazer isso de forma impositiva por lei para todos os setores da economia. Para o presidente da FIESC, a negociação coletiva é a mais adequada para discutir redução de jornada e mudança na escala de trabalho. Isso porque leva em conta as características de cada setor e as necessidades de trabalhadores e empregadores. O Ministério do Trabalho divulgou que em Santa Catarina, mais de 1 milhão de trabalhadores já são beneficiados com uma escala 5x2 e mais de 1 milhão poderá ser beneficiado com essa redução da escala que deve ser aprovada pela Câmara. Essa informação está numa reportagem do colega Jean Laurindo no NSC Total. As indústrias com turnos fixos terão mais dificuldades para se adaptar. Um exemplo que apurei é o da Aurora Alimentos, que tem 51 mil trabalhadores no processamento de carnes, leite e outros produtos. O presidente da Aurora, Neivor Cantão, disse que terá que decidir entre manter a produção ou reduzir. Para manter a produção, ele terá que contratar mais 11 mil trabalhadores e, mesmo assim, não poderá manter o mesmo nível de produção atual. Além disso, terá custo para contratar mais e o desafio porque não tem trabalhador disponível no mercado para preencher todas essas vagas. Como consequência, ele acredita que o custo maior vai para o preço da carne. A redução da jornada Ela é muito esperada pelos trabalhadores, mas isso indica que, no caso do setor empresarial, é preciso uma mudança com mais tempo para se adaptar. É isso, Kleber. Uma boa quarta-feira a todos.
5: Muito bem. Movimentação dentro, né, das empresas, das indústrias, né, com o encaminhamento aí da votação do fim da escala 6x1. 10h58, fim de papo, a gente volta amanhã a partir das 9h, vem aí o repórter CBN, na sequência CBN joga nas 11h com tudo sobre o esporte. Tchau, tchau, bom dia, a gente volta amanhã em nome de Lojas MM, aproveite as nossas ofertas.
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8: Uma das histórias mais absurdas do futebol aconteceu há mais de 6 décadas na Inglaterra. A taça Jules Rimet, principal troféu do futebol mundial na época, desapareceu. Foi roubada durante uma exposição em Londres e a polícia entrou em desespero. Mas quem resolveu esse caso não foi um detetive. O herói dessa história foi um cachorro chamado Pickles. Durante um passeio, ele encontrou a taça escondida embaixo de um arbusto enrolada em um jornal. Depois, ele virou celebridade, ganhou medalha, apareceu na TV e ficou marcado para sempre por salvar o maior torneio do futebol. 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
8: O comercial está em alta de 0,55%, negociado a R$ 5,05. Mesmo depois de novos ataques entre Estados Unidos e Irã, os investidores monitoram as negociações entre os dois países. O cenário ajuda a reduzir a tensão nos mercados internacionais. No ambiente doméstico, destaque é o IPCA 15, indicador do IBGE considerado uma prévia oficial da inflação. O índice ficou em 0,62% em maio. A taxa é 0,27 ponto percentual mais baixa que o resultado de abril. Dos 9 grupos de produtos e serviços pesquisados, o item alimentação e bebidas se destacou com a maior variação e impacto no resultado. Apresentaram alta batata inglesa, tomate, leite longa-vida e carnes. Em 12 meses, o IPCA 15 acumula elevação de 4,64%, patamar acima dos 4,37% observados nos 12 meses imediatamente anteriores. Para 2026, a meta de inflação estabelecida pelo Conselho Monetário Nacional é de 3%, com um limite máximo de 4,5%. No momento, a Bolsa de Valores de São Paulo sobe 0,59% aos 177.636 pontos. O euro vale R$ 5,88, elevação de 0,58%. A sétima turma do Tribunal Regional Federal da Primeira Região anulou parte de uma regra que permitia o pagamento de uma indenização bilionária a empresas transmissoras de energia por meio de tarifas cobradas dos consumidores. A informação é da agência de notícias Reuters. A justiça também determinou que os valores já pagos sejam devolvidos nas próximas contas de luz. O caso envolve uma compensação ligada à rede básica do sistema existente, que foi criada após a renovação antecipada de contratos de transmissão de energia em 2012, no governo de Dilma Rousseff. As companhias mais afetadas pela decisão são a Axia Energia e a Isa Energia. Ambas ainda tinham bilhões de reais a receber nos próximos anos. No horário de Brasília, 11:04.
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10: A história do maior torneio de futebol do mundo tem quase 100 anos e só 8 seleções foram campeãs. A primeira edição aconteceu em 1930 e o Uruguai ficou com o título. E quem mais levantou a taça mais cobiçada do esporte? O Brasil, é claro. A seleção brasileira foi campeã em 58, 62, 70, 94 e 2002. Este ano, será que o Hexa vem? Outros 7 países também levantaram o caneco. São eles: Itália e Alemanha com 4 títulos, Argentina com 3, França e Uruguai com 2, Espanha e Inglaterra ganharam uma vez. 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

0: Ou não?
1: Deixa a trilha rolando aí umas horas.
0: Porque... Inacreditável. Não, 11 horas e 7 minutos, cara. Isso é inadmissível. Tá começando o CBN. Eu vou ligar lá pro Sardenberg, lá pro nosso amigo... Nosso amigo...
2: Esqueci. Tá funcionando o áudio.
0: De novo, tá funcionando mais uma vez.
2: Tá funcionando.
0: Aí. Tá, põe todo mundo na tela aí, cara. Não deixa só eu aqui me expondo.
2: Ah, tá com vergonha?
0: Não. É que eu sou um cara do coletivo. Sou um cara de time, entendeu? Então não me vem apontar o dedo sujo pra minha pessoa, não.
2: Olha aí, agora?
0: 11h07. É nesse climinha que a gente tá no ar aqui com o nosso Joga nas 11, o sol torando lá fora. Nessa quarta-feira, 27 de maio de 2026, estamos juntos a partir de agora, tá bom? Eu sou o Jota Deschamps, tô com Roberto Casagrande, tô com Israel Antunes e já com a presença também de Marcos Aurélio Carvalho, uma espécie de monstro, nossa enciclopédia do futsal tricolor. Já fica a dica desde já para você seguir o Futsal Tricolor no Instagram, tá bom? Seja muito bem-vindo, seja muito bem-vinda. Vamos falar muito sobre o futsal, vamos falar muito de Jack, vamos falar muito de Copas no programa de hoje. Tamo no ar a partir de agora por aqui, tá bom? Muito obrigado desde já pelo carinho da sua audiência e da sua companhia. Uma quarta-feira especial demais e você já vai dando o seu like. Quem tá no YouTube da CBN, já deixa o dedão no like aí, like, já se inscreve no canal, já ativa o sininho, deixa o dedão aí que o Marcos Aurélio também tá aqui para reforçar esse pedido, porque ele gosta também de pedir o dedão da moçada aí na nossa transmissão. Para quem tá no rádio, muito obrigado também pela sintonia em 95.3 FM e desde já tá liberado então o nosso WhatsApp e também o nosso chat lá do YouTube da CBN Joinville. Bom dia para vocês, Renan Antunes.
2: Bom dia, Jota. Bom dia, Casa Grande. Bom dia, Marcos Aurélio. Bom dia a todos que estão nos acompanhando aqui na programação do CBN Joga nas 11.
0: E quem não tá também, né?
2: E para quem não tá, vai poder acompanhar depois, né? Em outras Isso. oportunidades, né? O horário, enfim, fica disponível no YouTube, né? O pessoal pode acompanhar, dar o like depois também, como gosta de falar ali o Roberto Casagrande, pega bem essa informação, né? Pode dar o like depois que aí contabiliza lá também.
0: Depois.
3: Ajuda muito,
2: inclusive. Ajuda muito. Então é isso. Vamos juntos, hein? Vamos juntos, tá? Hoje tem muito assunto, né? Pra falar de Jack Futsal, até que o Marcos tá aqui, né? Pra trazer algumas informações importantes.
0: Por isso que ele veio, então.
2: Temos que falar também de Copa Libertadores, Copa Sul-Americana, de preparação do Jack pra esse jogo no sábado contra o Guarani de Bagé e também falar um pouquinho de Seleção Brasileira.
0: Boa! E aí, seu Roberto Casagrande, bom dia para o senhor, tudo bem?
3: Bom dia, Jota, bom dia, Isa, o grande Marcos e toda a audiência da CBN Joinville, uma semana de preparação do Jack, hoje tem reunião do Conselho também, e, enfim, mas falando do gramado, né, Inha Barreto já retorna às atividades, vamos ver como se comporta durante a semana, para ver se sábado estará em campo ou não, se teremos ou não no sábado um lateral esquerdo de ofício no gramado, Jota de Chaves.
0: Pode pintar o Léo Rigo também? Como...
3: É, mas ainda é de ofício, mas pode pintar.
0: Que doideira. Marcos Aurélio Carvalho está com a gente, mais uma edição aqui do Joga nas 11, nessa collab especial com o Futsal Tricolor. Bom dia para o senhor, seu Marcos.
4: Bom dia, Jota Deschamps. Ele tentou te driblar, tu viu, né?
3: É, meteu meteu o one-two ali.
4: Mas aí, como o Henrique tá para voltar, tu atua como se fosse o Henrique na marcação, beleza?
0: Entendi.
4: Bom dia para todos que nos acompanham aí na CBN Joinville, Jota. E vamos falar um pouquinho dessa novidade que ontem... Nós estávamos no treino, eu e o CEO do Futsal Tricolor.
0: Não estava escalado para vir
4: e aí
0: também?
4: E o CEO do Futsal Tricolor foi entrevistado, ninguém menos. Eu falei para entrevistar o Fernando, ele teve um insight de entrevistar o Davi. E o Davi antecipou essa informação aí que pode rolar na sexta-feira, que é o retorno do nosso fixo.
3: Muito importante.
2: E por que que tu barrou ele de vir?
4: Cara, na verdade, ele teve um compromisso muito importante hoje.
3: Cortaram o caminho.
4: O grupo Futsal Tricolor está numa reunião importante. Ah, tá. E aí ele não pôde participar. Cara, novamente ele vai fazer. Eu vou me afastar aqui porque. Eu tenho certeza que ele vai fazer aquilo, entendeu?
3: O pessoal do chat está ansioso por isso.
4: É legal que o pessoal não fez um corte, né?
0: Não.
4: Pra mim, mas calma, a imagem já ficou bom.
3: Já vai ver a figurinha. Fica
0: calma, cara. É pra falar aqui, entendeu? Pra todo mundo ouvir.
4: Cara, o interessante é que antes do programa eu falei, não, como é que eu ajusto? Ele não fez pra fazer isso ao vivo. Né, cara? Mas tudo bem.
3: Ele te ama. Ele te ama, entenda isso.
4: E aí depois ele manda algumas pessoas me perguntarem assim, não, tem uma dúvida. Você gosta ou é hater? Pô.
0: É fã ou hater?
4: Não posso falar os nomes.
3: Até na redação já me perguntaram. Mas eles se gostam mesmo?
4: Não, não.
0: Que, verdade, no que no caso é a mesma pessoa que perguntou.
4: A gente mantém as aparências, entendeu? Casa Grande.
3: É. No ar tem que fazer.
4: Mas é uma pessoa que é melhor a gente não citar.
3: No ar é o personagem. Fora do ar?
0: Não. Impressionante. O pessoal falou aqui que tu tava com uma calça boca de sino no clássico, o Jack Jaraguá. Tá aqui no chat do YouTube.
4: Não é possível. Não, é sério.
0: Cara, eu vou até achar aqui de novo.
4: Você, eu não sei se...
2: Eu acho que a criatividade do Jota, ela vai...
0: Não, cara.
3: Não, foi no chat que falaram. Eu vi seu comentário.
0: Aqui, ó, Ricardo Amaral. Tá no YouTube. Bom dia, CBN. Poderia elogiar a calça boca de sino que o nosso monstro... Que a nossa monstruosidade, Marcos Aurélio, estava utilizando no jogo Jack Jaraguá. Entre amigos, se possível.
4: Cara, olha
2: tu
4: só.
2: Tu usa muito,
0: Ricardo Amaral comentou.
4: A moda, eu não sei se vocês estão meio desatualizados, parece. Mas a moda é totalmente cíclica.
3: Então, assim, a moda é o quê?
4: Cíclica. Então, hoje a boca de sino tá retornando, tá, entendeu? Retornou. Então as pessoas mais antenadas estão...
2: que isso, cara? Não fez isso, cara. Estão...
3: 11 e 12, programa de esporte, a gente falando de calça, cara.
2: O que tu fez aí, Jota?
3: Faz de novo, hein, Jota?
2: Faz, Jota.
3: Tu tá com vergonha.
2: Sabe que tá registrado na live.
3: Tá com vergonha, né?
2: Cara, que constrangimento.
3: Tá registrado na live. Vai virar figurinha. Alô, Gustavo da Cunha, Eduardo Amaral Júnior, por favor. O
2: departamento aí de...
0: Bora, cara. Pô,
2: que coisa estranha.
0: Ai, meu Deus do céu. Tá, a moda é cíclica. Então tá em alta...
4: Exatamente.
0: A boca de sino de volta.
2: Essa é a justificativa, então, pra usar essa calça.
4: Exato. Estamos antenados.
0: Tá certo. O Gustavo da Cunha comentou aqui. Cara, o Casa pensando o que é cíclica.
3: É de bicicleta, né? Cíclica.
4: Tem duas cíclicas na bicicleta.
0: Deus do céu, cara. Então é isso, ó. Nesse pique que a gente tá hoje por aqui, pra você comentar no chat do YouTube.
2: Não que eu queira me meter, mas assim, então, tu fica tratando o Marcos assim, daqui a pouco ele não quer mais vir, cara.
4: Cara, assim, mas, ó. Tomara, não, mas é a galera toma um lado. A galera toma um lado errado da força. Olha só. Minha irmã no grupo da família. Respeita o Jota.
0: Aí, ó.
4: Ou o Beto. Pô. Ela não é. Ela só sabe que é pra. Não sabe.
0: Somos
4: que...
0: quase, pô,
4: cara,
0: um
4: cara, não tem condições.
3: É tipo Cris e Greg, né?
4: Não,
3: Greg.
4: Tem como.
0: Entendi. Um beijo pra família.
2: Do Marcos
0: Carvalho.
4: Carvalho. Vai errar aí o sobrenome, vai me complicar. Né?
0: Deixa assim. Um abraço também pra toda a galera que tá ouvindo a gente aí. Ó, participe conosco, fique à vontade. Hoje é quarta-feira, quarta-feira da loucura e mágica com Marcos Aurélio Carvalho, que até o final do programa vai dar uma dica de livro, inclusive aqui no nosso CBN Joga. Qual é a leitura do momento?
2: Diz ele que foi em todos os dias até agora.
0: Do Festival Literário.
2: Desde que começou, né? Iniciou o Festival Literário, ele foi em todos os dias e comprou um livro por dia.
4: Dá mais ou menos essa média, as minhas compras. Mas eu
0: qual é a leitura?
4: Porque a Marta, ó.
0: De momento a leitura.
4: Irmãos Karamazov do Dostoiévski.
0: Que isso, cara.
4: Que isso.
0: Leitura bem tranquila, bem suave.
4: Não, bem tranquila. 500, 600 e poucas páginas, a fonte desse tamanho, e aí sabe, né, pessoal que tem uma certa idade e já tem uma dificuldade, demora mais pra ler.
0: Entendi.
4: Mas vamos.
0: Estamos sentindo falta dos seus reacts, tá?
4: Inclusive, presente do esposo da Angelita, que é o meu cunhado Luiz.
0: Aí, ó.
2: Um abraço pro cunhado também, é, cara. Que momento.
4: Importante. Torcedor do Coxa.
2: Tu quer mandar um abraço pra mais alguém também?
4: Cara, hoje eu vim aqui pra ser agredido, é isso? Pô, o Israel que nunca bateu em ninguém, cara.
3: Na verdade, tu vem aqui por uma intenção. É você e o Jota se ofenderem mutuamente. Essa é a nossa intenção.
0: Ah, impressionante.
4: Inclusive, é um pedido no chat.
2: 11h15, nenhuma informação alguém, no programa ainda.
0: Alguém perguntou no chat aqui que dia o Beto Lima volta de férias. Aí deu tudo errado,
2: cara. Legal, cara.
0: O Eduardo comenta agora, o que é o melhor da vida para Marcos Aurélio Carvalho? Esse programa é outro, cara.
3: Calma.
0: Esse programa é outro.
4: Inclusive, posso fazer uma cobrança aqui ao vivo?
0: Ao vivo.
4: André Pereira me falou que ia me chamar para um Conversas Cruzadas sobre livros.
0: Conversas agora, fiadas,
4: não,
0: em breve.
4: Conversas fiadas sobre livros até agora não rolou.
2: É que ele não, sabe quem é que manda na produção do Conversas Cruzadas? Roberto Casagrande.
3: Caramba. E Giovanna Franco. Não sou o único autor.
4: A Giovanna aí já tem um certo receio, porque ela andou brigando com uma pessoa aí que não saía da cadeira dela.
3: É, todo dia,
4: então,
3: inclusive.
4: Então a gente...
2: Então temos que alinhar com ele. A produção do Conversas Cruzadas
0: Casagrande é Roberto Casagrande. Casagrande é o Big House e não ator.
2: Tá, ele Pixel é o produtor, zero, ele é o produtor
3: o
2: da
3: Pixel tarde. 47. Não.
2: Meu Deus, cara, que isso?
0: Do nada. Ó, tamo no ar aqui com o Joga nas 11 com a força da Cressol, onde tudo começa por você. 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O Casagrande abriu o programa por aqui falando que hoje tem reunião do Conselho Deliberativo do Joinville Esporte Clube. Qual é a pauta do nosso conselho de hoje, ô Casagrande? Me conta.
3: Hoje, a partir das 18 horas, lá no auditório da ProRim, né? A primeira chamada às 18 horas, que horário ruim também, né? A primeira chamada às 6, a segunda às 6h30. O conselho se reúne para debater alguns temas. Entre eles, né? Apreciar o relatório do conselho fiscal, né? Pelos que estão lá. Também vai ser debatido, vai ser apreciado, no caso, o pedido do D'Artagnan, né? Sobre ter a sua licença até o fim do ano. Certo. Lembrando que pelo estatuto, a priori, são apenas 120 dias, mas aí um tempo maior de licença pode ser apreciado pelo Conselho. E isso será feito hoje, até vou achar aqui qual que é o número da pauta. Aqui, ó. O artigo 8 do edital. Deliberar sobre o pedido de licença do presidente do Joinville Esporte Clube, que é o D'Artagnan. Também teremos algumas a palavra livre e será eleito também dois novos membros do Conselho Fiscal, né? Já que na última reunião do Conselho teve conselheiro fiscal que renunciou para poder votar contra o impeachment do D'Artagnan. Então foi aberto mais algumas vagas e vai ser eleito mais dois membros hoje. Outro tópico também vai ser deliberado sobre a proposta de concessão de títulos honoríficos de associado benemérito, nossa, e de associado honorário do JEC. Então eles vão debater esses temas para levar à frente ou não. E também deliberar a proposta de novo trâmite de publicação das atas da reunião do Conselho Deliberativo, né? Tá, a tentativa de tornar algo mais público, digamos assim, que tenha mais acesso ao torcedor. Enfim, alguns temas a ser debatidos, também algo sobre a SAF será comentado, mas não vai ser exclusiva do Estatuto da SAF, né? Vai ser debatido outros temas também, então creio que não vão se aprofundar muito sobre isso.
0: Pois é, por enquanto nenhuma novidade em relação à SAF, né?
3: Tá andando, tá sendo eles estão passando, vão ter que repassar o Estatuto, na verdade, porque o clube vai se tornar SAF, né? Se aprovado, vai se tornar SAF. Então o estatuto tem que estar bem ajeitado. Só que isso vai levar um bom tempo ainda. Como a gente já falou anteriormente, se vai ser votado pelo conselheiro, pelo sócio do JEC ali por agosto só. E são duas votações, né? A primeira votação é para aprovar se muda o estatuto ou não. Isso tem que a Assembleia Geral de Sócios também. E depois se aprova a Sportec ou não. Mas está sendo feito, é um processo... No português, claro, é chato de fazer, porque é muito juridiquês, né? Muito termo jurídico e tudo mais, mas tem que ser feito. O estatuto tem que ser alterado para aí sim o clube poder se tornar SAF no futuro. E, novamente, não só a aprovação da Sporteca, mas a aprovação da mudança do estatuto, quem vota é o sócio do JEC, o sócio adimplente com mais de 6 meses de sociedade. Então, hoje, o conselho se reúne, acho que há um bom tempo não tinha uma reunião, a última foi aquela da votação do impeachment, então hoje volta a se reunir e devem agora, nos próximos meses, ter uma assiduidade maior de reuniões para poder adiantar e acelerar na velocidade certa, digamos assim, esse tema da SAF.
0: Muito bem, vamos acompanhar, portanto, essa reunião importante aí do Conselho Deliberativo e amanhã a gente traz os detalhes aqui, né, do que foi deliberado, do que foi falado aí nesse encontro do JEC, mas em termos práticos aí, tudo isso que o torcedor está esperando, né, esse avanço da SAF, por enquanto, só na parte documental aí, elaboração de contratos e tudo mais. E a tal da pergunta, pingou ou não pingou?
3: Não, ainda não. Ontem eu purei nada ainda. E pelo que eu estava lendo sobre essas antecipações de recebíveis e tudo mais, vai ser uma missão do JEC para conseguir esse dinheiro, né? O clube que tem problemas financeiros e tudo mais, antecipar uma cota de patrocínio não é tão fácil assim. Porque tem que ter aprovação do banco e tudo mais, então ainda não pingou. E tem o colaborador indo pro segundo mês já com salário atrasado, então isso está bem, tá bem chato.
2: Mas qual que é o problema que está acontecendo? É o fluxo de caixa, é isso?
3: É, porque assim, ó, pelo patrocinador, ok. Só que daí tem a questão do banco também, né? Que antecipar recebíveis, tu tem toda uma burocracia por trás que passa por papeladas e por relatórios e tudo mais. E aí é do banco com o JEC. E aí é isso que está sendo um embrólio no momento, né? A liberação desse dinheiro. É algo bem complicado e a falta de credibilidade do clube dos últimos tempos assim, ajuda bastante nisso. O JEC conseguiu essa antecipação com a Sólido, se eu não estou enganado. Mas isso faz um tempo já, né? O clube ainda estava naquele processo de RJ. Hoje já mudou a fase da RJ, então isso tende a complicar um pouco mais. Então ainda não pingou e eu tenho um certo receio quanto a essa antecipação, tá?
2: Cara, que situação desconfortável, né? Porque
0: doideira, né, cara?
2: Hoje é quarta-feira, né? O jogo é no próximo sábado em casa contra o Guarani de Bagé. O Joinville vem aí de algumas semanas já, né, que o Casagrande já trouxe as informações aí em relação a esses atrasos, né, em relação ao grupo de atletas, comissão técnica e também funcionários do clube. E o que pega é o Joinville não conseguir, de alguma forma, poder pagar, regularizar, a ponto de dar uma tranquilidade maior, né, aos profissionais que estão trabalhando.
0: Até para poder,
2: né,
0: cobrar os caras, né?
2: Pois é.
0: Se tu não consegue fazer o básico, honrar o teu compromisso, como é que tu vai cobrar alguma coisa do cara?
2: Aí chegar o segundo mês, né, ter gente, né, que não recebeu, como é que essa pessoa tá lidando com as coisas em casa, né, dívida e Muita gente paga aluguel, muita gente tem... Cara, a situação é muito desconfortável.
3: Sim, essa antecipação não vai ser fácil, já que pode conseguir, mas pelo que... Eu dei uma estudada, né? Porque não é exclusividade do JEC, não é um clube que faz. Vários clubes do Brasil fazem. Mas tu tem que ter todo um respaldo jurídico para isso, enfim. É toda uma questão burocrática e... Sim, leitura do cenário do JEC não é muito bom. É uma pena. É triste. É chato, né? Porque a gente mais quer que pague logo esses salários e resolva isso e continue no fluxo certo de caixa do clube, né?
2: Aí é muito errado, porque quando o atual presidente do clube assumiu, né, esse papel como presidente no lugar do Davian de Oliveira, ou no caso do Erian Campos, né?
0: Sim.
2: De forma interina, um dos discursos sim, que ele falou, e não foi uma vez, foram várias vezes, é a questão da austeridade, a questão, né, de tentar deixar tudo, né, certinho em relação a salário, a dinheiro, um teto também de gastos. E me parece que, está muito claro, né, que não está conseguindo fazer isso.
3: Não, está sendo difícil. Só mais uma, Jota, sobre o conselho. Hoje também um tópico que eu deixei passar batido, mas é importante a gente falar, que vai ser apreciada a apresentação da diretoria executiva sobre o cumprimento do orçamento do clube. E também o plano de ação e da elaboração do planejamento estratégico do clube daqui para frente, né? É um tópico importante que a gente certamente vai reverberar amanhã, que impacta totalmente no que foi feito até agora.
0: Claro.
3: E o que vai ser feito daqui para frente. Né?
0: Ô, Marcos Aureliano, o futsal tricolor está em dia, Marcos Aureliano?
4: Ah, estamos, né?
0: Senão... Se ou o Matheus está...
4: Ninguém sabe se esse Miguel hoje não foi... Também a gente vai precisar do Casa Grande para averiguar, né?
0: Agora pode ser. Corpo mole de Matheus Carvalho é a denúncia aqui. Crise no futsal tricolor, hein? Futsal tricolor que acompanhou ontem esse treinamento lá no Centro Eventos Carl Hansen do JEC Futsal, visando aí o compromisso diante da equipe do Lages. Tô para te dizer, viu, Marcos Aurélio? Até falei em outro momento por aqui. O JEC folgou, entre aspas, aí no fim de semana, depois do sustinho, né? De arremeter avião e tudo mais. Uma pausa até que vem boa hora nessa maratoninha que tá tendo o JEC Futsal, né?
4: Eu não sei, Jota.
0: Não?
4: Não sei porque... Ok, foram bastante jogos em maio, né? Mas a tabela do Joinville é complicada. Você tem aí agora pra junho, tem o jogo contra o Jaraguá pela Liga. Depois tem a Cel Shoppingzinho pela Copa da Liga. Antes tem o Pouso Redondo pela Copa do Brasil. A Cel Shoppingzinho, Copa da Liga. Praia Clube fora pela Liga Nacional. Aí tem Atlântico também no mês de junho, então assim, o JEC não vai ter folga mais na tabela. Sim. À medida que vai avançando, tem a volta do Pouso Redondo, né? E aí tem um jogo lá com o São Lourenço, que deveria ser também nesse meio de mês, que eu acho que o JEC talvez estivesse pensando em casar, por ser ali próximo a Chopinzinho, região sudoeste do Paraná, não sei se isso vai rolar. E ainda tinha um Tubarão no Campeonato Catarinense, tudo para junho, então... se fizer todos os jogos que estavam previstos, seremos 8 jogos em...
0: Falta dia nesse mês.
4: À medida que o clube vai avançando nas competições, se o JEC avançar na Copa da Liga, avançar na Copa do Brasil, o calendário vai ficando difícil e a Série Ouro, enquanto isso, vai empurrando os jogos lá pro final dessa primeira fase da Liga, né? Por outro lado, o descanso não é ruim, só que o JEC chegou a fazer a viagem, né, cara? Foi até Cascavel... E aí, no momento de pousar, inclusive, o pessoal se sacaneando lá, que teve gente que ficou com medo, né, na viagem, não vamos citar nomes.
3: Não.
4: É melhor pra gente conseguir gravar as entrevistas depois, né, cara? E aí volta pra São Paulo.
0: Schmidt.
4: Juliano nem tava, cara. Juliano, nessa ele foi bem.
0: Nessa ele se
4: Ele escolheu exclui, certo, né? A viagem pra ficar em casa.
0: Entendi.
4: E aí o Jack deixou de fazer esse jogo, teve um descanso ali, mas vai jogando pra frente, né? Esse é o problema.
0: E o Marcos acompanhou, o pessoal do futsal tricolor acompanhou esse treino de ontem e bateram um papo com o técnico Davi Mendonça, que destacou, falou um pouquinho sobre essa sequência, falou um pouquinho sobre o planejamento para esse jogo, a volta do Henrique, e a gente vai prover aqui o técnico Davi Mendonça na CBN, nesse trabalho especial aí do futsal tricolor. Fala, professor Davi Mendonça!
5: Jogo em casa, né? A gente sempre tem como objetivo dentro do Carl Hansen fazer grandes jogos, né? Principalmente porque a nossa torcida merece ver sempre o melhor do nosso time. E a gente projeta uma vitória, né, no estadual, manter aí 100%. 100% não, que a gente empatou com a Chapecoense, né? Mas fazer um grande jogo, pontuar e força máxima, como em todos os jogos. A gente sempre vai com força máxima, todos os nossos atletas estão prontos, disponíveis. E provavelmente teremos aí, se tudo correr bem, dentro do planejado, e da vontade de Deus, a reestreia do Henrique, né? Cara, foi até... a gente vinha num jogo muito desgastante, né? Aqui em casa contra o Jaraguá, né? E um tempo muito curto entre um jogo e outro, né? Nosso time nosso time estava disponível para o jogo, ia 100%, mas a gente sabia do risco que tinha, né, de não fazer um jogo tão bom, principalmente pela questão física, né? Mas como o jogo vai ser remarcado, né, a gente espera que numa data aí, logo logo esse jogo aconteça, a gente consiga pontuar, que é o nosso grande objetivo. Quando o torcedor vem no Carl Hansen, né, quando a gente está com o Carl Hansen lotado, é sempre difícil para os nossos adversários. É, graças a Deus, esse ano, dentro de casa, a gente está 100%, a gente espera manter isso o máximo possível. Quanto mais você está aqui, quanto mais você, torcedor, vem nos apoiar, mais motivação o nosso time tem para conseguir continuar indo em busca de todas as vitórias.
0: Esse aí, portanto, o técnico Davi Mendonça falando sobre... De tudo um pouco aí, né? Falou um pouquinho sobre essa sequência também interrompida aí com essa não realização do jogo contra o Cascavel, mas sem dúvida nenhuma, a grande novidade, Marcos, é essa volta do Henrique aí. Longos meses, né? Tratando o tendão de Aquiles, foi o dele, né?
4: Tendão de Aquiles, aquele jogo lá contra o Corinthians na Liga Nacional ano passado ainda. É, para quem joga, né? Quem já deu um tapinha e teve essa lesão, sabe que é como se fosse um tiro, na verdade tem a ver, ia demorar para explicar, mas tem a ver com aquela flechada do Aquiles e tal, né, então
0: isso,
4: é, vamos mas parece um tiro ali na parte do tendão que corta e o cara não, aí acabou-se, né, e o Henrique depois teve também uma complicaçãozinha quando ele estava quase para retornar, mas cara, é um cara super importante, e o Davi é o seguinte, né, ele deu a informação, depois ele tentou dar uma segurada, vamos ver se ele estará relacionado, mas eu acredito que esteja assim, até porque tende a ser um jogo em que a exigência física não seja tão alta, né? O Lages é uma equipe que está se ajustando ainda na Silver.
0: Uhum.
4: E acredito que...
2: Tu já viu ele jogando? Como é que é esse time? É um time mais jovem?
4: É um time mais jovem. Um time... Aliás, tem um menino lá, menino que já não é mais menino, foi campeão da Liga Nacional aqui em 2017, que é o Josué. É o craque do time deles, é lagiano de origem, então está lá há algum tempo, mas está lesionado. A informação que eu tenho aqui não vem para o jogo. E os outros jogadores são um time bastante jovem, chegando gente ainda. Semana passada trouxeram mais um ou dois jogadores. É um time muito jovem com pouco investimento, né, Israel? Uhum. E aí está penando na Silver. Então no Catarinense também a gente tem a impressão, sim, de que não vai performar assim, né? Uhum.
0: Na Silver, ó, na LNF Silver, que é a divisão de acesso, né, da Liga Nacional de Futsal, o Lages é o 11º colocado até aqui. São 7 jogos realizados. É, com 2 vitórias, nenhum empate e 5 derrotas. O Lages anotou 13 gols e sofreu 26.
2: Sofreu bastante, hein?
0: Saldo de menos 13 aí do Lages, que vem agora no jogo.
2: 7 jogos?
0: Jogo mais recente. Jogo mais recente ganhou do Joaçaba lá em Joaçaba, 4-2.
4: 4-2, última partida. E o retrospecto desse confronto, ele é favorável demais ao Jack. Primeiro jogo das duas equipes pela Série Ouro em 2020 em Lages foi um 13-0.
0: 13?
4: 5 gols do Genaro, 3 gols do Igor Carioca.
0: Nossa.
4: Igor Carioca, cara, fez 3 gols. Aí o Andrei, o Caio, o Leco, Dieguinho e não vou lembrar o último.
2: Quase fechou, né? São 13, né? Só os dois que tu citou, são 8 gols. 8. Né? Mas o que chama a atenção ali que tu falou, né? São 23 gols em 7 jogos, é isso?
0: São... 13 gols
2: pró
0: 26 sofridos.
2: Nossa.
0: Em 7 jogos.
2: É, então dá uma média de quase 4 gols por jogo, sofrendo. 4 gols por jogo. Cara, é impressionante, é um time que leva muito gol.
0: Ó, olhando aqui, ó, perdeu, ganhou agora do Joaçaba 4-2. Na rodada anterior, tinha perdido para a equipe do São Caetano em casa por 3-2. Olhando ainda para esse Lages, perdeu para o Vélez lá em Camaquã por 3-1.
4: Todo mundo tá perdendo lá, né? O Vélez e o Dracena estão brigando ponto a ponto pela liderança, né?
0: Depois ganhou em casa do São Miguel pelo placar de 4-0. Tomou 9 do Chopinzinho.
4: Nossa.
0: Acho que aqui é o ponto de discrepância.
4: Ô Jota, assim, ó, é difícil falar porque pra audiência, né, cara, pra quem...
0: Aí tomou 5 do São Lourenço em casa, né?
4: Quem
0: aí
4: não vê o jogo, mas esse jogo do 9-0 aí, cara, ele também...
0: Ah, foi apertado. Não, foi no detalhe. Ó, quase, cara, deu.
4: É um jogo que o time tava aí equilibradinho, tava. De repente tomou um gol.
0: A gente perdeu. Imagina se não tivesse.
4: É igual 6x2 do Jack pro Sorocaba, cara. Porra, não foi o jogo pra 6x2. Isso não. Aí não foi pra 9x0.
2: É que tava 1x0, aí eles botaram no levaram 8 gols daí.
3: Não, mas 7 sem dúvida. Né?
4: Quando começou o jogo ali no 0x0, entendeu?
2: Tava equilibrado.
4: Entendi, ali.
3: No hino nacional.
4: Não,
3: agora
4: que não foi um jogo pra 9 gols de diferença, isso que eu quero dizer, tá? Não, tudo bem. Muito cornetagem, cara.
0: O placar foi adulterado aqui. Brincadeira, cara. 11h31, participe conosco, WhatsApp 47999723493 ou no nosso chat do YouTube ali da CBN. 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Aperta no dedão que tá fazendo assim, ó, no like. Se você educa o seu algoritmo, você ensina pra ele que o nosso conteúdo é bacaninha e vai espalhando pra geral aí a boa nova da CBN Joinville, tá bom? Intervalo, o repórter CBN já tá aquecendo e a gente volta já. Aguenta aí.

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1: Os atingidos cobram 3 bilhões e 200 milhões de reais em indenizações. 270 pessoas morreram na tragédia. O presidente da Ucrânia, Volodymyr Zelensky, afirmou que a defesa aérea do país enfrenta uma grave falta de mísseis num momento em que a Rússia amplia a ofensiva. Segundo a agência de notícias Reuters, o líder ucraniano expôs o problema numa carta enviada ao presidente Donald Trump e ao Congresso dos Estados Unidos. Os únicos equipamentos capazes de barrar os artefatos russos usados por Kiev fazem parte do sistema americano Patriot. No horário de Brasília, 11h33.
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0: vamos colocar então, tem problema. São 11 horas e 38 minutos já, depois desse rápido... Pra que tirar a trilha, cara?
1: Deixa
0: trilha.
1: Porque tu ficou em luto por causa do intervalo?
0: Deixa a trilha, cara. Deixa
1: a trilha. Posso colocar a trilha?
0: Pode, mas é torando a trilha, eu quero. Estamos de volta com o Joga nas 11 por aqui até o meio-dia, nessa quarta-feira, hoje recebendo a participação luxuosa. Pode vir mais. Recebendo a... Aí, garoto, aí dá pra... Eu quero sentir, eu quero me arrepiar aqui, ó. Estamos de volta com a participação luxuosa de Marcos Aurélio Carvalho.
1: Camarada, que ele tem algum problema.
0: Aqui no Futsal Tricolor. Aliás, o Marcos Aurélio Carvalho está por aqui, já vou falar com ele, mas deixa eu falar aqui antes da Cresol. 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Um abraço carinhoso a todos os amigos da Cresol, assim também como o pessoal da KTO, que está com a gente por aqui. 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
1: Inclusive, daqui a pouco, lá em Paris, João Fonseca entra em quadra para jogar contra o croata Dino Prismic pela segunda rodada de Roland Garros.
0: Gastou.
1: Se o brasileiro vencer esse jogo, ele pega o vencedor do jogo entre Djokovic e o francês. Opa! Que está em quadra agora, que é o Valentin Royer.
0: Até que enfim, um jogo de verdade.
1: E o primeiro set, o Djokovic venceu pelo placar de 6-3, está vencendo o segundo set também pelo placar de 1-0, já quebrou o saque do francês. Então podemos ter aí um João Fonseca e Novak Djokovic, muito possivelmente os dois avançarem na sexta-feira.
0: Simplesmente isso.
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0: faz a bola,
1: tem João Fonseca. Então já coloca uns 10 pila lá e, como o Jota falou, né, não tem acesso ainda, a gente coloca depois o QR Code
0: 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O Lucas Oliveira já comentou na live, não me fala em Paris, cara. Mas não é esse aí, cara, é outra
2: parada. Não, calma.
0: É o lado bom de Paris. É Emily em Paris.
1: Quer pagar a participação do ouvinte? Quer aproveitar?
2: O som da noite.
0: Participação do ouvinte.
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1: E vai. Cara, ele tá perdendo gás, vai.
0: A gente falou no primeiro bloco por aqui sobre a lesão do Henrique, né, no calcanhar de Aquiles. E o Marcos, sabiamente, no alto da sua vasta experiência e do seu conhecimento absurdo, é como um tiro, Marcos, é isso? Você falou, como se fosse um tiro.
4: É uma flechada,
2: um tiro. Ou um tapinha, né? Você
0: alguém...
2: deu um tapinha, Marcos?
4: Futebol já.
1: Situação que...
0: O nosso amigo lá do Comasa mandou aqui, ó. O Marcos já levou um tiro pra saber se é um tiro? Ou agora eu faço a pergunta. Já levou uma flechada pra saber se é isso?
4: Eu não gostaria de expor a minha vida pessoal, Jota, aqui.
0: Todo mundo tem passado.
4: Não, realmente.
0: Um abraço pro Sovaco e pro Virilha, que foram parceiros do Marcos Aurélio. Quando eles, né, estiveram juntos com o Cicatriz lá também.
4: Mandrião, Cicatriz.
0: Mandrião, isso.
4: Champinha.
0: Nostalgia Bons Tempos, um abraço para você, Nostalgia, obrigado pela participação. O Eduardo Maurício Júnior comentou no YouTube, aqui na empresa vamos no horário do jogo, pique Copa do Mundo. Não entendi nada, ô Maurício.
2: Vai parar no horário do jogo, vai parar.
0: Ah, desse jogo de hoje, do João Fonseca.
2: João Fonseca, né? Pô, tá maluco?
0: Entendi, cara, para, cara. Valoriza aí. Hora que tiver lá fazendo anjo no Saibro, vocês vão querer, né?
2: Ah, daí todo mundo é BR. Aí é post no Instagram, bandeira do Brasil, vive
0: somos todos joões. Aí é brincadeira, pô. O Jutz, à beira da falência, pela milésima vez, cortem os gastos pelo amor. Pra que trazer esses jogadores no meio do campeonato que nem ajudam? Lamentável. Gastar menos que arrecada é o mínimo. O clube falindo. Acho que tá meio... na bronca o Jutz.
2: Com razão, né?
0: Um abraço,
1: Jutz. E tá na bronca também o seu Ademar.
0: Fala, seu Ademar.
5: Bom dia, Ademar do Floresta.
0: Ô, Ademar.
2: E Ademar?
5: Esse programa é esportivo ou é um programa de moda?
0: É o que eu me pergunto,
5: programa social.
0: Pois é.
5: Um abraço.

0: Cara, o ouvinte, ele é... Ai, o seu cara. Júlio parece até um IA, tá ligado? Não parece verdade.
1: O seu Júlio é uma entidade do...
2: Se eu falo, ninguém acredita, né,
0: cara?
2: É
0: uma entidade. Tem mais comentários
2: tu
0: aqui.
2: Tu tá vendo, vamos... Marcos? É a audiência que pede, cara.
3: Tá certo.
2: Ó, aí tu me chama de paspalho, mas, pô...
0: Não. Pô, ele te chamou de paspalho?
3: Não, nem tem provas
0: disso. Nem tem provas? Ó, vamos ouvir aqui.
2: Se eu botar os áudios do Marcos aqui...
4: Bom dia, CBN. Aqui é o Juninho Vexel de Ubatuba.
2: Ó, o Batuba.
4: Cara, jogadores ali como o Iago Dias, o Jean Dias, né, o Garrincha, começaram o campeonato performando, olha, 100%, cara.
2: Tá.
4: E umas 4 partidas pra cá, eles querem de rendimento. O que eu gostaria de saber, esquema de jogo, tem o aproveitamento do jogador ou não? Abraço!
2: Tá vendo, cara? É isso, cara. É sobre isso, cara.
0: Um abraço.
1: Pra... Dieguinho. A dança do Dieguinho, né?
0: Cara, essa questão do esquema tático que a gente veio batendo até com algumas semanas já, né? Porque
2: ele derreteu, cara.
0: É porque o time não tá conseguindo jogar, né? E aí passa pelo esquema também do treinador e manutenção de algumas peças também do meio pra frente, né? Principalmente ali do quarteto que joga um pouco mais à frente, que é o João Victor, o Iago Dias, o Garrincha e o Everson. Quem caiu de rendimento e não tá jogando bem? Principalmente o João Victor, que tá numa função que talvez não seja nem a dele, que é de 10. Né, então, eu acho que tem muito a ver isso também, né, cara? A questão da queda de rendimento da equipe como um todo também tá na parte tática.
1: E assim, né, Isa? Bom, hora de fazer o feijãozinho com arroz também, né? Última coletiva a gente ouviu em... penúltima coletiva em 3-2-5. Vamos fazer o feijãozinho com arroz bem feito, né? Vamos fazer um time com um meio campo um pouco mais preenchido, sem essa de querer empilhar de atacante com 2 volantes, cara... Série D, não vamos querer inventar
2: moda. Não inventa moda.
1: Faz o simples, gente, pelo amor de Deus.
2: Aliás, falar em fazer o simples, cara, o Neto mandou mensagem pra mim, tá sempre na audiência também. Valeu, Neto. Netão, um abraço pra você. Deve ter o nome do avô dele, né? Porque ele só assina como Neto. Então...
0: Mas qual o Neto?
2: O Neto, não sei.
0: Ah, tá.
2: O nome do cara, não sei, cara.
0: Qual bairro que é?
1: O bairro Neto.
2: Nas outras mensagens que eu acho que é do Comado, da Zona Leste. Tá no Comado.
1: Tem que ser.
3: Acho que
0: pô, é ele veio pela informação pela metade.
3: É, cara. Acho que é.
2: O Neto comentou o seguinte, ó. Se não tivesse um novo patrocinador, o Jack não teria como pagar os salários? Estão dependendo da antecipação de algo que não tinha garantido para salvar a lavoura? O conselho aprovou esse planejamento? O Neto tá paspica por aqui. E, cara, esse é um ponto que me pega muito, assim, né? Porque o Jack tava tratando do atraso agora, colocando exclusivamente na conta do patrocinador que não está liberando a grana, que não consegue antecipar, que, porque estão falando isso e aquilo. A culpa é sempre dos outros. Mas e qual que era o planejamento, assim? Porque, obviamente, né, o Jack tenta e tal, vai fechando umas parcerias aqui a colar, mas se não tivesse entrado a Bet agora nesse momento, como é que seria honrado o compromisso do mês passado, desse mês agora que está acabando já? Então é de se lamentar profundamente que, de novo, né? O Jack está passando pelas mesmas situações e nunca assumindo as responsabilidades. Então a culpa é da imprensa, a culpa é da torcida, a culpa é do patrocinador, a culpa é do embrólio com o banco que não libera, mas já estava previsto isso? Já estava no roteiro? Esse que é o ponto. Deixa eu ver aqui, ó. Um abraço pro seu Júlio. Bananã, bananã, viu, seu Júlio?
1: Grande, seu Júlio.
2: O Paulo Américo, feijão com arroz é o salário em dia. Valeu, Paulo Américo, um abraço
1: apenas,
2: pra você.
1: Apenas, é isso.
2: Matheus Borges também tá por aqui. O Gustavo da Cunha comentou, é só maluco. Valeu. O Matheus completou aqui, ó. Se o João Fonseca for passear no shopping, ninguém vai pedir foto.
1: Ah, para, para.
2: Conhece o João Fonseca?
3: Não.
2: Aí, ó. A voz do povo é a voz de Deus, cara. Não
1: conheço, é um cara vivido, cara. Né?
2: Do nada os caras começaram a falar aqui sobre mísseis na Ucrânia, aí já se perderam.
1: Repórter CBN, o pessoal gosta do Repórter CBN aqui.
2: Eles comentam até a pauta do Repórter CBN, inacreditável.
1: Maravilhoso.
2: Ó, ingressos à venda para o jogo de sexta-feira, tá? O fim de semana esportivo na CBN começa na sexta, às 8 horas da noite, com bola rolando para Jack Futsal e Lages. Ô Marcos, falei antes aqui no Notícia na Manhã, tá? O Guarani de Bagé teve boneco lá que levou um apavoro da torcida, pediu demissão.
1: Adiel.
2: Adiel. Pediu demissão. O time vem sem compromisso. O Joinville Sport Clube tem que passar o trator em cima do Guarani de Bagé.
0: E joga hoje.
2: Que joga hoje lá pela...
0: Na Copa da Federação Gaúcha.
2: Então, assim, ó, menos
0: contra o Farroupilha.
2: Menos de 4-0 na arena, não dá nem pra comemorar. E pelo que a gente viu do Lages aqui também, eu vou te falar. Se o Jack de Davi Mendonça não fizer os mesmos 9... que eu nem lembro quem foi aqui que foi no detalhe, segundo o nosso especialista Marcos Aurélio, crise no Joinville Esporte Clube, cara.
3: Eu não falei que foi no detalhe, eu falei que não foi para 9. E ali, o Lages poderia ter marcado seus golzinhos também.

0: Não, Jota, a gente sempre fala, o jogo é jogado, né, cara? Ninguém ganha de véspera.
1: Que aspas.
0: Agora, o Davi, o trabalho do Davi é incrível, porque ele alia aquilo que ele fala na teoria com a prática. Então, ele é um cara que está sempre buscando fazer o melhor e o elenco todo comprou essa ideia e também age da mesma forma dentro de quadra. A gente até desceu no último jogo, brincando com ele ali contra o Jaraguá, que, cara, final de jogo já, o time metendo 7 e ele vamos, entendeu? Então não tem,
1: insaciável,
0: não tá confirmado, não tá conformado com o placar. Então a tendência é o Jack fazer um placar largo contra a equipe do Laje, inclusive o Davi, ele pode definir o craque do mês lá no futsal tricolor. Porque se ele poupar um dos jogadores que está brigando ali pra pontuar, né? Pra ganhar o craque do mês, ele vai privilegiar outros.
1: Quem
0: então,
1: que tá nesse ranking aí, final do mês?
0: Não, a gente não vai falar pra não... não posso... Cara, senão eu vou condicionar os votos das pessoas que votam também, entendeu? Então o algoritmo...
1: Quem que tá junto com o Pedro Rei?
0: É muito complexo.
1: É o Pedro Rei mais dois.
0: Complexo. São quatro atletas que Rufino, estão aí, tá? Brigando ponto a ponto ali pra levar o craque do mês em maio.
2: Pedro Rei, Rufino, Fernando e Matheus, cravei.
0: Acertou dois, cara.
1: Pedro Rei e Matheus.
3: Tá nessa lista, hein? Dieguinho?
2: O cara aí, ele falou que não ia falar, tá entregando ninguém.
0: Dieguinho deu uma... Não fez gol contra o Jaraguá, e a galera esquece. É, crise.
1: Não, joga muito. O Eduardo comentou aqui na live, imprensa depressiva querendo cavar crise no Jack Futsal agora.
3: Inclusive, não,
0: o Jota é fogo.
3: O André, o André Cercal traz aqui no nosso WhatsApp, né, com o adiamento do jogo, né, contra o Cascavel. Uma baixa muito importante, a gente comentou aqui ontem.
0: Exato.
3: É o próprio Dieguinho contra o Jaraguá, né?
0: Sim. Vai ter que cumprir contra o Jaraguá. O pessoal tava
3: que
0: nessa
3: pena
0: dúvida
3: isso,
0: ali.
3: Né, cara?
0: Vai ter que cumprir contra o Jaraguá. É, talvez aí tenha o retorno do Henrique, dependendo de como ele for na sexta-feira, se realmente ele for pro jogo, né? Porque tá treinando muito bem essa semana já. Mas...
1: O próprio Jack postou, né? No início da semana eu falei aqui. O Jack postou a foto do Henrique treinando, em quadra já e tudo mais. Então, é um indício.
0: Cara, é um indício, e muito forte. E eu colocaria nesse jogo do Lages.
1: Claro.
0: Pra eu saber se eu vou poder levar contra o Jaraguá, eu tenho que colocar agora.
2: É. Né? Pra ganhar ritmo de jogo também. Né?
1: Pra não chegar
0: tá com um elenco bom, cara. O Dieguinho não vai pro jogo, mas põe o Zé, que é de um contra um também.
2: Mesma característica.
0: Se bem que o Zé vai estar na seleção, não sei se é na mesma época ali também.
2: 17.
0: É.
1: Ô Marcos, a gente tá falando aqui sobre esse Jack Futsal, ingresso à venda, tá 20 pila, ingressodevantagens.com.br. É, até hoje, tá? Porque daí, até hoje, até amanhã. Deixar pra comprar no dia do jogo vai pra mais caro. Então, 20 10 pila.
2: Pilinha.
1: Tem cadeira no nível da quadra também, tá? Pra quem quiser acompanhar a Jack Lages nessa sexta, às 8 horas da noite. Só queria dar uma espiadinha por aqui. O Marcos tá aqui com a gente hoje, mas já tá com o porta-mala carregado, tá com a mala pronta, porque amanhã ele já pega a estrada. Vai lá pra Carlos Barbosa pra comprar um jogo de facas da Tramontina, lançamento 2026.
3: Eu ia falar justamente isso aí, cara.
1: Tá aceitando encomenda?
0: Sintonia, cara.
1: Aceitando encomenda?
3: Cara, eu ia falar justamente isso aí, cara. É um joguinho de facas, né?
0: É isso aí.
2: Maravilhoso.
0: É um joguinho de facas.
1: E umas panelinhas também.
0: Seu Clóvis.
1: Antiaderente.
0: Eu já marquei o entendimento com o seu Clóvis.
1: Com o seu Clóvis, vai estar lá.
0: Na hora da semifinal da Libertadores, ele vai sair do ginásio pra atender lá no
1: Tramontina. Ô, Marco, eu queria te perguntar uma parada.
3: Aceita encomenda, não?
0: Pô, tá moço.
1: Cabe lá atrás? Não consegue trazer? Tá indo bastante espaço lá pra cá trazer a encomenda, não, Marcos?
2: É loucura.
3: Antes do falar desse assunto, né, da viagem do Marcos, que é muito importante, relevante, né, demais, o seu Júlio do Batuba mandou o seguinte. Vou botar o áudio que é melhor, né? Ele falando. É melhor
1: pois
3: ele falando. Melhor ele falando.
2: O seu Júlio é o ícone.
3: É porque o seu Júlio, ele é muito esperto.
1: Ele tem que ser o membro fixo desse programa. Fala, seu Júlio.
4: Bom dia.
1: Bom dia.
4: É o Júlio do Batuba.
1: E eu sei, seu Júlio.
4: Não se esqueçam que o Cascavel só deslanchou depois que foi expulso os jogadores do Guarani.
1: Isso.
3: É isso.
1: Bem lembrado, seu Júlio.
3: Obrigado, seu Júlio.
1: Um abraço pra você,
3: o seu placar foi 4-0, teve dois jogadores expulsos do Guarani de Bagé.
1: Guarani, né?
3: Não, o Guarani vai vir enfrangado.
0: Quem fica falando que o jogo é barbado é o Jota.
3: É o Jota,
0: e aí,
3: né?
0: A torcida
3: aí
0: fica cabreiro com todo mundo na CBN, mas é só o Jota, tá, pessoal?
1: Pô, obrigado.
0: Só o João Pedro endereço.
2: Convida ele aí. CPF nula! CPF, vai lá.
3: Tá, mas agora tu aceita o comentário.
0: Ele sai às 14h30 daqui.
1: 14h30.
3: Depois a gente paga a participação do ouvinte.
1: Isso. Aqui. Ô Marcos, o Marcos vai lá pra Carlos Barbosa, tá rolando simplesmente a Libertadores da América de futsal. Terminou ontem a fase de classificação, vai começar agora o mata-mata. O Brasil novamente com dois representantes aí, né? O sediante Carlos Barbosa e o Sorocaba, campeão da Supercopa. Estão em lados opostos agora do mata-mata. Podemos ter uma final brasileira. Mas eu vou te fazer aqui a pergunta que eu fiz no bastidor, cara. Porque ano passado a gente foi todo mundo lá, festa, Trem da Alegria em Paraguai. Lá em Assunção, no Paraguai.
3: Trem da Alegria.
1: Saudade da hamburgada do Marcos, inclusive. Fez uma parrídia paraguaia espetacular.
2: De luvinha?
1: De luvinha, ele pega na peça de luva.
0: 7 graus e a gente... Só eu e o Jota lá fora, galera, dentro do apartamento esperando a carne. E o Jota, parceiro...
2: Parceiro, ponta firme. Ah,
1: foco. Não.
0: Esse aí é...
1: Não, é um frio que Deus mandava, impressionante. É, tivemos um neon sinistra, né, aquele momento lá, inclusive. É, as forças juntas pelo bem do futsal.
3: É, e não deu certo.
1: Disse qual é o bem, né? É, o bem mesmo foi o futsal brasileiro que vestiu a camisa do Peñarol, né? O Peñarol deu uma encorpada naquele elenco com 4 brasileiros, né? E passou o carro, né? Foi o grande campeão da Libertadores com méritos, jogando bola pra cima do Sorocaba na grande decisão.
2: Sim.
1: E pra esse ano, os caras não refizeram, porque foi eliminado, não somou um ponto. Ou somou um ponto, né, salvo engano.
0: Não somou
1: nenhum ponto, cara. O que aconteceu com o Peñarol?
0: Empatou ontem com o Fantasmas Morales Moralitos.
1: Pois é.
0: E aí ficou com um pontinho na competição. Jota, esse torneio, né, de tiro curto, que ele fica no modelo de torneio, cara, se você fizer uma partida ruim...
1: Tchau, né?
0: E foi o que aconteceu com o Peñarol, além do que perdeu jogadores importantes, o goleiro teve uma lesão e ele ia pra fora, não sei se chegou aí, enfim... Mas o Lucas Paroldo também, que era um jogador que foi muito importante naquela temporada, não está jogando. Outros saíram. Daquele time, dos brasileiros que jogaram ano passado, só o Caio voltou. O Gonzalez está na Céu Chopinzinho. O Jean Gaúcho está fora do Brasil. Então, é isso, cara. Esse tipo de torneio aí você tem que começar bem para poder performar. E não foi o que aconteceu com o Peñarol. E também mudou muito o elenco. Acho que faz parte. Dos de fora do Brasil... Os jogos que eu vi do Boca me
1: chamou
0: colocaram
1: atenção.
0: Ali. É, cara, assim, já fizeram um excelente jogo contra o Jaraguá naquela Copa ali, que é o Intercontinental.
2: Desafio Intercontinental.
0: É, pô, eles não ganharam aquela partida porque perderam muito gol. O Boca fez 1-0 e o Nicolas foi expulso, pegou com a mão fora da área. O Valenga terminou, aliás, jogou quase 80% do jogo todo, né? E foi muito bem. E o
1: tanto
0: Boca
1: que foi detido nos pênaltis.
0: Empilhou oportunidades, perdeu gol demais. E eles, eu converso com o pivô que ano passado jogava no 17 de agosto da Argentina, estava na Libertadores. E eles estão cientes disso. A gente fez um excelente jogo, mas perdeu muito gol. Não pode perder gol contra time grande. E aí perdeu a final. E ontem fez uma partida contra a CBF. Que se a CBF perde para eles, ia acontecer o que aconteceu com o Jack Magnus no ano passado. Iam ficar no mesmo lado da chave.
1: Sim, sim.
0: E a CBF foi empatar na reta final do
1: no
0: jogo.
1: Com o goleiro linha
0: num gol que o Boca mudou a marcação. Tava marcando linha baixa, resolveu subir para dar um bote, e aí nas costas o Juninho acabou fazendo o gol. Mas foi um jogo muito equilibrado. Então acho que o Boca, de fora do Brasil, é quem pode incomodar.
1: Vou te dizer, tá que saudade aqui. Olhando como esse chaveamento, cara, ó. Tem Carlos Barbosa e Pantagualão, do Peru.
3: Quartas de final, Jota.
1: Quartas de final.
0: Beto Silveiro, ex-técnico do Sub-20 do JEC,
1: Beto
0: é
1: que indicou,
0: do Panta.
1: Beto que indicou no ano passado o local para as compras lá no Paraguai.
0: E tem
1: uma baita fonte.
0: E nosso cafezinho também, né?
1: É, né?
0: É, pô.
1: Cafezinho maroto.
0: E tem o Leanderson brasileiro aí no elenco do Panta.
3: Leanderson.
1: Pode surpreender o Pantagualão aqui, o Barbosa, não?
0: Mata-mata, né? Tudo pode acontecer, mas é menos provável.
1: Boa. Centauros da Venezuela e o Deportivo Lyon Cali.
3: Esse é um lado da chave, então.
1: Esse é
3: um
1: lado da
0: Centauros.
1: Chave.
0: Centauros jogou muito bem contra o Magnus. Ah, tomou de novo uma goleada. Claro, abriu o placar, teve que subir e tomou um placar mais largo. Mas o Centauros está jogando bem também.
1: Esse é o lado da chave do Barbosa, portanto. Deve passar pelo Pantavalon e pegar o Centauros na semifinal. Do outro lado da chave temos o Sorocaba nas quartas de final pegando o Nacional do Uruguai.
0: Sempre.
1: Aqui o nome assusta, né? Nacional do Uruguai,
0: mas também fez a competição. O grupo deles foi mais equilibrado, mas. Enfim, as fichas do Magnus.
3: É, mas aí o Nacional pensa da seguinte forma: né? Ano passado o maior rival ganhou a Libertadores, o Nacional quer esse
0: e
3: ano.
0: Outra coisa,
3: ser campeão,
0: baixa,
3: né?
0: A linha. Cara, é um jogo só. Baixa a linha, fica marcando na frente da área.
1: Somos todos Nacional do Uruguai, então, é isso?
3: Tem brasileiro no Nacional do Uruguai? Não tem, né?
0: Não vi.
1: Magnus, Sorocaba e Nacional do Uruguai nas quartas. Nesse mesmo lado da chave tem Cerro Porteño e Boca Juniors.
0: Aí,
1: só time de camisa aqui.
0: Essa semifinal, eu, se tivesse que apostaria em Boca e Magnus.
1: Boca e Magnus.
0: E legal, aí, hein? Joga pra cima, porque vai ser um jogaço, cara.
1: E a final brasileira entre Carlos Barbosa e Sorocaba, não tem jeito, né?
3: Acaba no final de semana agora?
0: Acaba no domingo, sexta-feira a semifinal.
2: Quinta é as quartas, né?
0: quinta, tem jogo das quartas e tem...
2: Aí a semi
0: tem aquele jogo, começa já 12º, 11º, tem esses jogos também, né?
2: Decisões de colocação.
0: E aí no sábado, na sexta-feira tem mais desses jogos e no sábado, não, na quinta são só as quartas. No sábado semifinal e no domingo a final.
1: Perfeito. O James comenta aqui no YouTube, uma pena o Jack Futsal não ter ganhado a Supercopa e estar nessa liberta. É isso, né, James? Aqui do ladinho de casa, né,
0: e
1: cara?
0: E assim, Jota, grande vantagem para os clubes brasileiros aí é o seguinte, é a quadra, cara. Esses clubes aqui, argentinos, uruguaios, eles não estão acostumados com essa quadra rápida que tem, esse piso rápido que tem no Brasil.
1: Só no Brasil,
0: muito,
1: né?
0: Eles sofrem muito com esse piso aí, então... tem sido um diferencial.
1: Foi o que os brasileiros sofreram, por exemplo, lá no Paraguai, né? O Lucas Oliveira pergunta, acompanhando a análise do Marcos, sendo assim, dá pra dizer que o Marcos vai de Boca? Quem que você crava?
2: Meu Deus,
0: cara. Eu acho que é CBF por jogar em casa. CBF por jogar
1: cara,
0: em casa.
1: Não é possível, cara.
0: Cara, esse é o perfil fake dele, né, cara? É o perfil fake
1: não,
0: do...
1: Não, ele comentou
0: aqui. Quanto é que você tá pagando pra esse pessoal?
1: Aí? Lucas de Oliveira 1, tá aqui no...
0: É toda a milícia digital do JD Champs contra mim, cara.
2: Milícia digital.
0: Que é isso, cara?
1: Para,
0: que
1: cultura cara.
2: É essa?
1: É, para, cara. É, um abraço. É, quem mais? O Eduardo. Depois que o Jota voltou do Paraguai, explodiu o Monjaro no Brasil. Eduardo, para, cara. Isso você não espalha pra geral.
0: Inclusive, Ian Pedro. Ian Pedro.
1: Falando em Monjaro.
0: Ian Pedro. Cunha de Medeiros, que em momentos antes nós estávamos nos dirigindo com o Gold.
3: Lembrou do Ian Pedro, por quê, será?
0: Gold, que não é Uber, é o Gold no Paraguai.
3: Cara, muito corneteiro.
0: Pro ginásio pra assistir a final, Ian Pedro largou a seguinte pérola. Não existe a menor possibilidade do Peñarol ganhar do Magnus.
1: Porra. Boca de sacola.
2: O Ian sendo Ian Pedro.
1: Inacreditável.
3: O cara nem tá aqui pra se defender.
1: Ó, a gente deixou no comentário fixado aqui no YouTube da CBN. Tem um link ali pra você entrar no chat. A resenha continua por lá. Nosso grupo do chat no WhatsApp, tá bom? Inclusive o Marcos Aurélio vai dar dicas de moda pra você daqui a pouquinho lá. Então tá ali o convite. E o convite também para você deixar o dedão no like aí, porque nos ajuda demais no YouTube da CBN Joinville, agradecendo a sua participação aqui.
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1: Vamos comemorar lá no Angelone, o Marcos Aurélio.
0: Ô, Jota, só mais um detalhe, porque para quem estava esperando ali uma equipe com jogadores da base, o Davi também deu a letra, né? Ele vai jogar... todas as partidas possíveis nessa temporada com o que tiver de melhor. Então,
1: nada
0: não deixe
1: de
0: comprar seu ingresso de ir ao ginásio achando que não, vou colocar os meninos da base. Não, cara, ele vai levar o que ele tem de melhor. Então,
1: tu
0: a tendência...
1: Certo?
0: Cara, eu acho. Acho porque tem que... A gente tem que ver até onde esse elenco vai e tem bastante opção, Isabel.
1: E eles estão conseguindo dosar bem ali.
0: E assim,
1: né,
0: ó, se você ficar agora 15 dias sem jogar para pegar o Jaraguá só no dia 6 de novo, né? Então, vamos lá.
1: Aliás, só pra corrigir aqui, né? Eu falei que na sexta-feira, dia do jogo, vai ser mais caro o ingresso, não, tá? O mesmo ingresso, mesmo o preço aí, então.
0: Tomou uma chamada do Juliano,
1: não,
0: né? Falou besteira.
1: Do nosso Gustavo Mejía.
0: Tá certo, Mejía.
1: Tá sempre na audiência.
2: Foi direito de resposta de Ian Pedro, vamos ver.
6: Eu tô ouvindo, tá, ô Casa Grande? Eu tô ouvindo o programa. Isso é zica reversa, por isso que eu falei que o Peñarol não ia ganhar do Magnus.
1: Entendi.
3: Um abraço pra Ian Pedro.
2: Um abraço.
1: Quando você
2: Pedro.
1: Começou a falar, eu pensei que ele falou: não, tem possibilidade alguma de eu tomar Monjaro. Não que ele esteja tomando, né?
2: Não, é capaz.
1: Ele vai revelar o segredo em breve.
0: E um abraço. Quase ficamos na alfândega na volta por causa dele, inclusive, isso. Né? Porque aquelas malas vinham muito bem arrumadas, né?
3: Enquanto isso, o Sonneberg e a Cascudó estão aguardando.
1: O Ian Pedro, que vai ser o nosso enviado especial pra Copa do Mundo, da mesma forma como o Marcos Aurélio Carvalho vai ser o nosso enviado especial pra Conmebol Libertadores da América de Futsal, lá em Carlos Barbosa. 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
3: Panelinhas, tá?
1: Panelas antiaderentes.
3: Por favor,
1: nas cores preto, branco e vermelha.
0: Por completo o jogo sem a frigideira. Ah,
3: completo, né? Completo. Então vai lá pra trazer as coisas.
1: Frigideira é bom, né? Pra fazer aquele café da manhã, ovos mexidos.
3: Ah, espetacular.
1: Eu gosto de uns ovos bem mexidos de manhã cedo, Marcos Aurélio.
0: Agora ele vai completar, quer ver?
1: Entendeu?
0: Aham, entendi.
1: Então, a frigideira tem que ser boa, bem antiaderente, não pode se prender nada. Entendeu, Marcos Aurélio? 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Compre já.
0: Meio dia e 3.
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0: Clóvis, seu Clóvis, a gente combinou sábado, não importa. Se tiver semifinal da CBF, lá na...
1: Prioridade é o futsal tricolor. Né?
0: Óbvio.
1: Marcos Aurélio, mais uma vez, muito obrigado. Boa viagem. E a gente vai conversar, né, ao longo dessa Libertadores aí, pra acompanhar esse título do Nacional do Uruguai.
0: Boca vai ser. Obrigado, Jota. Estaremos... montamos um trio de respeito, um mineiro, um catarinense e um mato-grossense, cara.
1: O que toca na playlist dessa viagem?
0: Bom, daqui até lá vai ser só louvor, até Porto Alegre, né? Oh, depois eu vou pegar o Vinícius de...
3: Complicado, desculpa aí,
0: Sr. Neberg. Do meu futsal lá de Minas Gerais, aí já tem que ver o que ele vai querer.
1: Essa miscelânea. Um gaúcho, um catarinense e um...
0: Mato-grossense.
1: Mato-grossense.
0: Que gaúcho, cara?
1: Acabou de falar gaúcho, cara.
0: Mineiro.
1: Não, mineiro. Tu falou gaúcho.
2: Vamos, tu falou buscar pegar em Porto Alegre?
0: Não,
3: podemos.
2: Entendi.
1: A gente tem que ir embora mesmo?
3: Temos que ir embora.
1: Mas tá boa,
3: tá muito bom, mas a gente precisa ir.
1: Tá bom. Um abraço, Zé Antunes.
3: Um abraço, viu, Marcos? Boa viagem também.
0: Um abraço a todos, obrigado.
1: A saudação cruzada.
2: Conversas cruzadas com você.
1: Conversas cruzadas.
3: Ó, hoje tem Copa Sul-Americana e Libertadores, hein?
1: Hoje tem. Mais
2: hoje,
1: um,
2: tem. Hoje tem.
1: Mais uma vergonheira em São Januário.
3: Calma, vai tudo certo.
1: A gente volta amanhã às 11 horas da manhã, se tudo der certo. E fé no pé, no pai.
3: Não sei se vai dar.
1: Deixa o like no YouTube da CBN, lá tem um link fixado pra você entrar no nosso grupo, pra nossa resenha marota, tá? Beijo pra todo mundo, até amanhã. Tchau.
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16: 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A taça Jules Rimet, principal troféu do futebol mundial na época, desapareceu. Foi roubada durante uma exposição em Londres e a polícia entrou em desespero. Mas quem resolveu esse caso não foi um detetive. O herói dessa história foi um cachorro chamado Pickles. Durante um passeio, ele encontrou a taça escondida embaixo de um arbusto, enrolada em um jornal. Depois, ele virou celebridade, ganhou medalha, apareceu na TV e ficou marcado para sempre por salvar o maior torneio do futebol. 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
1: Informações justamente sobre as tratativas em relação à PEC que acaba com a jornada 6x1. Samanta, boa tarde.
2: Boa tarde, Cássia Sardenberg. É, de fato, aqui na comissão especial que trata da PEC do fim da escala 6x1, inclusive os parlamentares aprovaram um acordo para tentar acelerar o debate, mas fato é que o debate está ocorrendo agora com parlamentares favoráveis e outros contrários à matéria. A perspectiva é de uma discussão que ainda se alongue, pelo menos até o início da tarde, mas a perspectiva é de aprovação desse relatório favorável, portanto, à redução da escala sem redução de salário. E com isso, caso seja realmente aprovado o substitutivo do deputado Léo Prates, a matéria pode seguir já hoje à tarde para o plenário. Prates, integrantes da mesa, também negociaram a retirada dos destaques ao texto que poderiam prolongar esse debate. Um ponto de preocupação ainda é um destaque de preferência anunciado pelo PL ontem à noite na tribuna. O líder da legenda aqui na Câmara, Sóstenes Cavalcante, disse que o partido não apenas votará pelo fim da escala 6x1, como também vai apresentar um destaque defendendo a escala 4x3, de 4 dias de trabalho e 3 de descanso. Isso tem sido visto por parlamentares da base como uma tentativa de prejudicar a aprovação desse texto, já que houve uma longa discussão e um acordo fechado entre o presidente da Câmara, Hugo Mota, e o governo para justamente avançar com a escala 5x2. Uma fonte disse à CBN que assim que aprovado o relatório na comissão especial, Mota deverá conversar com Sóstenes para tentar evitar a apresentação desse destaque. De qualquer forma, agora na discussão, o deputado Helder Salomão, que é do PT, da base, fala em dia histórico.
3: O fim de uma escala, de uma jornada de trabalho que já deveria ter sido reduzida. Nós defendemos o fim da escala 6x1 e vemos setores que defendem contra a proposta porque eles são favoráveis à evolução das tecnologias. Todos sabem que o mundo mudou, que as coisas mudaram, mas eles querem manter uma jornada análoga à escravidão.
2: Já em entrevista mais cedo ao jornal da CBN, o presidente da Confederação Nacional da Indústria, Ricardo Alban, criticou a matéria. Segundo ele, o texto é inadequado e não reflete a realidade econômica do país.
4: Você acha que existe alguma condição de uma economia complexa e ampla como é o Brasil administrar o custo de uma mudança de uma jornada, que tem vários engessamentos, vários absurdos que tem no texto que está aí. Absurdos é a palavra mais adequada que eu encontro. De que alguma empresa possa se ajustar em 60 dias, mesmo que seja para reduzir 2 horas, e mais 12 meses para as outras 2 horas, sem repassar esse custo, onde nós não temos mão de obra disponível, onde não temos capacidade nem tempo hábil para ganhar produtividade, a qual não ganhamos nos últimos 20, 30 anos.
2: A proposta de emenda à Constituição estabelece o fim da escala 6x1, deve ser votada não somente na comissão especial, mas também no plenário, prevê 2 folgas semanais, preferencialmente uma delas aos domingos, mas é claro que isso não é uma obrigatoriedade. E a proposta diminui a carga horária de 44 para 40 horas semanais, com 1 ano de transição. Com vocês.
5: Muito obrigado, a informação da Samantha Clay. Agora a gente vai, continua em Brasília, mas com o Felipe Igreja, ele tem informações sobre a nova fase da Operação Sem Desconto. Operação Sem Desconto é aquela que investiga descontos indevidos dos aposentados do INSS. Felipe Igreja.
6: Exatamente, Sadenberg. A Polícia Federal e a Controladoria Geral da União deflagraram hoje mais uma etapa da Operação Sem Desconto, que investiga um esquema de corrupção e de fraudes ligadas a entidades associativas de aposentados e pensionistas do INSS. Esses grupos aplicavam descontos não autorizados nas aposentadorias e nas pensões dos beneficiários. A Polícia Federal cumpriu 31 mandados de busca e apreensão e 8 medidas cautelares de monitoramento eletrônico. As pessoas alvos dessa ação colocaram, portanto, tornozeleira eletrônica para serem monitoradas. Essas ordens foram expedidas pelo ministro André Mendonça, do Supremo Tribunal Federal, e as ações ocorreram nos estados de Pernambuco, de São Paulo, também na Paraíba e aqui mesmo no Distrito Federal. A ação de hoje apura novas entidades que ainda não tinham sido alvos dessa investigação. A Polícia Federal apura, inclusive, a existência de núcleos regionais do esquema de descontos associativos que estariam organizados em São Paulo, Brasília e também em Pernambuco. Os dirigentes dessas entidades também aparecem como alvos da apuração. A investigação mira as entidades Amar Brasil, Clube de Benefícios, Masterprev, ASAP, Andap em São Paulo. Na capital federal, a Polícia Federal colocou na mira os responsáveis pela Unibap e a Abemprev. E em Pernambuco, os alvos são servidores e ex-servidores do INSS. A Polícia Federal encaminhou, inclusive, um vídeo, Sardenberg, das apreensões realizadas em Pernambuco. E chama muita atenção a quantidade de dinheiro vivo recolhido pelos agentes. Sempre nessas fases da operação sem desconto, são carros, relógios de luxo, dinheiro vivo. E nessa fase, a Polícia Federal encaminhou um vídeo com maços de dinheiro, notas de R$200 que estavam dentro de um saco plástico preto, dentro de uma mala, escondidos em um dos locais que foi alvo de busca e apreensão em Pernambuco. A Polícia Federal não divulgou ainda a quantidade de dinheiro que foi apreendido nessa ação, mas chama muita atenção essa imagem dos maços de R$200 apreendidos pela Polícia Federal. A corporação afirma que está investigando crimes nessa fase, como de organização criminosa, estelionato previdenciário e atos de ocultação e dilapidação patrimonial. A suspeita dos investigadores é de que os envolvidos nessa operação de hoje estivessem tentando destruir, se livrar dos bens que foram adquiridos com dinheiro irregular do esquema de fraude de aposentados e pensionistas do INSS. Sadenberg.
5: Muito obrigado. Essa foi a informação do Felipe Igreja. E tem mais o seguinte: o ministro da Fazenda, Dario Durigan, deu uma entrevista exclusiva ao Valor Econômico, aos nossos colegas do Valor Econômico, e disse que a solução para o banco, anunciou que está se procurando uma solução para o Banco Regional de Brasília, que seria um empréstimo feito por um consórcio de bancos. Quer dizer, um empréstimo, na verdade, feito pelo Fundo Garantidor de Crédito e com a fiança de um grupo, um consórcio de bancos públicos e privados. O valor do empréstimo deveria ser de 5 bilhões de reais e, como eu dizia, então, teria a fiança de outros bancos. Segundo o ministro da Fazenda, se esse empréstimo não for feito, o BRB vai acabar sendo liquidado. E essa liquidação do Banco Regional de Brasília, segundo o Dario Durigan, daria um prejuízo de R$17 bilhões no Fundo Garantidor de Crédito. Fundo Garantidor de Crédito, vocês sabem, é aquela entidade que, quando um banco quebra, ela paga os investimentos de até R$250 mil por CPF para as pessoas, para os clientes daquele banco. Então, o que está em andamento, segundo o ministro da Fazenda, é um empréstimo do FGC, do Fundo Garantidor de Crédito, para o Banco Regional de Brasília, com a fiança de um consórcio de bancos. Mas isso é o que ele disse e não tem ainda, não se fez isso ainda, né? É uma ideia em andamento. O governo federal se recusa a emprestar dinheiro para o Banco Regional de Brasília ou ainda de dar a fiança, quer dizer, o governo federal não vai dar a sua fiança, a sua garantia para o empréstimo tomado pelo BRB. Vai empurrar essa fiança para um consórcio de bancos. Intervalo.
1: E já voltamos.
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0: E aí, Merval, como está?
1: Tudo bom, Sandenberg? Boa tarde, ouvintes. Boa tarde, Cássia.
2: Boa tarde, Merval.
0: Bom, o Flávio Bolsonaro finalmente se encontrou com o presidente Trump, tirou a foto e disse depois da entrevista que foi um encontro de 1 hora e 40 minutos em que se discutiu segurança econômica e segurança policial, digamos assim. Você acha que isso adiantou alguma coisa para a campanha dele?
1: Olha, acho que sim. Acho que dá uma reforçada da imagem dele. Tanto que os petistas estão malucos, inventando que é foto de inteligência artificial, esse tipo de coisa, que é ridículo. Porque imagina se alguém vai fazer uma foto com o Trump de inteligência artificial, dizer que esteve com ele e não esteve. Isso é uma maluquice. Mas é claro que reafirmou, não é todo mundo que tem acesso ao presidente da República dos Estados Unidos. E, então, é claro que deu uma melhorada na imagem dele e uma equilibrada diante da boa receptividade que o presidente Lula está tendo com o Trump, né? Então, acho que foi uma boa jogada política, também não é nada de fundamental, mas acho que mantém o Flávio na disputa, mantém o Flávio no foco, né, da campanha eleitoral.
0: Todo o esforço dele é para superar o caso Vorcaro, né?
1: Esse é um problema sério dele, né? E esse é um problema que, se não acontecer nada de novo, pode ser que seja superado. Uma parte grande dos apoiadores dele se manteve fiel e tal, e muitos que ficaram decepcionados com ele, com esse contato com o Vorcaro, pode até voltar. Agora, se acontecerem novos fatos e que mostrem que essa coisa do filme era só uma desculpa para pegar dinheiro do Vorcaro, então aí a coisa fica muito complicada, né? Mas, por enquanto, eu acho que ele superou ou pelo menos neutralizou os efeitos negativos que surgiram inevitavelmente daquela conversa, né? Aquilo foi muito ruim para ele, porque a voz dele, né? Disseram, ele foi falar, não falou nada, é a voz dele, né? A conversa dele. Então é muito complicado, realmente muito difícil. E é meio inexplicável, né? A história dele ter ido pessoalmente depois que o Vorcaro saiu da cadeia, essas versões contraditórias, o Valdemar Costa Neto fez uma declaração irresponsável, se ele não tinha nenhuma informação, dizendo que ele foi lá para cobrar pegar mais dinheiro. Se ele não tinha nenhuma informação, foi irresponsável, falou coisas que... Se ele tinha essa informação, aí piora a situação.
0: Pior ainda.
1: Pois é. Mas isso a gente vai ver durante a campanha, isso vai acontecer. Vão surgir novos fatos, vão surgir novas explicações. Vamos ver, né? Como é que os candidatos reagem e resistem ao tiroteio que é uma campanha presidencial. Né?
0: Exato. E a PGR, a Procuradoria-Geral da República, diz que retomou negociações para a delação do Vorcaro. Aí pode aparecer muito mais coisa, né?
1: Pois é, essa que é a coisa fundamental. Essa é a coisa fundamental. O fato do ministro André Mendonça ter enviado ele de volta para a cela na Polícia Federal é um indício de que ele se dispôs a falar mais, né? E, então, temos que aguardar, porque tem essa e outras delações, inclusive do pai do Vorcaro, né, que sempre aconteceu assim, quando os parentes começam a ser presos e tal, acabam forçando uma delação mais aprofundada, né? na tentativa de salvar o pai, a mulher, os filhos. Tal. Então, vamos ver, né? Aliás, isso é uma coisa interessante de registrar, porque era uma das acusações que se fazia na Lava Jato, né? Que prendiam a família para forçar o acusado a fazer a delação. Estão fazendo a mesma coisa agora. É a mesma situação. Vamos ver.
0: Merval Pereira, obrigado, Merval. Até amanhã.
1: Até amanhã, Sandra.
0: Intervalo.
2: E já voltamos.
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12: Uma das histórias mais absurdas do futebol aconteceu há mais de 6 décadas na Inglaterra. A taça Jules Rimet, principal troféu do futebol mundial na época, desapareceu. Foi roubada durante uma exposição em Londres e a polícia entrou em desespero. Mas quem resolveu esse caso não foi um detetive. O herói dessa história foi um cachorro chamado Pickles. Durante um passeio, ele encontrou a taça escondida embaixo de um arbusto enrolada em um jornal. Depois, ele virou celebridade, ganhou medalha, apareceu na TV e ficou marcado para sempre por salvar o maior torneio do futebol. 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
1: Quarta-feira, 27 de maio de 2026. O dólar comercial está em alta de 0,53%, negociado a R$ 5,05. Mesmo depois de novos ataques entre Estados Unidos e Irã, os investidores monitoram as negociações entre os dois países. O cenário ajuda a reduzir a tensão nos mercados internacionais. No ambiente doméstico, destaque é o IPCA 15, indicador do IBGE, considerado uma prévia da inflação oficial. No momento, a Bolsa de Valores de São Paulo sobe 0,27% aos 177.065 pontos. O euro vale R$ 5,87, elevação de 0,54%. Um ônibus com 45 alunos do Instituto Federal do Norte de Minas capotou no Vale do Jequitinhonha. Ninguém ficou gravemente ferido. De acordo com informações preliminares, o veículo apresentou problema nos freios. A instituição de ensino superior suspendeu as aulas. Os bombeiros procuram um homem de 28 anos que desapareceu durante um passeio de moto aquática em Ilhabela, no litoral norte de São Paulo, no domingo. A jovem, de 26 anos, que estava com ele, foi encontrada por pescadores em alto mar. Ela foi levada a um hospital com hipotermia, mas estava consciente e com quadro de saúde estável. No horário de Brasília, 12h33.
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0: Miriam.
1: Boa tarde, Sartenberg. Boa tarde, Cássia. Boa tarde, ouvintes da Rádio CBN.
2: Boa tarde, Miriam.
0: Então, Miriam, saiu hoje o IPCA 15 de maio, veio com 0,62% de inflação, é menor do que abril, mas maior do que o esperado. E os analistas que eu tenho acompanhado aqui falam que tem um viés de alta na inflação, Miriam.
1: Pois é, Sartenberg, ter sido menor do que em abril, né, que foi 0,89, não deixa a gente tranquilo, porque, de qualquer maneira, a inflação esse ano está muito pressionada por várias coisas, né? Então, deu 0,62 em maio, nessa prévia, mas o acumulado de 12 meses ficou em 4,64%. E isso significa que estourou o teto da meta de 4,5%, né? Nesses 12 meses. Então, é uma preocupação. E quando você vai também ver os componentes da inflação, o que subiu mais? Alimentação e bebida é, de novo, o destaque. Deu 1,38. Você pode dizer, tá bom, mas em abril tinha dado 1,46. Ou seja, teve uma pequena desaceleração. Mas isso não tranquiliza, até porque você vai fazer alimentação onde? E aí se vê que fazer um lanche fora de casa ou alimentar-se fora de casa, um restaurante, teve uma alta menor do que a alimentação no domicílio. Uhum. Alimentação no domicílio subiu 1,77%. Alimentação fora do domicílio, 0,51%. Lanche, 0,37. Então, comer fora tá subindo menos a inflação do que comer em casa. E dentro disso aí, tem desde produtos que tiveram uma pequena redução, como café, maçã e tal, até produtos que tiveram alta forte, como batata, que teve um aumento de 26%, tomate, quase 13%, leite longa-vida também, carnes. Enfim, e tem também outros pontos, né? Outros pontos de destaque, de preocupação. Combustível é sempre uma preocupação. Aqui, entre os itens, né, que mais subiram, teve alimentação e bebida, depois habitação, né, por causa da energia elétrica, e depois saúde e cuidados pessoais. E os combustíveis desaceleraram. Mas a gente está vendo que os combustíveis estão subindo no mundo inteiro e esse programa de fazer subsídio, subvenção, retirar impostos, isso segura por um tempo, mas segura por muito tempo não. Então, o grupo de transporte, por exemplo, reduziu a inflação, né? E deu menos 0,33. Os combustíveis que subiram 6,06 em abril, teve uma queda de 1,47%. Mas quanto disso é sustentável? Etanol teve uma queda de 2,73, óleo diesel 2,04 e gasolina 1,32, de queda, né? Mas isso é sustentável no momento que o petróleo sobe muito? Não, não é. Então, isso está sendo feito para tentar atenuar os efeitos da guerra. Mas a guerra continua, ela ainda não chegou ao final. Quando ela chegar ao final, a gente vai ter pelo menos um horizonte de alívio. Não vai ser imediato, mas tem um horizonte de alívio. Quando a guerra terminar, se essas negociações derem certo. Mas nós temos pela frente o El Niño, né? Está todo mundo muito apavorado com o El Niño esse ano. Estou vendo gente muito preocupada porque ele viria muito forte. E se ele vem muito forte, ele bate em alimentos. Alimentos já está com a produção de alimentos já está com custos maiores. Então, não tem um ponto de tranquilização na inflação, não. É ficar olhando o índice dia a dia para acompanhar a trajetória da inflação esse ano, Sartenberg e Cássia.
0: Miriam Leitão, obrigado, Miriam. Até amanhã.
1: Até amanhã.
2: Até, Miriam.
1: Até amanhã.
0: Obrigado, Miriam. E agora que temos, Cássia?
2: Intervalo.
0: Já voltamos.
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4: 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não estiver em uso forem descumpridas, o mecanismo de autoajuste do engate pode deixar de funcionar adequadamente ao longo do tempo. Nesses casos, quando o mecanismo de autoajuste não funcionar adequadamente, pode ocorrer falha no engate para reboque, causando seu desencaixe durante o uso e a desconexão do veículo com o reboque. Isso pode, portanto, aumentar o risco de ferimentos aos ocupantes e ou terceiros, bem como danos à propriedade. Até o momento, nenhum acidente foi registrado no Brasil. Os concessionários autorizados Land Rover realizarão a verificação do engate e, se necessário, fornecerão gratuitamente o kit de suporte de retenção do engate para reboque. Início do atendimento, 21 de maio de 2026. O tempo estimado para o reparo é de até 30 minutos. Mais informações. 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Para agendar previamente a realização do serviço, utilize o telefone 0800 012 2733 para clientes Land Rover. A ligação é gratuita e o serviço estará disponível de segunda a sexta-feira, das 9 às 16h30. Também é possível contatar pelo e-mail clientelandrover@landrover.com.br, bem como pela página da marca na internet www.landrover.com.br e nas páginas do Facebook e YouTube. 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
2: Olá para você ligado aqui na CBN. 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

0: cofrinhos rendem todo dia útil 102% do CDI, podendo resgatar o dinheiro sempre que quiser. Alguns desses cofrinhos podem ser compartilhados com os responsáveis, e é aí que a educação financeira vira prática. Quando a mesada cai na conta do filho, você pode orientar ele a separar uma parte e guardar direto no cofrinho que criaram juntos. Enquanto o pequeno aprende na prática a guardar dinheiro, você acompanha tudo em tempo real. É possível ver o extrato, limitar o valor do Pix e determinar valores diferentes para o período noturno e diurno. A conta para menores do PicPay pode ser aberta pelos pais para crianças de qualquer idade. Os jovens de 12 a 17 anos podem abrir a conta sozinhos, apenas com uma autorização do responsável. Amanhã eu estou de volta com mais dicas no É da Sua Conta.
1: Muito bem, agora vamos ao Rio de Janeiro com o Pedro Bonenberger. Tem lá que o Rio Providência aplicou algo superior a 3,5 bilhões de reais no Master. E teve um lobista que fez ali a intermediação dos investimentos. A informação é do Pedro Bonenberger.
2: Esse lobista é o Ricardo Siqueira Rodrigues Sardenberg. Ele é apontado como o elo entre Daniel Vorcaro e o ex-governador do Rio, Cláudio Castro. Ele recebeu cerca de 22 milhões de reais em comissão para articular os aportes do Fundo Previdenciário no Banco Master. Segundo manifestação da Procuradoria-Geral da República no caso, o Ricardo recebeu uma comissão de 0,6% entre os quase 3 bilhões e 700 milhões de reais arrecadados junto ao Rio Previdência, o equivalente a cerca, então, de 22 milhões de reais. O Ricardo Siqueira, de acordo com as investigações da Polícia Federal, atuava como articulador, captador e lobista, com papel ativo na identificação de oportunidades de negócio e também na aproximação entre Vorcaro e autoridades públicas. Ele esteve na mira da Operação Lava Jato em 2018 e, posteriormente, se tornou colaborador da Força Tarefa, delatando naquela época práticas de extorsão de autoridades da Receita. Bom, ontem a PF apreendeu dois celulares de Cláudio Castro e cumpriu mandados de busca contra outras 5 pessoas e 2 empresas. Essa ação foi autorizada por decisão do ministro do Supremo, André Mendonça. Essa investigação da PF, Sardenberg e Cássia, aponta uma elevada coincidência, é o termo que usa o ministro, entre o encontro do ex-governador do Rio com o banqueiro Daniel Vorcaro e a liberação de aportes bilionários do Rio Previdência ao Banco Master. Aconteceram, então, praticamente ao mesmo tempo. O Mendonça afirma que, segundo a PF, há um vínculo pessoal estreito entre Cláudio Castro e Vorcaro. A CBN não conseguiu contato com a defesa de Ricardo Siqueira para uma posição. Em nota, Cláudio Castro negou qualquer relação pessoal indevida entre ele e Vorcaro e disse que jamais conheceu Ricardo Siqueira, esse lobista. Bom, essa foi a segunda operação da PF contra Castro nesse mês, Sardenberg. Ele que é pré-candidato do PL ao Senado. Só que aí cresce aqui nos bastidores a pressão para que ele desista dessa disputa. Uma apuração que nosso colega Leandro Rezende, âncora da CBN, traz para a gente hoje, já mostra que já pesavam contra o ex-governador a inelegibilidade determinada pelo Tribunal Superior Eleitoral e as investigações envolvendo o caso Refit. E para integrantes do partido, essas novas apurações agora do Rio Previdência, do caso Master, elas reduzem ainda mais as chances de candidatura. Outros nomes já são cogitados por aqui para vaga, Sardenberg. E aí, atenção total agora do partido ao caso Master, nos impactos da candidatura à presidência de Flávio Bolsonaro. Porque em caso de um derretimento dessa possibilidade, não é descartado aqui no Rio que Flávio seja candidato ao Senado e um outro nome seja alçado à presidência. Inclusive, a própria Michelle Bolsonaro já é falada aqui no Rio de Janeiro com algumas pessoas ouvidas pela CBN. Então, tem essas possibilidades, desdobramentos políticos também aqui no Rio em relação a essas investigações, Sardenberg.
1: Agora, o lobista vem lá da Lava Jato, é?
2: Pois é, você vê, né, Sardenberg, ele já vem de outros casos, em 2018, na Lava Jato também estava envolvido, e aí, entre tantas figuras de linguagem, o eufemismo é uma delas, né? Quando o ministro usa a palavra comissão, é uma palavra bonita, né, Sardenberg, para não dizer outra coisa, viu?
1: Tá certo. Pedro Bonenberg, do Rio de Janeiro, obrigado, Pedro, e agora a Cássia.
3: Agora nós temos notícias chegando direto de Minas Gerais, os desdobramentos de um caso que chocou todo mundo. Uma mulher foi jogada pelo ex-marido de um penhasco. Conseguiu

0: sobreviver, conseguiu aguardar o socorro chegar, foi resgatada, o homem foi preso. Quem tem mais detalhes dessa história é a Ana Nunes. Ana, boa tarde para você. Vamos ver se a gente consegue restabelecer aqui o contato com a Ana Nunes. Por enquanto, o som dela não está chegando aqui. A Ana tem detalhes dessa história, inclusive do que disse esse homem no momento em que ele foi preso. Vamos ver se a gente consegue aqui retomar o contato, mas acredito que nesse momento a gente não vai conseguir. Daqui a pouquinho a gente traz a informação da Ana Nunes com esse caso, mas vamos fazer o seguinte, essa história a gente ainda volta aqui no CBN Brasil. Vamos conversar agora com a Ana Luísa Bessa. Ana Luísa está de olho em todas as movimentações dos conflitos no Oriente Médio e tem agora mais informações para a gente. Ana Luísa, boa tarde.
1: É isso mesmo, Cássio. Uma ótima tarde a você, Sertenberg, e aos nossos ouvintes. A Casa Branca afirmou em comunicado que as notícias veiculadas pela mídia iraniana sobre um memorando de entendimento para pôr fim à guerra entre os Estados Unidos e Irã não são verdadeiras e são uma completa invenção. Mais cedo, uma emissora estatal iraniana afirmou que teve acesso à minuta de entendimento entre os dois países. E segundo a reportagem, a proposta prevê que as forças militares dos Estados Unidos vão se retirar das proximidades do Irã e vão suspender o bloqueio naval. Em contrapartida, o Irã se comprometeu a restaurar o número de navios comerciais em trânsito pelo Estreito de Hormuz aos níveis pré-guerra dentro de um mês. No entanto, embarcações militares não estão incluídas nesse suposto acordo. Enquanto negociações seguem entre os países, a Marinha da Guarda Revolucionária Islâmica do Irã afirmou hoje, em comunicado com a mídia estatal, que a passagem de embarcações de países hostis pelo Estreito de Hormuz continua proibida, Cássia. Além disso, o presidente Donald Trump vai se reunir hoje com seu gabinete em momento delicado para as negociações que visam encerrar a guerra. O encontro ocorre dias depois do republicano insistir que havia praticamente negociado um acordo com o Teherã, embora as conversas ainda permaneçam em uma situação de incerteza e os dois lados descartem um pacto iminente. Inclusive, a porta-voz da Casa Branca disse hoje que as negociações com o Irã estão progredindo bem. A tensão entre os países escalou nos últimos dias, após novas ações militares americanas serem acusadas de violação de cessar-fogo por parte de Teherã. Agora, do outro lado, Cássia, os confrontos se intensificam, viu, entre Israel e Líbano. Somente ontem, um ataque israelense deixou ao menos 31 pessoas mortas e 40 feridas, a maioria civis. E o Hezbollah segue atacando Israel também. O Exército de Israel emitiu um alerta de evacuação nesta quarta-feira para os moradores de uma cidade no sul do Líbano e áreas vizinhas, afirmando que estava prestes a atacar alvos do Hezbollah na região. Esses ataques dificultam o acordo, visto que o Irã exige, desde o início das negociações, que o Líbano esteja incluído na proposta de um cessar-fogo definitivo. Cássia.
0: Muito obrigada, Ana Luísa Bessa. Então, continua em passe, né, Carlos Alberto?
2: É, porque o governo iraniano afirma que teve uma proposta, fez um memorando. A Casa Branca nega que tenha havido esse memorando e que a negociação está... Agora, por outro lado, o Trump também diz que a negociação está avançada, mas não mostra os detalhes dessa negociação. E hoje tem a tal da reunião, hoje, né? Do Trump com a equipe de segurança dele.
0: Isso.
2: Tá certo. A ver, como é que os mercados estão reagindo, hein? A gente vai ver depois, porque sempre a gente olha aqui. Se o preço do petróleo está em alta, é porque as negociações estão mal. E agora já temos de Belo Horizonte a Ana Nunes. Ana.
3: Boa tarde para você, boa tarde para o ouvinte. Sertenberg, o homem suspeito de jogar a ex-companheira de um penhasco na Serra do Rola Moça, na região metropolitana aqui de Belo Horizonte, confessou o crime logo após ser preso e ainda detalhou à Polícia Militar como teria planejado o sequestro da vítima. Em vídeo gravado pelos militares, Silvanildo Amâncio de Araújo, de 52 anos, afirmou que chegou a embalar um celular em um papel alumínio para dificultar o rastreamento por GPS por parte dos investigadores. Em determinado momento, inclusive, ele chegou a contar com frieza para a polícia o sequestro da vítima.
4: Segunda-feira eu peguei ela mesmo, lá do serviço dela, eu peguei ela descendo do ônibus para o serviço dela.
5: Você obrigou ela?
4: Abraci ela e falei que eu ia entrar no carro. Ela falou que você ia matar, senão eu vou te matar, não. Joguei no penhaço lá. Pronto.
5: Você empurrou ela do penhaço?
4: Ela tá aí andando, fui em casa, tomei banho. Não, eu tava com canivete, eu falei assim, bora, só isso.
5: Você viu onde ela caiu?
4: Vi onde ela caiu.
5: Ela ainda tava viva ou...
4: Tava viva, eu vi ela andando lá embaixo lá, eu desci lá embaixo lá para pegar, para buscar ela aí. Eu não consegui achar não, porque o lugar que ela tá era muito longe, aí eu voltei para trás.
5: O celular seu que tava enrolado no alumínio?
4: É porque ontem conseguiram rastrear ele, aí eu desliguei, tirei o chip, desliguei ele, desliguei a internet.
3: Nesta quarta-feira, a Polícia Civil de Minas Gerais divulgou uma nota informando que o investigado já foi ouvido e autuado em flagrante delito pelos crimes de estupro e feminicídio tentado. De acordo com o relato da vítima, ela se relacionou com o suspeito por cerca de 10 anos e desde fevereiro, com o fim do relacionamento, o homem passou a persegui-la. No dia 20 de maio, inclusive, ela chegou a pedir uma medida protetiva de urgência contra o suspeito. Na segunda-feira, dia 25, o homem conseguiu pegá-la a caminho do trabalho. Esse suspeito chegou a enviar um áudio para a filha do casal, negando a autoria do sequestro. Ela ficou pendurada em um ramo, num penhasco, por mais de 24 horas, após cair de uma altura de aproximadamente 40 metros. Agora, Silvanildo deve passar por audiência de custódia, que vai definir se ele continuará preso ou vai responder em liberdade ao processo. Já Ana Cláudia está internada no pronto-socorro João 23, mas, segundo a família, se recupera bem, mas ainda sem previsão de alta. De acordo com a PM, a mulher estava consciente e não tinha fraturas aparentes. Segundo a Polícia Militar, a mulher caiu bem abaixo do ponto em que foi encontrada. Porém, ao ver que o homem estava na parte de cima do penhasco, ela tentou se esconder dele. Mesmo machucada, ela se arrastou até um ponto para tentar fazer com que ele não a visse. Ela relatou que ficou horas escondida e durante o início da noite de segunda-feira, chegou a ver lanternas próximas, porém ficou com medo, achando que pudesse ser o ex-companheiro a procurando. Após passar a madrugada escondida, na manhã de terça-feira, ela tentou subir o paredão íngreme, mas não conseguiu e acabou escorregando e se segurou à vegetação até ser encontrada. Sardenberg.
2: Muito obrigado. Que história, hein?
0: Caso bárbaro, né?
2: Ana Nunes, de Belo Horizonte, muito obrigado, Ana. E agora temos intervalo.
0: E já voltamos.
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1: A história do maior torneio de futebol do mundo tem quase 100 anos e só 8 seleções foram campeãs. A primeira edição aconteceu em 1930 e o Uruguai ficou com o título. E quem mais levantou a taça mais cobiçada do esporte? O Brasil, é claro. A seleção brasileira foi campeã em 58, 62, 70, 94 e 2002. Este ano, será que o Hexa vem? Outros 7 países também levantaram o caneco. São eles: Itália e Alemanha com 4 títulos, Argentina com 3, França e Uruguai com 2, Espanha e Inglaterra ganharam uma vez. 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

0: quarta-feira, 27 de maio de 2026. Mais de 35 milhões de contribuintes entregaram a declaração do Imposto de Renda. O prazo será encerrado na sexta-feira, quando também será pago o primeiro lote de restituições. O fisco espera 44 milhões de documentos neste ano. A perda do prazo acarreta multa mínima de R$ 165,74. O Instituto Nacional de Estudos e Pesquisas Educacionais Anísio Teixeira, o INEP, abriu as inscrições para a Rede Nacional de Certificadores 2026. Trata-se de uma equipe de profissionais que vão atuar na certificação dos procedimentos de logística e aplicação do Exame Nacional do Ensino Médio, da Prova Nacional Docente e do Exame Nacional de Avaliação da Formação Médica. Os selecionados receberão R$ 510 por dia de prova ou R$ 864 quando houver a necessidade de se deslocar por mais de 150 quilômetros. As inscrições podem ser feitas até o dia 28 de junho. As forças de defesa de Israel afirmaram que mataram um homem apontado como chefe do quartel-general de inteligência e recém-nomeado chefe da ala militar do Hamas. De acordo com um comunicado de Tel Aviv, ele foi alvo de um ataque na faixa de Gaza. O comando israelense disse que o homem era um dos últimos comandantes da facção terrorista que participaram diretamente do planejamento e da execução dos ataques de 7 de outubro de 2023 contra Israel. Os trabalhadores sindicalizados da Samsung Electronics aprovaram um acordo que prevê bônus anuais atrelados aos lucros gerados pela inteligência artificial. O sindicato que representa a categoria e a empresa chegaram ao acerto para evitar uma greve geral. Segundo o compromisso entre as partes, a companhia pagará prêmios individuais de até US$ 338 mil neste ano. O dinheiro será dividido entre 78 mil funcionários da divisão de chips de um total de 125 mil trabalhadores na Coreia do Sul. No horário de Brasília, 1h05.
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0: Dai ao vivo conosco. Dai, já tivemos a apresentação dos 22 jogadores convocados pelo técnico Carlo Ancelotti hoje?
3: Começou oficialmente, Cássia, a preparação da seleção brasileira para a Copa do Mundo de 2026. Todos os jogadores que vão trabalhar na Granja Comari, em Teresópolis, na região serrana do Rio, já estão nas instalações da seleção brasileira. Esse grupo tem 23 dos 26 convocados, né? As exceções são o Marquinhos do PSG, o Gabriel Magalhães e o Gabriel Martinelli do Arsenal da Inglaterra, que vão jogar no sábado a final da Liga dos Campeões da Europa na Hungria e, portanto, eles só vão se apresentar à seleção na segunda-feira, que é o dia que a seleção embarca já para os Estados Unidos, então não vão trabalhar na Granja Comari. Esses primeiros dias serão divididos em atividades médicas, né, avaliações médicas, exames médicos e treinamentos. Treino hoje, o primeiro, às 5 horas da tarde. O Brasil depois treina também amanhã, treina sexta-feira, treina sábado e depois joga domingo contra a seleção do Panamá no Rio de Janeiro, no último amistoso em solo brasileiro, o penúltimo antes da Copa, já que vai ter um amistoso no dia 6 no Egito contra os Estados Unidos. Para ter uma ideia da complexidade dessas avaliações médicas, né, elas vão ser divididas em 3 dias. Exame médico hoje, exame médico amanhã, exame médico também na sexta-feira. E para garantir que os jogadores estivessem todos no horário e o cronograma não sofresse nenhuma alteração, a CBF montou uma extensa operação de fretamento de táxi aéreo para os jogadores que vêm dos mais diversos lugares, né? Para garantir que eles estivessem na Granja Comari no horário marcado. Todos já estão lá e essas avaliações já estão acontecendo. Muita atenção aqui para o caso do Neymar, que tecnicamente é o único jogador que está lesionado neste momento. A gente tem jogadores que também vão ser avaliados fisicamente porque estão voltando de lesão, né, como o Rafinha, por exemplo, que ficou bastante tempo sem jogar, mas lesionado tecnicamente neste momento, só o Neymar. Então, quando falamos de avaliações médicas, falamos, claro, de exames de praxe, de exames cardíacos, de testes físicos, aquela coisa toda, mas também de uma avaliação mais direta desses jogadores, porque até agora a CBF, por exemplo, no caso do Neymar, só tem as informações que vêm do Santos, né? Está acompanhando, evidentemente, mas está recebendo apenas informações. Agora, não apenas a CBF faz os testes, como também conduz, a partir de agora, o tratamento de um jogador lesionado, como é o caso do Neymar. Portanto, a partir de hoje, nesses próximos dias, a partir dessas avaliações e do início do tratamento, deve começar a ficar mais clara a condição do Neymar para o jogo de domingo, que já está um pouco mais difícil, para o jogo do dia 6 e, sobretudo, para a Copa do Mundo, que começa para a seleção brasileira dia 13 de junho contra o Marrocos nos Estados Unidos. Cássia.
0: Tá chegando. Leonardo Dai, muito obrigado pelas informações. Até a próxima.
3: Valeu, até mais.
1: 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De abertura com Alexandre Schwartzman.
4: E aí, Alex, como vai?
5: Opa, sobrevivendo, Sandenberg, sobrevivendo. Tudo bom, Cássia?
0: Tudo bem, Alex, boa tarde.
4: Como sobrevivendo? São Paulo ganhou ontem.
5: Pois é, rapaz, contra o poder. Não vou nem falar o nome, porque, enfim, dá margem a todo tipo de trocadilhos infames, né? Mas é.
4: Tá bom.
5: Ai, tristeza, tristeza.
4: O Alex, bom, primeiro assunto, o IPCA 15 saiu hoje, veio, diminuiu em relação a abril, mas veio muito alto para o mês de maio.
5: Ah, ele veio carregado, surpreendeu, né? Quer dizer, acho que o consenso era que ficasse ali 0,57, veio 0,62. Curiosamente, o ministro Guilherme Boulos não se manifestou. Ele sempre se manifesta quando o IPCA sai abaixo do esperado. Eu imaginaria que ele também se manifestaria quando vem acima do esperado, mas acho, aí é pedir um pouco demais, né? É. Mas, assim, surpreendeu um pouco para cima. Eu presto, obviamente, mais atenção para as medidas que tiram, né, os aspectos pontuais da história, aquilo que parece ser mais volátil, os tais núcleos, né? E o que a gente vê, assim, é uma aceleração persistente desses núcleos de inflação. Para ter uma ideia, quer dizer, no final do ano passado, né, olhando ali para os últimos, o trimestre final do ano passado, né, a inflação por esse critério estava rodando ali 3,3 mais ou menos, 3,4, quer dizer, não muito distante da meta, ainda um pouco para cima, mas não muito distante. Bom, nos três meses encerrados em maio, essa mesma métrica mostra os núcleos de inflação rodando a 5. Então, tem alguma coisa aí que mostra uma piora, que a gente tira dois aspectos disso que eu acho que são relevantes. Primeiro, embora combustível, obviamente, importe, etc., como essas medidas tipicamente excluem o impacto de combustível, de energia, de passagem aérea, essa piora aqui não está ligada, pelo menos não diretamente, ao aumento de preço de petróleo, de diesel, de gasolina. Ela parece refletir alguma coisa mais profunda, né? Em linha com isso, a gente olha para a parte de serviços, ela também acelerou bastante, né? Final do ano passado estava rodando ali perto de 4% no trimestre, e agora foi para casa de 6,5%. Então a gente vê também a inflação de serviços muito carregada e parece exatamente refletir uma economia que continua sobreaquecida. Então a leitura não foi boa. Um outro aspecto que eu acho interessante, que a gente olha para a proporção dos itens, né, que aumentaram dentro do IPCA, né? Porque assim, você tem uma variação alta, mas a proporção dos índices, a proporção dos itens que variou dentro do índice foi baixa, a gente tem fortes razões para desconfiar. Não, teve algum preço que subiu demais e distorceu. O que a gente está vendo é que essa métrica aqui, ela também vem subindo praticamente um mês depois do outro. A gente está com praticamente 2/3 dos produtos que fazem parte do IPCA registrando aumento de preço. Então, tudo aponta para o fato que não foi uma coisa pontual, é sim uma coisa que parece mais carregada, né? Então, a leitura ficou ruim e assim, o Galípolo pode ir preparando a caneta, porque vai rolar mais uma cartinha ali explicando por que a inflação ficou acima do limite superior da meta por mais de 6 meses, né? Isso aqui deve ser o primeiro mês que a inflação em 12 meses supera 4,5%, né? Então, ali por novembro, a gente deve ver o presidente do Banco Central divulgando, na verdade, dezembro, né, quando sai o número, divulgando uma cartinha dizendo, desculpa, pessoal, foi mal.
4: E o que nos leva, quer dizer, a inflação seria 6 meses rodando acima de 4,5%, né? Eu já vi também várias projeções de que a inflação terminaria o ano a 5, 5 e pouco. E... Diga.
5: Não, só é por aí, quer dizer, o foco está apontando para algo nessa linha.
4: Tá. Agora, isso aí leva a política monetária, quer dizer, e os juros, a redução de juros que vinha sendo feito pelo Banco Central, para ou vai devagarzinho?
5: Eu acho que vai devagarzinho, assim, a verdade é a seguinte, quer dizer, teoricamente, ênfase no teoricamente, o Banco Central está mirando a inflação de 2027, que é o tal do horizonte relevante, né? Quer dizer, agora na decisão de abril e junho, quando ele divulga lá a projeção dele para o horizonte relevante, agora ele está falando de 2027 fechado, né? Ele está com 3,5, pouco acima e tal. Então, em tese, esses números que estão acontecendo hoje não afetam muito a decisão do Banco Central, porque ele está olhando para 27. Mas a pergunta é, cara, está 3,5 e ele está cortando juro, a meta é 3? Porque eu falei, na prática, a minha impressão dessa história toda é mais do que uma impressão, né? A conclusão que eu cheguei é que o Banco Central está, na verdade, olhando para um horizonte bem mais longo. Ele escolheu uma trajetória para fazer a inflação convergir para a meta num horizonte bem superior aos 18 meses que normalmente ele fala, né? Então, por exemplo, foi um relatório que a gente soltou semana passada. Eu levantei as projeções de inflação do Banco Central no relatório trimestral dele, do primeiro trimestre de 2027 ao primeiro trimestre de 2017, perdão, ao primeiro trimestre de 2026. São 37 observações. E tem um dado super curioso a partir de 2023. A partir de 2023, as projeções do Banco Central para a inflação no horizonte relevante e depois dele nunca estão na meta, ou quase nunca estão na meta. Uhum. O que é um sinal de que ele está, pelo menos desde 2023, ainda com o Roberto no comando, né, o Banco Central tem postergado a convergência da inflação para a meta. Estratégia que ele adotou. Né? Então, eu acho que ele vai devagar ali, porque ele de fato está olhando para 28, 29, eu acho, começo de 29. Né? Tinha uma matéria hoje no Valor, uma entrevista com o ex-diretor do Banco Central, Sérgio Werlein, dizendo que ele achava que o Banco Central deveria estender o período de convergência. Faz praticamente 2 anos e meio, vai, que o Banco Central já está fazendo isso. Ele está claramente olhando para a inflação. Não é 1 ano e meio para frente, não. É mais para 2 anos e meio, 3 anos.
4: Tá certo. E já estamos com o tempo avançado, mas eu queria uma palavra sua sobre essa questão da jornada de trabalho, da escala e tal, que está em votação na Câmara dos Deputados, vai passar na Câmara e provavelmente vai passar no Senado. Como é que você está vendo isso aí?
5: Eu acho que eu tive a oportunidade de falar. Eu sou assim, meio agnóstico. Claramente vai ter um impacto no sentido de reduzir a capacidade de crescimento da economia. Mas o PIB não é a única coisa que interessa. As pessoas valorizam produção, óbvio, e também valorizam um tempo disponível que elas têm. se isso vai fazer a sociedade ficar melhor ou pior, eu honestamente não sei. Mas o que me incomoda é justamente não saber. O que me incomoda é a forma como esse assunto está sendo tratado. Porque, assim, você por acaso viu algum estudo analisando em detalhe, profundamente, os impactos desse tipo de medida? Porque eu sou economista, eu não vi nenhum. Nenhum. Eu vi apologias, eu vi gente criticando, né? Eu vi gente defendendo, assim, mas ninguém fez um trabalho ali profundo, no sentido, o impacto vai ser esse, vai atingir mais o emprego formal ou o informal, vai pegar mais as empresas grandes, vai pegar mais as empresas pequenas, o efeito é menor na indústria, maior no comércio, ninguém fez esse estudo. A gente está indo absolutamente às cegas numa decisão que é importante para caramba e que vai, quer dizer, não, já reduz duas horas por semana daqui a 60 dias, e no ano que vem já são 4 horas a menos. E ninguém tem ideia de como esse negócio vai impactar a atividade, inflação, emprego.
4: Uhum.
5: É uma decisão que está sendo tomada literalmente na louca. Obviamente ninguém vai votar contra, porque todo mundo é um ano eleitoral, todo mundo quer fazer bonito com a eleitora, quer reduzir uma jornada de trabalho. E as consequências a gente não faz ideia do que esperar. Pode ser que não dê nada, pode ser que negócio absorva bem, maravilha, tomara que seja isso. Ou pode ser que dê um baita de um problema, porque, enfim, você vai pagar o mesmo por menos horas de trabalho, os custos sobem. E aí, como é que esse custo vai impactar a inflação? Como é que vai impactar, né, emprego? A gente não faz ideia. É assim. Vamos entrar ali sem bússola alguma no meio do nevoeiro.
4: Alexandre Schwartz, muitíssimo obrigado, Alexandre. Até.
5: Até a semana. Grande abraço, gente. Tchau, tchau.
0: Até mais,
5: tchau,
0: Alex. Até.
4: Intervalo agora.
0: E já voltamos.
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0: Ana Letícia Lobach, editora de celulares do TecTudo, deixou gravado o seu comentário.
1: Olá, ouvintes da CBN, tudo bem por aí? O FBI emitiu um alerta sobre uma nova ameaça que rouba contas da Microsoft, olha só, sem precisar de senha. É uma plataforma de phishing chamada Kali 365. E phishing, para quem não sabe, é aquele golpe muito comum na internet em que os criminosos se passam por alguma empresa ou por alguma pessoa da sua confiança para te enganar. Nesse caso, a vítima recebe um e-mail aparentemente normal, muito bem escrito, e esse e-mail, ele geralmente finge ser de um serviço legítimo. Por exemplo, ele te alerta do compartilhamento de um documento importante, ele diz que você recebeu uma mensagem urgente no Microsoft Teams e por aí vai. E aí, no e-mail, eles te dão um código e te dizem o seguinte: olha, para você acessar esse arquivo, para você ler essa mensagem, você precisa entrar na página oficial da Microsoft e digitar esse código aqui. E é nesse ponto que mora a armadilha, porque a vítima clica, entra no site verdadeiro da Microsoft, vê o cadeado lá na barra de endereço e digita o código. Na cabeça da vítima, ela está segura, porque o site é real, mas na verdade, quando ela faz isso, quando ela digita esse código, ela autoriza o computador do criminoso a entrar na conta dela. Tecnicamente falando, o que os golpistas roubam é o token de acesso. Sabe quando você vai num show, num festival, e aí na bilheteria, na entrada, você mostra o ingresso e recebe uma pulseira? Depois, quando você está lá dentro do estádio, do espaço do show, do festival, os seguranças, eles não te pedem o ingresso de novo toda vez que você vai, por exemplo, ao banheiro ou vai ao bar. Eles te pedem a pulseira, você mostra a pulseira. Nesse golpe, nessa analogia, o que o criminoso rouba é justamente a sua pulseira. E aí, com isso, ele pula a etapa de inserção de senha, ele pula a autenticação de dois fatores, que é aquele mecanismo de segurança para reforçar a proteção à conta. E com isso tudo, ele tem acesso livre ao e-mail do Outlook, às mensagens, a vários arquivos confidenciais que são trocados nessas comunicações corporativas. E o que torna o cenário desse golpe mais complexo é que essa plataforma, a Kali 365, ela não é um ataque isolado de um hacker ou de um grupo de hackers. Essa plataforma, ela é vendida no Telegram, o aplicativo de mensagens, como um serviço por assinatura. Então, qualquer golpista, mesmo que ele seja iniciante, não tenha muito conhecimento técnico, ele consegue pagar uma mensalidade, ganhar um painel de controle e começar a disparar esses ataques, esses envios de phishing em massa. Então, se você tem uma conta corporativa da Microsoft, a orientação do FBI é nunca inserir esse tipo de código numa página se você não iniciou esse processo por conta própria minutos ou segundos antes. Se você recebeu um e-mail aí que chegou do nada, deleta esse e-mail e, na dúvida também, encerra as sessões ativas lá nas configurações da sua conta. E fico alerta também para os gestores de TI para buscar formas de restringir o fluxo de autenticação por código e tentar diminuir tentativas de golpes como essa. Até a próxima.
0: Essa foi a informação da Ana Letícia Lobach. Agora temos intervalo.
2: E já voltamos.
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5: Quarta-feira, 27 de maio de 2026. Um dos alvos da operação Sem Desconto de hoje recebeu auxílio emergencial na pandemia de Covid-19, segundo a TV Globo. Dono da Amar Brasil Clube de Benefícios, Américo Monte Júnior, mora em uma casa de alto padrão em Alphaville, região da Grande São Paulo, conhecida pelos condomínios de luxo. O empresário é apontado como responsável pela estrutura e pela gestão de associações investigadas. Ele foi alvo de busca e apreensão. A ação investiga um esquema de descontos não autorizados em aposentadorias e pensões pagas pelo INSS. O Superior Tribunal de Justiça suspendeu os penduricalhos que continuavam sendo pagos ao ministro Marco Buzzi, alvo de inquérito que apura denúncias de assédio sexual. Com o corte das verbas extras, a remuneração líquida do magistrado caiu de cerca de R$100 mil para R$35.100. A medida foi tomada 3 meses após o afastamento de Buzzi. A defesa alega que o ministro é inocente. O presidente Lula afirmou que a natureza é incontrolável, mas disse que o governo está preparado para o El Niño. Ele deu a declaração ao Jornal do Amazonas, primeira edição. O fenômeno climático é caracterizado pelo aquecimento anormal das águas do Oceano Pacífico Equatorial, que altera os padrões de chuva e temperatura no mundo todo. No Brasil, o El Niño costuma provocar chuvas acima da média no sul e secas no norte e no nordeste. A Polícia Federal e o ICMBio desarticularam um garimpo ilegal de ouro na Estação Ecológica Juami Japurá, no interior do Amazonas. Os agentes destruíram máquinas avaliadas em R$8 milhões e aplicaram mais de R$1 milhão em multas. No horário de Brasília, 1h35.
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0: A Vera Magalhães deixou gravado o seu comentário, vamos ouvir.
1: Oi, Sardenberg, boa tarde para você, para a Cássia, para os nossos ouvintes, também para quem assiste CBN Brasil. Pois é, Sardenberg, passadas duas semanas, né, da revelação de que Flávio Bolsonaro negociou diretamente e em diversas ocasiões com Daniel Vorkaro a transferência de pelo menos 61 milhões de reais que alegadamente foram para a produção do filme Dark Horse sobre o seu pai, o fato é que a campanha dele segue, né? Ele esteve nos Estados Unidos, conseguiu o que pretendia, ou seja, uma foto com Donald Trump. Foi um encontro curto, protocolar, sem muita resolutividade, mas que rendeu a foto que ele pretendia conseguir. Voltou para o Brasil imaginando que pudesse ter virado a página desse assunto. Não vai conseguir, as contradições e os questionamentos não respondidos, eles seguem, como a gente vem falando aqui, mas o fato é que esse caso parece realmente não ter tirado o senador e filho do ex-presidente Jair Bolsonaro do jogo. Ele continua sendo aquele mais bem posicionado para enfrentar o presidente Lula, segundo todas as pesquisas. E com isso, a gente começa a ver uma movimentação nos outros candidatos que pretendiam ocupar a chamada terceira via, né? Então, a gente fica sabendo que ontem à noite, os ex-governadores Romeu Zema, de Minas, e Ronaldo Caiado, de Goiás, se encontraram para uma conversa. E nessa conversa, começou-se a especular sobre a possibilidade de os dois juntarem esforços ali, unirem as suas pré-candidaturas em uma só. E aí um seria o candidato e o outro seria o vice. Na configuração atual, no momento, o Romeu Zema não abriria a mão de ser a cabeça de chapa e Caiado até aceitaria ser vice. Isso apesar do Caiado ser de um partido maior, né? O PSD é um partido maior que o Novo, e também tem mais tempo de TV, etc. E nas pesquisas não há nada que diferencie os dois, que faça Zema ter uma prerrogativa de ser o cabeça de chapa, mas as conversas teriam ido nesse caminho. O fato deles terem se reunido e começarem a admitir a possibilidade de uma candidatura única mostra o quanto a polarização está consolidada, quanto ela está arraigada na cabeça do eleitor brasileiro, por mais que, na teoria, quando seja questionado sobre se prefere votar em um candidato que não seja nem o Lula e nem ninguém da família Bolsonaro, uma ampla maioria diga que prefere esse cenário. Mas quando esse cenário se apresenta, a verdade é que ele não mostra força capaz de romper essa polarização que está bastante cristalizada. Com isso, tudo mais constante, se não aparecer nada novo e muito embaraçoso em relação a Flávio Bolsonaro, mesmo com os desdobramentos da investigação sobre o Master recaindo sobre o governo do Rio, que era ligado ao PL e a um aliado da família Bolsonaro, ele deve seguir candidato e seguir como um candidato competitivo, com apoio de amplos setores aí do empresariado, do mercado financeiro, apenas pelo fato de ser o anti-Lula com maiores possibilidades. Eu fico por aqui, volto amanhã, um ótimo jornal para vocês e até mais tarde lá no Ponto Final.
0: Comentário de Vera Magalhães e aqui agora a gente vai para o intervalo. Não vai.
2: Daqui a pouquinho. Mas antes do intervalo, uma informação aqui, Carlos Alberto, porque clientes de diferentes bancos estão usando as redes sociais hoje para fazer reclamações sobre instabilidade no Pix. A plataforma Down Detector, que monitora serviços online, registrou um forte aumento das queixas na manhã de hoje. Os bancos que receberam mais reclamações na plataforma do Down Detector incluem o Nubank, a Caixa Econômica, o Bradesco, o Banco do Brasil, Itaú, Santander, C6 Bank e Inter. O G1 procurou o Banco Central, responsável pelo Pix, mas não obteve resposta até a publicação desta reportagem. agora há pouco tentei fazer um teste e aí consegui fazer um Pix aqui para nossa produção. Foi Pix de teste, então não dá nem para Ana Luísa Bessa se empolgar, mas enfim, pelo menos foi. Agora eu quero saber dos nossos ouvintes, se eles estão encontrando alguma dificuldade. Se estiverem, mande sua mensagem aqui para a gente via WhatsApp, nosso número é o 999-11-9981.
0: Intervalo agora.
2: E já voltamos.
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1: Agora informação chegando do Rio de Janeiro, um caso grave em que pessoas foram confundidas com bandidos e mortas pela polícia. Quem conta essa história para a gente é a Juliana Prado. Boa tarde, Juliana.
2: Oi, boa tarde, Cássia Sardenberg, ouvintes. É isso, gravíssima história. A Polícia Civil está investigando a morte desses dois homens na manhã de hoje no bairro Jardim Catarina, em São Gonçalo. São Gonçalo, cidade da região metropolitana aqui do Rio. Marcelo da Cruz, de 41 anos, e Edvan Felipe de Assis, de 46, foram baleados durante uma ação da PM. Segundo as testemunhas, eles eram trabalhadores, saíam de casa para trabalhar por volta de 7 da manhã, quando foram atingidos por tiros. Os dois estavam em uma moto, ao lado dos corpos foram encontradas ferramentas de obra e marmitas. Há uma informação preliminar, Cássia, de que essas ferramentas teriam sido confundidas com fuzis. Isso ainda está em investigação, claro, pela Polícia Civil. Um dos homens era dono de um bar, tinha ido ajudar um amigo como servente de pedreiro para complementar a renda. Segundo informações iniciais, aí, policiais militares atuavam em apoio a uma operadora de telefonia no momento dessa ocorrência. Em nota, a Polícia Militar informou que um procedimento interno foi instaurado para averiguar as circunstâncias dessa ação. A corporação que informou que recolheu as armas usadas pelos agentes e também as câmeras corporais. O episódio provocou muitos protestos no local. Moradores fecharam a BR-101 na altura do quilômetro 306 sentido Rio. Manifestantes incendiaram pneus e a pista chegou a ser totalmente interditada durante alguns momentos ali no meio para o final da manhã de hoje. O trecho foi liberado 11h30 da manhã, mas grupos permaneceram às margens da rodovia nesse protesto e a PM chegou a usar balas de borracha contra esses moradores que estavam ali nessa mobilização em protesto contra a morte dos dois moradores. A faixa da direita da pista ficou bloqueada durante um bom tempo, causando cerca de 1 quilômetro de congestionamento. Por causa da extrema tensão na região, a prefeitura da cidade fechou uma unidade de saúde e duas escolas da região tiveram as aulas suspensas. 8 linhas de ônibus tiveram também a circulação impactada e 4 veículos foram usados como barricadas aí durante esse protesto. Cássia.
1: Muito obrigada. A informação do Rio de Janeiro, as investigações continuam. Essa foi a Juliana Prado.
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0: E aí, Teco?
1: Oi, Sardenberg, boa tarde, Cássia, boa tarde aos ouvintes, tudo bem?
2: Tudo certo, Teco, boa tarde.
0: Bem, o assunto, Teco, é a SpaceX, né, como ele diz lá nos Estados Unidos, que é a companhia aeroespacial do Elon Musk. Ele vai fazer uma abertura de capital que parece que vai ser a maior da história, não é a maior dos Estados Unidos, é a maior da história, né?
1: É, vai ser a maior da história de longe, viu, Sardenberg? Aliás, esse vai ser um assunto muito quente esse ano. Então, tem previsto aí três aberturas de capitais que vão fazer um barulho danado, né? A SpaceX, a OpenAI e a Anthropic, né? E a SpaceX foi esperta, né? Foi a primeira, né? Se lançou ali na frente, então vai conseguir captar mais facilmente esse dinheiro. Só para o ouvinte ter uma ideia, o maior IPO, né, a maior abertura de capital da história foi da empresa de petróleo saudita, né, da Saudi Aramco, que captou 29 bilhões. A SpaceX quer captar 80, então bem mais do que o dobro, quase o triplo, né, do que o maior. É, curioso, Sardenberg, é que a SpaceX ela está ligada com a história.

0: dos foguetes, na história da expedição Marte, espaço, tem a história da Starlink também, mas ela está pedindo dinheiro porque ela quer dominar a história da inteligência artificial. Ela listou ali dizendo que é um mercado de 26 trilhões. Ela já está metida ali um pouco via o Grok, via o Twitter, né? Agora o X, mas ela está dizendo que ela quer o dinheiro para entrar de cabeça nesse negócio. Vai ser um barulho e provavelmente vai fazer do Elon Musk, Sardenberg e Cassel, o primeiro trilhardário da história, né? Ele é acionista majoritário disso, essa empresa vai ser avaliada em 2 trilhões na partida e vai fazer dele um trilhardário provavelmente, e aí a gente vai acompanhar. O curioso, Sardenberg, é que a empresa, nesse momento, ela vai valer 2 trilhões cheia de promessa, né? A gente vai ter que acreditar em muita coisa. Vai ter que ter foguete em Marte, vai ter que ter inteligência artificial, vai ter que ter Starlink no mundo inteiro, porque a empresa ainda tem um faturamento pequeno, não tem lucro, e vai captar um caminhão de dinheiro para isso.
1: É, o que eu tenho lido é que ela tem apresentado o prejuízo de $400 milhões.
0: É, eu acho que até um pouco mais, viu? Das três coisas que eles estão metidos, só Starlink dá dinheiro, né? O foguete, evidentemente, é custo por enquanto. E a história da inteligência artificial, eles estão investindo ainda. Mas, assim, é uma receita de 4, 6 bilhões, eu acho que 10 bilhões no primeiro trimestre inteiro. Então, assim, é uma empresa que você está comprando o sucesso do Elon Musk lá na frente, né? De que ele vai conseguir replicar nisso tudo que já foi feito na Tesla, ganhou-se muito dinheiro com a Tesla, mas essa briga de inteligência artificial parece uma briga maior e me parece que eles estão bem atrasados, né? Não é impossível de correr atrás, mas de fato é o assunto do momento e o dinheiro está arrumando para lá, né? Para isso também.
1: A empresa hoje é de capital fechado e a ideia dele é abrir o capital, isto é, vender ações na Bolsa de Nova York. E como você disse, compra quem aposta que o Elon Musk vai acertar mais uma.
0: Vai acertar mais uma. A abertura de capital está prevista para 12 de junho, Dia dos Namorados aqui. Então, daqui a pouco a gente vai saber, mas é uma... Estão esperando uma demanda brutal, né? Está todo mundo de olho nisso. O nível de investimento de inteligência artificial, independentemente do preço, da lógica, de qualquer coisa, é assustador e é crescente ainda. Então, está com cara de que vai ser mais um mega sucesso. Estou curioso para ver como é que vai ser quando a gente fechar o ano e comparar um pouco as três, né? Porque são empresas praticamente em etapas diferentes, mas as três tem muita expectativa do que podem ser lá na frente, né?
1: É. As outras duas, você fala, são aquelas duas de inteligência artificial que também vão oferecer ações no mercado.
0: Isso, a OpenAI e a Anthropic.
1: Anthropic é do Claude, é isso?
2: Uhum.
0: É.
1: E o OpenAI é do ChatGPT, né?
2: ChatGPT, isso.
0: Exato.
1: Tá certo. Teco, menina, obrigado, Teco. Até amanhã.
0: Até amanhã, tchau, tchau.
2: Até.
1: Esse negócio é assim, essas empresas colocam só no mercado e você diz o seguinte: se você acha que vai dar certo, você compra as ações e espera que os negócios dando certo, a ação vai valorizar e você vai faturar uma grana maior. Esse é o jeito do negócio, né? E com certeza vai haver grandes investimentos, porque nós estamos na ponta, né, dos negócios da tecnologia contemporânea. A ver. Intervalo agora.
2: E já voltamos.
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1: Uma última informação aqui no CBN Brasil desta quarta-feira, que é referente ao preço do óleo diesel. No próximo dia 31 de maio, termina aquela regra do governo que retirou impostos federais do preço do óleo diesel. Para substituir essa desoneração dos impostos, o ministro da Fazenda, Dario Durigan, disse que o governo vai entrar com uma subvenção ao diesel. Quer dizer, em outras palavras, perdão, o governo paga uma parte do litro de diesel, o governo vai pagar essa parte. De quanto será essa subvenção? O ministro da Fazenda, Dario Durigan, em entrevista exclusiva ao jornal Valor Econômico, disse que poderá ser de 35 centavos por litro, mas ainda vai depender da variação do preço do barril do petróleo nos próximos dias. Então, no momento, o preço do óleo diesel, está sem impostos federais, não está recolhendo impostos federais. Dessa desoneração termina dia 31. E na segunda-feira, o governo deve lançar o subsídio ao diesel de 35 centavos. Quer dizer, do preço do diesel, o governo vai pagar 35 centavos, dependendo da variação do preço do barril do petróleo nos próximos dias. Mas continua, como se vê, continua o esforço do governo para controlar o preço de combustíveis e impedir que batam na inflação. E com isso, Cássia, vamos ficando por aqui. Tivemos na produção...
16: Na produção nós tivemos a Ana Luísa Bessa, que também fez reportagem, e o Luiz Rodrigues também está conosco aqui no estúdio.
1: E nos trabalhos técnicos...
16: Nos trabalhos técnicos, o Juliano Fonseca.
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16: Uma ótima tarde a todos e até amanhã.
1: Muito obrigado pela audiência e até mais.
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16: Quarta-feira, 27 de maio de 2026. O presidente Lula afirmou que a Petrobras deve anunciar em pouco tempo se há petróleo na margem equatorial. Segundo ele, os estudos necessários para a exploração já foram concluídos e o governo aguarda agora o avanço das análises da estatal sobre o potencial econômico da área. A declaração foi dada ao Jornal do Amazonas, primeira edição. A margem equatorial fica localizada na costa do Amapá e é uma das principais apostas do governo e da indústria petrolífera para ampliar a exploração de óleo e gás no país nas próximas décadas. No entanto, o aproveitamento na região enfrenta fortes resistências de ambientalistas, que alertam para os riscos de impacto sobre ecossistemas sensíveis da região amazônica. A confiança da indústria brasileira, medida pela Fundação Getúlio Vargas, voltou a subir com melhora na percepção atual e cautela sobre os próximos meses. O indicador avançou 1,1 ponto em maio e atingiu 97,1 pontos. A Organização Mundial da Saúde pediu nesta quarta-feira um cessar-fogo no leste da República Democrática do Congo para tentar conter o avanço de um surto de ebola. Os casos da doença têm aumentado rapidamente, agravados pelos conflitos armados e pelo deslocamento em massa de pessoas na região. Mais de 200 mortes suspeitas já foram registradas em três províncias do leste do Congo. Uma variante do vírus, para a qual ainda não há vacina nem tratamento aprovados, foi declarada emergência internacional pela OMS no início deste mês. No horário de Brasília, 2:03.
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1: Sim, vamos lá, Conversas Cruzadas chegando mais um dia aqui na CBN Joinville 95.3 do seu rádio, também pelo aplicativo da CBN e claro pelo nosso youtube.com. E aproveita, vai lá, se inscreva no canal e mande mensagem no chat, tá? A gente lê daqui a pouquinho, faz a nossa participação do ouvinte nesse 27 de maio de 2026, quarta-feira de sol aqui em Joinville. Para quem está no YouTube, tá vendo a nossa câmera panorâmica aqui do Morro do Boa Vista, mostrando aí uma parte, boa parte da maior cidade de Santa Catarina. Hoje mais um Conversas Cruzadas, diretamente aqui do Morro do Boa Vista, né? Não estamos mais no Festival Literário, né? Voltamos para o nosso estúdio hoje para falar da inclusão de novos fatores de risco psicossociais na NR1. Isso vai trazer, claro, um impacto para empresas e trabalhadores. Se a gente puder resumir, né, Leandro Ferreira, é levar em conta também as questões de saúde mental dentro dos trabalhos, né? Hoje vamos conversar com um engenheiro de segurança do trabalho, também com uma advogada trabalhista, mas antes de introduzir, né, de chamar os nossos convidados, vamos dar as boas-vindas aí para o Leandro Ferreira. Boa tarde, Leandro, tudo bem?
2: Boa tarde, André, boa tarde aos ouvintes. Tudo bem, eu acho que esse é um tema... a gente começa a entender ele, né, porque as nomenclaturas elas são um pouco complexas, riscos psicossociais, normas regulamentadoras, mas você traduziu já, e eu quero convidar o ouvinte exatamente para prestar atenção nessa hora que a gente vai falar do assunto, que a gente está falando de saúde mental no ambiente de trabalho. Né? Uma semana que também está se falando de jornada de trabalho, né, de mudança de jornada de trabalho, acho que a saúde mental também está ali associada a isso. Então, trouxemos especialistas para o programa que tem essa função de aprofundar o tema, e porque mudou uma regra. Enquanto a questão da jornada está sendo discutida lá no Congresso, essa questão aqui da norma regulamentadora para esse assunto, para a saúde mental no trabalho, já mudou. Uhum. Então, já tem implicações para as empresas e para os trabalhadores. Então, vamos conversar com os especialistas aqui e trazer para o ouvinte... essas novidades que buscam, pelo que eu entendi já de início, trazer mais conforto, saúde, produtividade também para as pessoas, mantendo a saúde mental.
1: É isso, inclusive vamos começar então convidando o pessoal para a nossa conversa também. Vou começar pela Fernanda Prado, que está por telefone conosco hoje. Ela é advogada trabalhista, né, ou seja... deve lidar bastante com esses tipos de casos, né? Porque muitas vezes a pessoa fica doente na empresa e aí a empresa manda embora, ou a pessoa daqui a pouco começa a colocar, vai colocando atestados e vira um assunto já mais complexo. Fernanda, boa tarde para você e obrigado por estar conosco aí nessa tarde de Conversas Cruzadas.
3: Boa tarde, Leandro. Boa tarde, André. Eu que agradeço aí. Boa tarde também a todos os ouvintes. E realmente, né, agora a gente vai ter mais materialidade para conseguir, né, desenvolver aí ações para que a gente possa evitar, né, esses riscos psicossociais. Então é muito importante, sim, que isso tenha sido incluído na NR1.
1: Muito bem, para entender o que é NR1, o que vai mudar, o que não vai mudar, estamos também com o Luiz Guarnieri, que é engenheiro de segurança do trabalho do SESI. O Luiz, inclusive, deu uma palestra hoje, né, Luiz, no Café com Saúde do SESI, que a gente ficou sabendo que é algo mensal ali no SESI, falando um pouquinho sobre o que é essa NR1, inclusive NR1 descomplicada é o nome dessa palestra, né, Luiz? Conta um pouquinho para nós o que é NR1, de uma forma talvez mais simples, para a gente entender, todo mundo entender, ficar na mesma página.
4: Muito bem, boa tarde a todos. Realmente hoje nós tivemos o Café com Saúde, é um evento mensal que o SESI promove, e cada mês nós trazemos um tema para o nosso público, que são as indústrias aqui da região de Joinville. E hoje, por conta da entrada em vigor do novo texto da NR1, nós tratamos desse assunto com os nossos convidados lá no Café com Saúde. Para quem não sabe, a NR1 é uma das muitas normas regulamentadoras editadas pelo Ministério do Trabalho e que regem aí as relações das empresas com os trabalhadores, frente aos riscos ocupacionais que cada atividade apresenta. Então, para cada uma das normas tem uma especificidade, trata de um tema, né, relacionado a essa relação. E a NR1, ela fala do gerenciamento de riscos ocupacionais, que por meio do programa de gerenciamento de riscos, traz um inventário de riscos. Então, anteriormente, lá atrás, a partir de 94, nós tínhamos o PPRA, que era o Programa de Prevenção de Riscos Ambientais, que ele incluía riscos físicos, químicos e biológicos. Riscos físicos, por exemplo, ruído, calor, vibração, riscos químicos, os produtos químicos que tenham nos processos, e os biológicos, aqueles contatos que existem em atividades de saúde ou de limpeza, tratamento de lixo e tudo mais. Recentemente, a NR1 ela foi alterada, o PPRA era tratado numa outra norma, que era a NR9, né? Então a NR1 foi reeditada e trouxe o gerenciamento de riscos ocupacionais com o PGR e incluiu riscos de acidente e riscos ergonômicos, além daqueles outros três que eu já citei. Iria entrar em vigor no ano passado uma alteração da NR1, que foi essa que entrou no dia de ontem, né? Foi prorrogado por um ano, dizendo que dentro dos riscos ergonômicos deveriam ser contemplados também os fatores de risco psicossociais relacionados ao trabalho. Na prática, as avaliações ergonômicas elas já traziam essa relação. Entretanto, a análise ergonômica ela era tratada separadamente desse programa de gerenciamento de riscos. Existiam os riscos relatados lá, mas muitas das questões da ergonomia estavam mais focadas em questões musculoesqueléticas. Uhum. Né?
1: Aquela postura,
5: dor nas costas,
4: mobiliário, uhum, alcances, né? Aquela coisa de você ajustar a sua cadeira conforme o seu monitor, uhum, as distâncias que você tem no seu teclado ou nos equipamentos, nas fábricas, a altura dos painéis de comando das máquinas. Uhum. Então, existe aquele conceito dentro da ergonomia que deve se adaptar o posto de trabalho ao trabalhador e não vice-versa. Claro, com as suas limitações. Né? Então, com essa nova alteração da NR1, ela diz assim, ó, que devem ser incluídos no PGR também os fatores de risco psicossociais ao trabalho. E aqui me permitam fazer uma diferenciação que é muito importante. A saúde mental ela é um tema muito atual, ela é preocupante. Existem dados do INSS de afastamentos, eu tenho um dado em mente aqui de 2014 a 2024, mais de 470 mil benefícios foram concedidos às pessoas por conta de questões da CIDF, que a gente fala, né? Que é o Código Internacional de Doenças, que trata das questões mentais, né? Entretanto, desse total, apenas 3,8% diz respeito a situações ocupacionais, ou seja, são benefícios acidentários. Existem os benefícios que são por doença, por exemplo, o trabalhador adoece por uma causa que não tem relação com o trabalho, ele tem o direito do afastamento, recebe o auxílio do INSS, mas ele é tratado de forma diferente, ele não vincula aquele problema à empresa. Então, esses dados que eu passei são do INSS, as pessoas podem conferir. Então, uma pequena parcela hoje, ela é efetivamente vinculada ao trabalho. Então, os fatores de risco psicossociais relacionados ao trabalho que a norma trata, ele está olhando mais para a organização do trabalho do que efetivamente para as pessoas. Né? A saúde mental das pessoas, ela é fundamental. E a organização do trabalho pode ter impacto porque as pessoas elas não desligam o modo trabalho e ligam o modo família quando elas, sim, saem do expediente e vice-versa. Uhum. Então, existe uma correlação, mas que não é direta. Então, os fatores de risco psicossociais relacionados ao trabalho, eles vão olhar para questões como a demanda que o trabalho traz para o trabalhador, o controle que o trabalhador tem sobre essa demanda e o apoio social que as empresas vão prestar para esses trabalhadores para conseguir lidar com tudo isso e fazer com que essas questões do dia a dia de trabalho não tragam algum agravamento daquelas questões pessoais. Muitas vezes as pessoas têm problemas familiares, têm problemas financeiros, têm outros problemas que fazem parte do dia a dia das pessoas, mas que não estão diretamente ligados ao trabalho. Mas todas essas questões são fundamentais e importantíssimas para todos.
1: Isso entra na, nessa questão da NR1 também, Luiz?
4: A questão pessoal?
1: É, isso, de alguma forma.
4: Na verdade, não diretamente. Não, né? Diretamente. É, inclusive, hoje de manhã, uma das perguntas que nos fizeram foi assim, tá, mas e se... Como é que vai ser tratada essa relação dos fatores de risco psicossociais frente aos exames ocupacionais? Uhum. Né? O trabalhador, na sua admissão, demissão, periodicamente, sim, passa por exames ocupacionais para...
1: Exames
4: pra
1: físicos, que... né? Normalmente.
4: Sim, é um exame clínico, pode ter exames complementares, né? Para diagnóstico, raio-x, exame de sangue e tudo mais. Mas existe uma anamnese. Então, o médico ele tem uma, deve fazer um questionamento sobre o aspecto geral da vida do trabalhador. Se ele identificar que dentro daquelas queixas que o trabalhador traz existe alguma questão de saúde mental, o médico do trabalho deve então direcionar esse trabalhador para um atendimento específico, uhum, com profissionais em psicologia ou até psiquiatria, porque é uma questão individual. O que a NR traz é uma preocupação com o ser humano, com o indivíduo, mas o tratamento ele é direcionado para o todo, para a organização do trabalho e a relação das pessoas com o trabalho.
1: Entendi. É mais um processo, tá vendo? Processos, né? Dentro da empresa.
4: Isso. A empresa vai ter que verificar, por exemplo, vou criar um cenário aqui só para vocês entenderem. Inclusive foi um exemplo que eu dei hoje de manhã. Se você tem uma área que é controle de qualidade, a inspeção é feita por um trabalhador visualmente. Então ele tem que conferir se uma peça, nós temos aqui na mesa um copo, né, que é fabricado, e aí esse copo não pode ter fissuras ou defeitos de pintura. Se esse trabalhador não tiver uma iluminação adequada no posto de trabalho dele, ele pode deixar passar alguns defeitos mínimos, que posteriormente podem trazer um prejuízo para a empresa. Por exemplo, o consumidor não está comprando porque verificou que tinha alguma falha e tudo mais. E essa cobrança voltar para essa área de controle de qualidade. E isso, obviamente, vai trazer um estresse para aquele trabalhador,
1: claro,
4: que é um estresse organizacional, de uma cobrança porque por conta de um desempenho condições que ele não teve. Mas a causa não é porque ele foi incompetente no trabalho dele.
1: Teve a condição.
4: É porque ele não teve a condição de trabalho adequada para desenvolver a atividade dele e ter um resultado otimizado. Então, é mais ou menos isso que a norma nos traz. Claro, esse é um exemplo, um dos exemplos que podem existir. Sim. Você pode ter situações que são muito mais... diretas, como um tratamento liderança-trabalhador, em que existe uma relação que não é tão boa assim, aquela velha marcação, né, vamos dizer assim, do chefe com o funcionário, mas esses são casos que daí serão tratados e a aplicação do questionário que deve ser feita com o trabalhador para entender qual é a percepção que ele tem dessa relação com o trabalho, deve evidenciar isso e essas situações, uma vez identificadas, devem ser tratadas dentro da organização.
1: Isso, a gente está falando bastante com o Luiz, só para até para a Fernanda entender, já vai conversar com ela também, que o Luiz vai ficar até as 2h30 aqui conosco, a Fernanda vai ficar até as 13h, então a gente vai ter mais um tempo, mais meia hora para colocar também ela, claro, nesse papo. Né,
2: acho que a gente já pode conectar com a Fernanda também, porque a gente sempre vem noticiando aqui a preocupação das autoridades com o afastamento de trabalhadores por problemas de saúde mental, digamos assim. E essa norma, eu queria ouvir dela se essa nova norma, ela traz instrumentos, porque para a gente que já acompanha o mercado há algum tempo, questões ergonômicas, você vai lá e mede a cadeira, você mede, parece que é mais fácil de medir. Agora, como medir se está tendo uma demanda que está gerando um problema de saúde mental naquele trabalhador para que se previna isso? Como é que você acha, Fernanda, queria ouvir de ti, essa nova atualização permite dispositivos que tragam essa segurança, tanto para a empresa quanto para o trabalhador?
3: Olha, isso depende também da natureza da atividade, né? Porque cada segmento tem uma característica e uma gestão diferente. Por exemplo, os bancos, funcionários de banco, né? São demandas que acontecem ali diariamente, diferente, por exemplo, daqueles trabalhadores da indústria, né? Então, são cenários ali distintos e eles têm que ser tratados ali de acordo com aquela realidade. Então, não tem como ser uma coisa ampla, né? E dentro desse gerenciamento de riscos, né, como é o caso, por exemplo, de bancos, né, para ilustrar melhor aqui o que eu estou dizendo, é que existem, né, pelo que nós temos notícias, pelo que eu vejo aqui nos julgamentos, né, na jurisprudência, é a questão do assédio moral, né, da insegurança no trabalho, a questão também de jornadas exaustivas e metas inalcançáveis, né? Então, tudo isso contribui para que esse trabalhador desenvolva, sim, problemas de saúde mental ao longo do tempo. Porque a questão de saúde mental, ela depende de muitos fatores, né? Ela, às vezes, a pessoa tem predisposição, a pessoa já tem, né, algum tipo de enfermidade relacionada, né, à saúde mental. Mas o trabalho, e dependendo da forma como isso é gerido, né, essa questão de assédio moral, como eu coloquei, isso pode acabar culminando ou piorando aquela situação. E aí o trabalho passa a ter relação, né, com aquele problema que já existia, mas ele foi potencializado. E aí é quando a gente fala do nexo de causalidade. É quando a doença, ela tem relação com o trabalho. E quando não existia essa norma ali, né, dizendo que a NR1 agora tem que fazer a gestão dos riscos psicossociais, essa atribuição de prova, ela acabava recaindo toda sobre o trabalhador. Então, muitas das vezes, quando ele ia se socorrer, por exemplo, de um benefício previdenciário, ele não conseguia as provas suficientes para atribuir aquilo ao trabalho. Então, ele acabava tendo aquele benefício previdenciário concedido, só que por auxílio-doença e não por acidente de trabalho. Entendeu? Então, muitas das vezes, isso a gente não conseguia, entendeu, trazer essa prova. Os juízes também não conseguiam por falta de materialidade. E quando a gente fala de materialidade, a gente fala de provas. E quando a gente fala de provas, é justamente, por exemplo, quando a empresa traz para a gente um PGR. O que que você fez? Quais foram os riscos que você levantou dentro do inventário, dentro do PGR? Né? Quais foram as medidas, quais foram as ações propostas para poder mitigar esse risco, para poder evitar esse risco, para fazer com que esse trabalhador não adoeça? Né? Então, tudo isso a gente não tinha. E agora isso vai facilitar tanto para as empresas e para o trabalhador também, vai ser uma coisa bem mais segura agora, de agora em diante.
2: É, voltando então para o Luiz, Luiz, são realmente algumas coisas que a doutora Lei trouxe que parece meio subjetivo, mas eu imagino que as empresas vão precisar se adaptar a partir de agora, ou se já estão se adaptando, que como medir essas coisas, por exemplo, assédio moral no ambiente de trabalho, como prevenir, insegurança no trabalho, ela trouxe, né? Estou citando o que ela trouxe, jornadas exaustivas e metas inalcançáveis. Parecem coisas subjetivas ou não. É, como é que, a partir da norma, as empresas vão tentar se adequar ou buscar se adequar? Como é que isso está sendo discutido dentro das empresas?
4: É, a norma, ela, infelizmente, ela não traz uma metodologia que deve ser utilizada. Ela determina, né, que o risco seja avaliado, seja identificado e avaliado. Você tem que determinar se é um risco inexistente, baixo, médio ou alto. E tudo isso vai depender de uma metodologia a ser aplicada para que você consiga mapear tudo isso dentro das organizações. Existem hoje diversas metodologias difundidas dentro do meio técnico, dentro da psicologia. Não existe uma única fórmula, né? Porque quando você faz uma avaliação de um risco, você tem cruzamento de informações dentro de uma matriz de risco, onde você entra com probabilidades e gravidades para você determinar se o risco é irrelevante, baixo, médio ou alto. E cada instituição deve, então, escolher a sua metodologia que mais se adeque ao seu ambiente de trabalho, aos seus profissionais da área, aquelas empresas que têm, né, profissionais da área, para fazer essa qualificação e essa determinação do grau de risco que existe a partir dessa identificação. Né? Hoje, dentro do SESI, nós temos uma metodologia, que é o JSS, que é uma metodologia internacional, que foi adaptada para que nós possamos fazer esse cruzamento de informações. Então, nós hoje fazemos a aplicação de um questionário com os trabalhadores para ter a percepção deles desses aspectos, né? Como eu falei no começo, da demanda que o trabalho traz para eles, do controle que eles têm sobre o trabalho e do apoio que a empresa dá para eles dentro da, da, do dia a dia da organização. Nós temos um questionário que a própria empresa preenche, dizendo quais são as ações que ela já implanta dentro do seu dia a dia, além de um canal de denúncia, que já é uma obrigação legal, mas você pode ter outras ações de apoio social às pessoas. E uma terceira parcela dessa metodologia é uma observação de um profissional que o SESI faz, que é o profissional que atende a empresa, que no dia a dia, conversando com os trabalhadores, ele também tem uma parcela de contribuição nessa avaliação. Então, juntando essas três fontes, dentro dessa metodologia, nós fazemos esse cruzamento de dados que vai nos trazer, dentro de cada dimensão dessas, demanda, controle e apoio social, qual é a participação de cada uma delas, se a situação está boa, não está tão boa ou está ruim em cada uma delas, para compor um resultado final.
2: Sempre vocês vão precisar da sensibilidade de quem toma a decisão, aí, dos diretores de empresas, dos proprietários, eu imagino. Hoje essa batalha de oferecer melhores condições, de prevenir afastamentos por problemas de saúde mental, ela está em que estágio na tua avaliação? Assim, a gente está no momento de virada ou já de transição, e essa norma ela vai impulsionar ou não esse quadro, esse cenário?
4: Eu vejo que a norma, toda novidade assusta, né? Toda novidade, ela gera uma certa...
2: Principalmente quando reação. A gente fala norma, né? Norma
4: porque é uma obrigação, né? Não, as empresas não podem escolher fazer ou não, elas vão ter que fazer. Eu vejo de forma positiva, porque como a doutora falou, né? Agora nós teremos maiores informações para conseguir, talvez, dizer qual é a contribuição que o trabalho tem na condição de saúde do trabalhador quando a gente fala... na saúde mental, né? Então, de saber se o trabalho contribui ou agrava a condição que a pessoa possa ter fora do trabalho, ou se é o trabalho que está gerando aquela condição. E para as empresas, eu vejo que, apesar de ser inicialmente algo que elas pensam assim, poxa, mais uma coisa que eu tenho que fazer, mais uma regra que estão impondo para a gente, eu vejo que, no final das contas, vai ser muito positivo. Porque ela vai, a partir do momento que ela reconhece se existe um risco dentro das suas atividades, e esse risco, no fim das contas, ele vai trazer um afastamento, que é ruim para a empresa, porque ela vai ter que substituir aquele trabalhador, tem todo um processo da Previdência Social, o trabalhador fica amarrado à empresa, né? Independente do benefício que ela tenha. E ele não está lá trabalhando. E a empresa continua arrecadando para o governo as leis sociais. Uhum. Então... uma vez que ela consiga entender que a partir das ações dela ela pode melhorar a condição, a qualidade de vida desse trabalhador, isso pode e vai refletir no ambiente de trabalho, numa maior disposição dos trabalhadores, numa maior produtividade, que no final pode se traduzir no maior resultado financeiro, que é o objetivo de qualquer empresa privada, né, que visa o lucro. Então, num primeiro momento parece algo não tão bom assim, né? Mas eu acredito que no médio e longo prazo isso tudo vai trazer muitos benefícios para as indústrias que abraçarem a causa, que fizerem o seu trabalho direitinho, que observarem o que os trabalhadores estão dizendo e tomarem as ações necessárias para minimizar esses impactos.
1: Muito bem, agradecer o Luiz Guarnieri, engenheiro de segurança do trabalho do SESI, que esteve conosco aqui nessa primeira meia hora. A doutora Fernanda Prado, advogada trabalhista, continua conosco na próxima meia hora. Obrigado, Luiz. Bom trabalho, boas palestras.
4: Agradeço. Muito obrigado, agradeço o convite. Estamos à disposição aí para
1: futuros
4: esclarecimentos.
1: Com certeza, vamos te chamar de novo por aqui. 2h30, vamos para o Repórter CBN. Na volta tem mais Conversas Cruzadas. Você participa conosco pelo YouTube e também pelo WhatsApp da CBN. Já voltamos.

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0: Quarta-feira, 27 de maio de 2026. A Comissão de Constituição e Justiça da Câmara adiou a votação da PEC que reduz a maioridade penal de 18 para 16 anos. A análise foi suspensa após um pedido de vista coletiva. Com isso, a discussão deve ser retomada na próxima semana. O texto também prevê mudanças nas regras eleitorais e torna obrigatório o voto a partir dos 16 anos. Caso avance na CCJ, a proposta ainda terá de passar por uma comissão especial antes de seguir ao plenário da Câmara. Depois, o texto ainda dependerá de aprovação do Senado. Dois homens foram mortos a tiros pela Polícia Militar na manhã de hoje em São Gonçalo, na região metropolitana do Rio de Janeiro. De acordo com testemunhas, as vítimas eram pedreiros e carregavam as ferramentas de obra. Marcelo da Cruz Silva, de 41 anos, e Edvan Felipe de Assis, de 46, foram baleados no momento em que saíam de casa para trabalhar, por volta das 7 da manhã. Em nota, a PM lamentou as mortes. A Delegacia de Homicídios de Niterói e São Gonçalo investiga o caso. Cinco das sete pessoas que foram presas durante uma semana em uma caverna inundada no Laos, na Ásia, foram encontradas com vida nesta quarta-feira. Uma enchente bloqueou a saída do local onde o grupo teria entrado para procurar ouro. Os agentes seguem em busca de dois homens que ainda não foram encontrados. A NASA revelou os mais recentes planos da construção de uma base lunar. O projeto será realizado em três etapas, com início em 2028. Primeiramente, as missões seriam destinadas para as pesquisas de cientistas sobre a superfície da Lua. Na segunda fase, a ideia é expandir as habitações na região e permitir estadias mais longas dos astronautas. De acordo com os administradores da agência, a construção dessa base lunar seria uma espécie de primeiro passo rumo a Marte. No horário de Brasília, 2h34.
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4: Vamos lá então, de volta com Conversas Cruzadas, hoje falando sobre a entrada em vigor da atualização da NR1 do Ministério do Trabalho e Emprego. Passa a valer, a prever expressamente a inclusão dos riscos psicossociais no gerenciamento de riscos ocupacionais das empresas, das organizações. Essa medida obriga empresas de todos os portes com contratos regidos pela CLT, incluindo órgãos públicos, a identificar, avaliar e controlar fatores que possam afetar a saúde mental dos trabalhadores. Primeira meia hora nós tivemos aqui o Luiz Guarnieri, que é engenheiro de segurança no trabalho do SESI. Ele deu uma palestra, inclusive, hoje falando sobre esse assunto. E agora a gente continua conversando com a Fernanda Prado, que é advogada trabalhista. Então tem essas duas visões óticas sobre a NR1. E já aproveitar para agradecer a Fernanda por estar conosco aí nessa próxima meia hora. Fernanda, perguntou um pouquinho da prática aí do teu trabalho. O que que chega assim de processos, de clientes que têm essas alegações, essas reclamações em relação a essas questões mentais no trabalho? É um volume muito grande? Tem diminuído, tem aumentado? Como é que está essa situação hoje assim na prática, você que é advogada?
5: Bom, normalmente as pessoas, quando elas chegam, elas mal sabem identificar qual é o problema que ela tem. O fato é que elas informam que, por exemplo, elas se sentem muito ansiosas, taquicardia. Já chegou, inclusive, até o meu escritório, pessoas relatando síndrome do pânico, que quando chegava perto do trabalho começava a se tremer, paralisava, sensação de choro, né? Mas elas nunca sabiam identificar essas emoções e o porquê elas estavam acontecendo, né? E alguns já vinham também com diagnóstico, porque já tinham um acompanhamento psicológico e já entendiam de onde estavam vindo aquelas questões, né, que elas tinham. Então, como eu falei, são situações que dependem muito do ambiente que a pessoa vive, do contexto que ela está inserida. E quando a gente vai atrás isso do trabalho, não é só o trabalho propriamente dito que vai culminar numa doença psicossocial. Hoje, a gente vive num trânsito insuportável, né? Pelo menos aqui no Rio de Janeiro e São Paulo, que são as duas cidades que eu transito bastante, o trânsito é insuportável. A mobilidade urbana, ela é, assim, totalmente limitada. São Paulo ainda é um pouco melhor do que o Rio de Janeiro. Então, já conta esse aspecto, né? Do deslocamento para o trabalho. Porque muitas das vezes a pessoa, às vezes, leva uma hora, duas horas, transporte lotado. Hoje em dia tem as alterações climáticas também que interferem, né, no aumento do estresse, porque a gente está aí tendo picos de calor, né? Então o transporte público ele não tem conforto. E aí a pessoa já chega no trabalho desgastada, né? E aí, chegando no trabalho, ela enfrenta, por exemplo, um assédio moral de um chefe, uma perseguição, ou então metas inalcançáveis, né? Às vezes a pessoa trabalha por produtividade de metas, ela tem que vender. Então, tudo isso contribui, entendeu? Para que haja uma piora ou até mesmo com inicie, né? Oi?
4: É isso.
6: Pode continuar, estamos te ouvindo.
5: Ah, sim, eu pensei que tivesse caído a ligação.
4: Não,
5: desculpa.
4: Ainda estamos ouvindo. Eu fiquei pensando se tinha terminado ou se tinha caído a ligação. Pode continuar.
5: É, perfeito. Então, tudo isso contribui, né? Então, hoje também com a tecnologia, existem muitos mecanismos que podem amenizar esse estresse, como, por exemplo, o teletrabalho, né? Um home office, uma ou duas vezes por semana, né? A questão também de, como o engenheiro muito bem colocou, né? Trazer a questão da pesquisa do clima, que a gente chama, conversar com cada trabalhador para que eles respondam um questionário, para que a empresa possa ter dados ali do que está acontecendo dentro daquele contexto do ambiente de trabalho, né? Porque tem muitas questões que fogem ao nosso controle e todos nós somos seres humanos, né? Então, o que chega para nós como advogados são pessoas que não sabem muito bem o que está acontecendo e o contexto que ela está inserida, ela não sabe muito bem, às vezes, identificar uma situação de assédio moral, embora ela esteja sofrendo um assédio moral, entendeu? A carga excessiva de trabalho, ela acha que isso é comum, não, é o meu trabalho, faz parte, e não é, entende? E aí, quando isso vai parar no judiciário, a gente não consegue, por muitas vezes, trazer esse nexo de causalidade, que é a atribuição da doença ao trabalho, né? Então, muitas das vezes, acaba isso tudo se perdendo e quem sofre prejuízo é o trabalhador. E eu acho que a NR1 ela veio justamente para trazer essa segurança também para o empresário, né? Para ele justamente saber qual é o risco psicossocial que permeia ali a atividade dele, né? Porque muitas das vezes também ele não tem como mensurar, é muito difícil. Então, é necessário aí para cada segmento, para cada atividade, fazer o seu levantamento, verificar quais são os estressores. Existem atividades que, por si só, já são estressantes, né? Como, por exemplo, um motorista que trabalha o dia inteiro dirigindo, já é uma atividade por si só estressante, entendeu? E aferir aí quais são os níveis de estresse e evitar e combater, para que quando esses casos cheguem até nós, e até mesmo para o judiciário, porque o judiciário também, ele não tem, né, nenhuma prova, nenhuma legislação, nenhum documento, nada que ele consiga validar que aquilo ali é uma doença psicossocial relacionada ao trabalho. E muitas das vezes até o próprio INSS não consegue. Então, são situações realmente que a gente precisa aí começar a se atentar para que a gente consiga identificar e todo mundo ter aí esse resguardo.
6: No primeiro bloco, até o engenheiro citou uma porcentagem, estava até pegando alguns dados aqui. Em 2025, Santa Catarina teve aproximadamente 40 mil pessoas afastadas por algum problema de transtorno, né, mental, ou de saúde mental. Qual que é a participação realmente das empresas nesses afastamentos, doutora? Porque o engenheiro até comentou de que existem também as pessoas que são afastadas ou são... acabam entrando para o INSS, mas não porque ela está vinculada a um emprego naquele momento, mas por ela já está fora do mercado. As empresas, elas têm tido essa contribuição, eu digo, de gerar essa quantidade de pessoas afastadas? As empresas têm qual a parcela de responsabilidade delas mesmo nesse percentual de pessoas afastadas, mesmo a gente não tendo acesso a esses números no detalhe, né?
5: Olha, toda empresa, né, quando ela contrata, ela precisa, né, ter um ambiente de trabalho ali propício para que aquela pessoa possa desenvolver a sua atividade, né? Para isso existem as normas regulamentadoras, que vão aferir as questões de risco, né, de morte, que é aí que a gente tem a periculosidade, vai aferir o risco se a pessoa está submetida a algum agente insalubre e essa pessoa acaba recebendo um adicional por ela estar submetida, né, àquele agente insalubre, e o mesmo se aplica à questão psicossocial, né? Esses afastamentos, né, também podem acontecer de uma pessoa já ter algum tipo de transtorno, tá? E muitas das vezes o trabalho ele não contribui para isso, porque a pessoa mesma ela já tem ali aquele problema interno dela, né? E o trabalho talvez seja até uma recomendação médica para que ela melhore, né? E aí imagina o cenário, né? Ela tem uma recomendação médica de trabalhar, de desenvolver atividade, né? Para que ela possa ir melhorar essa questão do transtorno mental que ela tenha, porque nós temos inúmeros tipos de transtorno.

0: importante até quando elas fazem a contratação, né? Por isso que é importante que passe pelo médico do trabalho, que o médico do trabalho faça esse questionário para entender agora, mais do que nunca, se essa pessoa usa alguma medicação controlada, se essa pessoa faz acompanhamento psicológico, acompanhamento psiquiátrico, se ela tem histórico na família, se ela já tem histórico da doença. É importante que já na triagem, não que vá deixar de contratar por causa disso, não é sobre isso que eu estou falando, porque acaba sendo discriminatório, tá? Mas o fato é, só para saber que aquele funcionário já tem uma predisposição, entendeu? E a empresa já se resguarda a respeito disso e dizer, olha, não, eu não contribuí para isso aqui, porque, olha, eu tenho aqui essas medidas X, Y, Z para combater o estresse no trabalho. Entende?
1: Sim,
0: Então, pode falar.
1: eu queria até aprofundar esse assunto aqui, com essa parte contigo, que é assim, aquilo que a gente falou no primeiro bloco, e agora com essa norma, você trouxe alguns pontos importantes, quais são alguns casos, né, hoje que as pessoas sofrem: assédio moral, jornadas exaustivas, metas inalcançáveis, insegurança no trabalho, que você colocou. A partir dessa norma, se um fiscal do Ministério do Trabalho, ela já está valendo, né? Vale a partir de hoje. Tem aí uma transição, mas pelo que a gente entendeu, já está valendo. Se o Ministério do Trabalho chegar num local de trabalho hoje, numa empresa, como é que a doutora entende que ele vai, o que que ele vai fiscalizar, o que que ele vai inspecionar, o que que ele vai encontrar para dizer: ah, esse ambiente aqui está seguro perante a saúde mental, ou esse ambiente está inseguro, vou aplicar uma multa. Como é que a gente pode explicar isso para o nosso ouvinte?
0: A princípio, né, eles se movimentam através de denúncias, né? Os trabalhadores começam a fazer denúncias e aí instaura-se um procedimento investigatório pela inspeção, né, do trabalho. E a primeira coisa que ele vai chegar, que ele vai fazer é notificar essa empresa e pedir uma relação de documentos. Normalmente é assim que funciona, né? É de uma instrução, uma relação de documentos. Essa empresa tem um prazo para fornecer essa documentação. Dentre esses documentos, o que com certeza ele vai pedir vai ser o PGR, né? Que é o Programa de Gerenciamento de Riscos. E ele vai perguntar também, dentro desse questionário, se a empresa adotou medidas de prevenção, né? E aí existem inúmeras ferramentas que essas empresas podem adotar, como é a questão do canal de denúncia, como o engenheiro muito bem colocou, a questão da pesquisa de clima, a questão de flexibilizar a jornada, né? Liberar um home office, treinamentos sobre assédio moral. Então existem inúmeras ferramentas que as empresas podem dispor para poder demonstrar ali para a inspeção do trabalho que ela está minimizando aquele problema, tá? Não foi suficiente. O fiscal, ele vai se dirigir até a empresa e ele vai conversar com todos os trabalhadores. Ele já vai ter o questionário dele pronto, as perguntas que ele vai precisar fazer, e ele vai conversar com todos, da alta gestão até as pessoas que estão ali no chão de fábrica, né? Falando assim de uma grande indústria, por exemplo, para ilustrar. Então, essas serão as ferramentas que ele vai ter. E com base nisso, ele vai cruzar dados e avaliar. Bom, aqui a empresa, os funcionários relataram assédio moral, porque existe um chefe abusivo. O que que a empresa fez? Cadê os documentos que ela demonstrou para mim? Não fez nada, não fez um treinamento com a alta liderança, né? Não teve nenhum programa de combate ao assédio. A CIPA não promoveu nenhum combate. Né, nenhum programa de combate ao assédio moral, ao assédio sexual. Então, assim, não tendo essa documentação e tendo o relato dos funcionários, fatalmente a empresa ela vai ser autuada e vai precisar pagar a multa, e são multas que provavelmente serão altas. Então, é aquilo. Normalmente, quando eu oriento os empregadores, né, investir em auditoria, né, em processos de compliance, é investimento, porque quando a caneta do Estado vem, ela é mais pesada. Entendeu?
1: A doutora acha que essa nova norma que passa a valer a partir de agora, a gente imagina, assim, pelo que a gente está lendo e nessa conversa, de
0: Sim.
1: que teremos uma maior proteção aos trabalhadores nessa questão do afastamento por saúde mental. Agora, para a doutora que atua nessa causa, você acha que vai ter mais gente lhe acionando, ou menos?
0: Olha, como está tendo um aumento, né, dessas questões e as pessoas elas estão tendo mais acesso à informação,

0: né? E trabalhando mais essa questão também de autoconhecimento, eu entendo que isso tende a aumentar, tá? Porque elas estão mais esclarecidas com relação a isso, inclusive por conta da NR1, tá todo mundo lendo e tá todo mundo entendendo o que se trata, né? A gravidade disso aqui. Até, por exemplo, eu queria trazer uns dados aqui a respeito da Organização Internacional do Trabalho, até um dado recente, 22 de abril de 2026, que os riscos psicossociais no trabalho são associados a mais de 840 mil mortes por ano, ou seja, não são só afastamentos, também está relacionado à morte, questões de suicídio, né, também acaba entrando aí nesse problema. Então, esses dados agora também vão ser muito mais fáceis da gente ter, porque a gente tem a plataforma e-social, né? Então, ali, por exemplo, as informações de afastamento, elas já vão bater no Ministério do Trabalho, elas já vão bater também na fiscalização do trabalho, para os juízes do trabalho. Então, já vai ficar muito mais fácil da gente coletar dados e entender se aquilo ali se trata de acidente de trabalho ou não.
1: É, e a gente está tendo essa semana um debate muito grande sobre essa questão da jornada, né? Sobre o fim da 6x1. Está em discussão no Congresso, é uma proposta do governo, e você já colocou que jornadas exaustivas estão no meio de todo esse assunto que a gente está falando. O Brasil está amadurecendo para uma nova fase, ou esse número que a gente teve aqui, eu estava vendo, foram 500 mil pessoas afastadas no INSS só no ano passado, para o transtorno mental, e isso é um aumento de 14%. O Brasil está dando esse passo para frente por conta disso, da questão da saúde mental, ou não tem relação? E como é que você visualiza o futuro do país a partir dessa discussão que está sendo feita nessa semana?
0: Essa discussão ela está muito dividida porque, né, as empresas entendem que isso vai aumentar os custos com contratação, porque vão precisar repor funcionários em prol daqueles que vão ter folga, né? Outros já estão testando, outras empresas já estão testando, estão dizendo que identificaram um aumento no engajamento dos funcionários, um aumento na produtividade, uma melhora, né, na relação, né, com os outros colegas, porque essas pessoas elas estão mais tendo mais tempo para si. Porque quando eu falo de jornadas exaustivas, né, é trabalhar, vamos lá, na escala 6x1, com uma folga por semana. Muitas das vezes, né, a jornada de trabalho, vamos lá, são 8 horas por dia, mas acaba se estendendo, acaba se tornando 12, né, porque a legislação permite que é possível fazer até 2 horas extras, né? Então, com 1 hora só de almoço. Então, essa pessoa acaba trabalhando 10 horas por dia, numa escala 6x1, com 1 dia de folga. Ela não tem nem tempo para resolver questões pessoais. Vamos colocar aí também a questão do transporte, que a gente leva pelo menos 1 hora de deslocamento. Então, tudo isso entra no contexto de jornada exaustiva, né? Então, a escala 6x1 já seria aí, talvez, uma medida que as empresas poderiam implementar para melhora aí do bem-estar do trabalhador, para que ele tenha mais tempo ali para estar com a família dele, para que ele tenha mais tempo para resolver questões pessoais que ele não consegue resolver enquanto ele está dentro ali da jornada de trabalho dele, né? Então, pode ser, inclusive, um mecanismo, uma alternativa, uma solução viável para resolver essa questão. Então, eu entendo, eu atribuo sim que isso possa ser benéfico para as empresas mais para frente, porque é aquilo, a gente precisa se adaptar às mudanças, né? E se houver a legislação assim determinar, né, eu acho que a gente tem que encarar isso como uma forma positiva. Pode ser, num primeiro momento, um custo? Pode. Mas eu acredito que se a empresa conseguir se organizar e gerir essa questão das folgas e das jornadas de trabalho, mais para frente tudo isso vai se ajustar e vai ser bom para todo mundo, né? Então, eu acredito sim que seja um caminho bom aí para que a gente possa evitar afastamentos, né? E também agravamento de doenças psicossociais.
2: É isso, está tudo de alguma forma interligado também, né? E que bom que a gente tem essa discussão acontecendo também, né, doutora, de falar um pouquinho também da saúde do trabalhador. A gente também tá mais acostumado às vezes falar sobre a questão de lucro, questão de industrialização ou não do país. E acho que foi importante esse assunto também entrar em voga. A gente tem um número aqui que chama bastante atenção, mas ele todo esse o número tem a ver com a questão dos afastamentos, né? Em 2025, a Previdência Social concedeu mais de 546 mil benefícios por incapacidade temporária relacionadas a transtornos mentais e comportamentais. Já é um número elevado. E aí a gente pode pensar também que tem todo um número de pessoas que pedem demissão ou que saem do emprego, enfim, sim, e não pedem esse afastamento, mas que também são afetados, né, por essa questão de saúde mental dentro do emprego, ou nem que elas não tenham daqui a pouco uma, de alguma forma, a doença, entre aspas, né, mas elas são afetadas, e aí daqui a pouco isso vai respingar em outras partes da sua vida, né? Não necessariamente ela vai perceber isso dentro do trabalho, né, doutor? Imagino que chegue um caso para você, como você disse, que as pessoas às vezes nem sabem que aquele problema que ela está tendo, aquele burnout, às vezes nem sabe o que é o burnout, mas uhum. Coisas que têm a ver com o seu trabalho, mas às vezes não consegue nem perceber, né?
0: Sim, sim. E o burnout, justamente, você bem colocou até que normalmente é a doença, né, que a gente atribui ao trabalho, que vem justamente, decorre normalmente de jornadas exaustivas, de todo esse contexto de estresse que a gente vive. E esses afastamentos, eles de fato são alarmantes, né? Então a gente não pode ignorar, né? São situações que não podem ser ignoradas, porque muito se fala em, vamos lá, jornada 6x1, vai afetar no caixa das empresas porque precisam fazer mais contratações. Mas por outro lado também, vamos supor que se elas mantiverem essa jornada e elas tiverem afastamentos, elas também vão ter prejuízo, porque elas vão precisar colocar uma pessoa no lugar, né? Então, esses afastamentos também, eles não fazem bem, né, ali para aquele contexto empresarial, porque vai precisar contratar, vai precisar treinar, e pode ser que aquele funcionário não volte, ou pode ser que aquele funcionário acabe judicializando, né, e ele tenha que pagar a indenização, né, porque, além disso, quando um funcionário ele é diagnosticado com uma doença psicossocial atribuída ao trabalho, esse empregado, se ele for afastado por esse motivo, por acidente de trabalho, que é a doença ocupacional que se equipara, né, a acidente de trabalho, ela tem ali uma estabilidade de 1 ano quando ela retorna, né? E muitas das vezes já tem uma pessoa contratada lá e aí já não tem mais lugar para essa pessoa trabalhar, então gera uma série de transtornos também para o empregador. Então, essa gestão de risco psicossocial, ela é muito importante justamente para reduzir esse turnover, que nós chamamos, né? E também para que as empresas não sejam responsabilizadas e acabem sofrendo, né, condenações altíssimas, porque não é só a questão também da estabilidade, né, que a empresa tem que pagar. A empresa também precisa pagar o dano moral, né, e o dano moral também, a depender da gravidade da situação, ele é quantificado para cima, né? Então, imagina, para um único trabalhador, você tem que despender aí do fluxo de caixa um valor altíssimo. Então, não vale a pena, no final das contas, sabe, você deixar isso de lado. E hoje, né, a gente tem aí diversos fatores que interferem na nossa saúde mental, né? A vida acelerada, as redes sociais, como falei, o transporte, o clima. Então, o trabalho, ele precisa ser um ambiente que dê o mínimo de condições seguras, né? Isso é constitucional, isso não vem de norma regulamentadora, né? Então, o trabalho, ele é obrigado a promover condições seguras para que esse trabalhador desempenhe as atividades. Então, como houve esse dado alarmante de afastamentos, acendeu-se ali o sinal amarelo, né? Peraí, não, a gente precisa dar atenção a isso aqui, porque está sério. Não é só frescura, né? A saúde mental é sério. Então, a gente precisa dar atenção a isso aqui e regulamentar para que as pessoas tenham um direcionamento também, não só o trabalhador, mas também as empresas, né?
2: Muito bem, então. Doutora, obrigado por conversar conosco. Fernanda Prado, advogada trabalhista. Obrigado aí pelas informações. Bom trabalho.
0: Eu que agradeço. Foi um prazer. Abraço.
2: É isso. Conversas Cruzadas fica por aqui. Se quiser ouvir de novo, tá lá no YouTube, tá? Dá para só voltar o player e conferir de novo desde o início o nosso Conversas Cruzadas.
1: E a gente teve participação aí do Genivaldo e Miguel aqui no nosso chat também, registrando a participação e agradecendo a audiência.
2: Muito bem, um abraço a todo mundo que participa, que nos ouve também. A gente tem muita gente que ouve e não participa, não tem problema. Sigam ouvindo, espalhando a palavra do Conversas Cruzadas. Amanhã estamos de volta, das 2 às 3. Tchau, tchau.

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0: Quarta-feira, 27 de maio de 2026. A Polícia Federal apreendeu R$ 287 mil reais em dinheiro vivo na casa de um servidor do INSS em Pernambuco. A quantia encontrada pelos agentes estava escondida dentro de sacos de lixo em uma mala. Além disso, forças de segurança apreenderam dois carros de luxo. A ação faz parte de uma nova fase da Operação Sem Desconto, deflagrada nesta quarta-feira pela PF, junto com a Controladoria Geral da União. A investigação mira o esquema de descontos não autorizados em aposentadorias e pensões pagas pelo INSS. São cumpridos 31 mandados de busca e apreensão, além de 8 medidas cautelares de monitoramento eletrônico. A ação Sem Desconto é realizada em Pernambuco, São Paulo, na Paraíba e no Distrito Federal. A prévia da inflação oficial do país, medida pelo IPCA 15, ficou em 0,62% em maio. A taxa é 0,27 ponto percentual mais baixa que o resultado de abril. Dos 9 grupos de produtos e serviços pesquisados, o item alimentação e bebidas se destacou com a maior variação e impacto no resultado. Apresentaram alta batata inglesa, tomate, leite longa-vida e carnes. Em 12 meses, o indicador acumula elevação de 4,64%. Patamar acima dos 4,37% observados nos 12 meses imediatamente anteriores. O presidente dos Estados Unidos, Donald Trump, afirmou que não tirará sanções do Irã em troca da entrega de urânio altamente enriquecido. Em entrevista ao PBS News, nesta quarta-feira, Trump voltou a afirmar que Teerã quer firmar um acordo, mas que os Estados Unidos ainda não estão satisfeitos. Há uma semana, o líder supremo do Irã proibiu a retirada de urânio do país. A entrega do metal e a renúncia ao programa de energia nuclear é uma das principais exigências norte-americanas para assinar um acordo de paz com o regime iraniano. No horário de Brasília, 3:04.
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2: Boa tarde, Joinville. Boa tarde, Santa e Bela Catarina. Hoje o nosso programa tem a honra de receber um psiquiatra e uma psicóloga nessa primeira hora. Seja bem-vindo, Saile Braga Oliveira. Você, como psiquiatra, vai estar nessa primeira hora do programa O Melhor da Vida para a gente falar um pouco mais sobre a mente, a saúde mental, entre outros assuntos. Seja bem-vindo à CBN Joinville.
3: Obrigado. Boa tarde para os ouvintes. Estou muito feliz pelo convite, Carlos, e espero que seja um papo bem engrandecedor para todo mundo aqui.
2: Com certeza. Presente aqui conosco também, Isa Zappellini, a psicóloga. Tudo bom, Isa?
4: Tudo bem, Carlos.
2: Seja bem-vinda.
4: Eu agradeço também a oportunidade aqui de estar com vocês e com o público que vai nos ouvir, né?
2: Uma psicóloga e um psiquiatra. Estamos bem hoje.
3: Será?
2: Será? Bom, olha só. Vamos falar um pouco mais sobre a mente, né? Está na moda, ou digamos assim, está mais comunicado o fato da saúde mental. Eu gostaria de perguntar para vocês, profissionais especializados, como psicólogo e psiquiatra, principalmente para um psiquiatra, como está a saúde mental do ser humano que vive em 2026, na sua opinião, conforme o seu consultório?
3: Então, Carlos, é uma ótima pergunta, né? Porque analisar a saúde mental é analisar profundamente os contextos ambientais e sociais. Eu gosto sempre de dizer que a gente não nasce no vácuo, a gente nasce num contexto histórico, social, e tentamos sobreviver, né, nesse caminho da existência. Então, acredito que a saúde mental hoje tenha um pouco mais de evidência na discussão social. Não exatamente isso se reverte em cuidado efetivo. Acho que ainda temos grande dificuldade de acesso a cuidado efetivo de saúde mental, e por isso que é um assunto tão relevante atualmente, né?
2: Estamos doentes?
3: Estamos doentes,
2: Estamos doentes.
3: Com certeza. Quem está bem, né?
2: Quem está bem no atual momento. Isa, e para você como psicóloga, ao avaliar a opinião do Saile, que é um psiquiatra, nós temos, na verdade, profissionais especializados na cidade de Joinville. Ao trazer vocês hoje, você como psicóloga, qual a sua visão do atual momento, 2026? Estamos no mês, né? Chegando à metade do ano. Já passou meio ano e a gente fala passou tão rápido, mas na verdade o tempo é igual, os minutos são iguais, um dia tem 24 horas, somente nós estamos com a mente mais acelerada, estou certo?
4: Está certíssimo. Então a gente não aproveita os nossos momentos de lazer, por exemplo, né? A gente não aproveita quase nada da vida por conta do nosso trabalho, que a gente tem que fazer, com filhos, né? Com várias questões. E o nosso lado fica sempre esquecidinho, né?
2: O nosso lado qual seria esse lado? Nosso lado pessoal.
4: Porque né, a gente acaba fazendo parte de um todo, né? Na sociedade. Então, a gente não percebe o que a gente faz. A gente só cuida do outro. A gente vive para cuidar do outro, principalmente a gente que está ali na clínica. Então, a gente vive para se doar para o outro. E muitas vezes eu paro para pensar e vejo, tá, mas eu estou fazendo a mesma coisa comigo? Eu estou cuidando de mim? Né? E geralmente a gente não faz, a gente busca só cuidar do outro. E aí quando se pega, poxa.
2: Ainda né? Mais se você é pai ou mãe, né? Aí você cuida mais dos outros.
4: Nossa, e com certeza. Cuida dos outros e de quem está em volta dos nossos, né? Então a gente fica. É um cuidado para sempre, para a vida inteira, né? Mas eu penso que, como você falou, nós estamos na metade, né? Muita coisa a gente se programa para fazer. E muita coisa a gente pensa que vai, né? Cria um objetivo, meta, eu vou chegar lá. Mas, de repente, já chegou a metade. E eu não fiz quase nada, né?
2: E agora?
4: Fazer o quê, né? E isso tudo implica na saúde também. Porque é muita coisa que a gente vivencia, a gente não percebe, a correria do dia a dia. A gente não se percebe o quanto a gente está acelerado. Como você falou, da mente acelerada. E que horas que eu vou parar para eu relaxar? Que horas que eu vou parar para realmente eu descansar a mente, curtir? Né? A gente não faz muito isso. Quando a gente se dá conta, já estamos no final do ano de novo.
2: Sala, e você não é do estado de Santa Catarina, da região sul do Brasil, né?
3: Não sou.
2: Aqui a pegada é outra, já percebeu?
3: Com certeza.
2: Aqui tudo é muito mais para ontem, vamos fazer, vamos acontecer. Parece um outro país, mas é o sul do Brasil.
3: Uhum.
2: Na sua opinião, na sua vida profissional, nós estamos sempre à busca de novos desejos, conquistas, realizações. Uhum. E as pessoas muitas vezes acabam até se frustrando, porque não é tão fácil, né? O dia a dia é desafiador. Mas ao chegar um paciente, por exemplo, para bater um papo com você no consultório, eles vêm com muitas, digamos, medos, muitas questões a serem resolvidas, mas depende única e exclusivamente deles, porque você ali é um instrutor, um capacitador, um médico psiquiatra. É isso?
3: Em partes,
2: em
3: né?
2: Em partes.
4: Psicólogo.
2: Vamos
4: também.
2: Por partes.
3: Vamos por partes.
4: Psicólogo também, ele.
2: Ele também é psicólogo?
3: Eu gosto muito de fazer esse caminho de contextualização, porque eu acredito que a areia movediça do transtorno mental é a individualização dos dilemas. Então, eu falo para colegas que no consultório eu me sinto não vale a pena ver de novo, sabe?
2: Que seria uma novela da tarde da Rede Globo.
3: Justamente. Você está ali vendo narrativas muito próximas uma das outras, mesmo que exista diferença de personagens, o fundamento do dilema é o mesmo, né? E o paciente entender isso é muito relevante, porque direcionar o verdadeiro fundamento, né, da sua problemática não exatamente resolve a sua vida, mas parar de se culpar é muito relevante.
2: E não sofrer por antecipação.
3: Justamente, né? Porque senão a gente fica presos a uma utopia existencial.
2: Que nunca é essencial.
3: E que não depende exatamente de nós, né? Eu gosto de falar para eles que se a gente fizer um gráfico, né, dos responsáveis pelos nossos transtornos mentais, a gente vai perceber que a culpabilização do eu é mínima, até porque somos inteligentes. Então, sofrer não é uma escolha. Quem que inteligentemente escolhe sofrer?
2: Quem quer sofrer, né?
3: Justamente,
2: ninguém quer.
3: Ninguém quer. Então, entender o contexto é relevante até para que a gente entenda o que é viável nesse caminho terapêutico, né? E aí a gente não traga frustrações ou percepções utópicas inalcançáveis nessa sociedade hoje, né?
2: A psiquiatria é muito interessante. Agora, a psicologia também é.
4: Sim.
2: Nessa visão que a gente está conversando nesse momento, as pessoas, algumas, sofrem por antecipação. Antes mesmo de acontecer algo, elas já estão mentalizando, e não positivamente. No seu consultório, Isa, como é para o seu dia a dia, as pessoas que chegam, o ser humano, a gente pode estar curado, pode estar bem, é só querer. Porque muitas vezes a gente já vem com um sentimento de culpa e doente.
4: Uhum.
2: Estou certo?
4: Na verdade, né, quem procura a gente sempre tem alguma coisa, né?
2: Verdade.
4: Quem vai procurar porque tem alguma questão que quer trabalhar. Essa parte que você falou ali é a ansiedade, né? Essa que gera muito essa questão da gente querer... O que, que vai acontecer amanhã? O que, que vai acontecer daqui a tanto tempo? Então, a ansiedade, ela acaba... Porque a ansiedade, ela é boa. Tu tem que ter ansiedade para te criar, para te... Né? Mas quando
2: pra te passa, movimentar.
4: Porque é necessário. Mas quando você passa desse nível de ansiedade, que chega a ser patologia, né? Que você começa a sentir vários sintomas, daí é porque... Tá cheio mesmo, a cabeça tá, né, a mil por hora.
2: Tá então, para explodir, né?
4: E os pacientes, eles vêm, de alguma forma, trazendo algumas questões, transtornos, depressão. São várias situações.
2: Eu gostaria de perguntar para vocês, a depressão é uma das doenças do século, certo?
4: Uhum. Uma delas.
2: Uma delas. Existem outras, o câncer, a AIDS, entre outras. Mas a depressão não é nada fácil.
4: Eu sempre falo para meus colegas que de todas as patologias que eu conheço e que eu trato ali no consultório, a mais difícil para mim é a depressão quando está num nível muito já avançado. Eu acho muito difícil você tirar a pessoa daquele lugar. Então, ela leva um tempo para
2: se movimentar.
4: Então, a depressão, para mim, eu acho que é uma das mais difíceis de tratar. Quando ela está no estágio... Porque a pessoa, às vezes, ela até tem vontade, mas não consegue mais. Então,
2: parece que ela não tem forças, né?
4: Daí, essa é uma patologia que realmente eu não... Eu atendo, claro, mas para mim é a mais difícil de você encarar ali e ficar. Não pode largar a mão do paciente. Então,
2: tem que pegar na mão e junto, né?
4: É difícil às vezes.
2: E para você, Sayla?
3: Nesse movimento, assim, eu gosto sempre de pensar que a ansiedade de antecipação, ela parte muito dessa ideia do quando isso acontecer, eu vou viver, né? Quando isso chegar, eu vou viver. E a gente talvez precise ativar um GPS do eu e ao mesmo tempo num sentido de estou existindo agora.
2: Por isso que eu tenho uma frase, e eu gostaria da opinião de vocês antes da gente encerrar esse primeiro bloco, que é uma frase de vida, que o mais importante na vida é viver os momentos e aproveitar os instantes.
3: Uhum.
2: Qual a sua versão sobre essa minha frase autoral?
3: Eu acho que o gasto energético com o futuro, mesmo que seja relevante no tocante ao planejamento e à manutenção, né, desse tesão existencial...
2: Gostei dessa.
3: Por muitas vezes é um desgaste energético, porque o amanhã não é uma certeza. Então, estarmos bem hoje, buscarmos estar bem hoje, esse é o objetivo principal, com certeza.
2: E para você, Isa?
4: Eu concordo com o Sally. Eu acho que a gente adoece dessa forma, né? Quando a gente não dá conta de entender isso, porque a gente vive de momentos. Momento com amigos, momento com a família, momentos no trabalho. E muitas vezes esses momentos não são iguais como a gente queria que fossem. Tem momentos que a gente vai ter que encarar de uma outra forma. Mas eu concordo com ele também, sim, que é isso. A gente não viver pensando no que vai fazer, porque a gente não sabe se vai estar lá. Objetivos a gente traça, com certeza, para a gente poder alcançar. Mas ficar em função do que vai acontecer, isso vai só me trazer, gerar ansiedade mesmo, porque... Tenho certeza que tudo vai estar amanhã aqui.
3: Eu gosto de falar que o caminho é o destino, né?
2: É verdade, o caminho é o destino.
4: A gente quer muita coisa, mas a gente não sabe se até lá amanhã eu vou estar lá,
2: porque
4: né?
2: Posso virar a esquina então, e não mais estar ali.
4: Se eu puder hoje fazer as minhas conquistas, melhor, né?
2: Perfeito, muito bem. Nós estamos aqui com a psicóloga Isa e com o psiquiatra. E nós vamos agora para um breve intervalo comercial. Vamos agora falar um pouco mais com os nossos patrocinadores e apoiadores do programa O Melhor da Vida. A gente retorna em breve com mais informações hoje no Melhor da Vida.

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5: Melhor da Vida tem a honra de receber o psiquiatra Saile Braga Oliveira e a psicóloga Isa. A Isa já é nossa conhecida de um bom tempo.
6: Zappellini.
5: Sim, seu devido sobrenome.
6: Né?
5: Isso. Isa, você na cidade de Joinville já tem uma grande experiência. Né? Uhum. A cidade de Joinville é uma cidade com o maior polo industrial do estado de Santa Catarina. Somos a maior cidade do estado. Elegemos com o maior número de votos. E como está hoje, na sua visão, a nossa cidade, principalmente porque nós estamos sempre em desenvolvimento e nós precisamos de mentes brilhantes. Para termos mentes brilhantes, precisamos ter pais realizando filhos brilhantes, precisamos estudar, trabalhar, exercer um ofício. Como você vê o atual momento da cidade de Joinville pela psicologia?
6: Oh, eu vou falar porque eu amo Joinville, né? Para mim, Joinville já fui morar em Curitiba, já estive morando lá um tempo. Já quis ir embora. Então, para mim, Joinville foi o que me acolheu e eu gosto muito daqui. Quando a gente vai falar de população, eu penso que a gente fala no geral daí, né? Porque Joinville, eu penso que está crescendo cada vez mais. Eu acho que está ficando um pouco melhor. Ela deu uma caída, né?
5: Deu 2 passos para trás, para dar mais, né? 1 para frente.
6: É, daí eu penso que agora está novamente né? Continuando a caminhar.
5: Em desenvolvimento.
6: Eu acho que a diferença dessa, da questão dos pais com os filhos, que você falou, é que hoje a gente está criando filhos diferentes do que a gente já criava, né? Então, hoje é uma situação, se a gente for falar, abre pauta para um monte de coisa aqui,
5: não,
6: né?
5: Seja bem objetiva, na sua opinião.
6: Pois é. Eu acho que Joinville tem futuro. Tem potencial. E os pais, eles precisam conhecer mais seus filhos.
5: Seus filhos.
6: Tem que ter mais tempo com os seus filhos.
5: Uhum. Tempo de qualidade.
6: Exatamente.
5: E para você, Sally, que veio de Rio Branco.
7: Rio Branco, não é?
5: Lá do outro lado. Como você vê a cidade de Joinville com a sua visão profissional como psiquiatra?
7: Eu acho que esse corte social diverso fundamenta muito uma percepção ampla, né? E estamos hoje em tempos de bolhas, né? Então a gente acredita que o que vivemos, né, a totalidade perceptiva, existencial. Quando cheguei aqui, Carlos, eu te confesso que eu fiquei muito confuso com certos conceitos, né, e aspectos culturais.
5: Mas isso vem da colonização.
7: É, justamente. Uhum. E no próprio tocante, né, a como o joinvilense lida com o trabalho, né, como central.
5: Como prioridade.
7: É, eu lembro de uma paciente uma vez que ela falou para mim que ela não estava conseguindo ir trabalhar e ela não ia à praia, porque se fosse à praia ela se culpabilizava, né? Como assim você não está trabalhando e está aqui na praia, né? E eu achei muito curioso essa percepção.
5: Eu passo isso.
7: Então, eu acho que, nesse tocante, Joinville também, ao mesmo tempo, é uma cidade que, assim como eu, né, tem muitas outras pessoas de fora. Então, a gente tem um aspecto multicultural e eu acho que a gente tem um potencial enorme nas mãos de trabalhar a multicultura para ampliação, né, dos serviços, para ampliação até da própria percepção existencial. Conversar com outro que reconhece outra realidade amplia a sua percepção, né? Então, acho que a gente tem, sim, um potencial enorme de...
5: Temos futuro.
7: De trabalhar multicultura, com certeza.
5: Nós precisamos fazer um agradecimento especial, Isa. É. Porque estamos aqui hoje devido a uma conexão realizada pela Andressa Tomás.
6: Ela está ouvindo?
5: Ela está vendo.
6: Ah, legal. Querida.
5: Nós podemos até mandar um abraço ou um beijo para ela.
6: Eu mando tantos abraços, tantos beijos, porque é minha menina do coração. Eu não tenho filhas, né? E ela substitui, porque ela é minha desde pequenininha, né?
5: Então, e é sua afilhada.
6: É minha afilhada.
5: Afilhada.
6: Beijão,
5: de batismo,
6: querida.
5: Né? E ela também se tornou sua paciente, correto?
7: Aham, sim, sim.
5: Que legal, olha só, né? As conexões, as aproximações são feitas.
7: É verdade.
5: Ótimo, eu preciso perguntar para vocês uma pergunta única realizada a todos os nossos convidados. Isa, o que é o melhor da vida para você?
6: É uma pergunta bem...
5: profunda.
6: Nossa. Hoje, acho que com a minha maturidade, assim, eu penso que, se... para mim, a primeira coisa que eu vou te falar é a família. Melhor da vida, a família para mim. E claro que tem várias outras coisas, né? Capricorniano como eu sou, também é bom trabalho. Que eu gosto muito de trabalhar.
5: Como eu sou.
6: Né? Gosto muito de trabalhar, conseguir fazer algumas, ter algumas conquistas, mas eu penso que a família em primeiro lugar, os amigos, eu tento cultivar muito as amizades. Eu acho que esse mundo está muito corriqueiro, está muito difícil a gente parar, né? A gente é muito frenético, né? A gente está querendo sempre. E eu penso que no momento que você encontra família, amigos,
5: é isso aí?
6: É isso para mim.
5: E para você?
7: Eu acho que o melhor da vida, atualmente percebo que é a progressão consciente. Progredir é ótimo, mas não progredir a qualquer custo, né?
5: Com ordem.
7: Isso.
5: Como diz a nossa bandeira nacional, ordem e progresso.
7: Ordem e progresso, uma progressão consciente que amplifica e percebe todos e percebe que progredir para um, não exatamente é progredir para o outro. Então, a gente trabalhar essa equidade, né?
5: E
7: uma progressão com equidade.
5: Com respeito.
7: Perfeito.
5: Agora, eu gostaria de perguntar para você, na sua visão como profissional, em poucas palavras, qual é uma mensagem que você dá para uma pessoa, que seja seu paciente, amigo, familiar, breve, uma frase que marca para você a sua vida pessoal e profissional?
7: Acho que... Me vem à mente uma coisa relacionada à perspectiva de autocuidado. Ela não coexiste com a adequação social. Então, o lugar da estabilidade emocional individual não exatamente é o lugar da adequação social.
5: Vamos traduzir? Eu entendi, mas eu gostaria que você traduzisse.
7: Acho que, por muitas vezes, nós estamos doentes por tentar nos amassar em lugares que não são feitos para nós. E não quer dizer que se amassar melhor para se encaixar seja o ponto
5: exato. O ideal.
7: Justamente.
5: Eu compreendi. Você compreendeu? E para você, qual é aquela frase que você gosta de falar para um paciente?
6: Eu vou fazer bem curto, porque eu estou falando muito, né?
5: Bem curtinho, porque eu preciso ir para o intervalo comercial.
6: Tá. Eu diria para o paciente, eu diria para um amigo, eu diria para um filho, se cuida, vai ficar bem.
5: Se cuida.
6: E vai ficar bem.
5: E vai ficar bem.
6: Uhum.
5: A tempestade e depois vem a bonança. Biblicamente seria isso.
6: Isso mesmo. Eu acho que, em primeiro lugar, se cuida, né? E para
5: toda questões... mãe fala isso, né? Se cuida.
6: Leva um casaquinho.
5: Eu quero agradecer a presença de vocês dois. A Isa continua conosco, mas no segundo momento do programa Melhor da Vida. E obrigado por ter aceito o nosso convite.
7: Obrigado a você.
5: Seja bem-vindo.
7: Obrigado.
5: Muito Nós feliz. Vamos agora para um breve intervalo comercial, logo em seguida o repórter CBN e depois você vai conferir o Minuto Esportivo. A gente volta para a próxima meia hora do programa O Melhor da Vida aqui na CBN Joinville.
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2: Uma das histórias mais absurdas do futebol aconteceu há mais de 6 décadas na Inglaterra. A taça Jules Rimet, principal troféu do futebol mundial na época, desapareceu. Foi roubada durante uma exposição em Londres e a polícia entrou em desespero. Mas quem resolveu esse caso não foi um detetive. O herói dessa história foi um cachorro chamado Pickles. Durante um passeio, ele encontrou a taça escondida embaixo de um arbusto, enrolada em um jornal. Depois, ele virou celebridade, ganhou medalha, apareceu na TV e ficou marcado para sempre por salvar o maior torneio do futebol. 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

0: Quarta-feira, 27 de maio de 2026. O ministro do STF, Cássio Nunes Marques, deu prazo de 20 dias para que a PGR se manifeste sobre o pedido da defesa do ex-presidente Jair Bolsonaro para revisão da condenação na trama golpista. Inicialmente, o prazo seria de 10 dias, mas Nunes Marques decidiu estender devido à complexidade do caso. No início deste mês, a defesa de Bolsonaro pediu a anulação da condenação dele a 27 anos e 3 meses de prisão e a absolvição do ex-presidente de todos os crimes imputados. Ele está em prisão domiciliar desde março deste ano. A Polícia Civil de Minas Gerais investiga a morte de uma jovem de 27 anos após passar por uma cirurgia plástica em Belo Horizonte. Bárbara Loura Souza Félix morreu na tarde de ontem em uma clínica de estética depois de passar por uma lipoaspiração abdominal com enxerto de gordura nas nádegas. A principal suspeita é de que a mulher tenha sofrido uma embolia gordurosa durante o procedimento, segundo informações do hospital. O corpo de Bárbara Loura foi encaminhado ao IML, onde passa por exames de necropsia para atestar a causa do óbito. O INEP abriu as inscrições para a Rede Nacional de Certificadores 2026. Trata-se de uma equipe de profissionais que vão atuar na certificação dos procedimentos de logística e aplicação do Enem e do Exame Nacional de Avaliação de Formação Médica. Os selecionados receberão R$ 510 por dia de prova ou R$ 864 quando houver a necessidade de se deslocar por mais de 150 quilômetros. As inscrições podem ser feitas até o dia 28 de junho. O presidente da Ucrânia, Volodymyr Zelensky, afirmou que a defesa aérea do país enfrenta uma grave falta de mísseis no momento em que a Rússia amplia a ofensiva. Segundo a agência de notícias Reuters, o líder ucraniano expôs o problema numa carta enviada ao presidente Donald Trump e ao Congresso dos Estados Unidos. No horário de Brasília, 3h36.
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0: Minuto Esportivo aqui na CBN Joinville, destacando a chegada dos convocados da seleção brasileira. Os jogadores convocados por Carlo Ancelotti chegaram à Granja Comari, em Teresópolis, nesta quarta-feira. O último a desembarcar na cidade foi o Neymar. Camisa 10, o Santos chegou em um helicóptero próprio. E dentre esses, temos três ausências pontuais. São Gabriel Magalhães e Gabriel Martinelli, do Arsenal, e Marquinhos, do Paris Saint-Germain. Os três jogadores só irão se juntar ao grupo nos Estados Unidos, pois estão na final da Champions League ainda neste sábado do dia 30, antes do amistoso do Brasil no dia 31. O Casemiro, volante, foi o primeiro a desembarcar na cidade ainda na terça-feira. Ele estava na sua cidade natal, São José dos Campos, e decidiu se apresentar na granja na véspera da data estipulada pela CBF. Os outros jogadores chegaram na manhã do dia de hoje, desta quarta-feira, e a própria CBF já disponibilizou helicópteros para transportar os atletas do Rio de Janeiro até a Granja Comari, visando os treinamentos para o próximo amistoso do dia 31 contra o Panamá, lá no Maracanã.
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0: Boa tarde, Joinville. Boa tarde, Santa e Bela. Catarina, segunda meia hora do programa O Melhor da Vida, hoje tem a honra de receber uma psicóloga e uma nutricionista. Nós vamos falar sobre alguns projetos interessantes sendo executados na cidade de Joinville. Vamos lá, então? Vamos falar mais sobre novidades que estamos trazendo para a cidade de Joinville. Ambas têm um projeto novo que está sendo executado. Com quem eu começo? Com a psicóloga ou com a nutricionista?
1: A psicóloga já falou muito hoje, né? Pode ser com ela.
0: Jaqueline, seja bem-vinda à CBN Joinville.
2: Muito obrigada.
0: Nós temos um projeto novo em Joinville.
2: Sim.
0: Qual é?
2: Então, Carlos, agradeço muito pelo convite, por também abrir esse espaço para estarmos aqui e expormos o nosso projeto, a nossa proposta também, né, de trabalho. Eu sou Jaqueline, sou nutricionista e juntamente com a Isa, psicóloga, nós viemos fazendo um trabalho muito bonito numa clínica de oncologia onde trabalhamos com os funcionários. A gente entendeu que os funcionários de uma empresa, eles precisam de um espaço de escutativa, um espaço de acolhimento, para receberem informações de bem-estar, de saúde, para trazerem estratégias de autocuidado para a vida pessoal, para a família. Então, nós instituímos isso na empresa, né, em que nós trabalhamos, que é essa clínica de oncologia, e funcionou tão bem que nós pensamos então em expandir esse projeto. Então, hoje nós criamos a Integrativa, que é a nossa empresa de rodas de conversa com propósito. A ideia é trazer essa escuta qualificada, esse acolhimento, essas informações de bem-estar, de saúde com qualidade, com evidência científica também para outros locais, para
0: Uma
2: outras
0: roda de
2: empresas.
0: conversa.
2: Isto.
0: Sim. Aí a gente faz uma roda e
1: Sim.
0: começa a conversar.
2: Isto.
0: com o apoio de uma psicóloga, de uma nutricionista.
2: Exatamente.
0: Essas são as profissionais que vão estar escutando.
2: Exato.
1: Não, a gente media também.
0: Media também.
1: A gente traz, perdão, Jaqueline. A gente traz um tema de acordo com a demanda que a possível empresa nos contrata. E essa demanda a gente trabalha com eles. A gente, quando é grande o número de funcionários, a gente divide em tempos, assim, né? Uma hora para 15,
0: Tempo
1: uma hora.
0: dedicado para aquela
1: E aí
0: prestação de serviço.
1: trazemos um tema e a gente faz essa roda que você falou, com um cafezinho, e é onde os colaboradores conseguem aí interagir com a gente, com o tema que a gente vai trazendo.
0: As empresas, né, sejam indústrias, prestadoras de serviços, até o próprio comércio, varejista, elas estão cada vez mais preocupadas com seus colaboradores, porque reter cliente, que eu digo funcionário, reter o funcionário, o colaborador, cada vez está ficando mais difícil a gente ter mão de obra especializada, mão de obra dedicada, comprometida. Estar oferecendo oportunidades para desenvolvimento pessoal, uma empresa, ela faz isso. E essa empresa pode procurar, por exemplo, vocês, com esse projeto,
1: Sim.
0: para, de repente, resolver uma dor, né? Resolver um problema. Agora, como eu tenho mais informações sobre esses projetos que vocês desenvolvem, porque eu, ouvinte, estando agora conectado na 95.3, posso pensar assim: bom, estou precisando de profissionais que cuidem dos meus colaboradores. Um dos projetos é essa conversa em roda, mas existem alguns outros também, certo? Desenvolvido por vocês e demais profissionais. Agora, especificamente sobre esse projeto de conversar sendo monitorado, intermediário, mais informações eu posso ter aonde? Jaqueline.
2: Hoje nós temos um canal no YouTube em que nós estamos começando a lançar os podcasts da Integrativa. Então, sempre vamos trazer temas relevantes sobre o que nós viemos abordando nas rodas de conversa. E temos também o nosso Instagram da Integrativa, que está sendo constantemente movimentado com novas informações, inclusive temas pertinentes que nós propomos para as empresas e que têm dado muito certo. Então, hoje, esses são os nossos dois principais meios de comunicação, Carlos, em relação ao nosso projeto.
0: Perfeito, eu posso acessar as redes sociais, sejam, por exemplo, o YouTube ou o Instagram ou até o Facebook, e procurar pela Integrativa.
1: Ali vai estar os contatos, meu e da Jaque.
0: E o que vocês já viram nesse projeto que chamou muito a atenção? Isa, assim, você como uma psicóloga, né, está ali numa roda de conversa intermediando. O que mais te chama a atenção, principalmente nos dias atuais, quando uma empresa contrata vocês? Me exemplifique, né? Dê um exemplo.
1: Então, Se a gente coloca um tema, por exemplo, muito emotivo, né? Dependendo do tema mesmo que a gente coloca, no início parece muito frio tudo. Daqui a pouco tem choro, tem abraço.
0: Mas isso é normal, isso é consequência.
1: Então,
0: né?
1: Mas do assunto ali relevante.
0: Claro.
1: Né? E é importante porque eles vão se conhecendo, vão se olhando. Eles trabalham, tipo, 6 horas ou 8 horas com aquele colaborador junto. Todos eles juntos, né? E, só que não se conhece o suficiente para entender como cada um funciona. E essas rodas, elas vêm para contemplar isso. Eu, vamos dizer, você é um colaborador, eu conheço você, mas eu

0: A gente gosta de complicar, não gosta? O ser humano
1: Muito,
0: gosta de complicar.
1: muito, muito. Na verdade, é o acúmulo de pessoas, né? Às vezes eu estou acostumado com duas pessoas, daqui a pouco eu estou com 30 pessoas, né? Como que eu lido com isso, né? E entender com quem eu trabalho, respeitar quem eu trabalho, né? E as rodas de conversa, elas proporcionam isso. Você conhecer o outro. Ah, não gosto daquela menina que trabalha lá no sétimo andar. Nunca falou com a menina, nem
0: É uma
1: sabe,
0: implicância, né?
1: entende?
0: Desnecessária.
1: É, e como você falou, é fácil? É, mas a gente complica,
0: O
1: né?
0: ser humano complica. E na visão da nutricionista?
2: Então, Carlos, a gente sabe que hoje existem diversas informações, hoje a fonte de informação é muito fácil, né? Vai na internet, joga um assunto.
0: O doutor Google responde tudo, né?
2: Então,
0: o doutor Google.
1: O chat também.
0: Agora também temos o chat.
2: E hoje todo mundo se acha meio nutricionista, né? Todo mundo, né, já quer fazer a sua dieta, às vezes sem um monitoramento. Então, é muito delicado, né? A informação de saúde, ela vem de muitos lugares e muitas vezes vem da forma errada para a gente, né? Da forma equivocada. Então, a ideia com as rodas de conversa também é a gente trazer informação com qualidade, com evidência científica, né? Desmistificar também muitas questões da nutrição. Essas ditas dietas da moda, né? O que que funciona, o que que procede, o que que não procede, o que de fato vai fazer alguma diferença na sua vida, né? Até em relação à suplementação, né? Hoje as pessoas querem, né, resolver os seus problemas de saúde com a suplementação e às vezes não corrigem
0: algumas
2: o
0: injeções.
2: Básico. Exato, é. E às vezes não corrigem o básico, que é a alimentação, né? E já vão recorrer para outros meios. Então, a ideia também da roda é proporcionar esse espaço de aprendizado também sobre saúde, né? Com qualidade.
0: Perfeito. Nós precisamos fazer um intervalo comercial. Vocês têm muito conteúdo. Vocês são muito sábias.
2: Obrigada.
0: Mas eu preciso prestigiar os nossos patrocinadores.
2: Com certeza.
0: Então a gente volta logo depois do intervalo comercial aqui na CBN Joinville.
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0: 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Nossas convidadas, a nutricionista Jaqueline e a psicóloga Isa, para o último bloco do programa O Melhor da Vida, desta data em especial. Você sabe que durante toda a minha jornada aqui no Grupo NSC, na CBN Joinville, vocês são os primeiros que eu faço um programa exclusivo do começo ao fim.
1: Olha só, que honra, que bacana.
0: Para ver quanto importante vocês são. Eu agradeço, porque termos aqui um psiquiatra, uma psicóloga e uma nutricionista, é a gente falar para o nosso ouvinte, para o nosso espectador, porque todos nós precisamos nos cuidar na nutrição, na psicologia ou na psiquiatria. Uhum. Como nós estávamos batendo papo com a Jaque, agora eu vou direto para você, Isa. Uhum. A psicologia, ela é muito importante ser estudada, mas profissionais estão aí para nos colaborar. Como eu, ser humano, consigo ter mais informações da psicologia, por exemplo, no consultório de vocês ou na cidade de Joinville? Existe algum método que a gente possa obter mais conteúdo? Eu posso cuidar de mim contratando um profissional particular ou tendo um atendimento público?
2: Eu penso que as duas formas que você deu ali é
0: possível,
2: que
0: é
2: possível,
0: né?
2: Uhum.
0: Ótimo. E para entrar em contato com você, como é a melhor forma?
2: Então, eu trabalho em três lugares hoje, né? Trabalho na clínica com o Sally, com meu colega.
0: Nosso psiquiatra que esteve no primeiro momento.
2: E trabalho também na oncologia, no Centro de Hematologia e Oncologia aqui de Joinville. Eu trabalho junto com a Jaque. E quando a gente é contratada, a gente faz essas rodas de conversa que a gente trouxe para apresentar a vocês.
0: Você é trabalhadeira.
2: Bastante. E também sou neuropsicóloga e faço laudos. Então, é bastante coisa mesmo. A psicologia, ela tem ramificações. A gente pode trabalhar em questões da psicologia, né?
0: Isa, para eu ter mais informações do Sally.
2: Do Sally.
0: Sally. Ou de você, como eu faço para ir no consultório?
2: Tá. Nós temos os contatos através do Google, que entra no Google ali e já
0: o doutor Google responde.
2: E ele é maravilhoso, porque a gente faz um trabalho bem bom, né? A gente, né, buscou profissionais para ajudar a gente nesse contexto. E também tem o telefone da clínica, né?
0: Mas
2: se você me perguntar, não sei.
0: Ah, tu não sabe?
2: Não, tem que passar para você.
0: Digita na teclado aí que a gente vai dar o telefone aqui, porque de repente tem alguém que está tendo interesse, né?
2: E na clínica não é só psicologia, não é só psiquiatria. Tem
0: patologias.
2: Várias questões que podem ajudar seu filho. Né,
0: aonde fica a clínica?
2: Fica em frente ao Dona Helena. No edifício Médicos.
0: Bem em frente ao Hospital Dona Helena. Isso. Aquele edifício bonito, que tem uma fachada de vidro.
2: Aquele não é esse.
0: Ah, é o anterior.
2: O antes.
0: Sei. Perfeito.
2: Também é bonito.
0: Também é bonito.
2: E o outro que a gente trabalha é na Alexandre Deller, em frente quase à da Vila, aquela panificadora, aquele prédio de União.
0: Fica numa esquina, né?
2: É, o Edifício União ali.
0: O Edifício União. Na esquina da Aurésio Guimarães com Alexandre Deller.
2: Que ali a gente trabalha no CHO, que é o Centro de Hematologia e Oncologia.
0: Perfeito. Aí vocês duas.
2: Isso.
0: A nutricionista e a psicóloga.
2: É.
0: Num primeiro momento, nós temos o consultório, que fica ali na rua Blumenau, esquina com a rua dos ginásticos, quase, certo?
2: É isso. Uhum.
0: Você vai descendo a rua Blumenau, bem em frente ao Dona Helena, há um prédio médico, clínico, antes de chegar à rua dos ginásticos. E o telefone de contato é o WhatsApp 992278910. 992278910. Mas ali você está presente e é por hora marcada.
2: Sim.
0: É um atendimento particular.
2: Agendado.
0: Existe plano de saúde?
2: Não.
0: Ótimo.
2: Ali a gente trabalha só com... A gente faz até uns pacotes mais leves quando precisa, assim, sabe, um pouquinho do social. Mas ali não tem convênio.
0: Certo. Dependendo de cada situação.
2: Uhum. Estamos com dois psiquiatras hoje. Dois, né? E o restante é psicólogo, eu, tem mais acho que uns dois psicólogos, né? E tem a neuropsicóloga.
0: Agora, sim, em poucas palavras, quando eu devo procurar um psicólogo e quando eu devo procurar um psiquiatra? Qual a diferença para o nosso ouvinte entender melhor?
2: Tá. a procura de um psicólogo é quando você precisa se entender, se conhecer, que tem algo que você precisa de ajuda, né? O psiquiatra, você também pode fazer essa função, mas o psiquiatra, a função dele é medicar. Ele vê a tua saúde num todo e aí ele faz a medicação.
0: Mas o psiquiatra não fica dando medicamento, ele faz toda uma análise, uma conjuntura,
2: e é moderado, né? A diferença entre psicólogo e psiquiatra é que a gente não consegue fazer medicação, e eles fazem. Mas como eu já falei, ele também passa a ser um psicólogo, porque ele acaba trazendo, né?
0: Por isso você falou naquele bloco que ele também é psicólogo. Uhum. Perfeito. Para você, Jaque, o que é o melhor da vida?
1: Para mim, o melhor da vida é saber que você está vivendo com propósito. Que você está fazendo a diferença na vida das pessoas, que você está dando um suporte para sua família, para os seus amigos. Então, para mim, é viver com propósito, sabendo que você está deixando a sua marca aqui.
0: A Isa já deixou o recado dela nos blocos anteriores. Eu quero agradecer a sua presença, Isa Zappellinis. Volte. Acho que a gente tem bastante assunto para conversar.
2: Obrigada, Carlos. Voltamos sim. O convite vem, a gente aceita.
0: Aceita, só aceita. Obrigado, Jaque, por estar aqui conosco.
1: Eu que agradeço, Carlos. Foi um prazer estar aqui. Foi muito proveitoso.
0: Sejam sempre bem-vindas à CBN Joinville e ao Grupo NSC.
1: Muito obrigada.
0: NSC faz como ninguém faz. Obrigado pela sua audiência. Nós vamos ficando por aqui. Um forte abraço. A gente se vê pela cidade de Joinville.
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0: Quarta-feira, 27 de maio de 2026. A Comissão Especial da Câmara dos Deputados segue na análise da PEC sobre o fim da escala 6x1. O texto, que deve ser votado ainda hoje, prevê reduzir a jornada de trabalho de 44 para 40 horas semanais, sem redução de salário, com transição em duas etapas. O projeto dá a todos os trabalhadores 2 dias de folga semanais, sendo um deles preferencialmente aos domingos. Se aprovada, a PEC segue para o plenário da Casa. O texto foi apresentado na segunda-feira, após um acordo fechado entre o presidente Lula e o presidente da Câmara, Hugo Mota. O Superior Tribunal de Justiça suspendeu os penduricalhos que continuavam sendo pagos ao ministro Marco Buzzi, alvo de inquérito que apura denúncias de assédio sexual. Com o corte das verbas extras, a remuneração líquida do magistrado caiu de cerca de 100 mil para R$ 35.100. A medida foi tomada 3 meses após o afastamento de Buzzi. A defesa alega que o ministro é inocente. Mais de 35 milhões de contribuintes entregaram até o momento a declaração do imposto de renda. O prazo será encerrado na sexta-feira, quando também será pago o primeiro lote de restituições. O fisco espera 44 milhões de documentos neste ano. A perda do prazo acarreta em multa mínima de R$ 165,74. Os procuradores-gerais de Nova York e Nova Jersey anunciaram a abertura de uma investigação contra a FIFA por causa dos preços altos de ingressos para a Copa do Mundo. Pela primeira vez, a FIFA implantou nesta Copa a política de preços dinâmicos, que ajusta os valores dos ingressos com base na demanda. Em um comunicado, as procuradorias-gerais de Nova York e de Nova Jersey afirmaram que os preços deste ano ultrapassaram em muitos preços de qualquer edição anterior da Copa do Mundo. No horário de Brasília, 4:03.
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0: Agora são 4 horas e 6 minutos, 4 e 6, uma boa tarde para você, estamos começando o CBN Total desta quarta-feira, 27 de maio de 2026, e que quarta, hein? Tempo mudou, um dia bonito, tempo firme desde cedo em toda a região, nem parece, né? O início de semana que nós tivemos, a nebulosidade ficou para trás. E nesse momento temos sol, temperatura também subindo em todo o norte do estado. 23 graus é a temperatura aqui na região central de Joinville. A previsão indica que nós teremos ainda tempo frio, né? Mais nos próximos dias. Mas com esse cenário, né? De pouca nebulosidade, tempo seco, pouca chuva, quase nada de previsão de chuva para os próximos dias. E a temperatura também em declínio, principalmente nas manhãs. Daqui a pouquinho a gente vai trazer previsão completa para as próximas horas aqui na região, mas desde já agradecendo a você que nos acompanha aqui todas as tardes na CBN, sempre uma alegria ter a sua companhia nos fins de tarde da CBN Joinville, seja pelo rádio, você que está aí com a gente em 95.3 FM, ou também aqui no YouTube da CBN Joinville, seja... Abriu aí o YouTube da CBN? Acompanhe a gente com imagens, viu? CBN Total, aliás, CBN Joinville é o YouTube para você nos acompanhar com imagens, inclusive uma imagem linda aqui do centro de Joinville, ensolarado nessa quarta-feira. Vamos saber então quais são os principais destaques de hoje aqui no CBN Total. O governo do estado confirmou que as obras das áreas de escape na Serra Dona Francisca não vão ficar prontas no prazo inicial e que um aditivo será feito ao contrato para que esse trabalho possa ser concluído. Um hospital aqui do estado é investigado por forjar internações e desviar verbas do SUS. As equipes da polícia cumpriram hoje 7 mandados de busca e apreensão em várias cidades do estado. Dia de expectativa com a votação da proposta que prevê o fim da escala 6x1 para os trabalhadores no Brasil. O Anderson Silva está acompanhando esse tema e vai trazer também a previsão de como os deputados catarinenses devem se manifestar. Vamos falar também das buscas a um homem que desapareceu numa área de mata aqui na Serra Dona Francisca. As equipes de resgate seguem buscando, né, este homem, até agora sem nenhuma nova informação. O trabalho continua na região do Morro Pelado. Notícia importante na saúde também, aqui em Joinville, a partir de hoje, vacina da gripe liberada para toda a população, não apenas para os grupos prioritários. Ao vivo a gente vai trazer os detalhes, as orientações para quem estava esperando por esse momento. E também vamos trazer hoje, onde você vai poder comprar gasolina a R$ 4,50, e onde você vai ter também uma série de outros descontos. É o Dia Livre de Impostos, que acontece amanhã aqui em Joinville. Vai ter posto com gasolina a R$ 4,50. Os detalhes a partir de agora, aqui na CBN.
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0: Notícia importante dessa quarta-feira, o governo do estado anunciando aí a prorrogação das obras das áreas de escape na Serra Dona Francisca. Falei inclusive hoje no Jornal do Almoço que quem passou por ali recentemente e olhou para as obras já imaginou, né, que não seria possível terminar no prazo até a semana que vem. E hoje então Jefferson Saavedra confirmou essa informação. Essas obras devem ser estendidas, o contrato deve ser estendido por 3 meses e as obras devem ser concluídas nesse período. Saavedra, boa tarde para você. Já se tem ideia do que provocou, né, esse atraso ali? Como vai ser daqui para frente para a conclusão dessas obras?
2: Acho
0: que a gente não
1: cidade,
0: tem...
1: Cidade, né?
0: Ah, agora sim. Te ouvindo agora, Saavedra. Boa tarde.
1: Boa tarde, Rafael. Boa tarde a todos. Foi, já vinha sendo apontada a questão da complexidade, da, que é uma obra, principalmente no quilômetro 15, na SC-418, que é a primeira área de escape, aquela de quem vai de Joinville em direção a Campo Alegre, ela é a primeira. Ela fica numa área junto, uma área bem íngreme, junto a um morro, junto a uma rocha ali que tem que ser detonada. Inclusive, na segunda-feira já tem mais uma detonação a partir das 14 horas, no dia 1º. E, por conta disso, mais 90 dias, o contrato, o atual contrato, que ainda não foi formalizado, essa prorrogação, ele vai até a execução até o próximo dia 5, sexta-feira da semana que vem. Portanto, com essa prorrogação de 90 dias, ainda a ser formalizada, vai até 5 de setembro. Também está em andamento a área de escape do quilômetro 17, aquela que fica ao lado da pista, ela é maior, porque a inclinação é menor em comparação com a do quilômetro 15, que é bem mais íngreme, mas como ela tem uma inclinação menor, a rampa é maior, tem um espaço maior para desaceleração. Nessa rampa logo vai começar a receber a argila expandida, aquela argila em bolinhas que a gente vê nas corridas de Fórmula 1, também é utilizada em outras áreas de escape, começa a receber, mas a ativação vai ser conjunta. Ainda não tem, a gente tem falado aqui que a conclusão é início, passou para início de setembro, mas tem outras situações ainda a serem concluídas, que é a contratação de serviço de guincho. Vai ter que ter um serviço específico para atender, que a gente sempre torce para que não precise, mas são áreas de escape, vai precisar de um serviço de atendimento também, não só da remoção dos veículos, mas também para aplanar, para recompor a caixa a caixa da contenção da área de escape também vai ser necessário. Acredito que vai estar numa mesma contratação isso. E tem também, além das duas áreas de escape, vai passar por uma requalificação, aquele segmento entre os dois dispositivos, entre o quilômetro 15 e 17, que ali é uma área de pavimento rígido, é com concreto, boa parte com concreto, aí recebe uma camada de asfalto para recompor as fissuras, as deficiências no pavimento, e depois vem a camada final de concreto novamente. Essa é uma etapa que também vai ser realizada ali, com previsão de conclusão aí até o início de setembro, Rafael.
0: Ô Saavedra, é uma conclusão aqui minha, mas a gente pode concluir que o pare-siga ali na Serra continua, né? Então, nesse período, vai se estender, porque nós temos ainda algumas etapas para serem finalizadas, né?
1: Exatamente. E tem outra situação também, Rafael. Ela está passando a rodovia, e ali não é só no trecho das áreas de escape. Às vezes tem uns pare-sigas em outros locais, porque ela está passando por manutenção, tapa-buraco, recomposição, fresagem, na extensão entre Piraberaba até Campo Alegre. Quem passa ali pela rodovia vê trechos em outros locais. Ela também está passando por roçada, melhorias na drenagem que não tem relação com as obras de área de escape. Mas sim, tanto por a obra da área de escape como essa manutenção está tendo pare-siga e vai continuar. Vai continuar, acredito que até o final das obras, até porque no caso da SC-418 não tem muita margem para fazer algum desvio, outra, como ocorre em outras rodovias, inclusive estaduais. No caso da SC-418, na área ela não cruza só a Serra da Dona Francisca, mas por conta também da Serra, não tem muito para onde fugir ali, tem que fazer o pare-siga.
0: Esse talvez seja, né, um dos impactos mais sentidos pela população em geral, né? Porque, claro, a ausência da área de escape, que é algo muito importante, enquanto ela não fica pronta, mas no dia a dia, na vida das pessoas, né, Saavedra? Estender por mais 3 meses esse pare-siga também não deixa de ser um impacto importante, né? É, valeu, Saavedra. Um abraço para você.
1: Abraço, boa tarde a todos.
0: 4:16. Bom, por falar na Serra Dona Francisca, nós tivemos hoje a notícia de que um homem está desaparecido desde segunda-feira, ao sair para fazer uma trilha ali na região da Dona Francisca. O grupo de resgate em montanha aqui de Joinville deu início na manhã de hoje às buscas a este homem. E a Giovana Marques está acompanhando esse caso para trazer as informações para a gente. Boa tarde, Giovana.
2: Um homem de 27 anos que saiu para uma trilha de bate-volta está desaparecido desde a última segunda-feira aqui em Joinville. Sem atualizações desde então, o relógio da vítima chegou a dar pistas do possível paradeiro. A moto dele também foi encontrada perto de onde a família suspeita que ele tenha ido. Equipes de busca, então, fazem uma varredura na região do Morro Pelado à procura do jovem. Tudo começou na última segunda, então, quando esse homem saiu ainda pela manhã para fazer a trilha do Morro Pelado na região da Serra Dona Francisca, segundo familiares. No entanto, ele não foi mais visto. Já na terça-feira, ontem, a família entrou em contato com o Corpo de Bombeiros Voluntários, que redirecionou a ocorrência para o grupo de resgate em montanha. E após uma coleta de informações, os socorristas se deslocaram até a entrada da trilha, mas nenhum vestígio da presença do homem tinha sido encontrado até então. Só que na manhã de hoje, uma moto que teria sido utilizada para ele para ir até o local foi encontrada na região, o que confirma que ele pode estar por lá realmente. Na noite de ontem também, o que ajudou a direcionar essas buscas com um pouco mais de precisão foi o GPS de um relógio utilizado por ele, que a família conseguiu consultar e ver então que ele realmente foi até as proximidades do Morro Pelado, que fica aqui em Joinville. Equipes de buscas, desde a manhã de hoje, realizam então uma varredura na região na tentativa de localizar evidências de que a vítima, né, realmente esteve ou ainda está perdido por lá. Claro que a gente segue acompanhando esse caso e qualquer nova atualização a gente traz lá no nsctotal.com.br.
0: Muito obrigado, Giovana Marques, acompanhando então essas buscas, né? O homem que está desaparecido continua na Serra Dona Francisca. E falei hoje no Jornal do Almoço, né? Mas repito aqui, porque a nossa torcida é para que ele seja encontrado, né, o mais brevemente possível. O trabalho do GRM é muito importante nesse momento e é incansável, a gente sabe disso também, as equipes estão lá e a nossa torcida então para que esse morador aqui de Joinville possa ser encontrado, quem sabe já nas próximas horas. Gente, tem um assunto importante vindo de Brasília agora, que é a votação na Comissão Especial da Câmara dos Deputados da proposta que acaba com a escala de trabalho no regime 6x1, né? 6 dias de trabalho, 1 dia de folga, um assunto amplamente discutido. Hoje, essa proposta está sendo discutida lá na Comissão Especial da Câmara dos Deputados e há, inclusive, uma possibilidade que ela possa ir à votação plenário também ainda hoje. O Anderson Silva está acompanhando, inclusive, como vai ser, como deve ser, né, a votação dos deputados catarinenses caso essa proposta chegue ao plenário. Anderson, boa tarde.
3: Olá, olá a todos. Deve ser votado hoje em Brasília, então, o projeto que mexe na escala de trabalho, a famosa mudança da escala 6x1. O governo pretende aprovar na comissão especial que existe hoje na Câmara dos Deputados e essa votação deve acontecer entre a tarde e a noite. E a expectativa da base governista é votar ainda hoje à noite na Câmara dos Deputados este projeto, que depois tem que ir para o Senado caso seja aprovado. O projeto que está em discussão é um projeto que existe um acordo, inclusive, entre as lideranças da Câmara dos Deputados, o líder, o presidente Hugo Mota, e o presidente da República, Luiz Inácio Lula da Silva, que prevê a redução da jornada de trabalho sem mudança no salário de 44 para 40 horas semanais. Essa mudança, ela aconteceria de forma gradual até 12 a 14 meses, quando efetivamente a escala estaria alterada. Então, no início, nos primeiros meses, uma redução de 2 horas e depois uma redução de mais 2 horas até completar o tempo de 12 a 14 meses de mudança na escala trabalhista, que é uma das discussões principais que tem acontecido aí nos últimos meses e até no último ano, dentro do Congresso Nacional. Mas vamos olhar aqui para Santa Catarina, nós temos 16 deputados federais, os 16 votam neste projeto hoje. Ontem, o PL, que é o partido que mais tem deputados na bancada, inclusive de Santa Catarina, fez uma mudança de entendimento. O o partido vinha se posicionando contra a mudança ou a favor de mudanças que fossem mais graduais, de muito mais tempo do que o que havia sido apresentado pelo governo. Ontem, o partido chegou a uma mudança, uma proposição um pouco mais extensa, dizendo o seguinte, que se o governo quer mexer na escala, então que vá para o 4x3, que é uma mudança que foi proposta lá atrás pela deputada Érica Hilton do PSOL, e uma mudança que repercutiu muito mal nos setores produtivos e tudo mais, mas agora o PL disse então que apoia uma mudança mais intensa, indo para o 4x3 e não o 5x2, que é o que deve ser votado na Câmara dos Deputados. Isso mexe com a bancada de Santa Catarina e muito, porque a bancada aqui, a maioria dos 16 deputados, inclusive assinou uma emenda que previa uma redução da jornada de trabalho por 10 anos, inclusive com outras mudanças e tudo mais, o que repercutiu mal na base governista, né, do presidente Lula, que era contrária a essa emenda, só que dos 16 deputados federais, 14 deles assinaram essa emenda que não permitiria a aprovação do projeto no 5x2, teria outras mudanças. Então, é importante a gente acompanhar o posicionamento dos nossos deputados, porque nos bastidores eu já tenho ouvido que alguns deputados estão preocupados com a reação popular, porque esse é um projeto que tem ficado no meio, né? Não é nem direita nem esquerda, ele tem agradado a boa parte da população trabalhadora por mexer na escala de trabalho, permitir que as pessoas descansem mais e tudo mais. Então, quem defende o projeto tem sensibilizado mais a classe popular e isso feito com que os políticos fiquem de olho mais nisso. Ao mesmo tempo, aqui em Santa Catarina, as entidades civis organizadas, que têm muita força, que têm muito peso, têm se posicionado contra a mudança na escala de trabalho. E isso, obviamente, também repercute sobre os parlamentares de Santa Catarina, que também estão pressionados. Ou seja, no meio desse caminho, entre a pressão das entidades civis organizadas, que representam as empresas, as indústrias aqui do Estado, que são muito fortes, e entre o trabalhador, né, a classe, que pede que alguma mudança aconteça. Então, hoje a gente deve ter o posicionamento, então, dos nossos deputados para entender como é que isso vai ser.
0: Entre os mais de 500 parlamentares. Mas há a expectativa de que sim, seja votada ainda hoje, essa proposta no plenário. Então, muita expectativa, né, agora de que o texto possa seguir já para o plenário da Câmara e aí depois, então, se aprovado na Câmara, vai ao Senado. A gente segue acompanhando aqui e entendo qualquer confirmação a respeito dessa tramitação ou mesmo do início da votação no plenário, né? É provável que hoje à noite, né? É o que se imagina, o plenário possa analisar. Diante de um cenário que tem também o surgimento de uma terceira proposta, né? Ontem a bancada do PL apresentou uma proposta de uma jornada 4x3, né? Mas o que se imagina é que deva prevalecer exatamente essa proposta que foi aprovada agora há pouco, repito, na Comissão Especial da Câmara dos Deputados. Precisaremos acompanhar, então, no decorrer das próximas horas, né, os desdobramentos que vai acontecer lá no plenário da Câmara. 4h25. Outra notícia importante dessa quarta-feira, aqui em Joinville, a vacina contra a gripe foi liberada para toda a população, para o público em geral, né? Essa vacina vinha sendo oferecida para grupos prioritários na rede pública de saúde, mas a partir de hoje, então, qualquer pessoa pode se vacinar nas unidades básicas. Eu vou conversar agora ao vivo com a Maria Cristina Willemann, diretora de Vigilâncias da Secretaria de Saúde de Joinville. Maria Cristina, boa tarde, bem-vinda mais uma vez aqui à CBN. Porque houve esta decisão, né, a liberação para todos os públicos a partir de hoje?
4: Boa tarde, Rafael, boa tarde aos ouvintes. A previsão da liberação da vacina já estava organizada para a próxima semana, mas neste momento, para aproveitar as oportunidades de vacinação que a Secretaria promove neste final de semana, nós tomamos a decisão de liberar essa vacinação antes do final de semana, justamente para que as pessoas que estavam aguardando essa oportunidade da liberação para todos os públicos, para levar suas crianças, os seus pais, os avós das crianças acompanharem o público-alvo na vacinação, já pudesse aproveitar as unidades abertas no sábado e a vacinação que vai acontecer no Festival Literário nesse final de semana. Então, esse é o motivo de a gente ter adiantado essa liberação para que essa oportunidade fosse oferecida.

0: Para todos os joinvilenses.
1: Eu lembro de nós termos, inclusive, conversado aqui na semana passada, né, e já havia essa expectativa, né, porque muita gente que não fazia parte dos grupos prioritários, né, queria se vacinar, e, ao mesmo tempo, algumas pessoas do grupo prioritário não tinham buscado ainda a vacinação. De qualquer modo, né, Maria Cristina, é importante dizer que as pessoas do grupo prioritário que não se vacinaram também devem, né, procurar a vacinação, independentemente do período agora, né?
0: Isso mesmo, continua sendo o público de mais importante vacinação, porque os idosos, as crianças, as gestantes se adoecem por gripe, elas têm muito mais chances de adoecer com gravidade. E é por isso que este é o público prioritário e que deve buscar a vacinação. Nós vacinamos cerca de 35% só desse público, então tem muita gente ainda para se vacinar. Então, aproveitar a oportunidade, aí as unidades continuam abertas, oferecendo a vacina durante a semana, mais o final de semana com unidades abertas. Então, é o momento de todo mundo poder buscar a vacina, mas em especial as crianças, as gestantes e os idosos precisam ser vacinados.
1: Esse índice de 35% do público prioritário, ele está dentro da média estadual, porque parece um índice bem baixo aqui em Joinville, né, Maria Cristina?
0: É mais ou menos isso que nós conseguimos vacinar no Brasil inteiro e no estado. Então, tem bastante gente a ser vacinada desse público prioritário ainda mesmo. Então, nós estamos liberando a vacina para todo mundo, não para deixar de vacinar esse público prioritário, mas que para oportunizar aquelas pessoas que estavam esperando a companhia, o idoso que estava esperando a companhia do filho, a criança que a mãe que estava esperando o momento que pudesse vacinar também para levar as crianças. Então nós estamos adiantando justamente para que essa oportunidade venha logo, para que a gente consiga vacinar principalmente essas pessoas antes do inverno chegar com força, né?
1: Claro. Vamos passar então o serviço, a orientação para quem, agora qualquer pessoa, né? Tanto do grupo prioritário ou quem não faz parte desses grupos, quem quisesse vacinar, qual a orientação? Procura uma unidade básica de saúde durante a semana, vai ter essas opções também no fim de semana. O que que você indica?
0: Isso mesmo, durante a semana, das 8 às 17, todas as unidades básicas de saúde oferecem a vacina da gripe. No final de semana, nós teremos unidades que estarão abertas no sábado, das 8 às 16, mas dá para vocês conferirem no site quais são as unidades que vão estar abertas para chegar naquela que é mais próximo de casa, mais no seu caminho. Nós também faremos uma ação de vacinação lá no Festival Literário para oportunizar quem está ali no momento de lazer, vivendo um programa bacana da cidade, também já possa tomar sua vacina. E no domingo, como rotina nossa, no último final de semana, no último domingo do mês, nós sempre abrimos a unidade de vacinação central. Também para dar mais uma oportunidade para as pessoas que trabalham aí durante a semana, inclusive no sábado, poderem se vacinar.
1: Muito bem.
0: Então, essas oportunidades todas estão dadas, todo mundo já pode tomar sua vacina, era isso que nós gostaríamos de aproveitar, principalmente. Por isso que nós adiantamos a liberação da vacina de semana que vem para logo essa semana.
1: Que bom. A unidade central aqui na rua Abdom Batista, né? Para quem quiser ir no domingo, pode procurar ali na Abdom Batista para se vacinar também. Maria Cristina, muito obrigado, viu, pela sua participação mais uma vez com a gente aqui na CBN. Uma boa tarde.
0: Obrigada, eu que agradeço e espero todo mundo para se vacinar nesse final de semana, viu?
1: É isso. Obrigado mais uma vez. 4h30, repórter CBN. A gente volta já já com mais notícias desta quarta-feira para você.
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3: O homem apontado pela Polícia Federal como lobista do banqueiro Daniel Vorcaro e intermediário entre o dono do Master e o ex-governador do Rio, Cláudio Castro, tem um histórico de fraudes envolvendo fundos de previdência, de acordo com o jornal O Globo. O suspeito é o empresário Ricardo Siqueira Rodrigues. O caso mais recente foram os aportes do Fundo Único de Previdência Social do Estado do Rio de Janeiro em papéis e fundos da rede do Banco Master no valor de 3 bilhões de reais. Por causa da movimentação, Rodrigues foi alvo de busca e apreensão na oitava fase da Operação Compliance Zero, realizada ontem contra a suspeita de crimes financeiros envolvendo o Rio Previdência. Segundo as investigações, o empresário recebia comissão de Vorcaro ao captar recursos de fundos de previdência. O homem que jogou a ex-companheira de um penhasco na região metropolitana de Belo Horizonte assumiu o crime e detalhou como foi a abordagem à vítima. Em vídeo gravado pela Polícia Militar, ele disse que embalou o celular em papel alumínio para dificultar o rastreamento pelo GPS. Procurada por mais de 24 horas, Ana Cláudia Rodrigues da Silva Souza estava pendurada numa árvore. Ela caiu de uma altura de aproximadamente 40 metros. De acordo com a PM, a mulher estava consciente e não tinha fraturas aparentes, mas apresentava sinais de desidratação. O tenista brasileiro João Fonseca avançou para a terceira rodada do torneio de Roland Garros após uma vitória de virada. Ele chegou a ficar atrás no placar por 2-0, mas venceu os outros 3 sets contra o croata Dino Prismic, número 72 do ranking mundial. O brasileiro enfrenta na próxima fase o sérvio Novak Djokovic, o maior vencedor do torneio do Grand Slam na história do tênis. No horário de Brasília, 4h33.
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0: Agora 4 horas e 36 minutos. 4h36, estamos de volta aqui pela CBN Joinville, como CBN Total dessa quarta-feira. Você que está com a gente aqui pelo YouTube está vendo também uma imagem muito bonita dessa quarta-feira aqui em Joinville. Fim de tarde que segue ensolarado na maior cidade de Santa Catarina. Muito obrigado a você que também está com a gente pelo rádio, né? Sempre uma alegria ter todo mundo aqui ligado nos fins de tarde da CBN. Uma cidade aqui da região está entre as mais seguras do Brasil, ou menos violentas, mais uma vez, Jaraguá do Sul, né? Uma cidade que vem conquistando seguidamente esse título. O Reginaldo de Castro está chegando com as informações.
1: Olá, uma ótima tarde a todos. Jaraguá do Sul, aqui no norte do estado, alcançou oficialmente o posto de município menos violento de todo o Brasil. Os dados constam na nova edição do Atlas da Violência, divulgado pelo Instituto de Pesquisa Econômica Aplicada, que analisa os indicadores de criminalidade nas cidades brasileiras com população superior a 100 mil habitantes. De acordo com o relatório técnico, o município catarinense ostenta a menor taxa de homicídios do país, com apenas 2 registros para cada grupo de 100 mil moradores. Ao longo de todo o ano base do levantamento, Jaraguá do Sul, que possui quase 200 mil habitantes, contabilizou apenas 3 mortes violentas. Para efeito de comparação, a média nacional entre os municípios mais pacíficos ficou em 4,9 homicídios, enquanto as localidades mais vulneráveis registraram taxas superiores a 64 mortes por 100 mil habitantes. O relatório destaca que a eficiência na gestão de segurança e bons índices socioeconômicos explicam o desempenho da região. O estado de Santa Catarina consolidou sua liderança em segurança pública ao emplacar também a cidade de Brusque na segunda posição do ranking nacional. O estudo aponta que o território catarinense possui a menor letalidade estimada do país, sendo um dos únicos estados a registrar reduções sucessivas e consistentes nos índices de criminalidade nos últimos anos. Em contrapartida, no cenário atual, o município de Itajaí apresentou a maior taxa local, com 16,4 homicídios por 100 mil habitantes. Reginaldo de Castro para a CBN Joinville.
0: Muito obrigado, Reginaldo, pelas suas informações. A partir de segunda-feira, o Detran de Santa Catarina vai passar a exigir o exame toxicológico para a primeira CNH em todas as categorias, inclusive para quem precisa fazer a carteira de habilitação para moto, para carro. A Júlia Venâncio está chegando com os detalhes.
2: Quem iniciar os processos da primeira habilitação nas categorias A, moto, e B de carro, em Santa Catarina, terá que fazer o exame toxicológico a partir do dia 1º de junho. Essa é uma nova exigência do Departamento Estadual de Trânsito de Santa Catarina, o DETRAN, que seguirá a determinação da Secretaria Nacional de Trânsito. Conforme o órgão, os processos iniciados até o dia 31 de maio ou já estão em andamento seguirão o modelo atual, sem que a apresentação do exame seja exigida. Isso porque foi necessário realizar adequações operacionais e sistêmicas para que a nova exigência fosse implementada, o que levou ao início da cobrança apenas a partir do próximo mês. Conforme o DETRAN, o candidato poderá frequentar aulas e realizar exames teóricos e práticos normalmente antes da apresentação do resultado do exame. No entanto, o exame precisa ser entregue antes da emissão da permissão para dirigir. O sistema do DETRAN deve realizar a validação automática. Ou seja, caso o resultado negativo do exame não esteja registrado na base dos dados, inserido diretamente nos sistemas pelos laboratórios, a emissão da carteira será bloqueada. Dessa forma, também não será necessário apresentar o laudo físico nas unidades do órgão. O exame toxicológico utiliza amostras de cabelo, pelos ou unhas. Com ele, é possível identificar o consumo de substâncias psicoativas em um período de, no mínimo, 90 dias, podendo chegar a 180 dias. O procedimento seguirá o mesmo modelo já utilizados para condutores nas categorias C, D e E. Júlia Venâncio para a CBN.
0: Muito obrigado, Júlia, pelas informações. Agora há pouco a gente trouxe para você a informação de que a proposta que acaba com a escala de trabalhos no regime 6x1 foi aprovada na Comissão Especial da Câmara dos Deputados. A gente vai ao vivo agora até lá. A Câmara dos Deputados está encerrando nesse momento a discussão dos destaques, né? Inclusive com uma grande celebração no plenário da Câmara. A gente vai acompanhar um pouquinho direto de Brasília.
3: Aqui a todos depois. Gente, tem uma...
4: Cumprimentos, presidente.
3: Eu só quero... Abraço pra só um segundo, só um segundo. Eu vou passar aqui a deputada Thalíria, como líder, que pediu a palavra, por favor. Ô, deputada Thalíria, eu só vou pedir se...
5: Muito rapidinho.
3: Puder nos ajudar para...
5: Não, é muito rapidinho, gente. Eu me senti provocada para falar pela da bancada negra, porque eu estava ao lado de Sóstenes.
0: A discussão continua, né? E em torno da aprovação do texto, mas o placar foi de 34-4. 34 votos a favor do fim da escala 6-1-4 na comissão especial que analisa esse tema. Como já informamos também, da comissão especial, esse texto segue agora para o plenário da Câmara, importante que se diga, né? A aprovação mais importante é no plenário, onde são necessários 308 votos, né? Para que a proposta possa avançar efetivamente ao Senado. Neste momento, é algo muito importante, mas ainda uma fase preliminar na aprovação na comissão especial. Repito, né, as imagens aqui que vêm da Câmara dos Deputados mostram nesse momento uma grande celebração, principalmente da bancada do governo, já que o texto aprovado é uma proposta de emenda à Constituição, né, do Executivo, e com apoio do Executivo, né, então há uma grande celebração da bancada do governo federal lá na comissão especial que analisa esse tema. A gente vai ficar de olho por aqui, tendo novidades, né, se esse projeto deve demorar um pouco, né, até a tramitação para o plenário, mas é possível que aconteça ainda hoje. Claro, a CBN segue trazendo todas as informações para você ao longo do dia.

0: O Porto Itapuá anunciou uma linha marítima inédita para a Europa e uma nova rota estratégica para Manaus. O Raulino Dalcin está chegando com os detalhes.
1: O Porto Itapuá, localizado no litoral norte catarinense, anunciou a ampliação do seu portfólio logístico com a criação de dois novos serviços de navegação comercial. A principal novidade no mercado internacional é a inclusão do terminal na rota do serviço operado pela multinacional Maersk, que conecta diretamente o estado com os maiores polos portuários do norte da Europa, como Roterdã, na Holanda, e Hamburgo, na Alemanha. Atualmente, o mercado europeu já é responsável por 19% de todas as cargas containerizadas que entram pelo Porto Itapuá, com forte destaque para importação de produtos químicos, maquiários e alimentos. No fluxo de exportação, a União Europeia absorve 12% do volume do terminal, sendo o destino de produtos da indústria madeireira, metalúrgica e de eletrodomésticos produzidos do polo industrial de Joinville e região. No cenário nacional, o Porto Itapuá vai ganhar um reforço expressivo no segmento de cabotagem a partir do próximo mês, com uma linha direta para Manaus, capital do Amazonas. O novo serviço, operado pela Aliança Navegação, promete reduzir os custos de frete em até 30%, conectando as indústrias do sul e do norte do país em um tempo de trânsito de apenas 13 dias. O modal de cabotagem registrou crescimento expressivo no terminal, com quase 300 mil containers movimentados no último ano. O avanço logístico é impulsionado pelo andamento das obras de dragagem e aprofundamento do canal de acesso à Baía da Babitonga, que alcançaram a marca de 70% de execução. A intervenção, que deve ser concluída no segundo semestre deste ano, de 2026, vai permitir a atracação simultânea de navios gigantes com até 360 metros de comprimento, aumentando a capacidade de transporte para 16 mil containers por embarcação.
0: Aí então, Raulino Dalcin trazendo informações dessas novidades importantes no Porto Itapuá. Agora, 4 horas e 46 minutos. Amanhã tem gasolina a R$ 4,50 aqui em Joinville. É isso mesmo. É o Dia Livre de Impostos, uma ação que mais uma vez acontece aqui na nossa

0: livre de impostos, nós teremos mais de 60 comércios participantes, um registro histórico na cidade maior DLI. E é um prazer para a gente estar conseguindo trazer essa conscientização, né, de modo e ainda umas ofertas bem bacanas para a população. A gasolina vai estar sendo comercializada no posto de Rede Dias, da Rede Dias, ali no Costa e Silva. Serão 30 litros por carro em 100 carros disponível por R$ 4,50.
1: Você tem o posto Dias, é isso? No Costa Silva.
0: Isso, o posto da Rede Dias fica ali na rua Otto Fitzenhalter,
1: Otto Fitzenhalter.
0: isso,
1: Perfeito.
0: 208.
1: Perfeito, porque é sempre um dos produtos mais procurados, mas tem muitos outros, né, Graziella? Até difícil citar, e eu estava aqui
0: Tem muitos
1: no site
0: outros.
1: da CDL dando uma olhadinha, mas o que mais que daria para a gente destacar, assim, por exemplo, né? A gente está falando até de ração pet, né?
0: Também, que eu fiquei impressionada com a porcentagem de imposto que tem em cima da ração, né? Uhum. Não era algo que nós sabíamos. Mas eu acho que um dos mais importantes aí, que é um ícone da cidade, é o Chineque, que vai estar também sem imposto.
1: Opa!
0: As na panificadora Doce de Maria, no Nova Brasília, o Chineque vai estar sem imposto de R$ 29,90 por R$ 26,39 o quilo. É um ícone da cidade. As empadas Yerk também, patrimônio histórico, né, da cidade, também de 6,50 por 3,50. Então é quase metade do valor ali da empada é imposto e estará sendo comercializada de palmito e frango.
1: Olha, é um outro produto bem símbolo aqui de Joinville, né? Gente, eu tô vendo aqui, ó,
0: também
1: tem um pouco de tudo, viu? Tem o pet que a gente mencionou, relojoaria, aviário, agropecuária,
0: óticas,
1: moda, ótica, confeitarias, né? Enfim, calçados e por aí vai. São até
0: várias
1: móveis,
0: lojas,
1: né? Móveis,
0: várias
1: né?
0: lojas do Shopping Miller também.
1: Onde é que as pessoas podem encontrar, Graziella, essa lista completa para se informar e para também poder adquirir esses produtos sem os impostos?
0: Podem conferir no Instagram da CDL Jovem Joinville também, todas as marcas participantes, e ali mesmo você pode conversar até com a própria empresa e já perguntar ali, tem um spoiler, né, do que vai estar amanhã com um desconto, com o valor.
1: É claro que, né, na prática significa economizar um pouquinho, mas a grande intenção desta ação é chamar a atenção de toda a sociedade para o peso da carga tributária sobre as nossas vidas, né, Graziella?
0: Sim, com certeza. É, no Brasil nós pagamos imposto para tudo, né? E a alta carga tributária, ela vem aumentando cada vez mais e é algo que nos deixa no final do mês com aquela sensação de para onde foi o dinheiro, né? E tá aí.
1: É
0: isso. Também é importante conscientizar que nós, que somos do comércio, nós não somos o vilão dessa causa, né? Muitas vezes nós poderíamos estar comercializando ali pelo metade do valor, se não fosse os impostos.
1: Claro. Essa ação tem horário ou depende do estabelecimento? Como é que vai funcionar a questão de horário?
0: Depende do estabelecimento. Nós temos aí estabelecimentos que começam às 6 da manhã, como posto de gasolina. As senhas já vão estar sendo disponibilizadas a partir das 6. E também nós temos bares, nós temos o chão de lanches também, que é mais no período noturno, mas é com cada estabelecimento as suas regras.
1: Legal. Então, ó, se você se interessou, quer dar uma olhadinha de perto, porque são muitos estabelecimentos, muitos descontos, né? Entre aí agora no Instagram da CDL Jovem Joinville, né? Lá tem todas as informações para você aproveitar esse Dia Livre de Impostos, uma iniciativa muito bacana por mais um ano da CDL Jovem. Obrigado pela sua participação, Graziella, e parabéns a todos aí por essa iniciativa.
0: Obrigada, Rafael. Obrigada, Rádio CBN. Obrigada pela parceria.
1: Muito obrigado. Faltando 9 para as 5, eu vou para o último intervalo, mas volto já com mais notícias dessa quarta para você.
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5: Agora, 4 horas 54 minutos, 4h54, estamos de volta aqui com o CBN Total dessa quarta-feira e tem notícia importante, tanto para quem está no lado do Boa Vista, quanto no lado do Ademar Garcia, ali da Ponte Joinville. A Prefeitura iniciou a requalificação das ruas que vão dar acesso à ponte, isso vai ter algum impacto por ali nos próximos dias. Roberto Casagrande está chegando com as informações ao vivo para a gente. Boa tarde, Casagrande.
6: É isso mesmo, Rafa. Boa tarde para você, para toda a audiência do CBN Total. As obras de preparação do sistema viário da futura Ponte Joinville, né, que está em obras, começaram hoje no bairro Boa Vista. Os primeiros trabalhos são de drenagem na Rua Índia, né, que é ali nos arredores, onde as equipes fazem a topografia antes do início das escavações e da instalação das tubulações. Quando começarem as escavações, o cruzamento da Rua Índia com as ruas Noruega e Juazeiro do Norte será totalmente interditada durante o dia, isso por algum período, tá? Com acesso liberado apenas para os moradores da região, os locais. O pacote de obras prevê ainda requalificação asfáltica, né, em cerca de 1,5 km das ruas São Leopoldo e São Borja, além das melhorias em vias como Paramirim, Corveta, Torres e Cardeal Câmara, essas ruas no caso. As intervenções incluem drenagem, pavimentação e adequações viárias. Na estrutura da ponte, as equipes seguem trabalhando na concretagem dos blocos de fundação que vão sustentar o principal vão sobre o Rio Cachoeira, né? No lado do Boa Vista, duas etapas de concretagem já foram concluídas e a terceira deve ocorrer ainda nesta semana. Já no bairro Ademar Garcia, os serviços avançam na escavação e cravação de estacas, que também fazem parte da fundação da estrutura. Só para relembrar, né, Rafa, a Ponte Joinville é uma obra que liga o bairro Boa Vista ao Ademar Garcia, que vai contar com quase 1 quilômetro de extensão, né? E ele vai ligar, obviamente, como eu repeti agora há pouco, os bairros Boa Vista e Ademar Garcia, uma grande obra que está fluindo, Rafa.
5: É isso, a gente até deu notícia essa semana da prorrogação do contrato, né? E agora, então, a Prefeitura também informando sobre essas obras nos acessos, né? Que não são exatamente da Ponte Joinville. Obrigado, viu, Casagrande? Um abraço.
6: Abraço, Rafa. Até mais.
5: 4h56 agora. Hora de saber como vai ficar o tempo aqui na região. Vamos chegar então com a previsão do tempo da CBN.
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5: Gilsânia Cruz, meteorologista da Ipagre Ciran, chegando com essa imagem ao vivo, Cauã Pereira. Responda.
7: Essa imagem é ao vivo.
5: Não é possível. Você que está pelo Instagram, o que está acontecendo aqui em Joinville? A gente começou o programa com um sol para cada um e agora deu até uma escurecida aqui. Você que está acompanhando pelo YouTube da CBN está vendo. Mas a Gilsânia está chegando com a previsão do tempo para as próximas horas. Boa tarde, Gilsânia.
8: Boa tarde, os ouvintes da rádio CBN Joinville. A tarde segue com o tempo estável. Um dia ensolarado na região de Joinville, poucas nuvens, a temperatura no período da tarde próxima à marca e a máxima em torno dos 25, então bem agradável para a época do ano, faz mais frio no período da noite por influência desta massa de ar mais seco e frio sobre o sul do Brasil. Os ventos sopram do quadrante sudoeste a sul, intensidade fraca, moderada e com algumas rajadas. A previsão para quinta-feira, Tempo estável, um dia que começa com condição para formar nevoeiros, mas depois o sol predomina. Temperatura mais baixa ao amanhecer, com a mínima próxima variando aí de 12 a 14 graus na região, e durante a tarde a temperatura perto de 22 a 23 graus. Na sexta-feira, mudança no tempo com aumento da nebulosidade e condições para ocorrência de chuva fraca. Gilsânia Cruz, meteorologista da Epagri-Sirã, com as informações do tempo para a rádio CBN Joinville.
5: Muito obrigado, Gilsânia. E ó, só para tranquilizar todo mundo que não olhou para o céu ainda, é uma nuvem, né? Parece uma nuvem que está se aproximando aqui, mas a previsão da Gilsânia já deixou claro. Não devemos ter chuva muito forte, nem... Aliás, pelo contrário, né? Tempo mais seco a partir de agora em toda a região. Com esse recado, então, a gente encerra o CBN Total dessa quarta-feira. Amanhã estaremos ao vivo no Festival Literário de Santa Catarina, também uma edição especial aqui nos fins de tarde da CBN. Obrigado sempre pela companhia. Bom restinho de quarta. Até amanhã.

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0: Quarta-feira, 27 de maio de 2026. O homem apontado como um dos principais chefes do PCC foi expulso da Bolívia e está sendo transferido para o Brasil. Gerson Palermo tem como destino Campo Grande, no Mato Grosso do Sul, e deve cumprir pena no Presídio Federal. A transferência é feita em uma aeronave da Polícia Federal. Foragido há 6 anos, ele foi preso ontem pela Força Especial de Combate ao Narcotráfico da Bolívia. Condenado a quase 126 anos de prisão, Palermo responde por crimes como tráfico internacional de drogas e assaltos a bancos. A escritora Adélia Prado, de 90 anos, teve alta após ficar quase 15 dias internada no hospital de Divinópolis, em Minas Gerais. Segundo o boletim médico divulgado hoje, ela tratou um quadro infeccioso. Essa foi a segunda hospitalização da escritora neste ano. No dia 19 de janeiro, Adélia Prado foi internada por causa de uma queda em casa e também para ser submetida a um tratamento renal. Israel e o grupo extremista Hezbollah entraram em confronto direto no sul do Líbano hoje. O exército de Israel emitiu um alerta de evacuação para os moradores da cidade de Tiro e áreas vizinhas, afirmando que estava prestes a atacar alvos do Hezbollah na região. Os ataques dificultam um acordo de paz, visto que o Irã exige, desde o início das negociações, que o Líbano esteja incluído na proposta de um cessar-fogo definitivo. No horário de Brasília, 5:05.
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3: Olá, muito boa tarde. Seja bem-vinda, seja bem-vindo ao Ponto Final CBN desta quarta-feira, 27 de maio de 2026. Nós vamos juntas e juntos até as 8 da noite, com muita informação, análise e prestação de serviço. Carolina Moran, boa tarde, tudo bem?
4: Oi, Débora, boa tarde para você e para os ouvintes. Boa quarta, vamos nessa.
3: Boa tarde ou boa noite, né? Porque aqui em São Paulo já tá tudo escuro. E por aí, dá para você ver pela janela?
4: Olha, por aqui ainda tá relativamente claro, mas já tá escurecendo. Tem previsão de virada do tempo aqui também nesse fim de tarde, início de noite no Rio. Pela sua imagem, Débora, você ainda tá com uma roupa preta? Atrás tá tudo preto, né? Tá noite aí em São Paulo.
3: Azul marinho minha roupa, combinou.
4: Parece
3: aqui
4: preto.
3: Com o entardecer que já virou anoitecer às 5 horas e 6 minutos. E você, claro, pode participar com a gente, manda mensagem para o nosso WhatsApp, que é o 11 99911 9981. Nós vamos a Brasília para saber mais detalhes sobre a aprovação na comissão da Câmara do texto base da PEC que propõe o fim da escala 6x1. E agora, Larissa Lopes, quais são os próximos trâmites? Boa tarde.
5: Oi, Débora. Boa tarde para você, para a Carol e para o nosso ouvinte. Débora, agora o texto já vai imediatamente para o plenário aqui da Câmara dos Deputados. Acabou de ser aprovado, né, agora há pouco, ali por 34 votos a 4, essa PEC que põe fim à escala 6x1 na comissão especial. E antes mesmo de acabar, desde mais cedo, o Hugo Mota já colocou na ordem do dia para o plenário aqui da casa. Para ser aprovada, essa proposta precisa de pelo menos 308 votos favoráveis, Débora, mas os bastidores parlamentares calculam entre 400 e 450 votos. Na comissão aqui, a votação foi bem expressiva e só votaram contrários a essa proposta os parlamentares da oposição, foram quatro, né? Maurício Buffon, Osmar Terra, Gilson Marques e Júlia Zanatta. Todos do PL, com exceção de Gilson Marques, que é do Partido Novo. E aqui também, Débora, né, teve um princípio de confusão por falas contraditórias do líder do PL aqui na Câmara, o deputado Sóstenes Cavalcante. Por quê? Ele disse que que apoiava o texto e até apresentou um destaque para que não houvesse transição. Porque a gente lembra que a proposta do texto de Léo Prado é que dure 1 ano e 2 meses, né? Uma redução de 2 horas em 60 dias após a promulgação da PEC e depois uma redução de 42 para 40 horas em 1 ano. Sóstenes afirmou também que vai apresentar um destaque de preferência no plenário para que a jornada seja de 4x3, né? Porque hoje o que está previsto até o momento é 5x2. Mas a gente lembra que ele assinou emendas que colocavam uma transição de até 10 anos e também uma outra que estendia a jornada para até 52 horas. E hoje ele mudou totalmente o discurso, até que foi induzido ao erro anteriormente. Isso gerou ali um bate-boca com parlamentares da base governista. Então, é isso. Plenário agora, votação em 2 turnos, já que no plenário da Câmara, texto segue para o Senado, onde a grande dúvida é como será esse andamento, né, de Davi Alcolumbre, tendo em vista que é uma proposta de bastante interesse do governo, e Alcolumbre e Lula não estão no melhor momento, né, Débora?
3: É uma dúvida. Esse destaque de Sóstenes Cavalcante, ele ainda vai apresentar, é isso? Ou ele desistiu de apresentar?
5: Foram 2, né? Então, o que ele apresentou aqui na comissão especial foi o que colocava para que a PEC entrasse em vigor assim que ela fosse promulgada. Tirando esse prazo ali, né, de 60 dias, redução de 2 horas e depois redução de mais 2 horas em 1 ano. Então, a proposta aqui na comissão especial era que assim que a PEC fosse promulgada, né, ou seja, passasse também pelo Senado, já entrasse em vigor imediatamente. Agora, o outro destaque que ele afirmou que vai apresentar vai ser no plenário. E aí o outro estabelece a jornada ali 4x3. E aí, então, vai ser esse destaque de preferência. O que é o destaque de preferência? Ele vai, no caso, pedir para que seja aprovado, na verdade, aquele texto da deputada Érica Hilton, do PSOL, que esse texto, né, tinha a proposta ali da jornada 4x3, mas o que está sendo levado adiante é o do deputado Reginaldo Lopes, que prevê essa jornada 5x2, Débora.
3: Tá certo. Entendido. Obrigada, Larissa Lopes, pelas informações. Como disse mais cedo Tatiana Vasconcelos, né, Carol? Sóstenes Cavalcante tentando tumultuar essa discussão do fim da PEC sobre o fim da escala 6x1.
4: E jogando para a plateia, né? Porque ele sabe que não vai passar essa proposta de 4x3, resolveu esticar a corda e fazer uma proposta ainda mais ousada, né, do que a que está sendo apreciada agora. A gente vai seguir em Brasília, Débora, para falar sobre a agenda do senador Flávio Bolsonaro. Ontem noticiamos aqui o encontro dele com o presidente americano Donald Trump. Ele segue por lá, tendo encontros com outras autoridades dos Estados Unidos, tentando criar fatos novos aí, né, depois de dias de muita pressão, depois da revelação das relações dele com o banqueiro Daniel Vorcaro. Igor Cardim conta para nós. Boa tarde.
6: Oi, Carol. Boa tarde para você, para a Débora e também para os nossos ouvintes. Pois é, o senador e pré-candidato à presidência Flávio Bolsonaro intensificou nesta quarta-feira em Washington essa ofensiva política nos Estados Unidos ao se reunir no Departamento de Estado americano com o vice-secretário Christopher Landau. A agenda é tratada por aliados do PL como uma estratégia para aproximar a imagem de Flávio ao republicano e fortalecer a pré-candidatura ao Planalto neste ano. Ontem, nesta agenda com Trump, o irmão dele, o ex-deputado Eduardo Bolsonaro, e o jornalista Paulo Figueiredo também participaram ali daquele encontro, apareceram nas fotos, e de acordo com o jornalista Paulo Figueiredo, o encontro ocorreu a convite do governo americano e discutiu a cooperação entre o Brasil e os Estados Unidos, além da proposta de classificar o PCC e o Comando Vermelho como organizações terroristas estrangeiras. Essa reunião aconteceu ali nos Estados Unidos um dia após esse encontro com Trump, essa reunião hoje no Departamento de Estado, e de acordo com o relato do próprio senador a aliados, o presidente americano comentou que havia recebido recentemente o presidente Lula e voltou a descrevê-lo como dinâmico, mas minimizou o fato de Lula ter sido um dos temas da conversa entre Trump e ele.
7: Não, eu que na verdade quis separar quem é Flávio de quem é Lula, só isso, esse nesse contexto.
8: Ele elogiou,
7: que
8: ele
7: mostrando, mostrando que eu sou completamente diferente dele, só isso. Vamos falar depois.
9: Mas houve um elogio, não, senador? Não.
6: Em uma outra frente dos bolsonaros ali, nos irmãos Bolsonaro nos Estados Unidos, que vem sendo acompanhado pelo governo brasileiro, é a revelação ali da reportagem publicada pelo Intercept, que revelou que Eduardo Bolsonaro vive em uma mansão na cidade, em uma cidade no Texas, que é avaliada em cerca de 6 milhões de reais. O imóvel, que possui 4 quartos, piscina, acesso a um clube privativo, chegou a ser anunciado para aluguel por cerca de 30 mil reais mensais. Essa publicação afirma ainda que o padrão de vida do ex-deputado levanta o questionamento sobre a fonte de renda dele nos Estados Unidos, já que Eduardo afirma morar de aluguel e enfrentar dificuldades financeiras. Débora e Carol.
4: Obrigada, Igor. Reportagem do Intercept, que foi lá pessoalmente, tocou na campainha. A esposa de Eduardo Bolsonaro abriu, confirmou que a família morava lá, mas não quis dar entrevista. Depois o Eduardo Bolsonaro fez até uma queixa na polícia, dizendo que tinha um homem rondando a casa, era o jornalista, mas depois não houve um registro formal dessa ocorrência.
3: São 5 horas e 14 minutos, Luiz Fernando Figliage, em São Paulo, tem atualizações sobre a guerra no Oriente Médio. Boa tarde, Luiz Fernando.
10: Oi, boa tarde, Carol. Boa tarde, Débora. Boa tarde, Carol. O presidente dos Estados Unidos, Donald Trump, afirmou que ainda não está satisfeito com os termos de um possível acordo com o Irã. Em uma reunião de gabinete na Casa Branca, o republicano disse que o regime iraniano está empenhado e deseja muito chegar a um acordo, embora tenha fracassado em atender às exigências americanas. Trump ainda afirmou que os Estados Unidos pretendem vigiar o Estreito de Hormuz como parte de um cessar-fogo definitivo, mas que ninguém o controlará, pois são águas internacionais. Trump advertiu ainda Omã para que não interfira no que for acordado sobre a região. Ele completou que os Estados Unidos não vão aliviar sanções ao Irã em troca da entrega de urânio altamente enriquecido em entrevista à PBS News nesta quarta-feira. Esse é um dos pontos mais sensíveis do acordo, Débora. Além disso, a Casa Branca afirmou em comunicado que as notícias veiculadas pela mídia iraniana sobre um memorando de entendimento para pôr fim à guerra não são verdadeiras e são uma completa invenção. Mais cedo, uma emissora estatal iraniana afirmou que teve acesso à minuta de entendimento entre o Irã e os Estados Unidos. Segundo a reportagem, a proposta prevê que as forças militares americanas vão se retirar das proximidades do Irã e suspenderão o bloqueio naval. Em contrapartida, o Irã se comprometeu a restaurar o número de navios comerciais em trânsito pelo Estreito de Hormuz aos níveis pré-guerra, dentro de um mês. Enquanto isso, os bombardeios entre Israel e Líbano continuam. O exército de Israel emitiu um alerta para que moradores de uma região no sul do país deixem a área. Débora.
3: Obrigada pelas informações, Luiz Fernando Figliage. Quanto tempo já dura essa guerra entre Estados Unidos e Irã?
10: Olha, a guerra começou no final de fevereiro, né? Mais especificamente, acho que no dia 28.
3: 28, isso.
10: Exatamente. Então, amanhã são 3 meses, exatos 3 meses de guerra aí. Então, é um tempo bem extenso aí para o que o Donald Trump estava prevendo e também para que o governo de Benjamin Netanyahu também previa.
3: Pois é, com custos militares, custos econômicos, impactos globais. A gente continua acompanhando aí, todo mundo na expectativa de um acordo de paz. E a gente faz uma pausa para que você fique com notícias da sua região. Na volta do ponto final, traremos mais detalhes sobre um caso absurdo no Rio de Janeiro, a morte de 2 trabalhadores pela Polícia Militar.

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1: São 5 horas e 23 minutos. A Júlia Viana tem mais detalhes sobre os pedreiros, trabalhadores que foram mortos por policiais militares no Rio de Janeiro. Oi, Júlia, boa tarde.
2: Boa tarde, Débora e Carol. De acordo com a PM, os agentes teriam confundido as ferramentas de obra que esses dois trabalhadores carregavam com fuzis. Mas o relato de moradores no local aponta que os dois estavam apenas a caminho do trabalho em uma moto. O caso agora está sob investigação da Delegacia de Homicídios de Niterói e São Gonçalo. As vítimas foram identificadas como Marcelo da Cruz Silva, de 41 anos, e Edivan Felipe de Assis, de 46. Um dos homens era dono de um bar na região de São Gonçalo e teria ido ajudar o amigo como servente de pedreiro para complementar a renda. Esse episódio provocou protestos na região. Moradores fecharam a BR-101 hoje no Rio, incendiaram pneus e a pista chegou a ser totalmente interditada. O trecho foi liberado às 11h30 da manhã, mas os grupos permaneceram ali às margens da rodovia e a PM chegou a usar balas de borracha contra os moradores que faziam esse protesto. Por causa da tensão na região, uma unidade de saúde foi fechada e 2 escolas tiveram as aulas suspensas. 8 linhas de ônibus tiveram a circulação impactada e 4 ônibus foram usados como barricadas. De acordo com as informações do Batalhão de São Gonçalo, os policiais militares atuavam em apoio a uma operadora de telefonia no momento da ocorrência. E em nota, a corporação informou que um procedimento interno foi instaurado para averiguar as circunstâncias da ação e recolheu as armas utilizadas pelos agentes, além das câmeras corporais. A Comissão de Defesa dos Direitos Humanos e Cidadania da Alerj está oficiando também a Secretaria de Estado de Segurança Pública, o Comando-Geral da PM e o Ministério Público do Estado do Rio para cobrar esclarecimentos e providências imediatas sobre a morte desses dois pedreiros, Débora e Carol.
1: Obrigada, Júlia, pelas informações. Infelizmente, né, Carol, historicamente nós temos outros casos em que a polícia do Rio de Janeiro confundiu outros objetos com fuzis. Casos de furadeira, guarda-chuva, macaco hidráulico, pedaço de pau. Teve até o caso de um saquinho de pipoca que foi confundido com drogas e causou a morte de 2 jovens, ou seja, inocentes morrendo por causa do despreparo da polícia do Rio de Janeiro. Esse caso do guarda-chuva também teve bastante repercussão, foi em 2018. O rapaz carregava um guarda-chuva com um canguru, que é aquele de suporte para levar bebês, né? Estava indo buscar a mulher e o filho, mas não chegou, porque a polícia achou que aquele guarda-chuva era um fuzil.
3: Esse foi no Chapéu Mangueira, teve um super emblemático também em 2010, no Morro do Andaraí. O morador foi morto, estava instalando um toldo, uma furadeira no terraço de casa e foi baleado por um policial do BOPE. Lamentável.
1: Fique com as notícias da sua região.

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0: Quarta-feira, 27 de maio de 2026. A Comissão Especial da Câmara dos Deputados aprovou hoje o texto base da PEC sobre o fim da escala 6x1. O projeto foi aprovado por 34 votos a favor e 4 contra. O texto prevê a redução da jornada de trabalho de 44 para 40 horas semanais, sem redução de salário. Agora o parecer segue para o plenário e deve ser votado amanhã, onde precisará de apoio de, no mínimo, 308 deputados. Depois seguirá ao Senado. A defesa de Deolane Bezerra acionou o Superior Tribunal de Justiça para tentar anular a prisão preventiva da influenciadora. Os advogados alegam que não há os requisitos legais necessários para uma medida extrema. Deolane Bezerra foi presa na semana passada em uma operação da Polícia Civil e do Ministério Público de São Paulo, que investigam um suposto esquema de lavagem de dinheiro ligado ao PCC. O processo dos atingidos de Brumadinho contra a consultoria TuvSud entrou em uma nova fase na Justiça da Alemanha. O Tribunal de Munique analisa a responsabilidade da empresa no desastre e ouve ao longo da semana as partes envolvidas no processo para explicações técnicas sobre o rompimento da barragem em 2019. Os atingidos cobram 3 bilhões e 200 milhões de reais em indenizações. 270 pessoas morreram na tragédia. O presidente dos Estados Unidos, Donald Trump, afirmou que não irá tirar sanções do Irã em troca da entrega de urânio altamente enriquecido. Em entrevista à PBS News, nesta quarta-feira, Trump voltou a afirmar que Teherã quer firmar um acordo, mas que os Estados Unidos ainda não estão satisfeitos. Há uma semana, o líder supremo do Irã proibiu a retirada de urânio do país. A entrega do metal e a renúncia ao programa de energia nuclear é uma das principais exigências norte-americanas para assinar um acordo de paz com o regime iraniano. No horário de Brasília, 5h34.
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0: Gustavo Ferreira, editor assistente do Valor Invest, já está com a gente aqui no estúdio. Tudo bem, Gustavo? Boa tarde.
1: Alô, alô, Débora, Carol e ouvintes. Boa tarde.
2: Boa tarde.
0: Gustavo, o mercado está confiante com o fim da guerra, o fim do conflito no Oriente Médio? Aliás, guerra que amanhã completa 3 meses, né?
1: É isso mesmo. O mercado, horas confiante, horas decepcionado. Hoje foi um dia em que os confiantes foram a campo, né? Foi um dia de volatilidade alta no mercado, principalmente nas primeiras horas de negociação, com investidores divididos entre tomar risco ou fugir de risco. Teve investidor se animando no primeiro momento com notícias vindas da TV estatal iraniana, foi veiculado por lá o que seria um rascunho inicial de um acordo de paz com os Estados Unidos. Antes da guerra, passava pelo Estreito de Hormuz cerca de 20% da produção global de petróleo. Esse documento prevê o retorno à normalidade em Hormuz em 1 mês. Tudo muito bem, tudo muito bom, mas a Casa Branca negou a veracidade do documento, que trouxe, então, certo estresse, tremelique ali nos ativos. No entrada da tarde, no entanto, o governo americano avisou que está dando todas as chances de sucesso, isso, aspas do secretário Marco Rubio, todas as chances de sucesso às negociações com o Irã. O petróleo que já caía ampliou o tombo para mais de 5% hoje, isso aos $94 por barril. O petróleo acumula desde o começo da semana passada, com algum sobe e desce no meio do caminho, uma queda de 15%, queda essa que tem pressionado o dólar a subir em países exportadores. É o caso do Brasil, com o petróleo relativamente mais barato. Menos dólares entram via balança comercial. Nesses mesmos quase 10 dias ali de petróleo caindo mais do que subindo, o dólar, pouco a pouco, veio recuperando a faixa dos R$ 5,00 aqui no Brasil. No mesmo intervalo, subiu 1,25%. A alta de hoje foi de 0,7%. Está agora nos R$ 5,06. Em paralelo a isso tudo, soubemos hoje que o IPCA 15 de maio desacelerou em relação ao 0,9% de abril, foi de 0,7% a alta em maio, mas é uma inflação acima do 0,6% que era esperado, o que ajudou a afastar investidores da Bolsa Brasileira. Sob pressão de juros e da queda de quase 2% das ações da Petrobras, alinhadas ao petróleo, o Ibovespa, principal índice da Bolsa, caiu 0,5% hoje.
0: Tá certo, Gustavo. Obrigada. Amanhã falamos mais. Até.
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2: Tchau, tchau.
0: São 5 horas e 37 minutos. Ana Carolina Tomé tem informações de Brasília sobre a crise no BRB. O que disse o ministro da Fazenda, Ana Carolina? Boa tarde.
3: Boa tarde, Débora. O ministro Dario Durigan afirmou nesta quarta que a liquidação do Banco de Brasília poderia gerar um rombo de 17 bilhões de reais no Fundo Garantidor de Créditos, o FGC. Segundo ele, esse prejuízo teria que ser dividido entre os bancos associados ao fundo. Em entrevista ao Valor Econômico, o ministro ainda disse que, por causa desse risco, o governo federal propôs uma solução para evitar a quebra do Banco Estatal do Distrito Federal. A ideia é que o governo do DF faça um empréstimo de 5 bilhões de reais junto ao FGC para capitalizar o BRB. Como garantia da operação, seria criada uma fiança do Sindicato de Bancos e, como garantia contra garantia, o governo do Distrito Federal usaria cotas do Fundo de Participação dos Estados e do Fundo de Participação dos Municípios, tudo sem aval da União. O acordo ainda não está fechado e uma nova reunião será realizada nesta quinta-feira entre o GDF e o governo federal no STF para finalizar os detalhes da negociação. Após o acordo, a União garantiu flexibilizar os critérios que limitam a 900 milhões de reais o crédito que o DF pode tomar atualmente. Nesta quarta-feira, a governadora do DF, Celina Leão, disse que a articulação foi o que evitou a liquidação do banco.
4: Nós retiramos o BRB de qualquer tipo de risco de liquidação, de intervenção, de qualquer dano ao erário. Nós conseguimos resolver uma crise em menos de 50 dias.
3: O GDF fechou o primeiro quadrimestre de 2026 com superávit nominal de R$862 milhões, indicando melhora nas contas públicas e redução da dívida líquida. Apesar disso, o resultado orçamentário ficou negativo em 1,9 bilhão, porque o governo empenhou mais despesas do que arrecadou no período. Mesmo com o déficit no orçamento, o governo local afirma que as contas seguem sob controle, já que os limites da lei de responsabilidade fiscal estão sendo cumpridos. O relatório também aponta que o DF mantém capacidade para contratar novos financiamentos, inclusive diante da crise do BRB. Débora.
0: Obrigada, Ana, pelas informações. Vamos ver se essa operação se concretiza, né? E salva o BRB.
2: Débora, a gente tem informação agora no Rio de Janeiro, ainda desdobramentos daquela operação de ontem, né, contra o ex-governador do Rio, Cláudio Castro, envolvendo os investimentos do Rio Previdência no Banco Master. A Procuradoria-Geral da República está de olho no lobista que intermediou essas negociações, o Ricardo Siqueira Rodrigues. Ele recebeu cerca de R$22 milhões em comissão para articular esses aportes do Rio Previdência. O Matheus Maciel conta para nós. Esse aí é profissional, tem uma longa ficha corrida em esquemas escusos, né, Matheus? Boa tarde.
5: Exatamente, Carol. Um velho conhecido da política do Brasil. A gente vai explicar um pouquinho mais adiante, mas vale destacar que nesse caso em questão, em relação ao Banco Master, o lobista Ricardo Siqueira Rodrigues é apontado como grande elo entre o banqueiro Daniel Vorcaro e o governador do Rio, ex-governador do Rio, Cláudio Castro. Segundo a Procuradoria-Geral da República, ele recebeu o equivalente a 0,6% daquele montante que a gente vem comentando aqui na programação, de R$3,7 bilhões captados junto ao Fundo de Previdência dos Servidores Estaduais do Rio de Janeiro. E aí, esse valor, então, seria equivalente aos tais R$22 milhões que ele recebeu. As informações estão todas na decisão do ministro André Mendonça, do STF, que autorizou ali a 8ª fase da Operação Compliance Zero ontem pela Polícia Federal, que teve como principal alvo o ex-governador Cláudio Castro. De acordo com as investigações, além de lobista, o Ricardo Siqueira Rodrigues atuava aí como articulador e captador de negócios. Ele tinha um papel ativo justamente na identificação de oportunidades e em fazer a aproximação entre o Vorcaro e autoridades públicas. E aí, Carol, como você bem comentou, é um velho conhecido por quê? Porque esse lobista também já foi alvo da Operação Lava Jato, lá em 2018, e depois ele inclusive colaborou com a Força-Tarefa em delações premiadas sobre práticas de extorsão envolvendo auditores da Receita Federal. Ontem, a gente lembra ao nosso ouvinte que a Polícia Federal apreendeu 2 novos celulares de Cláudio Castro e cumpriu mandados de busca contra outras 5 pessoas e 2 empresas todas aí conectadas nesses aportes feitos pelo Rio Previdência no Banco Master. A investigação apontou ainda uma elevada coincidência temporal. O que é isso? Basicamente, o que foi constatado pela Polícia Federal é que depois de Cláudio Castro encontrar ou conversar com Daniel Vorcaro, sempre existia um novo aporte do Rio Previdência nos papéis do Banco Master. E aí, segundo André Mendonça, ministro do Supremo, há um vínculo pessoal estreito entre os dois, relação que teria ultrapassado o contato institucional. A CBN não conseguiu contato com a defesa do lobista, o Ricardo Siqueira Rodrigues. Mas, em nota, o Cláudio Castro negou qualquer relação pessoal indevida com o Daniel Vorcaro e também negou que tenha qualquer tipo de conexão com o lobista Ricardo Siqueira, falou que nunca o conheceu. A gente lembra também que essa foi a segunda operação da Polícia Federal batendo a porta do ex-governador do Rio, Cláudio Castro, em menos de 2 semanas. A primeira foi relacionada ali a escândalos com a Refit, a antiga refinaria de Manguinhos, e agora essa pelos aportes do Rio Previdência no Banco Master. A gente segue acompanhando por aqui.
2: Valeu, Matheus. E olha, até antes da Lava Jato, viu, Débora, tem registro desse sujeito na CPI dos Correios, em 2005, aquela que ajudou a revelar o Mensalão. Ele tinha lá uma corretora que fez operações atípicas. Depois, no âmbito da Lava Jato, a história envolvia a construção de um hotel aqui na Barra da Tijuca, no Rio, que levaria a marca do presidente americano Donald Trump, tá? E aí a investigação apontou o Rodrigues e outro personagem, o Paulo Figueiredo, aquele que estava ontem junto com o Flávio Bolsonaro na foto com o Trump. Eles teriam se beneficiado de operações fraudulentas. O lobista foi preso, fez até um acordo de delação premiada que levou à prisão do Paulo Figueiredo no início de 2019, mas depois esse processo foi trancado por decisão da Justiça Federal. Olha quanta história envolvendo o mesmo personagem.
0: Velhos conhecidos, né, Carol? E tem uma apuração aqui do Jornal o Globo que diz que a cobertura em que o ex-governador Cláudio Castro mora, há poucas semanas, né, da qual ele foi alvo da Polícia Federal essa semana, pertence a uma empresa controlada por um ex-secretário do governo dele. O ex-chefe da pasta de transformação digital, o advogado Mauro Farias, abriu o CNPJ da J3 Real Estate Participações em abril de 2023 e, menos de 2 meses depois, comprou por 3 milhões e meio o imóvel no condomínio Península, que fica na zona sudoeste aí do Rio, de acordo com os documentos levantados em cartório pelo o Globo. Segundo a documentação, a escritura de compra do apartamento pela J3 Real Estate foi registrada no dia 16 de junho daquele ano, ou seja, 2 semanas depois do pagamento de impostos para a transferência da titularidade do imóvel. Além de Mauro Farias, a empresa que comprou a cobertura, tem como sócio também advogado Ronaldo Tormenta Pereira. Mauro Farias não atendeu as tentativas de contato do jornal, Castro também não retornou. O advogado Carlo Lucchioni, que é responsável pela defesa do ex-governador, disse que não tem muitos detalhes sobre o novo lar. Diz que desconhece quem é o dono, sabe apenas que é um imóvel alugado e que o outro também era e já teve o contrato rescindido. Castro também teve como secretário um irmão de Mauro, Rafael Thompson de Farias, que comandou a Secretaria de Governo. Juntos, eles foram sócios da P5 Soluções, uma empresa apontada pelo Ministério Público Eleitoral como destinatária ilícita de recursos da campanha de Castro em 2022. Ao pedir a reprovação das contas de Castro na última eleição, o Ministério Público Eleitoral apontou que uma das fornecedoras da campanha destinou mais de 2 milhões e meio para essa empresa, para a P5 Soluções, o que os investigadores caracterizaram como malversação nos gastos públicos vinculados à campanha eleitoral. Você fica agora com notícias da sua região.

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0: uma das histórias mais absurdas do futebol aconteceu há mais de 6 décadas na Inglaterra. A taça Jules Rimet, principal troféu do futebol mundial na época, desapareceu. Foi roubada durante uma exposição em Londres e a polícia entrou em desespero. Mas quem resolveu esse caso não foi um detetive. O herói dessa história foi um cachorro chamado Pickles. Durante um passeio, ele encontrou a taça escondida embaixo de um arbusto enrolada em um jornal. Depois, ele virou celebridade, ganhou medalha, apareceu na TV e ficou marcado para sempre por salvar o maior torneio do futebol. 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
1: São 5 horas e 52 minutos. Diogo Bugalho tem informações no Rio de Janeiro sobre o terceiro dia do julgamento do caso Henri Borel.

0: Oi, Diogo, boa tarde.
1: Boa tarde, Débora. Boa tarde a todos. A defesa do réu Jairo Santos Souza Júnior, Jairinho, obteve uma liminar em segunda instância para que o interrogatório dele seja realizado somente após o de Monique Medeiros, que é a outra ré nesse caso. O pedido já havia sido feito no início do julgamento, mas foi indeferido pela juíza. Os advogados alegam que essa inversão é necessária para garantir a plenitude de defesa, permitindo que Jairo tenha conhecimento prévio das acusações que Monique Medeiros possa fazer aí na fala dela. Esse terceiro dia de júri do caso Henri Borel segue com o depoimento do psiquiatra Rafael Bernardon Ribeiro, ele que começou a falar por volta de meio-dia, depoimento que já dura quase 6 horas. O psiquiatra traçou um perfil psicológico dos réus, mas essa participação dele é controversa, porque ele foi contratado pelo pai do menino Henri, o Leniel Borel, e traçou esse perfil apenas com base em relatos, sem examinar os réus, o Jairinho e a Monique. Ele disse, né, a conclusão dele é que Jairinho apresenta traços de sadismo e psicopatia. Esse julgamento também está sendo bastante arrastado. A juíza do caso, Elizabeth Machado Louro, já manifestou insatisfação várias vezes com as perguntas que fogem ao tema em questão, também a demora nessas perguntas. Ele é a primeira testemunha de 3 que estavam previstas para hoje e no total são 27 até agora. Ouvimos só 3 contando esses 3 dias de julgamento. Débora.
0: Obrigada, Diogo. Como a gente já tem acompanhado, né, desde o início do julgamento, a defesa de Jairinho tentando a todo custo protelar esse julgamento, esse júri. São 5h54.
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4: Mais 2 seleções que estarão na próxima Copa do Mundo foram convocadas nesta quarta-feira. A primeira foi a da África do Sul. Comandada pelo técnico Hugo Broz, a seleção compõe o Grupo A, ao lado de Coreia do Sul, México e República Tcheca. Conhecidos pelo apelido de Bafana Bafana, os sul-africanos nunca passaram da fase de grupos da competição. Esta é a 4ª participação. O primeiro desafio dos sul-africanos será no jogo de abertura do Mundial, contra o México, às 4 horas da tarde, no dia 11 de junho, no Estádio Azteca. A outra seleção, que também foi convocada, foi a dos Países Baixos. O treinador Ronald Koeman anunciou a lista com a presença de Memphis Depay, do Corinthians, que vai para o terceiro Mundial com a seleção holandesa. Memphis se tornou o primeiro jogador europeu a ser convocado para uma Copa do Mundo jogando no futebol brasileiro. Vice-campeã em 3 ocasiões, a Holanda tenta a conquista do seu primeiro título. Ela está no Grupo F, ao lado de Japão, Suécia e Tunísia. A estreia é no dia 14 de junho contra a seleção japonesa, às 5 horas da tarde, horário de Brasília. De São Paulo, Guilherme Pradella.

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2: Boa tarde, Débora. Boa tarde, Carol. Boa tarde, ouvintes. A Heloísa pergunta qual a melhor forma de evitar cair em golpes financeiros e perder todos os recursos investidos. Heloísa, o principal cuidado é ter a preocupação de trabalhar apenas com instituições financeiras conhecidas. Se receber uma proposta de uma empresa que você nunca ouviu falar, o melhor é nem considerar. Isso porque, se a instituição for conhecida, ela participa do mercado financeiro formal e o investidor tem uma série de garantias. Os produtos oferecidos são fiscalizados e o investidor tem algumas proteções adicionais, como o ressarcimento pelo Fundo Garantidor de Créditos, por exemplo. Geralmente, os golpes financeiros acontecem porque alguém que você conhece oferece uma aplicação com rentabilidade acima da média das grandes instituições, ou um conhecido indica um investimento melhor do que o que você tem. Muitas vezes, essas pessoas também não têm ideia que o negócio não é sério, mas você não precisa pagar para ver. É melhor dizer não e continuar com o seu investimento seguro do que partir para uma aplicação desconhecida, especialmente porque sempre uma maior rentabilidade está atrelada a um risco maior. Portanto, se alguém oferecer uma aplicação muito boa e sem risco, pode descartar. Até a próxima e continue mandando as suas perguntas para cbndinheiro@cbn.com.br.
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0: Quarta-feira, 27 de maio de 2026. Os pré-candidatos Ronaldo Caiado e Romeu Zema começaram a sinalizar a possibilidade de uma aliança para a disputa presidencial de 2026. Em entrevista nessa quarta-feira à Rádio Nova Difusora, Caiado afirmou que Zema é uma pessoa aberta e disse que é preciso ter humildade para reconhecer que as pré-candidaturas de Lula e Flávio Bolsonaro lideram o cenário nacional. A possível aliança entre Zema e Caiado ganhou força após um encontro entre os dois, realizado ontem em São Paulo. O presidente Lula afirmou hoje que os homens têm que aprender a entrar na cozinha e dividir os afazeres da casa com suas companheiras. A fala surge depois de ele dizer ontem que a vida da mulher é mais grave, porque além do emprego, tem louça, banheiro e casa para cuidar. Ele fez essa afirmação ao defender o fim da escala 6x1. De acordo com o IBGE, em 2022, as mulheres dedicaram 9 horas por semana a mais do que os homens aos afazeres domésticos ou ao cuidado de pessoas. O Ministério Público do Trabalho entrou com uma ação civil pública contra a Anvisa e o governo federal pedindo o banimento do glifosato, agrotóxico mais usado no mundo. O documento afirma que o agrotóxico oferece risco grave à saúde dos trabalhadores, além de provocar danos ao meio ambiente, como a contaminação das águas. O produto é usado principalmente nos plantios de soja transgênica. A ação cita estudos acadêmicos que relacionam o uso do glifosato ao desenvolvimento de 28 tipos de doenças, incluindo câncer, Alzheimer, infertilidade, autismo e depressão. A Bolsa de Valores de São Paulo fechou em queda de 0,48% aos 175.744 pontos. O dólar comercial fechou em alta de 0,66%, cotado a R$ 5,06. O euro fechou valendo R$ 5,88, elevação de 0,63%. No horário de Brasília, 6h05.
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0: Vera Magalhães, muito boa noite, tudo bem?
1: Oi, Débora, boa noite para você, boa noite para Carol, para todo mundo que nos acompanha por rádio e também por imagens.
0: Oi, Vera, boa noite. Bem, meninas, hoje foi aprovado em uma comissão da Câmara o texto base da PEC do fim da escala 6x1. A Larissa Lopes tem mais informações ao vivo. Oi, Larissa.
2: Oi, Débora. Boa noite para vocês. Olha, a expectativa agora aqui no plenário, a sessão já está aberta e os parlamentares devem votar logo mais a PEC que põe fim à escala 6x1 já em dois turnos hoje aqui nessa sessão da Câmara para que o texto já possa ir para o Senado. Lembrando que foi aprovado nesta tarde ainda a PEC, o relatório, né, da PEC na comissão especial que trata do tema. Foi uma votação bem expressiva, o placar ficou em 34-4, esses votos contrários apenas de 3 parlamentares do PL e 1 do Partido Novo. Primeiro foi uma votação simbólica, o presidente da comissão, Alencar Santana, ele falou para que quem fosse favorável que levantasse, que ficasse em pé, mas depois teve um requerimento para que fosse uma votação nominal e então assim foi. A sessão durou ali aproximadamente 6 horas, começou ainda pela manhã e terminou agora há pouco, e assim que acabou já veio para o plenário, enquanto antes mesmo ali da discussão, de terminar a discussão, Hugo Mota já inseriu esse item na pauta para votação em 2 turnos. Teve um tumulto ali que foi causado pelo líder do PL aqui na Câmara, Sóstenes Cavalcante, que inclusive chegou a ser vaiado e bateu boca com alguns parlamentares porque ele mudou de posicionamento. Até falei há pouco que antes, né, ele já assinou emendas, uma que previa que a jornada poderia chegar a 52 horas semanais e outra de uma transição de até 10 anos. Mas ele hoje falou que era favorável, que deveria, as pessoas deveriam ver quem está do lado do trabalhador, e foi nesse momento que teve um bate-boca e vaias ali, né? Já que ele assinou essas propostas e hoje já apresentou um destaque ali na comissão para que entrasse em vigor já imediatamente após a promulgação dessa PEC, e disse que apresentaria um destaque de preferência aqui no plenário para que a jornada fosse de 4x3, o que, né, já está descartado, já que o consenso é para que seja ali a jornada 5x2. E só para fechar, Débora, né, técnicos aqui do Congresso, eles até avaliam que o PL não pode apresentar esse destaque de preferência, porque a PEC de Erika Hilton já está pensada nessa que foi aprovada, que é do deputado Reginaldo Lopes, porque o destaque de preferência seria justamente recuperar aquele texto lá atrás, né, de Erika Hilton, que previa a escala 4x3, mas ela foi apensada. E essa seria a manobra aqui no plenário da oposição, mas pode ser ali que não seja possível. E a gente vê como fica essa votação. As apostas aqui estão entre 380 a 450 votos favoráveis dos parlamentares, lembrando que o mínimo é de 308 votos favoráveis para que essa PEC seja aprovada. Débora.
0: Obrigada, Larissa, pelas informações. Então, o fim da escala 6x1 deve ser votado ainda hoje, né? No plenário da Câmara, o governo contando com uma ampla aprovação. O que está por trás dessa manobra, essa tentativa de manobra da oposição, hein, Vera? Tentando trazer a discussão da escala 4x3.
1: Bagunça, né, Débora? Não é convicção, não é nenhum tipo de apreço especial aos trabalhadores, não é uma história ali condizente com o que o deputado Sóstenes Cavalcante e a bancada do PL defenderam ao longo de toda a discussão. É tratar um assunto seríssimo, importantíssimo, uma absoluta falta de seriedade, fazendo molecagem. Uma hora você apresenta uma coisa para tumultuar de um lado, né, aumentando a jornada de trabalho, e aí depois você tumultua do outro, falando, ah, então já que é assim, vamos fazer 4x3. Não dá para tratar discussões importantes e complexas com esse tipo de histrionismo. Isso depõe contra a atuação do líder do PL, e acaba isolando a bancada nessa discussão. Se dependesse de convicção, está óbvio que a direita seria contra a redução da jornada e a redução da escala. E eu acho que tem maneiras bastante dignas de você dizer que você é contra por razões econômicas, explicitá-las, existem argumentos para isso. Agora, ficar fazendo chicana numa votação que é super importante, isso é de outra natureza. Isso é outra coisa e isso não condiz com um trabalho parlamentar sério. A deputada Érica Hilton propôs 4x3 lá atrás e ficou evidente ao longo da discussão que isso não era viável, que isso não era sustentável. Então, essa discussão já estava afastada. Ela propôs por uma questão ideológica. O PSOL, de fato, propugna uma jornada dessa que, na realidade brasileira, não é aplicável, não é factível. Isso ficou demonstrado ao longo da discussão. Portanto, já se tinha superado esse ponto, que no início foi proposto com honestidade intelectual, embora com uma carga ali ideológica que não condiz com a realidade econômica do país. Agora, você voltar nisso por uma questão apenas de tumultuar algo que você tentou impedir lá atrás, aí me parece um pouco demais. Então, eu acho que essa manobra não vai dar em nada. Ficou pior para o deputado, ficou pior para a bancada do PL. E agora é uma questão de implementar com rigor e com seriedade, com colaboração de todas as partes envolvidas, uma mudança que é bastante significativa nas relações de trabalho, na organização da jornada de trabalho do país, fazer o que precisa ser feito para evitar que isso gere desemprego num primeiro momento, que isso gere repasse de custos para os preços. Então, requer uma vigilância de toda a sociedade, de todos os setores, dos governos, dos parlamentares, na forma como vão redigir essa proposta, que vai virar uma emenda à Constituição. Portanto, estou colocando dentro da Constituição um mecanismo completamente novo, que muda a jornada, muda a escala de trabalho, com as exceções ali que precisa haver para algumas áreas da atividade, com as transições que são necessárias para dar sustentabilidade à medida. Então, requer seriedade e parcimônia e ali seriedade e responsabilidade em todas as etapas daqui por diante. A votação em plenário, votação no Senado e a implementação da medida.
3: E no Senado também, apesar daquela reunião ontem dos empresários, né, com Davi Alcolumbre, a tendência é de passar também, Vera?
1: Também, lembra? Eu falei isso aqui anteontem. Ele não ia segurar uma coisa que ganhou tração na Câmara, que ganhou tração em todas as bancadas, que ficou popular também nos partidos do Centrão, e ele é do União Brasil, que é um expoente dos mais relevantes aí do Centrão. Não teria sentido achar que o Davi Alcolumbre seria o obstáculo para essa votação. Então, vai passar no Senado também. Eu tinha falado até na possibilidade de estenderem a votação até o segundo semestre. Eu acho que do jeito que está, com a coisa muito disseminada em todas as bancadas, capaz de ser esse semestre ainda, ser até o meados de junho, até antes do Arraial, antes da festa junina, capaz dessa proposta ter sido aprovada em final ali, incluindo o Senado.
3: Bom, vamos para o nosso próximo assunto, porque o presidente Lula falou hoje mais uma vez sobre fim da escala 6x1. Ele tinha feito uma fala sobre as mulheres, né, e o mercado de trabalho, o trabalho doméstico. Hoje ajustou um pouco esse discurso, falou que os homens têm que aprender a dividir os afazeres. Conta pra gente, Luiz Fernando Filiage. Boa noite.
4: Oi, boa noite, Carol. Boa noite, ouvintes. É isso mesmo, o Lula, ele ajustou esse discurso sobre as mulheres e o trabalho doméstico após declarar na terça-feira que a vida da mulher é mais grave porque, além do emprego, tem louça, banheiro e casa para cuidar. Lula fez a afirmação ao defender o fim da escala 6x1. As declarações desta quarta-feira ocorreram durante uma cerimônia de anúncio de investimentos da Petrobras no estado do Amazonas.
5: Acabou o tempo em que mulher só era para trabalhar de secretária. Eu, quando vejo uma mulher trabalhando num estaleiro como esse, sendo soldadora, montadora, eu acho uma coisa extraordinária, porque significa o avanço das mulheres no mundo do trabalho. Eu espero que um dia as mulheres digam para os homens: nós já aprendemos a entrar no mundo do trabalho. Agora, por favor, parceiro, entre na cozinha para ajudar a gente a fazer os afazeres de casa. Sabe?
4: Carol, em 2022, conforme o IBGE, as mulheres dedicaram mais de 9 horas por semana a mais do que os homens aos afazeres domésticos ou ao cuidado de pessoas. A desigualdade na divisão de tarefas domésticas é alvo de críticas, sobretudo de mulheres e de movimentos feministas. Ainda no mesmo evento, Lula voltou a citar o presidente dos Estados Unidos, Donald Trump, ao comentar sobre a exploração de petróleo no Golfo do México. O petista afirmou que a Petrobras é uma empresa muito respeitada no mundo e que espera que Trump não interfira em futuras parcerias da Petrobras com a Pemex, companhia estatal de petróleo mexicana. Carol.
3: Obrigada, Luiz. É, deu uma ajustada porque a fala inicial tinha sido infeliz, né? Deu para entender a intenção do que o presidente quis dizer, porque é fato que as mulheres têm uma carga muito maior de trabalho doméstico, né? Mas acabou ficando uma fala meio mal colocada ali.
1: É, eu não sei avaliar a intenção, sei avaliar resultado. E eu acho que o resultado da primeira e também nessa segunda fala mostram o presidente absolutamente desconectado da realidade do que se busca em termos de igualdade entre homens e mulheres no trabalho. Ninguém quer que o homem ajude, que foi o verbo que ele usou hoje, já na tentativa de corrigir, ele falou que está na hora do homem ajudar a fazer os afazeres domésticos. Então, a fala de ontem mostra o que está introjetado no Lula. O Lula tem um pensamento antiquíssimo em relação a gênero. Sempre teve, continua tendo. Esse mandato que ele tentou dar mais vagas e mais oportunidades para mulheres no primeiro escalão se mostrou não satisfatório, porque todas as vezes em que ele teve de demitir ministros para abrigar ali aliados, essa carga também caiu sobre o ombro das mulheres. Quando ele foi instado a praticar uma política de maior equidade na indicação para o Supremo Tribunal Federal, ele ignorou a questão de gênero, deixou para lá, nunca se sensibilizou com os clamores da sociedade a esse respeito e vira e mexe, ele dá uma declaração caricata. Na verdade, essas declarações são caricatas. Ah, quando foi isso o tempo em que a mulher era sua secretária? Que tempo ele está falando? Esse tempo é lá atrás, entendeu? As mulheres hoje em dia são muito mais que secretárias ou soldadoras. Ah, está na hora do homem entrar na cozinha. Na verdade, essa hora já passou. Né? As mulheres querem direitos mais sofisticados e mais e bem mais amplos do que essas migalhas que o presidente está oferecendo nesses discursos. São muito ruins. O de ontem era sofrível e lamentável. E o de hoje, para consertar, meu ver, não consertou nada, que mostra que essa misoginia, esse machismo estrutural estão ali profundamente arraigados na alma do presidente. É uma espécie de camada de pré-sal do modo como o Lula enxerga as coisas, como ele pensa, e que já gerou ali pérolas no passado, né? A coisa do grilo duro e outras tantas abominações que ele fala, vira e mexe, em relação a gênero. Então, na verdade, se ele quiser atualizar esse discurso, ele vai precisar de muitas horas de estudo e de compreensão do quanto ele está lá atrás reproduzindo clichês, achando que está dando uma de descolado e de desconstruído em termos de questão de igualdade de gênero.
0: E vejam só, o eleitorado feminino foi extremamente importante para a vitória de 2022, né? E nas últimas pesquisas de intenção de voto, o eleitorado feminino, a maioria está com o presidente Lula, mas vem caindo também. Quer dizer, se esse foco não for ajustado, isso pode ser um problema mais adiante, né?
1: O que ele se beneficia nesse caso é na polarização, porque a gente sabe que o bolsonarismo tem ali uma rejeição maior do eleitorado feminino. Então, as mulheres que estão claramente decepcionadas com o que foi alcançado no governo Lula frente ao que ele prometeu, né, ainda que tenha sido aprovada uma série de projetos importantes, a questão da igualdade salarial, etc., mas não tem muita opção para esse eleitorado que preza a questão de gênero como política pública, porque isso nunca foi da natureza do bolsonarismo, nunca foi oferecido dessa maneira e não seria agora. Então, o Lula ainda se beneficia dessa polarização nesse caso, mas existiu um recuo muito grande de intenção de voto dele entre as mulheres. Isso sofreu uma melhora agora, nessas últimas pesquisas, já diante da crise do filme Dark Horse. E agora, vamos ver como ele chega na eleição perante esse eleitorado para o qual ele prometeu muito, entregou muito menos.
0: Tem mais um assunto aqui sobre um pedido da defesa do ex-presidente Jair Bolsonaro, que pediu uma revisão da condenação. O Igor Cardim tem informações ao vivo. Igor, boa noite.
6: Oi, Débora. Muito boa noite para você e também para os nossos ouvintes. O ministro Nunes Marques, do STF, deu prazo de 20 dias para que a Procuradoria-Geral da República se manifeste sobre o pedido de revisão criminal apresentado pela defesa do ex-presidente Jair Bolsonaro contra a condenação de 27 anos e 3 meses de prisão pela tentativa de golpe de Estado. O despacho foi assinado nesta quarta e amplia o prazo normal de 10 dias sob a justificativa de complexidade do caso. No entendimento do ministro Nunes Marques, esse entendimento diz que após a manifestação da PGR, o processo seguirá para análise do relator e do revisor, que deve ser o ministro André Mendonça, antes do julgamento. A defesa de Bolsonaro pede a anulação de toda a ação penal, alegando que o julgamento deveria ter ocorrido no plenário do STF e não na primeira turma da corte. Os advogados também solicitam a anulação da delação premiada do tenente-coronel Mauro Cid, o ex-ajudante de ordens de Bolsonaro, apontando suposto cerceamento de defesa e pedindo a absolvição do ex-presidente ou, de forma alternativa, a exclusão de parte das condenações, como a do crime de organização criminosa armada. Lembrando que Bolsonaro cumpre prisão domiciliar por decisão do ministro Alexandre de Moraes, concedida por razões humanitárias relacionadas ali ao estado de saúde do ex-presidente, e que agora já entra no seu terceiro mês, lembrando que ele deu ali 90 dias, o prazo que deve seguir até o dia 24 de junho. Débora.
0: Obrigada, Igor, pelas informações. Pedidos que já foram feitos antes, né, Vera, durante o curso do julgamento e do processo.
1: Exato, já foram oferecidos recursos em todas as etapas, muitos deles nem eram recursos reconhecidos ali pelo regimento do Supremo, e agora isso caiu com o ministro Nunes Marques por uma regra de alternância de turmas que existe prevista lá no requerimento do... no regimento, desculpa, do Supremo. Então, como ele foi julgado pela primeira turma, agora tem uma determinação de que o pedido de revisão criminal, que é esse pedido que a defesa entrou, não pode ser relatado por nenhum ministro da turma que o julgou, portanto, caiu na segunda turma. Isso excluiu uma série de ministros que já tinha sido contrária a qualquer expediente desse, e aí foi sorteado para o ministro Nunes Marques. O ministro Fux, que mudou de turma, não podia ser sorteado, porque ele participou daquele julgamento, então ele foi excluído do sorteio. E aí, com isso, poderia cair para Gilmar Mendes, Dias Toffoli, André Mendonça ou Nunes Marques. E caiu com o Nunes Marques. Ele ampliou o prazo agora para essa manifestação, atendendo a um pedido da defesa do ex-presidente Jair Bolsonaro. Vamos ver o que a PGR vai falar a respeito do caso. Mas as chances, nesse contexto atual, são muito remotas. Bolsonaro pode se beneficiar de alguns expedientes, da revisão da dosimetria das penas, que já foi aprovada no Congresso, mas que certamente vai ser discutida pelo próprio Supremo Tribunal Federal. E mais tarde, a depender do curso da eleição, pode se beneficiar de anistia ou indulto aprovados no próximo mandato. Por hora, revisão criminal parece menos provável. No futuro, uma outra revisão pode acontecer? Já aconteceu, né? O caso todo da Lava Jato sofreu uma grande e ampla revisão dentro do Supremo Tribunal Federal, que não é exatamente o Instituto da Revisão Criminal, mas acabou sendo, porque foi tudo revisto. Muitas das regras que foram aceitas no passado foram revistas pelo mesmo colegiado com uma nova configuração. Então, isso também pode acontecer. Isso decorre quase sempre de uma mudança de vento política. Então, eu acho que tudo isso, qualquer mudança mais significativa que resulte até eventualmente na anistia ou no indulto para Bolsonaro, só terão lugar, só terão mais chance de prosperar depois da eleição, caso a oposição vença e faça uma maioria muito significativa no Congresso.
0: Muito bem, você fica agora com notícias da sua região. Já já tem mais Viva Voz para a gente falar sobre a possibilidade de união entre Ronaldo Caiado e Romeu Zema. Sim, está em discussão. Tem também as articulações de Flávio Bolsonaro nos Estados Unidos. E vamos falar ainda sobre as operações de salvamento do BRB, Banco Público do Distrito Federal, envolvido também no caso Master.

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0: Quarta-feira, 27 de maio de 2026. A Comissão de Valores Mobiliários pediu ao Ministério da Fazenda para ampliar a estrutura de supervisão de fundos de investimento. A proposta surge como uma resposta a possíveis falhas de fiscalização no caso do Banco Master. No plano enviado à pasta, o órgão propôs ainda criar forças-tarefa para acelerar o julgamento de processos que ficaram acumulados pela falta de quórum no colegiado. Agora o documento será analisado pelo Ministério da Fazenda e pela Advocacia Geral da União. O Superior Tribunal de Justiça suspendeu os penduricalhos que continuavam sendo pagos ao ministro Marco Buzzi, alvo de inquérito que apura denúncias de assédio sexual. Com o corte das verbas extras, a remuneração líquida do magistrado caiu de cerca de 100 mil para R$ 35.100. A medida foi tomada 3 meses após o afastamento de Buzzi. A defesa alega que o ministro é inocente. A Polícia Civil de Minas Gerais investiga a morte de uma jovem de 27 anos após passar por uma cirurgia plástica em Belo Horizonte. Bárbara Laura Souza Félix morreu na tarde de ontem em uma clínica de estética, depois de uma lipoaspiração abdominal com enxerto de gordura nas nádegas. A principal suspeita é que a mulher tenha sofrido uma embolia gordurosa durante o procedimento, segundo informações do hospital. O presidente dos Estados Unidos, Donald Trump, fez comentários sobre Lula e elogiou o presidente brasileiro na conversa com o senador Flávio Bolsonaro ontem. A informação é da correspondente da TV Globo em Washington, Raquel Krahenbuhl. O pré-candidato à presidência da República se encontrou com o líder americano na Casa Branca, a portas fechadas ontem. O influenciador Paulo Figueiredo, que acompanha Flávio e Eduardo Bolsonaro no país e estava com eles no Salão Oval, confirmou que Trump elogiou o dinamismo de Lula. No horário de Brasília, 6h34.
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2: Muito boa noite para você, amigo e amiga ligados aqui na CBN Joinville. Agora são 6 horas e 35 minutos, 6h35, chegando com mais uma edição do Atualidade Esportiva. Pra gente falar do Jack Futsal, do esporte pelo Brasil e pelo mundo. Tem Roland Garros acontecendo, tem final da Conference League, tem seleção brasileira, enfim. Muita coisa bacana pra gente falar, agendinha de jogos de hoje também. E pra me ajudar a fazer esse humilde programinha, Kleber Grabowska. Boa noite, Kleber.
3: Boa noite, né?
2: Tudo certo contigo?
3: A vida é um doce, né, cara?
2: A vida é maravilhosa.
3: É um café.
2: A vida é bala, Kleber. É massa, Kleber Grabowska.
3: É massa, é lasanha. Olha só, Neymar pode ser cortado, hein?
2: Não, isso? Não tem mínima chance de acontecer.
3: Mas o recado dos exames complementares são a troco de quê?
2: É, na verdade, é um contraponto da CBF, né? Porque, vamos lá, vamos relembrar. O Santos diz que é uma lesão leve. Nada que preocupe. A CBF diz que confia, mas que quer fazer os seus exames. E já, completando o que você disse, o Neymar não treinou hoje já.
3: Começou bem, né?
2: Está fora do treino por um problema na panturrilha. Várias versões são dadas. Umas que é um edema grave, outras que é um pequeno edema, algo que não preocupa. O fato é que não temos nada concreto sobre. Eu acho que não vai ser cortado, Kleber, porque o meu palpite é que já sabia disso antes da convocação.
3: Tu acha ou tu torce?
2: Ah, eu torço que ele não seja cortado. Tá bom. Porque ele é a única esperança de título mundial pra gente, o Neymar Júnior. É o melhor que nós temos, Kleber, infelizmente.
3: Tá bem. Dito isso?
2: Dito isso, a seleção se reapresentou hoje. E eu já te puxo por papo pra falar sobre isso. Porque eu acho que assim, ó, muito se fala em aproximar a seleção do povo, reaproximar a seleção do torcedor brasileiro. E aí a gente vê quase todos os jogadores chegando de helicóptero na Granja Comari. Não sei. Acho que poderia ser de melhor forma isso, ser pensado de uma melhor maneira, mas foi chegando em comboios de helicóptero e apenas os jogadores que estão na final da Champions League que não se apresentaram, né? Que são o Gabriel Magalhães, o Marquinhos e fugiu o nome agora, mas é o Martinelli. Martinelli?
3: Chegaram no horário?
2: Chegaram no horário.
3: Tá, então tá tudo bem.
2: No horário. O Neymar, inclusive, foi o último a chegar, Neymar Júnior. E aí o Ancelotti chegou de carro lá na Granja Comari.
3: Se apresentou.
2: Chegou de carro, Ancelotti. Chegaram, já fizeram aquele jabazinho, né? Então, os jogadores se apresentam hoje para começar a preparação para a Copa do Mundo. Domingo já tem um amistoso, Kleber. Brasil e Panamá, no Maracanã, é a despedida da seleção do povo. Preparação para a Copa do Mundo, as movimentações do Brasil e outra seleção, o que que tu espera para esse Mundial, Kleber?
3: Olha, a gente está vendo aí uma seleção brasileira que não vai, né, cotada como favorita, né?
2: A gente falou no almoço sobre isso hoje, né?
3: Eu coloco aí o Brasil numa entre-safra, né? Se a gente teve na última Copa uma seleção que poderia ter ido melhor...
2: Sim.
3: Né? O trabalho do Tite foi muito bom, só que chegou na hora da Copa, assim como foi contra a Bélgica, né? Brasil travou, estava com a vaga encaminhada para as quartas de final, né?
2: E
3: eu não vejo assim uma seleção tão amadurecida, né? A ponto de da gente ter a esperança de chegar na semifinal. Acho que o Brasil fica ali nas quartas de final, mas eu acho que é um projeto de longo prazo. Acho que o Brasil precisa se desvencilhar dessa ilusão de que o Neymar vai resolver a nossa vida. Acho que o Brasil tem que ser mais pé no chão em relação ao potencial do time e da maneira de jogar.
2: Kleber, no meu ponto de vista, quartas de final para uma seleção que chega como chegou para essa Copa não é um mau resultado.
3: Claro que não. Só que eu acho que o ciclo do Tite trazia uma seleção mais forte. Né? Essa aí eu acho que chega nas quartas de final.
2: Mas tu acha que ali, é por nome que era mais forte ou pelos resultados? Porque o resultado foi perfeito, praticamente perfeito, né? Perdeu pouquíssimo, perdeu dois jogos,
3: eu acho. Eu acho assim, ó. Tem um tropeço contra o Japão, que é um jogo que tava ganho, aí o time relaxou e levou virada, né?
2: Sim.
3: E eu acho que a febre tá no confronto contra a França, né? Em momento algum o Brasil propôs esse jogo, né? Foi um Brasil que até mesmo jogando contra 10 adversários teve dificuldade. Eu acho que esse aí é o nosso termômetro, né? Amistoso contra as outras seleções, né?
2: Não diz muito. Os africanos, os orientais, não...
3: E esse acho foi que o grande, problema grande que o Tite febre... teve no outro ciclo, né? Porque o Tite não conseguia fazer amistosos contra a seleção europeia, porque bloqueavam as datas, né? Para não ter esse intercâmbio. E aí, quando o Brasil cruzou, se deu mal, né?
2: E, Kleber, analisando esse Mundial, como as seleções vão chegando para cá e tudo mais... Beleza, o Brasil, acho que hoje todo mundo concorda que não o Franco foi o grande favorito. Mas o que a gente pode elencar como favoritaço para essa Copa? Eu já te digo que eu não enxergo um grande favorito para essa Copa.
3: Eu acho que tem duas seleções aí que estão à frente das outras, né? Espanha e França. Acho que se essas duas aí são...
2: Os grandes favoritos? Os
3: dois favoritos.
2: Mas assim, uma acho Espanha que... com um elenco jovem, né? Só que de muita qualidade, mas uma França muito experiente, né? Copa do Mundo, talvez, a experiência conte mais, né?
3: Eu acho que, assim, a questão é encaixar na hora da competição. Às vezes a gente tem uma seleção muito boa que se perde no caminho, né? Por questões internas, por erros do treinador, por algumas juvenices, digamos assim, né? De quem nunca jogou Copa. E eu acho que essa experiência francesa, ela é alinhada com um ciclo que a gente está vendo aí, ou um efeito que a gente está vendo. A França está sempre renovando o time, né?
2: E mantém a qualidade.
3: E mantém o nível lá em cima. Aí tu olha a convocação da França, nossa, quanta gente ficou fora, mas não sei se vão fazer falta.
2: Pra essa convocação, a grande ausência é o Camavinga, né, que seria titular fácil no Brasil hoje. E a gente tem outras seleções como a Inglaterra, deixando bons jogadores de fora, como Cole Palmer, como Trent Alexander-Arnold, enfim. Vai ser uma Copa do Mundo daquelas. O Brasil que começou hoje a preparação lá na Granja Comari. Na sexta-feira viaja para o Rio de Janeiro para o jogo contra o Panamá, que será no domingo à tarde. Depois o Brasil viaja para os Estados Unidos, onde vai ter mais um amistoso pela frente, que é o Egito, né? E depois aí sim começa o Mundial de fato, Copa do Mundo. Então, o Brasil lutando pela sexta estrela, torcemos para que venha, né? Torcemos para que venha e que a gente veja a faixa do 100% Jesus, né? Seria maravilhoso. Vamos falar de Jack agora, Kleber, porque...
3: E o alemão ganhou o título da Europa League, não?
2: Não. Depois a gente fala que o alemão perdeu o gol feito. O Jack segue se preparando para o jogo de sábado. Joinville e Guarani de Bagé na Arena Joinville. E um Jack que pode ter mudanças no jeito de jogar, Kleber. A gente pedia, a gente cobrava, né? O torcedor cobrava também. E pode ser um Jack com três zagueiros, tá? Treinou por alguns períodos dessa semana de preparação. Uma formação hipotética, né? Claro que o que vai dizer muito é o apronto de sexta-feira, mas o Joinville treinou hoje com o trio de zaga, Guti pela direita, Botelho centralizado e Léo Rigo pela zaga esquerda, Ian Barreto na ala esquerda e Dudu na ala direita, Pablo Dias e Tomás na volância e Pedro Arthur na meia cancha. Na frente, Garrincha e Higley. Mas assim, semana passada o Pedro Arthur também treinou os 11 iniciais durante a semana, mas no apronto foi pro banco. Então, vamos aguardar o treino de sexta, mas é um Jack fazendo algo de diferente. Já te digo que eu não gosto, que acho que uma formação com três zagueiros tu tem que ter dois volantes que tratam bem a bola. Não é o caso do Jack, o Tomás até pode ser, mas o Pablo Dias, nem um pouco, né, Cleber?
3: Se não for o Pablo Dias, qual seria o outro volante pra jogar ali? Vinícius?
2: Volante? Acho que o Pará, né?
3: É o Pará?
2: O Vinícius é meio campo, né? Ele é meio atacante. Mas é um Serginho...
3: Mas o Vinícius, os dois últimos jogos, ele desceu, né? Terminou o jogo como...
2: É, daí, né? Aí tá errado também, não é dele? É complicado. Mas é uma possibilidade também. O Joinville, só que sendo um Joinville muito ofensivo, pra enfrentar, Kleber, um Guarani de Bagé que não vai querer jogo. O Guarani de Bagé que daqui a pouco joga pela Taça Farroupilha,
3: é
2: isso?
3: É, Taça Farroupilha. Taça Farroupilha. Copa Dunga.
2: Lá no Rio Grande do Sul, jogando com uma força máxima e deve poupar o jogo pro jogo aqui de sábado, né? E até porque vai ter o desgaste físico, então um time que não tá nem aí pra Série D. Dá pro torcedor confiar que vai ser um amasso do Jack, que o Jack vai vencer natural, ou vai ter dificuldade?
3: Não, acho que não, o Joinville não tem qualidade coletiva, né, pra dizer que vai ser um amasso. Até pode, por circunstância do jogo, né, fazer um 3, um 4-0. O Cascavel, que é um time mais redondinho, tocou 4-0 no Guarani em Bagé semana passada, né? É. Mas acho que o Joinville tem obrigação de vencer. Se vai vencer, né? A gente não sabe ainda.
2: A gente até via hoje no Joga nas 11 comentando sobre isso, né? Ontem também o Israel e o Jota falando que o Joinville tem que passar por cima do Guarani. Mas eu não consigo ter essa certeza, sabe? Primeiro pelo histórico do Jack. O Jack historicamente foi um time que nunca confirmou o favoritismo em jogos assim. E a outra questão é que o Joinville não vem se credenciando a fazer jogar um bom futebol. E aí passa muito pelo Serginho Braga, que não consegue aplicar suas ideias de jogo. Eu falei hoje, Kleber, na minha opinião, o Serginho tá tentando fazer muita coisa com pouco.
3: Mas o caso...
2: Inventar a roda. Acho que tem que fazer o feijãozinho com arroz.
3: O feijão com arroz não funcionou, né, cara?
2: Mas qual seria o feijão com arroz?
3: Não sei. Né? Dois volantes, um meia atacante, ele faz um 4-3-3. O problema é que ele insiste num jogador que não consegue preencher o meio campo. Eu acho que o problema do Joinville é justamente o controle do jogo no meio campo. Né? A gente viu isso contra o Cianorte, né? Um time que tinha dificuldade para defender e quase não atacava. Né? Parava na intermediária, não conseguia tocar três passes, não conseguia aliviar os laterais para chegar no apoio. Esse esquema com três zagueiros me dá uma ideia de melhor preenchimento do campo.
2: É, pelo menos se tu ganhar o meio campo ou ganhar a segunda bola, pelo menos, né? Eu digo o feijão com arroz, Kleber, porque em algumas coletivas o Serginho falou sobre 3-2-5. Acho que pra um time de Série D é demais, né? Os jogadores não entendem esse tipo de jogo. Mas eu acho que precisa ser mais prático. Acho que e também isso vai muito no fato da leitura de jogo do Serginho, Kleber. O Joinville até começa bem as partidas, só que depois não consegue se reinventar.
3: Contra o Cianorte não começou bem.
2: Ok, mas no contexto geral, né? Foi assim contra o Guarani, foi assim contra a estreia contra o São Luís, foi assim contra o próprio Cascavel aqui na Arena Joinville. Jogos que começa bem não sabe se reinventar na partida. Então o Serginho também tem que mudar isso dentro de si. Não só a mudança nas peças, mas dentro de si também a formatação técnica para esse jogo. Formatação tática, na verdade.
3: Eu acho que o problema maior do Serginho é o segundo tempo.
2: É, isso é escancarado, né?
3: É, isso é um grande problema do Serginho. Agora, se ele conseguir fazer um time jogar no primeiro tempo com uma estrutura, né, que consiga rodar um pouquinho mais que o intervalo, o problema do Serginho é ter a leitura do cenário do segundo tempo. Né? Aí, quando o treinador adversário consegue achar uma solução, mudar o plano tático, né, e jogar de uma maneira diferente, o contraveneno do Serginho quase sempre
2: não
3: acontece.
2: Mas aí, Kleber, essa é a questão. Isso aí, na tua opinião, é falta de cancha? Ou é do repertório do profissional?
3: Eu acho que o Serginho, à medida que o tempo for passando, ele vai ganhar mais repertório, vai, né, vai achar soluções, né, a partir das experiências de vida, sentir na carne o drama, né? E por enquanto, ele demorou muito para fazer algo diferente. Né? Nos últimos jogos, ele está mexendo muito na estrutura do,

0: ele ainda não acertou a mão. Ele tem que achar o equilíbrio no seu time e ter, né, um repertório maior.
1: É isso então, jogo sábado, 4 da tarde, recebendo o Joinville, dá o recado a partir das 2 horas para Jack e Guarani de Bagé aqui na Arena Joinville. Amanhã tem entrevista coletiva do técnico Sérgio Braga, estarei lá para ouvi-lo e também questioná-lo. Agora falando de tênis, Kleber Grabowska, porque hoje tivemos Roland Garros, o nosso João Fonseca entrou em quadra e começou assustando, tomou 2-0 de início. Tinha que ter uma câmera agora. Tomou 2-0 de início, mas conseguiu virar o jogo. 3-7-2, João Fonseca na próxima fase de Roland Garros e vai enfrentar agora nada mais, nada menos do que possivelmente o maior jogo da carreira dele, né? Novak Djokovic.
0: É o maior jogo da carreira dele mesmo?
1: Acho que em nível de adversário, sim, né? Porque é o maior jogador da história, provavelmente, o Djokovic, né?
0: Da história?
1: Acho. Pra mim, eu sou mais o Federer, mas pelos números vão ficar considerado o Djokovic, né?
0: Se você diz, eu acredito.
1: João Fonseca, então, na próxima fase de Roland Garros, vai enfrentar Novak Djokovic. Um jogaço, vai ser sexta-feira. Jogo não antes das 11 da manhã, lá na França. Hoje também tivemos a final da UEFA Conference League. O Kleber falou antes, né? E o ex-jogador do Fluminense do Itaú esteve em campo, o alemão, ex-Inter também. Mas não foi suficiente.
0: Ex-Havaí.
1: Crystal Palace campeão. 1-0 venceu a partida, gol do Mateta. Primeiro título internacional do Crystal Palace, Kleber Grabowska.
0: E o alemão teve a grande chance de se consagrar?
1: Ele teve uma chance aos 49 do segundo tempo. Recebeu a bola na alça do balde ali, sem marcação. Tinha gol aberto para finalizar e chutou a bola para fora, mascado. Totalmente um lance claro de quem sentiu que a oportunidade bateu e não soube aproveitar, mas é o Crystal Palace campeão, a torcida inglesa deu um show lá na final, é mais um time, é o segundo time inglês campeão de campeonato europeu, né? Primeiro foi o Aston Villa, correto?
0: Inglês, tu diz?
1: Inglês. O segundo é o Crystal Palace e podemos ter o Arsenal no sábado.
0: Ah, seria bom demais, né?
1: Isso comprova o quanto o futebol inglês domina a Europa, né? Acho que a Premier League é de longe o melhor campeonato que temos,
0: a gente,
1: né?
0: A gente teve vários ciclos, né? Teve o ciclo do futebol italiano.
1: Ah, saudade, né?
0: Depois com a rivalidade Real Madrid e Barça, né? E nos últimos anos a gente tem a Premier League em evidência por uma coisa que o futebol brasileiro não quer fazer.
1: O quê?
0: É equilibrar tecnicamente os times, né? Tecnicamente e financeiramente. Né? A distribuição de renda, né? Uma coisa bem pensada.
1: Flamengo,
0: não,
1: né?
0: Não para que a maior audiência da televisão tenha o maior dinheiro, né? Aí tu vai ter um campeonato, tu vai ter um campeonato praticamente de dois times. Vai ter um campeonato alemão, onde todo mundo joga e só o Bayern de Munique ganha.
1: Isso é chato, né?
0: Isso é chato. E a Premier League tem essa qualidade. Tanto que no cenário europeu tem um time inglês ganhando cada uma das competições.
1: E o Kleber, no Brasil, pelo menos recentemente, tem se comentado sobre uma criação de uma liga, um equilíbrio financeiro, mas a gente tem times que estão no lado oposto dessa briga porque vão perder dinheiro, teoricamente, né? Mas eu acho que é uma pobreza de pensamento também. Porque o produto sendo melhor, você vende melhor também. Se vende melhor, né? E aí, eu falo aqui abertamente, o Flamengo é o time que totalmente contra essa criação de liga, porque quer.
0: É que tem gente que não gosta do Flamengo. Então, toda vez
1: que
0: o Flamengo
1: mais que todo
0: toma
1: mundo
0: uma decisão, eu sou contra, né? E acho que isso não é um pensamento também muito, né, muito agregador, sabe?
1: Por quê?
0: Não, porque o Flamengo tem a sua representatividade. Ele tem que ser respeitado, mas ele não pode ser o dono da mesa, sabe?
1: É o que tá acontecendo. A Liga só não sabe por conta do Flamengo. Isso é um fato, né? Acho que a própria. Está tendo um embrólio com a própria Libra também, enfim. Um embrólio que não consegue sair do papel, enfim. E acho que enquanto o Flamengo não. O Flamengo, eu digo o Flamengo, mas através dos seus presidentes, né? Antes era o Landim, agora é o BAP, que. Enfim. Tem aquele pensamento de rei na barriga que o Flamengo tem que ganhar mais que todo mundo, né? Enfim, a ver como se desenvolve, mas é claro que um futebol brasileiro mais forte seria melhor para todo mundo. E a CBF que já tá vendo algumas medidas, Kleber, para diminuir os jogos noturnos, para aumentar a média de público.
0: Ah, vai ser um jogo menor, não vai ter 90 minutos?
1: Diminuir os jogos noturnos.
0: Isso, em vez de 90 vai ter quanto?
1: Não, os jogos vão ser durante o dia. Poxa, o próprio presidente Samir Chaoud falou sobre isso. Falou ontem, se não estou enganado, que foi feito estudo, né? E os jogos do período da noite não tem tanto. A média de público é menor. Até porque é muito tarde o jogo, 9h30 da noite, 9 horas. Então a CBF quer reduzir esses jogos para passar para a parte da tarde. Uma ideia boa, né?
0: Para muitas cidades onde o transporte coletivo não funciona, né? O metrô fecha antes do final da partida.
1: São Paulo acontece isso,
0: né? Porto Alegre também, né?
1: Porto Alegre também?
0: E a questão de segurança, né? E outra coisa também, né? Tu faz todo esse esforço e paga em

0: Ingresso caro, né?
1: Ingresso caro e muitas vezes é um jogo ruim, né? Essa é a questão. Essa é a questão.
0: Se fosse jogo ruim, ingresso barato, tu ia?
1: Ah, eu já fui ver semifinal de campeonato Brusque e Avaí, aqui na Arena Joinville. Ingresso barato, a gente vai. Então essa é a questão, né?
0: A gente não tinha jogo à tarde hoje?
1: Não, é às 8. Daqui a pouquinho tem Fluminense e Juventus na Arena Joinville. Tá Catarinense Série B.
0: Juventus já foi. É, o Fluminense já foi líder, né?
1: Já.
0: Já perdeu.
1: O líder hoje é o.
0: Foi só a gente.
1: É o Caravaggio, o líder. Foi o Fluminense é o vice-líder com 10 pontos.
0: É?
1: É. Então, o líder é o Caravaggio com 11, segundo o Fluminense com 10 pontos. Passar agora a agenda de jogos de hoje, então, Kleber. Agora
0: atenção para a agenda de jogos de hoje.
1: 6h54, agenda de jogos de hoje, agendinha, porque tem decisão acontecendo. Fluminense Deportivo La Guaira. Tá certo a pronúncia? La Guaira. O Fluminense que joga a vida no seu grupo. Hoje é a equipe do técnico Zubeldia, o terceiro colocado com 5 pontos. O segundo colocado, que estaria classificando hoje, é o Bolívar, também com 5 pontos. E vai enfrentar o La Guaira, que tem que vencer para classificar. O detalhe é que, obviamente, o Independiente Rivadavia enfrenta o Bolívar. O Fluminense tem que torcer para o Bolívar não vencer.
0: O jogo é na altitude de La Paz.
1: É, esse é o grande X, né?
0: É.
1: O que tu acha que vai dar aqui, Kleber?
0: Acho que o Bolívar ganha, né? E o Fluminense fica fora.
1: E um Fluminense que na Libertadores não acontece, né?
0: Desandou, né? Desandou. Perdeu jogos fáceis, né? Os jogos que estavam encaminhados dentro do Maracanã e se perdeu na competição.
1: O outro brasileiro que joga também é o Corinthians, que enfrenta o Platense, 9h30 da noite. O Corinthians já bem confortável no seu grupo e que aliás, talvez hoje... o maior foco do Corinthians hoje é desmembrar o contrato do Memphis Depay, né? O grande desafio do Corinthians.
0: Mas vai ter um alívio agora porque a seleção holandesa convocou ele, né? Vai pra Copa, né?
1: Vai ganhar 11 mil dólares por dia o Corinthians.
0: É.
1: E o...
0: Aí dá pra pagar o hotel.
1: Uma parte do hotel, né? O próprio Marcelo Paz falou
0: você sobre... faria esse contrato que o Corinthians fez com o Memphis Depay?
1: Não. Não se paga.
0: A relação custo-benefício tá desproporcional.
1: Mesmo que ganhe a Copa do Brasil, mas não se paga. É muito dinheiro, né?
0: Também.
1: Muito dinheiro. Você faria?
0: Não.
1: E o Marcelo Paz falou sobre isso e disse que o atleta entendeu que há necessidade de remodelar o contrato. Agora vão continuar negociando porque acaba em julho o contrato dele. Mas se o atleta já entendeu, é um bom caminho, né?
0: O Memphis Depay fez diferença na trajetória recente do Corinthians? Você contrataria de novo?
1: Esquecendo o valor?
0: É, alguma
1: pela
0: coisa.
1: Pela técnica?
0: Alguma
1: pô,
0: coisa
1: sem dúvida.
0: Dentro da realidade financeira do
1: Corinthians. Tecnicamente, em jogos grandes, ele decidiu. Copa do Brasil, semifinal principalmente. Contra o Vasco, ele foi muito bem no Maracanã, mas pela bala que pagam, não compensa, né? Também Copa Sul-Americana hoje, Kleber, temos Vasco e Barraca Central, além de Galo e Puerto Cabello. Teremos também...
0: Puerto Cabello que pela primeira vez teve um jogador convocado para a Copa do Mundo, né? Lateral Hernández, né? Hoje saiu a convocação e os jogadores fizeram festa na concentração.
1: Na concentração, né? Só passar aqui a situação de tabela por enquanto, o Vasco da Gama, que perdeu o último jogo, né? O Vasco é o segundo colocado com 7 pontos, o líder é o Olímpia com 10. Temos também aqui o Galo, cadê o Galo? O Galo é o terceiro colocado com 7 pontos. É o grupo que todo mundo tem 7, né? Só o Juventude que tem 6 pontos. Puerto Cabello 7, Cienciano 7 e Galo 7, além do Juventude 7 pontos. Teremos também hoje Caracas e Botafogo. Um Botafogo conturbadaço, Kleber.
0: Por quê?
1: Começou com o pedido de RJ da SAF. Agora querem destituir a SAF. Enfim. Tá limpando o máximo possível a folha do Botafogo.
0: Até mesmo a venda do Barbosa pro Palmeiras tá sendo contestada, né?
1: Tá. Enfim, é uma bagunça generalizada no Botafogo. O Botafogo que é o líder do seu grupo com 13 pontos, já com a ponta garantida na Copa Sul-Americana. E também teremos hoje Bragantino e Carabobo, Kleber. Bragantino e Carabobo, o Red Bull Bragantino.
0: Mas não disseram que tinha acabado o Carabobo no futebol, cara? Não.
1: Ah, cara. Daí é loucura.

0: Ô Kleber, vamos falar rapidinho agora da Copa Libertadores de Futsal também, depois dessa barbaridade, porque tá acontecendo lá no Rio Grande do Sul, Copa Libertadores de Futsal, as quartas de final definida com Carlos Barbosa e Pantavalon, na verdade, né? Centauros, Deportivo Leon Cali, Magnus e Nacional e Cerro Porteño e Boca Juniors. Tudo se desenhando pra ter um Magnus e a CBF na final, né, Kleber?
1: A CBF ontem empatou com o Boca em 1-1, né?
0: Um bom jogo, tá?
1: É, um bom jogo, né? Mas eu não sei se isso não dá algum sinal de que o Carlos Barbosa não é tão forte assim quanto a gente imaginava. Ano passado a gente foi surpreendido pelo Peñarol, que não tá... Não, passou de fase o Peñarol, não, né?
0: Peñarol, não.
1: Não, né?
0: Não.
1: Foi saco de pancada aí desse...
0: Bem fragilizado.
1: Desse grupo, né? E realmente, né? Acho que o Magnus é um time muito forte, tradicional dentro da Libertadores. E o Carlos Barbosa fez um investimento muito grande, leva para Carlos Barbosa essa competição, porque é o ano do cinquentenário e quer retomar o protagonismo, né? O presidente Cláudio Tramontina, presidente de honra, disse que o que interessa é Copa Libertadores da América. É o grande título, o grande sonho dele.
0: Essas quartas de final que ocorrem amanhã, 5 horas, Sorocaba Nacional, e 7:30, Carlos Barbosa e Pantavalon, do Peru. Os jogos, então, dos brasileiros nessa quarta de final da Libertadores. Lembrando que é torneio, né? Jogos seguidos dia após dia, enfim. É tipo torneio, acaba um jogo, já entra outro time na quadra. É bem bacaninha. Kleber, boa noite.
1: Um abraço, boa noite.
0: A você que esteve conosco, meu muito obrigado. Você fica agora em rede com Floripa e a gente volta amanhã com mais atualidade esportiva aqui na CBN Joinville. Tchau!
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8: Em pouco tempo, se há petróleo na margem equatorial. Segundo ele, os estudos necessários para a exploração já foram concluídos e o governo aguarda agora o avanço das análises da estatal sobre o potencial econômico da área. A declaração foi dada ao Jornal do Amazonas, primeira edição. A margem equatorial fica localizada na costa do Amapá e é uma das principais apostas do governo e da indústria petrolífera para ampliar a exploração de óleo e gás no país nas próximas décadas. No entanto, o aproveitamento da região enfrenta forte resistência de ambientalistas que alertam para os riscos de impacto sobre os ecossistemas sensíveis da região amazônica. Dois homens foram mortos a tiros pela polícia militar na manhã de hoje em São Gonçalo, região metropolitana do Rio de Janeiro. De acordo com testemunhas, as vítimas eram pedreiros e carregavam as ferramentas de obra. Marcelo da Cruz Silva, de 41 anos, e Edivan Felipe de Assis, de 46, foram baleados no momento em que saíam de casa para trabalhar por volta das 7 da manhã. Em nota, a PM lamentou as mortes. A Delegacia de Homicídios de Niterói e São Gonçalo investiga o caso. A Organização Mundial da Saúde pediu hoje um cessar-fogo no leste da República Democrática do Congo para tentar conter o avanço de um surto de ebola. Os casos da doença têm aumentado rapidamente, agravados pelos conflitos armados e pelo deslocamento em massa de pessoas na região. Mais de 200 mortes suspeitas já foram registradas em 3 províncias do leste do Congo. Uma Uma variante do vírus, para a qual ainda não há vacina nem tratamento aprovados, foi declarada de emergência internacional pela OMS no início deste mês. No horário de Brasília, 7:02.
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1: Seja bem-vinda, seja bem-vindo. Você que chegou agora, nós já estamos na última hora do Ponto Final CBN desta quarta-feira, 27 de maio de 2026. Muito obrigada pelas mensagens. Você pode continuar participando aqui pelo nosso WhatsApp, que é o 11 99911 9981. 7h03 agora, Débora Costa tem mais informações sobre as investigações daquele caso da mulher que foi jogada de um penhasco pelo ex-companheiro. Oi, Débora, boa noite.
2: Oi, Débora, boa noite para você também. A Justiça de Minas Gerais determinou a manutenção da prisão preventiva do homem que jogou a ex-mulher de um penhasco no Parque Estadual da Serra do Rola Moça, na região metropolitana de Belo Horizonte. Silvanildo Amâncio de Araújo, de 52 anos, vai ficar preso por tempo indeterminado durante as investigações do caso, conduzidas pela Polícia Civil, que apura os crimes de tentativa de feminicídio e estupro cometidos pelo autor. A vítima, Ana Cláudia de Souza, de 41 anos, sobreviveu ao crime. Na decisão, a juíza Renata Borges afirma que a gravidade concreta da conduta praticada em contexto de inconformismo com o término do relacionamento revela risco real de reiteração da violência e demonstra que a prisão preventiva de Silvanildo se mostra necessária para preservar a vítima. A magistrada também concedeu a medida protetiva à ex-mulher do autor. Durante a audiência de custódia realizada nesta quarta-feira, o investigado confirmou a versão apresentada anteriormente por ele aos policiais militares durante a prisão realizada em Várzea da Palma, município do norte de Minas Gerais, quando tentava fugir para a Bahia. Silvanildo confessou em um vídeo gravado que sequestrou a ex-mulher quando ela chegava para trabalhar e ainda detalhou o crime.
3: Joguei no penhasco lá.
4: Pronto. Você empurrou ela do penhasco?
3: Ela tá aí andando, fui em casa, tomei banho. Não, ele... eu tava com canivete, eu falei assim, tá. bora, só isso.
4: Você viu onde ela caiu?
3: Vi onde ela caiu.
4: Ela ainda tava viva ou...
3: Tava viva, eu vi ela andando lá embaixo lá, eu desci lá embaixo lá pra buscar ela e eu não consegui achar não, porque o lugar que ela tá era muito longe, aí eu voltei pra trás.
2: O crime foi registrado na última segunda-feira. Antes de ser lançada, Ana Cláudia também foi vítima de abuso sexual, segundo a Polícia Civil. Ela passou 24 horas no penhasco, agarrada a um arbusto, até ser localizada e resgatada pela Polícia Militar e Bombeiros. Apesar da queda, a vítima não teve ferimentos graves. A filha dela, Taine de Souza, afirmou que a mãe nasceu de novo e que a família está muito abalada com o crime.
5: É uma nova vida, né? Minha mãe nasceu de novo, estou muito feliz. Eu ainda, pela situação que aconteceu, estou um pouco assustada, né? Que não foi fácil para a gente, mas a minha mãe está com vida, que foi isso que eu pedi para Deus, para trazer ela com vida, e eu só sei agradecer.
2: Ana Cláudia se separou de Silvanildo há 3 meses, depois de 10 anos de um relacionamento marcado por desentendimentos. Desde então, segundo a família, ele vinha perseguindo a vítima. Débora...
1: Obrigada, Débora Costa, pelas informações. E a gente observa aí, né, Carol, pela fala desse homem que jogou a mulher do penhasco, uma banalização, assim, dessa violência. Ele descreve como se fosse uma coisa cotidiana, né? E ela ficou escondida ainda por um período. Ela viu pessoas com lanternas durante a noite, mas ela ficou com medo que fosse ele, que ele tivesse voltado para tentar pegá-la e para, enfim, tentar... matá-la. Ela ainda ficou escondida, com medo de ser encontrada. Imagina o terror, o trauma, né?
6: É. Muita frieza, né, Débora? Porque, assim, premeditado, né? Ele vai com canivete, pega ela ali, aborda, bota no carro, leva pro penhasco, envolve ali o celular com papel alumínio para evitar que o GPS rastreasse. Quer dizer, tudo super premeditado, né? Ele pergunta, ela tava viva? Tava. Ele ainda tenta descer para encontrá-la, porque viu que ela estava viva, certamente queria acabar o que tinha começado, né? Mas aí não conseguiu. Felizmente, olha, realmente nasceu de novo. Que história. Ô, Débora, a gente tem atualização sobre o caso dos pedreiros mortos, por engano, pela Polícia Militar aqui do Rio. Os policiais militares foram afastados e vão prestar depoimento, né, Júlia Viana?
7: Isso, Carol. A Polícia Militar afastou, portanto, das ruas os PMs acusados de matar esses dois pedreiros em São Gonçalo. A corporação abriu também uma apuração para checar a circunstância na qual os policiais atingiram esses dois homens. Já a Polícia Civil disse que as armas dos agentes foram apreendidas e que as imagens das câmeras corporais já foram requisitadas. O local passou por perícia e os corpos foram encaminhados ao IML. A Delegacia de Homicídios de Niterói e São Gonçalo está investigando esse caso. A gente lembra que os agentes teriam confundido as ferramentas de obra que as vítimas carregavam com fuzis. E moradores relatam que Marcelo da Cruz Silva, de 41 anos, e Edvan Felipe de Assis, de 46, estavam apenas a caminho do trabalho em uma moto. A TV Globo, uma testemunha que preferiu não se identificar, disse que os PMs não deram ordem de parada às vítimas.
8: Eles passaram por mim, me cumprimentaram, me deram um bom dia. Só que ele estava com uma ferramenta no colo e eu até pensei comigo, pô, pode ser confundido com alguma arma. Porém, ele seguiu. Isso que ele seguiu, por volta de uns 30 segundos depois, eu escutei já um monte de tiro, a rajada. E não teve voz de prisão, não teve pedido para parar. Eles simplesmente chegaram próximo aos policiais que estavam escondidos e os policiais atiraram dessa forma aí que a gente viu.
7: Um dos homens era dono de um bar na região e teria ido ajudar um amigo como servente de pedreiro para complementar a renda. A gente lembra que esse episódio provocou protestos na região ali hoje. Moradores fecharam a BR-101 no sentido Rio e manifestantes incendiaram pneus. A pista chegou a ser totalmente interditada por mais de uma hora e a PM revidou e chegou a usar balas de borracha contra esses moradores para liberar a via. Carol e Débora.
6: Obrigada, Júlia. É isso, né, Débora? Diante dessa história, o mínimo que a polícia podia fazer realmente era afastar esses policiais, né?
1: São 7h09. Luiz Delboni tem mais informações sobre Neymar na seleção brasileira. Oi, Delboni, boa noite.
9: Boa noite, Débora, Carol, a todos os ouvintes. A CBF informou que o atacante Neymar não participou do primeiro treino da seleção brasileira para preparação para a Copa do Mundo, realizado na tarde desta quarta-feira, na Granja Comari, em Teresópolis, no Rio de Janeiro. Além da ausência nas atividades comandadas pela comissão do Carlo Ancelotti, o jogador também foi encaminhado para uma clínica, onde vai realizar exames complementares para entender o estado físico do atleta. O Neymar se recupera de um edema na panturrilha direita. Só para lembrar, essa lesão foi sentida na última partida do atacante, quando o Santos jogou com Coritiba pelo Campeonato Brasileiro e aconteceu no final de semana antes da convocação do dia 18. Então, ali nesse primeiro momento, o Santos informou que era uma lesão grau leve, que o atacante se recuperaria rápido. Porém, agora, aparentemente, não é bem uma lesão tão leve ainda. A CBF acabou encerrando a nota oficial dizendo que nenhuma outra informação vai ser divulgada até o fim das avaliações por parte da equipe médica da seleção. Só para lembrar, nesse domingo o Brasil encara o Panamá às 18h30 no Maracanã como preparação para a Copa do Mundo e muito provavelmente não deve contar com um atacante nesse jogo amistoso. E já vou dizer, Débora, que tem gente já fazendo lista de possíveis suplentes aí para um corte do Neymar. Quem você chamaria?
1: Ai, não sei. João Pedro? João Pedro, você acha?
9: Ah, eu acho que é um bom nome. Tava muito cotado, né? É, atacante do Chelsea, aqui ó, o HD já falou, tamo junto, né, também contaria com o João Pedro. É um nome que foi muito bem na temporada europeia, teve 15 gols pelo Chelsea na Premier League, um campeonato muito forte, então acho que ele é o principal favorito aí, caso aconteça um corte do Neymar, mas ainda é muito cedo pra gente ter essa informação.
1: Valeu, Delboni.
9: Obrigado.
1: São 7h11.
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1: PVC gravou o comentário de hoje.
11: Tudo bem, Débora? Tudo bem, Carol? Brasil se apresentou hoje pela manhã, helicóptero sobrevoando a Granja Comari em Teresópolis. E o último, né, é uma ética de jogador, de boleiro. O craque do time sempre chega por último. Então, o helicóptero mais aguardado. Antigamente, a gente ficava olhando quem é que ia ser o último a descer do ônibus. 2006, por exemplo, tinha uma briga, porque o Ronaldinho Gaúcho era o melhor do mundo, eleito pela FIFA, mas o craque da companhia era o Ronaldo Fenômeno. Aí a gente ficava olhando para ver se ia descer do ônibus por último o Ronaldo ou o Ronaldinho. E tinha ali uma disputa dos dois. Mano, hoje em dia, camisa 10 vai pro Neymar. E o último helicóptero a sobrevoar a Granja Comari foi o helicóptero do Neymar, que desceu ali com as iniciais NJR, também conhecido como Neymar Júnior. E agora a gente passa a ter um noticiário importante da seleção brasileira, que fez o primeiro treino hoje fechado, à tarde, na Granja Comari. E a partir de agora a gente vai ter um pouco do noticiário, que eu vou, com a generosidade necessária para o momento, entender que o Neymar vai ter alguns dias de tratamento final da panturrilha, sempre acreditando no boletim do Santos de que a lesão é apenas um incômodo, um pequeno edema na panturrilha, mas também com a lembrança que a experiência nos traz de que o caso do Romário lá atrás, em 98, também era uma lesão que não ia preocupar e não preocupava num dia. E quando a gente prestou atenção, tinha o noticiário da seleção dividido em dois. Era o treino do Zagallo e a perna do Romário. E o risco é o Neymar demorar um pouco mais para voltar aos campos. E a gente dividiu o noticiário em sistema tático do Ancelotti e a panturrilha do Neymar. Tomara que não seja assim. A partir de amanhã a gente vai ter essa noção um pouco mais clara de como é que vai ser essa divisão do noticiário. A seleção tenta recuperar o tempo perdido, porque foi, como a metáfora que eu já falei aqui, metáfora que me parece condizente com o momento, o Brasil é como um aluno do ensino médio, extremamente inteligente e que ficou fooling around nos últimos três anos sem estudar para a prova, e agora tem 20 dias para recuperar toda a matéria e passar no Enem. A vantagem é que o Brasil é um estudante inteligente e que a Copa vai ter 39 dias de provas. Então dá tempo de você estudar um pouco mais durante a competição. Vamos ver como é que o Brasil vai sair. O Brasil pode fazer uma grande Copa do Mundo. Pode até ser campeão do mundo, não é favorito, mas pode. A gente vai saber no decorrer dos dias. Hoje tem penúltimo dia de Libertadores, fase de grupos, e o Flamengo espera confirmar, depois da vitória de ontem por 3-0 sobre o Cusco, confirmar a melhor classificação de todas. Mas hoje é um dia de todos os times da fase de grupos, o que vai dar vantagem para o Flamengo decidir o segundo jogo nas oitavas de final, nas quartas de final e nas semifinais em casa. Mas hoje tem muito mais, tem Libertadores, Corinthians e Platense às 21h30 em Itaquera, em São Paulo, com Memphis Depay titular. Tem Fluminense e La Guaira. O Fluminense tem que ganhar no Maracanã e torcer para o Bolívar não vencer o Independiente Rivadavia. Nesse caso, o Fluminense se classifica. E tem Copa Sul-Americana. Botafogo cumpre tabela, já está classificado contra o Caracas. O Vasco joga agorinha, está jogando contra o Barraca Central da Argentina e tem que vencer para conseguir a classificação em primeiro lugar, ou, na pior das hipóteses, a classificação para repescagem, para os playoffs, em segundo lugar. Tem Bragantino e Carabobo. O Bragantino tem que vencer para ser segundo colocado do seu grupo. E o Atlético Mineiro está jogando agora também contra o Cienciano. Se ganhar, se classifica em primeiro lugar. Jogos de hoje de Libertadores e Copa Sul-Americana. O Flamengo espera confirmar a primeira classificação no geral de toda a fase de grupos da Libertadores. Boa noite, Débora. Boa noite, Carol.
1: Valeu, PVC. Amanhã tem mais. E só para trazer aqui o placar do jogo, Vasco e Barracas Central 0-0. 16 minutos de jogo pela Copa Sul-Americana. Você fica agora com notícias da sua região.

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5: 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A primeira edição aconteceu em 1930 e o Uruguai ficou com o título. E quem mais levantou a taça mais cobiçada do esporte? O Brasil, é claro. A seleção brasileira foi campeã em 58, 62, 70, 94 e 2002. Este ano, será que o Hexa vem? Outros 7 países também levantaram o caneco. São eles: Itália e Alemanha com 4 títulos, Argentina com 3, França e Uruguai com 2, Espanha e Inglaterra ganharam uma vez. 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Uma das histórias mais absurdas do futebol aconteceu há mais de 6 décadas na Inglaterra. A taça Jules Rimet, principal troféu do futebol mundial na época, desapareceu. Foi roubada durante uma exposição em Londres e a polícia entrou em desespero. Mas quem resolveu esse caso não foi um detetive. O herói dessa história foi um cachorro chamado Pickles. Durante um passeio, ele encontrou a taça escondida embaixo de um arbusto, enrolada em um jornal. Depois, ele virou celebridade, ganhou medalha, apareceu na TV e ficou marcado para sempre por salvar o maior torneio do futebol. 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

0: Tribunal Federal. A determinação, assinada pelo juiz eleitoral Tiago Ducati Lino Machado, da primeira zona eleitoral de São Paulo, atendeu a um pedido feito pelo partido, que também abriu um procedimento disciplinar contra o correligionário. Na última quinta-feira, a sigla argumentou que a medida foi tomada diante do esgotamento de diversas tentativas de resolução harmoniosa e tendo em vista os gravíssimos fatos e provas apurados que afrontam os valores, os princípios, os objetivos e o estatuto do partido. O comunicado também afirmou que repudia os ataques proferidos por Rebelo contra a direção nacional da legenda e seu presidente nacional, ex-deputado João Caldas. Depois do partido oficializar Joaquim Barbosa como pré-candidato, Aldo Rebelo, que também era postulante ao Planalto pelo mesmo partido, classificou o movimento da direção da sigla como uma afronta e um balão de ensaio, afirmando que se mantém na disputa. O ex-ministro também atribuiu a decisão a uma suposta preocupação de Caldas com o avanço do caso Master em Alagoas. O dirigente partidário, pai do ex-prefeito de Maceió, João Henrique Caldas, o JHC, cotado para concorrer ao comando do estado neste ano. O Aldo Rebelo, inclusive, enviou uma nota ao Globo hoje, dizendo que não houve decisão judicial sobre expulsão, mas uma homologação de um pedido irregular e ilegal de desfiliação. Nesse comunicado, o ex-ministro também afirmou que o ato de entrada ou saída do partido depende de uma iniciativa própria e que o processo de expulsão exige um procedimento que sequer foi iniciado. Segundo ele, todos os atos da direção do DC nesse sentido estão eivados de ilegalidades e, portanto, judicializados.
1: São 7h24 agora, o Clauson Dutra tem informações em São Paulo, um relato daquela mulher que ficou à deriva por 42 horas no litoral aqui do estado. Oi, Clauson, boa noite.
2: Relato, investigação, como todo esse caso está nesse momento. Débora, boa noite para você, Carol, para todos. A mulher de 26 anos, né, ficou mais de 40 horas à deriva em alto mar no litoral de São Paulo. Falou pela primeira vez hoje, após ser resgatada. O nome dela é Bruna Damares Santana da Silva. Ela segue internada no Hospital Municipal de Ilhabela, com quadro estável e evolução clínica favorável. Esse vídeo foi gravado pelo pai da jovem na noite de ontem, enviado à família. Ela está internada no hospital e falou sobre como está se sentindo neste momento.
3: Melhorando. Eu estou com muita dor no corpo, na garganta.
2: A gente lembra que Bruna desapareceu no domingo durante um passeio de moto aquática ao lado de Jorge Pereira Bernardino, de 28 anos. Ele, Débora, Carol e ouvintes, continua desaparecido. Os dois saíram da praia de Ponta das Canas, em Ilhabela, por volta de 4 da tarde no domingo. A moto aquática apresentou falha, afundou e deixou os amigos à deriva em alto mar. Pessoas que acompanhavam o passeio em uma lancha perceberam o desaparecimento e acionaram as equipes de resgate. O delegado Caio Nunes de Miranda afirmou à Rede Vanguarda, afiliada da TV Globo, que a análise sobre as causas do acidente ainda é preliminar, já que a moto aquática passa por perícia.
4: Durante o trajeto do jet ski, pelo que eu soube, pelo que eu apurei, ainda não é nada oficial, tendo em vista que a embarcação jet ski está para fins de periciais, né? A embarcação parou no meio do mar, apagou, eles ficaram um tempo sobre a embarcação, ela começou a afundar. Aí eles tiveram que desembarcar e ficaram à deriva todo esse período no mar. Eu já determinei a oitiva das pessoas que estavam na embarcação e também descobri o nome de outras pessoas que estavam no grupo, que eles estavam numa festividade, né? Para tentar entender a dinâmica.
2: Este salva-vidas foi encontrado hoje pela Marinha do Brasil durante as buscas no mar. Ainda não há confirmação oficial de que esse equipamento pertença a Jorge. As buscas por ele entraram hoje no quarto dia e mobilizam embarcações, aeronaves e equipes de resgate no litoral norte paulista. O protocolo do Corpo de Bombeiros, Débora, e te devolvo, prevê que operações de busca por desaparecidos no mar sejam mantidas por até 5 dias consecutivos, período considerado decisivo para localização e resgate. Volto com você.
1: Obrigada, Clauson, pelas informações. E a gente observa aí pela voz da Bruna que ela está muito debilitada, né? 42 horas no mar, sem se alimentar, sem beber água, passando frio. Quando resgatada, ela estava num quadro grave, né, de hipotermia. E o amigo dela, infelizmente, ainda não foi encontrado. Você fica agora com notícias da sua região.

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6: 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Este ano, será que o Hexa vem? Outros 7 países também levantaram o caneco. São eles: Itália e Alemanha com 4 títulos, Argentina com 3, França e Uruguai com 2, Espanha e Inglaterra ganharam uma vez. 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

0: Quarta-feira, 27 de maio de 2026. A Comissão de Constituição e Justiça da Câmara adiou hoje a votação da PEC, que reduz a maioridade penal de 18 para 16 anos. A análise foi suspensa após um pedido de vista coletiva. Com isso, a discussão deve ser retomada na próxima semana. O texto também prevê mudanças nas regras eleitorais e torna obrigatório o voto a partir dos 16 anos. Caso avance na CCJ, a proposta ainda terá que passar por uma comissão especial antes de seguir ao plenário da Câmara. Depois, o texto ainda dependerá de aprovação do Senado. O ex-assistente pessoal do ator Matthew Perry foi condenado por participar de um esquema de distribuição ilegal do medicamento cetamina, que culminou na morte do astro da série Friends. Ele se declarou culpado e deve cumprir uma pena de 3 anos e 9 meses de prisão nos Estados Unidos. Segundo a acusação, ele aplicou o medicamento em Perry diversas vezes, sem informação médica, inclusive no dia da morte do artista, que aconteceu em 2023. A condenação do ex-assistente marca o fim do processo que envolveu 5 acusados que participaram da distribuição ilegal de cetamina. Os procuradores-gerais de Nova York e Nova Jersey anunciaram a abertura de uma investigação contra a FIFA por causa dos preços altos de ingressos para a Copa do Mundo. Pela primeira vez, a FIFA implantou nessa Copa a política de preços dinâmicos, que ajusta os valores dos ingressos com base na demanda. Em um comunicado, as procuradorias-gerais de Nova York e Nova Jersey afirmaram que os preços desse ano ultrapassaram em muito os preços de qualquer edição anterior da Copa do Mundo. No horário de Brasília, 7h34.
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2: Ponto final CBN de volta. Larissa Lopes, em Brasília, tem mais informações sobre as discussões do fim da escala 6x1. Oi, Larissa.
3: Oi, Débora. Olha, já está tendo a discussão no plenário aqui da Câmara para apreciar, né? Já apreciam e devem aprovar essa PEC que põe fim à escala 6x1. E os ministros José Guimarães, da Secretaria de Relações Institucionais, e Luiz Marinho, que é o ministro do Trabalho, eles acompanham essa votação aqui no Congresso. Inclusive, logo depois da aprovação na comissão especial mais cedo, Luiz Marinho afirmou que o presidente Lula deve procurar o presidente do Senado, Davi Alcolumbre, para negociar a aprovação também já no Senado. Porque é dada como certa já a aprovação aqui na Câmara, né? Inclusive hoje já terá a votação em 2 turnos, essa que foi uma pauta que Hugo Mota deu andamento ali para aprovação, inclusive até marcou sessões extraordinárias para dar o tempo ali na comissão especial, e agora já trouxe para o plenário. E tem essa barreira, né? Agora é o Senado, né? Diante dessa relação mais estremecida do presidente Lula com o presidente do Senado, Davi Alcolumbre. Mas Marinho afirmou que crê na sensibilidade de Davi Alcolumbre para aprovação desta matéria, e também afirmou que ele e Lula, né, Davi Alcolumbre e o presidente Lula ficam até sem se falar, mas depois voltam a conversar. E então, essa é a expectativa, né? Conversa de Lula, também do ministro Luiz Marinho, com Alcolumbre para tentar sensibilizá-lo para que a PEC avance também no Senado Federal. Débora.
2: Obrigada, Larissa, pela informação. Vai nos atualizando aí ao longo da programação da CBN.
0: É isso. A gente tem informação agora no Rio de Janeiro com a Júlia Viana, ainda a repercussão daquela história do Ed Mota, né? Porque diante de toda a polêmica, o Ed Mota publicou um vídeo nas redes sociais pedindo desculpas ao povo do Nordeste, é isso, Júlia?
4: Isso, Carol. Ele publicou esse vídeo pedindo desculpas pelo áudio no qual chama o garçom de um restaurante em tom pejorativo de Paraíba. A gente lembra que o Ed Mota é investigado por injúria por preconceito contra esse funcionário do restaurante Grado, no Jardim Botânico, na Zona Sul. O caso aconteceu no dia 2 de maio, quando câmeras flagraram o compositor após uma confusão envolvendo o grupo que estava com ele no estabelecimento, além de funcionários do local e outros clientes. No vídeo, Ed Mota canta a música Coleção, do paraibano Cassiano, e pede desculpas.

0: Meu pedido de desculpas, meu pedido de perdão ao povo do Nordeste brasileiro, principalmente da Paraíba, vem através da música, da arte, do brilhante Genival Cassiano, paraibano. Toda a minha admiração pela Paraíba e pelo Nordeste, por toda a criatividade dessa região.
1: Sobre as ofensas no dia da confusão, Ed Mota disse em depoimento que a acusação é infundada, já que ele é neto de baiano e bisneto de cearense, possuindo amplo respeito pelos nordestinos. Ele também afirmou que já teve problemas anteriores com esse garçom. Em áudios enviados pelo músico ao dono do restaurante em 2025, ele ameaça brigar com o barman e o chama de paraíba em meia palavrões. Ed Mota também é testemunha em um outro inquérito da mesma confusão envolvendo um amigo dele que responde por lesão corporal. A gente lembra que esse tumulto que ganhou grande repercussão começou depois de um desentendimento sobre a taxa de rolha cobrada no restaurante. Carol e Débora.
2: Obrigada, Júlia. E ainda no Rio de Janeiro, Matheus Maciel tem mais informações sobre o envolvimento entre o ex-governador Cláudio Castro e Daniel Vorcaro, dono do Banco Master. Oi, Matheus, boa noite.
3: Oi, Débora, boa noite para você, Carol, todo mundo acompanhando aqui o Ponto Final. Exatamente, são documentos obtidos com exclusividade pelo produtor da Globo News, o Marcelo Gomes, que mostram ali que em 14 de maio de 2024, Vorcaro faz um convite diretamente para Castro, uma conversa particular entre os dois, para uma degustação exclusiva de uísque em Nova York, nos Estados Unidos. E aí, segundo a investigação da Polícia Federal, o evento ali era restrito a apenas 10 pessoas e custou mais de US$1 milhão, o que seria mais ou menos mais de R$5 milhões na cotação atual do dólar, convertendo para o real. Nas mensagens reproduzidas pela Polícia Federal, Vorcaro escreve ao então governador: haverá um evento pequeno, uma degustação de uísque. E aí Castro pergunta que horas e onde vai ser esse tal evento. E depois de receber a resposta, ele confirma a presença falando que irá, de fato, essa degustação. De acordo com a Polícia Federal, no dia seguinte a esse encontro, então em 15 de maio de 2024, o Rio Previdência vai e realiza um aporte de R$80 milhões em letras financeiras do Banco Master, do banqueiro Daniel Vorcaro. Ainda segundo os investigadores, houve outros dois investimentos na sequência, um outro de R$80 milhões e mais um outro de R$70 milhões. O Rio Previdência, a gente lembra, é responsável pelo pagamento de aposentadorias e pensões de mais de 200 mil servidores estaduais aqui do Rio e movimenta bilhões de reais em recursos públicos. O episódio faz parte desse pedido de busca e apreensão emitido ontem e autorizado pelo ministro do Supremo, André Mendonça. E aí, segundo os investigadores, as mensagens revelam a proximidade que existe entre Castro e Vorcaro para além do âmbito institucional. A investigação também cita outros momentos, Débora. Em maio de 23, por exemplo, Castro participou de um jantar com Vorcaro em Nova York. E segundo a PF, a conta desse restaurante ultrapassou os US$13 mil, mais de R$60 mil. E tudo teria sido pago pelo próprio banqueiro. Após o jantar, Cláudio Castro, que era então governador do Rio de Janeiro, enviou uma mensagem ao banqueiro agradecendo e disse: amigo, foi uma experiência incrível, muito obrigado. Os investigadores da Polícia Federal estão destacando que os primeiros aportes do Rio Previdência em letras financeiras do Banco Master ocorreram logo meses depois, em novembro de 2023. Inicialmente foram R$40 milhões e depois, alguns dias depois, mais R$80 milhões. Entre os diálogos flagrados, Débora, Carol, há também conversas que mostram convites de Cláudio Castro a Daniel Vorcaro para encontrá-lo, o então governador, no Palácio Oficial, o Palácio Guanabara. E aí, então, há uma nuance em si nos diálogos entre Castro e Vorcaro, mostrando a proximidade deles. E aí, todos esses flagrantes corroboram o pedido que foi feito ontem pela PF, autorizado pelo ministro André Mendonça, que fez com que o ex-governador Cláudio Castro fosse alvo de buscas e apreensões para tentar averiguar qual é a relação dele e o impacto dele nos aportes que o Rio Previdência fez no Banco Master. Volto com vocês.
2: É, não existe almoço grátis, não existe jantar grátis, não existe degustação grátis. 60 mil num jantar. Que uísque caro esse, não, Matheus? Quanto custou mesmo a degustação?
3: A degustação custou mais de US$1 milhão. Convertidos aí seriam mais de R$5 milhões. Vale destacar, Débora, que o governador Cláudio Castro tinha ontem negado qualquer tipo de relação para além do âmbito institucional com o Daniel Vorcaro. Até o momento, a gente não teve uma atualização de resposta por parte da defesa do ex-governador, mas qualquer coisa a gente volta aqui na programação para atualizar.
2: Combinado. Obrigada, Matheus Maciel. São 7h43.
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5: 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De geração em geração, transformando histórias.
6: O que só a literatura ensina sobre imaginar futuros? Essa foi a pergunta inicial de uma das conversas promovidas na quinta edição do Festival LED, realizado este mês no Rio de Janeiro.
7: A gente passa o dia lendo textos de todos os tamanhos em telas. Mas entre mensagens, posts e notificações, a literatura ainda ocupa um espaço fundamental, o de convidar à imersão no próprio mundo e em outros, reais ou imaginados. Para a escritora Thalita Rebouças, que falou sobre o tema no Festival LED, a experiência de ler um livro é sempre única e, por isso, insubstituível.
8: Quando eu falo com um adolescente, o adolescente se reconhece nas páginas, eu acho que isso não tem tecnologia capaz de tirar um adolescente de um livro, assim. Então eu acho que realmente o livro tem uma magia que não tem inteligência artificial que vai roubar isso, sabe? Eu acho que o livro é uma experiência muito única e é uma coisa só a pessoa e o livro.
7: Já a autora dos elogiados Cabeça de Santo e Oração para Desaparecer, Socorro Acioli, que também participou dos debates, destaca que a literatura brasileira também representa a ancestralidade e a tradição da contação de histórias.
9: A literatura brasileira que eu faço e que muitos colegas estão fazendo, ela parte de um tempo e de uma forma de contar histórias que é ancestral, que é a oralidade, que é de onde a gente tem partido, assim, eu, Itamar, Vieira Júnior e vários outros autores. Então, acho que pensar num livro de papel como um lugar onde se coloca, onde se registra essas histórias que a gente pode perder, se a gente não prestar atenção, eu vejo o livro como esperança da gente não se desconectar com a verdadeira história do nosso país, que está na oralidade.
7: Luísa Silvestrini, especial para a CBN.
2: Você fica agora com notícias da sua região.

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0: Hoje tem edição extra de Dia a Dia Digital, porque algumas empresas começaram a repensar a adoção da inteligência artificial. Isso tem a ver com o bolso, viu? Tassos Veloso, então, explica melhor essa história pra gente. Ele gravou o comentário de hoje.
1: A gente precisa ser honesto aqui, né, Carol? Débora, boa noite para vocês, boa noite para os ouvintes. Tem gestor de empresa que vem acompanhando toda essa discussão sobre inteligência artificial porque quer substituir pessoas de carne e osso, quer substituir os seus funcionários por essa tecnologia. Uma tecnologia digital, recente, com muito potencial. Só que nós já temos duas gigantes, inclusive de tecnologia, que vieram a público dizer que, pera lá, talvez essa conta não faça tanto sentido. Talvez o uso da inteligência artificial para uma empresa de grande porte custe mais do que manter os funcionários humanos por ali. Vou explicar para vocês. Por hora, nós temos comentários feitos pela Microsoft, ou seja, dona do Windows, do Office e por aí vai, uma gigante do setor, e da Uber, que todo mundo conhece, do transporte por aplicativo. E essas duas empresas, elas recentemente sinalizaram dificuldades. No caso da Microsoft, ela utiliza licenças do Cloud Code, que é a ferramenta de inteligência artificial da Anthropic. E eles avisaram, né, a alta gestão da empresa avisou que os times de engenharia precisam migrar para uma outra solução, para uma outra ferramenta. Isso porque, e aqui é a informação de bastidores, parece que o gasto da Microsoft com essas licenças estava ficando muito caro. No caso da Uber, é uma situação um pouco parecida. Um dos principais executivos dela disse recentemente que o orçamento da empresa para o ano inteiro com tokens de IA, ele foi esgotado, foi gasto, foi consumido em 4 meses. Então, um negócio que deveria durar o triplo disso não está durando. E aí, dentro desse contexto, eu alerto os ouvintes da CBN, principalmente empresários, profissionais liberais, quem está pensando em colocar a inteligência artificial no dia a dia, tem muitos que entram em contato comigo nas redes querendo saber como é que faz isso. É preciso levar em consideração o seguinte: a gente se acostumou com o ChatGPT de graça. Há 3 anos que nós temos essa ferramenta no celular. Você faz uma pergunta, ele cospe uma resposta. Então, é uma ferramenta de consultas. O Gemini do Google, também de graça, pelo menos.

0: Menos na sua concepção mais básica. Mesma coisa, faz a pergunta e ele dá uma resposta. E essas empresas estão tentando formas de ganhar dinheiro com essas ferramentas, tem uma assinatura aqui, outra ali, mas em linhas gerais são gratuitas. Agora, quando a gente vai para o mundo corporativo, a coisa muda de figura de tal forma. Isso porque, primeiro, as licenças são por usuário por mês. Então, se na sua equipe você tem 25 pessoas que vão usar o Chat GPT na versão paga, que é melhor, tem muito mais capacidade, você vai gastar todo mês, vai colocar aquele orçamento ali. Então, isso está explicado. E existe uma outra questão, que é a dos tokens. Então, para o ouvinte que tem dúvidas sobre o que significa essa palavra token, o token é a maneira como a inteligência artificial pensa. Colocando aqui de forma resumida, é como se diante lá de toda a informação que ela tem disponível na memória dela, ela faz vários caminhos, e aqui é um fluxo de informática mesmo, tá? E combinações de partículas de palavras geram os resultados que a gente vê na nossa tela quando a gente pesquisa, por exemplo, o que é 5G. Eu estou simplificando, mas é isso. Agora, para uma consulta por texto, é até que relativamente simples de montar essa coisa. Agora, essas grandes ferramentas como Claude, Gemini, Codex do ChatGPT não estão mais lidando com texto. Times de engenharia, de marketing, jurídico, eles colocam documentos, colocam imagens, colocam referências, se bobear até em vídeo, e isso tudo consome um volume gigantesco dos tais dos tokens. E as empresas de IA perceberam que, em vez de cobrar assinaturas, era mais interessante cobrar por esses tokens. Então, basicamente, você está pagando por um determinado volume de processamento de dados que é feito pela inteligência artificial. E a gente volta para o problema central que Microsoft e Uber estão enfrentando hoje. Colocaram lá na ponta do lápis e começaram a perceber que, a gente está mandando pessoas embora, está colocando IA, está colocando essa IA para os funcionários que ficaram operarem. Só que o gasto que a gente está tendo com essas IAs está ficando mais pesado do que aquele pessoal que a gente mandou embora. E agora o que que a gente faz? Enfim, o mercado de trabalho e o mercado de IA vão tentar achar esse equilíbrio até onde faz sentido ou não. Mas confesso para vocês, Carol, Débora, ouvintes, que lendo essa história e vindo aqui contar, é um daqueles casos do, nossa, eu só acredito vendo. Porque a IA era a grande promessa, né? Para substituir todo mundo. E aí, quando você vê, você pensa, nossa, eu nem acredito. Tarcísio Veloso, para a CBN.
1: Valeu, Tarcísio. Vamos para o noticiário local?

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1: Antes da gente encerrar aqui o Ponto Final, o Igor Cardim está de volta com atualizações sobre a agenda do senador Flávio Bolsonaro nos Estados Unidos. Conta pra gente, Igor.
2: Carol, o senador publicou agora há pouco nas redes sociais que, além do Departamento de Estado americano, o senador Flávio Bolsonaro se reuniu hoje também com o vice-presidente dos Estados Unidos, J.D. Vance, e o secretário Marco Rubio, e disse que Vance perguntou sobre o estado do Brasil.
3: Aí, na sequência, também tivemos a convite do vice-presidente J.D. Vance, que também, né, abriu as portas para nós, né, com bastante cordialidade. Falamos do mesmo assunto e ele próprio, o vice-presidente, J.D. Vance, perguntou sobre como estava a situação da liberdade de expressão e de imprensa no Brasil. Que, obviamente, era uma ameaça assim, à liberdade de expressão e o que nos preocupava muito.
2: Carol.
1: Obrigada, Igor.
4: E assim a gente encerra o Ponto Final de hoje. Beijo, Carol. Até amanhã.
1: Beijo, Débora. Boa noite. Até amanhã.
4: Produção de Wender Starles com auxílio de Isabela do Carmo. Trabalhos técnicos de Juliano Fonseca e Henrique Dias. Muito obrigada pela companhia. Tenha uma ótima noite. Voltamos amanhã às 5. Até.

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0: Quarta-feira, 27 de maio de 2026. A Comissão Especial da Câmara dos Deputados aprovou hoje o texto base da PEC sobre o fim da escala 6x1. O projeto foi aprovado por 34 votos a favor e 4 contra. O texto prevê a redução da jornada de trabalho de 44 para 40 horas semanais, sem redução de salário. Agora o parecer segue para plenário, deve ser votado ainda hoje, onde precisa do apoio de no mínimo 308 deputados. Se aprovado na Câmara, segue para o Senado. O senador e pré-candidato à presidência Flávio Bolsonaro se encontrou hoje com o vice-presidente dos Estados Unidos, J.D. Vance, e com o secretário de Estado norte-americano, Marco Rubio. O senador disse que discutiu a possibilidade de os Estados Unidos designarem o PCC e o Comando Vermelho como organizações terroristas. Flávio Bolsonaro tenta desviar o foco da agenda negativa que atingiu a campanha nas últimas semanas, após a divulgação de conversas do pré-candidato pedindo dinheiro para o dono do Banco Master, Daniel Vorkado. Um dos alvos da operação Sem Desconto de hoje recebeu auxílio emergencial na pandemia de Covid, segundo a TV Globo. Dono da Amar Brasil Clube de Benefícios, Américo Monte Júnior mora em uma casa de alto padrão em Alphaville, região da Grande São Paulo, conhecida pelos condomínios de luxo. O empresário é apontado como responsável pela estrutura e gestão de associações investigadas. Ele foi alvo de busca e apreensão. A ação investiga um esquema de descontos não autorizados em aposentadorias e pensões pagas pelo INSS. Horário de Brasília, 8h05.
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1: Hoje é comigo, são 8:06 no horário de Brasília. Muito boa noite para você que a partir de agora se liga em mais uma edição do 4 em Campo. Hoje é quarta-feira, dia 27 de maio de 2026, e nós estaremos juntos aqui neste esquenta para a transmissão do Futebol Globo CBN. Já já tem a despedida do Corinthians da fase de grupos da Libertadores a partir das 21h30. Corinthians e Platense jogando na Neoquímica Arena. 21h começa oficialmente a transmissão do Futebol Globo CBN, mas o 4 em Campo de hoje já é, de certa forma, a abertura da nossa transmissão para mais uma do Corinthians na Libertadores, a última do Timão na fase de grupos da principal competição internacional deste nosso continente. Você participa do 4 em Campo pelo WhatsApp 11 999 119981, é o WhatsApp para você participar durante aqui o 4 em Campo e também durante a transmissão do Futebol Globo CBN, que começa, repito, às 21h, logo depois do 4 em Campo. Comigo, Leonardo Dai, e com a escalação que eu apresento a partir de agora.
0: Escalação.
1: Gabriel Dudziak, boa noite.
2: Olá, Leonardo, tudo bom?
1: Tudo certo. E também boa noite para a turma na Neoquímica Arena, cabine da Rádio CBN na Casa Corintiana, onde estão o sempre comentarista Rafael Prates. Oi, Prates, boa noite.
3: Olá, Leonardo Dai. Boa noite, ouvintes da CBN.
1: E aquele que será narrador a partir das 21h30, mas é um dos comentaristas do programa do 4 em Campo de hoje, do ladinho de Rafael Prates na Casa Corintiana. Olá, Rodrigo Bittar.
3: Tudo bem, Dai. Boa noite para você e para quem está ligado com a gente.
1: E como eu gosto de abusar da nossa, né, da boa vontade da nossa equipe técnica, eu já chego pedindo mesmo, não tenho cerimônia não. Eu vou fazer meu pedido aqui, pode tacar o ambiente da Neoquímica Arena no 4 em Campo já, que eu sou pidão. Aê! Muito obrigado, Valnei Costa, Anderson Lira, toda a nossa equipe técnica cuidando do som da CBN na Casa Corintiana, na Zona Leste de São Paulo. Esse sonzinho que você ouve aí no fundo é a turma chegando, os corintianos chegando nessa noite fria de quarta-feira em São Paulo para acompanhar um jogo, mais um jogo do Corinthians na Libertadores. Enquanto a bola não rola então na Neoquímica Arena, vamos rolar a bola no 4 em Campo desta quarta-feira.
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1: Bom, tecnicamente e também... Bom, tecnicamente não, mas em termos, assim, de competição, esportivamente falando, o jogo vale pouquíssimo para o Corinthians hoje, né? O Corinthians já está classificado em primeiro lugar no seu grupo da Libertadores. Com todo respeito aí à luta que o Rodrigo Bittar vai travar e a classe como um todo, os narradores vão ficar botando pilha, né? Não, tem que ganhar o jogo para ficar em terceiro, em quarto, em quinto, em sexto, em segundo, em, né, na classificação geral da Libertadores.
2: É uma...
1: Não, é assim,
2: constatação.
1: É, e uma consternação também, entendeu?
2: Perfeito.
1: Porque quando é o que sobra isso, eu fico um pouco consternado com vocês. Porque, a bem da verdade, faz pouca diferença ficar em terceiro, quarto. Claro que, assim, se o Corinthians ficar em quarto e nas quartas de final enfrentar um time que ficou em terceiro, aí vai fazer falta, eventualmente, se for o caso, né, uma vitória hoje, porque aí o Corinthians decidiria em casa. Mas, assim, é muito cês para esse momento, né? Na prática, o jogo vale pouco para o Corinthians nesse momento da Libertadores e vale muito para o Platense, um time que disputa pela primeira vez a competição internacional, qualquer competição internacional, né, e sobretudo a Libertadores, e que luta ainda por uma classificação, tem que ganhar o jogo hoje para não depender do que vai acontecer no jogo do Santa Fé contra o Peñarol, que vão jogar em Montevidéu. Santa Fé ainda lutando pela classificação, o Peñarol já eliminado. Mas não deixa de ser uma boa oportunidade para esse Corinthians, né? Não só tentar evoluir dentro do que precisa evoluir, como também deixar uma boa impressão, né, nesse último encontro com a torcida antes de uma pausa longa aí para a Copa do Mundo. O que o Corinthians encontra nesse jogo de hoje em Itaquera, Rafael Prates?
3: Vai enfrentar um time que é bem treinado, como é o Platense, mas inferior ao Corinthians.
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3: De um time para outro. O Corinthians é um time melhor que o Platense, tem um elenco melhor que o Platense, está numa condição mais favorável para definir aí quantos pontos vai terminar, qual vai ser se vai ser o quarto melhor primeiro, o quinto melhor primeiro, o terceiro melhor primeiro. Então, assim, isso não mudou, né? Então, o que muda é o tempo de trabalho do Diniz, obviamente, com mais semanas para trabalhar, conhecendo mais jogadores, os resultados nós já vimos depois daquele jogo. Agora, a diferença daquela estreia para hoje, em relação à qualidade dos jogadores, qualidade do time, não mudou tanto. Corinthians é melhor que o Platense. Então, como é melhor, é favorito para ganhar o jogo aqui hoje. Claro que não é uma ciência exata, tão simples assim. É melhor, ponto, vai chegar e vai ganhar. Não, outros são melhores e não ganham. Mas o Corinthians hoje tende a fazer, de novo, um jogo de tentar ter mais posse de bola, jogar no campo de ataque, tentar dominar o Platense assim. O Platense tem, obviamente, qualidades e resistência para oferecer, mas não para ganhar o jogo em Itaquera. Eu ficaria surpreso se isso acontecesse. Então, o Corinthians tende a ganhar o jogo aqui, deixando aí, de novo, uma boa impressão se conseguir, como tem feito uma boa Copa Libertadores da América, para marcar mais 3 pontos e aí observar em qual lugar de primeiros vai terminar o Corinthians depois dessa fase de grupos.
1: Já que o Rafael Prates falou sobre o que não mudou, né, nesse intervalo aí entre a estreia do Diniz pelo Corinthians e esse jogo de hoje contra o Platense, aproveito o gancho, né, desse reencontro de Corinthians e Platense para perguntar para você, Rodrigo Bittar, o que é que mudou? O que é que mais mudou nesse Corinthians que hoje joga contra o Platense em São Paulo, Bittar?
11: Então, Dai, eu acho que o time parece ter um pouquinho mais de confiança. Acho que a questão dos resultados em sequência mexe bastante com o elenco do Corinthians, né? Ajuda demais. É uma preocupação sempre, né? Quando o Corinthians estreia na Libertadores da América, essa questão de como vai ser a fase de grupos, por conta de participações anteriores, não só na Libertadores, como na Copa Sul-Americana. E o Corinthians se portou muito bem ao longo da competição e também no Campeonato Brasileiro, acho que elevou o nível. O problema foi que a pontuação anterior que chega para o técnico Fernando Diniz era ruim. Então, assim, a oscilação normal de trabalho realmente acontece, vai acontecer com qualquer treinador. Mas o Corinthians só está perto da zona de rebaixamento até hoje por conta da campanha que foi entregue para ele. Não fosse isso, acho que ele estaria numa situação um pouco mais confortável. Na minha visão, o Corinthians melhorou. Acho que você tem uma dupla de zaga hoje e cada vez mais considerada como titular, com o Gustavo Henrique e também com o Gabriel Paulista. Você tem dois laterais que já há um tempo, desde o ano passado, estão muito bem consolidados. O meio de campo que teve uma peça que agrega para esse time, não sempre como titular, que é o Alan. E para mim, acho que o cara que mudou aí, que teve a maior evolução, né, o maior retorno de bom futebol com o técnico Fernando Diniz, o Rodrigo Garro. O Diniz mexeu totalmente com o Garro. Não sei se dá pra gente fazer um comparativo, né? Como ele fez com o Ganso no Fluminense, que voltou a jogar mais bola, voltou a dar mais assistências, a aparecer mais pro jogo. São jogadores de características bem diferentes, mas que jogam numa faixa de campo parecida. Eu acho que o Garro hoje é o grande nome desse elenco do Corinthians. Um Corinthians que, com boa parte do Fernando Diniz, não teve o Memphis, teve o Yuri em uma fase que não era muito artilheira, ficou bons jogos aí sem fazer gols, mas teve o Rodrigo Garro, a grande peça-chave desse elenco. O cara da bola parada, o cara das assistências, o cara de finalizações de longa distância. Acho que esse é o grande ponto do Diniz. Recuperar um jogador que tem uma identificação muito grande com esse clube, né, com o Corinthians, e que, claro, é uma peça muito importante e que quando está jogando muita bola, é muito difícil de segurar.
1: 8h15, já que o Rodrigo Bittar mencionou aí o Memphis, que hoje foi convocado para a Copa do Mundo, né, pela seleção dos Países Baixos, eu vos informo que Memphis será titular hoje na Neoquímica Arena. Saiu agora a escalação do Corinthians, com o Hugo Souza no gol, o Mateuzinho e o Matheus Bidu como os laterais da equipe do Corinthians, né, o Mateuzinho na direita e o Bidu na esquerda. Os zagueiros serão o Gabriel Paulista e o Gustavo Henrique. No meio de campo, a gente vai ter Ranieri, a gente vai ter Alan. Aí, né, os jogadores mais pujantes desse time vão ser o Garro, o Breno Bidon, o Memphis e o Yuri Alberto. Não esqueci de ninguém, não, né? Que a escalação vem em ordem numérica, mas acho certinho. Que eu passei certinho, né? Passei os 11 do Corinthians. E aí, Gabriel Dudziak, até assim, se você for colocar em perspectiva, o Corinthians não precisa poupar o time, né? Porque, enfim, tem só mais um jogo antes da pausa, mas o Corinthians tem tido certa dificuldade para fazer 2 jogos bons na mesma semana, né? E sábado tem um jogo mais importante contra o Grêmio no Campeonato Brasileiro em Porto Alegre. Como é que você avalia a escalação desse time? E esse jogo é um bom jogo para o Memphis aí? A essa altura, até menos para o Corinthians e mais para a seleção dos Países Baixos, né? Para o Memphis voltar à forma ideal, Gabriel Dudziak?
2: É importante para ele, né, chegar com algum ritmo aí na Copa do Mundo, né, se ele realmente for titular, né, que é o que a gente acredita que vai acontecer. Então é importante ter um jogo inteiro ou algo muito próximo disso. Ele já entrou durante, né, o jogo contra o Atlético Mineiro, mas foram poucos minutos e hoje começa jogando. Acho que é muito importante para ele, né? E para o Corinthians eu acho que melhora o nível do time, por mais que a gente valorize aí os jogos que fez o Lingard, né? Não foram jogos ruins. Acho que o Lingard está acima da minha expectativa nesse currículo aí de Corinthians, né? Nessa passagem pelo Corinthians. Mas o Memphis é outro nível de jogador, né? Porque ainda é um outro nível de jogador. O Lingard já passou do auge faz um tempinho. Então eu acho que para o Corinthians também vai ajudar, mas hoje não vale tanto para o Corinthians porque a classificação já veio em primeiro lugar no grupo. Em relação ao resto da escalação, né, chama a atenção que o André vai para o banco e o Alan entra aí novamente como um dos volantes titulares, jogador que a gente até comentou aí da última vez, né, que a gente está sempre esperando ele acontecer, sempre aguardando aquela atuação para ver, né, realmente o Alan sendo um volante misto, né, entre chegada à frente e contenção defensiva para ajudar o time o suficiente. E nos jogos em que ele atua no Corinthians é difícil de ver isso. Sempre abaixo nas duas, né? Na parte defensiva e na parte ofensiva.
1: Ah, o som tá bom, hein, Itaquera, hein? Tá rolando um pagode ali no sistema de som da Neoquímica Arena.
11: O Prats aqui não para de cantar, viu?
1: Ah, imagino. Lê. Canta aí, Prats, canta aí.
11: Eu quero te dar carinho. Vamos parar aí, vamos embora. Tô falando.
1: Nossa. Imagina um Rafael Prats falando isso do meu lado. Haja profissionalismo pro Rodrigo Bittar.
12: Ô, Leonardo Dai.
1: Pois não, Guilherme Pradella também na Neoquímica Arena.
12: Boa noite. Estou ao lado de Rafael Prats. Ele falando isso, então.
1: Realmente tem que ter muito, muito sangue frio para não perder a compostura. Mas o som tá vendo. Ô, Pradella, aproveitando que você tá aqui entre nós já, como é que tá a chegada do público aí? Vai ter casa cheia hoje ou não?
12: Vai sim. Por enquanto, é muito modesta ainda a presença de público aqui na Neoquímica Arena. Destaco um espaço considerável destinado a torcedores do Platense, que não é um time grande na Argentina, né? Teve a sua grande temporada a passada, quando conquistou o torneio Apertura, pela primeira vez na Libertadores da América, e já buscando essa classificação, né? Você vai falar as contas, não sei se você já falou, né? Mas empate ou vitória garante o Platense já na próxima fase, mas por enquanto, né, o Neoquímica Arena ainda vazia. No gramado já foram colocados aqueles cones para o trabalho de aquecimento, o gramado está sendo molhado, mas deveremos ter casa cheia para o jogo de hoje, Léo.
1: A questão das contas aí do grupo, né, o empate não garante o Platense, porque o Platense vai para 8 pontos, o Santa Fé pode ir para 8 também, e eles trocaram vitórias por 2-1, né, nos confrontos diretos. Aí iria para o saldo de gols. Não garante o Platense, mas deixa o Platense numa situação confortável, no sentido de que teria que contar que o Santa Fé não vença o Peñarol fora de casa, né? Porque se o Santa Fé vencer o Peñarol, ele, na pior das hipóteses, para ele iguala o saldo de gols do Platense, se o Platense empatar, porque a distância é de um gol só no saldo geral. E nos gols marcados está 6-5 para o Platense, né? Então, por exemplo, 0-0 em Itaquera e 1-0 Santa Fé no Uruguai, empata tudo ali entre Platense e Santa Fé, e aí vamos para os cartões vermelhos e depois amarelos. E se o Santa Fé vencer por 2-0, por exemplo, o empate elimina o Platense da Libertadores. Pradella, fala pro pessoal do Corinthians, da assessoria de imprensa aí do Corinthians, tratar muito bem os amigos do Platense, que me receberam muito bem no jogo de ida lá, e caprichar no lanchinho, né? Viu? Porque a marmita que eles entregaram lá pra gente, que tava no jogo de ida na Argentina, foi uma coisa assim espetacular. É guia Michelin de lanchinho de estádio. Lá em Vicente Lopes, tá?
12: Não, agora vamos ter que arranjar um restaurante aqui, um desses camarotes pra... Tem um camarote aqui que um amigo meu conhece, que é muito bem servido. Acho que eu vou indicar eles para irem lá. Mas falando em lanchinho, só trazer um off. Trouxe o meu lanchinho aqui para o jogo hoje, viu, Leonardo? Porque o Corinthians não cede lanchinhos em Libertadores da América. Só que eu me empolguei. Eu já comi o lanche inteiro e agora não sobrou para o intervalo.
1: Vai até a meia-noite, pouco.
12: É, duríssimo.
1: Eita! Não, mas eu brinquei aqui com o lanchinho, que realmente era muito bom. Tinha empanada, tinha um monte de coisa lá na marmitinha do Platense. Mas, falando sério, eles foram muito, muito simpáticos e estavam super animados em receber os brasileiros no primeiro jogo internacional do time. E aí, a hora que a gente foi embora, a gente se vê lá em São Paulo, e tal, não sei o quê. Então, foram muito simpáticos os funcionários do clube e os torcedores também lá no jogo de estreia do Corinthians na Libertadores. 8h21, fazer um intervalo aqui no 4 em Campo. A gente vai voltar a falar de Platense e Corinthians ainda hoje aqui no 4 em Campo, né? De Corinthians e Platense. Mas na volta do intervalo a gente fala também de outros brasileiros que estarão em quartas-feiras decisivas. Daqui a pouco tem Copa do Mundo também, tem os jogos de ontem no São Paulo e do Santos, tem o Palmeiras, tem muito mais aqui no 4 em Campo desta quarta-feira.
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2: Uma notícia que vem aqui do São Paulo. Hoje houve uma reunião entre aquele empresário Diego Fernandes, né, que está em todas aí, com o presidente do Tricolor, o Harry Massis, para discutir a possibilidade de buscar investidores para o São Paulo. E também a possibilidade de o Tricolor Paulista se transformar em uma sociedade anônima financeira, né? Uma SAF. Então o São Paulo estuda isso com esse empresário que está levando essa proposta e diz que não quer levar nada com isso, né? Não quer receber nada por isso e também não quer exclusividade. A princípio aí apenas um gesto de bom coração do Diego Fernandes, o empresário, para tentar transformar o São Paulo, que é o clube de coração dele, né? Então essa reunião foi realizada hoje, né? E o presidente Harry Massis, em declaração enviada ao GE, confirmou o encontro e disse que é sempre positivo ouvir ideias, projetos e visões de pessoas e empresários relevantes no mercado. Diz que isso reafirmou a grandeza do São Paulo, a força institucional e o respeito que o clube desperta dentro e fora do futebol brasileiro. Mas ainda está muito longe aí de qualquer tipo de transformação no São Paulo em SAF, porque teria que ter aí todo um processo dentro do clube, né? Então, Assembleia Geral Extraordinária, assinaturas, sócios... Ah, falei SAF, né? Sociedade Anônima do Futebol. Financeiro é o que eles querem.
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1: 8 horas e 26 minutos no horário de Brasília. Dois brasileiros decidindo seus futuros na Sul-Americana neste momento. Em Belo Horizonte, 20 minutos do segundo tempo. Um para o Atlético Mineiro, 0 para a Academia Puerto Cabello da Venezuela. O Atlético Mineiro está se classificando em primeiro lugar, né, para essa próxima fase da Sul-Americana, ou seja, direto para as oitavas de final da competição. E em São Januário, o Vasco está fazendo a sua parte, está vencendo o Barraca Central da Argentina pelo placar de 3-0. E aí está acontecendo o seguinte: o Olímpia está perdendo em casa para o Audax Italiano por 1-0. Com este resultado, tem um empate triplo aí no grupo entre Vasco, Olímpia e Audax Italiano. E aí, nos confrontos entre eles, está empatando tudo também. Mas no saldo de gols dos confrontos diretos, o Vasco está levando vantagem, porque o Vasco tem um saldo de um gol nesses confrontos diretos, que não vai mudar mais, porque hoje ele está jogando contra o Barraca Central. O Olímpia, por enquanto, 0, e o Audax Italiano, menos 1. Então o Vasco está se classificando diretamente para as oitavas de final também. Hoje, às 9h30, o Red Bull Bragantino joga em Bragança Paulista contra o Carabobo, precisando vencer para ir para os playoffs da Sul-Americana. Classificação direta não dá mais. E às 9h30 tem Fluminense jogando a vida na Libertadores contra o La Guaira da Venezuela, jogo no Maracanã. O Fluminense tem que vencer o jogo e torcer para o Bolívar não vencer a equipe do Independiente Rivadavia da Argentina para se classificar para se classificar em segundo lugar para as oitavas de final da Libertadores. O jogo, não sendo em La Paz, não sendo na altitude, embora sendo na Bolívia, abriu mais aí, já dá para dizer assim que não é exatamente improvável a classificação do Fluminense, que parecia tão improvável tempos atrás, Rodrigo Bittar?
11: Melhora muito, né, Dai? Acho que a situação é totalmente diferente. A única coisa é que semana passada, eu tava lá no Morumbis até, né, pra fazer o jogo do São Paulo e acompanhando o Fluminense em campo contra o Bolívar. E era aquilo, né, o Fluminense, não, extremamente favorito, com certeza vence o jogo de hoje. Mas aí demorou, fez o primeiro gol, mas não conseguia fazer o segundo, toma um empate e só foi buscar o segundo gol lá para a reta final do jogo. O Fluminense primeiro precisa concentrar nele, ele, Fluminense, precisa fazer o resultado. Aí sim depois vai pensar no time do Bolívar, mas que o Bolívar sem altitude perde muito, isso perde. Mas é claro que o bom pro Fluminense tem o outro lado também, né? Pega um Rivadavia, você falou da mesma coisa do Corinthians, né? De querer campanha melhor na Libertadores e tudo mais. Pega o Rivadavia exatamente nisso. Um time já classificado, que não tem mais grandes pretensões em termos de chegar à próxima fase ou não, mas que pode querer definir mais adiante em casa na Copa Libertadores da América. Isso pode ajudar o Fluminense. Mas como eu falei, o Fluminense primeiro precisa se ajudar.
1: A gente vai falar do Palmeiras, que amanhã luta por vaga nas oitavas de final da Libertadores com um pouquinho mais de tempo, mas eu não queria passar também sem falar do Cruzeiro. Está no grupo aí com a disputa mais emocionante da última rodada, né? Porque tem a Católica com 10 pontos, Cruzeiro com 8 e o Boca com 7. E o Cruzeiro joga em casa contra o Barcelona do Equador, já eliminado. Ô Prates, é um grupo curioso esse, porque parece que o time que está mais encrencado é o líder da chave, né?
3: Esse é o grupo, assim, disparado, assim, traz mais equilíbrio da Copa Libertadores da América, né? Porque o Cruzeiro, realmente, quando sai o sorteio, né, a gente já projetava que seria um grupo delicado, um grupo complicado. A campanha da Universidade Católica é muito boa, mas talvez esteja insuficiente, né? Pode ser um terceiro colocado com 10 pontos. Em outros grupos com 10 pontos, alguns, se não fossem líderes, seriam aí o segundo colocado com folga, com sobra, né? Mas essa é a situação. A Católica não pode perder o jogo na Bomboneira. A Católica perdeu do Boca em Santiago, né?
1: Isso. Então, se perder do Boca e o Cruzeiro ganhar do Barcelona,
3: tá
1: um
3: fora
1: abraço.
3: A Católica, né?
1: Tá fora.
3: Cruzeiro em primeiro, Boca segundo. Esse é um grupo que tem reservado muitas emoções, fortes emoções, um grupo muito equilibrado. Algumas vitórias da Católica fora de casa mudaram a cara do grupo, mas realmente amanhã na Bomboneira, se a Católica não conseguir pelo menos segurar o empate, pode ser insuficiente, uma campanha muito boa. E está mais para o Cruzeiro ser o líder. Acho que o Cruzeiro tem uma boa condição de vencer o Barcelona amanhã, não é jogo fácil, mas o Cruzeiro é favorito para ganhar do Barcelona, para garantir a liderança. Se não garantir a liderança, na pior das hipóteses, garante o segundo lugar, e aí espera sexta-feira, meio-dia, para ver o que acontece, né, Dai?
11: E sabe quem está de olho nesse jogo, Dai?
1: Quem?
11: O Santos.
1: Ah, é.
11: É porque eu tava fazendo a conta aqui com o Rafael Prates até, o Santos, dentro daquela conta que a gente fazia na noite de ontem, né? Ou vai ter a penúltima ou a última campanha dentro dos times que vão...
1: Na verdade, Bittar, com o Vasco ganhando de 3-0 do Barraca Central agora, já pode colocar o Santos como o último dos classificados em segundo lugar na Sul-Americana. Porque era só o Vasco, o grupo do Vasco que podia ficar abaixo do Santos, mas não vai rolar.
11: Então, ou é a equipe chilena que o Santos vai enfrentar na próxima fase, ou então o Lanús, né? Já está um caminho bem definido aí para saber quem que o Santos pega.
1: E vamos só trazer uma informação importante aqui. O Olímpia acaba de empatar o jogo com o Audax Italiano, então está 1-1. Então o Olímpia agora vai direto para as oitavas de final, né? E o Vasco fica em segundo lugar, vai jogar os playoffs da Sul-Americana. E o Santos, confirmando aí esse último lugar dentre os segundos colocados, vai entrar no caminho de um time, possivelmente um time argentino, como disse aí o Rodrigo Bittar, né? Nesse momento seria o Lanús da Argentina, que tem 9 pontos e um saldo -4. Mas é o seguinte, a Universidade Central da Venezuela está jogando agora com o Libertad, está perdendo por 1-0, está ficando com 9 pontos e saldo -4, mas com mais gols marcados, então está pulando para o primeiro lugar a Universidade Central da Venezuela. Então aí seria ou a Universidade Central da Venezuela ou esse time que vier do grupo do Boca Juniors, dependendo dos resultados de amanhã.
11: Melhor para o Santos.
1: É melhor para o CV. Porque o Gabriel do Zé, que já é tão difícil dar alguma coisa certa para o Santos, se dá certo e ainda for cair para o caminho do Boca Juniors na segunda fase, aí é melhor cuidar, sei lá, de questões espirituais mesmo, né, Gabriel?
2: É verdade, né? O Santos entrou aí no ano, né, pensando em ter um brasileirão tranquilo e, de repente, longe nas competições que são em formato Copa do Brasil, Copa Sul-Americana. E aí já na Sul-Americana não conseguiu o primeiro objetivo, que era classificar em primeiro, e aí vai ter mais 2 jogos por causa disso, são 2 jogos logo depois da Copa do Mundo, o que não é ideal pela falta de ritmo dos jogadores, né? E aí ainda pode cair pela frente um time difícil, seria um caminho aí muito desenhado para eliminação também em Copa Sul-Americana, porque realmente o Santos Não tem garantia nenhuma, né? Raramente consegue te garantir alguma coisa o Santos, embora ontem tenha jogado bem.
1: Aliás, o Santos tem 2 jogos aí já adiados no Campeonato Brasileiro por jogar essa fase de playoff, né? Por enquanto é o único brasileiro, embora o Vasco também esteja indo para esse caminho. Um é contra o Botafogo fora de casa e o outro é contra o São Paulo fora de casa também. Então a gente teria um clássico aí adiado por conta dos playoffs da Sul-Americana, que eu vou sempre lembrar que acontecerão 2, 3, 4 dias depois da final da Copa do Mundo, que é para a gente voltar para a realidade, assim, já com tudo. 8h33, repórter CBN, na sequência o intervalo de 1 minuto e já voltamos com mais no 4 em Campo desta quarta-feira.
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0: Quarta-feira, 27 de maio de 2026, a Polícia Federal identificou uma sequência de encontros e conversas entre o ex-governador do Rio de Janeiro, Cláudio Castro, e o banqueiro Daniel Vorcaro, dono do Banco Master, antes de aportes milionários do Rio Previdência na instituição financeira. De acordo com a PF, no dia seguinte ao encontro em Nova York, o Rio Previdência realizou um aporte de 80 milhões de reais em letras financeiras do Banco Master. Ainda segundo os investigadores, houve outros dois investimentos na sequência, de 80 milhões e 70 milhões. O Rio Previdência é responsável pelo pagamento de aposentadorias e pensões de mais de 230 mil servidores estaduais do Rio e movimenta bilhões de reais em recursos públicos. A defesa de Cláudio Castro nega irregularidades e afirma que o ex-governador não favoreceu o Banco Master. Já o banco sustenta que todas as operações seguiram critérios técnicos e legais. Seguiram critérios técnicos e espaço legais. O Ministério Público do Trabalho entrou com uma ação civil pública contra a Anvisa e o governo federal pedindo o banimento do glifosfato, o agrotóxico mais usado no mundo. O documento afirma que o agrotóxico oferece risco grave à saúde dos trabalhadores. O produto é usado principalmente nos plantios de soja transgênica. A ação cita estudos acadêmicos que relacionam o uso do glifosato ao desenvolvimento de 28 tipos de doença, incluindo câncer, Alzheimer, infertilidade, autismo e depressão. No horário de Brasília, 8 horas e 35 minutos.
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1: 8:37 no horário de Brasília, de volta o 4 em campo desta quarta-feira, que agora vai a caminho da Copa.
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1: Quem traz as informações da Copa do Mundo nesta quarta-feira é o Guilherme Pradella.
3: Mais duas seleções que estarão na próxima Copa do Mundo foram convocadas nesta quarta-feira. A primeira foi a da África do Sul. Comandada pelo técnico Hugo Broz, a seleção compõe o Grupo A, ao lado de Coreia do Sul, México e República Tcheca. Conhecidos pelo apelido de Bafana Bafana, os sul-africanos nunca passaram da fase de grupos da competição. Esta é a quarta participação. O primeiro desafio dos sul-africanos será no jogo de abertura do Mundial, contra o México, às 4 horas da tarde, no dia 11 de junho, no estádio Azteca. A outra seleção, que também foi convocada, foi a dos Países Baixos. O treinador Ronald Koeman anunciou a lista com a presença de Memphis Depay, do Corinthians, que vai para o terceiro Mundial com a seleção holandesa. Memphis se tornou o primeiro jogador europeu a ser convocado para uma Copa do Mundo jogando no futebol brasileiro. Vice-campeã em 3 ocasiões, a Holanda tenta a conquista do seu primeiro título. Ela está no Grupo F, ao lado de Japão, Suécia e Tunísia. A estreia é no dia 14 de junho contra a seleção japonesa, às 5 horas da tarde, horário de Brasília. De São Paulo, Guilherme Pradella.
1: 8:39 no horário de Brasília, tá chegando, hein? Dia 11 de junho começa a Copa do Mundo de 2026. Deixa eu mandar um abraço pra turma que manda mensagem pra gente aqui no WhatsApp, 11999-119981, 11999-119981. O Zulu Neves quer que a gente fale do Flamengo aqui. O Flamengo ainda não é, Zulu, o melhor time da fase de grupos da Libertadores. Vamos esperar hoje terminar a rodada e tal, pra gente ter certeza. O Oriovaldo Antônio Tumoli está aqui mandando mensagem, é o Tony de Campos do Jordão. Está aqui também o nosso ouvinte Marcelo Lefebvre, que faz para mim uma pergunta de resposta sim ou não. E a pergunta é: você é corintiano? E a resposta é não. Obrigado pela participação. A Ângela Matiusa diz que o Rafael Prates não é sempre comentarista, às vezes ele é poeta também, é verdade, é verdade. Apresentei ele concordo. No começo como sempre comentarista, mas enfim. Pois não, Gabriel Dudziak ou Rodrigo Bittar, quem chamou?
4: Não, eu falei que eu concordo.
1: Ah, concorda? Ah. Impossível discordar, né? Não tem nem discussão. Jorge Arnold está aqui também. Jorge Flamenguista da Vila Matilde quer saber se todos os times do Brasil deveriam se tornar SAF. Não, não, de jeito nenhum. Um ótimo programa aqui, Beto Montenegro, obrigado. Está aqui também a Rose, direto de Fortaleza. Na verdade, o Edgar Menezes pedindo um alô para ele e para a esposa Rose, em Fortaleza. Nossa grande audiência, sempre na capital cearense. Muito obrigado. Jailson Santos está aqui mandando mensagem para a gente também. Sergi Ariuac dizendo que hoje vai dar Platense. Muito obrigado a todos. Mensagem chegando aqui também do Edio Roberto Filho, nosso ouvinte, do Felipe Aranda. Da Vila Ema, em São Paulo, dizendo que eu sou resenha demais. Ai, ai, ai, obrigado pela definição. 8:41, olha só, gente, antes de voltar a falar do Corinthians aqui, quero dar uma passada nos outros times de São Paulo, porque ontem uma coisa impressionante, hein, Gabriel Dudziak, que no mesmo dia o São Paulo e o Santos saíram em vantagem e nenhum dos dois entregou a paçoca, Gabriel.
5: Olha, impressionante. Fazia muito tempo que isso não ocorria, né? Times muito marcados aí nesses últimos dias, né, nessas últimas semanas, por terem vantagens e não saberem o que fazer com elas, né? Tanto São Paulo quanto Santos conseguiram resolver seus jogos e registraram vitórias ontem, né? Acho que São Paulo até outra vez deixou espaço para uma reação do adversário. Não foi assim um sufoco, mas até o técnico Dorival Júnior falou a respeito que outra vez a equipe se defendeu demais e antes da hora, e poderia ter outro tipo de abordagem no jogo. E o Santos teve ali um momento só de algum pânico, né? Foi no final do primeiro tempo, quando numa chegada do Deportivo Cuenca poderia ter empatado num erro de marcação ali do Gabriel Bontempo, coisa de jogo, né? Não é para crucificá-lo, inclusive o elegir melhor em campo naquela partida, mas assim, poderia ser 1-1 naquela finalização desviada ali no meio do caminho, né? Depois o Santos fez mais 2 gols, fez um 3-0 no placar, resolveu a parada. É importante, acho que principalmente por isso, né? Para o São Paulo, evidentemente, pela classificação em primeiro lugar, mas estava algo muito desenhado para isso. Para o Santos, a classificação é importante, mas também ficou esse recado, né, de que os dois times, eles são capazes de criar vantagens, e são vantagens que não são perdidas, né? Não vou dizer que gerenciou bem o São Paulo, nem que o Santos gerenciou tão bem, o Santos seguiu jogando, né? Não foi uma administração, mas pelo menos dessa vez os dois ficaram aí com vantagem até o apito final.
1: Em última instância, né, na noite de ontem, o Santos e o São Paulo cumpriram as suas metas, né? Agora, Rafael Prates, no saldo geral de uma fase de grupos, embora o São Paulo tenha um empate com o Milionários que foi complicado, o São Paulo conseguiu cumprir a sua missão, descansando o time em várias partidas da primeira fase, né? E vai direto para as oitavas de final. O Santos é uma situação bem diferente se a gente for analisar a fase de classificação como um todo, né, Prates?
4: Sem dúvida. A campanha do Santos foi muito fraca na Copa Sul-Americana, né? O Santos se classificou ontem, se classificou não. Garantiu uma vaga na repescagem com uma vitória em 6 jogos. O time perdeu um jogo, empatou 4 e ganhou um jogo. Né? A grande história desse grupo que tem Santos e tinha, né? Santos e São Lourenço, por exemplo, clubes muito tradicionais na América do Sul, foi o Recoleta, que é um estreante internacional, nunca tinha feito uma viagem, jogou contra o Santos na Vila Belmiro, e foi com o time B na Vila e não perdeu. Depois não perdeu do Santos jogando como visitante também em Pedro Juan Cabadeiro. Ontem ganhou no Evo Gasômetro. A campanha do Santos foi muito fraca, Dai. Ontem o Santos, assim, conseguiu um bom resultado, foi bem o Gabriel Dudziak, com bons momentos no jogo, mas de maneira geral, uma campanha decepcionante. Ok, vai para a repescagem, tem uma chance de seguir na Sul-Americana se passar depois desse jogo da repescagem. Campanha do São Paulo muito mais esperada, muito mais dentro do que o São Paulo poderia oferecer, até pelas mudanças que o São Paulo fez durante os jogos, a fase de grupos, né? Não foi, assim, espetacular, mas foi uma classificação muito segura. O São Paulo, em poucos momentos, se viu correndo o risco de não ser o primeiro colocado. O Santos, não. Ontem 3-0, ontem boas notícias durante a vitória, durante o jogo, mas de maneira geral, a campanha do Santos foi muito fraca na Sul-Americana e vai ter de melhorar o nível se pensar em avançar um pouco mais para seguir na competição.
1: Santos, Grêmio, que ontem empatou com Montevideo City Torque, os dois já garantidos no playoff da Sul-Americana. O Vasco está indo para lá nesse momento também, segue vencendo o Barraca Central por 3-0, mas o Olímpia está empatando e garantindo o primeiro lugar da chave. Ainda podemos ter Red Bull Bragantino nessa etapa e ainda podemos ter eventuais times eliminados da Libertadores, Cruzeiro e Palmeiras mais improvável e o Fluminense numa situação mais indefinida ainda. Rodrigo Bittar, cada time desses aí, 2 jogos adiados na volta do Campeonato Brasileiro, porque as datas de playoff são as mesmas datas das rodadas 19 e 21 do Campeonato Brasileiro. Vamos de novo voltar da Copa do Mundo catando cavaco para achar data para terminar esse campeonato esse ano, hein, Bittar?
6: Você quer mesmo que todo mundo jogue todos os jogos na mesma rodada, é isso?
1: É.
6: Estamos em 2026, você está querendo isso ainda.
1: Não, e foi bom, Bittar, porque quando criaram esse playoff aí, a Conmebol criou o playoff com o calendário da CBF já definido. Então você entende, né? Já tinha a data marcada para o Campeonato Brasileiro, aí a Conmebol que foi desorganizada. Só que isso foi em 2022. Nós estamos em 2026 e ainda estão colocando rodada de Campeonato Brasileiro. Exato. Junto com a Sul-Americana.
6: E assim, né, a CBF vai contar com uma sorte, que foi o que teve no ano passado, por isso que a Copa do Brasil acabou sendo decidida mais adiante, que é os times da Copa do Brasil não estarem vivos em competições continentais. Aconteceu isso, né, quando Cruzeiro, Corinthians, Fluminense e Vasco já estavam fora, principalmente da Libertadores, mas também da Copa Sul-Americana. Então, é curioso, né, porque é como se a CBF começasse a torcer para times que fazem parte do produto dela serem eliminados das competições para abrirem data e não precisarem jogar o campeonato um pouco mais para frente. O Brasileirão é aquilo, né? Tem data de início e tecnicamente tem data de fim, mas não é tão simples assim.
1: É, ou esticar o campeonato ou acabar lá no final do ano falando não tem jeito, vai ter que jogar em data FIFA mesmo para completar o campeonato, né? 8h47, estou falando aqui dos jogos do Vasco e do Atlético Mineiro. O Vasco está vencendo o Barraca Central por 3-0, vai bater um pênalti agora. E o Atlético Mineiro segue vencendo a Academia Puerto Cabello por 1-0. Então, Atlético Mineiro indo direto para as oitavas de final. E o Vasco vai para os playoffs, porque o Olímpia fez mais 2 gols lá no Audax Italiano. Está 3-1 o jogo. então o Olímpia vai direto para as oitavas de final. É, mas só mencionar também que o Botafogo está jogando agora, né? Está vencendo o Caracas da Venezuela por 2-1. Estou ignorando um pouco esse jogo aqui, porque o Botafogo já está classificado em primeiro lugar na chave, já vai para as oitavas de final, mesmo se perdeu o jogo hoje, mas ainda assim está vencendo o Caracas. Pois não, Prates?
4: Melhor campanha do Botafogo, né?
1: Sim.
4: O Botafogo a chance de seguir até a semifinal, se chegar até a semifinal, sempre fazer o segundo jogo no Nilton Santos, né?
1: Sim, perfeito. É o time de melhor campanha dessa fase de classificação da Sul-Americana, com 16 pontos conquistados. O Vasco perdeu o pênalti lá, o goleiro do Barracas pegou, mas está 3-0 para o Vasco, jogo decidido. 8h47, mais um intervalo, voltamos em 3 minutos com mais no 4 em Campo.
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1: 8 horas e 51 minutos, de volta ao 4 em campo desta quarta-feira, abraçando mais ouvintes que mandam mensagem aqui no WhatsApp 11 999 119981, como aqui o nosso ouvinte, o Rafael Viana Teixeira, que diz que hoje o Rivadavia vai ficar em primeiro lugar geral na Libertadores, vai passar o Flamengo no saldo de gols, e o Fluminense vai ser o último dos segundos, mas vai classificar. Já tem ouvinte fazendo inveja aqui pra gente. Estou assando uma carne com uma cerveja e ouvindo vocês na CBN. Adão Vilhalba em Campo Grande. Ai, inveja, Adão. Obrigado pela mensagem. E a Adriana Hernandes, que fala que não, daqui da Zona Norte de São Paulo, que não consegue evitar de me chamar de Nadédio. Mas tá ótimo. Chama que eu atendo. Chama que eu atendo. Tem problema nenhum. Pode chamar à vontade. Com orgulho. Se fosse aquela pergunta assim de sim ou não, igual a do outro ouvinte, se eu sou corintiano, sim ou não? Corintiano, não. Nadédio, sim. E o Marcos Bob, de Ferraz de Vasconcelos, já manda o vai Corinthians dele. Ah, não sei se é exagero dizer que tem corintiano que vai torcer muito mais pro Júnior Barranquilla amanhã do que pro Corinthians hoje, porque o Corinthians tá com a vida ganha, já tudo decidido. Tem alguma chance de dar zebra pro Palmeiras amanhã no Allianz Parque, Rodrigo Bittar?
2: Pouca, Dai. Poucas chances de dar zebra. O que eu acho que vai acontecer é, acho muito, muito difícil nesse cenário o Palmeiras agora passar na primeira colocação, porque o Cerro vai jogar em casa e o Sporting Cristal, claro que está fazendo uma campanha muito boa, né, para o padrão do Sporting Cristal nessa edição da Libertadores da América, mas eu acho que o Cerro vai ser favorito e ganha em casa, e o Palmeiras deve ganhar amanhã. Então esse resultado faria com que o Palmeiras passasse na segunda colocação. Chance de zebra muito pequena. E para dar zebra ainda, né, Dai? Acho que a gente vale a gente passar a matemática. Para dar zebra, o Palmeiras teria que perder e o Cerro Porteño perder em casa. O Sport Cristal teria que ganhar lá no Paraguai para ficar com a segunda vaga e o Palmeiras fica fora, caindo para a Sul-Americana.
1: É engraçado porque a vitória do Sporting Cristal é o único resultado que elimina o Palmeiras se o Palmeiras perder, mas também é o único resultado que dá ao Palmeiras a chance de passar em primeiro se o Palmeiras ganhar o jogo contra o Júnior Barranquilla, né? Agora, Gabriel Dudziak, que acaba tendo uma importância esse jogo do Palmeiras amanhã também para mudar de vez o astral, né? Depois de uma vitória como foi a do fim de semana contra o Flamengo, né?
3: Sim, ajudaria muito, né? O Palmeiras não está acostumado a essa situação em Copa Libertadores, né? Sempre passa em primeiro com 18 pontos, 16 pontos, né? Dessa vez tropeçou muito mais do que esperava e teve essa derrota, né? Nada esperada contra o Cerro Porteño. Então, a vitória contra o Flamengo, ela foi com autoridade, mas foi também num cenário de expulsão de um atleta, do adversário. Fazer de novo um bom jogo, 11 contra 11, ganhar em sua casa, tudo isso dá aí, né, pontos de confiança para a equipe.

0: e pode mostrar realmente que o momento é outro. E é importante a gente falar realmente em momento, né? Porque, assim, bem, mal, é o tempo todo assim na temporada, né? De muitos times, não é uma coisa definitiva, e dessa vez também não vai ser definitivo, porque depois do fim de semana já é Copa do Mundo, né?
1: É muita dor de cabeça para o Palmeiras se classificar eventualmente em segundo lugar, Prates, ou é mais dor de cabeça para os primeiros colocados, ou para um deles, no caso, que vai enfrentar o Palmeiras depois?
2: Não, na verdade, a dor de cabeça é não se classificar, né?
1: Ah,
2: verdade?
1: Aí você falou tudo.
2: Essa é a principal dor de cabeça. Agora, é aquela velha história, né? Talvez quando traçou o roteiro da competição, quando teve o sorteio do grupo, o Palmeiras imaginava-se que seria o líder. E agora está muito improvável de ser o líder. Então, nessa condição, tem de avançar e depois vai ver o que vai acontecer. Né? O time tem, assim, números muito bons em Copas Libertadores da América. Na era Abel Ferreira, já ganhou de grandes times também a partir do mata-mata. Dá para falar assim, na possibilidade do segundo lugar, que é decepcionante, pelo grupo que tem o Palmeiras, pelo grupo que caiu o Palmeiras. Não dá para tirar, obviamente, o grande mérito do Cerro Porteño, que está aí a um empate de seu líder da chave, que tem o Palmeiras, por exemplo. E depois, Dai, de Copa do Mundo, de sorteio, sexta-feira vai ser bom, que vai causar o alvoroço do sorteio, e vai projetar uma coisa que a gente não sabe direito o que a gente vai ver.
1: Vai ser daqui dois
2: isso
1: anos.
2: Isso aí, né? Não, isso aí, a gente é especialista nisso.
3: Parece,
2: viu,
3: que
2: Vitar?
3: A gente viu isso essa semana, né? A Copa do Brasil.
2: A gente é especialista em uma coisa que a gente não tem ideia do que vai acontecer. Mas agora, nessa situação, avança e depois vai ver o que vai rolar, o que vai ocorrer com o sorteio da sexta-feira. E não dá pra saber depois da Copa como vai chegar, se vai chegar pior, se vai ser melhor pegar um brasileiro, evitar brasileiro. Claro que na teoria, né, Dai, os brasileiros são os mais fortes.
1: Sim.
2: Então, por exemplo, o Mirassol, segundo colocado, pode pegar o Flamengo, pode pegar eventualmente o Cruzeiro se for o primeiro, pode pegar o Corinthians. Certamente o Mirassol queria evitar um brasileiro, mas na segunda posição não tem muito pra onde correr, não. Passou, e aí vai ver o que vai acontecer.
1: 8h56, antes do último intervalo aqui no 4 em Campo, só atualizar resultados. Terminou Vasco 3, Barracas Central 0, Olímpia 3, Audax Italiano 1. Então o Vasco fica em segundo lugar e vai jogar os playoffs da Sul-Americana para chegar às oitavas de final. O Atlético Mineiro venceu a Academia Puerto Cabello em Belo Horizonte por 1-0, se classificou diretamente para as oitavas de final da Sul-Americana. E na Libertadores, terminou o jogo 0 para o Libertad, 1 para a Universidade Central da Venezuela. Então, a Universidade Central da Venezuela está, neste momento, com a melhor campanha da fase de grupos da dentre os terceiros colocados da fase de grupos da Libertadores, né? E, portanto, neste momento, seria o adversário do Santos, que vai ficar com a pior campanha dentre os segundos colocados da Sul-Americana. Lembrando que na Sul-Americana, playoff é melhor da Libertadores contra o pior da Sul-Americana, segundo da Libertadores contra o segundo pior da Sul-Americana e assim sucessivamente. E o sorteio de sexta-feira vai definir o seguinte: que primeiro colocado da Sul-Americana, né? Então, por exemplo, São Paulo, Atlético Mineiro, que primeiro colocado da Sul-Americana vai enfrentar que vencedor, né? O vencedor de que confronto do playoff? Então, para hipoteticamente colocar aqui, São Paulo, primeiro da Sul-Americana, vai enfrentar o vencedor, aí tira a bolinha lá, vencedor do confronto entre Santos e Universidade Central. Só para dar um exemplo, vai ser assim o sorteio da Sul-Americana. E na Libertadores, o sorteio é um primeiro colocado contra um segundo colocado. 8h57, última pausa, já voltamos em um minutinho aqui no 4 em Campo.
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1: 8h58 para fechar o 4 em Campo. Antes, só abraçar mais ouvintes que mandam mensagem aqui no WhatsApp 11 999 119981. O Marti é motorista de caminhão na Espanha e diz que só se fala lá na Espanha da primeira vez que a Espanha vai para uma Copa do Mundo sem jogador do Real Madrid. Pois é, e o Real Madrid também, esses dias, jogou pela primeira vez um jogo de Champions sem jogadores espanhóis no time titular, né? Então, enfim. O Fábio, em Brasília, ouvindo a gente também. E o Dário Alves de Lima fala assim, dai secador. Ô, Dário, eu não seco nem meu cabelo quando eu saio do banho, Dário. Ô, 8h59, pra arrematar aqui, já vamos virar a chave pra Corinthians e Platense. Vem aí a transmissão do Futebol Globo CBN. Vamos só repetir a escalação do Corinthians, né? Que vai pro jogo com o Hugo Souza. Nas laterais, Mateuzinho e Matheus Bidu. Gustavo Henrique e Gabriel Paulista na zaga, Ranieri, Alan, Bidon e Garro no meio, Memphis e Yuri Alberto no ataque. E Platense, ganhou o jogo, está classificado. Mas, se não ganhar, ainda se classifica se o Santa Fé não vencer o Peñarol. Você é o técnico do Platense, Rafael Prates. Vai para cima para ganhar o jogo ou fica ali na manha e só de ouvido ligado lá em Montevideo?
2: Não, eu faço, tento fazer um jogo assim de marcar um pouco melhor, mais precavido, não fico tão preocupado com o Montevideo, não. Montevideo eu vou ficar de olho, de ouvidos, né, se o Corinthians faz um gol aqui. No 0x0, não. Tento ficar pensando em marcar melhor, defender melhor. Não vou assim com muita empolgação para atacar, para jogar, não. O Platense sabe, é um time que sabe jogar muitas vezes em contra-ataque, com menos bola no pé. Não é piscina gelada, não, que você não conhece e vai mergulhar de qualquer jeito. Vai pela escadinha primeiro, depois você entra.
1: O Gabriel Dudziak, com exceção desse 1x0 para o Santa Fé, que empata tudo, né? As outras combinações de resultados tornam quase indiferente para o Platense empatar ou perder o jogo, né? Se não ganhar, de todo jeito vai ficar meio pendurado lá no outro jogo. E aí, você faria o quê se fosse o técnico?
0: Não, acho que tem que enfrentar o Corinthians, né? Depois ver o que precisa no grupo. Então, qual é a melhor estratégia para ganhar do Corinthians? Eu acho que é sobre isso. E, respondendo brevemente, é tentar fazer um jogo equilibrado, talvez pressionando saída de bola do Corinthians, como tentou em muitos momentos na Argentina. Acho que alternando momentos, né? Então, acho que não é tanto sobre pensar no grupo, é pensar em ganhar do Corinthians.
1: Tá bom, o Rodrigo Bittar, então eu nem trago a bolinha quando sair gol lá pra não complicar o Platense, pra eles não ficarem meio desconcentrados.
7: Não, tem que fazer, né,
1: Dai? Tenho, tá bom. Você que manda, você é o narrador, você que manda.
7: Eu acho que aqui o Platense tem que se apoiar numa coisa, viu, Dai? Pra conseguir a classificação de forma mais tranquila. Duas letras, fé.
1: Gostei. Ó, só vou falar tchau pro Gabriel Dudziak. Tchau, Gabriel Dudziak.
0: Tchau.
1: É por quê? Porque eu gosto mais do Gabriel? Porque eu sou mal educado com os outros? Nada disso.
8: Não.
1: É porque os outros continuam com a gente. Eu vou pro Central da Bola, o Rodrigo Bittar vai pra narração, o Rafael Prates vai pros comentários. E vem aí, depois do repórter CBN, Corinthians e Platense no Futebol Globo CBN, com o Guilherme Pradella nas reportagens que você também ouviu ao longo deste 4 em Campo. 9-2, fica por aqui o 4 em Campo. Se eu não dei tchau pro Prates e pro Rodrigo Bittar, também não vou dar tchau pra você, ouvinte, porque sei que você vai continuar nos escutando aqui na transmissão de Corinthians e Platense. E depois o repórter CBN, Futebol Globo CBN. Pode ligar, que aqui tem jogo.
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Quarta-feira, 27 de maio de 2026, os deputados debatem neste momento a PEC do fim da escala 6x1 no plenário da Câmara. O relatório propõe uma redução da jornada de trabalho de 44 para 40 horas semanais, sem corte de salário e transição de até 14 meses. Os deputados estão na fase de discussão anterior à votação, em que oradores inscritos discursam para falar contra ou a favor do texto. O projeto foi aprovado na Comissão Especial da Câmara por 34 votos a favor e 4 contra. O mega traficante Gerson Palermo chegou a Campo Grande no final da tarde após ser expulso da Bolívia. Ele foi preso na região de Santa Cruz de la Sierra durante uma operação realizada